Eu imagino, né? Ah, o cara já chegou demitido, o trabalho tá de mediano pra fraco, sim, então tem que mandar embora. Só que aí, Gabriel, eu começo a olhar pro Eduardo Domingues no Atlético Mineiro, pro Paulo Pezzolano no Internacional. É, vamos pensar mais aqui. Acho que

0: tá lá na zona de rebaixamento. É difícil, né, Gabriel, a gente convencer o torcedor disso, mas o fato de estar de mediano, como eu avalio, ou eventualmente fraco para muita gente, não quer dizer que esteja muito abaixo da média aí, né, dos outros times também do Campeonato Brasileiro. O que é que você pensa?
1: É isso. O problema aqui é de outra natureza, né? Eu acho que a diretoria do São Paulo, ela agiu corretamente do ponto de vista técnico, tá? Eu vou me explicar aqui, porque alguém já desligou o rádio ou tacou o rádio na parede agora. O que eu digo corretamente do ponto de vista técnico é: você tem um departamento de futebol, você tem pessoas no dia a dia do clube, você tem relacionamentos entre gerência de futebol, diretoria de futebol, comissão técnica e atletas, e você vê que o departamento responsável pelas decisões está achando que o trabalho não está indo para frente como deveria. Está notando pontos que inevitavelmente levariam ou à queda de desempenho do time ou à demissão do treinador por discordâncias.
0: Estamos falando do Crespo ainda aqui, né?
1: Exatamente, exatamente. O São Paulo viu isso. Esse é o mundo ideal. O mundo que a gente tem normalmente no futebol brasileiro é: ganhou, fica; perdeu, sai. É sempre assim. Aí o cara tem nas mãos um ótimo treinador, mas como ele perdeu 4 partidas seguidas, manda embora, porque o futebol é assim. É a cultura do nosso futebol. E aquelas outras coisas que eles falam para não assumir a bronca e dizer que eles não aguentam a pressão externa nesse momento de crise. No fundo é isso. O outro lado é: esse cara tá ganhando, mas isso aqui não vai se sustentar de jeito nenhum. Esse cara ganhou esses jogos, mas nem ele sabe como. Que é o que eu acho que estava acontecendo com o São Paulo no começo do Campeonato Brasileiro. O São Paulo brigou para não cair no Campeonato Paulista no trabalho do Crespo. O São Paulo foi eliminado pelo Atlético Paranaense no ano passado na Copa do Brasil no trabalho do Crespo. O São Paulo só passou do Atlético Nacional de Medellín na Libertadores nos pênaltis, depois de tomar um arrocho lá na Colômbia, no trabalho do Crespo. O São Paulo foi eliminado pela LDU sem fazer gol em casa no trabalho do Crespo. O São Paulo não ganha praticamente nenhum clássico, a não ser contra o Santos, nos trabalhos do Crespo. Então, assim, isso tudo estava sendo visto novamente em 2026. Além disso, havia pedido por jogador, havia questões ali de quantos dias de folga, quando era folga, viajar para cá, viajar para lá. E havia a declaração mais estapafúrdia da história do São Paulo, talvez uma das, né? Que foi aquela de que o São Paulo tinha que entrar no Brasileirão para fazer 45 pontos. Tudo isso foi observado por quem toma a decisão e falou: isso aqui não tá legal, eu não quero isso, isso aqui vai dar problema, isso aqui lá na frente vai me dar mais problema do que agora. E aí decidiram pela demissão. Qual que é o problema? A escolha do substituto, porque o substituto escolhido não tem prestígio suficiente para substituir o Crespo, porque o Crespo, mesmo quase tendo levado o São Paulo para o buraco no Campeonato Brasileiro de 2021, gozava de prestígio com a torcida, porque tinha ganhado o Campeonato Paulista, tinha feito a frase, né, de onde você não alcançar, o coração vai chegar. E nesse ano de 2026, o Crespo era bem visto pelo torcedor por ser, entre aspas, um cara autêntico, que falava a verdade, doa quem doer. Então, quando o Crespo vai para uma coletiva e fala: tem que fazer 45 pontos, o torcedor do São Paulo se identifica, como se falar mal do próprio time fosse algo bom. Esse cara fala a verdade, ninguém vai me iludir, esse time é uma porcaria. Então, veja como as coisas foram deturpadas aí, e o Crespo virou ídolo em todas as situações. Então, tem que tirar esse cara que virou ídolo sem ter o que mostrar e colocar outro. E o outro que eles escolhem é um cara que tem bons trabalhos ao longo da carreira, mas não muitos títulos ao longo da carreira. Então, já vem essa resistência. E de fato agora você tem que falar: e aí, melhorou? Valeu a pena? Não, por enquanto não valeu a pena não. Não valeu, e acho que não vai valer a pena, porque vejo um trabalho já caminhando para o final, por toda a resistência e pelo fato de não ter dado em nada até agora. Então, sim, é muito difícil falar para o torcedor que foi uma boa

0: ideia trocar o Crespo pelo Roger, mas eu acho que era uma aposta que valia ser colocada ali pela diretoria do São Paulo, porque eu até falava nas nossas edições também aqui de Central da Bola que via o trabalho do Crespo indo pro final também, porque a coisa não andava.
1: Corinthians venceu o São Paulo por 3-2 na Neoquímica Arena pela 14ª rodada do Campeonato Brasileiro. Tem gol na rodada neste finalzinho de domingo de Dia das Mães. Gol onde, Lari Menegatti?
2: Gol no Rio de Janeiro. Em São Januário tem gol do Vasco. Aos 37 minutos do primeiro tempo, Thiago Mendes abre o placar em cima do Atlético Paranaense. 1-0 para a equipe do Vasco, que com este resultado pula para a 8ª colocação. Então, o time que estava beirando ali a zona de rebaixamento, com a vitória, fica mais tranquilo na tabela.
1: Impressionante isso, né? Aliás, eu errei, falei 14ª rodada, 15ª rodada, né? Quando começou o jogo do Vasco, estava 0-0 o jogo do Grêmio contra o Flamengo, né? Aliás, tempo e placar lá em Porto Alegre, Lari?
2: 32 minutos do primeiro tempo, do segundo tempo, perdão, o Flamengo vai vencendo por 1-0 a equipe do Grêmio.
1: Então, quando o jogo começou, o jogo do Vasco estava 0-0, né, lá o jogo no Sul. Se o Vasco tomasse um gol, ele entrava no rebaixamento. Aí a rodada foi seguindo, o Flamengo fez um gol lá, o Vasco faz um gol agora, tá subindo para a 8ª posição, emboladíssimo o Campeonato Brasileiro. 9-11, agora eu vou mesmo, hein? Intervalo, 3 minutos e meio, já voltamos com mais de Corinthians 3, São Paulo 2. Quero falar mais com o Gabriel Dudziak sobre o Corinthians de Fernando Diniz, que não consegue uma folga ainda no Campeonato Brasileiro, porque tá todo mundo lá embaixo ganhando também, mas vai empolgando aos pouquinhos a sua torcida com vitórias. Aliás, o Pradella me corrija se eu estiver enganado, mas é a primeira vitória em clássico esse ano, é isso? Né? O Corinthians não tinha vencido em clássico. Pois é. Olha só, e hoje já é dia 10 de maio, é dia das mães já, e o Corinthians não tinha vencido o clássico esse ano, mas hoje venceu o Corinthians 3, São Paulo 2. Em 3 minutos e meio voltamos. Futebol Globo CBN, pode ligar que aqui tem jogo.

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1: 9:16, o Corinthians venceu o São Paulo por 3-2 no clássico deste domingo no Campeonato Brasileiro. Tivemos hoje também a vitória do Santos, 2-0 sobre o Red Bull Bragantino na Vila Belmiro. E tivemos também o empate do Palmeiras 1-1 com o Remo. Palmeiras está vendo o time do Flamengo encostar na classificação. Tempo e placar de jogo na Arena Gremista em Porto Alegre. Lari Menegatti.
2: 38 minutos do segundo tempo. O Grêmio vai perdendo por 1-0 do Flamengo.
1: E o Grêmio vai entrando na zona de rebaixamento, o que significa que o Corinthians, com a vitória sobre o São Paulo, está conseguindo sair do Z4 do Brasileirão. Gabriel Dudziak, o Corinthians hoje vence o jogo jogando bem. É, se alguém quiser, e eu sou esse tipo de pessoa, ser muito implicante, né? Vai falar assim, venceu o jogo, mas chegou a colocar essa vitória em risco no primeiro tempo, num lance que é um erro individual, é verdade. O Corinthians ainda tem esse problema nesse momento de construção do trabalho do Fernando Diniz? Porque me lembro, por exemplo, qual foi o melhor jogo do Corinthians com o Diniz até agora? Foi o Peñarol, que foi um primeiro tempo, assim, genial do Corinthians?
3: Foi.
1: É, ficou 2-0 e o Peñarol fez um gol lá no final, que acabou anulado e tal, mas que poderia ter sido um 2-1, que poderia ter complicado o jogo. O Corinthians tá com dificuldade de administrar esses jogos, Gabriel Dudziak, que eu tô sendo implicante, assim, além da conta.
3: Eu acho que o maior problema do Corinthians não é nesses jogos em que sai na frente. É nos jogos em que não consegue o primeiro gol ou sai atrás.
1: Aliás, né, Gabriel, claro. Falou-se muito do Corinthians com a defesa sem ser vazada nos 6 primeiros jogos do Diniz, né? Agora são 3 jogos seguidos tomando gol, né? Tomou gol do Mirassol no domingo, perdeu. Tomou gol do Santa Fé no meio de semana, empatou. E no jogo em que não tomou o primeiro gol, né, que foi hoje, mas tomou gol, o Corinthians venceu por 3-2 o São Paulo.
3: É, se o Fernando Diniz não estivesse ganhando os jogos e fosse rejeitado que nem o Roger é, diriam que agora estamos vendo o trabalho do Diniz, né? Porque o time tá tomando gol. Mas é óbvio que quando você ganha os jogos, esse tipo de análise passa longe. E com razão, né? Eu acho que você tem que entender as circunstâncias do jogo também. É, diante do Peñarol, o time jogou muito bem e depois administrou. E hoje, aqui, jogou muito bem, principalmente no início do segundo tempo. São Paulo não teve soluções, respostas para o grande volume de jogo ofensivo do Corinthians. Aí depois o Corinthians, eu acho que administrou com competência. O São Paulo só teve escanteios. Só que aí tem um escanteio que o Mateuzinho faz o que faz, né? Que acaba chutando contra o próprio gol. Isso daí você vai colocar em tática, vai falar em estratégia de jogo, execução da estratégia, diagnóstico ruim do treinador? Não. Esse é um lance muito fortuito, tirando esse, né? O Hugo Souza só trabalhou 2 vezes no segundo tempo, de verdade, né? Foi uma finalização de longe do Cauli,
4: Roger.
3: Defesa, né? Do goleiro Hugo Souza, do Enzo Dias, e outra finalização do André Silva também de fora da área, com defesa também do goleiro Hugo Souza.
1: Vamos ouvir Roger Machado, técnico do São Paulo, falando depois de Corinthians 3, São Paulo 2, na Neoquímica Arena.
5: Eu senti que era o momento da gente mudar, alterar um pouco, né, a característica do jogo e ter um jogador a mais dentro do meio campo, como eu disse, para ter uma liberação do Luciano mais à frente.
6: Roger, tudo bem aqui atrás? Ô Roger, em Bragança até te perguntei sobre a queda do São Paulo na volta, né, para o segundo tempo. Recentemente contra o Vasco também, São Paulo ele demonstrou um primeiro tempo muito superior a um segundo tempo e hoje novamente. Por que você acha que isso tem acontecido ultimamente?
5: São fatos que se repetiram, né, em jogos importantes, né, a gente não voltou com o mesmo nível de atenção que acabamos a primeira etapa, e isso nos custou esses pontos importantes que você frisou aí, né? Hoje com 10 minutos do segundo tempo, né, a gente cedeu, na verdade, 2 oportunidades para o Corinthians, né, o terceiro gol, né, foi uma bola na nossa mão e a gente errou um passe, acabou expondo a defesa, né, e no segundo gol, né, teve um 2 de lado do campo que também foi superado, e depois um escorregão do Ferreira que acabou impedindo uma cobertura melhor feita. Né, são pontos, sim, que a gente tem que corrigir, né, porque o primeiro gol aconteceu também ali nos primeiros 15 minutos, que a gente sabe que todo time que comandante vai pressionar, e a gente tem que saber usar o que a gente planejou, né, foi no primeiro momento ali até os Os 10, 15 minutos tivemos boas bolas em profundidade, que nos deu campo também, que era uma das estratégias em função da linha, a linha mais alta do Corinthians, né? Mas esses primeiros tempos, o primeiro tempo do início de jogo e o segundo tempo, sim, a gente precisa voltar mais concentrado, né, para não oferecer o que o adversário deseja.
0: Oi, Roger, boa noite. Janice de Castro, estamos ao vivo no Mesa Redonda da TV Gazeta. Eu queria a sua análise sobre o clássico, né? Bem movimentado, teve expulsão, teve confusão. Qual ponto positivo do São Paulo você conseguiria destacar nessa noite? E o que mais te preocupou hoje, né? Lembrando que o São Paulo só tem uma vitória nos últimos 5 jogos do Brasileiro. É, claro que isso deve estar te preocupando bastante.
5: O que me preocupou, na verdade, foi os momentos que a gente saiu do jogo, né? Não apenas, né, pela qualidade do adversário, mas que nós cedemos, né, a bola para o adversário, ou não cuidando bem da bola, ou errando, cometendo erros, né, que nesse nível de jogo você não pode cometer, né, diante do adversário que joga em casa, na frente do seu torcedor, que vai pressionar por essas bolas, né? Então foram poucos momentos que a gente conseguiu, é, entre as ações do nosso adversário, como eu disse, alcançar as costas do adversário, né, finalizar gol. Um segundo tempo em que a gente muito cedo tomou 2 gols, isso dá ao adversário confiança, né, e as mudanças foram feitas para que a gente conseguisse ter um melhor equilíbrio, né. Penso que em algum momento, né, ficou perigoso o jogo, né, mas o resultado de 3-2, né, mostra que talvez nós não merecêssemos melhor sorte na partida, porque, né, em função de erros e erros que tivemos e que o adversário soube aproveitar bem.
4: Roger, boa noite. Qual foi a avaliação de vocês para que o Mike passasse a fazer atividades à parte? E aproveitando, você vê alguma chance ainda do Arboleda voltar a ser relacionado?
5: Então, com relação ao Mike, uma decisão conjunta, né, entre comissão técnica e direção, né, à medida que, né, desde quando eu cheguei aqui, eu tenho conversado com o Mike, né, que ele precisava evoluir nos treinos, né, para que ele se colocasse na condição dos outros jogadores da posição, e esse movimento foi para que ele pudesse alcançar esse nível, né. Com relação ao Arboleda, ainda é uma questão ainda que está a nível de direção, né? O Arboleda é um atleta do clube, né? Manifestou seus desejos todos que nós sabemos, se ausentou durante muito tempo, está no momento de recondicionamento, mas ainda não chegou o momento, né, para que a gente, que esse assunto venha para a parte técnica. Quando acontecer, claro que, né, como atleta do clube, né, no futuro, né, quem sabe, né, o Arboleda possa estar nos ajudando, mas esse momento não é uma decisão minha.
1: Roger, boa noite. Muito bem, ouvimos Roger Machado, técnico do São Paulo, falando depois de Corinthians 3, São Paulo 2, 15ª rodada do Campeonato Brasileiro, que está quase finalizada, né? A gente teve ontem os jogos dessa 15ª rodada do Campeonato Brasileiro. O Internacional empatou em 2-2 com o Coritiba fora de casa. Fluminense e Vitória 2-2 no Rio. Bahia 1, Cruzeiro 2. Hoje, Atlético Mineiro e Botafogo 1-1. Remo e Palmeiras 1-1. Mirassol e Chapecoense 1-1. O Santos venceu o Red Bull Bragantino por 2-0. O Corinthians bateu o São Paulo por 3-2. Jogos ainda em andamento. Grêmio 0, Flamengo 1. 46 do segundo tempo. E o Vasco está vencendo o Atlético Paranaense 1-0. Jogo no intervalo em São Januário. Classificação. Palmeiras, 34 pontos em primeiro, Flamengo em segundo, 30 pontos, chegando a 30 pontos nesse momento, né? Tem um jogo atrasado, Fluminense 27, São Paulo ainda em quarto lugar com 24 pontos, porque o Atlético Paranaense está perdendo para o Vasco, então está parando nos 23 pontos em quinto. Bahia em sexto, 22 pontos com um jogo atrasado, Red Bull Bragantino 20, Vasco chegando a 20, Coritiba 20, Vitória 19 com um jogo atrasado, Cruzeiro 19, Botafogo 18, Atlético Mineiro 18, Internacional 18, Botafogo com um jogo a menos também, Santos 18, Corinthians 18. Então veja só, do Corinthians em 16º para o Red Bull Bragantino em 7º, 2 pontinhos só nesse momento. Na zona de rebaixamento, Grêmio em 17º, parando em 17 pontos com a derrota parcial para o Flamengo. Mirassol em 18º, 13 pontos, tem um jogo a menos. Remo em 19º, tem 12 pontos. E a Chapecoense em último lugar tem 9 pontos com um jogo de atraso. 9-26, Corinthians venceu o São Paulo por 3-2. jogo no estádio do Corinthians, na Neoquímica Arena. Gabriel, do dizer aqui, a gente tá falando muito de como o Garro voltou a jogar bem com o Fernando Diniz no Corinthians e tal. E Mateuzinho, Gabriel do Dziak, também dá match aí, da liga com o que o Fernando Diniz propõe pro Corinthians?
3: Dá bastante, né? Todo mundo que é bom de bola no pé se dá bem com o Fernando Diniz. Isso é um fato. Quando o Diniz tem, assim, mais dificuldade é quando ou o time é muito físico, ou tem muito grandalhão, ou tem gente que não tem muita intimidade com a bola no pé, né? Quando tem jogador de técnica, normalmente as coisas funcionam. Nem sempre os times funcionam, mas os jogadores se destacam. E esse crescimento do Garro, não tem nenhuma dúvida que tem a ver com o Fernando Diniz. E não é, ele chamou no canto ali, passou umas palavras de motivação, falou assim: Garro, você é muito bom. Não é isso. É ideia de jogo, é liberdade para flutuar pelo campo todo, é para aparecer onde quiser. E os outros jogadores entendem também outros lugares para aparecer e o time fluir. O que nós vimos aqui hoje, Leonardo, numa análise um pouco mais especializada do futebol, é um duelo entre um time que joga, né, um jogo de aproximação, que tem muita liberdade nas suas peças em campo o tempo todo, e um outro que se organiza a partir dos espaços no campo, um jogo mais de posição, que seria aí o time do São Paulo. O São Paulo abre o campo para tentar encontrar suas peças. O Corinthians aproxima os jogadores, fecha o campo para tentar se encontrar mais vezes. E o Diniz sabe muito bem o que faz quando é esse tipo de jogo. Poderia dar certo o jogo do São Paulo, mas não aconteceu hoje não.
1: 9:28, o Corinthians venceu o São Paulo por 3-2 na Neoquímica Arena e agora o Gabriel Dudziak vai eleger o craque do jogo na noite em Itaquera.
7: O craque do jogo!
1: Fala, Gabriel Dudziak.
3: Rodrigo Garro, mas poderia ser Breno Bidon também, Mateuzinho, por mais que tenha feito um gol contra, Bidu também foi bem, Garro.
1: Bidon é outro que voltou, que tá jogando melhor, o padrão já era alto, né, Gabriel, mas melhorou. Sim. Com o Diniz?
3: Sim, a bola passa no pé dele muitas vezes. O Dorival não queria isso. O Dorival queria um pouquinho mais de restrição aos movimentos dos jogadores. Ficava aquele Corinthians travado. E aí Bidon não pega na bola, Garro pega pouco, Yuri Alberto fica correndo sozinho. É, claro, isso. Também tinha razões para isso.
1: Isso.
3: Mas...
1: isso aí que eu queria chegar, né? Não é que o técnico. Exato. Não é que só não. O técnico não sabia disso.
3: Exato.
1: Né?
3: Exato. Tinha razões.
1: Tinha razões. E equilíbrio defensivo, basicamente, era a ideia também.
3: Basicamente,
1: né?
3: Isso.
1: Basicamente isso. Terminou lá em Porto Alegre, Lari Menegatti. O corintiano pode dormir tranquilo?
2: Pode dormir tranquilo, porque acabou. O Grêmio perdeu para o Flamengo por 1-0 em casa. Então, com isso, o Grêmio dorme na zona de rebaixamento.
1: Se é que vai conseguir dormir, né? Mas vai tentar dormir na zona de rebaixamento do Grêmio. O Corinthians venceu o São Paulo por 3-2, está fora da zona de rebaixamento. Falta só agora o jogo do Vasco contra o Atlético Paranaense, que está no intervalo. O Atlético Paranaense vencendo por 1-0. E quem foi o pior em campo em Itaquera? Vamos ver.
7: O pior em campo.
1: Para Corinthians 3, Atlético Paranaense. Atlético Paranaense. Atlético Paranaense é lá no Rio. Corinthians 3, São Paulo 2, Gabriel Dudziak.
3: Ferreirinha. Mas... então... poderia ser Cedric Soares, Caleri, Enzo Dias, muita gente.
1: E tinha que ser o Ferreirinha hoje mesmo? Não tinha outra...
3: Então, se a estratégia era jogar nas costas dos laterais do Corinthians, roubar a bola e colocar velocidade no jogo, pressionar bastante saída de bola adversária, tinha que ser o Ferreirinha. Se não fosse ele, seria o Luca. Cauli não tem característica disso, não. E Tapia é puxado ali pelo lado do campo. No centro já é, pelo lado um pouco mais. Agora, se quisesse jogar com bola no pé, aí tem Cauli, poderia jogar com o Pedrinho, né? O Pedro Ferreira, poderia até ter o Luca, mas trabalhando um pouquinho mais com bola no pé, enfim.
1: Valeu, Gabriel.
3: Tchau.
1: Agradecendo também o Adriano Bernardino nos trabalhos técnicos de nossa mesa de som, Valnei Costa e Anderson Lira cuidando do nosso som lá na casa do Corinthians, a Lari Menegatti aqui cuidando do central da bola neste domingo de Campeonato Brasileiro, o Denis Williams em nossa central técnica. Fica por aqui essa edição do Futebol Globo CBN, este super domingo de Dia das Mães. Acompanhamos a vitória do Corinthians 3-2 sobre o São Paulo na Neoquímica Arena, o empate 1-1 no jogo entre Remo e Palmeiras, com as informações também da vitória do Santos 2-0 sobre o Red Bull Bragantino. Futebol Globo CBN volta no meio de semana com Copa do Brasil. Uma super quarta-feira de Copa do Brasil, com o Palmeiras jogando contra o Jacuipense fora de casa às 9h30. Antes, às 7h, Juventude São Paulo. Informações de Coritiba e Santos às 7h30. Tudo aqui no Futebol Globo CBN na quarta-feira. Agora vem aí o repórter CBN e na sequência vem aí o Bem-Estar em Movimento com a Cássia Godoy. Obrigado a todos pela companhia, desde hoje às 3 da tarde até agora às 9h31. Obrigado pela companhia, um ótimo restinho de domingo para você, um feliz Dia das Mães para você, mamãe, que nos escuta no Futebol Globo CBN. E a gente se encontra quarta-feira, aqui no Futebol Globo CBN, para quem quer saber mais e melhor sobre futebol.

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0: Domingo, 10 de maio de 2026. O presidente Donald Trump rejeitou nesse domingo a resposta do Irã à proposta americana com o objetivo de pôr fim à guerra no Oriente Médio. Em publicação nas redes sociais, Trump se limitou a chamar a proposta de totalmente inaceitável, sem dar mais detalhes. Os detalhes da proposta foram divulgados pela TV estatal iraniana. A resposta foi encaminhada ao Paquistão, que atua como mediador nas conversas. O regime dos ayatolás pediu pelo fim da guerra em todas as frentes, especialmente nos ataques de Israel contra o Líbano e a segurança da navegação pelo Estreito de Hormuz, mas não houve indicação de reabertura da passagem marítima. A resposta do Irã também pediu por garantias contra um novo ataque. Uma atleta morreu durante uma competição de ciclismo de ultradistância entre São Paulo e Minas Gerais. Eliana Tamietti tinha 48 anos e participava do Biking Man Brasil, uma prova de 555 quilômetros pela Serra da Mantiqueira. O diretor da prova disse ao portal G1 que Eliana sofreu uma queda após um possível mal súbito enquanto pedalava em um trecho de estrada de terra. O Cruzeiro se sagrou decacampeão da Superliga Masculina de Vôlei. Nesse domingo, o time mineiro dominou Campinas e venceu por 3 sets a 0 a final no ginásio do Ibirapuera, em São Paulo. A vitória do Cruzeiro evitou o quarto título do Campinas nessa temporada. O time paulista foi campeão estadual, sul-americano e da Copa do Brasil.
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2: Bem-estar em movimento no ar hoje para falar sobre variações do yoga que você precisa conhecer. Talvez até você já conheça, mas aí você vai saber um pouco mais a respeito destas variações. E eu estou falando de Air Yoga e Aqua Yoga. E hoje nós recebemos dois especialistas nestas modalidades. A Renata Borges, que é professora de Aqua Yoga na Ecofit Academia. Renata, seja muito bem-vinda.
3: Obrigada.
2: E muito obrigada por estar conosco hoje.
3: Obrigada a você.
2: E nós estamos também aqui no Bem-Estar e Movimento com o Kaique Ferreira, que é coordenador de Yoga e Ginástica na Biorritmo. Kaique, seja bem-vindo ao nosso programa.
4: Muito obrigado, Cássia. Eu que agradeço o convite.
2: Então, eu quero começar perguntando exatamente como funcionam essas modalidades e já conto aqui para os ouvintes que eu fui fazer essas duas aulas para testar. Achei muito interessante. Começa contando para a gente, Renata, como que funciona a Aqua Yoga.
3: O Aqua Yoga é uma prática dentro da piscina, né? Em que a gente faz as adaptações de solo na barra. Então a gente usa os props, então os espaguetes como props. E dependendo da prática, tem movimentos livres. E é uma prática que é para qualquer pessoa, qualquer público, né? Então, pessoas jovens, idosas, com lesões. Qualquer pessoa pode praticar o Aqua Yoga, né? E a água aquecida, ela ajuda justamente, por exemplo, em pessoas lesionadas, né? A melhorar essa condição das pessoas. E ao mesmo tempo é desafiador, uhum. Né? Porque a gente muda o centro de gravidade que a gente está atuando, né? Então, até você ter a consciência corporal, para você não boiar durante a prática, né, vai levando um tempo, né? E o yoga é exatamente isso, né? É a gente conseguir respeitar a nossa evolução e entender a trajetória, né? Eu acho que é isso,
2: basicamente. Nossa, muito, muito interessante, porque eu fui fazer a aula, e aí quando você começa, parece mais fácil do que é de verdade. Assim, fica claro que é uma coisa possível para qualquer pessoa, mas ao mesmo tempo, alguns movimentos em que você depende mais de equilíbrio, no meu caso, são especialmente desafiadores, e em alguns momentos eu senti essa dificuldade. Tudo você contorna na aula com instrução, e eu tive uma instrução muito precisa, quero inclusive elogiar o trabalho de vocês, deu tudo super certo, mas assim, em algum momento você se lembra que está fazendo yoga, como nos momentos em que você presta atenção na respiração, e é indicado que você faça isso durante toda a aula. Ou seja, é mais fácil quando comparado a algumas práticas de yoga no solo, mas também tem seus momentos desafiadores, né?
3: Sim, tem os momentos desafiadores. Assim, a vantagem é que você não tem risco de queda.
2: Uhum.
3: Então, as posturas de equilíbrio, é o que eu acabei de falar, né? Elas te levam para cima, né? Elas te levam para a superfície. E dependendo da prática que você está fazendo, por exemplo, com props, por exemplo, ela vai exigir mais força durante a prática. E pode ser para qualquer pessoa justamente por isso, porque não tem risco de queda. E tem os benefícios do yoga, como a respiração, na parte final, o relaxamento.
2: Nossa, no final tem um relaxamento, gente, que é uma delícia.
3: É.
2: Nossa, muito bom.
3: Boiando na água.
2: Exato. Agora eu quero saber da Air Yoga. Eu fui fazer essa aula e, assim, é uma aula que a gente conta com um tecido, né, que é preso no teto e que também tem uma questão nessa aula de confiança muito grande, né? De você acreditar na instrução que você está recebendo, no auxílio que você está recebendo e que também você não vai cair. Tem segurança para fazer aula. Conta pra gente, Kaique, como que funciona essa aula para quem está nos ouvindo?
5: Exato, uma aula que a gente vai trabalhar também um pouco mais de equilíbrio, de instabilidade. A prática toda ela é feita com apoio no tecido, apoio de alguma parte do corpo no tecido. Então, a gente pode, claro, começar no chão para fazer alguns alongamentos iniciais, mas a ideia é que a aula toda seja com alguma parte do corpo no tecido. Seja as costas, segurando com as mãos, no quadril, nas pernas, no tornozelo. A gente pode tanto apoiar um pé só no tecido e um ficar no chão. A gente pode deitar no chão e apoiar o pé no tecido. A gente pode ficar com os joelhos no chão e segurar no tecido. Ou apoiar as costas no tecido. Então, o tecido, em alguns momentos, ele vai ajudar bastante a gente, porque ele vai tirar a compressão, tirar o peso do nosso corpo. Então, ele vai segurar um pouco o nosso peso. Mas ao mesmo tempo, dependendo da posição, ele vai trazer um pouco mais de desafio, porque ele vai trazer mais instabilidade. Por exemplo, se você faz uma postura aqui, você vai deixar uma perna inteira dentro do tecido, então você só tem um apoio no chão, então o tecido ele vai ter algum balanço, coisa bem pequena mesmo, que vai exigir um pouco mais de concentração, um pouco mais de presença, um pouco mais de atenção. Então é uma aula assim que vai exigir um pouco mais também da sua coragem, né? A gente vê principalmente isso mais no final, que acho que a gente vai falar daqui a pouquinho, mas é uma aula que também te ajuda a ter um pouco mais de consciência corporal, um pouco mais de apoio, um pouco mais de atenção no seu corpo.
2: É interessante, porque quando eu fui fazer essa aula, eu não sou uma praticante assídua de yoga. Então, para mim, ficar numa posição invertida é sempre uma coisa muito difícil. E eu vi que a professora estava orientando os alunos para entrar na posição do morcego, na autoexplicativa posição do morcego, ou seja, ficar de ponta cabeça. E eu comecei a olhar aquilo, eu falei, gente, não vou conseguir. E eu fiquei observando e meio dando aquela enrolada, sabe? Brincando com o tecido, assim. Falei, ah, acho que ela não vai nem me notar. E aí a professora veio e falou, vamos fazer. Tipo, não vou ignorar você. E me ajudou e eu consegui. E assim, gente, menos difícil do que eu tinha imaginado.
5: Sim.
2: É uma coisa que a gente fica com um pouco de medo assistindo. Mas quando você faz com orientação, é algo completamente possível. E outra coisa que eu achei bacana também, no dia que eu fui só tinham mulheres. Mas eu sei que, enfim, é uma aula aberta para todo mundo. Mas as meninas se ajudando. Então, na hora de pendurar o tecido, porque você tem que pendurar de acordo com a sua altura, né? Então, não pode ser igualzinho para todo mundo. Mas uma ajudando a outra. Então, isso eu acho também uma coisa muito bacana dessa aula. Normalmente, quero saber de vocês, quem procura estas duas aulas, assim, digamos, diferentes de yoga? No caso da Aqua Yoga, Renata, quais são os alunos mais frequentes, o perfil de aluno mais frequente?
3: Olha, eu tenho muitos alunos da terceira idade.
2: Uhum.
3: Alunos que têm dificuldade de fazer yoga no solo, por exemplo, com sobrepeso. Pessoas que têm labirintite, então se sentem mais seguras dentro da água. Tenho, já tive alguns pacientes oncológicos também, que foram para buscar o Aqua Yoga para melhorar a questão de articulação e etc. E até atleta que vai buscar mesmo esse bem-estar, né? Então, tem muita gente que faz natação e aí, na sequência, vai fazer a aula do Aqua Yoga, de Aqua Yoga, como um complemento mesmo ali da natação, assim, né? Como a cerejinha do bolo, assim.
2: E no caso do Air Yoga, quem procura essa aula?
5: Então, é um público, assim, muito diverso, né? Porque como a gente está numa academia, então qualquer pessoa que está matriculada pode participar. A gente tem desde a Gen Z chegando, né? A geração Z chegando dos 20 e poucos anos.
2: O dia que eu fui tinha uma dupla mãe e filha fazendo.
5: É, exato. Até pessoas de 50, 60, 70 anos. Então, a gente tem pessoas tanto que já praticam yoga há muito tempo e vem uma possibilidade de variação, uma novidade, quanto pessoas que nunca fizeram aula de yoga e viram a aula ou, enfim, ficaram curiosas com a modalidade e foram conhecer.
2: O que da yoga essencial a gente pode perceber nessas aulas? Aqueles princípios que estão na base do yoga e que também são reconhecidos e aplicados nessas duas modalidades. Começando por você, Renata.
3: Eu acho que a parte da respiração. Então, a gente sempre tem um pranayama, né? Uma respiração guiada que a gente dá ali durante a prática. E na forma de conduzir, né? Toda condução, ela é a adaptação das posturas que estão dentro do yoga, levando sempre para esse estado mais de introspecção, desse olhar para dentro, tentando deixar o nosso ego ali do lado de fora da piscina, né? Não olhar para o lado, né? E a parte final mesmo, que eu falo que assim, é a digestão do yoga, né? Quando a gente vai fazer um shavasana, ele é você absorver tudo aquilo que você fez durante a prática.
2: E o que a gente reconhece no Air Yoga que está nessa essência da prática?
5: Eu acho que basicamente é bem parecido com Aqua Yoga. Então, assim, principalmente a sua presença, né? Porque yoga, na verdade, é a sua conexão. Uhum. Sua conexão com você mesmo, com você mesma. É você deixar tudo de lado, tudo lá fora, todas as suas pendências, suas demandas, tudo aquilo que fica na sua cabeça, você deixar do lado de fora da sala e realmente se conectar com você. Então a gente tem um momento de respiração, um momento de aquecimento das articulações. Então a prática, a estrutura da prática, ela é quase a mesma de uma aula tradicional, até mesmo as escolhas de posições. Então é uma aula muito parecida, claro, com adaptações para o tecido, mas ainda assim, toda a questão de presença, a questão de você se acalmar, você não ser tão exigente com você mesmo, com você mesma, né? Porque é uma coisa nova, então muita gente já quer chegar já sabendo fazer, já conseguindo fazer. Então, essa calma que o yoga às vezes traz, né? E talvez um pouco diferente seja justamente a questão da socialização que você falou, que numa prática tradicional não tem, né? A pessoa chega, ou já sobe no tapete dela, ou traz o próprio tapete, abre o tapete, e é uma prática muito individual. Acho que na aula com tecido a gente tem essa socialização, porque é um ajudando o outro, né? Então, às vezes, a pessoa vê a outra colocando o tecido um pouquinho baixo do que deveria, já dá um toque, ou então já acalma na espera da sala. Então, a gente consegue trazer tudo que o yoga traz, só com um material diferente ali a mais.
2: E o papel da água, né, nessa prática? Porque água já é uma coisa super relaxante, yoga também pode ser algo muito relaxante. Por que é importante juntar isso, yoga na água, e o que a gente ganha com isso?
3: Então, né, como eu disse, muda o centro gravitacional, né? Então, a partir do momento que a gente começa a trabalhar uma outra parte do cérebro, que a gente não trabalha no solo, porque muda a nossa gravidade. Tem a questão da água aquecida, né? Que ela vai ajudar nas articulações. E a consciência corporal, né? Então, eu acho que muda a atividade cerebral, a atividade corporal, e ajuda na parte de articulação também.
2: Quando a gente pensa nesse tecido, Kaique, que é o que a gente poderia chamar, né, de um prop, de um acessório, né, que a gente tem na yoga, no caso do Air Yoga, qual que é a importância? E o que eu fico espantada é a versatilidade, né? Porque quantos movimentos você consegue fazer e qual que é a importância de trazer um acessório como esse para a prática do yoga?
5: Exato, a gente consegue adaptar uma prática inteira, né? Como eu falei mais cedo, a gente faz a aula toda com apoio no tecido. Então, desde as posturas mais iniciantes de alongamento, mais simples, até as mais complexas, como invertida, né? Que você experimentou, como outras que a gente fica com o corpo inteiro dentro do tecido e consegue fazer algumas outras variações, até um pouco mais suspensa. É justamente isso, trazer um desafio maior, não só físico, mas principalmente mental e emocional. Porque eu costumo dizer nas aulas que o desafio da prática não é você ficar numa postura, você ficar numa posição de força, de flexibilidade, de equilíbrio. O desafio maior é como que você lida com esses desafios físicos. Então é justamente isso. Às vezes quem já está muito acostumado com uma prática acaba entrando na repetição, acaba entrando só no mais do mesmo. Quando a gente traz algum material diferente, alguma situação diferente, é como na vida, a gente está lidando com uma situação diferente, talvez se colocando num lugar que antes você se sentia muito confiável, confortável, confiante, uhum. Agora num desafio que você se vê com dificuldade naquilo que você fazia de olhos fechados.
2: A gente vai fazer uma rápida pausa aqui no Bem-Estar e Movimento. Daqui a pouco a gente volta para o segundo bloco falando sobre Aqua Yoga e Air Yoga. É daqui a pouquinho, logo depois do intervalo.
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2: De volta com Bem-Estar e Movimento, hoje falando de duas variações do yoga. A Aqua Yoga, e sobre essa modalidade a gente está conversando com a Renata Borges, que é professora de Aqua Yoga na Ecofit Academia, e também sobre Air Yoga. E sobre essa modalidade, nós estamos conversando com Kaique Ferreira, que é coordenador de yoga e ginástica na Biorritmo. Queria saber de vocês os benefícios que as pessoas podem conquistar a partir da prática regular destas duas modalidades. Começando por você, Renata, o que o aluno percebe na evolução que ele conquista de benefícios ao fazer a Aqua Yoga?
3: Flexibilidade, equilíbrio e essa conexão que é do yoga. Eu acho que também no Air Yoga é a mesma coisa, né? Que é você conseguir se conectar com você, né? Acho que é isso.
2: E para o Air Yoga, o que você percebe que as pessoas relatam de benefício alcançado?
5: flexibilidade também, né? Uhum. Força, bastante força de equilíbrio, força abdominal, porque a gente vai precisar do abdômen para se equilibrar em algumas posições, mas também uma questão um pouco mais de coragem, uma questão de você conseguir, às vezes, soltar o tecido, né? Deixar só o corpo, o quadril, a perna no tecido e soltar o braço. Muitas vezes nas invertidas, quem vai fazer a primeira vez não consegue relaxar totalmente, não consegue soltar. E é um exercício de coragem de realmente você se entregar. Acho que é uma entrega que muita gente fala que consegue levar isso para a vida lá fora depois.
2: E essa questão da confiança apareceu muito durante a aula. E eu percebi, assim, que as pessoas, ao longo da aula, elas foram se soltando mais. Né? Uma coisa que parece mais difícil no começo e que depois as pessoas vão conseguindo. Tem uma coisa muito interessante sobre professores, instrutores de yoga que a gente recebe aqui no Bem-Estar, que normalmente são pessoas que têm uma trajetória que nem sempre é marcada pelo yoga desde o começo. Às vezes são pessoas que vêm de outras áreas, conhecem a prática, se apaixonam e se tornam professores, instrutores. Tem gente que vai abrir um estúdio de yoga, coisas assim. Queria saber da trajetória de vocês. Como que a atividade física entrou na trajetória de vocês, especialmente o yoga, começando por você, Renata?
3: Bom, o yoga entrou na minha vida quando eu tinha 17 anos e eu comecei a praticar yoga para me ajudar na escalada, né?
2: Uhum.
3: Justamente por uma questão de equilíbrio, né? Porque eu já tinha uma evolução dentro da escalada e eu parei num patamar onde eu não estava conseguindo subir mais. E aí o yoga começou por esse viés. E aí, então, desde então, fui praticando yoga, tive outras áreas de atuação durante a minha trajetória profissional. E até que eu cheguei no caminho do yoga, que sempre esteve presente, né? Dando aula de yoga.
2: Muito legal. E você, Kaique? Como que o yoga entrou na sua vida?
5: Olha, eu tava mirando em um lado completamente oposto. Eu tava lá na adolescência querendo entrar mais pro lado mais da... do lado geek, de design de games, de informática, TI. Só que nos primeiros contatos eu vi que talvez não fosse a minha área de destino. Então eu já fui pro outro lado que eu já tava começando a praticar, que era educação física, né? Então comecei a frequentar academia, fazer musculação, as aulas coletivas. E yoga era uma das aulas que eu fazia desde sempre, desde a adolescência, dos 16 anos. Então fiz educação física, então sempre me mantive ali na região do exercício, da atividade. E depois de alguns anos trabalhando com outras aulas coletivas e ainda praticando yoga, eu percebi que se eu colocasse o yoga na minha atuação, eu seria uma pessoa talvez mais realizada e mais feliz. E depois da minha formação, tenho certeza que hoje sou muito mais, talvez, completo e mais atento a mim mesmo com yoga dentro da minha cabeça.
2: E é muito bacana como a gente percebe a proliferação de diferentes formações de yoga, né? Houve um tempo em que não tinha muito no Brasil. Hoje tem muito no Brasil, mas também tem muito no exterior. Você estava falando mais cedo fora do ar, Renata, você fez uma formação fora?
3: Na verdade, o Aku Yoga, a formação dele não é aqui no, no Brasil, né? Só tem fora mesmo. Então, hoje, todos os estudos que tem de Aku Yoga, eles são fora mesmo do Brasil. É isso mesmo.
2: E você fez a sua formação aqui?
5: Sim, fiz aqui no Brasil mesmo, aqui em São Paulo.
2: Muito bacana. E, gente, como é, assim, a rotina de vocês em relação à prática do yoga? Vocês têm uma variável, uma variante de yoga que vocês preferem? Qual que é a sua preferida, Renata?
3: Ah, eu gosto do Hatha Yoga, assim, pro meu dia a dia, né?
2: Sim.
3: Eu acho que assim, a gente sempre tá aberto a praticar qualquer modalidade que vier até para experimentar, né? A gente sempre tá aberto. Mas eu gosto do Hatha. O Hatha é mais tradicional, é a mesma raiz, assim, do yoga. E eu acho que tem a parte filosófica do yoga que é bem importante. E eu acho que, né, quando o Kaique fala dessa virada de chave, eu acho que a parte filosófica, ela vem muito com essa virada de chave. E o Hatha Yoga, ele me traz.
2: E você pratica isso em casa?
3: Pratico em casa. E também dou aula também.
2: E todos os dias?
3: De Hatha Yoga. Tem dias que a gente falha, mas...
2: Não, nem a falha. Enfim, também você trabalha com isso, acaba tendo uma prática
3: Mas é
2: imensa.
3: Totalmente diferente da gente dar aula e da gente ter a nossa prática, assim.
2: E como que é pra você, Kaique? Você tem um tipo de yoga preferido?
5: Eu sou mais da linha do Vinyasa, que é uma linha também... de yoga, só que com uma fluidez um pouco maior entre as posições, às vezes uma sequência maior de posturas, de posições, uma emendando a outra. Trabalhei muito com hot yoga também, né? Então, a gente vai para uma área um pouco mais desafiadora fisicamente, que como eu estou o tempo todo em movimento, eu acho que isso me traz um desafio e uma presença. Então, eu gosto de me sentir desafiado fisicamente e mentalmente também. Para depois um momento de relaxamento, um momento de meditação final, eu realmente me centralizar num ponto só. É como se eu estivesse mergulhando assim num caos mental, físico, para depois eu entrar num momento mais de serenidade própria, assim, sabe?
2: E vocês têm atividades físicas complementares, coisas que vocês gostam de fazer em termos de exercício além do yoga, Kaique?
5: Eu gosto bastante de dança e de aulas de bike. Inclusive, eu dou essas aulas, né, na minha grade de aulas. Então, mesmo nos meus momentos livres, eu gosto de fazer alguma aula de dança de algum outro professor, de fazer alguma aula de bike de outro professor também, alguma outra aula que seja mais cardio e seja dentro de uma sala de aula coletiva, além do treino de musculação que religiosamente tem que ter pelo menos 5 vezes na semana.
2: E você, Renata, como que é a sua rotina com outros tipos de exercício?
3: Eu continuo praticando escalada, né, desde sempre, que é, acho que, minha atividade preferida, assim, dentro das atividades livres. Musculação, que, né, eu acho que a musculação não é uma questão de gostar ou não, é uma questão de necessidade, a gente precisa, né? E aula de corrida, também gosto de fazer.
2: Muito bacana. Nesse dia que a gente está gravando o programa ele não é gravado no mesmo dia que ele é exibido, né? Então ele vai ser exibido daqui a 2 semanas. Mas hoje saiu uma pesquisa falando sobre brasileiros e atividade física. E uma pesquisa bastante preocupante, que mostra basicamente que a maioria ainda é sedentário, né? E principalmente entre alguns grupos, e que a gente entende quando observa os dados. Então, mulheres são mais sedentárias que homens, talvez por ter uma sobrecarga, né, de trabalho, e trabalho em casa também, que nem todos os homens têm, é mais comum entre as mulheres. A gente percebe que alguns públicos têm mais dificuldade. Da experiência de vocês, o que que leva tanta gente a ainda não ter uma rotina mínima de atividade física, né? O que que vocês escutam? O que que vocês percebem de pessoas que estão tentando virar esse jogo das dificuldades em ter uma rotina regular de exercício, Renata?
3: Eu, assim, lá na academia que eu trabalho, é uma academia wellness, né? Então, ela visa a saudabilidade. E a gente tem um público de terceira idade e crianças também. E o que eu vejo, assim, das pessoas que estão na academia versus as pessoas que ainda não estão, né? Das pessoas que estão na academia, o que elas relatam é que, assim, eu estou aqui porque eu sei que esse remédio, ele é muito mais eficiente do que os outros que eu já estou tomando ou que eu venho a tomar. Isso as pessoas mais velhas, né? E as pessoas que são sedentárias, elas não conseguem sair desse lugar, né? Então, elas têm mais dificuldade mesmo. Então, procrastinam, não conseguem encontrar um tempo para si, né? Sempre tem... A escala de prioridades é outra, né? E eu acho que isso é uma coisa cultural, assim, que vem mudando, mas que exige muito um esforço de cada indivíduo mesmo, de olhar mais para si do que para o outro, né? Então, por exemplo, você falou, né, as mulheres, essa demanda da maternidade ou de cuidar da casa, né? É sempre o cuidado com o outro, né? E eu acho que é muito importante que as pessoas tenham cada vez mais consciência desse olhar para si, né? Porque como a gente diz no yoga, né, sem a nossa existência, tudo é maia, tudo é ilusão, né? Então, nada existe ao nosso redor.
2: Muito bacana. Eu quero agradecer demais a participação de vocês dois hoje aqui no Bem-Estar em Movimento. Nós conversamos com a Renata Borges, que é professora de Aqua Yoga na Ecofit Academia. Renata, muito obrigada por ter estado conosco.
3: Eu que agradeço. Obrigada pelo convite.
2: E agradeço demais também a presença do Kaique Ferreira, que é coordenador de Yoga e Ginástica na Biorritmo. Kaique, muito obrigada.
5: Eu que agradeço mais uma vez o convite.
2: Bem-Estar em Movimento de hoje vai ficando por aqui. Nós contamos com a produção da Ana Luísa Bessa, os trabalhos em áudio e vídeo da Débora Gonçalves e a edição da Karen Lemos. Eu volto na semana que vem e espero por você.
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domingo 10 de maio de 2026. A Serra de Santa Catarina registrou os primeiros flocos de neve do ano entre o fim da tarde de sábado e a madrugada desse domingo, segundo a Defesa Civil. De acordo com os meteorologistas do órgão, as ocorrências foram pontuais em pequena quantidade, pois as temperaturas ainda não estavam suficientemente baixas e os ventos nas áreas mais elevadas permaneciam intensos. Os termômetros ficaram negativos nas cidades de Urupema e Urubici. Mais de 4 milhões de trabalhadores vão deixar de receber o abono salarial até 2030 por causa da mudança das regras. Só esse ano serão mais de 500 mil. O teto da renda para conseguir o abono não será mais de 2 salários mínimos e haverá uma redução gradual. A renda máxima para ter acesso ao benefício passa a ser corrigida apenas pela inflação. O abono salarial é um benefício anual pago a trabalhadores de baixa renda cadastrados no PIS/PASEP há pelo menos 5 anos. O governo de Israel confirmou nesse domingo a deportação do ativista brasileiro Tiago Ávila e de um espanhol detidos após a interceptação de uma flotilha que seguia em direção à faixa de Gaza carregando ajuda humanitária. Os dois foram presos pelo exército israelense no dia 30 de abril em águas internacionais próximas

0: A Organização das Nações Unidas havia pedido na última quarta-feira a libertação imediata e incondicional dos ativistas e cobrado investigação sobre relatos perturbadores de supostos abusos cometidos durante a prisão. Os governos do Brasil e da Espanha também haviam pressionado pela liberação dos ativistas.
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0: Olá, tudo bem com você? Seja muito bem-vinda, seja muito bem-vindo a mais um capítulo do Mundo Corporativo, que hoje se dedica a falar sobre a importância da escutativa dos consumidores e a análise de dados e tendências de mercado. Nossa convidada é a Cláudia Vilhena, sócia e vice-presidente de Marketing, Vendas e Growth da Bold Hospitality Company. Cláudia Vilhena, muito obrigado pela gentileza de ter aceitado o nosso convite no Mundo Corporativo. Um bom dia para você.
1: Bom dia, obrigado pelo convite, é um prazer estar aqui com você.
0: Quando nós falamos aqui da Bold, nós estamos falando de três marcas muito conhecidas aqui no Brasil: Outback, Abbraccio, Ozzy, ou seja, estamos falando do campo da alimentação. E eu queria começar essa nossa conversa para que você desse uma dimensão desta empresa com esta rede de restaurantes.
1: Claro. Bom, a Bold Hospitality Company já tem no nome, né, no seu DNA, a hospitalidade. Nós somos uma marca, uma house of brands, uma casa de marcas de restaurantes. Temos o Outback, como você falou, que tem 27 anos, né, vai fazer aí, tá chegando, quase completando 30 anos de Brasil. Nós temos o Abbraccio, que é uma cozinha italiana, e nós temos o Ozzy, que é o caçulinha da família, que foi lançado na pandemia, que é uma marca de sanduíches, frango, frito e saladas também. Então são as três marcas que compõem essa casa de restaurantes, com o seu DNA de hospitalidade, com o seu DNA muito focado na qualidade do que a gente serve, que é tudo feito do zero todos os dias. Acho que essa é uma grande curiosidade das nossas marcas. A gente tem uma obsessão pela qualidade do que a gente entrega. Isso é feito todos os dias na nossa cozinha do zero.
0: Quantas cozinhas ou quantos restaurantes vocês têm e quantas pessoas vocês atendem, por exemplo, por mês?
1: Nós temos 207 restaurantes, né? São 188 Outbacks, que eu acho que é a marca aí que está mais pulverizada, né, em todo, quase todos os estados do Brasil. São muitos clientes. A gente tem mais de 3 milhões de transações, né, por mês, nas três marcas. E tem uma questão muito... A gente é muito focado, como você falou aqui na abertura, que é o tema que a gente vai abordar muito, na escutativa desse consumidor. Seja a escutativa do que acontece dentro do nosso restaurante, seja na escutativa, de fato, depois trabalhar esse dado para entender esse comportamento. Porque eu sempre brinco que o cliente, ele está interessado até em dar o dado para ele se você devolver alguma coisa para ele em troca. Então, a gente tem uma obsessão realmente de entender esse comportamento para surpreendê-lo na próxima experiência, porque somos realmente focados em experiência e hospitalidade.
0: E isso passa a ser importante para atender uma das suas funções dentro do grupo, porque eu disse aqui que você é sócia e vice-presidente de marketing, vendas e growth. Isso. Nós estamos falando aqui de trabalhar crescimento. O que significa exatamente isso no negócio de vocês?
1: Bacana de explicar. Então, assim, dentro da minha vice-presidência, a gente olha basicamente todo o processo, toda a esteira de relacionamento com o consumidor até chegar na venda, e ela é bem longa. Então, a gente está falando desde começar a entender comportamento de consumo. O consumo está mudando, as gerações consomem diferente. A gente está vendo um monte de mudanças de comportamento de consumo. Como é que a gente entende isso fora das marcas da Bold? Como é que a gente traz isso e conecta com o nosso negócio? Então, começa daí. Entendimento de comportamento de consumo. Depois, como é que eu vou desenvolver um produto que eu sei, por exemplo, que é uma demanda que surgiu de um comportamento de consumidor? Uma demanda que está latente aí. Todo mundo está querendo consumir esse tipo de produto. Como é que isso conversa com as minhas três marcas? Faz sentido pra gente? Pra gente não sair surfando os hypes e fazendo coisas que, eventualmente, não tenham a cara das nossas marcas. Faz sentido. Legal, então eu vou desenvolver esse produto. Vou colocar ele no cardápio. Tem uma outra área que trabalha isso. Ela vai desenvolver esse produto, ver se eu tenho cadeia de suprimentos para fazer esses ingredientes funcionarem para o Brasil inteiro, ver se aquela receita para de pé do ponto de vista de custo, de sabor. Então eu desenvolvi. Nesse momento a gente já coloca o consumidor ali. Então o consumidor já ajuda a gente a testar essa receita

0: Vê se ela tá palatável, ela tá acessível, ela tá gostosa, faz sentido pro restaurante. Aí a gente faz uma série de testes dessas receitas, né? Pra gente ver se faz sentido ou não. Aí eu lanço essa receita. Aí, de fato, é o trabalho tradicional de marketing, campanha, como é que a gente vai colocar isso na mídia, como é que a gente vai divulgar pro consumidor. Depois disso, eu vendo, né? Acompanho a venda e vejo se cresceu na medida que eu esperava ou não. O consumidor tá vindo? Ele tá vindo uma vez? Ele tá vindo duas vezes? Eu esperava que ele viesse mais? Eu esperava que quando ele viesse, ele consumisse esse prato? Então, tem uma série de marcadores ali que a gente vê para ver se realmente está atendendo a expectativa de venda. Então, você vê que é realmente um ciclo, né? Que começa lá atrás, no pensamento daquele produto para cada uma das marcas, no desenvolvimento, no teste com o consumidor, no lançamento disso e depois para a gente ver se foi vendido ou se não foi vendido e se a gente atendeu a expectativa desse consumidor.
1: Você pode compartilhar conosco uma situação real em que ouvir melhor o consumidor mudou uma decisão importante dentro da empresa?
0: Posso. Tem um exemplo bem bacana, que é recente até. A gente tem o Ozzy, né? Que é uma marca muito prioritária de delivery. E ela tem sanduíches de frango frito. Ela tem alguns acompanhamentos para esse frango frito. Receitas que a gente brinca que tem esse sweet and spice. Porque não é só um sanduíche tradicional. Ele tem um quê diferenciado. E a gente começou a perceber que mais da metade dos acompanhamentos desses sanduíches, que a gente vai imaginar que seria o quê? Fritas, chips, eram saladas. A gente falou, nossa, tem um comportamento aqui interessante. O que mais da metade das pessoas que pede o sanduíche está pedindo a salada de acompanhamento? Nesse momento, a gente não vendia a salada separada. A gente vendia só no acompanhamento do sanduíche. A gente falou, será que tem um negócio aí que a gente poderia realmente lançar um negócio de salada? Então, entendendo um comportamento real do nosso negócio, a gente foi ouvir esse consumidor e falar, quais seriam os sabores de salada? Você estaria disposto a comprar uma salada? Faz sentido a gente ter uma salada dentro das nossas marcas? E aí, a gente lançou Ozzy Salads em setembro do ano passado. E é um sucesso. Então, esse foi um exemplo assim, de começo, meio e fim, de entender dados, entender comportamento de consumo, as pessoas estão realmente mais preocupadas com saudabilidade, com o que elas estão consumindo, lançar um produto, testar, colocar para rodar e ver que a venda veio. Então, foi a cadeia completa de como ouvir o consumidor realmente faz sentido.
1: E aí, nessa parte final da sua fala, você mostra que tem havido uma mudança no comportamento deste consumidor que vai aos restaurantes, na forma do que vai consumir, há mais exigência por parte dele, um olhar mais para a questão da saúde?
0: Eu acho que sim, cada vez mais. Acho que a mudança de comportamento ela veio para ficar, não só nas gerações mais novas, né? A gente vê isso muito no day party, né? Como a gente chama, no café da manhã, almoço, jantar, happy hour. Então a gente vê essa mudança de comportamento de consumo. A gente acaba trabalhando para desenvolver ou para dar luz ao que a gente tem no cardápio, para o consumidor enxergar isso. E aí passa muito pelo que eu falei no início. Nas nossas marcas, a gente tem uma preocupação muito grande com o ingrediente, com a cadeia de ingredientes e com como a gente faz esse alimento. Então é muito importante falar aqui para as três marcas do grupo, a gente faz tudo do zero todo dia. Então, se você passar na frente de um Outback de manhã cedinho, você vai sentir aquele cheirinho de brownie, porque ele está sendo assado ali todos os dias. A receita é feita todos os dias. A nossa ribs, que é o nosso carro-chefe no Outback, ela cozinha durante horas e horas, todos os dias, para chegar naquele ponto de maciez. Não é nada nosso é feito numa cozinha central e entregue para a gente vender. É 100% feito dentro de cada um dos restaurantes. Então, a gente tem uma mini indústria dentro de cada um dos restaurantes para fazer os ingredientes e as receitas do zero. Isso deixa a tranquilidade no consumidor de que ele não está consumindo um ultraprocessado. Eu acho que o consumidor ficou muito mais consciente. Isso é muito legal, porque ele começa a perceber que não é sobre se a comida ela é indulgente ou ela não é indulgente. Essa é comida de verdade, né? Ou se eu estou comendo alguma coisa que é um processo químico feito no laboratório. E a gente tem muita tranquilidade porque a gente vende, nas nossas três marcas, comida de verdade.
1: E eu pensando que aquele cheirinho do brownie ou da própria carne era só um atrativo para o cliente, para melhorar a experiência do cliente. Não, é comida sendo feita.
0: Comida sendo feita todos os dias do zero.
1: Quando nós falamos em escuta ativa, parece até algo simples, intuitivo, óbvio, para todas as empresas em qualquer setor em que nós estamos. Na prática, como isso tem que funcionar para que se tenha realmente informação suficiente para uma transformação, se necessário?
0: Olha, eu vou te responder de uma maneira difícil, mas que eu acho que é a mais real. Não adianta nada você criar dentro da sua organização, e aí quem está ouvindo a gente, independente da indústria, independente de onde trabalha, se é pequena, média, grande, se é de qualquer segmento que seja. Não adianta você criar uma área que ouve o cliente se você não vai fazer nada com isso. Porque você criou uma expectativa no seu cliente. E ouvir o que o cliente tem a dizer, não necessariamente é fazer o que ele está pedindo. Isso também é muito importante. Tem que fazer sentido para o seu negócio, seja ele qual for. Então, acho que essas duas coisas são bem importantes. Mas se você vai abrir essa ponte com o seu consumidor, isso tem que fazer parte do DNA da sua companhia, não só da área de marketing. Se não é a área de marketing lá brigando para falar, ah, mas o consumidor, ah, mas a gente não vai fazer. Ah, mas o cliente, ah, mas a gente não vai fazer. A sua empresa está aberta a realmente se transformar para o que faz sentido para ela, mas ouvindo o consumidor? Se sim, ótimo, abre essa ponte com ele, porque o momento que você abriu, ele vai ter uma expectativa de ser ouvido. E isso é uma coisa que tem que estar clara para ele. Não tem mais essa expectativa de que, ah, eu só ouço, mas eu só falo, mas eu não quero ouvir. As marcas têm que estar muito abertas a isso. Então a gente, por exemplo, dentro do Outback, a gente tem uma comunidade de 2.500 membros, clientes apaixonados pela marca, que estão lá todos os dias conversando com a gente. Se eu só pergunto e não ouço, se eu só pergunto e não entrego nada do que eles me falam que eles querem, para que serve essa comunidade? Eu desengajo automaticamente. Então isso é muito importante, porque não é fácil fazer isso.
1: Sempre destacando que ouvir o consumidor é muito mais do que oferecer aquela tabelinha de 0 a 10 que a gente costuma ter em qualquer loja que vai hoje em dia, ou na pesquisa que recebe aqui no nosso e-mail, ou mesmo no WhatsApp.
0: Exatamente.
1: Quer dizer, aquilo ali talvez possa até funcionar se tiver uma estrutura e uma estratégia por trás.
0: Perfeitamente, é isso aí. Se a gente for realmente ouvir e mudar o que ele está pedindo, de novo, não 100%, porque tem que fazer sentido para o nosso negócio, mas se a gente estiver aberto a mudar, e mudança dói, né? Mudança mexe com as nossas razões, com as nossas certezas. Então, se o consumidor, ele percebe que ele está sendo ouvido, ele percebe que ele está realmente participando do processo, isso é muito rico. É rico para a gente, é rico para ele, e faz realmente a conexão da marca ser verdadeira com esse consumidor.
1: Muitas empresas coletam dados, mas nem sempre elas conseguem transformar isso em ação. Onde é que está o principal gargalo desse processo?
0: Eu acho que hoje a gente está falando muito de IA o tempo todo, né? E a gente precisa entender que são steps, né? A gente não consegue fazer a IA, fazer nada que seja realmente disruptivo e transformacional se a gente não tiver o dado estruturado. E é exatamente isso que você falou. Como você está coletando esse dado? Faz sentido a maneira como você está coletando? Esse dado, ele é íntegro, né? Como a gente fala, ele tem realmente as informações do nome, do que eu consigo identificar aquele cliente para entender comportamento de consumo. Parece muito fácil, mas não é fácil. Então, pensa, por exemplo, no nosso meio. Você não quer dar o seu CPF quando você senta para tomar um chope no Outback, né? Então, como é que eu faço com que eu entregue um benefício para você, para que isso faça parte de uma jornada e você perceba o benefício? Aí, ok, eu te dou o meu dado, eu entendi que faz sentido para mim. Então, você tem que ter esse olhar. Como é que eu vou capturar esse dado? Uma vez que eu capturei de forma escalável, de forma grande, para eu ter um volume grande de dados, como é que eu trabalho esse dado dentro de casa, né? Então, você precisa ter tecnologia, você precisa ter pessoas que pensem em dados dentro da organização, também não é trivial, para fazer esse dado ser segmentado. Porque o que eu vou fazer com um bando de dados, né? Eu brinco que um bando de dados é só um bando de dados, né? Não é informação. Como é que eu transformo esse dado em informação? Conhecimento de consumidor em informação. Aí o jogo muda. E aí, depois que eu transformei em informação, como é que eu devolvo para o meu consumidor um benefício? Eu só acredito em jornada de conhecimento de consumidor se isso virar um benefício para o meu consumidor. Se não, eu só estou captando, entendendo, e uma hora isso vai acabar, porque eu tenho que, de fato, mudar a vida dele, dar algum benefício, fazer com que ele queira se relacionar comigo de forma transparente. Então, eu acho que esse processo todo, ele não é trivial, mas é fundamental para que aconteça realmente uma cultura de dados dentro da empresa.
1: Em algumas das suas respostas até aqui, você, de alguma maneira, nos alertou para o seguinte fato. Nem tudo aquilo que você ouve do consumidor tem de ser necessariamente feito. Como é que a gente entende aquilo que o consumidor diz que quer do que realmente ele necessita ou ele precisa quando for num dos restaurantes, quando for consumir um produto de vocês?
0: Eu acho que a gente precisa ter muita clareza da nossa proposta de valor. Quem é o Outback, quem é o Albratio, quem é o Ozzy? Se não, eu amanhã vou estar vendendo sushi no meu restaurante. E não faz nenhum sentido, né? Então, eventualmente, ouvir o consumidor captar a essência do que ele está pedindo e conectar isso no que faz sentido para a minha proposta de valor, para a proposta de valor que eu, com as marcas da Bold, quero entregar para o meu consumidor, é o trabalho mais difícil, eu diria. Porque é muito tentador você querer botar tudo. É muito tentador você querer atender a 100% dos consumidores. Se você perguntar para qualquer pessoa que é cobrada e medida por venda, e eu quero vender para todo mundo o tempo inteiro, a qualquer momento. Mas isso é uma pegadinha. Porque se você quer atender 100% dos consumidores em 100% do tempo, com 100% dos produtos, você não vai atender ninguém. Eu tenho que saber o que é o Outback para o meu consumidor, o que é a marca do Outback, o que é a marca do Abrat, o que é a marca do Ozzy. Então, ouvir o consumidor, entender o que faz sentido para essas três marcas, o que faz sentido para a minha proposta de valor. O que que eu faço de muito excepcional que ninguém faz? Opa, então tem uma tendência de consumo aqui, o meu consumidor está dizendo isso e a minha marca pode abraçar isso. Bingo! Aí eu consigo entregar realmente uma experiência, um prato, enfim, uma inovação diferenciada que faça sentido para mim e faça sentido para o consumidor do Outback, do Abrato ou do Ozzy.
1: Há uma ideia recorrente que eu vi o cliente melhora a experiência. Agora, na prática, como é que isso se traduz em crescimento?
0: No caso das nossas marcas, a gente tem isso como uma meta, um objetivo incansável. Então, 100% da nossa liderança, 100% da nossa operação tem a satisfação de cliente como meta, né? Então, a gente sabe, a gente mede todos os restaurantes, em todos os day parties. Os day parties, para quem está ouvindo e não entende, são os momentos que a gente atende os clientes. Então, almoço, happy hour e jantar, e agora no Outback uma novidade que a gente está testando o café da manhã, também ouvindo o consumidor, mas isso está enraizado em toda a operação. Então existe realmente essa mudança dentro da Bold, né? Isso sempre foi muito forte, essa cultura de cliente, mas eventualmente para quem trabalha numa empresa que não tem uma cultura de cliente tão forte, colocar isso em 100% da operação é muito importante, porque vira um KPI de sucesso. Operação sem olhar para cliente vira só uma máquina de vendas, né? Então eu brinco que é aquela porta giratória, eu boto um cliente, ele fica insatisfeito, ele vai embora. Ah, mas eu conquisto outro, eu boto outro, ele fica insatisfeito e sai. E aí vira aquela porta giratória. Se eu não tenho KPI de experiência, de satisfação na minha operação e no meu time, por exemplo, que desenvolve um produto, a gente corre o risco de virar uma porta giratória. Atrai um monte de gente, perco um monte de gente. Então isso tem que estar realmente na cultura e sendo feito de forma metrificada, para que todo mundo meça, entenda e mude.
1: Essa análise de tendências, ela funciona uma espécie de um radar que está funcionando ali. Como é que se separa o que é modismo do que realmente merece entrar na estratégia da empresa?
0: Exatamente, essa é excelente pergunta. Eu acho que a gente volta lá para o que eu te falei da proposta de valor. Se a gente fosse seguir cada hype, imagina no ramo alimentar, quantos hypes a gente já não viveu, né? E o que faz sentido colocar dentro do Outback? O que de fato é uma mudança de comportamento de consumo? E eu acho que aí a gente tem que ter muita tranquilidade, né? E como é que eu, como Outback, Abrato e Ozzy, endereço essa mudança de comportamento? Então, eventualmente, não é só, então agora a gente vai virar um restaurante, por exemplo, que só vende comidas saudáveis do ponto de vista de, enfim, fresh. Será que faz sentido? Será que o consumidor espera isso quando ele vai às nossas marcas? Não, mas eu tenho opções já no cardápio. Então, vamos dar visibilidade a essas opções? Vamos ajudar o consumidor a fazer escolhas inteligentes naquele momento que, eventualmente, ele quer uma comida um pouco mais saudável, enfim, no momento que ele está precisando disso? Então, entender esse comportamento de consumo que vem mudando e ver como, dentro da proposta de valor de cada uma das marcas, eu entrego isso para ele. Então, esse é o nosso trabalho contínuo de separar o hype do que realmente vai mudar o negócio, conectar com a proposta de valor das marcas e entregar para o consumidor.
1: Nessa relação com o consumidor, vocês, pela característica do negócio, restaurantes, principalmente o Outback como o Abrato, que tem um atendimento a estas pessoas no salão.
0: Isso.
1: Né? Vocês têm os garçons, vocês têm os atendentes, vocês têm as pessoas que estão lá dentro. Elas são os representantes da marca. Que tipo de trabalho vocês realizam para que essas pessoas tenham o perfil que o cliente espera?
0: Essa é uma coisa bastante importante para a gente dentro da Bold. A gente tem bastante orgulho de falar isso. 86% dos nossos sócios, e aí é importante falar um pouquinho do modelo rapidamente das nossas marcas de Outback e Abrato, a gente não trabalha com modelo de franquia, a gente trabalha com modelo de sócio proprietário. Todos os nossos restaurantes têm um sócio que cuida daquela unidade. E 86% desses sócios vieram da operação. Então isso pra gente, primeiro, é um motivo de orgulho, porque a gente acredita muito realmente na transformação e, né, em como a gente devolve para a sociedade o que a sociedade nos dá. E segundo, porque isso faz muito parte dessa obsessão incansável que a gente tem com a hospitalidade. Um sócio que começou como waiter, como a gente chama o nosso garçom, que começou lá no cargo da cozinha, de auxiliar de cozinha, e foi passando por todos esses cargos, foi ascendendo com a gente, ele conhece 100% do que acontece no restaurante. Ele sabe o que é atender com excelência. Ele sabe quanto tempo eu deveria levar um serviço de uma mesa. Ele sabe se a espera lá fora está muito grande. Ele sabe se a cozinha está funcionando muito bem ou se tem alguma coisa que não encaixou naquele dia. Então isso é muito importante para a gente garantir essa hospitalidade. A gente está falando de 200 restaurantes, né? Então a gente está falando de uma escala muito grande para garantir um padrão operacional no restaurante aqui em São Paulo, lá em Teresina, no interior do Rio Grande do Sul. Então isso é bem importante. Então, perfil de quem trabalha com a gente, justamente porque a gente investe muito para que essas pessoas cheguem até ser sócias, estejam com a gente durante muito tempo, e você vê essas histórias acontecendo, você vê pessoas que estão na operação há 20 anos, 25 anos, começaram como waiters e hoje são sócios. Então, isso faz parte da cultura da empresa e é muito importante para a gente, porque a gente garante realmente a excelência e o conhecimento que não se perde dentro das nossas operações.
1: Aliás, passado aquele período lá da pandemia, está claro hoje que as pessoas querem ir para os restaurantes, porque muito se falava de que aquele seria um momento transformador, em que encomendar a comida em casa seria o caminho. Vocês até abriram um braço neste período, que é o OZI. Agora, vocês conseguem perceber hoje quem é esse consumidor, ou o que esse consumidor quer hoje em dia, como é que ele se comporta?
0: Sim, eu acho que existe uma complementariedade, um caminho sem volta, o delivery, né? O delivery faz parte hoje de praticamente 100% do comportamento de consumo da população, mas a gente tem que entender o momento de consumo. O que o meu cliente de Outback Abrate Ozi espera, né? Outback Abrate especificamente, que tem salão, espera quando ele vai ao salão ou quando ele pede um delivery. Os momentos de as necessidades que a gente vai atender deles em cada um dos momentos são muito diferentes. Quando eu vou ao restaurante com a minha família, com o meu grupo de amigos, comemorar o aniversário, eu tenho uma expectativa. Eu sei o que eu vou esperar, principalmente uma marca como Outback, que está há tanto tempo no Brasil. Eu tenho essa expectativa, que passa muito pela hospitalidade, que passa muito pelo ambiente, que passa muito por tudo aquilo que a gente entrega no restaurante. Quando eu vou pedir um Outback em casa, eu tenho outras expectativas, né? Isso passa pelas nossas marcas, mas pelas marcas. Todos os consumidores, quando pedem delivery, vão ao restaurante. Eu preciso de um tempo de entrega muito bom. Eu preciso que a comida viaje bem, que ela chegue bem, né? A embalagem tem que ser interessante para que a gente consiga ter essa experiência minimamente reproduzida. Então, a gente, por exemplo, não são todos os produtos que a gente entrega. Porque tem alguns produtos que não viajam bem, a gente não entrega no delivery. Isso está muito claro para o nosso consumidor. É quase um novo acordo, né? Uhum. Eu estou atendendo aquela demanda naquele momento. E quando você quiser vir ao restaurante, eu vou te atender em outra demanda que você quer suprir. Então, a gente trabalha muito bem esses canais e a gente vê, de fato, canais complementares. Dificilmente você, ou quem está nos ouvindo aí, quando está lá, domingo à noite em casa, sentado no sofá, debaixo ali daquela cobertinha, cansado, vai falar: nossa, eu quero sair de casa para comer. Então, não, você está no seu momento de delivery. Então, que bacana que as nossas marcas atendam a esse momento de delivery. Diferente quando você quer compartilhar com seus amigos, ter uma experiência diferente. Você não quer pedir delivery, você quer, de fato, ir a um lugar. Então, o importante é entender a necessidade de cada canal e trabalhar para atendê-los.
1: Cláudia Vilhena, você, por formação, é jornalista, passou para a área de marketing digital, passou por diferentes segmentos também. Hoje atua nesse de restaurantes, alimentação. O que que, ao longo da sua trajetória, foi um grande aprendizado aí sobre relacionamento com o cliente?
0: Eu acho que o primeiro deles é, de fato, você estar aberto a ouvir. Ouvir de verdade. E isso não passa só pelo consumidor, isso passa pelas nossas relações mesmo, né? A gente fala muito que o Outback, por exemplo, é uma marca de conexão e de celebração. Eu acho que a gente está perdendo um pouco isso como sociedade. As pessoas estão muito individuais e focadas no celular. Então, é muito bacana você ter capacidade, você gerir uma marca que fala de celebração, que fala de conexão. Então, acho que a primeira coisa é isso. É, de fato, saber ouvir, fazer perguntas. Eu entrei na Bold há pouco mais de 7 meses. Não conhecia nada de restaurante, nada. Me apaixonei, tô muito apaixonada, mas assim, tô ainda no meu momento de ouvir, de respeitar quem tá nessa empresa há muito tempo, de estar nas nossas operações o tempo inteiro. Faço questão de praticamente todos os dias almoçar em um dos nossos restaurantes, para ouvir o nosso waiter, para ouvir o nosso sócio, para ver o que o consumidor tá pedindo na mesa do lado. Então, a campanha que eu pensei lá, sentadinha na minha mesa, no ar-condicionado, ela tá funcionando na ponta? O cliente tá pedindo? Então, eu acho que essa coisa de você realmente abrir a sua escuta ativa, para mim, é transformacional. E isso ajuda você em todos os setores da sua vida e profissionalmente, obviamente.
1: E aí isso funciona também para liderar uma equipe, como você tem que liderar dentro da Bold?
0: Muito, muito. Eu sempre falo que meu papel primordial, assim, o primeiro deles é ser líder pro meu time. É ouvi-los, é fazer com que eles consigam ter um suporte para fazer as funções deles, que eles fazem muito melhor do que eu, desenvolver todo o meu time para que eles consigam sair de casa todos os dias sabendo que eles estão fazendo um trabalho incrível que faz diferença na vida das pessoas, que é muito bacana você voltar para casa e contar pro seu filho, pro seu marido: pô, que legal que eu fiz isso aqui, hoje foi muito legal o meu dia, eu fiz isso, eu tive esse desafio. Eu acho que passa muito por propósito. Então, acho que a liderança é realmente o trabalho primordial que eu tenho que fazer na Bold, e tudo vem através dela.
1: Aliás, você acabou de dizer para mim aqui que você vai todos os dias, ou quase todos os dias, aos restaurantes, até para observar as pessoas, mas já tinha me dito em outro momento, fora do ar, que também experimenta todos os novos pratos que tem por lá. Como é essa vida gastronômica?
0: É uma vida dos sonhos, né? Quem tá ouvindo tá falando, nossa, tem vaga no seu time. Mas brincadeiras à parte, sim. É, como eu falei, né, desde o início a gente tem uma preocupação muito com a qualidade, então faz parte desse trabalho, o time, obviamente, né? A gente tem uma quantidade de pessoas importantes que participam de cada uma dessas etapas de tastings, né? De provar esses pratos. Mas é uma delícia. Coloca um desafio maior, né? Tem que malhar um pouquinho mais, fazer uma aula de boxe ali pra compensar a dieta. Mas é muito prazeroso perceber e ir aprendendo com esses sabores da Bold, o que faz sentido, o que não faz sentido, pra cada uma das marcas, qual é o DNA de cada uma das marcas, e provar. Eu vejo as pessoas mais antigas que trabalham aqui participando dos tastings e elas comem, elas falam, isso tem sabor Outback. Eu tô aprendendo esse Bold Flavor, né? Então isso é muito legal de aprender. Olha, isso é a cara do Abbraccio. Isso vai funcionar muito pro nosso consumidor. Então, eu acho que isso é de trabalhar de forma incansável, desde o zero, para satisfazer o consumidor lá na ponta.
1: Cláudia Vilhena, muito obrigado pelas suas informações, seu conhecimento compartilhado com os ouvintes do Mundo Corporativo. Até uma nova oportunidade.
0: Obrigada, foi um prazer.
1: Cláudia Vilhena, vice-presidente de Marketing, Vendas, Growth da Bold Hospitality Company, foi a nossa convidada no Mundo Corporativo. Essa entrevista completa você pode assistir no canal da CBN no YouTube, no site cbn.com.br, no nosso aplicativo, no Spotify ou no podcast mais próximo do seu celular. Lá no meu blog, miltonjung.com.br, Jung você escreve com J-U-N-G. Além do vídeo completo, dos destaques dessa nossa conversa, tem um espaço para você deixar também a sua opinião e sugestão para novos assuntos dentro do programa. Colaboraram com o Mundo Corporativo Carlos Greco, Letícia Valente, Rafael Furugem, Débora Gonçalves e Priscila Gubiotti. Até o próximo capítulo do Mundo Corporativo.
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0: Domingo, 10 de maio de 2026. A IP afirmou que triplicou a capacidade de atendimento do serviço de atendimento ao cliente após consumidores relatarem dificuldades para entrar em contato com a empresa. A medida ocorre em meio à crise envolvendo produtos suspensos pela Agência Nacional de Vigilância Sanitária. Em comunicado divulgado nas redes sociais, a fabricante reconheceu os transtornos e anunciou novos canais de atendimento ao consumidor. A Polícia Civil do Rio de Janeiro investiga o desaparecimento de um desembargador federal. Alcides Martins Ribeiro Filho, de 64 anos, está desaparecido há quase um mês. Segundo informações do colunista Lauro Jardim, o magistrado foi visto pela última vez no dia 14 de abril, no final da tarde, após sacar R$1.000 e pegar um táxi em direção à Vista Chinesa, um dos principais pontos turísticos da capital fluminense. Desde então, ele não foi mais visto. 94 dos cerca de 150 passageiros e tripulantes do cruzeiro afetado por um surto de hantavírus iniciaram neste domingo o retorno para casa a partir da ilha espanhola de Tenerife. A operação de repatriação entra no segundo e último dia na segunda-feira, quando vão partir os dois últimos voos e o navio vai zarpar rumo aos Países Baixos. A Organização Mundial da Saúde classificou o risco atual para a saúde pública como baixo. No horário de Brasília, 10h34.
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1: Oi, pessoal, tudo bem? O CBN Sustentabilidade de hoje aborda a agenda ESG no setor de beleza e higiene. Aqui comigo no estúdio, a Lígia Annunziato. Ela é diretora de ESG do grupo Beiersdorf, empresa alemã que no Brasil é a casa de Nivea e Eucerin. São líderes globais em cuidados com a pele e com o corpo. Lígia, que prazer te receber aqui no CBN Sustentabilidade. Tudo bem com você?
2: Tudo jóia, Rosana. O prazer é meu, viu?
1: Lígia, a gente estava comentando aqui nos bastidores sobre o creme da latinha azul. Todo mundo tem uma história com Nivea. Eu lembro da minha avó usando, da minha mãe usando, de como realmente está no inconsciente coletivo do brasileiro, né?
2: É, a empresa é uma empresa extremamente tradicional, né? Fomos nós que criamos a latinha, assim, o primeiro hidratante do mundo. Então ele parte de um momento que não existia nenhuma emulsão que realmente unisse água e óleo. Uhum. Então a gente lá atrás, em
1: 1911, que eu dei uma olhada. A gente é muito tempo.
2: É muito tempo. Eu acho que, além da tradição, eu acho que passa de geração por geração. Acho que Nivea sempre fala de cuidados com a pele, de cuidado além da pele. E eu acho que a latinha é o mais icônico que a gente tem, que realmente vem, como você disse, da sua avó até os dias atuais, né?
1: Icônico é a palavra que define bastante. Agora, de lá pra cá, houve alguma mudança na fórmula ou vocês se mantiveram íntegros desde o começo?
2: A fórmula é praticamente íntegra desde o começo. Uhum. Obviamente, a gente, até falando um pouco de sustentabilidade, a latinha hoje em dia tem 80% de alumínio reciclado. Uhum. Então, eu acho que é uma tradição, mas é uma tradição que a gente vem acompanhando a evolução do mundo e muito o tema de hoje, que é sustentabilidade.
1: Que a gente vai mostrar aqui as iniciativas de Nivea e de Eucerin, né, de como eles estão comprometidos com a agenda ESG mesmo. Bem, vocês começaram com essa latinha, né, o primeiro hidratante do mundo, e construíram um verdadeiro império, se tornaram um gigante global de skincare. Hoje vocês têm linha para rosto, corpo, proteção solar, cuidados masculinos. Então, de fato, é uma trajetória bem sucedida que conseguiu também uma grande expansão, né, nos negócios.
2: Sim, sim. Hoje a gente está mundialmente em vários países. Acho que no Brasil a gente hoje também é líder quando a gente fala de hidratante, de hidratante para rosto. Então, realmente é uma evolução, mas é uma evolução contínua, assim. A gente é muito forte, realmente, como uma empresa de cuidado e olha para as pessoas, para as mulheres, né, do como a gente traz realmente produtos que façam sentido para o consumidor.
1: Muito bem, Lígia, quero te perguntar sobre rastreabilidade dos ingredientes, né, que é uma grande exigência quando a gente fala da agenda ESG.
2: Sim.
1: De onde eles vieram, como foram produzidos, que tipo de impacto causou ao meio ambiente, se houve, por exemplo, na cadeia produtiva algum tipo de trabalho precário. Então, eu queria saber, com relação aos ingredientes, especialmente óleos, fragrâncias, insumos químicos, como é que vocês fazem esse monitoramento, lidam com a origem sustentável de cada um?
2: Eu acho que a gente consegue fazer isso de uma forma muito efetiva no momento, principalmente no momento 1. Então, todo e qualquer fornecedor que entra para dentro da nossa companhia, a gente tem todo um protocolo realmente para fazer com que eles sejam os nossos fornecedores. Então, acho que o primeiro ponto é realmente na hora de trazer um fornecedor para dentro, a gente tem um check, uma listinha de pontos já pré-definidos como empresa, ainda mais uma empresa alemã. Às vezes no Brasil você fala, a gente não poderia abrir mão disso ou daquilo. Não, a gente é realmente uma empresa extremamente séria. Acho que parte muito do começo dessa jornada. Então, como eu consigo validar fornecedores, homologar fornecedores que passem por critérios que a gente tem como padrão. E obviamente, quando você fala de rastreabilidade, isso é feito, esses checks vão sendo feitos de tempos em tempos. A gente tem uma agenda de compliance, de acompanhamento disso muito séria.
1: E os insumos brasileiros, da nossa grande biodiversidade, que é a maior do mundo? Vocês estão com olho nisso? Está no radar de vocês explorar mais o nosso patrimônio aqui no país?
2: A gente está, sim, no radar. A gente até tem algumas questões agora de lei biodiversidade brasileira. Então, a gente precisa, inclusive, reportar quais são os ingredientes que a gente utiliza da nossa biodiversidade. Então, a gente, sim, valoriza bastante. E tem muitos ingredientes, realmente, cacau. cacau. As nossas fórmulas têm muita coisa da natureza. Então,
1: que conversa com a nossa origem aqui. Agora, as fórmulas biodegradáveis estão ganhando espaço no mercado?
2: Para mim, assim, para a gente da Beiersdorf, isso é realmente uma verdade. Assim, hoje a gente já tem produtos como fórmulas de sabonetes líquidos, elas são biodegradáveis. Então, não só o biodegradável, mas como eu trago fórmulas sem microplástico, então eu já tenho a maioria dos nossos produtos onde a gente já não tem mais microplástico. E também aí você vai evoluindo, né? Quando você fala de embalagens e de fórmulas, você precisa entender também que não pegar mais plástico virgem. Então, sei lá, Boris, Sam, a gente tem 50% da nossa embalagem de plástico já reciclado. Então, sim, está super no nosso radar, Rosana.
1: Muito interessante você falar dessa questão das embalagens, né? Que é ali o calcanhar de Aquiles da indústria. Você pode ter fórmulas maravilhosas, biodegradáveis, mas se você comercializa numa embalagem que explorou muito, né, o plástico virgem, que não está comprometido com a cadeia da reciclagem, por exemplo, se torna um grande passivo. E quando a gente fala de microplásticos, que eu acho que é um tema muito sensível, muito preocupante hoje, o microplástico é aquela partícula quase invisível
2: que vai
1: se fragmentando ali ao longo dos anos do plástico e que entra, por exemplo, na corrente sanguínea, que pode provocar uma série de danos à saúde humana. Já está provocando danos à biodiversidade marinha, né, Lígia?
2: Com certeza.
1: E aí vocês estão com o olho atento com relação a isso, não produzir nada que tenha microplástico.
2: Microplástico foi uma das primeiras, acho que um dos nossos primeiros ações que a gente realmente conseguiu ser bem efetivo. Isso é uma evolução, né, Rosana? Então, acho que é uma procura, quando a gente fala de sustentabilidade, ela não é uma ação isolada ou específica. Eu acho que a gente precisa ir numa evolução enquanto estratégia. Ela precisa andar, né, a tradição da Beiersdorf com a estratégia de sustentabilidade, que vai pro meio ambiente, mas vai pro social, vai para, né, pros nossos consumidores. E sim, quando a gente fala de microplástico, acho que foi uma das primeiras ações que são efetivas da gente conseguir tirar da maioria das nossas fórmulas.
1: Isso é muito interessante, né? E revela um pouco também da consciência do consumidor. Quando ele sabe que é um produto livre de microplásticos, de testes em animais, né, insumos que foram rastreados, todos esses critérios da agenda ESG, ele vai aprimorando essa consciência socioambiental, né? Porque a gente é que faz a diferença lá na ponta, né, do consumo.
2: E esse ponto, para mim, é super importante, Rosana, porque quando a gente é uma empresa global, né? Então, quando eu olho, por exemplo, para a Europa, essa consciência já está muito mais avançada. Eu já tenho, sei lá, locais que só vendem realmente produtos que estão relacionados, e a consciência do consumidor, ela já chegou num outro patamar. Eu acho que no Brasil, a gente, inclusive como empresa, a gente tem uma responsabilidade de cada vez, vocês jornalistas, de trazer essa responsabilidade, porque todo mundo não é sobre, não tem a Beiersdorf vai resolver o problema, sei lá, da questão climática. É um pouquinho de todo mundo. É você dentro da sua casa reciclando, é as empresas maiores, obviamente, que conseguem ter esse maior impacto, fazendo as suas ações e de forma consistente, mas eu acho que não tem milagre. Para mim é sempre uma questão de consciência, disciplina e uma agenda que seja realmente constante. Todo mundo pode fazer a diferença.
1: Você comentou que o creme Nivea ao longo do tempo foi se adaptando às inovações e hoje a latinha é de alumínio.
2: Isso.
1: Aí eu te pergunto, como é que tá a questão do refil e da logística reversa? Por exemplo, eu viro consumidora de Nivea, minha latinha lá, o creme acabou. Eu tenho condições de retornar para vocês por meio da logística reversa, ganhar algum tipo de bônus por isso?
2: O que a gente faz hoje como empresa, a gente garante que as embalagens são recicladas. Então, parte do que a gente vende, eu monitoro quanto eu vendo, eu coloco no mercado, e a gente garante que parte disso seja reciclado internamente. Assim, a gente tem parceiros que fazem essa reciclagem. Então, eu não recebo essa latinha diretamente, eu recebo através de alguns clientes. Então, quando você pega esses grandes varejistas, a gente consegue fazer com que o nosso produto chegue, mas como a gente não tem loja própria, normalmente não vem para mim, mas eu como indústria garanto que a gente recicle o que a gente coloca de plástico, de vidro, de papelão, junto com parceiros, com cooperativas, para garantir que seja reciclado.
1: E esse alumínio, por exemplo, da latinha que vocês reciclam, ele volta em forma de nova latinha ou não? Já vai para uma determinada etapa aí da reciclagem?
2: O que a gente faz é comprar alumínio já reciclado. Então, o alumínio que entra para a produção da embalagem, ele não é um alumínio virgem, né? Que é o grande problema. Hoje, a gente já tem muito material por aí. Só que em vez de jogar no lixo, né? Em vez de você deveria reciclar. Acho que o Brasil ainda também tem muita oportunidade quanto cadeia dessa reciclagem. Mas a gente garante que a gente compra de fornecedores um alumínio já reciclado. Porque eu acho que é das cadeias de materiais, o alumínio é um dos mais avançados atualmente.
1: Muito. A gente recicla 97% das latinhas, por exemplo, de alumínio, né? Um case mundial.
2: É.
1: Já o vidro, o plástico, a gente precisa avançar bastante.
2: Precisa.
1: Né? Agora, Lígia, protetor solar, que está aí no alvo de muitos ambientalistas, questionando o impacto em ecossistemas marinhos, né? Porque eles provocam a acidificação dos corais, o branqueamento dos corais. Como é que vocês trabalham para garantir que a fórmula do protetor de vocês seja segura, não só para uso ali do consumidor, mas para os oceanos e corais que estão sendo depredados
2: lá fora? O que a gente vem avançando é realmente numa fórmula sem microplástico. A gente também fez uma revisão dessa fórmula para que sejam produtos mais biodegradáveis e que impactem menos. Então é uma evolução, assim, a gente já avançou bastante também com proteção solar.
1: Uhum. Queria te perguntar um pouco do impacto dos eventos climáticos extremos sobre a operação de vocês. Ondas de calor, enchentes, né, queimadas, tudo isso que a gente vem notando, que vem se agravando, né, os eventos se tornando cada vez mais frequentes e extremos. Hoje, quando a gente olha a variável clima, o que é que mais impacta a operação de vocês? Está na produção, impacta o insumo, a logística? Como é que vocês administram esse risco?
2: Eu acho que hoje a gente ainda tem bastante estrutura relativamente segura dos nossos fornecedores, mas ninguém está livre desses impactos. O que a gente faz muito é realmente garantir que a gente tente impactar menos esse clima.
1: Uhum.
2: Então hoje a gente tem uma meta, inclusive, de net zero, né, que é zero emissão de gás carbônico até 2045.
1: Uhum.
2: E essas metas estão realmente abertas para o público, e a gente faz tracking. A gente chegou agora, acho que até 2025, a gente já diminuiu em 19% a nossa emissão de carbono, então era uma das metas que a gente tinha, a gente atingiu. E o que a gente tem feito muito é apoiado aonde tem essas, por exemplo, a gente teve no Brasil 2 anos atrás, talvez lá no sul. Então a gente, como empresa, a gente sai só da questão da cadeia de valor, mas a gente olha como social. Então a gente ali apoiou na recuperação, no apoio a varejistas que são nossos parceiros. Então eu acho que, de novo, a gente tem um olhar muito atento e um olhar para acudir e apoiar quando essas coisas acontecem.
1: Isso é interessante, né? Sair ali da porteira para dentro e olhar a comunidade que de alguma forma é afetada pela operação, ou mesmo a comunidade que não seja afetada pela operação, mas que está ali num determinado país, né, que abraçou a empresa.
2: E a gente passa por milhões de situações, assim. Então, por exemplo, agora a gente tem um pessoal que está em Dubai. Dubai está no meio de uma guerra, de alguma forma. Então, a gente fez toda uma ação interna dos nossos funcionários para que saiam dali. Então, a gente tem um olhar muito atento, Rosana, mas realmente eu acho que ninguém tem um controle 100%. Então, a gente, acho que muito que a gente tem na nossa cabeça é atuando caso a caso e de forma preventiva, né?
1: Assim, e colocando as pessoas no centro da estratégia mesmo, né? Porque
2: pessoas
1: sem eles não tem como a gente levar adiante, né, uma operação.
2: Pessoas e consumidores e comunidade. Acho que a gente tem alguns pilares, assim. Acho que a gente fala muito de como a gente consegue trabalhar dentro de casa, porque não adianta fazer tudo para fora e tá os meus funcionários sem uma consciência. Então a gente tem toda uma conscientização, grupos de afinidade, uma questão de diversidade, equidade e inclusão que a gente trabalha muito seriamente também dentro da empresa. A gente tem um outro pilar, que é um pilar de sociedade. Então hoje a gente apoia algumas ONGs há bastante tempo, também relacionado com essas... com raça, que é um tema muito importante para o Brasil, mulheres A Beiersdorf, né, a gente tem hoje mais 50% de mulheres em cargos de liderança globalmente. A gente alcançou isso em 2023, até antes da nossa meta. No Brasil, a nossa presidente é uma mulher.
1: Maravilha.
2: Então, eu acho que é algo muito importante. E quando eu falo para fora também, como é que as nossas campanhas, a gente também, de alguma forma, consegue refletir isso.
1: Isso que eu queria te perguntar, né? Porque programas de diversidade e inclusão dentro da empresa, para conseguir abarcar ali grupos minorizados, como mulheres, pretos e pardos, comunidade LGBTQIA+, neurodivergentes, etc., vê-se que vocês têm uma estrutura muito robusta. Agora, de que maneira vocês comunicam isso e fomentam a diversidade e inclusão também nas comunidades por meio das campanhas?
2: Eu tenho um case que eu acho que eu gosto de dividir, que é muito legal, que é Beleza Radiante. Beleza Radiante é uma linha que partiu de um estudo da pele realmente negra. Uhum. Então a gente não criou um produto e vendeu para pessoas negras. A gente criou um produto a partir da necessidade da pele negra. E a gente fez todo um processo de comunicação e até de fornecedores por trás. Quando a gente criou a embalagem, quando a gente criou, a gente fez um processo muito verdadeiro. Para que a gente trouxesse uma linha de produtos que realmente falasse com o consumidor e fomentasse negócios negros, fomentassem todo o processo por trás, toda a cadeia de valor por trás, realmente voltado para a raça. E a gente, na época que foi o lançamento, acho que 2 anos atrás, a gente inclusive fez parte de uma novela onde a gente não trouxe só o produto como um merchandising, mas a gente trouxe a temática como uma questão de valorização da pele negra. Uhum. Então, eu acho que é achar formas dentro da comunicação, não só da propaganda do comercial, que obviamente a gente traz, quanto mais pessoas brasileiras, né, a gente vai tentando trazer também um pouco da localização, mas como a gente traz a temática para ser falada e aberta ao público, sabe?
1: Ajuda na conscientização.
2: Muito,
1: né?
2: Muito.
1: Muito legal. Agora, Lígia, vamos falar um pouco da cadeia indireta, a cadeia dos fornecedores,
2: tá,
1: né? Porque a grande dificuldade das empresas não é a própria operação, escopo 1, escopo 2, o que acontece internamente ali. Mas é o que acontece fora, na cadeia indireta, no escopo 3, nos seus fornecedores. Para que todos estejam na mesma página, né? Estejam falando a mesma língua. Como é que vocês fazem para conscientizar? Você falou no começo da nossa conversa que existem muitos critérios rigorosos de conformidade de um fornecedor para trabalhar com vocês,
2: uhum,
1: né? Mas existe também a responsabilidade da empresa em capacitá-los, né, em monitorá-los, em fazê-los com que eles realmente estejam ali como se fosse uma grande família.
2: Sim, a gente tem algumas ações de conversas, assim, a partir desses critérios que a gente tem. A gente também tem informações que são passadas para que eles possam realmente ter um pouco mais de conhecimento sobre os temas. Mas eu acho que é sempre nesse começo, assim, é uma troca muito efetiva, principalmente nesse início, nesses critérios e o que significa, né? A gente tem alguns treinamentos internos também de conscientização que muitas vezes a gente leva para esses fornecedores.
1: Lígia, agora o setor de beleza é tradicionalmente feminino, né? A gente nunca teve problema de representatividade, talvez na liderança de algumas empresas. Como é que é para vocês essa questão da liderança feminina na companhia? Sempre foi algo tranquilo? Aqui no Brasil vocês tiveram que trabalhar um pouco para galgar mais espaços?
2: Ah, eu acho que tá no DNA da nossa marca, assim. Eu acho que hoje, mesmo globalmente, a gente acabou de ter uma visita global esses dias, a nossa diretora global de finanças, que, né, porque você fala, ah, tá bom, você vai ter mulheres na liderança, mas vai ser a liderança de marketing, vai ser a liderança de RH. Eu acho que a Beiersdorf, desde muito cedo, até pelo DNA de cuidado de mulher, de produtos, que obviamente é para todo mundo, mas que tem uma questão feminina muito forte, eu acho que é uma construção. Áreas mais difíceis, áreas mais fáceis, uhum, mas eu acho que hoje a gente é muito consistente em áreas que antigamente eram exclusivamente de homens, né? Áreas mais masculinas.
1: Mais ligadas a exatas, né?
2: A gente tinha muito esses dilemas, né? Como é que você, uhum, vai ter uma mulher liderando uma área de finanças?
1: Setor financeiro.
2: E hoje a gente tem, finanças, a nossa CEO do Brasil é uma mulher. Óbvio que foi uma construção, então, por, uhum, exemplo, a Ana hoje é a nossa primeira CEO mulher. Mas a gente teve muitas diretoras de vendas, que também era algo, né, extremamente masculino. A Andrea, que foi a nossa diretora, agora está como CEO do Chile. Uhum. Ela é uma diretora feminina. Então, acho que é uma construção muito consistente. Acho que é uma evolução, mas a gente parte de um lugar muito feminino como empresa.
1: Que bom. Então, gênero não é problema.
2: Não.
1: Dentre as categorias minorizadas, o que, que ainda precisa de maior atenção que vocês estão desenvolvendo com afinco?
2: Hoje, a gente tem uma meta global de pessoas com deficiência. Uhum. Então, acho que é uma temática super interessante que a gente conhece ainda muito pouco. Existe muito capacitismo ainda, quando a gente fala, muito viés, né? E a gente vem trabalhando de uma forma muito interessante, muito profunda, né? Eu não sei se você sabe, mas muitas vezes, quando a gente olha a evolução, né, da inclusão de pessoas com deficiência, inclusive no trabalho, ela é muito difícil, porque a gente parte de um lugar de que essas pessoas não conseguem, né? O nosso raciocínio do nosso histórico, dos nossos preconceitos, elas não são capazes.
1: Por são isso, limitadas.
2: São limitadas, por isso o tema capacitismo. E o que a gente fala, inclusive muito baseado na lei brasileira, que nem sei se todo mundo conhece, é que a gente fala sobre o approach biopsicossocial. Então eu coloco, na verdade, a pessoa no centro e tiro as barreiras para que ela performe melhor. E antigamente o raciocínio era, não, ah, você tem essa deficiência, você só pode isso, só pode o quê? Não, aqui nessa área não entra. Uhum. E não é sobre isso, é sobre individualmente de cada pessoa, como eu tiro essas barreiras para que ela use da melhor capacidade dela. E tem um outro fator também que é super interessante, que muitas vezes a gente também pensa na deficiência como algo que você nasce com. A maioria das deficiências a gente vai acontecendo no decorrer da vida. Até a utilização de óculos, há 10 anos atrás eu não precisava e hoje eu preciso. Uhum. Então tem gente que vai perdendo a audição, vai perdendo a visão, e são pessoas que não necessariamente nasceram com uma deficiência. Uhum. Então essa consciência e trazer essa pessoa para dentro das empresas é uma das frentes que a gente vem trabalhando muito, assim.
1: Bem, nosso papo foi uma delícia. Agora você tá me devendo o creme da latinha azul.
2: Que
1: minha
2: Pode
1: avó
2: deixar.
1: Sabe, eu, minha mãe também. E da próxima vez que você vier aqui contar das iniciativas do ESG, da Baiersdorf. Gostou da pronúncia?
2: Adorei.
1: Arrasei, né? Você traz o creme da latinha.
2: Pode
1: Não
2: deixar.
1: Só pra mim, mas pra minha equipe, ó, que tá babando. Não. Pelo creme da Nívia.
2: Eu faço questão de voltar, mas a gente manda antes de eu voltar, tá Olá. Bom?
1: Obrigada, Lígia.
2: Nada, foi um prazer, viu? Obrigada,
1: né?
2: Mesmo.
1: Gente, eu conversei com a Lígia Annunziato, diretora de ESG da Baiersdorf, empresa alemã que no Brasil é a casa de Nívia e Eucerin. Além de ter acesso a conteúdo pelo YouTube, você também encontra essa entrevista no site, no aplicativo da CBN ou na sua plataforma preferida de podcast. Colaboraram comigo aqui no CBN Sustentabilidade minha linda produtora, Ana Luísa Bessa, nos trabalhos técnicos, Juliano Fonseca, Isabel Gomes e o Bruno Carvalho. E na edição, Rafael Furugem e o Luiz Fugliage. Um beijo para você, até semana que vem.
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0: Domingo, 10 de maio de 2026. A China anunciou que o presidente Donald Trump fará uma visita de Estado ao país oriental entre os dias 13 e 15 de maio. As informações são da agência estatal chinesa Xinhua. No fim de março, a Casa Branca havia anunciado que a visita seria um dia menor. Segundo o governo americano, o líder chinês Xi Jinping também deve visitar Washington em uma data posterior, que ainda não foi acordada entre os dois países. O deputado federal Hélio Lopes, do PL, encaminhou um ofício para a CBF que pede a convocação de Neymar para a Copa do Mundo. O envio da representação foi anunciado pelo parlamentar em uma sequência de conteúdos publicados nas redes sociais. Em um documento de 3 páginas, o deputado argumenta sobre a importância do jogador santista para a seleção, mas afirma que não pretende interferir nas convocações. O Cruzeiro se sagrou decacampeão da Superliga Masculina de Vôlei. Neste domingo, o time mineiro dominou o Campinas e venceu por 3-0 a final no ginásio do Ibirapuera, em São Paulo. A vitória do Cruzeiro evitou o 4º título do Campinas nesta temporada. O time paulista foi campeão estadual, sul-americano e da Copa do Brasil. Os preços do petróleo abriram em alta no mercado asiático. Mais cedo, o presidente dos Estados Unidos, Donald Trump, afirmou que rejeitava a resposta do Irã à proposta de paz de Washington. Do outro lado do conflito, Teherã renovou as ameaças no Estreito de Hormuz. O combustível do tipo Brent, a referência internacional da commodity, subiu 2,69% para US$ 104,01 por barril. No horário de Brasília, 11:03.
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1: Bom, vamos lá, ó. Estamos já com o nosso convidado. Dan, faça as honras da casa, porque você é a pessoa mais indicada para isso, já que você é um fanático por carros. As pessoas vão descobrir isso hoje. Você entende de carros, gosta de carros, tem vários carros, então você é o protagonista hoje. Você vai ter que ter destaque aqui. Vamos lá.
2: Muito obrigado. Olha só, quando eu queria trocar carro faz um tempo, aí eu comecei a pesquisar na internet e também fiquei curioso com essa história toda dos elétricos, híbridos, tudo que estava acontecendo. Eu, na verdade, sou curioso, né? Curioso em tudo. Começa um assunto, eu já fico curioso. Qualquer assunto. E o carro não foi diferente. E daí eu encontrei o canal do João, comecei a ver os vídeos, ouvir os vídeos. E o cara é bom de ouvir, é bom de conhecer, sabe tudo. Uhum. É bom para você saber o que você tem que comprar, o que você não tem que comprar, mas é bom para entender o que está acontecendo, porque se tornou um lugar bacana de discutir. China, Estados Unidos, bateria, gasolina, petróleo, tudo se mistura no mundo do carro, porque eu acho que é um dos objetos de consumo mais importantes que a gente tem, né? Uhum. Então o João fala muito bem do assunto, entende, fala fácil. Então, não só ele me fez entender um pouquinho mais, como todo
1: mundo. É um assunto quente, porque estamos vendo uma revolução, né? O tal dos carros elétricos para todo lado, se vale a pena, não vale a pena. Essa discussão de boteco infinita hoje em dia, né?
2: E com a presença do João, por fim, antes de eu fazer, finalmente, dele poder falar, porque ele que tem que falar, não eu. Com a presença dele, teremos vários patrocinadores, finalmente, para esse programa.
1: A gente pode ser que ganhe um

0: Indo, né?
1: Tá.
2: Sim.
0: Eu tô aqui mais pra o Dan pagar a consultoria, né?
1: Isso é verdade. Isso é difícil.
0: Aí ele falou assim, pô, não tenho, assim, recursos, vou te levar lá na CBN e aí tá pago, porque o programa é muito assistido. E aí ficou assim. Mas muito obrigado aí pela apresentação, muito obrigado pela referência. Eu faço isso já, eu tô no mercado automotivo jornalístico desde 2004 e faço o canal desde 2017. Então, que bom que o Dan gostou, porque se eu não tivesse aprendido em 1.200 vídeos, era melhor estar fazendo outra coisa, né?
1: Pô, você caiu nisso porque você adorava carro a vida inteira ou você tava de castigo, colocaram você para cobrir algum feirão de carro, essas coisas, e quando viu, você não saiu mais de lá?
0: Não, não, eu gostava, sempre gostei mais de futebol, né, de infância. É, meu pai era corintiano muito fanático e gostava muito do Piquet. E aí também obrigava a gente a ver as corridas com ele. 83, 84, 87. Aí eu peguei gosto pelos carros também, gostava já desde pequeno bastante. Durante a adolescência larguei um pouco, porque o futebol fica mais presente, né, porque você não dirige ainda, então eu gostava mais do futebol. E aí eu fiz faculdade de economia, larguei. Aí entrei no jornalismo e o primeiro estágio que apareceu para eu fazer numa revista de, na verdade, ou era cinema ou era uma revista de carro. Era um site que chamava Clique. E aí eu passei nas duas, mas aí na hora eu falei, ainda bem que eu fui para carro, porque eu sou um neandertal cultural de cinema. E dali em diante fui, mas já escrevi sobre avião, sobre ônibus, todos os meios de transporte. Nunca fiz o de pedestre, mas ainda vou chegar lá.
1: Boa. Dan Stuba, que você que está na área que está abaixo da de carro no jornalismo, então, hein? Faça a primeira pergunta aí para o João.
2: Ah, João, queria que você contasse pra gente como é que você vê o que tá acontecendo aí, né? Tipo, não tem que. No, antigamente a gente falava de carro elétrico, carro híbrido, e era uma novidade, todo mundo tinha medo, achava que era uma coisa que ia passar, que nem tipo o videolaser, que o Zé um dia já vendeu. Essas modas que de repente aparecem, tecnologias que podem ir embora. E não, né? A coisa tem evoluído. E acho que você tem uma visão, acabou de voltar da China também. Para onde que a gente caminha, literalmente?
0: É, assim, o avanço chinês parece ser irreversível, né? E eles que vão ditar as tendências que a maioria do mundo vai comprar, porque eles têm uma capacidade instalada de 34 milhões de carros, já vendem no mercado interno 27, exportam pelo menos 6, e eles vão aumentar essa capacidade instalada para 54 milhões até 2030. Esses carros vão ter que ser vendidos para algum lugar. Esses lugares são os lugares onde tradicionalmente a gente tem os carros a combustão, seja gasolina, diesel, flex, enfim. E a eletrificação é essa condição mista, né? De você ter a combustão e ter o elétrico e o 100% elétrico. No fim das contas, os carros híbridos, tanto os híbridos que você carrega na tomada, a parte elétrica, e os híbridos que já tem um motor elétrico ali, que o próprio motor a combustão e a regeneração dos freios carrega essa bateria menor, parecem para os chineses ser paliativo. Eu acho que eles estão numa caminhada constante rumo ao 100% elétrico, rumo à emissão zero mesmo. Por isso, toda essa discussão sobre terras raras, materiais nobres, minerais nobres, porque quem vencer essa batalha, a China já venceu a batalha da logística, né? Com infraestrutura e tal. Ela já venceu, primeiramente, antes da logística, ela venceu a batalha da produção, de diminuir o custo fixo e o custo variável, produzindo mais e entregando mais barato. E a próxima vitória que ela quer ter é o domínio sobre boa parte desses minerais raros, que servem tanto para a indústria de computador quanto de foguete, mas especialmente para carro, né? Que é o mais palpável para a gente, obviamente, junto com os microprocessadores e tal. Na minha visão, eles só fazem os híbridos para agradar um pouquinho o mundo, para não assustar tanto. E com o tempo, essa aceitação me parece cada vez mais profunda, porque quem entra no 100% elétrico, quem é o consumidor que tem o 100% elétrico, ele não olha mais nem para o híbrido. E geralmente, quem tem um carro híbrido desses plug-in que você consegue andar um pouco só em modo elétrico, geralmente ele migra para o elétrico, porque ele vê que é maravilhoso rodar sem gastar nenhuma gota de combustível, ainda mais com a volatilidade que o combustível tem, né?
1: Zé Godoy, hein, Zé, bola sua. Quem diria, se falasse 20, 30 anos atrás, que um dia a gente

0: pensar em comprar um carro chinês, ia ser maluco no botequim, né? A gente não comprava nem uma calça jeans da China, o que dirá um carro, né? Bola tua.
1: Na tremenda revolução mesmo. Depois eu queria só que você me falasse um pouco dessa história do elétrico ainda, porque todo mundo fala da questão da durabilidade da bateria e o quanto que o carro desvaloriza com o tempo, né? Mas eu antes do programa, eu busquei aqui meu arquivo morto de documentos e achei meu último IPVA, que era do meu Honda Civic 2002, que eu comprei em 2008. Foi um carrão que não me deu problema. E uma coisa, isso é uma coisa que eu sempre pensava na época, assim, quando eu comprei, por exemplo, esse carro, se não era muito melhor comprar um bom carro usado do que um novo, mais ou menos, assim. Qual que é a tua percepção em relação a isso, assim? E depois não deixa de falar a história da bateria dos elétricos também.
2: Sim, sim. Eu acho que o carro usado ou seminovo, cada carro é um caso, né? Porque eu já vi carros seminovos com 30 mil quilômetros completamente defenestráveis, mal cuidados, fedidos. E eu já vi carro com 70, 80, 110 mil quilômetros muito bons de andar. E eu pego, geralmente nessas viagens, óbvio, pego muito Uber e tal, dentro do Brasil. E eu vejo casos bem explícitos, assim, explícitos, especialmente de Hondas e Toyotas, que são muito bem cuidados pelos donos e os carros são resistentes mesmo, mas coisa assim, de carro com 300 mil quilômetros que eu compraria, mesmo sabendo que tem 300 mil quilômetros. E carros com 30 mil que eu não compraria. De fato, o carro seminovo mais equipado é mais vantajoso. Quando você entra ali, você tem uma percepção de ter gasto melhor o dinheiro, né? Mas é aquilo. O carro tem que estar bem conservado e tal, e não é uma coisa intangível, né? Tem carro zero também que dá problema, às vezes tem o carro de sexta-feira, né? Ou o carro de quinta-feira depois que o Corinthians perde na quarta. Tem um pouco de tudo aí, tem mito sobre tudo. Mas eu aconselho geralmente, quando a pessoa quer um pouco mais de segurança, comprar um carro zero, mesmo que não seja tão equipado quanto ele pensa, porque a questão das garantias, do seguro, apesar que tem carros hoje que tem até 10 anos de garantia, se o comprador anterior fez todas as revisões na concessionária, essa garantia se estende para o segundo, para o terceiro comprador. As marcas sempre vão tentar colocar no chão de concessionária o máximo de tranquilidade e de segurança possível, nem sempre de equipamento, mas tranquilidade e segurança para a pessoa colocar na balança e falar, pô, eu vou num carro zero mesmo. Sobre as baterias, é interessante isso, porque são dois tipos hoje, normalmente, é níquel, manganês, cobalto, que são as baterias que têm um pouco mais de densidade de conseguir captar carga num espaço menor e com menos peso, e as de lítio ferrofosfato, que são as baterias mais comuns, que são um pouco mais pesadas e são mais baratas também de fazer. Em ambos os casos, para carro, para fazer tração, potência e torque, elas duram aí entre 18 e 21 anos para isso, no carro. Em alguns casos podem durar mais, mas a gente não tem ainda essa tecnologia com mais de 15 anos. Não tem essa tecnologia nem com mais de 8 anos. Então a gente tem que esperar aí. E eles encontram soluções também para, caso dê algum problema, as baterias são divididas em células, né? Como se fosse um estojo cheio de pilha, e aí uma pilha deu problema, você substitui essa pilha por outra pilha. Então já tem algumas baterias que são assim. Algumas outras não, elas fazem parte da estrutura do carro, e quando dá problema você não tem o que fazer, né? Ainda. A partir dos 21 anos, pelos estudos que eu vi, elas podem ser usadas durante mais 25 anos como baterias estacionárias, porque eles preveem que ao longo do tempo essas baterias nem todas vão conseguir ser recicladas e o uso delas vai ser como se fosse todo o prédio, todo o condomínio ou toda a casa ter um no break. Então são soluções que eles estão alardeando aí ao longo do tempo, mas já tem gente que faz a reciclagem, só que é um processo um pouco mais caro e, como em pequena escala, ainda não é tão viável. Mas em breve vai aparecer um chinês que vai fazer isso em larga escala e a gente vai falar, pô, peguei uma bateria reciclada e tá funcionando super bem. A gente ainda tá no meio do processo, embora pareça que essa invasão já é definitiva, mas tem muitas partes desse processo do carro elétrico que ainda estão sendo desenvolvidas, né? Algumas marcas fazem powerbanks já para escritórios, BMW faz muito isso, que também investe muito no carro elétrico, não só os chineses, né? Então, tudo tá sendo pensado para encontrar uma solução para que não seja só uma coisa de zero emissão, para que todo o ciclo seja limpo, né?
0: Ô João, ó, o Luiz aqui de Brasília, ele faz uma pergunta, acho que muita gente deve ter. Você falou a história do híbrido, que a China, por ela, faria só o carro elétrico direto, mas assim, precisa de uma infra para isso, né? Então ele fala, pô, nem todo mundo tem tomada em casa, nem todo lugar tem. O híbrido também resolve um pouco isso, né?
2: É, o híbrido resolve a questão de você, eu falo às vezes no meu vídeo, né? Quando o carro tem um pouco alcance elétrico e é 100% elétrico, a partir de um determinado momento você está dirigindo ele, parece que você está sempre com vontade de ir no banheiro, né? E não é o número um. Uhum. Você não sabe se vai chegar, se vai dar tempo. Mas enfim, na China tem muita estrutura, né? A China tem 17 vezes mais pontos de carregamento que os Estados Unidos. Então é um negócio absurdo, qualquer estacionamento que você para lá, público ou privado, tem uma tomada de carregamento lento e qualquer lugar tem as tomadas de carregamento rápido, que são as que realmente fazem diferença, né? Só para as pessoas entenderem, em corrente alternada, normalmente os carros carregam até 7 kW. Então, um carro que tem uma bateria de 70 vai levar aproximadamente 10 horas para carregar. Se você tem um carro de bateria de 70, enquanto carregador rápido, de até 150 kW, para deixar a vida mais fácil, você vai. E existem esses carregadores, especialmente em concessionárias de marcas que vendem carro elétrico, você vai ter aí entre 10%, que é normalmente quando a pessoa para para carregar, ela está entre 5% e 10%, até 90% você consegue carregar em 26, 27 minutos. Então já tem essa solução no carro e já tem essa solução no Brasil. Uhum. Algumas marcas estão fazendo algo mais revolucionário, estão pegando essas baterias que eu te falei que vão ser usadas em modo estacionário, estão criando grandes power banks lá na China. A BYD está fazendo isso, chama Flash Charge, que aí ele consegue carregar uma bateria de 100 kW a 1000 megawatts de potência e sem derrubar a rede, né? Porque você tem esses power banks ali fazendo a infraestrutura da parte elétrica. Então você carrega uma bateria de 100 kW em 11 minutos. Aí é loucura, né? Porque um carro de 50 kW você vai carregar em 6 minutos, que é o tempo de você encher o tanque e pagar, né?
3: Uhum. É esse o futuro? Então, porque assim, eu fico pensando aqui, né? Estados Unidos, até pela eleição do Trump agora, não tá afim, né? Tá afim de manter o petróleo, combustão, até porque as marcas americanas, a empresa, enfim, tem uma história de manter o poder também, tem um fluxo de poder aí, né? O fluxo, quando eu digo isso, o petróleo, né? A galera do petróleo não quer que o elétrico dê certo, ou pelo menos quer retardar isso o máximo possível. E do outro lado do mundo, você está me falando que tudo já está acontecendo com naturalidade, até porque é o que eles querem e a força deles, quanto mais bateria, melhor. E o Brasil, no meio disso, fica como?
2: O Brasil ainda tem uma terceira via, né? Vamos dizer assim, como dizem na política, que é o etanol, né?
3: Sim.
2: O etanol é um combustível que, apesar de, na hora de você considerar as emissões da queima ali na hora, como ele consome mais, ele queima mais, emite mais CO2, só que o ciclo todo da cana, eles dizem que compensa. Aquela coisa, pensando no planeta como uma redoma fechada, eu poluindo aqui no bairro do Limão e a cana sendo plantada em Ribeirão. Numa redoma fechada, esse ciclo fica de zero carbono. Os Estados Unidos, então, a grande questão é quem vai ganhar essa guerra, essa batalha, vamos dizer assim, econômica, né? Porque no meio automotivo, pelo que me parece, pelo que eu posso ver, já fui muito nos Estados Unidos, em fábricas também, não tem como mais correr atrás da China. A China vai ditar as regras, já está ditando. E essa questão do Donald Trump agora fazer o perfure, baby, é uma coisa muito mais ideológica, mais para falar para a plateia, do que realmente efetiva. Porque os Estados Unidos não produz nem 60% do que a China já produz, e é um mercado de 19 milhões de carros contra um mercado de 27 milhões de carros. E os Estados Unidos exporta também um terço do que a China exporta em carros. Então não tem jeito, quem está na vanguarda disso, me parece ser a China. Obviamente, é que nem quando a internet chegou, que falaram que ia acabar a TV, a revista, o jornal, o rádio, e na verdade tudo meio que se interseccionou, né? Eu acredito que ainda vai ter durante muito tempo, óbvio, a combustão, justamente porque o elétrico não serve para todo mundo ainda. Uhum. vai ser uma questão dos 15 anos para que todo mundo tenha o carregador super rápido e tenha baterias que o carro possa rodar 1.000, 1.200 quilômetros com uma carga. Tem a questão do transporte de longa distância também, tem a questão do transporte marítimo. Então, enfim, o combustível fóssil e o etanol, enfim, não vão ser todos substituídos pela eletricidade. Mas o transporte individual de grandes cidades, eu acredito que no Brasil, em 10 anos, a gente vai ter pelo menos 30% da frota já elétrica a zero quilômetro.
3: Hoje é quanto?
2: Hoje são 7,5%. Só elétrico, né? Você pegar o eletrificado junto, dá um eletrificado e os híbridos leves também, vai dar em torno aí de 16%.
3: 16%?
2: Chineses já são 17% do mercado, só as marcas chinesas.
0: Caraca, pô, muito, hein?
3: Rápido,
2: tá,
3: né?
2: Tá rápido.
0: Nossa, pô, 16% do todo, cara, muita coisa, muito rápido.
2: Esse mês, em abril a gente faz as contas das vendas de carro em geral e só de varejo. Varejo que eles dizem é CPF comprando, né? Não é ninguém com CNPJ, não são frotas de empresa, nada. Nesse mês, a Fiat ficou em primeiro, Volkswagen em segundo, a Chevrolet em terceiro, Hyundai em quarto e a BYD já é quinto lugar, passou Honda e Toyota. E nas vendas de CPF, pessoas mesmo que vão lá e compram, não empresas que compram frotas, a BYD vendeu mais que a Fiat.
0: Caraca.
2: É um movimento que a gente... eu esperava que acontecesse, depois que eles entraram aqui para valer em 23 para 24, eu esperava que acontecesse em 5 anos. Está acontecendo em 3, né?
0: Ô João, e quando é que a gente vai ter um carro barato de novo aqui no Brasil? Vai ter algum dia, assim, a gente vai ver em vida isso? Porque o carro tá muito caro, né? Antigamente, deve ter 1 milhão de explicações para isso, mas assim, quando nós três aqui estávamos na faculdade, você fazia um estágio ali, juntava uma grana e em algum momento você comprava um carro usado ali, né? Pô, hoje o carro usado, o cara, estamos falando de muitos anos o cara juntando uma grana no estágio ali, né? O carro popular é hoje aqui uns 60, 70 mil reais, não é de popular, tá longe, né?
2: E bem vagabundo, né? Bem simples. Uhum. Na verdade, assim, a gente teve carro barato, minha memória não falha, entre 2011 e 2014, em comparação com a renda média, né? Tinha carro de 27.990 e tinha financiamento em 60 vezes e a indústria chegou a vender quase 4 milhões de carros. Esse modo não é muito eficiente para produzir, né? Porque a energia é cada vez mais cara, os insumos são cada vez mais caros, então é melhor você ter mais valor agregado num carro, cobrar um pouco mais caro e vender um pouco menos. Uhum. Mas esse movimento, especialmente dos chineses, mesmo pagando 35% de imposto, e eles começando a produzir aqui também uma capacidade de produção um pouco mais eficiente, eu acho que... Obviamente, mantendo-se o que acontece hoje de política econômica, de impostos, enfim, as marcas grandes que empregam muita gente não vão querer perder a sua capacidade produtiva, o quanto que investiram e quanto que tem que produzir. Então, a marca que vende hoje 400 mil carros, tipo a Fiat, ela tem 18% de share, 21% de share, ela é responsável por 1/5 do mercado. Ela quer continuar produzindo pelo menos esses 400 mil, ainda que o share dela seja de 15%. Uhum. Então, mas eu acho que isso só vai acontecer na prática no Brasil com a boa e velha redução de impostos. A produção mesmo ser mais eficiente no Brasil, por enquanto, ainda não.
0: Mas é só imposto que explica? Porque o carro aqui, por exemplo, em comparação com os Estados Unidos, ele é muito mais caro, né? Não é, assim, não é só carga tributária, ou não sei.
2: É boa parte, viu? É boa parte. Você pegar um carro popular, tem entre 39% e 43% de imposto. Você pegar um carro um pouco mais equipado, que ele não tenha nacionalização, pelo menos em 70%, ele vai passar de 50% de carga tributária em cascata, né? Eu não tô falando de federal nem estadual. Tudo que vai incidindo na cadeia inteira. E outra, os Estados Unidos também produz muito mais, né? Deixa eu te falar, o Brasil é um mercado de quase 3 milhões de carros, os Estados Unidos é um mercado de 19 milhões de carros. Então, não dá para fazer essa proporção populacional, né? Que só tem 150 milhões de pessoas a mais que a gente.
0: Uhum.
2: E na China, então, é loucura. Na China é loucura. Ó, vou te falar. Tem carros que vendem, que os chineses vendem aqui por 250 mil reais, que todo mundo fala que é um baita custo-benefício. Uhum. Lá na China custa 14 mil dólares.
0: 75 mil reais. Um terço.
2: Um terço do valor. Mais, menos de um terço.
0: Ó, vamos pro intervalo, depois repórter CBN, na volta seguiremos falando de carro. Preste atenção aí.
2: Mandem perguntas.
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0: Domingo, 10 de maio de 2026. 41% dos brasileiros afirmam conviver com o crime organizado no bairro onde moram. A informação é de um relatório divulgado neste domingo pelo Fórum Brasileiro de Segurança Pública, em parceria com o Datafolha. A pesquisa foi feita com mais de 2 mil pessoas que têm 16 anos ou mais. Os dados indicam que quase 70 milhões de pessoas convivem diretamente com o poder territorial exercido por essas organizações. Nas capitais, o número é de quase 56%. Em outros municípios das regiões metropolitanas, o índice é de 46%. E nas cidades do interior, 34% das pessoas percebe a atuação do crime organizado. A ministra Carmen Lúcia, do STF, concedeu um prazo de 5 dias para que o senador Sérgio Moro apresente defesa prévia em um processo que ele responde sobre a acusação de calúnia contra o ministro Gilmar Mendes, também da corte. A ação é referente a um vídeo publicado pelo parlamentar em 2023. Na ocasião, Moro afirmou que seria possível comprar um habeas corpus do magistrado. Segundo uma denúncia apresentada pelo Ministério Público Federal, a fala atribui a Mendes o crime de corrupção passiva. Pela 15ª rodada do Campeonato Brasileiro, às 16h, o líder Palmeiras empatou com o Remo por 1-1 e o Atlético Mineiro empatou pelo mesmo placar com o Botafogo. Às 18h30, o Corinthians saiu da zona de rebaixamento ao vencer o Clássico contra o São Paulo por 3-2. No mesmo horário, o Santos venceu o Red Bull Bragantino por 2-0 na Vila Belmiro e a Lanterna Chapecoense foi até o interior paulista e empatou em 1-1 com o Mirassol. Às 19h30, o vice-líder Flamengo venceu o Grêmio por 1-0 em Porto Alegre e às 20h30, o Vasco derrotou o Atlético Paranaense no Rio de Janeiro por 1-0. No horário de Brasília, 11h31.
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7:04, hein? É o que eu falo, Dan Stubach. Por que o YouTube não consegue mais

0: ser um Mick Jagger.
1: Pô, musicaço.
0: Quando você for à academia, lembre disso.
1: Pô, a voz do cara é perfeita ainda, hein?
0: Aí a tecnologia ajuda, né?
1: Ah, não sei não, hein?
0: Olha, uma vez encontrei a Luciana Gimenez em Nova York, sem querer, né? Madrugada. Eu já te falei isso, não?
1: Não.
0: Eu tinha voltado do Japão, título mundial do Corinthians. Aí eu tava todo virado, né? Porque o que era noite era manhã pra mim, então eu fui andar por Nova York. E acabei lá na Apple, fui aproveitar, passear e tal. E ela tava lá. E a gente começou a conversar dela. Eu falei, qual o segredo do Mick Jagger? E ela falou, ele não bebe, não fuma e faz exercício todo dia.
1: Pô. Fica a dica aí, mas não sei se é só isso não, hein? Zé, qual é a música do disco? O disco sai agora em julho, né? O novo disco dos Stones.
0: Mas falou que ele é maníaco por alimentação e exercício, só pra eu complementar a informação. Deve ser mesmo.
2: O disco que é o Foreign Tongues sai em julho, saíram duas faixas, essa é uma delas, In the Stars.
1: Cara, podia ter uma turnê aí, um Last Dance dos Stones mundo afora, hein? Ia ser espetacular, assim. Muito bem, estamos aqui, ó, estamos falando hoje de carros, desse mundo todo novo para você. Estamos com o João Anacleto, você certamente já ouviu no YouTube. João, nossa imensa comunidade aqui do Canadá, vou pedir aqui para os ouvintes de fora do Brasil mandarem e-mail, daqui a pouco vocês vão ouvir um de Baltimore aqui, ó. A comunidade do Canadá fala que 30 graus negativos lá fora, que boa parte do consumo da bateria é para aquecer o carro. Aí ele fala, você acha que o futuro do carro é elétrico mesmo ou vai ter outra fonte de energia, tipo os hidrogênios, nuclear ou afins?
3: Olha, nuclear seria o ideal, né? Não que eu seja um expert em energia, mas quando eu converso com algum especialista, ia ser muito legal. Mas é muito complicado você andar com um pedacinho de plutônio enriquecido no seu carro, né?
1: Pois é. Ainda mais se o Trump for o presidente.
3: Exatamente, e pode ser que tenha uma enxurrada de acidentes na porta da Casa Branca, né?
1: Uhum.
3: Então, enfim, o hidrogênio é basicamente o mais inteligente de todos, né? Porque você tira hidrogênio de todas as matérias, né? A Hyundai tem até uma fábrica que usa resíduos de compostagem, esgoto,
1: caraca,
3: por assim dizer, e retira hidrogênio dali para uma fábrica de hidrogênio para abastecer a fábrica. Eles também têm um projeto bem bom, a Toyota também tem um projeto bem bom de hidrogênio, mas é bem mais caro, né? Especialmente para você abastecer. Só para você ter ideia, só tem um lugar que você consegue abastecer com hidrogênio já para o combustível, se não me engano, é em Itajubá, na universidade lá. Então você não tem pressão suficiente para abastecer esses tanques aqui no Brasil. E na Europa também não deu certo, porque um posto com 4 bombas de hidrogênio, à época, 2019, isso, custava 600 mil euros. Ninguém queria investir essa grana toda. E porque também o armazenamento não é tão simples quanto o de energia e também o de combustíveis, né? A questão do frio extremo e do calor extremo é muito complicada para o carro elétrico mesmo. Tanto que a BYD, nesse salão da China, via Denza, ela mostrou um carregamento de carro, esse flash charge, né? Numa câmara, no carro a menos 34 graus. Caraca. Eu até pus lá no meu Instagram, quem segue lá tá nos destaques lá do Instagram, @janacletos. Então, eles também estão preocupados com isso, só que todo mundo tem que pensar que essa parte do mundo que passa por menos 30 ou abaixo de menos 30 é bem pouco, né?
1: Uhum.
3: Vai ser um problema que vai ser solucionado. Alguns carros já têm sistemas de aquecimento, pré-aquecimento e resfriamento de bateria, como instrumentos já acoplados, né? Não é só a bateria e vambora, serpentinas em volta e tal, mas para o ferro fosfato, lítio, níquel, manganês, cobalto e a junção disso, até nas baterias de estado sólido que eles estão desenvolvendo, a temperatura muito baixa ou muito alta ainda vai ser um problema.
1: Momento em que entendemos finalmente porque decoramos a tabela periódica, né, Zé Godoy? Ó, antes de passar a bola pra você, chefinho, põe o ouvinte aí de Baltimore aí, que é outra realidade, tá mais antenado com isso tudo.
4: Bora lá. Eu queria fazer a dobradinha de Wilson.
1: Então vai lá.
4: Vou começar aqui pelo do Brasil, que tem lugar de fala no programa de hoje, e o outro dos Estados Unidos. Bora lá.
5: Fala, meninos. Boa noite, Wilson Lima. Do Fusca, da Kombi e do Santana também. Eu acompanho o João tem muito tempo. Ah, pô, sou um amante de carro antigo, né? Dá pra perceber. Queria muito ouvir do João, se ele fosse fazer o top 3 dos carros antigos que ele mais curte, quais seriam os carros que ele acha mais legais aí, entre os antigos. Um abraço, é um ótimo programa.
4: Aí agora vamos com o Wilson Pizol, que tá em Baltimore, nos Estados Unidos.
6: Eu gostaria de perguntar para o João o que ele vê como uma saída para que as montadoras nacionais elas compitam de igual para igual com as montadoras chinesas. Realmente seriam as parcerias ou tem potencial ainda interno para se fazer isso?
4: Pronto.
3: Qual que eu respondo primeiro, trabalho ou prazer?
1: Qual você quiser, cara. Você é o convidado, você manda.
3: Vamos começar com prazer. Dos nacionais, o que eu mais gosto é o Dodge Charger, segundo o Passat Pointer e terceiro o Opala.
1: Opala? Pô.
3: Tive um Opala Diplomata 90 há algum tempo. Se quer procurar no canal lá, vai ver. Impecável, coisa linda, mas quebrava parado. Aí eu desisti. eu tive uma Suprema também, lembra da Ômega Suprema?
2: Uhum. Sim,
3: aquilo ali quebrou um alternador, quase que eu fui para a Alemanha comprar. Um negócio assustador. E aí, onde que eu achei? Num lugar que vendia alternadores chineses. Agora, a questão da indústria, eu acho que, ao nosso modo, vamos caminhar e com a instalação de marcas chinesas aqui. Vamos aprender algumas coisas, né? Tem marca chinesa que já está projetando fazer fábrica de bateria, que é a principal causa de a gente estar atrasado, para a gente não dominar ainda a manipulação e a execução de uma bateria com essas terras raras que temos aqui. Agora, em eficiência, em tamanho, não vai dar. Ah, não vai dar. A China está em 2050, né? Então, não tem como. A Tesla não conseguiu concorrer com a China. A Tesla, que é o maior exemplo de high-tech, eles já tiraram os dois carros mais caros deles de linha, porque eles vão ocupar linha para fazer robô. Eles sabem também que a próxima corrida que a China vai ganhar é a de robôs. Nesse mesmo salão, no Auto China 2026, eu vi lá o robô que ganhou a maratona, que fez a maratona mais rápida do que qualquer ser humano.
2: Uhum.
3: Não, é um absurdo. E assim, todas as marcas têm algum robô que tem alguma tecnologia que também foi desenvolvida na indústria automotiva. Então a próxima corrida deles é essa. Eles já sabem que de carro eles venceram. É ilusão a gente imaginar que aqui a gente vai conseguir ter a eficiência que eles têm lá. E a gente tem que aproveitar agora que algumas marcas chinesas estão assumindo fábricas mais obsoletas no Brasil. Jayco Moda assumiu a que era da Jaguar Land Rover em Itatiaia. A GWM assumiu que era da Mercedes em Iracemápolis. BYD assumiu a da Ford, que era em Camaçari. A Geely vai ter uma parceria junto com a Renault na fábrica em São José dos Pinhais. Eu acho que a nossa indústria tem que aprender e, com a entrada deles aqui, fazer essa transferência de tecnologia minimamente para que a gente continue tendo uma indústria automotiva saudável e a mais saudável da América Latina, né? Ninguém tem uma indústria tão forte quanto a gente. E a gente realmente tem que se proteger para não perder isso e tentar aprender a eficiência com os chineses.
1: Dan, bola tua. Você já teve um Jeep, né, Dan? Não teve?
0: Já tive um Toyota, né? Um Toyota Bandeirante. Por muito tempo. Ó. Foram o quê? 11 anos, sei lá. Tipo Toyota Bandeirante.
2: A gente levou de Floripa até São Paulo com esse Jeep, mas uns 3 dias, mais ou menos.
0: Foi.
2: A média de velocidade era umas 50 por hora, mais ou menos.
0: Azul calcinha, como se dizia antigamente. Ô, João, qual dessas marcas vai ficar? Porque é marca pra caramba, cara. Só você consegue saber todas. Eu tava pensando, bom, até as óbvias, pelo menos porque chegaram antes, a gente conhece BYD, GWM, mas daí tem Omoda, tem a Shanghai Xingá lá que você foi lá ver, Jayco, tem essa que você falou agora há pouco, aí tem aquela que tem o Jeep que eu achei bonito, o Getour. Tem um monte. Eu comecei a falar Zeker, tem um monte. Geely. E qual dessas todas vai? Qual desse balaio todo, qual que vai ficar?
3: Bom, tem que se entender primeiro que o Moda Jayco, Chery e Getour são do mesmo grupo. São todos da Chery.
0: Não é tanto assim, né?
3: Exatamente. aquela coisa, né? A Ioki faz pipoca, faz milho, faz farinha, faz tudo. Então, a Ioki fazendo um monte de produtos. A Omoda Jacob é uma marca que, da Sherry, que é só overseas, é só exportação. A Getur tem um foco muito grande no off-road, ainda que não tenha trazido os veículos 4x4 para cá, e muito no Oriente Médio. Então, essas marcas, sob o chapéu da Chery, que é top 3 das chinesas, essas marcas têm bastante força, têm bastante grana para investir. BYD é gigantesca. BYD, o plano da invasão da BYD é tipo de Gengis Khan, né? É o mundo inteiro. Um mundo que onde se tem notícia, a BYD quer chegar. Vai ficar. GWM é muito forte nesse segmento que ela tá, mesmo lá na China. Ela não é forte em carros menores, mas é muito consolidada e continua crescendo, inclusive na China, mesmo com a concorrência de lá. Mas não é uma marca top 5 na China. Ainda que aqui juntaram muita gente boa, muita gente de Toyota e Ford, mais velha, mais experiente, e ficaram. GAC é de Guangzhou, que é o polo tecnológico de lá. É a maior empresa automotiva de lá. Não acredito que eles estão sem dinheiro. Não acredito que eles não vão investir e vão trazer muitos produtos também. A Zeekr é da Geely. A Zeekr é como se fosse uma Maybach da Geely. Como se fosse uma... vamos pensar num grupo... Tem a Volkswagen que tem a Lamborghini. A Zeekr é isso dentro da Geely. E a Geely é também top 3 da China. Então, duas marcas também que me parecem que vão ficar. No final, cara, todo mundo que está aqui... A mais nova é a Leap Motor, que foi uma investida da Stellantis, que é dona de Fiat, Jeep, Citroën, Peugeot. Ela é a mais startup, assim, uma empresa que tem 10 anos e há 5 anos faz carro. Mas ela cresce vertiginosamente na China, então me parece que também já deu certo.
7: Apesar de eu patrocinar o Palmeiras, não estou muito afim de falar dela.
3: Eu fiz um vídeo esses dias com o novo deles, o B10, e eu sempre ando com uma bandeira na minha mala. Vou até pegar aqui para você ver.
1: Ah, e a BYD vai fazer o naming right do São Paulo também, né?
3: Quando eu fui entrar na parte de trás do carro, eu deixei essa bandeira no banco de trás aqui, ó. Uma provocação aos amigos de lá.
8: Bandeira do Corinthians, agora, só pra quem tá ouvindo.
7: Pra quem tá ouvindo, mostrou a bandeira
3: do Corinthians. Bandeira do Corinthians, perdão. Eu tô vendo no YouTube, então desculpa. Isso. Então assim, de todas que estão aqui, pra mim, todas são bem sólidas. Ainda vão chegar mais, vai chegar ainda a Dongfeng, que é uma marca grande lá também. A gente vai ter uma marca que chama... você falou da Changan, né? A Changan é muito interessante porque aqui no Brasil eles são produzidos. A Caoa, que faz o Caoa Chery, e que durante um tempo foi Hyundai também, ela tem meio os direitos de produção e está produzindo na fábrica lá em Goiás, em Anápolis. Então, não é uma operação igual das outras. Não foi a Changan que veio para cá. Caoa foi lá e fez uma parceria e está trazendo os veículos Changan para produzir aqui. Ainda não vai importar. Eu acho essa operação até mais legal para o Brasil. GAC vai produzir na fábrica da Mitsubishi também lá em Goiás, em Catalão. Cara, todo mundo que está aqui veio para o jogo quente. Ninguém veio com a chuteira desamarrada, não.
1: Zé Godoy, você vai ter que comprar um carro, Zé. Tem muita empresa fabricando carros, ele não vai poder se abster disso. Você tem que ajudar esse pessoal todo.
8: Cara, eu tô voltando a torcer pro carro contra a bicicleta elétrica aqui no Rio. Que é o maior. Porque o problema do carro, ele tá regulado, né? As pessoas sabem que tem que andar dentro da via, numa direção só, parar no sinal vermelho. Isso aí o motorista já aprendeu no Brasil. O ciclista de bicicleta elétrica, ele não sabe nada disso, né? Então, é o caos aqui, hoje em dia. Assim, é meio louco isso, né? Não,
1: e tem muita bicicleta elétrica de todo tamanho também, né?
8: Sim, algumas são umas motos que eles estão chamando de bicicleta, né?
1: Verdade.
3: Convido os senhores aí pra China pra ver o caos que é a ciclofaixa chinesa.
8: Meu Deus do céu.
3: Ô, João, cara, pedestre, criança, bicicleta, scooter e aqueles que parecem walk machine, todo mundo junto e não tem um acidente, é inacreditável.
8: Ô João, o que todo mundo que tem um carro deveria saber e não sabe?
3: Oh, que boa pergunta, hein? Que mata, né? Primeiro. Que não é porque você tá ali que você não mata, assim. Tem que tomar cuidado. Eu acho que todo mundo deveria saber um básico assim de trocar pneu, pelo menos, né? Eu vejo vários casos de pessoas paradas esperando o seguro, fico meio indignado cada vez mais. Mas assim, Uma outra coisa que os carros elétricos, voltando até no assunto, eles simplificaram isso, né? Que antes você tinha que saber como é que tá a água, como é que tá o nível do óleo, como é que tá a tensão da bateria. Enfim, quem teve carro mais antigo sabe, pô, o carro parava do nada. Você já viajava se programando para ver onde você ia parar. Por isso que as mães faziam muito lanchinho e tal, né? O carro elétrico simplificou muito isso. Eu acho que muito dessa simplificação das pessoas quererem ter tempo para pensar em outras coisas e fazerem outras coisas e o tempo ser cada vez mais escasso pelo tanto que as pessoas querem fazer de coisas, que o carro elétrico ser mais simples também aquece o coraçãozinho dessas pessoas que não querem se preocupar com nada além de olhar e ver se os quatro pneus estão cheios, né? Eu acho que tem um pouco disso no sentimento do gosto de muitas pessoas que vão para a eletrificação e ficam felizes e falam, meu, não preciso mais nada, o carro não morre, né? Essa, se você vai sair, o carro morreu, o carro não apaga do nada, enfim.
1: Pô, antigamente o carro tinha que pegar, né? Carro a álcool no inverno era um... Sim. Cara, você ia pra faculdade, você tinha que rezar, né? Você saía 10 minutos antes pra ficar ligando o carro, né? Pô.
7: O meu Toyota tinha que puxar um negocinho lá, puxar um negócio, um botão lá.
1: Afogador.
3: Tem um caso clássico de uma mulher que tinha um Corcel e o Corcel dava problema e o cara, o mecânico pegava, andava e falava, não, esse carro tá bom, esse carro não dá problema. Aí devolvia pra dona, ela falou assim, o carro tá falhando. Aí eu dava, aí falou assim, bom, deixa eu vou andar com a senhora. Aí beleza. Ela entrou no carro, puxou o afogador, pendurou a bolsa e ligou.
1: Boa.
3: Lembra que ficava tipo um cabide?
7: Não sei se pode perguntar isso, mas quais são as dicas de carro, assim, que as pessoas que estão nos ouvindo acho que vão querer ouvir de você. Claro que tem todos os seus vídeos para saber o que você acha e não acha de cada modelo. Mas assim, em cada faixa ou em cada tipo de carro, quais são os modelos hoje em dia que você acha que vale a pena dar uma olhada, com certeza?
1: E incluindo na do Dan, se tivesse que comprar um carro popular, tem algum que seja melhor do que os outros?
3: Tem. É que assim, o popularzão mesmo são três modelos, né? Renault Kwid, Citroën C3 e Fiat Mobi. São os únicos que vão estar aí na faixa perto dos 70 mil, os básicos. Mas são muito básicos. Convido todo mundo aí ver.
1: Uhum.
3: Se puder, passe álcool gel na mão antes. Mas assim, dos três, o que eu vejo mais valor, assim, mais espaço interno e tal, é o Citroën C3. É um bom custo-benefício e é um carro que tem a mesma mecânica do Mobi, que é o Fiat hoje em dia. Eu sei que não foi sempre assim, mas Fiat hoje em dia é bem confiável.
1: Uhum.
3: Dos SUVs compactos, o grande problema é assim, eles já entram na faixa de preço onde os elétricos mais baratos estão. Então eu não consigo fazer uma relação do quão proporcional um pode ser para o outro, porque o cara que experimenta combustão muitas vezes nem olha pro elétrico, porque não é a praia dele, nem sabe se vai ser a praia dele ou não, se serve pra vida dele. E o cara que olha o elétrico olha a combustão como se fosse alguém usando chapéu, né? Ainda. Então, são coisas muito distintas, mas a partir dos 110 mil reais você tem opções de todo jeito. Eu gosto muito de dois carros elétricos que são o Geely X2 e o BYD Dolphin Mini. Para quem tem uma vida citadina, pode ir neles, 300 quilômetros quase de alcance com uma carga só. Baterias não são muito grandes, do Geely um pouco maior, mas enfim, se você achar 1 kWh por 2,50 aí, você vai fazer uma economia brutal de combustível, especialmente para quem anda só na cidade. A combustão, gosto muito do Jeep Renegade, que tem uma versão que parte de 119.990. Ele tá um tempinho sem o facelift, mas é um carro que me agrada bastante. A partir de 150 mil, você também já encontra outros carros elétricos. O BYD Dolphin, vai chegar agora o GAC Aion-T. São carros um pouquinho maiores, um pouquinho mais equipados, mas também muito eficientes para a cidade. E entre os SUVs, você encontra, pensar num Hyundai Creta, um T-Cross um pouquinho mais equipado. O T-Cross é o mais vendido do Brasil também, entre os SUVs, muito porque também tem essas versões para PCD um pouco mais baratas. Mas são carros que me agradam e não vão te dar dor de cabeça.
1: Uhum.
3: Aí, dos 200 aos 250, aí não, eu não consigo mais. São pelo menos, só de chineses são pelo menos 12 modelos fora das outras. Então, e assim, é um lançamento por semana praticamente, eles estão investindo muito nessa faixa de preço. Tem carro que eu nem andei, e enfim, qualquer coisa que eu disser aqui vai ser uma... Não que eu vou estar mentindo, mas eu não vou estar falando com 100% de convicção.
1: Ô João,
3: mas tem muito carro.
1: Por que que o brasileiro é tão ruim de dirigir Porsche?
3: Ah, mas porque...
1: Toda semana tem um acidente Porsche no Brasil. É péssimo para a imagem da marca. Parece que... Se eu fosse a Porsche, parava de vender carro aqui. De tão ruim que o pessoal é.
3: Ah, mas não tem mais jeito. Porque eles não compram zero, né? Eles compram seminovo. E aí não tem como controlar. E virou um hype mesmo. É igual... Porsche virou uma coisa meio Harley, né? A coisa do cara pertencer àquele grupo. Só que o problema é que nesse grupo tem um outro grupo. E bebe, dirige, tá na noite. É um carro que é um símbolo de status, igual as correntes de ouro.
1: Uhum.
3: É duro, cara, porque eu sou bem próximo da assessoria de imprensa lá, converso várias vezes. Vou em todo evento, procuro entender o que tá acontecendo e eles estão sem saber o que fazer. Porque não tem o que fazer, é o livre comércio, né? Como é que você vai tirar? O cara falou assim, não, você não vai comprar um Porsche, deixa eu, me dá sua capivara aí antes de você comprar um Porsche. Não tem como, né?
1: O pessoal é ruim.
3: Não tem jeito. E daqui a pouco pode ser outra marca. Opa, daqui a pouco pode ser outra marca, mas o Porsche realmente, basta você andar nas zonas mais periféricas, assim, é instrumento de desejo total e completo, e entre os mais ricos também. Aquela coisa que o Mano Brown falava, né? Seu filho quer ser preto? Ah, que ironia! Tanto o pobre com ascensão meteórica, quanto o rico que tem um pouco mais de grana, não tô falando, nem gosto de usar muito esse termo novo rico. Todo mundo que tem uma grana a mais quer sentar num Porsche e desfilar, porque é realmente algo diferente. O Porsche é tecnicamente, ainda hoje, imbatível, mesmo sendo a combustão ainda.
1: Dan, manda a última aí.
7: Não, a gente já falou, já abordamos de tudo, né? Eu já fiquei feliz também de ter essas dicas, já entendemos para onde a gente está caminhando. Já entendi por onde você compraria seu carro. Seria, se eu entendi bem, elétrico, e aí dependendo dessa, de quanta grana, né? Você iria por esses modelos. Cara, eu tô bem feliz, então eu vou partir para outro caminho agora. Você é um cara que fez sucesso usando a sua paixão no YouTube, né? Produzindo vídeos e de alguma maneira obteve esse reconhecimento. Boa parte da molecada sonha em fazer isso, né? Sonha em fazer da sua paixão começar a fazer, e você tem esse mal também, porque tem muita gente que fala de carro e fala mal, né? Porque nem sempre com a quantidade vem a qualidade. Isso vale para todos nós. Quais são as dicas e quais são os caminhos para essa galera? E como é que você vê esse mercado aí teu de influencer?
3: Então, assim, eu sempre trabalhei com informação. Então, a influência digital nunca persegui. Aconteceu, foi acontecendo. Mas eu acho que o mais importante é fazer bem, ter orgulho um pouco do que faz. E ser resiliente, porque não é todo vídeo que vai bem, não é todo dia que você tá bem, e não é todo assunto que você acha que é bom para todo mundo. Então, um dia foi mal, sem desespero, amanhã tem outro. Ah, um dia foi muito bem, também não fica muito empolgado, porque amanhã tem outro e pode ir mal. E não tem resultado rápido. Quem tem resultado rápido, tem queda rápida. Some logo, as pessoas enjoam. É melhor você crescer de pouquinho. Mas para isso tem um monte de coisa antes, né? Tem ter um controle com grana, não dá para você achar que vai enriquecer rápido, não dá para você achar nem que vai enriquecer, porque é um negócio tão sazonal, e enfim, tem que ser disciplinado. E eu fico feliz que eu comecei isso já perto dos 40 anos, porque se eu tivesse começado com 28, eu tava pobre de novo.
7: Eu vi um capacete do Senna, eu acho aí, se for
3: Na verdade isso aqui
7: você pegava, cara, foi
3: um evento da Audi. Eles deram esse capacete porque Ayrton Senna ajudou a trazer a Audi pro Brasil, né?
7: Sim.
3: Não é bem o do Senna, mas...
7: Passava o carro com o Piquet e com o Senna, você pegava carona com qual?
3: de moleque pro Piquet. Mas depois eu tive o prazer de andar nos carros que o Senna deixou e saber um pouco mais profundamente da história, das coisas, do lado sentimental. Hoje eu dou um empate.
1: Boa.
3: E o Senna era Corinthians, né? Então...
7: Verdade. É verdade.
1: João...
7: Uma das camisas mais bonitas que já foram feitas era dele, a homenagem a ele, né?
1: João, brigadão. Boa sorte, vida longa ao canal. Quem quiser, vá lá no Instagram, vá no YouTube, canal A Roda, mande perguntas lá e se comprar alguma coisa, coloque o cupom Fim de Expediente que o João dá desconto pra você. Valeu.
3: Olha, tá mais fácil cobrarem mais, viu? Muito obrigado pela moral aí, muito obrigado pelo carinho. Dan, se você soubesse como a minha família tá feliz de você ter me chamado aqui. Todo mundo muito seu fã. Todo mundo ouve bastante CBN, o Zé Godoy, o Miranda. Eu queria agradecer demais pela chamada aqui. Nunca imaginei que ia estar dividindo bancada com gente de tanto garbo. E só agradecer mesmo, e quando precisarem podem me chamar de novo que eu tô pronto.
7: Tamo junto.
3: Valeu.
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0: Segunda-feira, 11 de maio de 2026. O presidente Donald Trump rejeitou neste domingo a resposta do Irã à proposta americana com o objetivo de pôr fim à guerra no Oriente Médio. Em publicação nas redes sociais, Trump se limitou a chamar a proposta de totalmente inaceitável, sem dar mais detalhes. Os detalhes da proposta foram divulgados pela TV estatal iraniana. Ela foi encaminhada ao Paquistão, que atua como mediador nas conversas. O regime dos ayatolás pediu pelo fim da guerra em todas as frentes, especialmente nos ataques de Israel contra o Líbano e a segurança da navegação pelo Estreito de Hormuz, mas não houve indicação de reabertura da passagem marítima. A resposta do Irã também pediu por garantias contra um novo ataque. Uma atleta morreu durante uma competição de ciclismo de ultradistância entre São Paulo e Minas Gerais. Eliana Tamietti tinha 48 anos e participava do Biking Man Brasil, uma prova de 555 quilômetros pela Serra da Mantiqueira. O diretor da prova disse ao portal G1 que Eliana sofreu uma queda após um possível mal súbito enquanto pedalava em um trecho de estrada de terra. O Cruzeiro se sagrou decacampeão da Superliga Masculina de Vôlei. Neste domingo, o time mineiro dominou Campinas e venceu por 3-0 a final no ginásio do Ibirapuera, em São Paulo. A vitória do Cruzeiro evitou o quarto título do Campinas nesta temporada. O time paulista foi campeão estadual, sul-americano e da Copa do Brasil. No horário de Brasília, 00:02.
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2: Muito bom dia, você que está conosco aqui na CBN, em todo o Brasil, em diversas partes do mundo. Começa aqui o CBN Madrugada. Hoje é segunda-feira, dia 11 de maio de 2026.
1: Apresentação, Paulo Galvão.
2: Entrevista a Tatiana Vasconcelos e Fernando Andrade, mais recente integrante da Academia Brasileira de Letras, o Milton Hatum, falou sobre o novo livro, Brumadinho, Espaços e Tempo da Memória.
3: A gente vai falar sobre memória agora. A gente vai falar sobre arte e a relação entre elas. A partir do livro Brumadinho, Espaços e Tempo da Memória, um livro que reúne arquitetura, fotos e literatura. Os textos são do escritor Milton Hatum, o mais recente imortal integrante da Ilustríssima Academia Brasileira de Letras. É sempre um prazer te receber aqui no Estúdio CBN, Milton, bem-vindo.
4: Muito obrigado pelo convite, Tatiana e Fernando.
5: Muito obrigado.
3: Bom, esse livro começa com a construção do memorial Brumadinho, cujo responsável é o arquiteto Gustavo Pena. As imagens são feitas pelo Leonardo Finotti, ele que fotografou o memorial, e os textos são seus. Para começar, Milton, queria te ouvir sobre onde é que essas três formas de arte se encontram? Como é que a arquitetura, a fotografia e a literatura se unem?
4: Olha, elas têm, vamos dizer assim, em comum a imagem, vamos dizer assim, não é? A fotografia trabalha diretamente com a imagem, a arquitetura também com o projeto, que é, acaba sendo uma edificação concreta que tem, vamos dizer, uma imagem, e a literatura que trabalha com símbolos e metáforas, com a linguagem. E as três têm em comum também, e eu acho isso fundamental, a memória. Né? Quer dizer, as fotos no um álbum de famílias, por exemplo, nos leva a, nos conduz a lembranças do passado, né? Dos que já, ou da nossa infância, ou das pessoas que já nos deixaram, dos entes queridos que já nos deixaram. E a literatura também fala do passado, né? Porque ela basicamente se inspira no passado para reverberar no presente. E a arquitetura, embora ela seja uma obra do presente, vamos dizer assim, como esse memorial, ela se refere basicamente, profundamente ao passado das pessoas que perderam suas vidas, a dor, ao luto, enfim, a memória dessas pessoas. Então, acho que há aí uma intersecção, vamos dizer, algo em comum entre essas três linguagens artísticas, vamos dizer assim.
5: Milton, o memorial foi inaugurado no ano passado. Você esteve lá, você pode descrever pra gente como é que ele é, pra quem não conhece?
4: Olha, eu estive lá quando, antes de ser inaugurado, estive depois quando ele foi inaugurado. E você sabe, a arquitetura, quando ela é de fato, vamos dizer, muito trabalhada, quando ela tem, vamos dizer, uma forma, não diria exuberante, mas que é uma forma que nos humaniza, a arquitetura nos emociona. Quando eu entrei no memorial, eu fiquei muito emocionado. É muito, vocês um dia, se tiverem uma oportunidade de conhecer o memorial, vocês vão sentir logo na entrada algo ao mesmo tempo solene. Há uma drusa, quer dizer, uma escultura de pedras em que incide do zênite, do teto, uma luz no horário exato em que houve a tragédia.

0: horas e 50, salvo
1: Isso,
0: engano,
1: isso.
0: 53 minutos. E aquilo, quando se ilumina naquele espaço um pouco sombrio, um pouco não muito aclarado, te dá uma sensação realmente de, enfim, te leva a memória da tragédia, mesmo quem não tem parentes que foram vítimas da tragédia. O projeto é fenomenal. Não é preciso dizer que o Gustavo Pena é um dos maiores arquitetos brasileiros. Ele é da Escola Mineira de Arquitetura, da Escola Brasileira, da melhor escola brasileira de arquitetura, do modernismo, do Niemeyer, por exemplo. Ele tem afinidades com a obra do Niemeyer. Ele é um arquiteto que já fez centenas de projetos, desde casas até planejamentos urbanos, enfim, escolas importantes, hospitais, fábricas. Ele é, sem dúvida, um dos maiores arquitetos brasileiros. Ele ganhou esse concurso para fazer o projeto de Brumadinho, que não é um projeto grandioso, espetacular, né? Isso é que é interessante, né? Ao contrário, é um projeto, vamos dizer, a forma é muito horizontal, está assim, perfeitamente assentado, ajustado ao terreno e ao entorno, ao meio ambiente, e ele é carregado de elementos simbólicos também importantíssimos. Aí eu faço essa descrição no meu relato, na apresentação. Falo também da relação entre poesia e arquitetura, porque o Gustavo é um poeta bissexto, um grande leitor de poesia. Então, eu faço essa relação, porque muitos dizem que a arquitetura do Gustavo Pena é poética. E aí eu fui atrás dessa poesia. Onde está o poético na obra de um arquiteto? Porque eu também fui arquiteto. Um arquiteto fracassado, vamos dizer, um arquiteto por poucos anos, 2 anos. E aí eu tive uma recaída vendo esse projeto e estudando a obra do Gustavo. Eu tive uma recaída de teórica, vamos dizer assim, do arquiteto que eu não fui, infelizmente ou felizmente, porque ninguém ia ganhar nada com a minha arquitetura, com a minha pobre arquitetura.
1: Mas a gente ia perder um imortal, hein, Milton? Acho que foi uma boa troca
0: Mas
1: essa.
0: imortal, mas com muita moderação, sabe?
2: Leia com moderação.
1: Como é a sua relação com a arquitetura hoje?
0: Então, eu sempre acompanhei, eu não fiz mais projetos desde quando eu voltei da Europa para Manaus, em 84. Eu ainda fiz dois ou três projetos em Manaus. E depois eu parei, porque eu fui professor, entrei na Universidade Federal do Amazonas, sou professor de francês, de literatura francesa, e nunca mais fiz um projeto. Mas eu sempre acompanhei a arquitetura brasileira. Eu morei em Brasília quando era muito jovem, então Brasília já era um laboratório vivo de arquitetura e urbanismo, né, contemporâneo. E eu sempre fui fascinado pela arquitetura, né? Eu acho que a arquitetura, quer dizer, o que que um ser humano mais preza, além do amor aos seus e às suas, é a casa, é o espaço onde ele mora, onde ele habita, né? É o que a gente mais preza, né? Quer dizer, é ter um lar, ter um teto, ter um abrigo, né? Sei lá. E isso, essa relação, vamos dizer, entre o espaço e a sociedade é uma relação muito forte. Eu sempre gostei disso. E eu conhecia já a obra do Gustavo quando fui convidado para escrever esse texto. Então, a minha relação com a arquitetura é uma relação muito viva, né? Quer dizer, eu tento acompanhar o que acontece no Brasil e no exterior. Eu mesmo na FAO, quando estudava arquitetura, eu conheci vários projetos de arquitetos que eram não só professores da FAO, mas arquitetos daqui de São Paulo, ou do Rio, ou de outros lugares, né?
1: O livro tem como base o memorial, né? Um memorial. E você é um autor que fala muito sobre a memória, né? No seu discurso de posse na ABL, você disse da importância das suas vivências infantis, das suas lembranças para escrever as histórias dos seus livros. Eu, eventualmente, penso na destruição que pode ser promovida pela especulação imobiliária, por exemplo, ou pelas guerras, que destroem justamente as edificações, os bairros, às vezes cidades inteiras, que têm história, que guardam as memórias de quem viveu ou de quem esteve lá. E lendo o Memorial Brumadinho, eu acho que se aplica também, Milton. Eu quero te ouvir sobre essa relação. Como é que a

0: física de lugares, de edificações, pode impactar a nossa memória, as nossas lembranças e a nossa capacidade, sobretudo, de imaginar futuros a partir dessas lembranças, de criar histórias a partir delas.
1: Essa é uma ótima observação, uma ótima pergunta, Tatiana, porque o que mais me amargura quando eu volto à minha cidade, Manaus, é saber que os espaços da minha infância, já alguns, não existem mais. E que não vão mais existir para gerações que nasceram depois e daqui para frente. Quer dizer, não é uma nostalgia, sabe? Não é uma saudade daqueles tempos, não é isso. É que o espaço urbano, o espaço histórico de uma cidade, esses são espaços da memória individual e coletiva. Então, para um manauara que nasceu nas duas últimas décadas, ele não reconhece mais aquela cidade do Fausto, da Borracha, daqueles edifícios belíssimos, alguns edifícios neoclássicos, as praças que foram destruídas, praças históricas. Só que isso não aconteceu só em Manaus. Isso aconteceu em Belém. Eu dei o exemplo outro dia do grande hotel de Belém, que era maior que o Copacabana Palace, era um hotel grandioso, maravilhoso, um dos maiores edifícios neoclássicos da América do Sul. Acontece aqui em São Paulo, né? São Paulo é uma cidade para você ver o céu, você tem que gargarejar, você tem que olhar para cima, porque já não há mais horizonte nessa cidade. Então, a opção das construtoras é uma opção errada de construir torres de 40, 50 andares, uma lá em Camboriú, parece que vai ter 80, não sei quantos andares. Para que isso? O Brasil não é um país pequeno, é um país imenso. Você pode trabalhar com edifícios horizontais, sabe, com janelas grandes. Quer dizer, toda a lição de modernista de Brasília foi esquecida.
0: Sim.
1: Foi banida. Né? Você olha para Brasília, para aqueles edifícios de 6 andares com janelas grandes, com iluminação, né, ajardinados, você diz, puxa, será que as construtoras brasileiras não viram isso, não estão vendo isso? Será que nós estamos fadados a esse amontoado de edifícios, de caixotes de 40 andares com vidro fumê? Será que é isso a arquitetura brasileira? Não é isso.
0: Uhum.
1: Né? Então a memória, e aí entra a literatura, eu nos meus romances, sobretudo no Dois Irmãos, no Cinzas do Norte, na trilogia também, A Noite da Espera, eu falo da arquitetura, falo da cidade. Manaus é uma personagem no Dois Irmãos. E eu conto a história dessa decadência, que ela não existe, vamos dizer, fora do sentimento da personagem, do pai do Dois Irmãos, do Halim. Ele se angustia, se deprime, porque os espaços daquele imigrante libanês, que, enfim, ele não está falando do Líbano, ele está falando da cidade adotada, do país adotado. Ele vê os espaços da juventude dele, quando ele era mascate, serem destruídos. E o que causa uma enorme amargura, quer dizer, a tragédia da família dele, o drama familiar, vem junto com o drama da cidade, da decadência da cidade, da destruição da cidade pela especulação imobiliária.
0: Uhum.
2: Milton, te ouvindo, imediatamente, bom, você é descendente de libaneses, e aí te ouvindo, imediatamente pensei no que está acontecendo agora no sul do Líbano, ou que acontece ainda na faixa de Gaza. Queria te perguntar, você tem contato com libaneses que estão lá, tem conversado com alguém, tem ligação? E o que você acha de tudo isso que está acontecendo lá?
1: Eu acho muito mais uma tragédia, sabe, Fernando? Eu acho que é curioso que eu conheci várias cidades do sul, cidades que tinham 500 anos, que tinham templos cristãos lindos e foram totalmente destruídas. O que aconteceu em Gaza está acontecendo no sul do Líbano.
2: Sim.
1: Eu acho, sinceramente, que Israel não quer paz. Esse governo de extrema direita, ele quer guerras contínuas e anexação de territórios. É isso que ele quer. Porque o Hezbollah, você pode ser crítico, e muita gente eu acho que, enfim, mas ele, antes do Hezbollah, Israel invadiu o Líbano em 78. Não vamos esquecer disso. E antes de 78, no projeto mesmo de criação de Israel, já havia anexação do sul do Líbano e de outras áreas da Síria e de toda a Palestina. O que está acontecendo é uma violação ao direito internacional, como aconteceu em Gaza, que destruiu uma sociedade inteira, inteira, de 2 milhões de pessoas. 2 milhões de pessoas. Tudo em ruínas. Você imagina a cidade de Campinas toda arruinada, toda em ruínas. E 5 mil pessoas mutiladas, 20 mil crianças assassinadas, não sei quantos mil mortos. Harvard fala em mais de 100 mil mortos. Eu acho que esse governo não quer paz, o governo de Israel não quer criar um Estado palestino, não quer, já falou isso, falam isso abertamente, não sei o que estou dizendo, são eles. Eles falam isso, não haverá Estado palestino. Então o que será dos palestinos? Qual o destino dessa população que está lá há 1.500 anos? E eu acho que o mundo está percebendo, já percebeu isso, sabe? O mundo já percebeu isso. Os próprios judeus norte-americanos, os jovens judeus, já perceberam, a maioria já é contra essa política do Estado de Israel. Essa é a grande mudança no mundo. Os próprios judeus que estão criticando esses massacres e dos grandes estudiosos do Holocausto, né? Judeus, em sua grande maioria, já falaram abertamente que se trata de um genocídio. Uhum. As maiores autoridades do Holocausto, inclusive o professor Omer Bartov, que é uma das sumidades dos estudos do Holocausto, um judeu-israelense, historiador seríssimo. Então, eu não sei quando isso vai, onde isso vai dar, eu acho tudo muito triste. As cidades do meu avô paterno, a cidade foi totalmente destruída. A casa, meu primo me mandou uma imagem da casa, dá vontade de chorar, porque não sobrou nada. Eles levaram 10 anos para construir e em um dia já foi. E assim, não só o sul do Líbano, mas Beirute mesmo, o sul de Beirute foi totalmente destruído. Enfim, acho que nós estamos vivendo um período muito, muito triste, mas acredito, acho que nós temos que ter esperança também que essas coisas mudem e que o extremismo não permaneça por muito tempo e que o extremismo não volte ao Brasil.
0: Eu tô te ouvindo, Milton, tô pensando em duas coisas. O que vem depois primeiro, a analogia entre a especulação imobiliária, os bombardeios de uma guerra ou uma tragédia ambiental que vitimiza 272 pessoas, como foi tragédia ambiental, um crime ambiental, né? Que vitimiza 272 pessoas, como aconteceu em Brumadinho. Primeiro penso no luto, né? Que é um luto coletivo, mas vou deixar essa pro Fernando e vou fazer antes uma outra. O que vem depois da destruição? Vem, não raramente, uma reconstrução, que imagino que seja base para outras histórias, para outras vivências, para criar outras memórias a partir das quais se pode também criar, imaginar e fabular novos futuros, não?
1: Exatamente, é isso. Essa é a ideia também do projeto e é isso que eu escrevi no meu texto, porque a gente sabe que para as pessoas que perderam seus parentes ou amigos, essa dor nunca vai acabar. Mas ela, como fala no texto, mas ela pode ser ressignificada, ela pode ser, vamos dizer assim, talvez mitigada e, ao mesmo tempo, ela não é uma dor em vão. É isso que o projeto mostra. Nossa dor não será em vão, né? E no fim do meu texto, eu escrevi que a consciência da tragédia de 25 de janeiro de 19 não deve nem pode ser repetida, porque ela é uma forma eficaz de aprendizagem, né? E nesse sentido, o memorial cumpre também um elevado papel formador e pedagógico, porque além de sua beleza estética, que irradia tantos símbolos, o memorial é e será sempre um espaço civilizador.
2: Bonito.
0: Que bonito.
1: É essa a minha visão desse projeto, sabe? Que nos toca, vocês vão ver um dia, porque vale a pena, sabe? E tá no caminho de Iotim, então, que é outra beleza.
2: Todo mundo
1: é
2: se lembra.
0: Eu me lembrei de Iotim quando eu vi as fotos do memorial.
1: Fica há pouco tempo, a poucos quilômetros de Iotim. Então, vale a pena visitar, porque as escolas estão levando estudantes para conhecer o memorial. Há um histórico da tragédia, antes da tragédia, durante e depois. Há uma síntese da história de vidas também das pessoas que faleceram. Quer dizer, o memorial cumpre também uma função muito didática, além de simbólica, uma função muito didática, né? Que é, vamos dizer, conscientizar as pessoas de que aquilo não pode mais acontecer, não pode mais ser repetido, né? É esse sentido de civilizador que o projeto do Gustavo Pena aponta para o futuro. E nesse caso ele está falando do futuro já. Ele disse: olha, não podemos mais deixar que isso aconteça. Né? Aconteceu, foi horrível, foi trágico, mas não podemos mais deixar que isso aconteça. Né? Isso, além do projeto ser, do ponto de vista estético, belíssimo, belíssimo. Ele trabalhou com materiais da própria destruição da barragem, usou materiais de construção do próprio rompimento da barragem, né? O barro misturado com a fachada tem uma cor meio terrosa, assim.
2: Isso foi o que mais me pegou, Milton, sabia? Foi o marrom de tudo. O marrom de tudo.
1: E a fachada é lindo, e a fachada com fendas, as aberturas, as entradas são fendas, como se aquela montanha estivesse ali com fendas, e depois tem uns espaços de meditação, de reflexão. Tem um longo corredor com o nome de todas as vítimas numa flor de um ipê, gravado numa flor de ipê, e à noite, quando cada ponto de luz dessas folhas se iluminam, dá uma impressão linda, ao mesmo tempo serena, mas muito evocativa. E há uma escultura central, que é a única coisa grandiosa, uma cabeça estilizada, que aponta para o ponto do rompimento da barragem.
0: Uau.
1: É lindo.
0: Lindo.
1: É lindo. É um projeto muito pensado. Muito pensado. Muito
0: Milton,
1: pensado.
0: Eu fiquei super curiosa. O pessoal de BH está dizendo aqui para gente nos bastidores que as escolas têm levado, bem na mesma hora que você dizia isso, que as escolas têm levado os alunos para, enfim, para que essa história não se perca mesmo, para que todos conheçam em detalhes os nomes das pessoas que viviam ali, como é que aquilo aconteceu e no que aquilo se transformou, né? Eu queria falar um pouco de cinema agora. A última vez que você esteve aqui, acho que veio com Marcelo Gomes para falar sobre Retrato de um Certo Oriente. Vocês estiveram aqui no estúdio. Eu estou falando do filme dirigido pelo cineasta Marcelo Gomes, que foi baseado no livro do Milton Hatum. E agora o Marcelo está produzindo um documentário sobre a sua história, um escritor entre dois mundos. Milton tem raízes libanesas, também é muito conectado à cultura brasileira, amazonense, manauara, tem a verve do caboclo e é um intelectual imortal, membro da ABL, como mais ou menos diz o Marcelo Gomes. Eu queria te ouvir, queria saber se você pode falar um pouco mais sobre como esse projeto nasceu, sobre essa parceria de vocês, que já vai para o segundo fruto. E contar da sua expectativa para esse filme, como é ser retratado no cinema.
1: Eu morro de vergonha disso. Primeiro que ser imortal já é um desafio enorme, né?
0: Sustentar, né?
1: Sustentar a imortalidade. Enfim, eu acho que é claro que todos se referem às obras. Eu nunca tive essa pretensão. Não tô sendo modesto nem nada disso, mas o Marcelo, bom, ele é um grande cineasta, muito mais talentoso do que eu. Ele fez filmes que já são clássicos do nosso do nosso cinema. E eu tomei um susto, porque ele disse: olha, vamos fazer um documentário sobre a tua vida e sobre a tua obra. E eu não estava muito preparado para isso. E o fato é que ele veio aqui quando o Alfaiate veio fazer a quando eu experimentei o fardão, aquela bela fantasia, o Marcelo Gomes filmou na BL a posse, né? E ele quer ir para Manaus, quer ir para o Líbano, quer viajar de barco pela Amazônia. E eu fico um pouco perplexo, sabe, porque tudo isso, enfim, primeiro eu não sei se eu mereço, e depois eu acho que ele é um cineasta tão bom que ele, eu não sei, ele vai ter que tirar leite das pedras.
0: Até parece.
1: Eu vou falar sobre literatura, sabe, Tatiana, que é o que eu gosto.
0: Sim.
1: No fundo, eu gosto mesmo de ler e de escrever. Essa, e minha única ambição na vida é, além de ter um pouco de paz interior e amor pelas pessoas e pelas crianças, é ler e escrever. Quer dizer, é o que me resta, né, da minha imortalidade duvidosa.
0: Ah, muito bom te ouvir, Milton, muito bom. Milton Ratum, escritor imortal da Academia Brasileira de Letras, e é o autor dos textos desse livro lindo, Brumadinho, Espaços e Tempo da Memória, que começa com a construção do Memorial Brumadinho. O responsável é o arquiteto Gustavo Pena. As imagens são feitas pelo Leonardo Finotti. E os textos de Milton Ratum. Sempre um prazer te ouvir, te receber aqui no Estúdio CBN. Venha sempre, Milton. Um beijão para você.
1: Muito obrigado. Um beijão também. Um abraço para todos e todas. Muito obrigado pelo convite. E visitem Brumadinho, porque o projeto vale a pena. É belíssimo.
2: Obrigado, Milton. Sempre um prazer. Um grande abraço.
1: Obrigado. Um grande abraço. Até logo.
3: Passo aberto agora aqui no CBN Madrugada para o Marcelo D'Agosto. Ele responde dúvida de ouvinte sobre consórcio.
4: O Décio é de Belo Horizonte e pergunta se o consórcio é um bom negócio. Décio, o consórcio é um excelente negócio se você conseguir ser contemplado nos primeiros meses. E um péssimo negócio se receber só mais para o fim do prazo. Para entender, pense num consórcio como uma espécie de rifa, em que todos os participantes do grupo serão contemplados em algum momento. Por exemplo, imagine um grupo de 12 pessoas, em que cada uma dá uma contribuição mensal de R$10 por um ano. A cada mês, o valor de R$120 arrecadado de todos é sorteado para um dos participantes do grupo. E são feitos 12 sorteios ao longo do ano, até todos serem contemplados. No fim, todos gastaram R$120 e também receberam R$120. Só que quem recebeu no início fez na prática um financiamento em 12 vezes sem juros. E quem recebeu por último investiu R$10 por mês e não recebeu nenhuma remuneração. Essa é a essência do consórcio. O que complica a análise é que você pode ser contemplado dando um lance. Mas aí o custo financeiro começa a se aproximar das taxas de juros de um financiamento tradicional. Até a próxima e continue mandando as suas perguntas para cbndinheiro@cbn.com.br.
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0: Segunda-feira, 11 de maio de 2026. A Serra de Santa Catarina registrou os primeiros flocos de neve do ano entre o fim da tarde de sábado e a madrugada deste domingo, segundo a Defesa Civil. De acordo com os meteorologistas do órgão, as ocorrências foram pontuais e em pequena quantidade, pois as temperaturas ainda não estavam suficientemente baixas e os ventos nas áreas mais elevadas permaneciam intensos. Os termômetros ficaram negativos nas cidades de Urupema e Urubici. Mais de 4 milhões de trabalhadores vão deixar de receber o abono salarial até 2030 por causa da mudança das regras. Só este ano serão mais de 500 mil. O teto da renda para conseguir o abono não será mais de 2 salários mínimos e haverá uma redução gradual. A renda máxima para ter acesso ao benefício passa a ser corrigida apenas pela inflação. O abono salarial é um benefício anual pago a trabalhadores de baixa renda cadastrados no PIS/PASEP há pelo menos 5 anos. O governo de Israel confirmou neste domingo a deportação do ativista brasileiro Tiago Ávila e de um espanhol detidos após a interceptação de uma flotilha que seguia em direção à faixa de Gaza, carregando ajuda humanitária. Os dois foram presos pelo exército israelense no dia 30 de abril em águas internacionais próximas à costa da Grécia. A Organização das Nações Unidas havia pedido na última quarta-feira a libertação imediata e incondicional dos ativistas e cobrado investigação sobre relatos perturbadores de supostos abusos cometidos durante a prisão. Os governos do Brasil e da Espanha haviam pressionado pela liberação dos ativistas.
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0: Nesse episódio agora do podcast Além do Peso, Dr. Luiz Fernando Correia conversa com Denis Pajek, supervisor da Unidade de Cirurgia Bariátrica e Metabólica do Centro de Controle da Obesidade.
1: Olá, você está no Além do Peso, o podcast de obesidade da CBN. Sou o Dr. Luiz Fernando Correia, comentarista de saúde da Rádio CBN, e o nosso tema hoje é cirurgia bariátrica no controle da obesidade. E para nos ajudar a entender melhor sobre isso, eu estou com o Dr. Denis Pajek, que é supervisor da Unidade de Cirurgia Bariátrica e Metabólica do HC da FMUSP. Obrigado, Denis, por aceitar o nosso convite. E já fica a pergunta, onde entra a cirurgia bariátrica no controle da obesidade?
2: Bom, boa tarde, Luiz. Agradeço o convite. A cirurgia bariátrica é um tratamento para o que a gente denomina de obesidade grave. Obesidade grave, ela pode ser definida por diferentes parâmetros. O grau de obesidade medido pelo IMC, por exemplo, é um parâmetro. A presença de doenças associadas, que são as comorbidades, é um outro parâmetro. Se a gente for olhar o universo de pessoas com obesidade, né, isso representa uma parcela desse universo, dos, vamos dizer assim, candidatos a esse tratamento. Então, se a gente for olhar em números no Brasil, por exemplo, onde estima-se que, ou agora, ou próximo, agora nos próximos anos, vamos ter quase um quarto da população com obesidade, são praticamente 50 milhões de indivíduos, a obesidade grave vai representar aí algo entre 5 e 10 milhões dessas pessoas, né? Então, esse seria o universo para o qual a cirurgia bariátrica poderia ser indicada. Então, para pacientes com obesidade grave. Né?
1: Com obesidade grave e com comorbidades também.
2: As comorbidades, elas... De certa maneira, tão implícitas, ou porque já existem, ou porque o grau de obesidade é muito alto, e aí o risco de aparecimento é maior, ou já existe também um prejuízo na qualidade de vida. Então, assim, por que que a cirurgia é oferecida para esses indivíduos? Porque é uma condição clínica em que você precisa de um método que promova uma perda de peso que seja mais acentuada, e que ajude também, de alguma maneira, na manutenção dessa perda de peso no longo prazo. Então você precisa de um tratamento de longo prazo. Lembrando que a obesidade é uma doença crônica, multifatorial e recorrente. Então quando a gente fala em tratamento da obesidade, em particular da obesidade grave, a gente precisa ter uma estratégia de longo prazo. E aí é que entra a cirurgia bariátrica.
1: E... em que momento ela entra dentro da história desse paciente? Porque geralmente a gente já sabe que esses pacientes muitas vezes já passaram por várias tentativas, muitas vezes frustradas, até porque nosso armamentário era bem, até pouco tempo, era bastante limitado em termos de medicamentos, enfim. Sim. Esses pacientes já tentaram várias vezes. Onde entra a cirurgia bariátrica? Ela já entra no início do tratamento? Ela pode funcionar, por exemplo, como um estímulo para que o paciente continue, até porque ela é definitiva, que siga seu tratamento depois com mais facilidade?
2: Olha, seguir o tratamento depois, isso vai ser obrigatório sempre, né? Mas não é que a cirurgia ela é indicada com esse fim de estímulo, né? Uma vez que o indivíduo tenha critérios de elegibilidade para ser operado, então... se ele tem, por exemplo, os critérios clássicos de IMC, índice de massa corporal acima de 40, ou acima de 35 com comorbidades, ou como a gente está hoje já discutindo, já tendo inclusive sido aprovado no Conselho Federal de Medicina e outros órgãos internacionais, a cirurgia para indivíduos com IMC entre 30 e 35 e comorbidades mal controladas, como diabetes, hipertensão e outras tantas. Então, uma vez que o indivíduo tenha essas condições, ele é um candidato à cirurgia. Desde sempre, assim, desde que as primeiras diretrizes de tratamento cirúrgico da obesidade foram publicadas ainda no início dos anos 90, sempre se colocou que o indivíduo ele precisaria, vamos dizer assim, ter passado por uma tentativa de tratamento clínico, né? Isso é importante não apenas do ponto de vista individual, mas se a gente pensar também numa gestão de saúde pública ou mesmo numa gestão de um privada, vamos dizer assim, né? De seguro, etc. A questão é que, naquela época, existia primeiro a crença, não a ciência, a crença de que o indivíduo pudesse emagrecer sozinho, se quisesse, e não existia medicação eficaz e segura para isso. Então, na verdade, de fato, esse tempo que se julgava necessário, ele era uma coisa meio fictícia, né? Utópica até. E hoje não, hoje você tem opções de tratamento. Então, hoje em dia, para quem tem acesso, por exemplo, às novas medicações, é muito difícil a gente receber um paciente para operar que já não tenha tentado usar, por exemplo, as novas medicações.
1: Uma polêmica, não sei se chega a ser polêmica, mas foi bastante falado, foram as novas diretrizes e orientações com relação à cirurgia bariátrica em indivíduos mais jovens, até mesmo adolescentes. Como é que está, em que pé está essa diretriz?
2: Olha, eu particularmente acho que foi muita polêmica por pouco, viu, Luiz?
1: Para variar, né?
2: Porque, veja bem, o fato da diretriz ter baixado a idade não significa que os cirurgiões vão sair operando todo adolescente que está gordinho, vamos dizer assim, entendeu? O que acontece é que você tem crianças e adolescentes com obesidade muito grave, né? E esses indivíduos, eles estavam impedidos de terem acesso a esse tipo de tratamento quando a literatura médica já mostrou que é um procedimento que pode trazer de volta esses pacientes ao seu convívio, ao seu desenvolvimento, inclusive salvar suas vidas. Estão falando de crianças, adolescente de 14 anos que pesa, tem um índice de massa corporal de 50, por exemplo, né? E do lado do cirurgião, tratar esses pacientes sem uma resolução do Conselho Federal de Medicina, isso representava um risco, né, de se cometer uma falta ética. Então, eu vejo que essa resolução ela vem muito mais nesse sentido, tá, de permitir que realmente aqueles casos graves possam ser operados. E, lógico, as famílias, principalmente, entendam que existe uma forma de tratamento, que existem formas graves de obesidade e que esses adolescentes eles podem ser tratados, muito mais do que imaginar que esse número de cirurgias vai aumentar muito significativamente. Existe muito estigma e preconceito ainda, de um modo geral, em relação a isso. E, então, não vejo isso como assim, algo que vai aumentar o número de cirurgias muito...
1: Até pelo que você mostrou para a gente em termos de número, de assim, a população-alvo, sim, nós estaríamos falando também de um micro pedaço dessa população-alvo.
2: Exatamente.
1: Não é uma coisa para todo mundo.
2: Exatamente.
1: Mesmo. Nunca foi, né?
2: Exatamente.
1: Tênis, uma coisa que está sempre quando as pessoas pensam em cirurgia ou tratamento. Aí começa aquela coisa, vamos começar a achar que é cirurgia ou tratamento, né? Quando parece que é, no caso, onde existe a opção da cirurgia bem indicada, cirurgia e tratamento, né? Mas em termos de resultado a médio e longo prazo, já existem evidências mostrando que um é melhor que o outro?
2: Olha, ainda não existe nenhum tratamento que se mostrou tão eficaz para o controle da obesidade no médio e longo prazo, para pacientes com obesidade grave, do que a cirurgia bariátrica. É evidente, veja, como eu comentei anteriormente, que sempre se teve o conceito de que o paciente deveria ter uma tentativa de tratamento clínico antes e agora ele tem. Então, desse universo, você vai ter indivíduos que vão começar a tratar, vão ter acesso às medicações, vão ter adesão ao remédio, porque a medicação ela é de uso contínuo. É como tomar remédio da pressão. Né? O indivíduo que tem hipertensão e ele toma 6 meses de remédio e a pressão dele vai para um patamar normal, ele não está curado da hipertensão. Se ele parar de tomar o remédio, a pressão dele vai subir de novo. Mesma coisa com diabetes e outras doenças crônicas. Então, para aquele indivíduo que teve acesso, teve adesão e teve um bom resultado, né, dentro do que se espera para o quadro clínico e necessidade dele, ótimo, esse paciente ele não vai precisar operar. Né? Mas para quem não conseguir isso tudo, a cirurgia vai continuar sendo uma opção. É importante destacar o seguinte, é que desse universo todo que eu falei, hoje no Brasil, a gente opera 1,5% ao ano dessa população. Então, o número de cirurgias, embora pareça muito grande, ele é pequeno. Isso acontece no mundo inteiro. Né? Ou as pessoas não têm acesso, muitas vezes não querem operar, têm medo. Então, a medicação ela é uma oportunidade de tratamento para pessoas que antes estavam fora, não estavam fazendo tratamento algum. Né? E é uma oportunidade também para que mais pessoas tenham acesso a tratamento para obesidade.
1: Agora, pensando aqui no aspecto do clínico, pensando nessa questão da cirurgia, a gente sempre fala para os pacientes, quando a gente comenta sobre esse assunto, eles pedem alguma orientação, de que a cirurgia não é só a cirurgia em si. Né? Fala um pouco para a gente sobre, no paciente que vai ser operado, o que, que a gente precisa que esse paciente receba em termos de cuidado para que ele possa ser operado com sucesso.
2: O tratamento da obesidade, ele sempre vai ser multidisciplinar. Né? Ainda mais na obesidade grave. Então, o indivíduo ele precisa melhorar hábito alimentar, ele precisa melhorar estilo de vida, ele precisa fazer atividade física, ele precisa cuidar da saúde mental. Tudo isso é pilar do tratamento. Isso não vai ser suficiente para uma perda de peso sustentada para alguém com obesidade grave. Mas é essencial que isso participe de todo o tratamento. Em particular, quando a gente fala da atividade física, é muito importante pontuar que durante a perda de peso, seja com cirurgia ou mesmo com as medicações, o paciente precisa fazer exercícios de musculação, de fortalecimento muscular. Senão ele vai perder massa magra, massa muscular. Isso, além de efeitos metabólicos, efeitos de própria funcionalidade, que podem ser mais graves se ele for um indivíduo com um pouco mais de idade, isso também tem impacto no próprio gasto energético e no risco que esse indivíduo tem de recuperar peso depois. Então, o tratamento ele tem que envolver todos esses aspectos. Né? E quanto, lógico que vai ter gente que vai ter uma facilidade maior de perder peso e sustentar essa perda de peso, até por questões genéticas. Outros vão ter mais dificuldade, mas de um modo geral, isso tudo deve ser contemplado em todos os pacientes que vão fazer tratamento de obesidade.
1: Isso é interessante que a gente tem visto com mais clareza agora, talvez com a chegada desses medicamentos, né, e acompanhamento, essa variação que a gente já observava em outras doenças crônicas. A gente observa isso no paciente com diabetes, a gente observa isso no paciente com hipertensão arterial, com pressão alta, e aquele paciente que a gente tem que mudar o esquema de medicamento, tem que fazer uma outra estratégia, e a gente começa a ver isso também, mesmo com os pacientes com esses medicamentos potentes para o tratamento da obesidade. Existem a gente sabe que existe um grupo de bons respondedores, um grupo de respondedores fracos ou que não vão responder bem, e alguma coisa ali no meio que vai sempre acontecer. Essa coisa da recorrência, da entendendo a obesidade como doença crônica, né, não é só ganhar novamente o peso, é uma doença que voltou, que está recorrendo, A gente também tem muito, talvez tenha muitos mitos falando sobre isso pós-cirurgia bariátrica. Porque a gente escuta das duas coisas. Ah, operou, mas não adiantou nada. Operou aí, quer dizer, o cara operou e não resolveu nada na vida dele, né? Qual é a realidade disso nos pacientes? Porque todo mundo tem, quando a gente fala, né, quando alguém vai pensar nisso, ele vai pensar no que ele viu. Mas ele não viu o grupo todo. Ele não tem uma ideia de estatística, de evidência, enfim.
2: Interessante essa pergunta, Luiz. Eu lembrei de duas coisas agora. Uns anos atrás, um professor meu, né, me encaminhou uma paciente que tinha feito a cirurgia e tinha ganhado peso novamente, né? E aí ele falou assim, sabe como é que é? Cabeça de gordo. E aí isso me motivou a escrever um artigo que eu publiquei no... Eu não lembro se foi no UOL ou no Estadão Online, chamado Cabeça de Gordo Não Existe. Porque isso, o termo cabeça de gordo é uma estigmatização muito grande, né, do que é obesidade, que dá muito a entender de que é uma questão comportamental. O fato é que o nosso cérebro, e aí que está a cabeça da pessoa com obesidade, ele é o centro regulador do nosso balanço energético, nossa ingesta e nosso gasto calórico. E todos esses tratamentos, cirurgia bariátrica e novas medicações, elas influenciam a ação de mediadores hormonais, químicos, etc., que em última análise agem no nosso cérebro. Né? Então, a cirurgia, ela age no cérebro, na cabeça, né? Vamos dizer assim, melhora a cabeça. Agora, outra coisa em relação a expectativas, né? As expectativas de quem vai fazer uma cirurgia bariátrica é de que da pessoa e das pessoas que convivem com essa pessoa é que ela vai ser magra e vai ser magra para sempre. Você usou o termo controle da obesidade, né? Controlar a obesidade significa perder um certo determinado percentual de peso que seja considerado satisfatório para aquele método de tratamento e que contribua para a melhora da qualidade de vida, controle de comorbidades e etc. Né? Isso não significa que a pessoa vai ser magra. Então, muito desse olhar tem relação com essa falsa expectativa, né? E de que não funcionou o tratamento XYZ, seja o remédio, seja a cirurgia, não funcionou, engordou de novo. Né? Se a gente for olhar grandes séries de cirurgia bariátrica, né, que bancos de dados, né, de centenas de milhares de pacientes, a gente vê que a grande maioria dos pacientes, ao longo do tempo, vai recuperar algum percentual do peso que perdeu. Porque isso é uma característica da doença, não de uma falha individual ou não de um problema da cirurgia. É uma característica da doença. Então, quanto mais apoio a gente tiver e ferramentas do ponto de vista de saúde mental, atividade física, farmacológicas, para ajudar o paciente operado, por exemplo, a se manter dentro de um controle adequado no longo prazo, mas ele vai se beneficiar.
1: Isso é muito importante, porque fica essa sensação de que todo mundo quer uma solução mágica, né? A gente quer uma bala de prata para resolver com todos os problemas, seja ele qual for, e a obesidade é um desses que volta e meia alguém quer lançar uma bala de prata, né? E não sabe que não vai ter.
2: Bala de prata não existe.
1: Não existe, né? Exatamente. Só em filme de ficção científica para matar lobisomem.
2: Exato.
1: Mas de resto não é por aí. Então é importante isso que você me falou. Eu acho que para a gente caminhar para um raciocínio e caminhar as pessoas, quer dizer, a cirurgia bariátrica é parte importante das ferramentas do controle da obesidade.
2: Sem dúvida. E não existe essa competição. Você imagina o seguinte, hoje em dia se faz uma analogia ao tratamento multidisciplinar da obesidade grave, tá? Eu volto a insistir nessa questão, porque às vezes quando se fala nessa comparação de tratamentos, dá a entender que a cirurgia bariátrica seria um tratamento para todo mundo, né? Se faz uma comparação, por exemplo, com linhas de cuidado no câncer, por exemplo, ou até algo que é da sua área, que é a doença coronariana.
1: Sim.
2: Ninguém fica discutindo assim se o estente... Lógico, a gente sabe que o estente diminuiu o número de cirurgias cardíacas, mas não fica uma discussão...
1: É um contra o outro,
2: um
1: né?
2: Contra o outro. E ninguém fica discutindo se uma nova imunoterapia vai diminuir o número de mastectomias. Não existe essa discussão. O foco não é o método. O foco é o paciente. O foco é o resultado do paciente. Se os pacientes se beneficiarem por procedimentos que sejam mais seguros, menos invasivos e duradouros, ótimo. Né? O nosso foco ele tem que ser no paciente. E isso é uma outra coisa que eu sempre insisto, quer dizer, o cirurgião bariátrico não é só um cirurgião, ele é um médico especialista em obesidade. Né? Ele é um médico especialista em obesidade, então ele tem que olhar para o paciente em todos os seus aspectos e antes de mais nada ele está preocupado com o bem-estar desse paciente. Então essa competição, ela está muito mais estimulada, vamos dizer assim, às vezes por mercado do que por preocupação com os pacientes.
1: Então é aquela coisa, né? É, como sempre na medicina, mesmo em problemas que atingem grandes porções da população, a gente, como médico, tem que entender qual é a melhor opção para aquele paciente, nesse momento, inclusive, da vida dele, que pode até mudar depois, né? É hoje, para ele, essa é a melhor opção, pode ser que daqui a 2 anos não seja. Então, a gente tem que escolher, o nosso dever é escolher e mostrar isso para o paciente. E essa é uma das nossas propostas aqui no Além do Peso. Discutir esses vários aspectos do controle da obesidade. Te agradeço muito, Denis, por ter aceito o nosso convite, essa conversa bastante esclarecedora sobre cirurgia bariátrica no controle da obesidade. A gente continua por aqui. Acompanhe os nossos episódios do Além do Peso, podcast da CBN sobre obesidade. Até mais!
0: Colunista da CBN, Mário Sérgio Cortella, faz uma reflexão sobre felicidade, com base num levantamento internacional sobre qualidade de vida.
3: Felicidade é o nosso tema. Um levantamento internacional sobre qualidade de vida colocou cidades como Copenhague, Helsinki, Genebra, no topo de uma classificação que mede o que seria uma cidade feliz. Com base em indicadores como saúde, educação, equilíbrio entre trabalho e vida pessoal, acesso a serviços. Curiosamente, São Paulo aparece como a melhor colocada da América Latina, mas ainda distante dessas primeiras posições. Quando nós olhamos para esses dados, o que de fato define uma cidade feliz?
4: Olha que coisa, né? Quando a gente vê essa lista, e ela é uma lista séria, feita várias vezes, ela procura indicadores de política, qualidade de vida, prestação de serviço, tecnologia. O Rio de Janeiro está fora, né? Porque quando a gente vê dentro dessa lista de 250 cidades, seria estranho que não estivesse. Aparece São Paulo, aparece Curitiba, Belo Horizonte, mas Rio, que aliás é onde eu estou nesse momento, é uma cidade que não aparece. Por quê? Porque o indicador não é só do lado externo, não é só aquilo que se entenderia como uma beleza, da qual, por exemplo, o Rio de Janeiro é quase imbatível. Mas isso sim, é coisas relacionadas à capacidade de proporcionar, como você lembrava, qualidade maior de vida a uma população, acesso ao mesmo tempo política, ao mesmo tempo aquilo que faz com que a pessoa seja mais cuidada. Mas que é curioso, né, Milton e Cássio, imaginar, né, que essa posição, coloque São Paulo como a melhor da América Latina, nesse quesito, né, não é o bem-estar como felicidade, alegria, exuberância, euforia, mas mesmo de condições de existência. Para quem vive na cidade de São Paulo, ao olhar isso, às vezes a resposta é assim, será? E quem não vive em São Paulo diz assim, nossa, né? É isso mesmo, São Paulo é um lugar ótimo, tem de tudo, é a fala de quem vem de fora, né?
5: Agora, professor, o que que uma cidade precisa ter ou o que uma cidade tem que o deixa feliz? Quero saber da sua experiência pessoal.
4: Olha, eu gosto muito, porque é um trocadilho curioso, Cássia. A ideia de felicidade no grego antigo, que é um conceito da filosofia há 2.500 anos, é eudaimonia. Eudaimonia seria o bom espírito, você estar bem, sentir-se bem. Para mim, a felicidade numa cidade é quando eu me sinto bem, me sinto protegido, acolhido. Ainda não temos. Ainda não construímos essa possibilidade, mas o ainda aí é mais decisivo. Acho que a própria noção de eudaimonia dá na tradução um trocadilho, né, Cássio? Que é felicidade, né? A felicidade. Entendido aí do lugar da vida coletiva, em que não haja carência sem alternativa, onde não haja o abalo da harmonia na convivência, onde as pessoas tenham a liberdade cuidada a partir da sua necessidade. Então, para mim, essa ideia, né, de uma cidade feliz, ela está ligada à noção de uma gestão da vida comunitária que seja feita de fato pela comunidade. Aí alguém diz assim, ah, mas isso é romântico. Eu digo, ainda bem que a gente não perdeu essa possibilidade, essa visão. Feliz cidade.
5: É, sair pelo coletivo, pensar no grupo de pessoas, né?
3: Muito obrigado, professor Mário Sérgio Cortella. Um abraço.
4: Abraço.
5: Abraços.
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0: Segunda-feira, 11 de maio de 2026. A IP afirmou que triplicou a capacidade de atendimento do serviço de atendimento ao cliente após consumidores relatarem dificuldades para entrar em contato com a empresa. A medida ocorre em meio à crise envolvendo produtos suspensos pela Agência Nacional de Vigilância Sanitária. Em comunicado divulgado nas redes sociais, a fabricante reconheceu os transtornos e anunciou novos canais de atendimento ao consumidor. A Polícia Civil do Rio de Janeiro investiga o desaparecimento de um desembargador federal. Alcides Martins Ribeiro Filho, de 64 anos, está desaparecido há quase um mês. Segundo informações do colunista Lauro Jardim, o magistrado foi visto pela última vez no dia 14 de abril, no final da tarde, após sacar R$ 1.000 e pegar um táxi em direção à Vista Chinesa, um dos principais pontos turísticos da capital fluminense. Desde então, ele não foi mais visto. 94 dos cerca de 150 passageiros e tripulantes do cruzeiro afetado por um surto de hantavírus iniciaram neste domingo o retorno para casa a partir da ilha espanhola de Tenerife. A operação de repatriação entra no segundo e último dia na segunda-feira, quando vão partir os dois últimos voos e o navio vai zarpar rumo aos Países Baixos. A Organização Mundial da Saúde classificou o risco atual para a saúde pública como baixo.
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2: 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E na coluna Páginas da Infância, Janaína Barros conversou com a Marcela Lorenzetto sobre livros que abrem espaço para o imaginar.
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3: Janaína Barros conosco.
4: Tudo bem com você, com os ouvintes?
3: Tudo ótimo. Obrigada, viu, pela sua participação aqui. A gente vai falar dos livros que abrem espaço para o imaginar, né? Na semana passada, aqui neste Revista CBN, vocês convidaram os adultos a pensar sobre a relação deles com o livro para as infâncias, né? Olhar além do livro como aquele instrumento de educação que a gente usa nas escolas, né? E hoje, vamos avançar mais? O livro ensina o que ele ensina? Para que é importante essa leitura, hein, Janaína?
4: Acho que em primeiro lugar, Marcela, para imaginar. Porque imaginar é preciso. Exercitar o sensível, o olhar curioso, a fabulação. E aqui eu trago hoje a palavra de uma especialista, uma escritora, professora, se chama Yolanda Reis. Ela é criadora de um projeto lindíssimo que se chama Espantapájaros, na Colômbia, que é um projeto de formação de leitores, que acolhe desde bebês até suas famílias e também educadores. E ela defende, Marcela, uma construção de casas interiores com a leitura. E o que é isso? Nessa cultura que a gente vive da pressa, em que todos nós somos e estamos bem iguais, a literatura é um tempo, um espaço, um livro que a gente não dá conta de ler com a razão, mas que a gente precisa do coração, do desejo, e cada um

0: outras pessoas. E a partir daí a gente toma um pouquinho emprestado a experiência do outro.
1: Isso é muito legal, né? Eu acho que é um ponto essa questão da imaginação, do imaginar. Até hoje em dia, quando a gente vê as crianças cada vez mais ligadas nas telas e deixando de lado brincadeiras que geravam essa imaginação, até não tendo objetos, mas criando na mente esses objetos lúdicos com papel, com papelão, enfim. Acho que isso entra também nesse aspecto geral, né, Jana? Agora, como é que a gente faz para substituir essa visão utilitária da leitura? Dá para exercitar esse novo olhar da prática da leitura, seja em casa ou até mesmo na escola?
0: Não só dá como é necessário, Marcela. E para isso são necessárias também muitas histórias, muitos livros na escola, muitos gêneros, ficção, poesia, quadrinhos, quantos forem possíveis. E aí o que que a gente vai olhar na prática, Marcela? Que eu falava um pouco na semana passada, que é o que a gente tem no olhar. É sublinhar ideias principais desse livro. E que tal se no lugar de sublinhar ideias principais, a gente favorecer um pouco uma educação sentimental, para que essas leituras sejam ferramentas para viver, para olhar essa vida de acordo com as suas histórias, com as histórias dos outros, e também para nutrir um pouco dos sonhos, dos desejos, abrir esse tempo. No lugar de identificar a moral da história, os valores, os aprendizados, conhecer a si e conhecer o outro através desse livro. E no lugar de fazer chamada oral ou prova para ver se a criança entendeu, ou mesmo numa leitura ali informal em casa, o que que você entendeu dessa história? Que tal conversar sobre a vida? Quais foram as emoções, as sensações? O que que te despertou essa história? O que que você sentiu? No lugar de perguntar, ah, mas o que que essa história te traz? O que que você entendeu? Mudar um pouco, sabe? É um ajuste.
1: Essa é uma diferença, né, entre uma coisa e outra. Você fazer gerar justamente esse propósito da imaginação, porque isso também faz com que a gente estimule crianças mais criativas, que não tenham respostas automáticas. Porque na escola a gente sabe, por toda a vida acadêmica dessa criança, ela vai ter que decorar coisas. É o nosso sistema, é o nosso modelo de ensino. Mas ela também pode utilizar da criatividade, da imaginação, para encontrar soluções para coisas que já estão ditas, né? Então, acho que essa é a diferença também, né, Jana?
0: E é uma diferença muito profunda, Marcela, porque quando essas crianças eventualmente saírem da escola, e a gente já esteve lá e a gente sabe, a gente pode esquecer números, a gente pode esquecer fórmulas. Com certeza nós vamos esquecer um pouco alguma regra gramatical, mas essas conversas sensíveis, essas leituras, esse tempo, essa escuta, ser ouvido também, e também poder se expressar a partir daquilo que você está simbolizando numa história, seja em casa, seja na escola, seja onde você estiver. Então, o que que esse livro ensina? Que é a pergunta de ouro. Esse livro ensina que aquele é um espaço seguro para ser, Marcela. É um espaço para você se refugiar, é um espaço para você se encontrar, para você conhecer os demais, as histórias que são diferentes das suas, e a partir daí tornar o mundo um lugar um pouquinho mais habitável.
1: Muito legal. Bom, vamos aos livros, Jana. O que que eles dizem sobre isso que a gente trouxe hoje aqui no quadro?
0: Olha, eu vou desafiar todos os adultos aqui a encontrar um sentido único em cada um desses livros que a gente vai trazer hoje. O primeiro, A Cueca do Urso Polar. É de uma dupla, Tupera Tupera, uma dupla do Japão, saiu pela Companhia das Letrinhas. É aqui, Marcelo, um livro objeto. Quem está nas transmissões está me vendo. É um livro comprido.
1: Tá.
0: Tem aqui uma cueca vermelha e nela, que é o que a gente chama de luva do livro, tá escrito aqui, olha. O urso polar perdeu a cueca. E agora?
1: Aí ele mexe, né?
0: E o que a criança faz?
1: Tira.
0: A criança tira a cueca. A cueca é uma luva que envolve o livro. E aqui

0: que começa a brincadeira? Aqui, a partir dessa pergunta, o primeiro contato da criança com a leitura é a primeira participação dela como coautora dessa história. Ela vai comandar a história. A página nem abriu ainda. Um ratinho vai ajudar esse urso a procurar essa cueca que sumiu. Aqui a gente já vê os dois juntos. Eu chamo atenção para as expressões. A expressão já de espanto desse urso aqui, olha, para mim é de espanto. Da
1: Sim, é
0: criança pode
1: espanto.
0: ser outra coisa.
1: É. De
0: Os dois juntos
1: confusão.
0: aqui. E é aí que mora a construção dos sentidos. Não precisa de mediador. Mediador não precisa fazer muita coisa aqui. O mediador precisa parar, precisa respeitar o tempo da criança, entender a leitura que ela quer fazer, se ela quer voltar, se ela quer esperar um pouquinho mais, se ela ainda está simbolizando. Aqui a gente não precisa de regra, é um jogo, Marcela. Então a criança leitora é convidada a jogar. Ela vai observar, vai imaginar, vai supor, vai se surpreender e vai virar essa página que está construindo essa história. Por quê? Eles estão procurando a cueca. Aqui tem uma cueca colorida, listrada. O ratinho vai perguntar: é essa a sua cueca? O urso vai dizer não. E o que acontece nessa virada de página?
1: Descobre de quem é.
0: A gente vai descobrir que essa cueca é de uma zebra que gosta de listras a partir do quê? De um corte. Não
1: Olha
0: sei se
1: que
0: o ouvinte está
1: legal.
0: conseguindo aqui, ó. Minha mão tá.
1: É um
0: É
1: corte
0: um
1: no
0: corte no
1: livro,
0: livro.
1: no
0: A gente
1: formato da
0: chama
1: cueca.
0: isso de faca. Isso também é um elemento narrativo, também vai construir
1: Legal.
0: essa história. Então, a criança, a partir disso, vai. Nesse jogo de achar, de procurar, ela vai construindo a sua própria história como uma co-narradora, né, desse livro.
1: Muito legal, hein?
0: Segundo, Tudo o que posso ser, do Caio Zero, da editora Pulo do Gato. Aqui é um livro imagem, não tem texto. Passam só imagens. Traz da memória de criança do Caio, quando ele voltava da escola com os amigos. Naquele tempo de criança, em que tudo é diferente do tempo do relógio, e imaginava, transformava o espaço, o território por onde ele estava andando, em imaginação. Aquela fantasia infantil, Marcela, de olhar uma cena e se permitir uma fusão com aquela cena, fazer parte do território, fazer parte da cidade, poder voar, nadar, se transformar em uma montanha, em um animal. Ser a própria paisagem, se perder nesse tempo do relógio e talvez chegar em casa e levar toda essa brincadeira junto e provocar a erupção de uma mamãe que vê aqui, olha, essa animação toda no chão da casa que ela acabou de limpar. E a
1: Então,
0: imagem nos mostra o quê? As pegadas do
1: de
0: menino
1: barro,
0: que
1: todo
0: veio da
1: sujo.
0: rua, de toda essa brincadeira. A mamãe
1: Fica triste, brava.
0: fica vermelha e aí pode se transformar num.
1: Vulcão em erupção.
0: E aí, quem leu, Marcela? Você. Eu só virei a página.
1: Olha só.
0: Você fez a sua própria construção e é isso que vai acontecer com a leitura. Quem faz a leitura é a criança.
1: Muito legal, tudo que posso ser.
0: Tibum, Plim Splash, da Laila Cruz, da editora Caixote, nosso terceiro livro, e aqui a gente já percebe um formato mais horizontal, diferente dos demais. A abertura de página para cima.
1: Ai, que bacana. Todo cheio de
0: Aqui, aguarda.
1: onomatopeias.
0: Sim, a guarda do livro, que é essa primeira página depois, aqui atrás da capa. Já nos mostra aqui o quê, Marcela?
1: Uma chuva, um céu fechado, tempo nublado e nuvens escuras com chuva caindo.
0: Sem cor, né?
1: Sem cor, tudo preto e branco.
0: E aí a gente gera aqui, olha, tem um espelhamento. Tem um espelhamento desse espaço, dessa situação, lugar aqui. E a gente nota, não sei se o ouvinte vai notar na imagem, um contorno aqui embaixo. Nesse chão tem algo.
1: Tem flores, tem
0: Tem
1: plantas.
0: flores que são justamente o espelhamento aqui, ó, dessa paisagem aqui de cima. Só que no chão a gente nota uma poça d'água de chuva. E toda vez que algo toca nessa poça, muda, revela cor, A chuva deixou aqui um portal mágico que vai revelando outras coisas, até que uma criança chega aqui e toca nesse portal mágico.
1: E vira
0: E
1: colorido.
0: essa criança vai lá e mergulha nesse portal. Será que um adulto seria capaz de fazer esse mergulho? A partir do momento que ela mergulha, olha o que acontece.
1: O quê? Tudo fica colorido para quem está nos acompanhando.
0: Perspectiva se inverte. A criança simboliza, ela acha cor em tudo. É a fabulação, a imaginação, nesse espelhamento de situações aqui. A partir do
1: Legal.
0: momento em que eu mergulho na fantasia, na história, na imaginação e vou fundo, Marcela.
1: Nossa, muito legal. Adorei os três livros. Vamos repassar aqui a lista de livros, então, Jana, para o nosso ouvinte?
0: Vamos repassar, Marcela. Nosso tema de hoje é imaginação. Construir as suas casas interiores de sentidos. Ler para ser, para existir, para se refugiar, para construir. A Cueca do Urso Polar é nosso primeiro livro, pela Companhia das Letrinhas. Um livro objeto, que é uma
1: Bem legal.
0: brincadeira. Dupla Tupera Tupera. Segundo livro, Tudo Que Posso Ser, do Caio Zero. Saiu pela editora Pulo do Gato. Um livro imagem. A gente pode ser e estar onde a gente quiser. Segundo livro, esse é o terceiro, é o Tibum Plim Splash da Laila Cruz, saiu pela editora Caixote, um livro horizontal, também um livro imagem que vai possibilitar a gente imaginar e construir outros mundos possíveis a partir da fabulação. Mergulhar nas histórias, Marcela.
1: Muito legal, adorei o tema de hoje. Imaginar é bom demais, Janaína Barros. Um beijo para você.
0: Um beijo para você e para os ouvintes.
2: Espaço aberto agora para aquela conversa sempre muito interessante do Michel Alcoforado com a Tatiana Vasconcelos.
1: Eu queria saber how you doing?
3: I'm doing great. The book's on the
1: É, the
3: table.
1: book's on the table, ufa. Ainda bem que ele tá on the table, viu? É, a gente vai falar, a gente não, Michel, vai trazer uma problematização muito boa aqui sobre hablar inglês. É uma habilidade essencial ou é um meio de discriminação?
3: Boa parte das vezes é um meio de discriminação. Eu quis trazer essa pauta aqui hoje muito ligado a dois movimentos. O primeiro, obviamente, um monte de gringo se meteu no Rio de Janeiro para ver o show da Shakira, esse sucesso de novo enorme desse evento que reúne 2 milhões de pessoas na praia de Copacabana, um monte de gringo da América Latina ou de outras partes do mundo vem para cá para poder ver esse espetáculo. E aí a questão que se dá é: caramba, como é que a gente atende esse pessoal todo sem falar inglês? E um outro movimento que casou muito com essa pauta, com esse momento, foi que saiu uma pesquisa feita em 120 países para medir a proficiência em inglês da sociedade brasileira. E entre 120 nações, a gente ficou na meioca ali. Eu não sei como é que fala isso em número card. Como é que é? Em posição 60, como é que é isso?
1: É 60º, acho.
3: 60º lugar. Muito fácil, viu? Era mais fácil do que eu imaginei que era. Na posição 60. E olha, o problema não é estar no meio, não. O problema é a gente, olhando para a América Latina, está muito atrás do que a média dos países que compõem a região. Só para você ter uma ideia, o Chile está na posição 47 e a Argentina está na posição 30. Então tem muito mais gente nesses dois países que tem uma importância, uma preponderância, um protagonismo importante, grande na região, com mais gente falando inglês. Mas olha que ponto interessante também. Quando a gente olha para os países de língua portuguesa, Portugal está na sétima posição. Então está um bocado de posição na frente da gente. O ponto aqui é que quando a gente olha para o cenário brasileiro, só 5% do país tem alguma habilidade de falar alguma coisinha de inglês. O inglês mais básico, sabe? O how are you? Good morning. Aquela coisa, I'm fine, I'm fine, I'm fine, e por aí vai. Agora, que dá em torno, né? Se a gente olhar para a realidade brasileira, a gente está falando, se o Brasil tem 200 milhões de pessoas, 5 milhões, 5% está falando inglês desse jeito, a gente tem 10 milhões de pessoas no Brasil que podem arranhar de algum jeito, assim, não passam vergonha nem fome e não ficam sem resolver as questões mais básicas. Mas quando a gente olha para a proficiência, ou seja, a gente que consegue entrar numa reunião, ouvir, falar, os números variam de acordo com o dado, de acordo com a pesquisa, mas variam em torno de 1% a 3% da sociedade brasileira. Então, se a gente ficar ali no meio do caminho dessa pesquisa, a gente está falando de um pouco mais de 3 milhões de pessoas que minimamente conseguem participar de uma reunião. E aí a questão que se dá é que quando a gente olha para o mercado de trabalho no Brasil, inglês é visto sempre como um atributo super importante dentro das dinâmicas de contratação dos novos profissionais. E muito importante, não só porque acredita-se que profissionais mais bem qualificados dominam a língua inglesa, mas também porque isso é um grande reprodutor de desigualdades dentro do cenário, mesmo quando não precisa de inglês para desempenhar aquela função.
1: Uhum.
3: Se eu faço um convite aí, entra no LinkedIn, que é aquela rede social de trabalho, olhe qualquer vaga. A vaga, não importa qual seja, está lá pedindo que você fale inglês. Sendo que boa parte das vezes, na grande maioria dos casos, você não precisa de inglês para desempenhar aquela função. Então, precisa de inglês para fulano que é recepcionista, precisa de inglês para fulano que é secretária, precisa de inglês para o outro que é analista, precisa de inglês para o outro que está assumindo uma posição mediana dentro de uma empresa, e ninguém nunca precisou de inglês no dia a dia daquele trabalho. E aí, o que essa pesquisa mostra também é que inglês é produtor dessas desigualdades, porque quando fulano assume que fala inglês, ele é infinitamente mais bem pago. Olha que ponto interessante. As pessoas que dizem falar inglês no currículo, né, ou que colocam inglês no currículo, elas de partida já ganham 70% a mais em média de salário. Então alguém que fala inglês, ou que acredita, ou que diz, ou consegue convencer os outros que falam inglês, já tem uma expectativa de salário 70% a maior. E quando a gente está pensando em cargos de diretoria, que são cargos mais altos dentro das organizações, e não importa se a empresa tem ou não nenhuma participação comercial ou vínculo com outras nações, a perspectiva de salário aumenta em torno de 90%. E o que é o jogo que está dado aí? O jogo que está dado é que se eu não consigo, né, olhar para você e te oferecer um salário menor por conta de outras variáveis, né, que hoje já não são mais vistas como diferenciadoras de salário, como gênero, classe, raça. Eu não posso contratar e pagar menos a ninguém porque é mulher, ou porque é negro, ou porque é pobre. A coisa de busca por outros atributos, como referendador dessa diferenciação, acaba se transformando num atributo importante para pagar a gente que a gente sabe que nasceu num berço onde acesso ao inglês era possível, gente que a gente sabe que teve acesso a uma classe social onde o cursinho de inglês era algo básico, a família já falava inglês, gente que teve possibilidade de desde pequeno fazer viagens internacionais, ver filme em outras línguas, ter livrinho dentro de casa. Então isso é um atributo muito importante na manutenção de uma estrutura de desigualdade que atravessa a sociedade brasileira.
1: Sim.
3: E aí, isso está na história, Tati. É muito interessante a gente olhar para isso. No século XIX, inglês era visto como uma língua importante na formação do currículo escolar dos brasileiros. E quando a gente entra no século XX, essa obrigatoriedade do ensino do inglês e do francês, né, mas sobretudo do inglês, cai nesse movimento, né, do século XX, na primeira metade do século XX. E só vai voltar a entrar no currículo básico em 1996. Então, sendo bom ou ruim o inglês que a gente ensina hoje na escola pública, ou o inglês que a gente é obrigado a ensinar nas escolas brasileiras, sendo bom ou ruim, ele te dá algum acesso para pelo menos você fazer parte ali daqueles 5% que não vão passar fome quando estão se valendo da língua. Você tem algum ferramental. Mas até 1996, só quem tinha acesso à língua estrangeira era quem podia pagar um curso, uma professora particular, que era privilegiado.
1: Uhum.
3: Então, um traço que a sociedade brasileira escolheu como definidora mesmo do nosso currículo, que era ter ou não acesso, né? E a gente não estava ofertando isso para a população de uma maneira geral, acabou se transformando hoje num atributo requerido, um atributo básico, e que pesa sobre os indivíduos. Então, o que eu queria trazer aqui é que você, contratante, você, gestor, você que está aí escolhendo a vaga, Antes de achar que inglês é básico, só porque é o básico de qualquer currículo, e o básico no Brasil, que é um país com muita desigualdade, nem sempre é básico para todo mundo, pensa bem se você precisa usar esse item como mais um mecanismo de exclusão na oferta da vaga, e mais um mecanismo de exclusão no acesso a profissionais que são muito competentes, mas não tiveram acesso a isso, ou vão ter um tempo agora para correr atrás dessa possível deficiência. Mas a gente precisa, antes de achar que só porque todo mundo pede inglês a gente vai pedir também, vamos olhar para a vaga e entender se precisa mesmo. Sobretudo num mundo onde o AirPod aí da Apple ou outros fonezinhos, né, atrelados a softwares dentro do celular, já fazem transmissão simultânea, ou mesmo o chat GPT e as inteligências artificiais dão conta de traduzir qualquer coisa. Então, nesse mundo com tecnologia, essas diferenças não estão fazendo mais tanto sentido assim.
1: Uhum.
3: Então, vamos botar a mão na consciência para não reproduzir desigualdade, mais uma, num cenário que já é marcado por 1000 desigualdades.
4: E um outro jeito, talvez, Michel, bom, eu estou te ouvindo falar e estou lembrando das empresas que exigem profissionais formados em determinadas universidades. Que eu acho que
3: outra
4: é
3: máquina
4: análogo.
3: De exclusão.
4: Exatamente, porque você já deixa de fora um grupo, né?
3: Uhum.
4: Você mira num pequeno grupo e isso tem a ver com discriminação, tem a ver com classismo, tem a ver com tudo isso que você está dizendo. Quando você diz que há empresas que já estão flexibilizando essa exigência do segundo idioma, e o segundo idioma é o inglês, e que não precisa ser fluente porque vai usar super pouco e tal. Se o inglês, se o idioma é um qualificador do profissional, as empresas podiam pensar também em oferecer isso, né? Informar, ajudar a formar esses profissionais e oferecer esse curso para eles, não?
3: Isso, exatamente. Mas eu acho que é um convite também a gente pensar no Brasil a maneira como a gente está ensinando inglês aqui.
1: Uhum.
3: Porque você vai em qualquer esquina, Tati, você vê uma profusão de curso de inglês, a dar com pau aí, né? Toda esquina de qualquer cidade de médio porte no Brasil tem um cursinho de inglês. E tá todo mundo matriculado no curso de inglês ou matriculado nesses aplicativos de língua e pouca gente consegue desenvolver essas habilidades. Nessa matéria do Jornal Globo, muito interessante, sobre essa coisa da língua no país, eles conversaram com um professor da USP, que se chama Daniel Cava, e ele chamando a atenção para o fato de, se os brasileiros têm dificuldade de aprender essa segunda língua, talvez os métodos de ensino de inglês no Brasil precisam ser atualizados.
4: Perfeito.
3: Porque quanta gente a gente conhece que resolveu tirar uma fatia do orçamento familiar, abriu mão de viajar, de sair para beber com os amigos, de ir para restaurante, para poder investir em si, sentou no banco escolar, fez aulinha, se dedicou e não aprendeu.
4: Sim.
3: E não aprendeu, obviamente, não é porque essa pessoa não tem habilidade para aprender novas línguas ou qualquer dificuldade cognitiva. Não aprendeu porque a forma, talvez, como a gente está ensinando não está funcionando. Então, parar de culpabilizar o indivíduo e tentar entender como essa sociedade produziu gente que não tem capacidade, né, ou tem dificuldade, melhor dizendo, de falar uma segunda língua, ou de ter acesso a ambientes onde isso seja ensinado de forma democrática, é o ponto importante para a gente começar a reverter isso e melhorar as posições no ranking. Porque, obviamente, quando você aprende uma nova língua, você tem, para além de um salário maior aqui por conta do cenário brasileiro, você tem acesso a mais liberdade. É muito melhor se você pode viajar, sei lá, para o Vietnã, se você puder falar vietnamita, é melhor. Se você puder viajar para a Itália e puder falar italiano, é melhor, você tem mais liberdade. Então, para além dessa questão do mercado profissional, é ótimo que as pessoas adquiram mais conhecimento. Mas repensar também a forma como a gente está ensinando pode ser um caminho importante.
4: Excelente, excelente.
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0: Segunda-feira, 11 de maio de 2026. A China anunciou que o presidente Donald Trump fará uma visita de Estado ao país oriental entre os dias 13 e 15 de maio. As informações são da agência estatal chinesa Xinhua. No fim de março, a Casa Branca havia anunciado que a visita seria um dia mais curta. Segundo o governo americano, o líder chinês Xi Jinping também deve visitar Washington em uma data posterior, que ainda não foi acordada entre os dois países. O deputado federal Hélio Lopes, do PL, encaminhou um ofício para a CBF que pede a convocação de Neymar para a Copa do Mundo. O envio da representação foi anunciado pelo parlamentar em uma sequência de conteúdos publicados nas redes sociais. Em um documento de 3 páginas, o deputado argumenta sobre a importância do jogador santista para a seleção, mas afirma que não pretende interferir nas convocações. O Cruzeiro se sagrou decacampeão da Superliga Masculina de Vôlei. Neste domingo, o time mineiro dominou Campinas e venceu por 3-0 a final no ginásio do Ibirapuera, em São Paulo. A vitória do Cruzeiro evitou o 4º título do Campinas nesta temporada. O time paulista foi campeão estadual, sul-americano e da Copa do Brasil. Os preços do petróleo abriram em alta no mercado asiático. Mais cedo, o presidente dos Estados Unidos, Donald Trump, afirmou que rejeitava a resposta do Irã à proposta de paz de Washington. Do outro lado do conflito, Teerã renovou as ameaças no Estreito de Hormuz. O combustível do tipo Brent, referência internacional da commodity, subiu 2,69% para 104 dólares por barril.
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2: Governo federal elevou de 14 para 16 anos a classificação indicativa do YouTube no Brasil. E sobre esse assunto, a Cássia Godoy e o Guilherme Muniz conversaram com Vitor Oliveira Fernandes, que é secretário nacional de Direitos Digitais do Ministério da Justiça.
3: O governo federal aumentou a classificação indicativa do YouTube de 14 para 16 anos. Essa mudança faz parte da regulamentação do ECA Digital, legislação aprovada no ano passado para proteger crianças e adolescentes na internet. E sobre esse assunto, esse aumento da classificação indicativa, nós vamos conversar agora com o secretário nacional de Direitos Digitais do Ministério da Justiça e Segurança Pública, secretário Vitor Oliveira Fernandes.
4: Prazer estar aqui na CBN.
3: Secretário, vamos começar falando sobre o que significa na prática essa medida. É uma reclassificação de caráter informativo. Não significa que deixará de ser encontrado na plataforma conteúdos que eram encontrados antes.
4: Exatamente. É muito importante nós deixarmos claros para todos os nossos ouvintes o que é de fato a classificação indicativa. Classificação indicativa não é censura, não é retirada de vídeos do ar, e a classificação indicativa não impede que ninguém acesse a plataforma. Trata-se, na verdade, de um instrumento informativo. Para que serve a classificação indicativa? Serve para informar aos pais, mães e responsáveis legais para que eles possam tomar uma decisão mais balizada, mais consciente sobre o que as crianças e adolescentes estão consumindo na internet.
5: No caso dessa reclassificação do YouTube especificamente, secretário, o que foi levado em consideração? O que mais pesou para vocês fazerem essa classificação agora, passando de 14 para 16 anos?
4: A análise que é feita de classificação indicativa pelo Ministério da Justiça e Segurança Pública, aqui na nossa Secretaria Nacional de Direitos Digitais, ela é uma análise bastante técnica. Nesse caso específico, ela foi feita a partir de 4 eixos temáticos. O primeiro eixo é violência. A gente identificou que está sendo cada vez mais veiculado nessa plataforma cenas que vão de tortura, mutilação, morte intencional e, em alguns casos, até vídeos relacionados à glamourização da violência. Isso aparece em obras artísticas, discursos de personagens fictícios, mas que também são veiculados dentro dessa plataforma. O segundo eixo que também foi levado em consideração é o de sexo e nudez. A análise técnica que foi feita pelo Ministério da Justiça apontou uma circulação cada vez maior de cenas de nudez e até mesmo, em alguns casos, de sexo explícito que aparecem disfarçados com tarjas ou imagens espelhadas dentro da plataforma. O terceiro eixo que levou a essa conclusão está relacionado a drogas e substâncias ilícitas. Isso também tem aparecido muito em obras de ficção, vídeos de representação de pessoas reais e aqui também há uma preocupação com influenciadores digitais de plataformas de apostas, as chamadas bets, que também podem levar a estímulos de jogos de azar. E por fim, o último eixo que foi considerado nesse debate é o mais novo e talvez o mais interessante deles. A gente tem considerado também nessas decisões aquilo que a gente chama de eixo de interatividade. A gente avalia aqui o papel que os algoritmos de recomendação, que a publicidade personalizada e a reprodução automática de vídeos, geram para engajamento contínuo desses usuários. Tudo isso pode direcionar crianças e adolescentes para conteúdos inadequados, mesmo quando elas não estão procurando por esse conteúdo.
3: E é importante dizer, né, que temos essa reclassificação para diferentes plataformas. A gente começou falando aqui do YouTube, 14 para 16 anos, mas tem, por exemplo, também o Kwai, de 14 para 16, TikTok, de 14 para 16 anos. No Instagram foi mantida a idade de 16 anos. Tem o WhatsApp, de 12 anos para 14 anos. O X, o antigo Twitter, de 18 anos foi mantido para 18, porque já era essa faixa etária. Agora, secretário, a impressão que eu tenho é que muitos pais, muitas mães, nem mesmo tinham ideia de que havia uma classificação etária para a utilização destas plataformas.
4: É por esse motivo que é muito importante para o Ministério da Justiça, para a nossa Secretaria Nacional de Direitos Digitais, ter espaços como esse aqui da Rádio CBN para divulgar um pouco essa informação à população. A classificação indicativa, que sempre existiu e que já é velha conhecida nossa, para cinema, obras de audiovisual em geral, ela existe, na realidade, desde 2015 para aplicativos e jogos eletrônicos. E principalmente com a entrada em vigor do ECA Digital, a Secretaria do Ministério da Justiça tem feito um trabalho de passar um pente fino em todas essas aplicações. Onde que isso aparece para os pais e responsáveis legais?
3: Isso que eu ia perguntar, se essa informação agora vai estar mais em destaque.
4: Isso, a informação da classificação indicativa, o selo da classificação indicativa, precisa ser deixado visível em todo o lugar onde você pode baixar aquela aplicação. Então, a gente pensa, por exemplo, nas lojas de aplicativos que a gente tem aqui dentro dos smartphones. Nessas lojas de aplicativo, tem que aparecer o selo. Esse é um aplicativo 16+, esse é um aplicativo 18+. E isso serve tanto para aplicações quanto para jogos eletrônicos também. Inclusive, durante esse período, né, de entrada em vigor do ECA Digital, basicamente um mês e meio que o ECA Digital está em vigor, a nossa secretaria também fez uma reclassificação muito grande de diversos jogos. Por exemplo, um jogo muito famoso, né, o FIFA, por exemplo, foi reclassificado para 18 anos, porque se identificou que lá dentro havia um loot box, aquelas caixinhas de recompensas aleatórias. Então, esse trabalho tem sido feito tanto para aplicativos quanto para jogos eletrônicos.
5: E, secretário, bom, essa medida já foi anunciada lá no ano passado, começou a ter alguns ajustes, né, algumas reclassificações no início do ano, como o senhor mencionou, e agora veio o YouTube. O Ministério consegue monitorar impactos dessa medida? Se já foi possível identificar algum efeito positivo dela? O governo tem alguma forma de monitorar os efeitos práticos disso, até para entender se alguma outra medida pode ser necessária, caso se identifique que não está sendo suficiente apenas reclassificar? Como que isso pode ser monitorado?
4: Nós estamos num processo de uma escuta muito ativa da sociedade e principalmente dos atores que geram e criam conteúdos na internet. O Ministério tem ampliado o diálogo com criadores de conteúdo, com esses influenciadores que hoje falam para milhões e milhões de pessoas na internet, explicando para eles as novas regras do ECA Digital. E a gente tem também participado de discussões com entidades representativas da sociedade civil, principalmente entidades de proteção e defesa de crianças e adolescentes, com os ministérios públicos, com as autoridades policiais no Brasil inteiro, para explicar para essas pessoas como que está funcionando o ECA Digital. E até aqui eu posso dizer que a recepção pelos brasileiros, pelas brasileiras, dessa nova legislação, ela tem sido um sucesso. Todo mundo tem muita preocupação com o que os seus filhos e filhas estão consumindo dentro de casa. E nós temos agora o Estado brasileiro atuando para ajudar nisso, para dar informações para os pais, que muitas vezes nem sabem o que que tem dentro daquela plataforma, o que que tem dentro daquele aplicativo. Por isso que essa política de reclassificação indicativa é tão importante nesse momento.
3: Eu quero agradecer a participação ao vivo conosco hoje aqui no Jornal da CBN do Secretário Nacional de Direitos Digitais do Ministério da Justiça e Segurança Pública, falando sobre essa reclassificação indicativa de idade, principalmente no YouTube de 14 para 16 anos, mas como o Muniz ressaltou, tem também outras plataformas que tiveram essa reclassificação, e para os pais, né, ficarem atentos ali na hora de baixar esses aplicativos, observar qual é o selo com a idade adequada para utilização desta plataforma. Vitor Oliveira Fernandes, muito obrigada por ter estado conosco hoje e ter trazido mais detalhes dessa medida aqui para os nossos ouvintes.
2: Conosco agora Tânia Morales, ela conversou com o jornalista e escritor Carlos Dias sobre o livro Quem Lê Tanta Notícia? O escritor revisita histórias marcantes e dilemas éticos dos 45 anos de profissão.
6: Estamos com o jornalista Carlos Dias. Ele que tem mais de 40 anos de carreira, 45 anos de carreira, né? No jornalismo, passou por veículos de imprensa importantes, é professor de jornalismo, atualmente atua na edição internacional do jornal Valor Econômico e está lançando o livro Quem Lê Tanta Notícia? A Dor e a Delícia de Fazer Jornalismo. O livro que sai pela editora Poligrafia. Carlos Dias, bem-vindo. Boa noite.
7: Boa noite, muito obrigado pelas boas-vindas.
6: Ai, que agradeço. Bom, no livro você conta muitas situações pelas quais você passou, né? Na sua atuação aí de décadas de jornalismo. Conta pra gente como é que surgiu a ideia, né? Porque na introdução ou nos prolegômenos, como você conta no livro, você diz que foi, a ideia do livro partiu das inquietações dos seus alunos, né? Conta pra gente como é que tudo
7: isso
6: surgiu.
7: Isso mesmo. Os alunos costumam fazer muita pergunta quando tem um professor que tem prática de mercado sobre a realidade da profissão, né? Além da teoria. Então eles querem saber qual foi a maior emoção que você já sentiu, se já sentiu medo alguma vez, qual é o maior desafio. Então eles fazem esse tipo de perguntas, né? E às vezes eu costumava sair com os alunos e ia pro bar depois da aula, porque eu falei, a hora de papo não é agora, depois da aula, quem quiser. E às vezes juntava muita gente, 20, 30 alunos lá. Falei, vou escrever. Mas eu comecei a escrever muito aos poucos, uma história, depois outra. Foi um processo lento, né? Eu não pensava como um livro, eu fui escrevendo as histórias sozinhas, até eu achar que aquilo tinha consistência para virar um livro, aí eu avancei e fui até o final.
6: Mas aí essas histórias, porque você passou por certamente muitas outras, né? A escolha dessas histórias no livro se deu porque eram as histórias que você acabava contando para seus alunos, para responder as questões que eles traziam?
7: Nem sempre, na verdade, são as histórias que me marcaram mais e que eu tinha, porque é um livro de memórias, na verdade. Então, é como as histórias me impactaram. Eu acho que eu sou uma pessoa que tem uma boa memória, mas ela também é seletiva. Então, algumas histórias me marcaram tanto que eu lembrava de detalhes, às vezes de lembrar de cheiros, de sons, de músicas que tocavam naquele momento. Então, essas histórias foram mais fáceis de escrever e foram essas que eu escolhi. Além disso, eu tentei criar um critério para que elas não se repetissem. Então, tem um capítulo que fala sobre o poder econômico, como ele influencia o jornalismo. Outro sobre a importância da palavra, que você tem que cumprir a palavra quando você dá para alguém, sobre honestidade. Então, cada história tem, tipo, uma moral da história, como numa fábula de La Fontaine, todas elas têm uma moral da história.
6: A palavra, que no caso é a relação com a fonte, é isso?
7: É, com a fonte e até com os colegas. Se você diz para alguém, eu vou fazer isso ou não vou fazer isso, você tem que cumprir, mas com a fonte principalmente. Tem histórias, num dos capítulos eu deixo isso muito claro. Quando uma fonte pede segredo, anonimato, e no caso ele está tentando esconder um crime. Nesse caso, você tem obrigação com a fonte ou tem obrigação com o público? Existem dilemas desse tipo no livro também.
6: Aliás, o jornalismo é cheio de dilemas éticos, né, Carlos Dias? Porque as fontes Sim. têm seus interesses, né?
7: Uhum.
6: Quando traz uma Sim. informação para o jornalista, certamente tem algum interesse por trás, né?
7: Sempre tem, né? Porque eu sempre dizia para os alunos que quando a fonte quer contar alguma coisa, ele quer te usar. Em primeiro lugar, Exato. Ele quer que você divulgue aquela informação. Informação que ele não quer divulgar, essas são as principais notícias, aquelas que são escondidas. E aí que entra o jornalismo investigativo, de colocar informações que as fontes e que ninguém quer revelar, que todo mundo quer esconder. Esse é um grande Exato. Desafio.
6: Exato. É, gente, vocês pensam que é fácil fazer jornalismo? Ô, Carlos, e você, bom, são 45 anos de profissão?
7: 45 anos de profissão.
6: É muita coisa, né? Só faz um resumo pra gente. Você já passou pelo Estadão?
7: Desde o comecinho. Olha, eu passei pelo Diário do Grande ABC, Gazeta Esportiva. Eu fui morar na Espanha, trabalhei na revista Nuestro Tempo, fiz frilas para a agência de notícias Europa Press. No Brasil, trabalhei para a extinta hoje United Press International. Eu trabalhei na Gazeta Esportiva, trabalhei no Estadão. Do Estadão, eu fui para Veja, da Veja eu voltei para o Jornal da Tarde, do Jornal da Tarde eu fui para Exame, voltei para o JT, fui para Quatro Rodas, super interessante, voltei para Gazeta Esportiva, enfim, Tribuna de Santos, trabalhei na Tribuna de Santos, morei em Santos, então é bastante coisa.
6: Coisa e diversificado, né? Do esporte internacional, Sim. economia, quer dizer, você é um jornalista
7: ciência,
6: realmente
7: tecnologia.
6: Você é um jornalista de fato experimentado. E depois quero falar sobre também uma experiência ruim que você teve de estar do lado, Sim. né? Do alvo da notícia, Sim. né? E aqui no caso, que foi uma grande injustiça. Mas antes de Exatamente. Chegarmos aí, Carlos, você que conhece tão bem e há tanto tempo a imprensa, o que é que está acontecendo? O mundo está mudando de uma forma tão acelerada e isso impacta tanto o nosso trabalho como jornalista, inclusive como as pessoas têm acesso ao que elas entendem ser notícia e que não é, né? Esse material que circula na internet, o quanto descredibiliza o nosso trabalho, né? Qual a sua avaliação depois de tanto tempo hoje, no jornalismo hoje? Também com as redações enxutas, né? Você já conheceu redações cheias. Sim. Eu já conheci redações cheias, né?
7: Sim,
6: então,
7: conhecemos.
6: Né? É meio desanimador hoje fazer jornalismo?
7: É muito desanimador, mas se eu for muito sincero, a gente fala que é muito desanimador, pelo menos nesses 45 anos, a gente sempre falou isso. Eu acho que está pior. A verdade é que está pior. Nunca foi uma profissão fácil escrever num país que tem um alto índice de analfabetismo. Você tem menos leitores por causa disso, uma população que lê pouco. Então fica muito difícil exercer essa profissão nesse ambiente, nesse habitat cultural, educacional. Então isso pesa. Eu acho que hoje a situação se tornou muito pior por causa da tecnologia. As pessoas começaram a confundir uma mensagem de aplicativo de mensagens ou de uma rede social, elas estão confundindo com jornalismo. Jornalismo é uma coisa muito cara de ser feita, dá muito trabalho. E muita gente fala, ai, mas é pago esse site, ai, tem que pagar para entrar. Tem que pagar o salário, as contas de quem trabalha para fazer. E é curioso porque as mídias sociais, elas usam a nossa informação que a gente produziu com muito sacrifício, com muito dinheiro das empresas, e depois transformam aquilo numa opinião, num vídeo de 30 segundos, né?
6: Tem mais sabor, né? Para um consumo rápido, que hoje o consumo é rápido, né? Não exige muita reflexão, Sim. e aí vai lá, dá opinião, xinga todo mundo, e isso se confunde na cabeça das pessoas com jornalismo, né?
7: Sim, e não é jornalismo. E as pessoas também procuram validação para aquilo que elas já pensam. A gente vive num momento que as pessoas querem informações prontas, um pacotinho, que ela venha muito rápida, fácil de ser consumida, que não tome muito tempo, isso, sem reflexão, e que as pessoas depois repitam essas opiniões sobre pessoa X ou Y, mas sem nenhuma reflexão. Também para ser leitor, para ser consumidor de notícia, requer dedicação, requer tempo, precisa de leitura, precisa de bastante tempo para consumir notícia, para você poder refletir a respeito da informação e tirar sua própria conclusão. Hoje a gente tem tido dificuldade nisso.
6: É, pois é, sentimos isso, mas perseveremos, sentimos, né, Carlos?
7: Perseveremos, porque a gente precisa. A sociedade nunca precisou tanto de jornalistas, nunca precisou tanto de bons repórteres, nunca precisou tanto de profissionais éticos, honestos, comprometidos com a tentativa de buscar a verdade, né? Que é um conceito meio amplo. Então a gente nunca precisou tanto para combater isso. Eu só não acho que seja um bom caminho você tentar competir com as mídias sociais. Eu acho que os grandes veículos de comunicação têm tentado caçar cliques também, uhum, junto com... E eu acho que o caminho não é esse. Esse é um atalho, mas esse atalho talvez não leve ao lugar que se deseja. Esse é um problema.
6: Sim. Os alunos, eles... Você continua dando aula, Carlos?
7: Não, eu deixei de dar aula já faz alguns anos, sim. Eu fiquei um pouquinho triste com a busca dos alunos por, não pela função social, porque o jornalismo é uma profissão de responsabilidade social. Eles começam a procurar porque eles querem ser youtubers. Hoje tem muito isso. E eu falo, o jornalismo não é a melhor faculdade para quem quer ser youtuber, para quem quer ganhar vida nas redes sociais. Quando o aluno quer fama, ele quer ter 5 milhões de seguidores, ele não quer mais apresentar o Jornal Nacional. Ele quer ter 15 milhões de seguidores, uhum, que ele acha que é muito melhor. Então isso desanima um pouco, e eu acho que as faculdades cometem um erro também e oferecem cursos com conteúdos para trabalhar com mídias sociais, e tem diminuído muito a formação. Está faltando filosofia, história, tudo isso são matérias importantes para a faculdade de jornalismo. E porque ferramenta, como operar, você sabe bem disso, né? Com 15 dias aí dentro da rádio, você ensina um recém-formado básico. Sim. Mas a formação sólida dele para identificar o que é notícia e o que não é notícia, não é em 15 dias, isso leva muito tempo.
6: Apurar a notícia, identificar os interesses de quem está te passando aquela informação. Uhum. Você falou do poder econômico também, né? Que envolve o jornalismo, uhum, né? Porque informação é poder, né, gente? E é... E os veículos de comunicação têm lá os seus patrocinadores, esses youtubers e tal, também tem gente que os paga, né? É, a menos que você faça um jornalismo independente, que também existe, que aí quem paga existe, é quem está, é a sua audiência. Esse, uhum, acho que você fica mais solto das amarras, né? Que a internet também permite isso.
7: Permite, tem crescido isso.
6: Tem crescido, né? E é preponderante o peso do poder econômico também, sobre a escolha da notícia?
7: Ele é, só que ele não costuma ser do jeito que as pessoas imaginam, né? O público em geral acha que o poder econômico, ele é exercido, por exemplo, com anúncios. E não é bem assim que a coisa funciona. Um jornal independente pode perder um anunciante, mas ele continua pagando suas contas e sendo lucrativo com os outros anunciantes. Ele, sim, tem que ser relevante. O poder econômico se exerce de outras maneiras, né? Muito mais sutis. Há outros tipos de pressão, porque toda empresa jornalística, aliás, né, é uma empresa, ela também está sujeita às mesmas regras, aos mesmos impostos, e ela precisa fechar as contas e precisa pagar as suas contas. E às vezes o interesse da empresa de se manter saudável depende de boa relação com o poder econômico, com a política. É uma relação delicada, uma relação complicada. Não é tão simples como vou tirar o anúncio do seu canal de televisão, da sua emissora ou da sua revista. Não é tão simples assim, é muito mais, as relações são muito mais complexas.
6: E aí ser um jornalista, porque as pessoas também confundem, né, o jornalista com o veículo, né? Ser um jornalista inserido nesse contexto também exige de você entender a lógica, como as coisas funcionam, né? E fazer o seu, sim, trabalho da forma ética, né?
7: Da melhor forma possível, independentemente das pressões políticas e econômicas.
6: E identificá-las. Tudo isso no livro, hein? Do professor Carlos Dias, jornalista, aqui com a gente, lançando Quem Lê Tanta Notícia? A Dor e a Delícia de Fazer Jornalismo. Agora, essas reflexões, elas vêm a partir de histórias. Então, é um livro saboroso, né? Um livro em que você conta suas experiências, né? E que elas suscitam reflexões. Então eu queria entender também, porque a primeira história que você conta, e que foi um episódio também muito marcante para você, imagino.
7: Sim.
6: É porque você
7: isso mudou minha vida
6: virou
7: inteira.
6: Notícia, né? Você virou notícia.
7: Sim.
6: E você descreve no primeiro capítulo um pelotão de fuzilamento, né? E você no alvo, e esse fuzilamento seria feito por jornalistas. E você entende
7: Exatamente.
6: Como é o mecanismo, e você sabia que você estava sendo fuzilado. Foi uma armadilha, foi uma fake news. O que você pode contar pra gente sobre esse caso e o que você aprendeu e o que a gente pode tirar de lição dele?
7: Nossa, a pergunta
6: Muita
7: é longa,
6: coisa,
7: vamos ver se
6: hein?
7: Eu não esqueço
6: Muita
7: de todas
6: coisa.
7: As partes dela.
6: Não, eu te
7: vamos
6: lembro.
7: Vamos ver. Se, você me lembra,
6: vou
7: tá?
6: Lembro.
7: Se desviar do assunto
6: se
7: também.
6: Se lembrar, vou anotar. Ah,
7: olha, tá bom. Em primeiro lugar, eu acho, Tânia, que vou começar pelo final. A grande lição que eu aprendi disso, eu vou contar um pouco da história para o ouvinte poder
6: Isso,
7: compreender.
6: Isso, pra gente entender.
7: Entendeu o que aconteceu. O que aconteceu é que há 32 anos, né, numa madrugada de fevereiro de 1994, a polícia apareceu na minha casa de madrugada e, resumindo a história, me prendeu sob acusação de tentativa de homicídio contra uma prostituta na rua. A acusação poderia ser verdade, poderia ser mentira, mas se desmontava muito facilmente porque havia várias inconsistências. A primeira coisa que não podia prender em flagrante, a polícia não tinha mandado, era de madrugada, aquilo começou a ficar claro que era uma armação. Na manhã seguinte eu dei uma entrevista coletiva, a imprensa toda procurou, por quê? Porque era um jornalista com um cargo alto, né, numa empresa, num jornal do Grupo Estado de São Paulo, e lógico que isso atrai atenção
6: claro.
7: Por causa dessa proximidade com os próprios colegas. Talvez se eu fosse só um dentista, não fosse notícia nenhuma, eu virei notícia por causa da função que eu ocupava. E durante essa coletiva que eu chamo de pelotão de fuzilamento, que é o grande erro que eu acho que a imprensa continua cometendo até hoje, cometeu em casos como da escola base, cometeu no Bar Bodega e cometeu agora no Rio de Janeiro, naquela ação contra o tráfico que deixou mais de 100 mortos, a imprensa comete esse erro, dá apenas a informação da polícia. A polícia diz isso e aquilo, e o que saiu de notícia publicado foi o que a polícia falou e nada do que eu disse. Eu passei 2 horas contando a história que tinha acontecido, mas o que valeu foi a versão da acusação. Aliás, né, de um crime que nem foi cometido, porque não houve vítima, foi só uma acusação, né, a vítima nunca apareceu para depor, nunca foi localizada, uma fake news completa, porque nem vítima tinha. Que loucura mesmo, exatamente, porque nem vítima tinha. Então, alguém disse tal coisa na delegacia, disse que eu dei 4 tiros nela, errei os 4 tiros e ela conseguiu fugir, só que nunca mais ela apareceu, né? Simplesmente ela sumiu e ela não foi localizada por ninguém. Bem, essa notícia, o grande aprendizado.
6: Carlos, eu fiz uma pergunta complexa, só que agora eu acabo de ser informado que eu tenho 2 minutos.
7: Já passou tudo isso?
6: Então, me diga. Isso tudo aconteceu, você virou alvo da imprensa, você se viu com a sua reputação sendo demolida pela imprensa, né?
7: Exatamente.
6: E aí o que fica de aprendizado para todos nós?
7: O que fica foi um compromisso que eu tive a partir daí, principalmente na sala de aula, de ensinar os alunos e colegas, repórteres, quem mais passasse pela minha vida, da importância de uma coisa que é meio banal, parece, para o jornalista, que é a capacidade que a gente tem de destruir a vida de alguém e a responsabilidade que a gente tem antes de publicar alguma coisa sem ouvir todos os lados, sem ver se aquilo é verdade ou não é verdade. Parece óbvio, né? Todo jornalista deveria fazer isso, mas às vezes ele não faz. Então, a grande lição foi poder ensinar, levantar essa discussão sobre o tipo de cobertura, principalmente a policial, que a gente gente tem no Brasil. E eu acho que essa é a grande lição que eu tive e que eu tento passar também para as outras pessoas, sejam leitores, alunos, colegas de profissão e os futuros leitores do livro também.
6: É porque aí você massacra uma pessoa e depois a justiça diz, não, ele é inocente. Mas até aí, a pessoa já foi destruída, né? No seu caso, nem não deu em nada, né?
7: Sim, absolutamente nada. Só ficou a fofoca que, por incrível que pareça, até hoje ela é lembrada. 32 anos depois ela é lembrada ainda. Porque as pessoas lembram sempre do pior.
6: Sim, sim, fica marcado. Você vê? É o poder, é muito sério isso, né? O poder da execração pública. Que os jornalistas exclusivamente detinham, né? Os veículos de comunicação exclusivamente detinham esse poder. Agora é a internet de uma forma geral, né? Agora qualquer
7: Zé Mané... Sim, e hoje é mais grave.
6: É, hoje...
7: Pode fazer isso.
6: É, hoje se destrói reputações com facilidade. Carlos
7: Dias. Todos os dias. Diga, querida.
6: Muito obrigada, parabéns. Volte sempre.
7: Obrigado.
6: Viu, pra falar de jornalismo aqui. Foi um prazer. Viu?
7: O prazer foi meu, Tânia. Obrigado pelo convite.
6: Valeu, querido.
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0: Segunda-feira, 11 de maio de 2026. 41% dos brasileiros afirmam conviver com o crime organizado no bairro onde moram. A informação é de um relatório divulgado neste domingo pelo Fórum Brasileiro de Segurança Pública, em parceria com o Datafolha. A pesquisa foi feita com mais de 2 mil pessoas com 16 anos ou mais. Os dados indicam que quase 70 milhões de pessoas convivem diretamente com o poder territorial exercido por essas organizações. Nas capitais, o número é de quase 56%. Em outros municípios das regiões metropolitanas, o índice é de 46%. E nas cidades do interior, 34% das pessoas percebem a atuação do crime organizado. A ministra Carmen Lúcia, do STF, concedeu um prazo de 5 dias para que o senador Sérgio Moro apresente defesa prévia em um processo que ele responde sob a acusação de calúnia contra o ministro Gilmar Mendes, também da corte. A ação é referente a um vídeo publicado pelo parlamentar em 2023. Na ocasião, Moro afirmou que seria possível comprar um habeas corpus do magistrado. Segundo uma denúncia apresentada pelo Ministério Público Federal, a fala atribui a Mendes o crime de corrupção passiva. Pela 15ª rodada do Campeonato Brasileiro, às 4 da tarde, o líder Palmeiras empatou com o Remo por 1-1 e o Atlético Mineiro empatou pelo mesmo placar com o Botafogo. Às 18h30, o Corinthians saiu da zona de rebaixamento ao vencer o Clássico contra o São Paulo por 3-2. No mesmo horário, o Santos venceu o Red Bull Bragantino por 2-0 na Vila Belmiro. E a Lanterna Chapecoense foi até o interior paulista e empatou em 1-1 com o Mirassol. Às 19h30, o vice-líder Flamengo venceu o Grêmio por 1-0 em Porto Alegre. E às 20h30, o Vasco derrotou o Atlético Paranaense no Rio de Janeiro por 1-0.
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0: sabia? Álvaro, é assim que funciona a minha cabeça. Você me fala um negócio, eu começo a tocar uma música, entendeu? A sorte é que eu trabalho no rádio, o Juliano tá aqui. Então aí a gente consegue levar o que tá dentro da minha cabeça pro ouvinte, o que nem sempre é uma vantagem. O Álvaro hoje vai tratar desse tema. Será que seria uma boa viver para sempre? Eu cogitei aqui, Álvaro, que deve dar um cansaço existencial, né? Deve chegar uma hora que deve cansar demais. Teve ouvinte que escreveu para cá dizendo o quê? Que eu vou ter que pagar IPVA, IPTU, matrícula de não sei quem, a vida inteira? Eu não quero, não. Boa tarde, Álvaro.
1: Muito boa tarde, querida Tati.
0: Tudo bem aí?
1: Tudo ótimo.
0: Muito bem.
1: Melhor agora, né? Chegou o grande momento, que coisa boa. Um dia antes, né, do esperado, que é quarta-feira.
0: Isso, bem lembrado, para que os nossos ouvintes não se confundam. Você não errou o dia, é o Álvaro que chegou um pouquinho mais cedo essa semana. Eu adoro esse tema do ponto de vista filosófico, mas mais ainda quando a gente mistura com a sua área, porque dá camadas, como está na moda de dizer. Tem uma descoberta recente que mexe com a nossa ideia de tempo biológico. Obviamente o Álvaro vai explicar melhor, mas quando uma célula é retirada do corpo e colocada num ambiente novo, ela passa a se comportar como uma célula jovem. Hoje a gente fala da ciência que está tentando reverter o envelhecimento e do que é que isso significa para a ideia de ser humano. Falar em reverter o envelhecimento durante muito tempo foi coisa de gente cheio de papo, né? De charlatão. Hoje, o papo é sério, né, Álvaro?
1: O papo é sério, mudou bastante. Eu acho que a principal transição, de fato, se deu há mais de 10 anos, especificamente num ano muito particular para a biologia molecular, que foi 2013. Nesse ano, um pesquisador da Universidade da Califórnia, ou chamada UCLA, o Steve Hovard, publicou um

0: epigenético. Que raios é isso? Relógio epigenético é um algoritmo, tá bom? Então é um sisteminha de regras que lê padrões biológicos no DNA e diz qual é a idade biológica de uma célula. A precisão é grande, hoje em dia a precisão é de alguns meses. É aquela história, como nós somos feitos de células, você pode ter uma idade biológica que é diferente da sua idade cronológica. Quando você tem problemas, por exemplo, cardiovasculares ou câncer, esse tipo de coisa, aumenta a sua idade biológica sem aumentar a sua idade no calendário cronológico. Agora, do outro lado, quando você reduz colesterol, você reduz fatores de risco, acontece o oposto. Por isso que hoje em dia até a gente tem muita gente nesse mundo da longevidade.
1: A gente vai ligar pro Álvaro Machado Dias.
0: É biológico.
1: E tem gente... Enfim, não sei. O que, que eu posso te contar agora enquanto o Álvaro não volta? A gente vai ligar pro Álvaro Machado Dias porque claramente estamos com um problema aqui de comunicação. Álvaro falando, portanto, sobre os avanços da ciência nesse sentido, né? De reverter o envelhecimento para além do que a gente... A gente não está falando de pressão estética, né? A gente está falando, quer dizer, enfim, pode até colocar aí, mas não é sobre isso. É sobre os neurocientistas estudando as nossas células para fazer com que a gente possa viver, para rejuvenescê-las e fazer com que a gente possa viver mais tempo, muito mais tempo. Talvez por todo o tempo do mundo. Enfim, Álvaro vai voltar daqui a pouquinho. Fiz até uma música para receber o Álvaro Machado Dias hoje. Eu brinco aqui na redação que se ainda existisse o Qual é a Música, eu seria forte candidata, hein? Fala uma música, fala uma coisa, toca uma música na minha cabeça. Vocês são assim também? Isso eu vou perguntar pro Álvaro. A gente já perguntou pro Álvaro. Na nossa semana de aniversário, juntamos ele e o João Marcelo para falar de como a música age na nossa cabeça. Mas bem, o Álvaro falava sobre os estudos obviamente sérios sendo feitos em vários lugares do mundo a respeito dessa busca por retardar o envelhecimento, ou até reverter o envelhecimento. Podemos chegar nesse ponto, Álvaro? Esses estudos apontam nessa direção? Um dia a gente vai viver para sempre?
0: Pois é. Eu não acho que a gente vá viver para sempre, pelo menos não há nada no horizonte sugerindo isso. Por que que não há? Porque existem forças muito poderosas que puxam a gente na direção contrária. A primeira delas, a maior de todas, é a seguinte: a seleção natural, ela não age sobre exatamente a sociedade, o grupo, ela age no domínio da pessoa. Mas, no domínio da pessoa, ela age tentando melhorar as chances da passagem dos seus genes. Se você compete com os seus filhos e com os seus netos, apesar de para você aquilo parecer que você está assim, maximizando o seu potencial, do ponto de vista genético você não está. Porque afinal de contas, esses genes carregariam um potencial muito maior através dos seus filhos e maior ainda se isso seguir e for para os netos, bisnetos e assim por diante. Ou seja, essa história de você manter as pessoas mais velhas sempre vivas anda na linha contrária da seleção natural. Olha que coisa engraçada. E aí, o resultado disso é a existência de mecanismos muito poderosos que acabam levando à morte. Um deles é chamado apoptose, que é a morte celular programada. Olha que interessante. A gente tem células que morrem por causa de uma programação, não de um defeito. Aliás, uma das razões pelas quais a gente não tem uma explosão no número de cânceres no corpo é a apoptose. Então, a apoptose tem um sentido importante para manter a gente estável, mas no limite também é o que nos leva a morrer. Vencer o envelhecimento seria vencer a seleção natural atuando sobre os mamíferos. Não tem mamífero que vive para sempre. Agora, de fato, existem alguns outros animais que são praticamente imortais. Alguns pólipos marinhos e coisas assim, entende? Olha que curioso. Mas aí a lógica de funcionamento é outra. Para começar, não são seres que se movem, não tem uma estrutura social complexa, os recursos não são escassos como no nosso ambiente. Então, tudo isso joga contra a aplicação desse princípio que muitas vezes é falado nessa área da longevidade, né? Nossa, mas existem seres

0: que a princípio são imortais. É, só que eles não têm nada a ver com o ser humano. Não existe nenhum na nossa linhagem que tenha esse tipo de princípio. Consequentemente, a missão é muito mais desafiadora e pode trazer consequências muito mais negativas do ponto de vista social do que parece.
1: Tá. Pelo que eu tô entendendo, a idade não tá na célula, tá no ambiente que age sobre ela.
0: Então, isso daí é outro ponto importante. Quando a gente teve a falha de vídeo, eu estava explicando que esse campo da longevidade, da reversão do envelhecimento especificamente, ele ganha força a partir de 2013 com a criação dos chamados relógios epigenéticos. Que são esses relógios? São medidores da idade real. Do seu DNA, das suas células e, consequentemente, do organismo como um todo. Eu estava dizendo que pessoas que, assim, têm, por exemplo, uma doença cardiovascular, na prática, o que elas estão tendo é um envelhecimento do ponto de vista biológico. Um câncer é uma forma de envelhecimento biológico. E, do outro lado, quando você melhora, esses índices corporais, fisiológicos, você também está tendo uma reversão na sua idade biológica. Então, assim, de fato, essa idade biológica, ela é móvel, tá? Você pode perder, inclusive, 10 anos de idade biológica em 6 meses. É, caiu a conexão no momento que eu ia dizer que existe hoje em dia uma competição, olha que coisa internacional, com um placar e tal, quem consegue reduzir mais a sua idade biológica, e tem um outro ranking que é quem consegue evoluir com a menor idade biológica possível depois que reduziu ao limite, tudo isso. Então, essas coisas mudam. E aí vem a grande questão. Um sujeito, um pesquisador e ao mesmo tempo filósofo da ciência, um dos sujeitos mais inteligentes dos nossos dias, chamado Michael Levin, ele mostrou que quando você pega uma célula e tira ela do seu ambiente original e coloca num outro ambiente, sobretudo a partir de algumas modificações que você faz em enzimas e tal, essa célula, ela se redefine. E ela se redefine, inclusive, do ponto de vista da sua idade. Ele criou os chamados antrobots, quer dizer, robôs, de células, que são basicamente células tiradas, por exemplo, do sangue, colocada no, numa plaquinha de silício ou outro material, e ali expostas a algumas enzimas, e simplesmente da célula ter que reler o ambiente dela, ela entende: nossa, eu estou num ambiente novo. Então, eu não sou mais aquele grupo, eu não sou mais daquilo, e ela reverte a sua propriedade. Olha que coisa interessante.
1: Uma crise
0: Então, de fato.
1: existencial da célula. Meu Deus, quem
0: Exatamente.
1: sou eu neste ambiente? Acho que tenho 5 anos a menos.
0: Acho que eu estou nascendo agora. Não,
1: Tá.
0: não é bobagem, tá?
1: Tá.
0: Não é bobagem. É claro que essa consciência de si e a reflexão estão ausentes, mas o princípio não está. Você está certa mesmo, é isso. E olha que interessante a aplicação desse princípio. Olha, antes um ponto, que é uma coisa que a gente não pensa muito, mas muito importante. Imagina que você teve um filho. Os pais, né, o gameta, ele é formado a partir de células do pai e da mãe, que são mais velhos. Como é que as células de pessoas que têm, sei lá, 30, 40 anos vão gerar uma próxima geração que não tem 40 anos e mais alguns meses? Muito pelo contrário, que ela surge novinha em folha. Você
1: Sim.
0: entende o ponto? Por que que o feto não nasce com a idade dos pais? No fundo, no fundo, a lógica diria que deveria nascer, né? Ninguém nunca pensa isso, mas é óbvio. E não nasce. Por quê? Porque o novo ambiente em que se dá esse desenvolvimento celular justamente faz com que o relógio biológico seja zerado. Isso prova que os relógios biológicos podem sim ser zerados e que esse papo de reversão da idade não é bobagem.
1: Tá. E são 3h30, Álvaro. Eu vou ter que te interromper e te pegar aqui já já, tá? A gente vai para as informações do repórter CBN, porque eu quero. Tem questões éticas muito boas para a gente discutir. Quer dizer, quem é que pode viver para sempre? Quem é que vai viver para sempre? Daqui a pouquinho.
0: Na volta a gente se fala.
1: Voltamos com Visões do Futuro. Álvaro Machado Dias conosco, nos contando sobre estudos que miram o fim do envelhecimento. Não vai, ninguém mais vai envelhecer aqui, não. Ô Álvaro, envelhecer é um defeito do organismo, segundo esse raciocínio que você está seguindo, é uma coisa a ser corrigida? Ou isso faz parte do que significa estar vivo? E em que medida acabar com o envelhecimento pode aprofundar ainda mais desigualdades sociais?
0: Olha, sobre a questão de envelhecer ser um defeito ou não, né? Eu acho que isso depende da visão que a gente adota, tá? Então, fato é, né, pelo menos na minha visão, que se você assume que a sua maneira de olhar as coisas é a única, aí você acaba sempre limitando o escopo, o número de possibilidades que você tem para pensar ou agir. Então, por exemplo, se a gente rechaça completamente a ideia de que existe uma associação entre envelhecer e defeitos do organismo, a gente imediatamente está jogando fora a possibilidade de corrigir as mutações e outras variações celulares que justamente levam a doenças crônicas que acontecem em maior número no envelhecimento e assim a morte, tá? Então, ou seja, não há por que se rejeitar essa ideia quando ela tem um sentido em termos de pesquisa médica super interessante, né? Por exemplo, a medicina regenerativa, ela sempre vai estar trabalhando em cima do conceito de defeito reparável, né? Assim, quais são os defeitos reparáveis para a gente reduzir, né, a sua presença e assim ter uma melhor qualidade de vida. E de novo, eu volto num ponto que a gente já comentou aqui, existem espécies que praticamente não envelhecem, né? Então, por exemplo, a hidra, né, eu comentei, falei do animal aquático, né, ela tem renovação celular contínua e basicamente ela, assim, tem uma mortalidade que os cientistas chamam de estatisticamente plana. Ou seja, não muda, tá? Então, essas coisas são possíveis. Do outro lado, se a gente confunde ou se a gente assume que o curso natural da vida é sinônimo de um desvio do curso natural da vida, ou seja, a naturalidade com que os anos passam, ela, enfim, ela está associada à ideia de que coisas inesperadas como doenças acontecem e a gente também termina num beco sem saída. Eu acho que o caminho mais interessante é considerar, para pesquisa médica, assumir que existem defeitos moleculares, biológicos e que a gente pode mitigá-los é positivo e isso está associado sim a envelhecimento. Para nossa existência pessoal no dia a dia, ver o envelhecimento como doença é uma má ideia. E aí, entrando na sua segunda questão, né, o quanto essa lógica de retardamento do envelhecimento, eventualmente até do seu congelamento algum dia, coisa que eu acho muito difícil de acontecer, ela de fato cria uma nova divisão social ou amplifica desigualdades, como você falou. Minha visão é que é praticamente certo que isso vai acontecer. Eu diria que a história da medicina, ela mostra um padrão consistente, tá? Toda intervenção que adiciona anos de vida saudável, ela chega primeiro para quem tem dinheiro. E olha, essas coisas são medidas hoje em dia. Então, tem um estudo clássico que saiu na revista da Sociedade Americana de Medicina, JAMA, em 2016, uma década atrás, que envolvia mais de 1 bilhão de registros médicos. E basicamente é o seguinte, o 1% mais rico nos Estados Unidos vivia em média alguma coisa como 15 anos a mais que o 1% mais pobre. No Brasil teve um estudo assim também, que eu não lembro que ano foi, mas ele está aqui registrado no meu cérebro. Tem uma diferença de quase 20 anos, alguma coisa assim, entre a população dos bairros nobres de São Paulo, Rio de Janeiro, e os municípios mais pobres do Maranhão. Quer dizer, a desigualdade biológica ela já existe. Qual que é o negócio, né? É quando você entra com um aumento de longevidade que exige investimento, a gente está falando de aumento de extensão de qualidade de vida, de capacidade produtiva. Logo, essas famílias tendem a produzir riqueza até mais velho, até os pais serem mais velhos. Consequentemente, você tem mais transmissão. Você entende? Então, no final das contas, não é só uma questão da pessoa estar assim na sua plenitude por mais tempo. É que essa plenitude no topo de carreira, ela significa maior acumulação. Sim. E aí, consequentemente, você tem um efeito muito maior. Esse é o ponto que a gente tem que ter em mente quando a gente está falando de aumento, certo, da desigualdade. Não é simplesmente a coisa direta.
1: Certo. Álvaro, rapidinho para a gente se despedir. Se a gente vencer mesmo o envelhecimento, a gente vai estar perdendo alguma coisa? Ou não tem nada de bom para a sociedade nesse negócio de envelhecer?
0: Eu acho que a gente vai estar sim perdendo algo estrutural, e todo mundo olharia e falaria assim: ah, a gente está perdendo algo, porque é muito bom envelhecer e assumir a sua idade e etc. Pode ser, mas aí eu acho que cada um tem a sua opinião, tá? Não vejo nada de errado em você achar que não. Eu acho, para mim, a vida é péssimo. Eu só quero ficar do jeito que eu estou para sempre. A questão não é essa. A questão é o seguinte: pensa na geração que está chegando agora, Tati. Ela entra num mundo em que as pessoas mais velhas não querem sair do mercado de trabalho, dos cargos de poder, das casas próprias. Tem uma frase do Max Planck, né, o grande gênio da mecânica quântica, que eu adoro, aliás, que ele diz assim, em um certo momento, tá, isso está num livro dele, inclusive, de memórias, ele fala assim: a ciência avança um funeral por vez. E é genial, eu acho que é muito isso, tá? Em 2019, uns economistas testaram o seguinte: o que que acontece quando, por exemplo, o pesquisador sênior, né, o líder do laboratório científico morre? Todo mundo diria: nossa, é o ocaso, né? Não. O que acontece é que os pesquisadores mais jovens que estavam lá, tímidos, que pareciam que não eram nada à sombra daquele gênio, daquela gênia, eles começam a publicar mais, o laboratório publica, produz mais e assim por diante. Isso vale na política, vale na economia. Essa ideia de estender a vida indefinidamente é ruim para as próximas gerações. Parece. Tem um quadro do Louis C.K. lá, o humorista americano, que eu acho genial, em que ele fala basicamente o seguinte: que a única coisa boa dos malas é que eles morrem também. Esse também é a parte da brincadeira. Então, eu acho que, de fato, entende? As pessoas mais velhas, sobretudo quando elas acumulam poder, elas também travam determinados circuitos cuja renovação é benéfica para a sociedade como um todo. Além, é claro, de problemas previdenciários, essa coisa toda, tá? Então, eu acho que tem uma coisa aí. Agora, o último ponto para a gente fechar é o seguinte: existe uma função biológica da morte que eu mencionei aqui, tá? Então, se você não renova as populações, os mais velhos começam a competir por recursos com os mais novos, e os mais novos vão ser desfavorecidos e, consequentemente, no longo prazo, é negativo. Mas nada disso significa que a gente não deva combater ativamente as consequências do envelhecimento, como as doenças crônicas. Comprimir doença é ganho civilizacional, tá? Eu acho esse um ponto importante. Não dá para chegar para o outro lado e falar: ah, não, então tudo bem, então que morram. Não, a questão é que não é um botão que se aperta, as pessoas sofrem, tá? E eu acho que esse é um propósito que a gente tem que perseguir como sociedade sem nenhuma hesitação.
1: Tá bom.
0: Abolir o envelhecimento é outro papo. E aí, para fechar esse assunto, eu queria propor que a gente escutasse uma música do mestre Caetano Veloso, um trechinho, Oração ao Tempo, porque
1: Vamos
0: a
1: embora com ela.
0: mensagem é muito clara e ela se encaixa aqui como uma luva. A gente não vence o tempo, mas a gente pode entrar num acordo
2: És um
0: com ele.
2: senhor
1: Até semana que vem, Álvaro. Obrigada.
3: Ana Letícia Lobach, editora de celulares do Tech Tudo, conversa com Sardenberg e a Cássia Godoy sobre a queda de 20 milhões de usuários nos aplicativos da Meta.
4: A notícia vai falar sobre o seguinte fato: os usuários ativos nos aplicativos da Meta caíram 20 milhões, quer dizer, 20 milhões a menos de usuários ativos nos aplicativos da Meta. Primeira coisa, Ana, que aplicativos são esses que nós estamos falando?
5: Então, essa queda de 20 milhões de usuários ativos, ela foi divulgada durante a última conferência de resultados trimestrais da Meta, e ela engloba o que a Meta chama de usuários ativos diários da família. Usuários ativos, como o próprio nome já indica, né, são as pessoas que acessam algum aplicativo pelo menos uma vez por dia. Já família é como a empresa se refere ao conjunto das principais plataformas. No caso, o Facebook Messenger, o aplicativo de mensagens, Instagram e o WhatsApp. Apesar dessa queda, que é um número que chama atenção, né? 20 milhões de usuários, ainda tem muita gente conectada, tá? A Meta informou que são 3,56 bilhões de usuários ativos diariamente. Então, acaba que esses 20 milhões, eles são uma fatia pequena, a gente pode dizer, desse bolo. Mas a questão é que é a primeira vez em muito tempo que a gente vê um recuo dessa magnitude de um trimestre para outro, porque esses dados são em relação, essa queda, né, é em relação ao último trimestre de 2025. A Meta coloca a conta dessa redução em questões geopolíticas. Eles citam, por exemplo, as interrupções de internet no Irã por conta da guerra e restrições de acesso ao WhatsApp na Rússia. Pode ser verdade? Pode. Esse bloqueio do WhatsApp na Rússia realmente aconteceu, aconteceu em fevereiro. Tinha bastante gente usando o aplicativo por lá, eram cerca de 100 milhões de usuários no país. Mas a questão é que a Meta não detalhou qual rede social, qual aplicativo perdeu mais usuários. Então, pode ser que ela esteja escondendo, né, querendo mascarar alguma queda específica num determinado aplicativo. O Instagram, por exemplo, é um aplicativo que eu falo que ele sofre com crise de identidade, porque ele nasceu uma coisa, foi incorporando vários recursos com o passar do tempo, recursos que imitavam concorrentes, inclusive, né, concorrentes que estavam fazendo sucesso. Foi assim com os stories do Instagram, que era uma imitação ali do Snapchat. Foi assim com o Reels, os vídeos curtos que vieram para bater de frente com o TikTok. E hoje o Instagram é muito norteado pela lógica algorítmica, né? Eu vejo muita gente reclamando que não vê mais os posts dos amigos, só vê anúncio e só vê vídeo curto. Então isso pode estar gerando uma saturação, né? E tem uma outra coisa, que não necessariamente tem relação direta, mas pode ter uma relação indireta. A Meta anunciou uma rodada de demissões em massa agora para maio, né? Cerca aí de 10%, um corte de 10% do pessoal, mais ou menos umas 8 mil pessoas, porque ela tem gastado muito com inteligência artificial. E o problema é que geralmente quando você faz esses cortes, você acaba demitindo equipes de moderação, de curadoria, de suporte, e aí a experiência do usuário pode ficar pior, o que pode impactar esses números também.
2: Tá certo. Não tem, então, por enquanto, algo que aponte numa espécie de substituição. Aliás, é até difícil dizer isso, porque como você afirmou aqui pra gente, né, com base nas informações divulgadas pela Meta, eles não dizem exatamente de onde saíram esses usuários, né?
5: Eles não informam onde essa queda foi maior, né? A Meta está trabalhando agora em algumas plataformas para se aproximar de um público diferente, né? Por exemplo, eles lançaram na Espanha e na Itália um aplicativo chamado Instants. É bem diferente do Instagram. Você só pode postar foto direto da sua câmera, então tem que fazer a foto na hora e a foto some também depois de 24 horas. É uma proposta, assim, mais descontraída, né? Menos posada, menos montada em comparação ao Instagram, e pode ser uma tentativa
2: então
5: de...
2: Não rende um feed, né? Porque se a foto some depois...
5: Exato, não tem feed. É uma coisa assim, para se comunicar, acho que principalmente com a geração mais jovem, que se engaja mais facilmente com alguns aplicativos desse tipo, né? Já teve um aplicativo nesse estilo chamado Be Real, que há alguns anos fez muito sucesso. Então, pode estar havendo uma saturação e a Meta se preparando, né? Trabalhando para dialogar com públicos diferentes. Mas, de todo modo, a gente não consegue saber qual aplicativo que... Se houve, aliás, né? Algum aplicativo que puxou essa queda ou se foi distribuída.
4: Agora, quantos usuários ativos você disse que tem?
5: São 3,56 bilhões de usuários ativos no mundo todo.
4: Caramba, então, muita 20, gente. Então 20 milhões não é nada, né?
5: É isso, né? 20 milhões chama a atenção, um número absoluto, mas quando a gente olha em perspectiva, é uma fatia pequena. O que levanta um alerta é que foi um recuo muito grande de um trimestre para outro, e fazia um tempo que a gente não via uma queda assim.
4: E eles não especificaram por membro da família, né? Eles disseram não. A família perdeu, não disseram quem perdeu mais, se foi o Face, se foi o Instagram, se foi o WhatsApp.
5: Não, eles divulgaram o número total. Esses 20 milhões caíram no geral, mas a gente não sabe se foi 5 milhões do WhatsApp, 10 milhões do Instagram. Como essa queda está distribuída, eles não informaram.
4: Tá certo. Ana Letícia Lobac, muitíssimo obrigado, até mais.
5: Até.
2: Até.
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0: Segunda-feira, 11 de maio de 2026. A IP afirmou que triplicou a capacidade de atendimento do serviço de atendimento ao cliente após consumidores relatarem dificuldades para entrar em contato com a empresa. A medida ocorre em meio à crise envolvendo produtos suspensos pela Agência Nacional de Vigilância Sanitária. Em comunicado divulgado nas redes sociais, a fabricante reconheceu os transtornos e anunciou novos canais de atendimento ao consumidor. O governo de Israel confirmou neste domingo a deportação do ativista brasileiro Tiago Ávila e de um espanhol detidos após a interceptação de uma flotilha que seguia em direção à faixa de Gaza. Os dois foram presos pelo exército israelense no dia 30 de abril, em águas internacionais próximas à costa da Grécia. A confirmação da deportação foi feita pelo Ministério das Relações Exteriores de Israel por meio da rede social X. Na publicação, o governo israelense classificou os ativistas como provocadores profissionais e afirmou que não permitirá qualquer violação do bloqueio naval legal sobre Gaza. A Organização das Nações Unidas havia pedido na última quarta-feira a libertação imediata e incondicional dos ativistas e cobrado investigação sobre relatos perturbadores de supostos abusos cometidos durante a prisão. Os governos do Brasil e da Espanha também haviam pressionado pela liberação dos ativistas.
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2: É hora do CBN Sustentabilidade. Rosana Jatobá conversa com a Marina Dainese, que é vice-presidente de comunicação e sustentabilidade da Vivo.
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3: Oi, pessoal, tudo bem? O CBN Sustentabilidade de hoje aborda a agenda ESG no setor de telecomunicações. Eu converso com a Marina Dainese. Ela é vice-presidente de comunicação e sustentabilidade da Vivo. A Vivo é referência em sustentabilidade no Brasil, a empresa mais sustentável do país e reconhecida no Fórum Mundial Econômico de Davos como uma das empresas mais sustentáveis do mundo. Marina, que prazer te receber aqui no CBN Sustentabilidade. Tudo bem com você?
4: Tudo ótimo, um prazer estar aqui também. Obrigada pelo convite.
3: Quando eu digo empresa mais sustentável do país, não é apenas o setor de telecom, não, né? A gente está falando do cenário como um todo.
4: Exato. A Vivo tem trabalhado numa jornada aí de mais de uma década com suas práticas sustentáveis, adotando, né, todos os programas. E a gente, felizmente, tem conseguido construir uma reputação e um reconhecimento já do mercado sobre isso. Então, há 2 anos, somos a empresa mais sustentável do Brasil e temos reconhecimentos internacionais também, como ser uma das telecoms mais sustentáveis do mundo, na 5ª posição pelo Dow Jones.
3: Maravilha. Marina, vamos falar de descarbonização, porque eu trago um dado aqui que impressiona. Vocês reduziram em 91% as emissões próprias de carbono num prazo de 8 anos.
4: Uhum.
3: Mas a gente sabe que o maior desafio da cadeia reside na cadeia de fornecedores, uhum, né, no chamado escopo 3,
4: perfeito,
3: que é a mais difícil, sempre.
4: Sim.
3: Quais são os planos, quais são as metas, o que é que vocês estão fazendo para conseguir alcançar, atingir ali o que vocês estão planejando de redução drástica das emissões?
4: Perfeito. Nos últimos 10 anos, desde o Acordo de Paris, a Vivo passou a estabelecer essas metas de descarbonização. Então, é importante para olhar essa jornada, né? E já em 2023, a gente conseguiu alcançar essa meta de redução de 90% da emissão dos gases de efeito estufa no nosso escopo, né? Que é o escopo das operações, o escopo 1 e 2. Uhum. E agora a gente mira para 2035 ter como meta alcançar também ser uma empresa net zero no escopo 3, que envolve toda a cadeia de valor, que é esse desafio enorme, uhum, que se tem. No caso da Vivo, a gente tem mais de 1000 fornecedores e a gente faz um trabalho com o que a gente chama dos intensivos em carbono, que são aproximadamente 125 fornecedores. A gente presta uma consultoria a cada um deles para ajudar a estabelecer inventário, a criar os próprios programas de sustentabilidade e a estabelecer metas. E a gente já tem nesse programa um número surpreendente, que é 90% desses fornecedores já tem metas voluntárias baseadas na ciência estabelecidas e em linha com a Vivo também.
3: Maravilha, tá todo mundo na mesma página.
4: Exatamente.
3: Né?
4: Exatamente. É um trabalho de longo prazo, né? Então é um trabalho que você tem que colocar todo mundo na mesma página, mas também colocar meta, colocar programa e incentivar de uma forma muito acompanhar, né? Com governança.
3: Uhum. Marina, vocês têm o Vivo Recicle, que é uma iniciativa, uhum, que já coletou mais de 5 milhões de itens eletrônicos. Então a gente sabe que a economia circular é muito importante. Para a Vivo, ela já é um vetor real de negócio? Ou seja, vocês lucram com isso ou não? Está mais no campo da responsabilidade socioambiental ainda?
4: O Vivo Recicle é um programa que ele já existe há 20 anos. Ele foi pioneiro e é hoje ainda o maior do setor em logística reversa. E ele existe não para gerar receita, ele existe como um compromisso com o meio ambiente, com a circularidade, que é outro pilar fundamental quando a gente pensa nos programas de sustentabilidade. E aí a gente coloca à disposição nas nossas 1.800 lojas, urnas de coleta, pensando nessa capilaridade imensa que a Vivo tem, né, de estar presente no Brasil inteiro. E possibilitar que com isso os clientes possam levar os seus resíduos eletrônicos, porque todo mundo tem aí numa gaveta em casa, provavelmente, né, cabos, fones de ouvido, celulares antigos, qualquer tipo de equipamento eletrônico. Então, sendo cliente ou não da Vivo, né, as lojas estão abertas para essa coleta e a gente faz esse processo de reciclagem sem nenhum custo. E a gente enxerga isso como uma responsabilidade social, não só de fazer, mas também de levar essa comunicação ao cliente. A Vivo também investe em comunicação. A gente tem uma plataforma que se chama Futuro Vivo, onde a gente busca levar informação sobre as práticas ESG para todos os nossos clientes, né? Como parte da nossa comunicação e da nossa relação com o cliente, considerando que a gente tem aí 70 milhões de clientes no Brasil, então uma marca que ela pode ser vocal e que ela pode também contribuir para essa conscientização.
3: Gente, essa não é a primeira vez que eu e Marina nos encontramos. Aqui nos bastidores ela comentou que enquanto eu era apresentadora na TV Globo, ela era estagiária de um setor lá dentro, me via passar pelos corredores. Só que a Marina depois foi para Vivo, começou como trainee lá aos 23 anos de idade, isso em 2004. E aí vou te perguntar, Marina, nesse período todo, qual foi o maior desafio que você encontrou, considerando que esse ainda é um ambiente majoritariamente masculino e no Brasil carrega, né, muitas características de um machismo estrutural. Como é que tem sido a sua jornada lá nesse sentido?
4: Te conto. Eu entrei como trainee, e acho que é sempre interessante falar, na minha turma, nós éramos um pouco, acho que 22 trainees, e tinham apenas 4 mulheres naquela época, né? Então era difícil a gente já envisionar, enxergar uma alta liderança feminina. Mas eu tive a sorte, assim, de ao longo dessa minha trajetória na Vivo, também foi uma trajetória da própria companhia que se fortaleceu muito com essa visão de diversidade. Então, a minha história acompanhou um próprio amadurecimento da companhia nesse sentido. Então, eu fui tendo oportunidades de trabalhar, de crescer, de aprender. E o meu primeiro cargo diretivo, né, como diretora, eu assumi na volta de uma licença maternidade. o que foi muito simbólico para mim,
3: né?
4: Emblemático para mim, para toda a equipe. Já era uma equipe bastante grande à época, porque significava muito uma aposta da companhia, né? Numa empresa que tem, né, a diretoria de comunicação, uma importância, né, em termos de gestão, de uma equipe numerosa. Então essa aposta numa volta de licença maternidade me deu muita energia e muita certeza de que eu estava no lugar certo. E foi em meados ali de 2017, 2018, que a Vivo fortaleceu os programas de diversidade também nos quatro pilares, né, de gênero, de raça, LGBTI+, e de pessoas com deficiência. Aí com programas muito sólidos, com metas, com formação de comitês nesses subgrupos. E eu pude fazer parte também como sponsor do grupo de gênero. Uhum. Então, dividir um pouco da minha experiência e trocar muito com outras líderes da empresa, com as equipes. E ter um processo de letramento que foi super importante e que me fortaleceu demais na minha carreira, que era falar sobre síndrome da impostora, entender o que é isso, poder ter rodas de conversa dentro da companhia sobre isso, falar sobre desafios na volta da licença maternidade, discutir o que, que era importante também para a gente preparar gestores para a volta da licença maternidade, tirar os vieses machistas que existem, né, que são estruturais, como você fala, porque fazem parte da cultura brasileira e não setor de tecnologia, isso é super presente também. Então, eu pude também fazer parte dessa desconstrução e da construção de uma nova cultura muito forte, muito focada em diversidade, que me dá muito orgulho, porque foi daí um processo muito natural também de me fortalecer dentro da companhia e mais recentemente, no ano passado, de assumir esse novo desafio como vice-presidente de comunicação e sustentabilidade, cuidando também de toda a frente de sustentabilidade, impacto ambiental e social através da Fundação Telefônica Vivo, da comunicação corporativa, e poder assim contribuir para esse propósito de digitalizar para aproximar real, que eu acredito muito no lado pessoal, que é a conexão, ela pode ser muito positiva para a gente, colocar energia, colocar investimento, porque no caso da Via a gente coloca investimento nisso para fazer com que o mundo seja melhor e que esse futuro vivo que a gente fala, ele possa se concretizar de verdade.
3: Minha entrevistada do CBN Sustentabilidade foi Marina Dainese, vice-presidente de comunicação e sustentabilidade da Vivo. 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Lembrando que tem reprise no domingo aqui na Rádio CBN às 10h30 da noite.
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2: Conosco agora o professor Pasquale, responde dúvida de ouvinte que questiona a validade da expressão mais grande encontrada em jornais de Lisboa.
5: Vamos lá saber então, se mais grande existe. Lá vem o Kleber Dourado, nosso ouvinte profissional. Ele é de Curitiba, lê alguns jornais em Lisboa, ou jornais feitos em Lisboa, jornais lisboetas. Encontrou a expressão mais grande e está perguntando se é correto aplicar no PTBR, professor.
6: Vamos traduzir. PTBR é o português brasileiro, né? Que se contrapõe, ou se é uma denominação para diferenciar do português europeu. É engraçado isso, né? Português europeu. Português, né? Português de Portugal, com esse sentido do segundo português, né? Sabemos todos que há muitas diferenças entre o português de Portugal e o português do Brasil. Mas eu confesso ao nosso ouvinte, aliás, vou pedir a ele, Kleber, que todo mês comparece aqui, como eu já disse, se eu fosse atender a todas as dúvidas dele, só ele apareceria, né? E eu não acho isso ruim não, viu, Kleber? Mande sempre quantas você quiser, só que você tem que ter paciência, uma por mês e tá bom. Então, essa coisa que ele diz aí, que ele viu em jornais lisboetas mais grande, eu quero exemplos, o Kleber, por favor, mande, porque não, isso nunca vi, né? Nunca vi no português de Portugal o mais grande, não é? A não ser num caso que também é comum no português do Brasil. Qual é o caso? Quando a gente compara dois elementos, por exemplo, esta casa é maior do que aquela, estou comparando esta casa com aquela casa, este carro é maior do que aquele, né? Eu vou dizer maior e não mais grande. Agora, quando eu comparo duas qualidades de um mesmo ser, você imagina, por exemplo, um carro daqueles americanos de antigamente, horrorosos, aqueles carros imensos, mas aí a gente ia entrar e mal cabia uma pessoa, né? Um carro mal desenhado, sem espaço, com todo mundo com o joelho na boca. Então, o que que a gente diz? Que esse carro é mais grande do que confortável, mais grande do que espaçoso. Ele é grande, ele não é espaçoso, então ele é mais grande do que espaçoso, né? Isso existe tanto no português de lá quanto no português de cá, né? Tá certo? Agora, sim, o mais pequeno, e é claro que quando a gente fala de mais grande, a gente tem que falar do mais pequeno. O mais pequeno se usa em Portugal e já se usou no Brasil. Eu me lembro de um poema de Manuel Bandeira em que ele usa mais pequeno, mas eu não consegui achar esse poema. Veja como são as coisas, né? Eu até já escrevi sobre esse poema e eu procurei loucamente, eu consultei-me a mim mesmo e não me achei. Não achei o que escrevi sobre esse texto, não lembro qual é o texto, mas eu vou tocar aqui uma canção portuguesa muito interessante que se chama Ao Teu Ouvido. Foi composta por Bárbara Tinoco, Tioz e Feodor Bivol e vai ser cantada por Buba Espinho e por Bárbara Tinoco. É uma canção muito interessante que fala de uma coisa muito comum no mundo de hoje, né? Que é o jovem que não vai embora de casa, né? O jovem que não sai de casa. Na Itália há um nome para isso, né? Chamam-se i mamoni. Não tem tradução literal isso. Mamone é plural, mamone é o cara que depende da mãe, da mama. Ou seja, o sujeito fica em casa, completa 30 anos, 40 anos e não sai de casa, né? Então vamos ouvir e ver o que acontece nessa canção Ao Teu Ouvido. Vamos lá?

0: que bonito.
1: É bonito a beça, né? Onde está o óleo, o ali dos livros que eu li à tarde com o meu irmão? Onde estão os copos de vinho que o pai deixava provar, mas a mãe não? Onde está a rapariga que eu gostava mais que a vida? Atenção, no Brasil rapariga tem um sentido, em Portugal tem outro. Rapariga em Portugal é moça, né? É simplesmente feminino de rapaz, né? E o verão que todos os anos fica mais pequeno, tá vendo? Mais pequeno. Em Portugal esse mais pequeno é super comum, usadíssimo, no Brasil já foi, hoje em dia nem tanto, e há exemplos, como eu disse aqui, o Bandeira, por exemplo, na literatura brasileira e tal. Agora, o mais grande, eu vou ler para vocês o que está escrito no dicionário da Academia das Ciências de Lisboa, né? Que está, cadê, meu Deus do céu, eu tirei uma foto para não perder. Observação. Mais grande só se usa em certos contextos, quando em correlação com outro adjetivo. Uma cômoda mais grande do que espaçosa, foi aquilo que eu disse, né? Fora isso, não. Agora, no nosso guia de usos do português da professora Maria Helena Moura Neves, ela faz uma observação interessante, que é assim, para, cadê, onde é que tá, não é tradicionalmente recomendada a forma analítica, que é o mais grande, né? Do superlativo relativo de grande, mais grande. Ela pode servir, porém, à obtenção de determinados efeitos. Era uma casa mais forte e mais grande que o barulho do carnaval. Porque já temos o adjetivo forte com o mais, né? Era uma coisa mais forte e mais grande do que o barulho do carnaval. É o lugar mais grande do mundo. Ênfase, né? Obtenção de determinados efeitos, como diz ela aqui. E a gente vai ver isso com o Gonzaga Júnior, Luiz Gonzaga Júnior, numa canção cujo nome eu não vou dizer para não dar spoiler, que tá no disco X, tem o mesmo nome da música, de 1981. Vamos ouvir o Gonzaguinha.

0: bonito demais também.
1: Eu vou cantar.
2: Você viu o que diz
0: caprichou
2: o Gonzaga
0: nos,
2: em 1900...
0: nos auxílios.
2: Como é que é?
0: O senhor caprichou nos auxílios hoje. Tudo lindo.
2: Obrigado, eu sempre tento.
0: É, não, o senhor sempre capricha. É que hoje que me tocou pessoalmente, especialmente aqui. Achei bonito demais.
2: Você viu, né, essa letra e essa beleza na dessemelhança me aguça a cabeça, me agita. Bonito é que gente é sempre assim, tão diferente de gente. Olha que bonito demais, né?
0: É.
2: Mas então, a letra começa: enquanto eu acreditar que a pessoa é a coisa mais maior de grande, né? Eu vou cantar por aí. É óbvio que o Gonzaguinha aqui usou esse coisa mais maior de grande para criar um efeito muito forte. Isso é poesia, isso é literatura, é linguagem com finalidade estética, com a linguagem que quer tocar fundo. Eu não vou escrever num relatório técnico que o mercado do país X é mais grande ou mais maior de grande do que o do mercado, do que o do país Y. Aí não, aí na linguagem formal a gente vai usar maior e não mais grande, nem mais maior de grande. Mas fora disso, se a criatividade exigir e permitir, a gente vai como foi o Gonzaguinha, cujo, vou dizer o nome da música, não tinha dito, é Coisa Mais Maior de Grande. E o disco se chama Coisa Mais Maior de Grande, traço Pessoa. Bonito, né?
0: Uhum.
2: Então, respondendo ao nosso ouvinte, primeiro, mande provas. Eu nunca vi isso em Portugal. Como diz o personagem da escolinha, eu quero provas, lembra? Segundo, o mais pequeno se usa em Portugal e já se usou no Brasil muito, ainda se usa, mas um pouco menos do que já se usou. E o mais grande, só em linguagem formal, só quando se tratar de comparação de duas qualidades do mesmo ser. Este carro é mais grande do que espaçoso. De resto, maior. Esta casa é maior do que aquela, em linguagem padrão. É isso.
3: A colunista Suzana Barelli fala sobre o espumante brasileiro que levou ouro em concurso da revista Decanter de Londres.
4: Suzana nos fala hoje de um concurso muito importante, que é o da revista Decanter em Londres. E há vinhos brasileiros participando, né?
5: É isso aí, Sadenberg. Eu vou, essa semana tem concursos acontecendo, essa semana eu vou ficar nesse tema. E o que tá, um concurso que é um concurso que eu super valorizo, que é esse da Decanter, que você falou, tá na sua 23ª edição e cresce a todo ano, é um concurso muito sério. Esse ano, para você ter uma ideia, tem mais de 16.700 garrafas de vinhos inscritas de 57 países, ou seja, muito vinho, e eles são avaliados por 246 jurados de 36 países, Brasil inclusive. Eu sei que tem bastante amostra brasileira, eu não sei quantas, mas sei que tem, e sei que por enquanto o Brasil já tem um ouro, que foi para um espumante elaborado com a uva moscatel, que é aquele espumante mais floral, mais alegre, vamos dizer assim, que o Brasil faz, principalmente no sul do Brasil. Quem me contou isso foi o Paulo Bramer, que é um brasileiro, que é um dos jurados desse concurso, e ele contou que ontem, o primeiro dia do concurso, começou segunda, ele provou diversos vinhos brasileiros elaborados com a uva Syrah, ele achou os vinhos muito consistentes, mas não teve nenhum ouro. Hoje, a mesa, tem duas mesas provando o Brasil. Hoje a mesa dele provou vinhos que a gente fala que é aquele corte bordalês, que são vinhos tintos elaborados com Cabernet, com Merlot, Cabernet Franc, e ele falou assim que foi uma prata média, assim, não foi nem uma prata consistente como o Syrah de ontem, mas na mesa do outro brasileiro que está provando, que é o Eduardo Milan, teve esse moscatel que ganhou o ouro. E o que eu acho muito interessante desse concurso é assim, por enquanto sabemos que tem um ouro, mas tem que dar uma confirmada. Porque eu acho, esse concurso ele faz assim, além de ter muito Master of Wine, muito Master Sommelier provando, assim, pessoas que degustam bem, degustam há muito tempo, e todos mais ou menos degustam vinhos das regiões em que conhecem. Então, se você é especialista em vinho brasileiro, você não vai estar numa mesa de vinho neozelandês, por exemplo. Uhum. E os dois estão no, em mesas que são focadas com degustadores do Chile, da Argentina, Brasil também. E o que esse concurso tem de particular é o seguinte: de ontem, né, do dia 4 até o dia 8, os jurados avaliam e concedem medalha de bronze, de prata e de ouro. E na semana seguinte, os coordenadores do concurso, que são em geral, a maioria é tudo Master of Wine, eles retestam esses vinhos e confirmam se esses vinhos são ouro, e se podem inclusive ganhar a medalha de platina, ou seja, um ouro mega blaster, vamos dizer assim. E também elegem os que eles chamam Best in Show, que é o melhor vinho de cada categoria. Né? Ou seja, por causa, como tem essa rechecagem, não dá para ter certeza absoluta que o Brasil ganhou o ouro com o Moscatel, mas a gente está na torcida para que sim, e o resultado sai no dia 17 de junho, que aí eu volto a falar do concurso da Decanter.
4: Tá certo. Quer dizer, a gente já sabe que teve um ouro, mas não sabe para qual vinho isso exatamente, né?
5: A gente não sabe. A gente sabe que é o Moscatel, mas assim, o concurso termina na sexta, então pode ser que outros vinhos brasileiros venham a ter o ouro. E assim, a gente sabe que entre os jurados, eles acham que é ouro, mas tem a confirmação depois nessa repescagem, vamos dizer assim, não é repescagem. Um outro time de jurados reprova todos os vinhos que ganharam medalha de ouro e confirmam ou não confirmam ouro. Na edição do ano passado, por exemplo, isso aconteceu. O Brasil tinha, se não me engano, 2 ouros e ficou com 1 ouro só no final. Então a gente sabe, temos grandes chances de ter 1 ouro, e se for com a Moscatel vai ser muito interessante, porque é uma uva que o Brasil tem vocação e nunca teve 1 ouro. Assim, num concurso tão relevante como a Decanter.
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0: Segunda-feira, 11 de maio de 2026. Mais de 4 milhões de trabalhadores vão deixar de receber o abono salarial até 2030 por causa da mudança das regras. Só neste ano serão mais de 500 mil. O teto da renda para conseguir o abono não será mais de 2 salários mínimos e haverá uma redução gradual. A renda máxima para ter acesso ao benefício passa a ser corrigida apenas pela inflação. O abono salarial é um benefício anual pago a trabalhadores de baixa renda cadastrados no PIS/PASEP há pelo menos 5 anos. 41% dos brasileiros afirmam conviver com o crime organizado no bairro onde moram. A informação é de um relatório divulgado neste domingo pelo Fórum Brasileiro de Segurança Pública em parceria com o Datafolha. A pesquisa foi feita com mais de 2 mil pessoas com 16 anos ou mais. Os dados indicam que quase 70 milhões de pessoas convivem diretamente com o poder territorial exercido por essas organizações. Nas capitais, o número é de quase 56%. Em outros municípios das regiões metropolitanas, o índice é de 46%. E nas cidades do interior, 34% das pessoas percebe a atuação do crime organizado. A ministra Carmen Lúcia, do STF, concedeu um prazo de 5 dias para que o senador Sérgio Moro apresente defesa prévia em um processo que ele responde sob acusação de calúnia contra o ministro Gilmar Mendes, também da corte. A ação é referente a um vídeo publicado pelo parlamentar em 2023. Na ocasião, Moro afirmou que seria possível comprar um habeas corpus do magistrado. Segundo uma denúncia apresentada pelo Ministério Público Federal, a fala atribui a Mendes o crime de corrupção passiva.
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3: Espaço aberto agora para o Leandro Gouveia. Ele conversou com o professor de investimentos da Unicamp, Luiz Eduardo Gaio, sobre nova ferramenta da declaração do imposto de renda, que permite a importação automática de operações na Bolsa de Valores.
4: A partir desse ano, investidores em renda variável tem a possibilidade de importar automaticamente as operações na Bolsa usando a declaração pré-preenchida do Imposto de Renda. Os contribuintes têm acesso aos valores recolhidos via DARF, que deve ser feito mês a mês, e também são incorporados os valores retidos na fonte em operações comuns ou day trade, o imposto popularmente conhecido como dedo duro. Já a importação de quantidades e custo de compra de ativos, como ações e fundos imobiliários, é restrita aos contribuintes que autorizaram o uso da calculadora da Receita Federal em parceria com a B3. A calculadora se chama Revar. Vamos tratar desse assunto, o imposto de renda, como declarar os seus investimentos, agora aqui no Show da Notícia, com o professor Luiz Eduardo Gaio, professor de investimentos na Faculdade de Ciências Aplicadas da Unicamp. Ele é consultor em finanças também.
5: Para mim é um prazer estar aqui falando sobre investimentos.
4: Obrigado pela sua participação. E eu convido os nossos ouvintes a mandar sua mensagem pelo WhatsApp, que está na tela, é o 11 99911 9981, já para mandar dúvidas para o nosso entrevistado a respeito desse assunto, que é declaração de investimentos no imposto de renda. Vamos começar falando em renda variável e explicando para o nosso ouvinte que não está familiarizado, primeiro, o que é renda variável.
5: Bom, renda variável basicamente são aqueles investimentos pelo qual a gente não tem uma certeza de ganho. Então a gente está falando de ações, criptoativos, alguns fundos de investimento. Então quando você não tem necessariamente o quanto que você vai ganhar no futuro, a gente classifica ele como renda variável, né? Que também são derivativos e outros. Já o renda fixa é aquele pelo qual a gente já tem um planejamento de ganho futuro. Então, já tem um planejamento de pagamento, de vencimento e demais. Então, a gente classifica como renda fixa. Então, é importante a gente diferenciar os dois investimentos para fazer a declaração de imposto de renda, né, Leandro?
4: E lembrando que para questão de imposto de renda, a gente está falando sempre do que aconteceu no ano passado, até 31 de dezembro. Então, se eu comprei ação, fundo imobiliário, eu sou obrigado a declarar isso no imposto de renda?
5: Todos os investimentos pelo qual você tem, geralmente a gente é obrigado a declarar. Então, existe a Receita Federal, ela coloca os itens de obrigatório de declaração, que são rendimentos tidos por pessoa jurídica num certo período, 35 mil, e investimentos que você teve ou venda de bens. Então, basicamente, quem está nos assistindo deve observar se os seus investimentos e a sua rentabilidade ficou

0: mês, você tem que recolher o imposto de renda. Então, se eu fiz essa venda em janeiro, eu tenho que recolher até fevereiro. Eu tenho um mês para fazer o recolhimento. E assim por diante. Se eu fiz em março, eu tenho que recolher até abril, né, e os demais meses. Isso referente ao ano passado. Esse recolhimento, ele é obrigatório, ele é feito no mês subsequente e é feito pelo usuário, pelo investidor. Então tá aí uma diferença muito grande dos investimentos em renda fixa que o investidor não precisa se preocupar com esse recolhimento. No caso de ações, cabe ao investidor fazer o cálculo que ele deve pagar desses investimentos, para aí entra o REVAR, que a gente vai falar depois, né?
1: Isso.
0: E fazer esse recolhimento pagando uma DARF com um código muito específico, viu, Leandro? Então, esse investimento já deveria ter sido pago. Se não foi pago, então agora na declaração ele vai ter que recolher com juros e multa o referente aos meses do ano passado, viu, Leandro?
1: Então vamos falar, ficar em ações, claro que aí vai mudar a alíquota para fundo imobiliário, vai ter exceção para um lado e para outro, mas vamos falar de maneira geral. Até para a gente poder falar dessa novidade desse ano. Então, sobre a ação, se eu vendi mais do que 20 mil reais em ações e tive lucro, esse lucro tem imposto de renda sobre ele, deve ser pago via DARF no mês seguinte.
0: Exatamente. Essa isenção do 20 mil, é importante o ouvinte saber, ela é somente para ações. Ah, eu tive um fundo de investimento imobiliário, eu tenho essa isenção? Não tem. Ah, eu tenho uma ação que o código dela é 11, que é uma, a gente chama de unit, eu tenho essa isenção? Não tem. Eu tenho fundo de investimento em ações, um FIA. Eu tenho essa isenção? Não tem. Ela é somente para ações, que é o título próprio, que é esse 20 mil. Então, se você naquele mês fez até 20 mil, está isento de recolher imposto. O que que seria esse acima ou abaixo de 20 mil? É que a gente compara com o valor que a gente adquiriu. Imagina que eu comprei 15 mil reais, em ações. Num determinado mês, eu vendi 21 mil reais. Opa, então foi acima do 20 mil. Então eu vou fazer o cálculo do 21 em relação ao 15 mil adquirido e eu vou pagar o imposto em cima dessa diferença. Aí a alíquota muda, viu, Leandro? Se essa operação foi de. Eu comprei vários dias atrás, mais do que um dia, a gente trata ela como uma operação comum, que nesse caso incide uma alíquota de 15%. Se foi uma operação no mesmo dia, aí essa não tem valor, não. Qualquer operação dentro do dia, que a gente chama de day trade, essa alíquota já vai para 20%.
1: Isso, que são as exceções que a gente falou, as mudanças de regra. Agora vamos supor então que eu fiz tudo certinho ano passado, né? Paguei minhas DARFs quando eu tive lucro, etc. Qual que é a novidade que tem do imposto de renda desse ano que eu citei na abertura da nossa entrevista, né? Que é importar automaticamente as operações na bolsa usando a declaração pré-preenchida. Que facilidade que trouxe essa novidade?
0: Bom, então vamos classificar. Então, o que seria o pré-preenchido é quando o próprio governo já monta para a gente uma declaração, de certa forma, quase pronta, né?
1: Eu acho que a maioria dos
0: Dependendo
1: nossos
0: dos.
1: ouvintes usou a pré-preenchida esse ano, já está habituado até, né?
0: E a gente recomenda muito usar a pré-preenchida justamente para não cair na malha, porque ali é o que foi informado para o governo. O governo vai falar assim: qual que é o valor que você informou, qual que a empresa me informou. Ele vai cruzar essas informações. Se for a pré-preenchida, bate, a gente não cai na malha. Então, a primeira coisa que a gente tem que saber é o seguinte: pré-preenchida com o REVAR, pré-preenchida sem o REVAR. Então vamos pensar primeiro a pré-preenchida sem o REVAR, depois a gente pode explicar o que é o REVAR. Lá ele vai ter o preenchimento já dos ganhos que eu tive. Então os ganhos que a gente chama de rendimentos. Então não está dentro dessa venda das ações. Se eu comprei e vendi, lá não vai estar pré-preenchido. O que que vai estar pré-preenchido lá? Os ganhos que eu tive no período. Por quê? Porque a corretora ela vai informar para a Receita Federal, quanto que foi pagamento de dividendos, de juros sobre capital próprio, ali que ele tem uma tributação específica, que a gente pode comentar também, já vai estar pré-preenchido. Agora, cabe ao usuário, sem REVAR, ele preencher os demais itens, que são esses ganhos de capital, ou seja, se eu comprei por um valor e vendi por outro, que é a tributação de 15% ou 20%. Esse ele vai ter que preencher
1: Preencher na mão.
0: mês a mês, cada item pelo qual ele teve, né?
1: E o que que é a Revar, então?
0: A REVAR, É porque, assim, o usuário, o Leandro, ele, de certa forma, ele, assim, imagina, você comprou uma ação, você não sabe se você, né, tem que pagar imposto, como que eu calculo esse imposto, qual que é a alíquota que eu vou ter, passou uns 20 mil? Não, como é que eu faço essa, né, o que que entra, o que que não sai, sabe? Então, isso era uma confusão no mercado financeiro. E aí, o que que aconteceu? A bolsa

0: Bolsa de Valores, como percebeu antes, o mercado ele foi criando calculadoras, as corretoras próprias já para ajudar os investidores. E aí, como as próprias calculadoras, às vezes ela cometia alguns pequenos erros, a Bolsa de Valores fez um acordo com a Receita Federal e falou assim: vamos nós dois criar essa calculadora oficial do governo, onde o usuário ele atesta que ele quer usar a calculadora e é todo mês. O sistema importa os dados dele e já fala para ele: ó, aqui você tem que pagar tanto de DARF. Ela emite, você paga, sabe? Então você não precisa necessariamente fazer a conta, já fica mais fácil. Então quem usou o Revar, que a gente pode até detalhar um pouco mais depois, eu consigo importar essas informações dessas vendas, né? Que seria esse ganho de capital em renda variável, o Leandro.
1: Agora, para eu me valer dessa facilidade, eu precisei ter usado o Revar até o ano passado, né? Não dá para começar a usar agora.
0: Para quem estiver nos assistindo e faz essas operações, a gente já recomenda entrar no site o quanto antes, né? Revar vai estar dentro da área de investidor da B3, a Bolsa Brasileira. Ela tem uma área só para os seus usuários. Entra lá e autoriza a Bolsa a passar essas informações para a Receita Federal. Agora, não fiz, não tem essas informações. E aí? Então, você não consegue usar o Revar do ano passado. Ele não usa retroativo, tá ligado? Ele usa só a partir do momento pelo qual você utilizou. Aí cabe ao usuário, né, preencher manualmente, porque lá na declaração a gente preenche todo mês qual que foi o ganho ou perda daquele mês, o imposto pago, ou se não foi pago. Para quem já fez esse cadastro desde 2024, que ele começou no final de 24, pegou o ano de 25 inteirinho, de janeiro até hoje, aí sim vai estar prontinho para importar perfeitamente. Para quem começou do meio do ano passado em diante, imagina que a pessoa, o usuário fez lá em setembro. Então ele consegue importar de setembro em diante. Cabe então o usuário preencher de janeiro até agosto na sua declaração, viu, Leandro?
1: Estamos conversando aqui no Show da Notícia com o professor de investimentos Luiz Eduardo Gaio, da Faculdade de Ciências Aplicadas da Unicamp. Ele que também é consultor em finanças. Você pode mandar sua dúvida aí. Tem um ouvinte perguntando, não a respeito desses investimentos em renda fixa ou renda variável, mas quem tem imóveis, né, como investimento. Então tem rendimento com aluguel. O Júlio Guilherme, que está ouvindo a gente do Acre. Como que eu faço para declarar aluguel?
0: Bom, primeira coisa, a gente tem que. A declaração ela tem dois grandes campos importantes. Primeiro é os bens e direitos que você tem. Então, você vai declarar todos os seus imóveis ali em bens e direitos. O segundo campo é os rendimentos que você teve. Aí o usuário, né, quem nos perguntou, a gente vai ter que optar em dois jeitos de preencher. Na verdade, três. De forma online, seja pelo celular ou pelo sistema do MIR, né, que é Meu Imposto de Renda, ou instalando software. Por que que eu estou falando isso? Porque a forma de você enxergar o software é diferente, né? Então vamos falar do software instalado. Lá você tem quatro, cinco campos de rendimentos. Então a gente tem rendimentos de pessoa jurídica, que geralmente é os empregos que você tem, e rendimentos de tributação exclusiva, que aí é muito específico nesse caso de rendimentos de aluguel, rendimentos isentos de tributação, então a gente está falando de lucros, dividendos e demais, e rendimentos de pessoa física ou exterior. Então ele tem que declarar esses dois campos: primeiro bens e direitos imóveis que ele tem, depois o rendimento que ele teve. E na declaração online, ela não abre esses tipos de investimento. Lá só tem uma coisa que chama patrimônio, que é bens e direitos, e tem outro item que chama ganhos ou rendimentos, que ali ele vai escolher, aí vai ter vários campos ali, ele vai ter que identificar os ganhos que ele teve com aluguel. Ele é importante ele tomar cuidado que ele deve colocar exatamente os valores que ele teve de recebimento. Por quê? Porque se esse imóvel alugado está sendo gerenciado por uma imobiliária, a imobiliária ela faz essa declaração para o imposto de renda, para a Receita Federal, e ela coloca o CPF da pessoa que é dona do imóvel, o CPF da pessoa que, o inquilino que pagou o aluguel, e o CNPJ dela, porque ela vai ganhar um percentual em cima dessa gestão. Então a própria Receita já fica sabendo que os dois CPFs, o pagante do aluguel e quem recebeu, tem os valores lá na Receita Federal, viu, Leandro?
1: E a gente falou de um tipo de investimento em renda variável que é o fundo imobiliário, que é como se você tivesse uma parte de um imóvel, né? Uma das modalidades aí do fundo imobiliário. E como você tem uma parte do imóvel, você recebe rendimentos também, como se fosse um aluguel. Esse aluguel, ele é tributado? Eu preciso declarar?
0: Bom, aí a gente está falando dos fundos imobiliários, ele entra naquela categoria de bolsa. Então, a primeira coisa que eu vou declarar é bens e direitos, eu vou falar as cotas do fundo que eu tenho. Assim como ações, eu falo as ações que eu tenho, né? E como é fundo imobiliário, esses fundos de investimentos, eles geralmente têm um código da bolsa, que a gente chama de ticker, né? Então, ele tem o código pelo qual eu adquiri. Então, lá, bens e direitos, coloquei o fundo que eu tenho. Lá, eu vou colocar quanto que eu tinha em 2024, quanto que eu tinha em 31 de 12 de 25. Tá? Se teve uma sofreu uma modificação, você deve escrever que você adquiriu mais cotas do fundo e tal. O que é importante também, antes de falar dos rendimentos, Leandro, é que o valor pelo qual eu declaro dos bens e direitos é o valor de aquisição, tá? Eu não posso atualizar esses valores à medida que o mercado vai subindo e caindo, porque quando ele sobe ou vender, eu tenho que ter um ganho e tributação em cima dele.
1: Quer dizer,
0: Agora, se eu adquirir.
1: se eu comprei um fundo imobiliário por R$ 10 e eu não comprei mais cotas por outro valor, vai continuar sendo R$ 10 até eu comprar mais ou vender, né?
0: Isso, vai continuar como 10 até você comprar mais ou vender. E se você comprar mais, você atualiza para o preço médio. Então, imagina que você comprou por 10, 100 cotas, depois comprou mais 100 cotas por 15. Qual dos dois valores que eu coloco? Você faz a conta. Eu tenho 200 cotas vezes o valor que eu tenho, então vai dar aí uma média simples do R$ 12,5, né? De
1: Isso.
0: 10 a 15. Então, esse é o valor médio que a gente declara lá. Maravilha, declarei. À medida que eu vou tendo rendimentos, tem dois campos que eu devo colocar eles. Então, primeiro que fundos imobiliários eu tenho uma isenção de imposto em cima dos rendimentos. Eu não tenho isenção de imposto quando eu vendo ele, mas dos rendimentos eu tenho isenção. Pessoa física, tem um determinado valor de fundo, também tem que olhar essa regrinha. Lá dentro dos rendimentos isentos de tributação, eu entro lá e preencho os valores que eu tive, esses rendimentos do meu fundo. Por se tratar geralmente de bolsa de valores, a pré-preenchida já vai vir com esses valores preenchidos. Cabe então ele confrontar, verificar se essas informações estão corretas. Porque a própria corretora, ela tem uma nota de corretagem, ela solta os valores de recebimentos que a gente teve no período. A própria bolsa de valores, dentro da área do investidor, também tem os valores. E geralmente esses títulos que são negociados na bolsa tem um banco por trás vinculado que também é obrigado a fazer o informe de rendimento. Conferido esses valores dentro dos rendimentos isentos, tem um terceiro campo que a gente lança, que caso eu tenha tido ganhos ou perda com a venda desses fundos no meio do período, então existe na declaração uma área de renda variável que eu coloco mês a mês, Leandro, quanto que eu tive de ganho naquele mês, quanto que eu tive de venda, de prejuízo aquele mês. O fundo imobiliário tem uma área própria das ações, tá? Porque a alíquota é diferente, é de 20%. Por que que a bolsa criou esse. Por que que a Receita criou esse campo que eu coloco janeiro, fevereiro e março, esse ganho e perda? Justamente para eu abater a perda de um período anterior. Imagina que eu investi, tive um prejuízo, depois eu tive um ganho, mas não, né, não compensou meu investimento, né? Não vou pagar imposto ali. Aí você consegue abater os valores anteriores.
1: Você paga
0: Para isso, a
1: menos
0: importância
1: imposto,
0: do.
1: então, se você tiver prejuízo.
0: Pagar menos imposto. Então, assim, porque o imposto é do valor que eu adquiri em relação ao que eu vendi, né?
1: Mas
0: E assim.
1: voltando ao rendimento, o aluguel de fundo imobiliário, então, é isento de imposto de renda, mas eu preciso declará-lo.
0: Você precisa declarar em área muito específica, dependendo. Assim, ele é isento até a página 2, porque a página 2 tem as exceções, tá? Se o fundo tem muito
1: Ah,
0: cotista,
1: tá, mas aí
0: sabe? Se a
1: exceção. Não vamos
0: participação do
1: entrar
0: seu
1: em
0: fundo.
1: detalhes para não confundir o nosso ouvinte. Agora, Isaura Ferreira, aqui do Rio de Janeiro, faz observação aqui na ficha, declaração de bens, apareceu um campo novo escrito: tem usufruto? O que é que significa isso?
0: É que se você pode usufruir daquele bem específico pelo qual a declarante tem.
1: Um
0: Então, assim,
1: imóvel, por exemplo.
0: é espólio, então você, né, você tem um direito sobre aquilo, né, e você pode usufruir sobre aquilo, necessariamente, às vezes o bem ele é distribuído em mais de de uma pessoa. Então, ela tem que saber exatamente o que ela está tratando, né? Geralmente, a pré-preenchida, boa parte das coisas já vem preenchidas, então ela tem que ficar atento a esses itens. Mas o bens e direitos é um dos itens que, dos preenchidos, ela não vem tanto. E aí, casos muito específicos, Leandro, a gente recomenda ela abrir um chamado na própria Receita Federal, essa dica é interessante, e tirar dúvida com a Receita Federal, né? Porque lá tem um Fale Conosco que eles tiram essa dúvida. Por que que eu estou falando isso? Porque hoje em dia o usuário ele tende a quê? Entrar num ChatGPT, numa IA, e perguntar para a IA. A IA, ela, às vezes, ela está atualizada, as informações que ela dá é antiga, às vezes ela mente nas informações, a pessoa não vai encontrar onde preencher. Então, assim, como a legislação ela é dinâmica, a gente recomenda sempre entrar na dúvida, entra no Fale Conosco, manda a duvidazinha lá, o pessoal da Receita responde O que que caracteriza exatamente esse usufruto, Leandro?
1: Muito bem. Professor, agradeço demais sua participação aqui no Show da Notícia da Rádio CBN, tirando várias dúvidas a respeito de declaração de investimento, seja de renda variável, de renda fixa. Vamos voltar a esse assunto várias vezes na nossa programação. Agradeço por enquanto, um bom fim de semana.
0: Eu que agradeço a oportunidade, Leandro. Desejo aí um ótimo fim de semana a todos.
2: Agora o Roçando Klinger, conversando com Tatiana Vasconcelos e Fernando Andrade sobre a necessidade de encarar a inteligência artificial não como uma ameaça, mas como um convite à reinvenção.
3: Bom, inteligência artificial tá aí com o bafo no nosso cangote, numa expressão exatamente bem popular. Será que inteligência artificial tem bafo? Grandes dúvidas que me surgem aqui.
4: Se não tiver, manda fazer.
5: Eu acho que ela nem tem bafo de mau hálito. Ela nem tem bafo de mau hálito, nem de uma boa noitada. Nem de uma coisa, nem de outra.
3: Sei. Sobre a nossa capacidade de trazermos a inteligência artificial para fazer parte da nossa reinvenção que está sendo necessária por causa da existência dela. Que dialética, hein, Rossandro?
5: Profunda. E a primeira coisa que a gente pensa é, primeiro os dois grupos clássicos que eu ia falar, né? Mas a tecnologia telefônica impediu, mas a gente volta porque a gente insiste, que a gente tem bafo. Tem brilho, que a IA não tem. A gente tem memória, a gente tem culpa, a gente tem dores, a gente tem trauma, a gente tem saudade, a gente tem promessas que a gente não cumpriu, outras que a gente ainda carrega. Nada disso as inteligências artificiais têm. A gente tem que se educar, a gente tem que educar filho, a gente tem que suportar a frustração. Então é importante. Lembra de uma cena incrível de Gênio Indomável? Não sei se você lembra desse filme de Gênio Indomável.
3: Sim, sim.
5: É um jovem que tem, tipo, altas habilidades, né? E o psiquiatra percebe que ele fica sempre ironizando, porque ele conhece muitas coisas, até que ele leva ele, tipo, acho que para um museu e diz assim: você pode saber tudo sobre a história desse pintor, mas nunca vai entender o que é pintar essa tela. Então é nesse momento que a gente pensa, o que faz com que muita gente se assuste com a IA é porque tem uma vida muito pouco profunda e qualquer coisa é uma ameaça. Até uma série de TV é uma ameaça para quem tem pouca profundidade. Mas acho que um convite que a IA faz para todos nós é aprofunda a tua concepção de mundo, a tua visão de mundo, aprofunda a tua alma, os teus relacionamentos, porque isso é de uma riqueza que pouca gente dá conta da importância que tem, só quando perde, infelizmente, a maior parte. Então nós podemos usar esses instrumentos como um chamamento para fazer algo novo, do mesmo jeito que a fotografia, quando foi inventada, convidou os pintores ou os intimou, né, a recriar a forma de interpretar a imagem. E aí nasceu o Van Gogh, o cubismo de Dalí, o cubismo de Picasso, Salvador Dalí, tantos pintores que foram se reinventando e vendo o que estava por trás daquela imagem ali. Por exemplo, de uma família perfeita que o pintor é contratado para pintar, ele pintava somente a imagem da família, mas quando eles pararam de apenas reproduzir, já que a fotografia reproduzia, eles pintaram as emoções, as angústias, as dores, os personagens. Van Gogh tem muito isso, foi a exposição dele, e aí mostrava muito toda essa angústia que a imagem que somente um ser humano pode retratar é capaz de fazer que uma fotografia não faz e que um IA não faz. Então o convite a se reinventar. Se reinventa psicólogo, jornalista, educador, todo mundo está sendo convidado a isso. É muito menos um medo e muito mais um desafio. Sim. Mas aí tem os grupos que são ou tecnofóbicos, que acham que isso é uma coisa que vai nos destruir, que a gente deveria parar, o que é impossível a essa altura do campeonato, ou os tecnointegrados, que acham que é a salvação da humanidade, é a nova panaceia, que tudo será resolvido, até o problema ecológico, porque a IA vai resolver um problema do lixo que a gente joga no mundo, né? Que imagino como é que a IA vai resolver isso, né?
4: O que acontece normalmente quando a gente se reinventa?
5: A gente passa por um processo de estresse, né, Fernando? Porque, assim, se reinventar exige abrir mão de fazer as coisas como nós fazíamos antes. Isso gera um certo hiato psíquico, um deserto emocional, porque a zona de conforto, que tem esse nome, mas ela é muito paralisante, ela é fruto de um cérebro que opta por economizar energia. Então, se eu sempre fiz de tal maneira, para mim é mais econômico fazer sempre da mesma maneira para não ter que criar novas ligações sinápticas e fazer um esforço. Mas no momento que a vida nos convida a se reinventar, ela nos obriga a passar por uma dor. Assim como, por exemplo, quando você vai para academia e você faz uma musculação e aquilo gera uma inflamação que vai gerando um crescimento muscular e vai gerando uma memória muscular para, por exemplo, sustentar na velhice. Uma economia muscular que a gente chama hoje em dia. Do mesmo modo, a economia emocional, a economia intelectual, que esses, digamos assim, esses estímulos de quem vai crescer, precisa se passar por isso. Ou seja, você tem que suportar o desconforto do crescimento. O que não dá é para você manter tudo como está e continuar crescendo, avançando, se preparando para o mundo que vai exigir se reinventar, porque uma característica do que você está tocando aí, Fernanda, é que se tem uma coisa que a gente tem certeza agora, é que dado um mundo com muita incerteza, ou um mundo líquido, como diz o Bauman, numa mudança constante, é que a gente vai ter que ter uma resiliência da adaptação muito rápida, porque não vai levar uma geração para a gente mudar a forma de pensar, não é? É assim, a cada minuto o mundo está se reinventando. Então, resiliência é psíquica, vai ser uma necessidade da nossa alma.
3: Eu penso em quem não tiver afim, sabe assim? Quem quiser se retirar desse tempo, quem quiser, porque resiliência não é para todo mundo também, né, Rossandro?
5: Não. Tem gente que tem falência de resiliência, porque teve que se reinventar tantas vezes que perdeu a capacidade. Eu vou fazer uma metáfora
3: desistiu,
5: bem louca,
3: né?
5: Mas...
3: Pode ser também.
5: Você sabe que tem muita gente que aplica Botox, aí chega um tempo que o Botox não serve mais, né?
3: É?
5: Porque tipo, é como se...
3: Olha, preocupada.
5: A testa meio... A testa acostuma, aí você pode botar um litro que continua franzindo.
3: Tá.
5: É como se faliu ali a resiliência, entendeu? Do Botox. A vida tem um pouco disso. É uma metáfora muito louca que eu tô fazendo, mas é o que me veio à cabeça agora. Me perdoem os ouvintes. Então, tem coisa que você tenta, chega um momento, tipo assim, eu tentei um casamento tóxico, uma pessoa que é um narcisista, certo? Eu tentei, chega um tempo que você não consegue mais esforço nenhum, nem de tentar, nem de sobreviver. Então, nós temos que ter cuidado pra, quando a gente fala de resiliência aqui, e sempre com responsabilidade, entender que chega um ponto que você também tem que abrir mão. Se tá ali levando ao sofrimento, se tá te destruindo, você de fato pode, não, eu não quero ver isso aí, eu vou pra uma casa no campo, onde eu tenha meu jardim e...
3: Meus livros então e nada mais.
5: Eu vou pra uma praia viver da minha arte, né?
3: Tipo assim. Tipo um sonho.
5: Você pode fazer isso, todo mundo tem suas escolhas. Ninguém aqui é obrigado a ser tragado por esse acontecimento. Agora, inevitavelmente, não tem como imaginar que isso não nos afete a todos nós.
3: Sem dúvida. Ah, é muito bom te ouvir, Rossandro, com essas iluminações pra nossa vida em saúde integral. Obrigada, querido. Um beijo.
5: Uma maestria de vocês dois fica fácil, né?
4: Beijo, Rossandro.
3: Nossa honra. Beijo.
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0: Segunda-feira, 11 de maio de 2026. O governo de Israel confirmou neste domingo a deportação do ativista brasileiro Tiago Ávila e de um espanhol. Eles foram detidos após a interceptação de uma flotilha que seguia em direção à faixa de Gaza, carregando ajuda humanitária. Os dois foram presos pelo exército israelense no dia 30 de abril, em águas internacionais próximas à costa da Grécia. A Organização das Nações Unidas havia pedido na última quarta-feira a libertação imediata e incondicional dos ativistas e cobrado investigação sobre relatos perturbadores de supostos abusos cometidos durante a prisão. Os governos do Brasil e da Espanha também haviam pressionado pela liberação dos ativistas. Pela 15ª rodada do Campeonato Brasileiro, às 4 da tarde, o líder Palmeiras empatou com o Remo por 1-1 e o Atlético Mineiro empatou pelo mesmo placar com o Botafogo. Às 6h30, o Corinthians saiu da zona de rebaixamento ao vencer o Clássico contra o São Paulo por 3-2. No mesmo horário, o Santos venceu o Red Bull Bragantino por 2-0 na Vila Belmiro. E a Lanterna Chapecoense foi até o interior paulista e empatou em 1-1 com o Mirassol. Às 7h30, o vice-líder Flamengo venceu o Grêmio por 1-0 em Porto Alegre e às 8h30, o Vasco derrotou o Atlético Paranaense no Rio de Janeiro por 1-0. 94 dos cerca de 150 passageiros e tripulantes do cruzeiro afetado por um surto de hantavírus iniciaram neste domingo o retorno para casa a partir da ilha espanhola de Tenerife. A operação de repatriação entra no segundo e último dia nesta segunda-feira, quando vão partir os dois últimos voos e o navio vai zarpar rumo aos Países Baixos. A Organização Mundial da Saúde classificou o risco atual para a saúde pública como baixo.
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2: Marcela Lorenzetto conversou com o influenciador Júlio Mamute sobre jornada de superação documentada nas redes sociais.
3: A gente vai falar de influência de verdade. Trouxemos aqui um papo sobre os desinfluenciadores, aqueles que criam rotinas absurdas, que mais desinfluenciam do que de fato influenciam nas redes sociais. Agora, esse cara que vai conversar com a gente é um influenciador de verdade, Júlio Mamute, é o Júlio Otávio Miranda da Silva, influenciador pernambucano, tem 35 anos. E ele viralizou nas redes sociais porque ele está documentando a vida dele, as mudanças de hábito dele e também as maratonas e provas que ele tem realizado pelo mundo afora. Inclusive, o Júlio está chegando correndo aí porque acabou de fazer uma maratona na Argentina. Júlio, bem-vindo. Obrigada, viu, pela sua participação com a gente.
4: Muito, muito obrigado. É uma honra bater esse papo com vocês.
3: Honra
4: quando
3: nossa.
4: Eu iniciei, eu não imaginava que um dia seria entrevistado por vocês. Então, assim, é uma honra.
3: Pô, que legal. Obrigada, viu, Júlio, pela sua participação aqui com a gente.
4: Isso tudo começou... Bom, minha primeira postagem na internet foi pouco mais de um ano atrás, em janeiro do ano passado, né? É tudo muito recente. Quando eu iniciei, eu não imaginei que em pouco mais de um ano teria hoje algo em torno de 4 milhões de pessoas acompanhando. Iniciei isso aqui só para documentar como um registro pessoal mesmo. O objetivo é documentar e registrar os altos e baixos desse meu processo de emagrecimento. E as corridas começou por causa da São Silvestre. Uhum. Foi a minha primeira corrida que eu fiz no ano passado, no Réveillon. E ao fazer a São Silvestre, eu comecei a ser convidado para fazer várias outras. E me apaixonei perdidamente. Eu quero continuar visitando outros países... e fazendo essas maratonas, participando dessas maratonas. Eu não sou maratonista, eu participo de maratonas, só para deixar claro.
3: É.
4: Eu não, não, Não sou um atleta, eu só sou alguém que está tentando sobreviver, só isso.
3: Ah, é muito legal. E por que que você inspira tanta gente? Por que que a sua história tem ganhado tanta relevância? Porque o Júlio, pessoal, começou a documentar esse processo de emagrecimento quando ele chegou num peso que é considerado, enfim, super obesidade, 300 quilos.
4: Eu acho que não tem nem classificação.
3: Pois é. E você já tá superando, já passou desses 300 quilos, você já emagreceu, já perdeu mais de 100 quilos em todo esse processo. E vem mostrando que é possível, sim, uma mudança, né, nessa tua vida. Queria entender, Júlio, pra gente iniciar nossa conversa, qual que é a tua relação com o seu peso? Essa mudança de hábitos, ela veio por quê?
4: Ela vem através de uma dor. A dor de achar que eu não ia viver mais, não ia realizar meus sonhos. Eu acredito que você, para iniciar um processo de emagrecimento tão grande, você precisa estar buscando equilibrar várias áreas da sua vida simultaneamente. Não adianta tentar só com uma área. E é isso que eu estou buscando fazer hoje. Claro que no passado, ninguém quer ser gordo. Ninguém acorda um dia e fala, olha, eu quero ser obeso e me torno obeso. A vida foi nos levando a essa questão. Eu não tive uma infância na obesidade, eu tive uma infância completamente saudável, eu era magro, e a partir da adolescência eu comecei a engordar bastante, mas, enfim, podemos bater esse papo e estou aqui para responder qualquer questão, qualquer dúvida sobre muitas pessoas têm curiosidade, muitas pessoas perguntam, inclusive, ah, você teve algum problema na infância, algum trauma? Não tive absolutamente nada, eu realmente atribuo ao ambiente que foi, obviamente, pouco a pouco, deteriorando até mesmo meus hormônios, né? Você entra num ciclo destrutivo e deixa de ser uma escolha lá na página 7 e se torna algo até mesmo irracional depois de um certo tempo, né?
3: Pois é, a gente tem que sempre lembrar que a obesidade é doença, né? Que é uma compulsão alimentar que leva a situações extremas e que compulsões precisam ser tratadas, né? Inclusive, na tua trajetória, você conta que já tentou diversas coisas para nesse processo de emagrecimento. A gente ouve tanto falar de algumas soluções milagrosas, até os novos medicamentos, as canetas emagrecedoras que surgem como uma ótima opção, mas que muitas vezes, em casos extremos, elas precisam ser aliadas a outros fatores, né?
4: É porque o que acontece, olha, eu costumo brincar, tá? Eu levo muito humor no cotidiano, porque de pesar, não precisa ser tão pesado esse processo, de pesado já basta eu, né? E, então, eu levo muito humor, eu costumo dizer que eu fui um gordo profissional, sou ainda um gordo profissional, então já tentei de tudo para emagrecer no passado, tá? Aí se alguém me pergunta, por que que você não faz isso hoje ou deixa de fazer, existem motivos para isso. Sim. Eu cheguei ao ponto, por exemplo, de colocar um balão gástrico, isso consociado a uma dessas famosas canetas que hoje em dia é uma febre, e engordei depois de 10 meses 40 quilos com balão, ao ponto do balão explodir na minha barriga, Deus. E eu tive que tirar imediatamente, fui para o hospital, passei a noite no hospital. Então, assim, como eu falei, ninguém acorda um belo dia, quero ser obeso. Realmente, quando você adquire uma compulsão, e uma compulsão alimentar ao ponto de ultrapassar os 300 quilos, como foi o meu caso, se torna um caminho muito árduo. Porém, todas as vezes que eu queria ser emagrecido, vamos colocar dessa forma, seja por uma intervenção, por um procedimento, por um método, por um profissional específico, toda vez que eu tentava ser emagrecido, não dava certo. No início até funcionava um pouco, mas depois não dava certo. Até que eu entendi que eu precisava me equilibrar de uma outra forma, e, enfim, a salvação individual, até aqui Deus vem me ajudando muito.
3: E por onde começou a tua mudança? Pra gente ver se inspira também outras pessoas que querem mudar.
4: Olha, na pandemia, aquele isolamento social, aquela fobia social que provocou em muitas pessoas, foi o ápice do meu quarto escuro, tá? Digamos assim, daquela caverna, tá? As pessoas às vezes perguntam, já vi comentários nos meus perfis, e assim, muitas pessoas que mandam mensagem, mas já vi alguns, por exemplo, como é possível alguém chegar a mais de 300 quilos? E olha, não duvide da capacidade do ser humano a se aprisionar à sua própria sombra, viu? E naquele momento, com aquele medo, aquele pavor, era em casa, no aplicativo de comida, ao ponto que eu engordei em 2 anos e meio mais de 100 quilos em apenas 2 anos e meio no ápice da pandemia. E quando eu me deparei simplesmente numa cama, sem nem conseguir mais andar direito, sem nem conseguir fazer coisas básicas direito, preso ali no meu próprio corpo, aconteceram algumas coisas e foi o ponto de virada na minha vida. E se quiser, eu posso relatar rapidamente.
3: Por favor, pode relatar.
4: Olha, eu faço aniversário em novembro. E no meu aniversário, eu tenho um sonho, vamos colocar da seguinte forma: meu maior sonho na vida é ter filhos, é constituir família. E hoje, poxa, como é? Eu vou brincar com meus filhos se eu não tiver condições nem de andar, né? Então, não tinha condições. Eu ainda não tenho filhos, porém, eu tenho um único sobrinho por enquanto. E eu sou próximo da minha irmã, enfim, eu fiquei muito feliz quando ela ficou grávida e fiquei ansioso. Eu brinquei com ela 2 vezes ao longo do ano que provavelmente, olha, ele vai nascer na minha data, mas ele estava previsto para nascer em dezembro, ou seja, ele naquele momento, no meu aniversário, no meu pior momento, porque eu estava num quarto escuro, sem querer ver ninguém, com a fobia social. Imagina você, no seu próprio aniversário, mais de 300 quilos dentro do seu quarto. Então, meus sonhos, estava tudo cinza, eu não sabia se aconteceria novamente ou não. Mas o meu sobrinho nasceu no dia do meu aniversário, 3 semanas antes do que estava previsto para ele nascer. Mas aí tudo bem, é algo que é uma grande coincidência, alguém pode achar, os mais céticos, porém, eu vou te falar algo que foge da racionalidade das estatísticas, tá? Ele não só nasceu no dia do meu aniversário, mas ele nasceu na hora que eu nasci também.
3: Olha só, estava escrito, hein?
4: Ali por diante eu entendi algo muito claro. Eu entendi que o Criador estava querendo dizer que a vida valia a pena. E para me provar isso, mandou a primeira vida da primeira geração da minha família no dia e na hora que eu nasci. Uma semana depois eu fui tentar dar um presente a ele, tá? E eu não consegui, por causa da obesidade. E ali me gerou uma dor profunda. Eu me senti um lixo, me senti sabe? Você pode imaginar. E dali por diante eu tomei estratégias e decisões.
3: Agora, você acabou de fazer essa caminhada maratona de Mendoza, mas um vídeo teu que viralizou bastante, chamou a atenção dos europeus, é da maratona lá em Portugal. Você concluiu com seus 200 quilos, isso chamou muita atenção e viralizou ainda mais esse vídeo de você lá nessa maratona em Portugal. Agora, não foi a caminhada, o esporte que te abriu portas para essa vida mais saudável, né? Você também tem outros esportes, como por exemplo a hidroginástica, a natação. Queria que você trouxesse um pouquinho deles.
4: Então, com 300 quilos, na época era difícil até pesar. Provavelmente eu cheguei a uns 315 quilos por aí. Mas com esse peso todo, você não tem condições nem de caminhar dentro de casa, né? Imagina ir para a rua e fazer grandes caminhadas. Então a estratégia foi ir para a água. Realmente, vamos colaborar com a gravidade, né? E não existe um exercício tão eficaz, na minha opinião, cardiorrespiratório, do que a natação. Eu comecei na hidroginástica. Porém, na hidroginástica, eu percebi um modus operandi da atividade que geralmente tem muitas senhoras na hidroginástica e elas conversam muito entre si. Então, era difícil. Porque
3: era outro papo.
4: E aí saía de lá, queria levar para tomar chá, para tomar café, e tinha a festinha dela. Aí eu troquei de hidroginástica umas 3 vezes. Até que eu entendi que era um padrão, eu disse, sabe uma coisa, eu vou pra natação. Aí na natação, eu te digo, a natação salvou a minha vida, a natação foi o esporte está salvando a minha vida. Deus em primeiro lugar e a atividade física, o esporte está salvando a minha vida. A natação me fez emagrecer 100 quilos. A questão das corridas começou agora, depois da São Silvestre, ao ter percorrido todos os 16 quilômetros da São Silvestre, E hoje eu me apaixonei perdidamente, né?
3: Que legal.
4: Pelas caminhadas. A gente fala corrida porque é o nome, mas por enquanto é só caminhada. Quem sabe um dia eu vou recuperar essa habilidade de correr que a obesidade me roubou.
3: Com certeza vai. Hoje você trabalha com alguma meta? Quais são as metas que você tem hoje? Seus objetivos?
4: Olha, se você entrar lá no meu perfil, desde o primeiro momento, há um ano atrás, quando eu abri o perfil, tem lá objetivo: viver. Esse é meu objetivo. Para alguém que chegou ao ponto de achar que não viveria mais, então o único objetivo é esse, é viver. É por isso que tem muitas pessoas que também não entendem, acham que loucura eu estar hoje viajando para participar de caminhadas tão longas, mas é difícil alguém entender quando não sabe o que é viver incapacitado e perder a habilidade até mesmo de andar. Então eu me sinto vivo com isso. Esse é o meu objetivo. Ao todo, para chegar, de fato, assim, tecnicamente, em questões de números, eu vou eliminar mais 200 quilos. Hoje eu já eliminei algo em torno de 112, 115 quilos, e meu objetivo é eliminar pelo menos mais 100 quilos, e eu vou um passo de cada vez, eu vou chegar lá, eu estou determinado a isso. Se até aqui Deus vem ajudando e já estou na metade do caminho, agora eu vou com tudo para a outra metade.
3: Vambora, com certeza. Você fez essas maratonas agora que eu citei, a da Europa, a da Argentina, já temos outras à frente? Quais são os próximos desafios que você tem por aí?
4: Eu tô indo pro Chile.
3: Opa!
4: Vou participar de uma prova lá.
3: Mas, gente, não tem nem descanso.
4: Final, a vida me colocou, assim, numa sequência de provas.
3: Que bom!
4: E eu vou diminuir mais na frente, só que... enfim, a vida foi me levando dessa forma, eu recebi alguns convites e quando viu, tava todas uma próxima da outra. E eu vou fazer outras. Eu vou... tô até querendo documentar isso, a gente tá documentando pra lançar um documentário no sentido de que é possível, independente de onde você esteja, independente de qual seja a sua limitação, claro, com estratégia, com acompanhamento, com responsabilidade, você dá o próximo passo e você realmente começar a avançar. Então, eu vou para o Chile amanhã e logo na sequência eu farei a maratona de Montevidéu, capital do Uruguai, e depois eu volto para o Brasil para poder fazer a maratona do Rio de Janeiro, que é a maior do Brasil, né? Que será no início de junho.
3: Muito bom. Então, até julho você já está com a agenda cheia, vai continuar seguindo nesse propósito.
4: Vai ter maratona na Ásia, vai ter maratona no norte da Noruega, onde o sol não se põe. Deus está me ajudando, eu vou para esses lugares. Nossa Senhora, onde eu vou?
3: Com certeza, e cada vez mais chegando nesse seu objetivo, que é viver e viver uma vida saudável, uma vida melhor. Agora, nas suas redes sociais, né, você fala disso, né, que você vence a obesidade com humor. E aí um dos pontos que você traz também em alguns vídeos é as falas negativas, porque sempre tem um ou outro, e isso também é um impeditivo para muita gente que quer começar a documentar a sua rotina, suas mudanças de hábitos. Sempre tem aquelas pessoas que não tem o que fazer da vida e utilizam as redes sociais para destilar ódio, fazer comentários maldosos, praticar bullying, enfim. E você encara isso também com humor. E eu queria que você desse justamente esse depoimento de como é que é encarar esses haters, esses comentários negativos a respeito do seu peso, a respeito das suas conquistas, minimizando até conquistas que são tão importantes para você. Como é que você encara tudo isso?
4: Olha, eu entendo o primeiro ponto que você falou, quando você disse que realmente existem muitas pessoas que se sentem amedrontadas em se expor. Olha, tem pessoas, eu já escutei, pessoas às vezes tiram até espelhos da própria casa para não se ver grande, não se ver daquela forma. E quando a gente para pensar, um alcoólatra, tá? A gente está falando de compulsão, ok? Sim. Vícios, de certa forma. Um alcoólatra ou até mesmo um drogado, claro, nas suas devidas proporções, no outro dia se tomar um banho e ele parece estar, né, tranquilo. O obeso, ele leva as consequências de uma compulsão também 24 horas por dia, o tempo inteiro, o peso disso. Então, mexe realmente com a autoestima das pessoas. Talvez as mulheres sejam ainda mais afetadas, né? Eu particularmente, Deus graças a Deus, eu sinto que Deus me dotou de uma capacidade boa de resiliência, não me importar muito com as opiniões alheias. Claro que às vezes enchem o saco, mas...
3: Ninguém é de ferro, né?
4: Se você me perguntar qual dica eu poderia dar para as pessoas, alguma coisa nesse sentido, para melhorar a autoestima, é que a autoestima, na minha opinião, ela vem de dentro, ela não deve ser controlada por um fator externo. Mas para isso você precisa primeiro saber de onde você veio, quem te criou. Aí é uma questão pessoal. Eu tenho convicção plena que eu fui criado para algo, eu tenho convicção plena que existe um Criador. Então, quando você tem uma convicção de onde você partiu, da origem, independente da origem humana, sabe? Uhum. Se você sabe quem te criou e você sabe para onde você quer ir, fica difícil alguém te abalar. Pode parecer palavras de coach e tudo mais, coisa que eu não sou, mas é o que eu sinto e o que eu acredito. Então, quando alguém se olha, se alguém me vê na rua e diz, lá vai o gordo, ok, eu tô seguindo em frente, entende? Mas eu entendo que cada um é cada um, cada ser humano é cada ser humano. Eu acho que minha mensagem nas redes sociais, acho que é que mais pesa, assim, a que mais contribui para as pessoas, porque assim, eu não sou coach, eu não sou guru de ninguém, eu não sou pastor de ninguém, eu não sou médico, né? Eu só sou um cara que está tentando sobreviver e vencer esse que é o maior desafio da sua vida. Mas se eu puder, através do meu dia a dia, através da minha personalidade, da rotina e das coisas que Deus está apresentando na minha vida, que eu estou documentando, ensinar as pessoas de que é possível você seguir em frente, é possível você adquirir uma autoestima melhor, uma autoestima mais blindada, independente de onde você esteja hoje, se isso acontecer, eu acho que meu propósito vai estar sendo cumprido, além de salvar, obviamente, a minha vida, que é o objetivo disso tudo, né?
3: Júlio, agradeço muito, viu, o seu relato aqui com a gente, seu depoimento, trazendo essa história. E quem quiser acompanhar essa rotina do Júlio nas redes sociais, lá no Instagram é o Mamute Oficial com 2 F's. Mamute Oficial com 2 F's. Tem alguma outra rede social que você queira divulgar aqui pra gente?
4: É, eu tenho o TikTok também, que é o mesmo nome, e agora estou iniciando o YouTube, que é a mesma coisa, uma multioficial, que é YouTube, é vídeos mais longos. Sim. Por exemplo, essa rotina de viagens que eu estou me deparando aqui, eu estou documentando todos os dias, tá sendo documentado lá.
3: Que legal, bacana demais. Obrigada, viu, Júlio Mamute, pela sua participação aqui com a gente. Sucesso, sucesso nessa maratona agora no Chile e nas demais que você vai ter aí pela sua vida e que você consiga atingir seu objetivo com muita saúde e muita determinação. Um beijo pra você, viu?
4: Obrigado, querida. Como eu brinco, estou na jornada, sou o último mamute vivo que se recusa a ser extinto.
3: É isso aí, vamos juntos
4: nessa. Um abraço.
3: Um abração pra você, valeu.
2: O colunista da CBN, Eduardo Hauen, responde a um ouvinte que perguntou se é falta de disciplina fazer dieta e comer doce à noite.
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0: Eduardo Hauen hoje responde à dúvida de um ouvinte que certamente é a dúvida de muita gente, uma questão que atinge muitas pessoas.
1: Hoje temos a pergunta da Camila Andrade, de Florianópolis, Santa Catarina. Oi, doutor, faço dieta, mas à noite bate aquela vontade de comer doce. Isso é falta de disciplina? Ou pode ter alguma coisa no meu corpo? Camila, isso é muito mais comum do que parece. Primeiro, não é só falta de disciplina. Claro que comportamento influencia, mas essa vontade de doce à noite muitas vezes tem explicações do nosso próprio corpo. Durante o dia, se você come pouco, faz refeições muito restritas ou com pouca proteína, seu organismo chega à noite pedindo energia rápida. E o doce é exatamente isso. Além disso, à noite há uma tendência natural de queda de energia e até mudanças hormonais, o que aumenta mais a busca por alimentos mais palatáveis, saborosos. Então, tem também o fator emocional. Depois de um dia cansativo, estressante, o cérebro pede uma recompensa. E o doce ativa áreas do prazer, então funcionando quase como um alívio imediato. Esse docinho, ele dá aquele alívio ali pro nosso estresse do dia a dia, ou aquele dia que você tá mais triste, preocupado. Então, não é simplesmente falta de vontade, é uma combinação de fisiologia com comportamento. Na prática, o que ajuda muito é fazer um café da manhã e um almoço mais estruturado, com boa quantidade de proteína e fibras, evitar ficar muitas horas sem comer, não fazer aquelas dietas restritivas demais, porque isso aumenta a compulsão, isso gera uma compulsão mais tarde. E outro ponto importante é o sono. Quando o sono é ruim, ele também aumenta essa vontade de doce. Então, dormir faz bem para a nossa saúde e diminui também essa vontade de doce. Então, dormir bem faz diferença real. E no resumo, é assim, essa noite, essa vontade à noite ali que você tem, ali não é que você é fraco, você não consegue, é o seu corpo respondendo pelo seu ato do dia todo, assim, o que aconteceu durante o dia. Então, se a gente conseguir ajustar essa rotina, melhorar a maioria das vezes o que a gente faz ali no dia a dia, no café da manhã, almoço, à tarde, isso vai ajudar muito ali, mesmo que você esteja um dia mais estressado, mas você se alimentou bem, você vai ter menos gatilhos, menos compulsões, menos busca pelo doce, isso sim vai te ajudar bastante. E para quem quer enviar perguntas para o Bem-Estar e Movimento, envie sua dúvida para o e-mail bemestar@cbn.com.br.
2: Tássio Veloso explica um novo estudo que mostra a relação de trabalhadores do mundo inteiro, inclusive no Brasil, com a inteligência artificial.
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0: novo estudo mostra a relação de trabalhadores do mundo inteiro, inclusive aqui do Brasil, com a inteligência artificial. E tem dica do Tarcísio Veloso para quem quer entender essa tecnologia.
1: Essa pesquisa aí, ela tá bem interessante, vários destaques pra gente observar. E é um estudo que acaba esbarrando muito no que é classificado como trabalho cognitivo, que é analisar informação, resolver problema, avaliar, pensar de forma criativa. Normalmente isso acontece dentro de escritório, né? E dentro desse público, 58% dos usuários de IA disseram que estão produzindo trabalhos hoje que eles não conseguiriam produzir há um ano. Então, é a tecnologia fazendo diferença na vida das empresas. E entre os brasileiros, o impacto é ainda maior. Ele pula de 58% para 72% dos entrevistados que disseram isso. Só que agora chegou num ponto em que o empregado simplesmente brincar com ChatGPT, Gemini, Copilot, isso não adianta mais. Esse estudo é mais um que aponta que as empresas precisam ter uma estrutura para tocar projetos de inovação com essa tecnologia. E nisso são citados quesitos como cultura, apoio gerencial e também as práticas realizadas pelo Departamento de Direitos Humanos. Essa combinação de quesitos tem muito mais importância do que fatores considerados individuais, como a mentalidade do funcionário ou o seu comportamento diante da tecnologia. E aí, tá bom. Estão usando mais a IA, ela está fazendo diferença. O que acontece quando os robôs assumirem mais tarefas? O que vai sobrar para o ser humano? Bom, tem duas coisinhas que despontaram nesse levantamento e que são classificados como inerentes aos seres humanos. Então, isso continua conosco. É o controle de qualidade, e é que no caso do trabalho, do projeto, do relatório, enfim, do que foi executado ali, e o pensamento crítico. E, nossa, isso é importantíssimo, é algo no qual nós batemos na tecla tem um tempo já, que o robô pode fazer algumas coisas, mas o humano precisa estar ali controlando e determinando para onde caminha aquele processo. Bom, esse estudo, ele é riquíssimo, foi publicado hoje pela Microsoft, eu até tive o acesso antecipado, pude dar uma lida com mais calma. Ele se chama Work Trend Index Annual Report. Então, para quem quiser checar, esse aí é o nome. E embalado nesse assunto, a gente segue acompanhando oportunidades de cursos, treinamentos, vídeos, enfim, os ouvintes estão sempre pedindo a este humilde comentarista dicas para conseguirem se inteirar da inteligência artificial. E eis que, nesse dia 7, agora, de maio, a Samsung vai fazer um workshop especial por causa do Dia das Mães. Ele vai acontecer na cidade de São Paulo, nos chamados Smart Centers, que são algumas lojas e centros de reparo que eles possuem. É de graça e tem em dois horários, de manhã e de tarde. Então, para quem quiser acompanhar, nesses treinamentos, eles vão ensinar como a IA pode apoiar a organização da rotina, comunicação, criação de conteúdo. Também vão falar de ecossistema, de casa conectada, enfim, várias possibilidades com o auxílio de especialistas. Tá bom, como é que faz para se inscrever? Até porque, né, de graça quem não quer. Ó, é complicado, mas vem comigo que eu vou explicar. Tem que entrar no site galaxyworkshop.com.br. Repetindo, galaxyworkshop.com.br. Quando entrar lá nessa página, o ouvinte tem que selecionar Smart Centers e depois Galaxy AI. Se escreve aí. E na sequência, selecionar Workshop de Dia das Mães. Nessa hora, vai ter o cadastro, os locais, você indica o seu CEP, fica sabendo qual é o Smart Center mais próximo. Só lembrando que isso é específico para o público de São Paulo, mas vale a pena conferir. Quer saber mais? Não conseguiu pegar a dica completa? Me escreve, pode ser no @tassius, T-H-A-S-S-I-U-S, no Instagram, então no X também, no antigo Twitter, e por e-mail. Você pode escrever por e-mail aqui para a coluna, no diadiadigital@cbn.com.br. Coloca lá, Tassius, não entendi nada, quero o workshop de Dia das Mães de Inteligência Artificial. Pronto, a gente responde para você. Fechado? Tchau, tchau.
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0: Segunda-feira, 11 de maio de 2026. A ministra Carmen Lúcia, do STF, concedeu um prazo de 5 dias para que o senador Sérgio Moro apresente defesa prévia em um processo que ele responde sob a acusação de calúnia contra o ministro Gilmar Mendes, também da corte. A ação é referente a um vídeo publicado pelo parlamentar em 2023. Na ocasião, Moro afirmou que seria possível comprar um habeas corpus do magistrado. Segundo uma denúncia apresentada pelo Ministério Público Federal, a fala atribui a Mendes o crime de corrupção passiva. O presidente Donald Trump rejeitou neste domingo a resposta do Irã à proposta americana com o objetivo de pôr fim à guerra no Oriente Médio. Em publicação nas redes sociais, Trump se limitou a chamar a proposta de totalmente inaceitável, sem dar mais detalhes. Os detalhes da proposta foram divulgados pela TV estatal iraniana. A resposta foi encaminhada ao Paquistão, que atua como mediador nas conversas. O regime dos ayatolás pediu pelo fim da guerra em todas as frentes, especialmente nos ataques de Israel contra o Líbano e a segurança da navegação pelo Estreito de Hormuz, mas não houve indicação de reabertura da passagem marítima. A resposta do Irã também pediu por garantias contra um novo ataque. O Cruzeiro se sagrou decacampeão da Superliga Masculina de Vôlei. Neste domingo, o time mineiro dominou Campinas e venceu por 3-0 a final no ginásio do Ibirapuera, em São Paulo. A vitória do Cruzeiro evitou o quarto título do Campinas nesta temporada. O time paulista foi campeão estadual, sul-americano e da Copa do Brasil.
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2: E agora o escritor João Paulo Charlot conversando com o Fernando Andrade sobre o novo livro As Regras da Guerra.
3: A gente fala agora sobre o livro As Regras da Guerra. O nosso convidado é João Paulo Charlot. Charlot, mais uma vez, bem-vindo à CBN. Tudo bem, obrigado por aceitar o nosso convite mais uma vez. O Charlot é jornalista, escritor, foi repórter especial, editor e correspondente do Nexo em Paris. Trabalhou durante 7 anos no Comitê Internacional da Cruz Vermelha, em 5 diferentes países. É autor de Ser Estrangeiro, Migração, Asilo e Refúgio ao Longo da História. E agora lança As Regras da Guerra pela editora Zahar. Charlot, eu vou começar pelo começo, porque você inicia esse livro levantando uma questão que eu achei bem interessante, que é: quando nós, humanos, começamos a nos organizar para nos matar mutualmente? E aí você vai ao Paleolítico, período mais antigo da pré-história, em busca de uma definição, de uma resposta. Eu queria saber de você: matávamos por quê? Guerreávamos por quê? Em quais ambientes, Charlot?
4: Água, pasto, comida. Condições de vida, conforto, condições de subsistência. Essas são as evidências de razões pelas quais nós, seres humanos, nas cavernas ainda, movíamos a guerra contra outros grupos de seres humanos. Os primeiros vestígios arqueológicos de violência intergrupal, o que é a violência intergrupal? São pessoas se associando em grupo para cometer atos de violência contra outras pessoas. Na fronteira do Egito com o Sudão. Aí estão esses primeiros vestígios, mais de 13 mil anos atrás. E o que eu menciono no livro, o que eu investigo no livro, nesse começo que você menciona, é se existia aí algum sinal de contenção. Ou seja, se tem algum sinal de que na pré-história, nas cavernas, a gente poupava, por exemplo, mulheres e crianças. E o que se sabe pela arqueologia desse período, é que os esqueletos de mulheres e crianças têm os mesmos tipos de ferimentos letais que os esqueletos de homens adultos. Então, o que faz a gente supor que, como a guerra era movida por acesso à comida e todos comiam igualmente, todos eram também alvos legítimos e inimigos nessa guerra. Então, isso é uma constatação de um estado muito pré-histórico, no qual a gente não tinha nenhum sinal de contenção, né? Mesmo pessoas que não eram adestradas ou que não tinham capacidade física para participar

0: muito. E esses ataques, por exemplo, a mulheres e crianças, correspondem hoje a anomalias morais, éticas, ilegais, inaceitáveis, de maneira que o livro faz esse arco histórico, né? Partindo desse momento que você identifica aí no Paleolítico, há mais de 13 mil anos atrás.
1: E aí você faz uma relação entre religião e guerra. Você analisa trechos da Bíblia, do Torá, do Alcorão, para mostrar que sim, todos pregavam a paz dentro ali dos seus pares, do seu ambiente. Mas quando há um intruso, algo de fora, alguém considerado um inimigo, as maiores e piores formas de morte também são, digamos assim, sugeridas, como se fosse uma ordem divina explícita. E aí eu fiquei surpreso nessa parte, Charlot, de estupro à aniquilação de todo mundo numa cidade, por exemplo. Que relação é essa? Religião e guerra.
0: A gente tende a pensar que as religiões são só fatores de contenção para a violência. Essa é a mensagem mais importante de todas as religiões: é amor, solidariedade, perdão, empatia. O próprio mandamento cristão de não matar, tudo isso é muito evidente para nós. Mas se a gente vai nos textos das três principais religiões monoteístas, do islamismo, do judaísmo e do cristianismo, todas elas têm seus textos sagrados, trechos que, lidos isoladamente, mostram ensejos, que são ensejos, são incentivos, são recomendações divinas para que a violência seja cometida. É claro que tudo tem um contexto e depois tem o que as religiões chamam de exegese. O que é isso? É a leitura correta dos textos, à luz dos ensinamentos e tal. Mas o livro trata de pegar simplesmente qual é o registro histórico, o que esses livros históricos dizem. E a verdade é essa, que a religião pode ir numa direção positiva, de conter a guerra, de pregar o perdão e o amor, mas ela também pode ser utilizada com base nesses trechos como um incentivo para ir à guerra. Então, há determinações que hoje em dia seriam inaceitáveis. Por exemplo, você guerrear com um povo e vencer esse povo, você pode tomar as mulheres desse povo como suas esposas, né? Seria uma escravidão sexual, que evidentemente é algo proibido. Recomendações de não deixar sobreviventes numa certa cidade, recomendações de fazer cercos que matem de fome a população. Esse, particularmente, é um crime pelo qual Netanyahu, o primeiro-ministro de Israel, está sendo acusado no Tribunal Penal Internacional. A ordem de prisão que existe contra ele é justamente pelo uso da fome como arma de guerra. Então, você percebe que tem várias passagens em textos antigos, no caso do cristianismo, sobretudo no Velho Testamento, né? O Deuteronômio, esse livro, que também compõe a Torá, né? Que traz essas recomendações. Então, basicamente, o livro faz uma constatação de que as religiões possuem passagens em seus textos originários que podem ser utilizadas por aqueles que buscam legitimar a guerra por meio da religião.
1: E de que forma as regras, as leis da regra, as regras da guerra começam a ser determinadas, formuladas? Quem e quando isso tem início?
0: A gente tem vestígios na Grécia Antiga, no direito romano, no Império Romano, das primeiras normatizações a respeito do comportamento na guerra. Uma das primeiras normas que todo mundo deve imaginar que existe é aquela de não matar o mensageiro. Você imagina que, numa época muito antiga, em que não havia, evidentemente, telefone, internet, rádio, telégrafo, nada, era preciso que uma pessoa se deslocasse pelo campo de batalha, provavelmente a cavalo, até a força inimiga para transmitir uma mensagem. Ainda que fosse uma mensagem de rendição, alguma coisa assim. Um dos primeiros combinados é o de não matar essa pessoa, que é até uma frase que a gente, como jornalista, usa muito, né? Não matar o mensageiro, não culpar o portador da má
1: Exatamente.
0: notícia. Ele não é o responsável pela notícia em si, ele está apenas levando. Então, essa é uma das primeiras determinações: não matar o mensageiro, por uma questão meramente instrumental, né? Porque sem essa pessoa, a guerra é um caos completo, você não sabe nem o que o outro lado está querendo dizer, em termos até de rendição, né? Depois você tem os sacerdotes, as figuras religiosas, que são entendidas como alheias ao conflito e que, portanto, não podem ser mortas. Você tem a questão das mulheres e crianças, dos civis, de forma geral, determinações que proíbem, por exemplo, envenenamento da água. Esses comportamentos que provocam danos extensivos, significa mover a guerra contra toda uma população e não só contra os combatentes inimigos. Então, já a Grécia e Roma, a gente tem os primeiros rudimentos desses comportamentos, ainda muito no âmbito metafísico, né, dos deuses, o que os deuses preconizam, não eram ainda determinações legais. Mas essa é a raiz do direito internacional que a gente conhece hoje em dia.
1: Tá. Bom.

0: eu queria aqui compartilhar um bastidor que eu e Charlot, nós estivemos juntos em Israel no ano de 2024. Nós chegamos até a fronteira com Gaza. E aí, num determinado dia, num determinado momento, o Charlot estava lá e estava empolgado com uma entrevista que ia fazer. O Charlot já estava produzindo esse livro e foi muito legal porque ele conseguiu conversar com um militar israelense que era responsável em autorizar ou não um ataque. Você teve acesso ali a formulários que mostravam as características de um alvo. A partir desses dados, essa pessoa com quem o Charlot conversou determinava que tipo de arma, quantidade de explosivo teria que ser usado, tal. O nome dele é Tomer. Charlot, foi muito legal ver essa história, ler essa história aqui que eu presenciei você fazendo a checagem, a reportagem. Tá aqui na página 175. Conta pra gente como é que foi isso, o que o Tomer fazia e como é que, e de que forma isso agregou no trabalho da construção e elaboração desse livro.
1: É bacana isso, né, Fernando? A gente estava junto, a gente estava no centro de Tel Aviv e eu me desgarrei um pouco do grupo, bem preocupado em conseguir fazer essa entrevista que finalmente aconteceu. E ela é muito interessante porque, jornalisticamente, é muito importante a gente chegar nos atores, nas pessoas que são responsáveis pelas coisas, né? Então, se a gente fala de uma guerra na faixa de Gaza, a gente sabe que tem pessoas realizando esses ataques, tem pessoas autorizando, tem pessoas escolhendo que explosivo vai ser usado, em que quantidade, de onde vai ser disparado. São pessoas que sabem das mortes de civis, de crianças, sabem da destruição de escola, de hospitais. Quem são essas pessoas? Como é que elas pensam? Onde é que elas estão? Elas têm nome? Elas têm um rosto? E finalmente a entrevista é um pouco isso, quer dizer, eu conversei com um oficial do exército israelense, que é do serviço de assessoramento jurídico, também uma espécie de procuradoria militar do exército israelense, que cuida também de julgar os militares que cometem crimes de guerra dentro de Israel. E conversei com ele sobre esses ataques. Israel tem uma acusação muito grave, feita pela África do Sul, na Corte Internacional de Justiça, uma denúncia de genocídio, que recai sobre comandantes militares e autoridades políticas, entre os quais figuras como essa que eu encontrei em Tel Aviv e fiz a entrevista, né? Então, basicamente, foi questionar ele sobre como ele vê os limites da regra da guerra e como ele vê o papel que ele mesmo desempenha nessa guerra, à medida em que ele e o país dele são alvo de acusações pesadíssimas de genocídio, de uso da fome como arma de guerra. Então, esse capítulo do livro traz um diálogo muito franco sobre como esse oficial militar vê os direitos da guerra. E é surpreendente porque, como você leu o livro e viu, ele não rechaça as regras da guerra, ele não desconhece, ele não diz que não aplica, ele não diz que é contra. Pelo contrário, a gente consegue entender como funciona ali a cabeça de um oficial que se crê respaldado e apoiado pelo direito internacional para fazer o que está fazendo. Então é interessante, tanto para quem simpatiza com a visão israelense, quanto para quem simpatiza com a visão palestina, porque é um capítulo e é um livro que enriquece o nosso nível médio de informação sobre as coisas, seja qual for a nossa opinião sobre o que está acontecendo. Então eu acho que é um capítulo que traz insumos muito de dentro da guerra, né, de um protagonista da guerra, sobre como funcionam as decisões e as operações no terreno.
0: Na prática, como é que era, Charlot? Porque você escreve aqui que ele era responsável em montar equações legais, tô lendo um livro aqui, montar equações legais cujo resultado final fosse um número de civis mortos que pudesse ser apresentado como dano colateral. Que dano colateral é esse?
1: O direito da guerra, ele proíbe que os civis sejam alvo deliberado, que sejam alvo direto de ataque. O que isso quer dizer? Você, como combatente, é proibido de fazer mira num civil, seja com a sua arma, seja com um bombardeio aéreo, com artilharia. Os civis não são alvos legítimos da guerra de maneira alguma, e toda vez que um civil é feito de alvo, isso é um crime de guerra. Isso não significa dizer, e aí vem uma nuance delicada, que toda morte de civil seja um crime, porque existe uma brecha, é aquela segundo a qual um ataque foi dirigido contra um alvo militar legítimo, mas se provocou com isso um dano colateral menor que acabou matando alguns civis. Então não é o que eu acho certo, o que eu acho errado, eu estou descrevendo o que o direito diz. Então o direito da guerra, o direito internacional humanitário, diz que o ataque direto a civis é proibido, mas abre uma brecha para que civis mortos de maneira colateral não sejam um crime. Então cabe a esse oficial que eu entrevistei justamente fazer os cálculos sobre cada ataque para entender se as mortes de civis vão poder ser justificadas como dano colateral ou se isso vai resultar numa acusação de crime de guerra. Então, na visão dele, eles calculavam a munição necessária, o tipo de ataque necessário para atingir inimigos do Hamas, sabendo que isso mataria talvez alguns civis como dano colateral. A minha argumentação, e aqui vai a minha opinião, que eu expresso a ele, expresso no livro também, é que Israel exacerbou esse princípio do dano colateral de maneira completamente desproporcional, fazendo uma interpretação muito favorável para si mesmo, muito confortável do que seria esse critério de dano colateral, de maneira que o resultado final é a destruição quase completa da faixa de Gaza, o que evidentemente é difícil de justificar do ponto de vista legal.
0: É, quando você fala sobre a proporcionalidade, a questão central de Gaza, é isso?
1: A proporcionalidade é um conceito técnico também no direito
0: É.
1: da guerra, que diz respeito a exatamente isso, né? Quer dizer, a vantagem militar que você obtém destruindo um lugar tem que justificar o dano colateral que você causou. Então, vamos dar um exemplo bem exagerado aqui. Israel não pode fazer um bombardeio aéreo sobre um bairro inteiro para pegar um terrorista. Isso é desproporcional. Mas talvez ele possa, destruir um quartel do Hamas matando 15 terroristas, e sabendo que ali dentro, ou na frente, ou na esquina, tinha um civil que morreu. O direito não traz essa expressão numérica, o que que é proporcional em termos de equação matemática. Ele fala de um princípio, fala de um espírito, de uma ideia. E é nessa brecha, na falta de números, que os beligerantes, que as partes em guerra vão discutir, para tentar provar a ideia de que foi um dano colateral, ou de que não, foi um dano excessivo aos civis e, portanto, é um crime de guerra. Esse é o debate com esse especialista jurídico israelense que eu faço nesse capítulo.
0: Um outro ponto também eu queria te ouvir, Charlotte, porque faz parte das leis da guerra avisar os civis para se retirarem de determinados locais para que haja um ataque. Nós vimos muito isso do exército israelense jogando panfletos de um avião para que os civis saíssem de lá porque haveria um ataque. Ou usavam uma gravação via telefone, ligava para todo mundo numa determinada região, tinha uma gravação e eles mediam quantas pessoas atenderam essa ligação para fazer o ataque? No sul do Líbano, agora também, Israel tem feito isso, tem avisado também a população para sair de lá. Que regras são essas e como é que ficam os civis em meio a isso?
1: Esse é um princípio chamado precaução, né? Então, uma força tenta provar que tomou toda a precaução possível para não matar pessoas inocentes. Então, vamos supor que eles identificam ali a existência de um quartel do Hezbollah ou de um quartel do Hamas. Eles sabem que esses quartéis estão em áreas densamente povoadas e que um ataque a esses lugares pode matar muita gente inocente. Eles querem destruir esse lugar, porque esse lugar fisicamente é um alvo militar importante e legítimo. Então, para tentar cumprir com esse princípio da precaução, eles avisam os civis que aquele local vai ser bombardeado e dão um tempo para que as pessoas fujam. Essa é uma estratégia israelense de tentar demonstrar que cumpre com as leis da guerra, né? Que não quer matar os civis deliberadamente. É claro que existe nisso um bocado de cinismo. E é claro que, às vezes, se fazem esses avisos por mero desencargo de consciência, porque muitas vezes os civis são alvejados de forma deliberada. Para dar um exemplo bem grotesco, a gente vê ataques que pulverizam escolas o tempo inteiro, onde não havia nenhum combatente, ou mesmo destruição, como a gente viu recentemente, de uma imagem de Jesus Cristo no sul do Líbano. Ou seja, são atitudes que não têm nada a ver com o objetivo militar. Ainda assim, falando em teoria, o que esses avisos procuram fazer é justamente poupar a população civil, dar o tempo para que as pessoas liberem o lugar, porque ali se considera que existe um alvo militar de tamanha importância que justifica um ataque que pode provocar danos colaterais. É claro que você sempre pode argumentar que esses avisos também engendram outros crimes, porque o deslocamento forçado de população civil é um crime, né? A destruição da propriedade civil é um crime. Então vão entrar de novo naquela grande equação que a gente dizia, para tentar determinar se os danos causados são colaterais e proporcionais, ou se ao contrário, são danos extensivos, excessivos e que constituem crimes de guerra. É com base nesse tipo de coisa que os tribunais internacionais vão julgar os casos que são levados até eles em relação à guerra em Gaza, no sul do Líbano e Israel.
0: Bom, por falar em tribunais, eu queria te ouvir sobre diferenças entre Tribunal Penal Internacional, Corte Internacional de Justiça. Quais são?
1: É simples, a Corte Internacional de Justiça julga estados e o Tribunal Penal Internacional julga pessoas. Então, por exemplo, Israel tem uma acusação contra si de genocídio, que é o genocídio, é a decisão, é a atitude, é a ação voltada para exterminar um coletivo.
0: É o processo da África do Sul? É esse?
1: Isso, tá, exatamente. Tá. Então, esse processo foi movido pelo Estado sul-africano, pelo governo da África do Sul, contra o Estado de Israel. Né? O Brasil, inclusive, participa dessa ação do lado da África do Sul. Ninguém vai ser preso nesse processo por genocídio. Essa é uma condenação contra o Estado de Israel. E aí podem se ditar medidas reparatórias, pode-se ditar medidas de contenção, como para Israel não entrar mais na faixa de Gaza, enfim, mas não existe a prisão de ninguém, né? Depois, no Tribunal Penal Internacional, que você pergunta, ele é dirigido a pessoas. Então, é no TPI, é no Tribunal Penal Internacional, que existe uma ordem de captura contra o Benjamin Netanyahu, primeiro-ministro de Israel. Então, você vê que aí é uma ordem contra uma pessoa. É também no TPI, e tem uma ordem de prisão contra o Vladimir Putin, por causa da guerra na Ucrânia, né? Esse é um tribunal que pega as pessoas, senta no banco dos réus e produz uma sentença que pode ser de absolvição ou de prisão. Os dois tribunais dependem imensamente da cooperação dos estados, dos países. Então, se os países do mundo não estão dispostos a cooperar, é muito difícil que essas instâncias cumpram a sua missão e levem a julgamento os países ou as pessoas. Então, um primeiro-ministro como Netanyahu, um presidente como Putin, em tese, deveriam ser capturados assim que pisassem no território de qualquer país que faz parte do TPI. Mas não é bem isso que acontece. O Putin, por exemplo, foi convidado a vir ao Brasil para o encontro do G20 pelo Lula, quando já tinha uma ordem de prisão contra si. Então, como a gente vê, é muito difícil que os países aceitem sacrificar seus objetivos de relação bilateral, de comércio e coisas do tipo, em nome de fortalecer o direito internacional. E essa é parte da explicação sobre por que é tão difícil responsabilizar criminosos de guerra no nível internacional.
0: É estranho esse sentimento de impunidade, né, que prevalece, não? Você fala isso também no livro.
1: Prevalece, é uma grande angústia, Fernando, porque por um lado tem essa questão da impunidade, mas por outro que eu costumo dizer é o seguinte: talvez a saída para isso seria estabelecer uma espécie de polícia mundial, uma polícia que fosse atrás desses condenados e capturasse eles. Algumas pessoas podem desejar essa espécie de Liga da Justiça, mas basta a gente começar a pensar sobre quem comandaria isso, para a gente começar a ficar preocupado. Você já imaginou uma polícia mundial nas mãos do Trump ou de outra pessoa que você não goste? Então, talvez o equilíbrio precário que a gente tenha hoje e que engendra tanta impunidade ainda seja melhor do que a ideia de um justiciamento em nível global com uma polícia que vá atrás dos criminosos, porque o juízo sobre quem é criminoso pode variar muito e essas instâncias, como a gente sabe, podem ser usadas politicamente para perseguir pessoas inocentes, né? Então é um equilíbrio muito difícil, muito delicado.
0: Falamos muito sobre a guerra, mas eu queria te ouvir agora sobre a paz. Como é que você define?
1: A paz é a ausência de conflito, né? É quando você não tem uma dinâmica de violência se desenrolando. A gente costuma chamar isso de paz. Eu chamo atenção no livro para o quanto esse conceito pode ser enganoso. Porque às vezes você tem uma situação de aparente tranquilidade, mas ela só existe porque pessoas oprimidas não conseguem força suficiente para se manifestar. Então a ausência de guerra nem sempre é a paz. Muitas vezes a paz é só uma ordem imposta por um grupo que tem mais condições de manter a ordem. Às vezes essa ordem é mantida à força e sob pena de repressão em grupos étnicos, em grupos políticos, né? Então a guerra não eclode, mas a violência continua existindo na forma de pressão, na forma de subalternização, na forma de opressão, né? Então eu problematizo um pouco esse termo da paz, porque ele é uma saída às vezes muito ilusória, né? A gente sente que quando não há conflitividade, todos estão bem. Não é bem verdade. E a história está cheia de exemplos de povos dominados, subalternizados, oprimidos, em situações que são tidas como de paz, mas nas quais esses povos oprimidos simplesmente não conseguem ter energia, força, coragem, condições para contestar uma ordem perversa, né? Então nem sempre a guerra é uma situação ruim, se eu posso fazer essa provocação. Perfeito. Pegar um exemplo aqui com o qual todo mundo vai concordar, eu acho que é o apartheid na África do Sul, né? Quer dizer, os negros submetidos a um regime de ódio racial, do qual só conseguiram se livrar através de uma luta que, do ponto de vista dos brancos que dominavam o país, era uma luta terrorista, né? Então, os conceitos são complexos e o livro trata um pouco de problematizar essas palavras de maneira um pouco mais provocativa.
0: Perfeito. João Paulo Charlot, autor de As Regras da Guerra, tem um lançamento marcado para o dia 5 de maio, terça-feira, em São Paulo, às 7 da noite, uma conversa do Charlot com a Patrícia Campos Melo, na livraria Megafauna, no Teatro Cultura Artística, Nestor Pestana, 196. Esse em São Paulo. Tem mais algum, Charlot, que já em vista para a gente já divulgar? Outros são das cidades?
1: Não, a gente teve Santos, tivemos Rio de Janeiro e agora é São Paulo na terça-feira.
0: Então tá certo. Charlot, sempre um prazer ouvi-lo. Parabéns mais uma vez por esse trabalho e até uma próxima. Grande abraço, Charlot.
1: Muito obrigado, Fernando. Grande abraço. Feliz de te ver. Tchau, tchau.
0: Muito obrigado.

0: Segunda-feira, 11 de maio de 2026. A Anvisa se reúne na quarta-feira para decidir se mantém ou não a suspensão da produção de parte dos produtos da IP na fábrica de Amparo, no interior de São Paulo. A informação foi divulgada pelo diretor da agência em entrevista ao Fantástico da TV Globo. A marca teve 25 produtos das linhas de detergentes, sabão em pó e desinfetante suspensos na última quinta-feira. 41% dos brasileiros afirmam conviver com o crime organizado no bairro onde moram. A informação é de um relatório divulgado neste domingo pelo Fórum Brasileiro de Segurança Pública, em parceria com o Datafolha. A pesquisa foi feita com mais de 2 mil pessoas com 16 anos ou mais. Os dados indicam que quase 70 milhões de pessoas convivem diretamente com o poder territorial exercido por essas organizações. Nas capitais, o número é de quase 56%. Em outros municípios das regiões metropolitanas, o índice é de 46%. E nas cidades do interior, 34% das pessoas percebem a atuação do crime organizado. O primeiro-ministro de Israel, Benjamin Netanyahu, disse que o país não previa a dimensão da crise do Estreito de Hormuz no início da guerra contra o Irã. A fala foi feita ao programa 60 Minutes. Segundo Netanyahu, o impacto estratégico da região foi entendido à medida que os combates prosseguiam. O premier afirmou ainda que a guerra não acabou e indicou que Israel considera necessárias novas ações contra o programa nuclear iraniano, instalações de enriquecimento de urânio e grupos aliados de Teherã na região. No horário de Brasília, 4h33.
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2: No papo com a Marcela Lorenzetto, a Paula Jacob recomenda o filme A Sombra do Meu Pai, direção de Aquinola Davis Jr., um diretor estreante.
3: Nossa crítica, pesquisadora e professora de cinema já está a postos. Paula Jacob, que prazer conversar contigo. Bem-vinda.
4: Obrigada, Marcela. Estou super feliz de estar aqui hoje com duas dicas, uma de literatura e uma de cinema. Eu vou começar pela de cinema, porque sei que os cinemas estão assim cheios para assistir O Diabo Veste Prada 2, mas eu queria dar uma dica que vai um pouquinho na contramão desse grande blockbuster, que inclusive está incrível, acho que super vale assistir, mas a gente também, né, pode equilibrar as nossas referências com um filme maravilhoso, que foi um dos meus filmes preferidos do ano passado, que chama A Sombra do Meu Pai, da direção é do Aquinola Davis Jr., que é um diretor estreante. Esse filme é um filme maravilhoso. Ele ganhou o melhor filme de estreia no BAFTA, recebeu o prêmio da crítica na Mostra do ano passado, né, Mostra Internacional de Cinema de São Paulo, ganhou menção honrosa especial no Festival de Cannes, ganhou o prêmio do British Independent Film Award e ganhou o Gotham Awards. É um filme excepcional. Ele conta a história de dois irmãos que moram com a mãe na zona rural da Nigéria e de repente se reencontram com o pai, que é uma figura um pouco ausente ali na infância dos dois meninos. E aí eles vão junto com o pai para Lagos, que é a capital da Nigéria, numa espécie de aventura simbólica e física, material, em que o pai precisa receber um salário que está em atraso. E os meninos decidem ir com ele. E essa história vira uma coisa tão poética sobre masculinidade, memória, paternidade, que assim, é um filme para ser visto e revisto na medida do possível. Ele estreia aqui no Brasil como parte da programação do Ano Cultural Brasil-Reino Unido, que é uma uma temporada realizada pelo British Council em parceria com o Instituto Guimarães Rosa, e conta com o apoio do governo do Reino Unido e da Mostra Internacional de Cinema de São Paulo. O filme está em cartaz nas seguintes cidades, anotem aí, ouvintes: São Paulo, Fortaleza, Recife, Salvador, Poços de Caldas, Goiânia, Belo Horizonte, Belém e Porto Alegre. Não deixem de assistir A Sombra do Meu Pai, porque assim, é um filme brilhante, de uma sensibilidade ímpar. É uma história que assim, mexeu muito comigo, e eu tenho certeza que, por mais que uma das coisas que eu mais gostei do filme é que tem essa característica semi-autobiográfica, então tanto o diretor quanto o irmão dele, o Wale Davis, que é o roteirista do filme junto com o Aquino, eles partem de uma história pessoal, da memória dos dois, criança, com o pai deles, que faleceu super jovem, junto com o que aconteceu, né, na Nigéria, politicamente falando, em 93. Então é um filme que ele traz um contexto político, histórico, social, mas também um contexto individual, familiar, etc. E nessa conexão entre o interno e o externo, a gente acaba se identificando muito com esses personagens e com essa história, porque ela pode até parecer muito específica, mas no fim das contas a beleza desse filme é transformar todo esse contexto num contexto global, né? Num contexto que conecta com outras pessoas de outras regiões. Eu conheci o diretor, tive o privilégio de conversar com ele, e ele fala, ele veio para o Brasil, né, para as sessões de pré-estreia, e ele ficou muito encantado em como o público brasileiro das cidades que ele passou se identificava muito com o filme. Então, legal. Eu acho que é uma experiência maravilhosa para curtir o cinema nesses próximos dias.
3: Muito legal, aí, hein, Paula? Deixa só te interromper rapidamente, claro. Só porque tem ouvinte já pedindo. Claro, a gente recomenda que você faça essa busca ali. Use o seu buscador preferido ali de internet, pesquise pela Sombra do Meu Pai, para ver se a sua cidade está contemplada ou não, já com sessões desse filme maravilhoso que a Paula está trazendo. Mas o pessoal está pedindo para você repetir, por favor, as cidades.
4: Claro, óbvio, com todo prazer. São Paulo, Fortaleza, Recife, Salvador, Poços de Caldas, Goiânia, Belo Horizonte, Belém e Porto Alegre.
3: Muito bem, tá aqui, dica boa, dica dada. Paula Jacobi, obrigada pela sua participação mais uma vez.
2: Muito bem, aqui no CBN Madrugada, espaço para a gente falar sobre eleições. A gente vai voltar a falar sobre uma pesquisa que foi divulgada nesta quarta-feira da Quest, uma pesquisa feita em 10 estados, representando aí 75% do eleitorado brasileiro. A gente vai destacar aqui a disputa no segundo turno entre os candidatos até agora melhor colocados, o presidente Lula e o candidato Flávio Bolsonaro. A gente vai conversar aqui no CBN Madrugada com Murilo Medeiros, que é cientista político da Universidade de Brasília. Murilo, muito bom dia, é um prazer tê-lo conosco aqui na CBN.
5: Bom dia, Galvão, um prazer enorme participar do programa.
2: Prazer é nosso. Estou dando uma olhada aqui nos números e dá para perceber que o cenário muda completamente de acordo com o estado que a gente olha, né? O Flávio Bolsonaro, por exemplo, no segundo turno, ele vence com folga. No Rio Grande do Sul, ele tem 26 pontos de vantagem no segundo turno sobre o Lula. No Paraná, tem 20 pontos. Em Goiás, 13 pontos. Em São Paulo, vence com 12 pontos de diferença. E no Rio de Janeiro, 13 pontos de diferença a favor do Flávio Bolsonaro. E o presidente Lula também vence disparado em alguns estados, né? Bahia, 33 pontos percentuais a mais. Pernambuco, 34. E Ceará, 28 de diferença a favor de Lula. O que explica essa diferença tão grande do ponto de vista geográfico em relação aos candidatos, hein?
5: São diferenças regionais muito emblemáticas, né? E revelam as forças políticas muito bem distribuídas pelas regiões, né? Essa nova rodada da pesquisa Quest, nesses grandes 10 colégios eleitorais, revelam que a eleição presidencial de 2026 está, neste momento, muito ancorada na avaliação do governo federal. Onde o governo Lula é aprovado, Lula lidera. E onde o governo é rejeitado, a oposição aparece competitiva ou na frente, né? Existe uma correlação, portanto, entre a aprovação administrativa do governo e também a intenção de voto. Os quatro estados onde a aprovação do governo supera a desaprovação, Pernambuco, Bahia, Ceará e Pará, são exatamente aqueles em que Lula mantém vantagem mais sólida. Né? Já Flávio Bolsonaro lidera em todos os estados ali do centro-sul do país. É uma repetição, Galvão, do que vimos em eleições passadas, né? Com Lula muito sólido na região Nordeste e também em parcelas do Norte, e a oposição, o campo mais conservador, com maior capilaridade política na região Sudeste, Centro-Oeste e Sul do país. E essa fotografia dessa pesquisa, que revela esse quadro diverso regionalmente, também consolida o Flávio Bolsonaro como herdeiro, né, do bolsonarismo. Seu desempenho está muito próximo da votação obtida por Jair Bolsonaro em 2022. Né? Em alguns estados ele até supera. Então isso sugere que o eleitor conservador continua altamente fidelizado ao campo político bolsonarista, independente da presença direta do ex-presidente na disputa. É uma repetição do quadro do que vimos em 2022.
2: Certo. A gente sempre escuta que Minas Gerais é um estado-chave, né? Nas últimas eleições, quem ganha em Minas Gerais ganha a eleição, pensando ali no estado como um todo, né? E a gente olha por essa pesquisa aqui, que realmente é um estado em que os dois estão numa posição bastante parecida, né? O Flávio Bolsonaro tem 36% e o Lula tem 39%. Então, Lula vencendo aí por 3 pontos percentuais em Minas Gerais, um estado em que o presidente Lula estava tentando aí colocar um palanque forte, né, com o Rodrigo Pacheco. Pelo menos na última semana, as informações que correm é que o Pacheco não irá, né, ser candidato a governador. Como é que você está vendo essa eleição em Minas Gerais, que se você concorda que realmente é um estado-chave aí para este momento também?
5: Minas Gerais merece atenção especial, né? O estado talvez seja hoje o principal campo de batalha da política brasileira. E chama atenção nessa pesquisa a avaliação negativa do governo Lula quando é medido a aprovação e a desaprovação. Né? São 10 pontos negativos. Né? A taxa de desaprovação é maior. Por mais que Lula libere as intenções de voto, há uma desaprovação em relação ao seu governo junto ao eleitorado mineiro. E o eleitorado mineiro é muito simbólico porque, além de ser o segundo maior colégio eleitoral do país, desde a redemocratização, todos os presidentes eleitos venceram em Minas Gerais. Né? O estado funciona como um espelho do humor nacional. E a pesquisa Quest mostra um cenário extremamente aberto no estado. Lula lidera, né, numericamente no segundo turno, mas dentro da margem de erro e diante de um índice muito elevado de votos brancos, nulos e indecisos. Né? Minas Gerais, dos 10 estados pesquisados, é aquele que tem o maior número de brancos e nulos. 20% do eleitorado mineiro indicam votar branco, nulo ou simplesmente não votar. Né? É um número muito alto, é o maior número de todos os estados pesquisados pela Quest. E isso significa que existe um eleitorado ainda desmobilizado, né? Pouco entusiasmado com a eleição e com os nomes apresentados, e suscetível à movimentação da campanha eleitoral. Né? Nem mesmo Romeu Zema, o ex-governador, lidera, né, no seu estado natal. Assim como Aécio Neves não venceu na eleição em 2014... Então, é um estado muito volátil, é o swing state brasileiro, né? E quem vencer em Minas terá enorme vantagem estratégica na corrida presidencial. Vai ser um estado-chave para definir a eleição presidencial.
2: A gente está conversando aqui no CBN Madrugada com o Murilo Medeiros, cientista político da Universidade de Brasília. Murilo, estou dando uma olhada aqui agora nos índices de rejeição, que são muito altos, tanto de Lula quanto de Flávio Bolsonaro. Lula tem índices de rejeição ainda na casa dos 30 e alguma coisa no Nordeste, né? Ceará, Bahia, Pernambuco, Pernambuco 34, Bahia 38, Ceará 39, e aí o resto tudo de 50 e 60 para cima. Chegando a rejeição de 68% no Paraná. E o Flávio Bolsonaro, a menor rejeição dele é de 42% no Rio Grande do Sul, né? E aí o resto é tudo também próximo de 50%, 60%, chegando ali a 63% na Bahia e Pernambuco. O que explica esse altíssimo índice de rejeição nos dois candidatos que se mostram como favoritos neste momento, de acordo com as pesquisas, e se esse cenário abre espaço para uma candidatura alternativa de Caiado, de Zema? O que que você acha?
5: São os dois candidatos mais conhecidos, né, Lula e Flávio Bolsonaro, mas automaticamente também os mais rejeitados, né? Vamos presenciar um campo, uma disputa de rejeição diante dessa disputa ainda muito polarizada, né? Houve essa pesquisa reflete muito a cristalização da polarização nacional, né? E, como consequência, números muito elevados de rejeição de ambos, né? Tanto de Lula como de Flávio Bolsonaro. E é uma disputa que parece caminhar novamente para um embate direto entre esses dois polos. E com pouco espaço, né, para uma terceira via nacional. Porque os nomes apresentados até aqui da terceira via ficam espremidos pelo voto útil. O eleitor, ao fim e ao cabo, prefere votar no nome que vai vencer ou naquele nome que tem chances reais de vencer. E como Ronaldo Caiado, Romeu Zema e os demais nomes apresentados até aqui ainda não superaram os dois dígitos, né, a população ainda não enxerga nesses nomes uma alternativa real de vencer, né, a eleição presidencial. Isso mostra até aqui que candidaturas alternativas ainda têm uma enorme dificuldade para romper essa lógica plebiscitária, digamos assim, entre o lulismo e o bolsonarismo. E um ponto a ser chamado a atenção, Galvão, é o enorme contingente ainda do eleitor que ainda desconhece, né, esses nomes alternativos. Por exemplo, em Pernambuco, Romeu Zema é desconhecido por 74% do eleitorado. 72% do eleitorado da Bahia não conhece Romeu Zema. Em São Paulo, 56%. Já Ronaldo Caiado, no Ceará, é desconhecido por 73% do eleitorado local. Em Pernambuco, por 63%. E no Rio de Janeiro, por 59%. Ou seja, talvez quando a campanha iniciar para valer, esses candidatos possam ter um crescimento junto a esses estados onde eles ainda são pouco conhecidos, né? Por isso, ainda temos uma eleição muito aberta, né? E diante dessa rejeição, tanto de Lula e de Flávio Bolsonaro elevada, né, então podemos ter reviravoltas, né, em alguns estados, ou pelo menos a margem atual hoje demonstrada na pesquisa pode ser alterada.
2: Certo. Murilo, para a gente fechar o nosso papo aqui, a gente é claro aqui no CB Madrugada já tem falado muito sobre eleições. Eu tenho lembrado um estudo que foi feito por pesquisadores, cientistas políticos da USP e da UFSCar, da Universidade Federal de São Carlos, já há alguns anos, depois das últimas eleições, e eles identificaram lá o que chamaram de engajamento pelo ódio, né? Os dados mostram que praticamente metade na última eleição dos eleitores de Lula e Bolsonaro votaram no determinado candidato, não porque acreditavam no plano de governo, porque confiavam, porque apoiavam, mas porque não queriam o outro. Então, muita gente votou no Lula porque não queria continuidade de Bolsonaro, muita gente votou em Bolsonaro porque não queria o retorno do PT. Você acha que a gente corre o risco de caminhar realmente para esse engajamento pelo ódio nessas próximas eleições também?
5: Olha, é um caminho muito plausível, né? Já que a pesquisa espelha muito uma continuidade do que presenciamos em 2022. Um país dividido regionalmente, polarizado ideologicamente e com vantagem muito apertada entre os dois polos, né? Agora entre governo e oposição. Então, não é um ciclo que demonstra ruptura do que vimos até aqui, mas uma continuação da disputa da última eleição presidencial, né? Porém, com um nível de radicalidade menor, né? Vamos presenciar embates muito, muito duros, porém com um nível de radicalidade menor. E nesse ambiente de eleições muito apertado, Delval, as alianças regionais fazem muita diferença. Já que a pesquisa Quest trouxe à tona a fotografia da eleição regional, ter palanques robustos em estados decisivos vai ser fundamental para a definição do resultado eleitoral, né? Não à toa, Lula escalou Fernando Haddad para disputar em São Paulo, para manter uma certa competitividade no estado, apesar de ser muito difícil de Lula vencer no estado de São Paulo. Até agora ele não conseguiu montar um palanque robusto em Minas Gerais, e Flávio Bolsonaro nas últimas semanas passou internamente a tratar de alianças estaduais como forma de capilarizar seu nome nos palanques, né? Então, quem construir maioria consistente nesses grandes colégios eleitorais, especialmente São Paulo, Minas e Rio de Janeiro, que sozinhos representam mais de 60 milhões de eleitores, 40% do eleitorado nacional. Então, quem conseguir construir palanques robustos nesses estados, terá caminho mais facilitado para chegar ao Palácio do Planalto.
2: E não é uma tarefa fácil, né, Murilo Medeiros? Porque e o ouvinte fica meio perdido, né? Eu tenho dado um exemplo aqui que eu acho muito interessante. Bom, todo mundo sabe que o PSD de Gilberto Kassab está lá no centrão, vai para a direita, para a esquerda, de acordo com as conveniências do momento. Está no centro porque é o lugar mais próximo da esquerda e da direita. Agora, nessa eleição, por exemplo, pensando nessa história da formação de palanques, né? Estava olhando para o Rio de Janeiro. Bom, Rio de Janeiro tem lá, né? O Eduardo Paes, né? Que é candidato ao governo do estado do Rio de Janeiro, candidato forte, né? A prefeito, né? Ele é do PSD. Aí o eleitor pensa, bom, ele é do PSD, então ele vai apoiar o Caiado, né? Não, ele já disse que vai apoiar o presidente Lula, que é do PT. Então aí fica difícil a gente entender, imagino que difícil também para os próprios políticos montarem esses palanques, né?
5: Exatamente. O nosso quadro regional é muito diverso. E como temos partidos pouco coesos ideologicamente e com uma diversidade ampla em termos regionais, há uma certa confusão e o desafio para a montagem desses palanques fica ainda mais elevado. Né? Como você bem mencionou, no Rio de Janeiro, Eduardo Paes do PSD apoia Lula. Outro exemplo, Paraná. O governador Ratinho Júnior, que também é do PSD, declarou apoio a Ronaldo Caiado. Mas até agora ele não conseguiu transferir votos para a candidatura de Ronaldo Caiado. Pelo contrário, quem lidera com ampla folga no estado é Flávio Bolsonaro, né? No Paraná, a vantagem de Flávio supera a maior de todas dos 10 estados pesquisados até aqui. Assim como vamos ver em Pernambuco, Bahia, né? outros exemplos, Minas Gerais também, né? O governador é do PSB, Matheus Simões, tende a apoiar Romeu Zema, né? Sendo que o PSB vai ter um candidato presidencial, que é o Ronaldo Caiado. Então há uma certa confusão, como você bem mencionou, e para o eleitor compreender, né, essa dinâmica é realmente um desafio. Mas no saldo como um todo, dos 10 estados analisados, a oposição aparece ligeiramente à frente, né? Comparado com 2022. E E a eleição como um todo, como deve ser muito apertada, continua profundamente aberta em diversos estados.
2: Muito bem. Murilo Medeiros, cientista político da Universidade de Brasília. Murilo, mais uma vez, muito obrigado pela gentileza com a CBN e até uma próxima oportunidade.
5: Foi um prazer participar.
2: E a gente fecha o nosso programa hoje com o João Marcelo Boscoli, conversando com o Fernando Andrade e a Tatiana Vasconcelos.
3: Gosto, sim, e daí?
6: Já sei, tempo curto, provocação, né?
7: Vai.
6: Não é?
7: É.
6: Vai. Malandro demais, Tatiana, vira bicho.
3: Mas calma, tem que explicar para o ouvinte do que a gente tá falando rapidamente, por favor.
6: Ah, Tatiana. Músicas provocações, né? Ou música do tipo provocação. Músicas provocativas.
7: Isso.
6: Algum tipo de música que você pode usar pra provocar alguém num sentido.
3: Qualquer tipo.
6: Mais gostoso, no sentido jocoso, de tudo. Provocações.
3: Certo, e o que você nos trouxe?
6: Zerra da Silva, provocação surpresa.

0: gosto.
1: É, essencialmente é isso. Quando tiver alguém que, né, querido ou não, for meio malandro demais, manda essa música que é uma boa provocação. Pô, malandro demais vira bicho, né?
2: Agora, ouvintes, vamos lá. Ana Carolina de São José dos Campos. A minha música é pra deixar todo mundo no estúdio de bochecha vermelha.
3: É o Barry?
1: É, música de striptease.
2: É o Barry White. Ana Carolina, I love you.
3: É música de tirar roupa? Que isso? São 4:05 da tarde, gente.
1: Todos chegamos nus a esse planeta.
3: Isso é verdade, isso é verdade. Vamos naturalizar a nudez, parar com essa bobagem, né?
2: Tira a roupa. Olha só. Denise Gershman, nosso ouvinte especial, lindona. Ela conta que essa música está no comecinho da playlist dela e quando ela escuta, penso em alguém. Acabo pensando, não tem jeito.
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3: Que maravilhosa

0: já.
1: Muito bom, muito bom. Muito agora bom. O Nelson Moreira, ele é flamenguista, ele mora no prédio que o Zico morou.
2: Olha!
1: Olha só que legal. E ele coloca aqui uma música que é provocativa. Se chama Em Dezembro de 81, adaptação do Ivo Meirelles. É demais. É uma provocação a todos.

0: ter,
1: toda,
0: né?
1: Toda sorte de provocações.
0: Claro, claro.
1: Boa tarde, Pascoli.
2: Vamos pra última?
0: Vai, vai.
1: Oitava acima agora.
2: Vamos lá. É Kátia Flávia, nossa ouvinte.
0: Música, já ia celebrando. Peraí, João.
2: É Teach Me Tiger, João.
0: Eita! Vocês querem que eu saia?
2: Tigrão.
0: Ixi, eu vou embora mais cedo.
2: Ó, ouve isso.
0: Sobrei aqui. Uou, uou, uou.

0: risco de colocar uma música dessa
1: pra, tudo errado.
0: Pra provocar alguém libidinosamente é cair no riso, né?
1: Exato.
2: Porque... Mas a risada, segundo o Dom Ronaldo Bosco, era um bom sinal.
1: É. Oh, melhor que chorar.
2: Ah, quando você sorri, meu filho, você se desarma.
0: Grandes ensinamentos de Boscolão, né?
2: Não funcionou, mas estamos aí.
0: A gente vai embora assim, tentando seduzir o João? É isso, velho?
1: Não precisa, não precisa.
2: Vocês já me seduziram há 9 anos.
3: Ponto final aqui no CBN Madrugada desta segunda-feira, produção do Luiz Del Boni, trabalhos técnicos do Adriano Bernardino, também do Anderson Wendel, também com o Ricardo Garcia na mesa de som. E a gente agradece demais a sua companhia. Você tem um excelente início de semana. Meia-noite estamos aqui, hein? Para mais uma edição do CBN Madrugada e eu espero você. Combinado? Então até lá. Tchau, tchau.
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0: segunda-feira, 11 de maio de 2026. Medo da violência alterou a rotina de 57% dos brasileiros no último ano. Os dados são de um relatório divulgado neste domingo pelo Fórum Brasileiro de Segurança Pública, em parceria com o Datafolha. Entre as mudanças mais drásticas, 36,5% dos brasileiros mudaram seus trajetos habituais e 35,6% deixaram de sair à noite. As mulheres apresentam índices de medo superiores aos dos homens em todas as situações questionadas pelos pesquisadores. A ministra Carmen Lúcia, do Supremo Tribunal Federal, concedeu um prazo de 5 dias para que o senador Sérgio Moro apresente a defesa prévia em um processo que ele responde sob a acusação de calúnia contra o ministro Gilmar Mendes, também da corte. A ação é referente a um vídeo publicado pelo parlamentar em 2023. Na ocasião, Moro afirmou que seria possível comprar um habeas corpus do magistrado. Segundo uma denúncia apresentada pelo Ministério Público Federal, a fala atribui a Mendes o crime de corrupção passiva. No horário de Brasília, 5:03.
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1: Olá, bom dia, estamos no ar. Tá começando agora o CBN Primeiras Notícias. Mais uma segunda-feira, mais uma semana pela frente. Você acorda aqui com o nosso time. Hoje, dia 11 de maio de 2026. Agora são 5 horas e 4 minutos. A partir de agora até às 6 horas da manhã, pelo radinho, pelo aplicativo, pelo YouTube, pelo Globoplay, com imagens, com áudio e vídeo e com a sua interação, você faz parte aqui do Primeiras Notícias. Vamos nessa para mais um dia, para mais uma semana. Logo de cara com os três assuntos do dia, a agenda dessa segunda-feira, a previsão do tempo, as manchetes dos jornais, o nosso giro internacional, giro pelo Brasil. Tudo isso, CBN Agro, tudo isso comigo e com a Ana Luísa Barreto. Tudo bem, Ana Luísa? Bom dia.
2: Bom dia, Frederico Goulart. Bom dia também para os nossos ouvintes nessa semaninha que está começando congelada para muita gente, né, Fred?
1: A famosa onda de frio chegou, especialmente lá no sul do país. Também parte da região sudeste, né? No Rio de Janeiro, em São Paulo, está caindo a temperatura. No Rio é agradável ainda, não tá aquele frio tão rigoroso, né?
2: É, eu não sou aquela carioca tradicional que faz 25 graus e já tá andando de casaco de pele na rua. Mas eu também não tô sentindo tanto frio. Mas tem aqui um ouvinte no chat do YouTube, Valdemir, dizendo que tá congelando em São José do Rio Preto.
1: Olha só, e lá na região sul tem algumas áreas de serra que teremos termômetro marcando temperatura perto ali da negativa, né? Delícia. 0 graus. E a gente vai informar daqui a pouquinho com o nosso giro da previsão do tempo. E a semana já começa movimentada porque nossa reportagem acompanha um incêndio de grandes proporções nesse exato momento, desde o começo da madrugada, numa fábrica em Mauá, na Grande São Paulo. São diversas viaturas dos bombeiros mobilizadas, atuando ali para tentar conter as chamas. E os bombeiros ainda não têm informações de vítimas no local. O fogo começou, como eu disse, 1 da madrugada, e as imagens aí que a gente viu nas redes sociais mostram essa chama tomando conta praticamente de toda a estrutura. É uma fábrica de velas. Nossa reportagem está indo para o local e daqui a pouquinho traz informações ao vivo sobre isso também. Vamos nessa?
2: Vamos
1: começar?
2: Primeiras
1: notícias no pique. É, segundo, Ana Luísa, não tem jeito. Vamos encarar juntos essa segunda-feira, dia 11 de maio de 2026. CBN Primeiras Notícias está no ar.
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1: A decisão do ministro Alexandre de Moraes de suspender a lei da dosimetria elevou a tensão entre o Judiciário e o Congresso Nacional. Enquanto a oposição chama a medida de canetada e ameaça retaliar a corte com propostas de limitação de poderes e anistia geral, a base governista comemora a decisão como uma vitória da democracia. De Brasília, quem informa é a repórter Rani Veloso.
3: Oi, Fred. Promulgada na última sexta-feira, após a derrubada do veto do presidente Lula, a lei poderia reduzir as penas dos condenados pelo 8 de janeiro. A liminar do ministro Alexandre de Moraes suspendendo a medida gerou forte reação da oposição, que acusa o STF de anular a vontade popular. O líder da oposição na Câmara, o deputado Cabo Gilberto, cobrou retaliações.
4: Então, primeiro, pressionar os líderes para aprovarmos a PEC 8. Que veta, obviamente, decisões monocráticas como essa. Segundo, lutar novamente por anistia. Terceiro, solicitar mais uma vez um processo de impeachment contra o ditador da toga.
3: Pré-candidatos e senadores endossaram as críticas. Flávio Bolsonaro chamou a suspensão de canetada monocrática e sugeriu um jogo combinado. Ronaldo Caiado declarou que a interferência do judiciário aprofunda a polarização. Já a base do governo comemorou a decisão com um freio à impunidade, como destaca o deputado Lindbergh Farias.
5: É tudo inconstitucional. O poder legislativo não pode legislar para beneficiar alguém. Isso é uma interferência indevida do poder legislativo, uma condenação do Supremo Tribunal Federal. É um golpe continuado. Aquilo foi vergonhoso, aquele acordão, Flávio Bolsonaro abraçado com Alcolumbre. Isso tudo para acabar com o caso do Banco Master.
3: Esse embate institucional entre Supremo e Legislativo não deve ficar restrito a Brasília. O cientista político Melilo Diniz, avalia que o conflito vai transbordar para as urnas.
6: Isso fica sendo jogado de um lado para o outro, numa espécie de torcida permanente de um conflito sem fim. Um setor da política vai fazer a disputa em torno do Supremo Tribunal Federal, tentando colocá-lo como um polo ativo da política brasileira. Entretanto, não é e nunca foi tema eleitoral. Pela primeira vez, isso vai surgir com muita força e vai trazer consigo a bancada anti-Supremo Tribunal Federal.
3: A decisão provisória de Alexandre de Moraes atende a pedidos do PSOL, Rede e da Associação Brasileira de Imprensa. A suspensão da lei da dosimetria segue em vigor até a análise definitiva pelo plenário do Supremo.
1: Ainda em Brasília, o presidente Lula deve lançar nessa semana um programa de combate ao crime organizado estimado em R$1 bilhão. O plano prevê ações para enfraquecer facções, melhorar presídios e reduzir a violência e os homicídios. A ação é uma resposta do governo federal à área que tem gerado desgaste ao governo, que também articula o tema no cenário internacional. É o que nos

0: de armas, explosivos e munições e aumento da taxa de esclarecimento dos homicídios. Além disso, o governo tem como alvo coibir crimes envolvendo furto de celulares, facções e feminicídios. Na semana passada, o presidente Lula afirmou que discutiu o tema com o presidente dos Estados Unidos, Donald Trump, durante reunião na Casa Branca em Washington. Nas redes sociais, Lula destacou a atuação da Polícia Federal no combate ao tráfico de drogas e armas e ressaltou que as aduanas dos dois países já mantêm cooperação nesse tipo de ação. Ele citou a criação de uma base em Manaus com representantes das polícias de países da América do Sul para reforçar o combate ao crime organizado nas fronteiras. Segundo Lula, os Estados Unidos foram convidados a participar da iniciativa. Nas eleições para a presidência de 2026, Lula deve enfrentar o senador Flávio Bolsonaro, do PL, e o ex-governador de Goiás, Ronaldo Caiado, do PSD, dois nomes que adotam um discurso mais rígido no combate ao crime organizado. O cientista político Melilo Diniz afirma que, apesar de a segurança pública ser considerada um flanco de desgaste para a gestão petista, o tema ganha ainda mais relevância diante da pretensão de Lula à reeleição.
1: A segurança pública é um problema dos estados e também da União. Mas é na conta de Lula, que disputa a eleição com a condição de ser a sua quarta possibilidade de ser o presidente da República, que a conta é mais alta. E isso exige uma reação que envolve não só as relações internacionais a partir do seu diálogo com Donald Trump, mas também diante do desafio do dia a dia da população.
0: Enquanto isso, a PEC da Segurança Pública segue há 2 meses no Senado. O tema é tratado como prioridade pelo governo federal. Para avançar no Congresso, a PEC ainda depende de um despacho do presidente do Senado, Davi Alcolumbre. O cenário, porém, é de tensão, já que no fim de abril o governo sofreu uma derrota no Senado com a rejeição da indicação de Jorge Messias para uma vaga no STF. O desgaste pode dificultar a tramitação da PEC da Segurança Pública no Congresso Nacional.
2: A Anvisa deve analisar nos próximos dias os questionamentos da IP sobre a decisão que suspendeu alguns produtos da marca. O recurso provocou efeito suspensivo nas ações determinadas pela agência. Enquanto isso, consumidores seguem relatando problemas em tentativas de contato com a empresa. Vamos a São Paulo com Matheus Leite.
3: Consumidores reclamam de dificuldades para entrar em contato com o SAC, Serviço de Atendimento ao Cliente, da IP, após a suspensão determinada pela Anvisa de alguns produtos da empresa. A medida atingiu os lotes com numeração final 1 de detergentes, desinfetantes e sabões líquidos para roupas. Um recurso apresentado pela IP provocou efeito suspensivo da decisão, mas a agência ainda orienta os consumidores a não usar os produtos. O João Fernandes disse que tem 4 detergentes do lote suspenso e tentou ligar para o SAC, mas não conseguiu atendimento em um dos números e foi atendido apenas de forma eletrônica em outro.
4: Tentei entrar em contato sexta-feira, liguei um monte de vezes, já dá caixa postal direto, sabe? É, ocupado. Tentei no outro lá que tem, até de uma secretária, eles falaram, pediram o que era a minha situação, expliquei, a secretária, né, o computador lá, robô, fica falando lá. Aí eu mandei para eles, assim, Não, pode deixar que a família decidiu, então nós vamos mudar de marca do produto.
3: A Vera Lúcia tentou entrar em contato com a empresa por e-mail, depois da falta de atendimento no telefone, e disse que a mensagem retorna porque a caixa de entrada da companhia está lotada. Em nota, a IP informou que reconhece os transtornos enfrentados pelos consumidores e anunciou ter triplicado a capacidade de atendimento, com 2 novos números de telefone e um novo canal digital no site da empresa. A companhia também reforçou que a suspensão afeta apenas os lotes com numeração final 1 dos produtos e que outros itens como sabões em pó e em barra, amaciantes, águas sanitárias, esponjas de aço e panos de limpeza não são impactados. Especialistas destacam a necessidade de cautela antes de jogar fora os produtos afetados. A bióloga e pesquisadora do Instituto de Química da USP, Ana Laura Boechat, afirma que no momento é preciso esperar orientações da IP e da Anvisa sobre a forma correta de descarte.
5: Se você está lidando com uma contaminação, se você descartar no esgoto normal da sua casa, você vai estar propagando a contaminação, né? Da mesma forma que a gente não deve descartar os medicamentos no vaso sanitário, porque você vai estar poluindo, né, a água, o esgoto ali com aquela substância química que não deveria estar ali. O ideal é esperar as orientações, guardar o produto.
3: Os clientes têm direito à reparação em caso de produtos

0: com risco ou defeito, de acordo com o Código de Defesa do Consumidor. Isso inclui a substituição por um item em perfeitas condições ou a restituição integral do valor. Caso o atendimento da empresa seja insuficiente ou ineficaz, uma reclamação pode ser registrada no site do PROCON.
1: Agora, pelo horário de Brasília, são 5 horas e 15 minutos. 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
3: Bom dia, ouvintes. Sou o Luiz Fernando Figliage, agora às 5 horas, 16 minutos. Um incêndio de grandes proporções atinge uma fábrica de velas na rua Olivieri Bosato, em Mauá, na Grande São Paulo, na madrugada desta segunda-feira. De acordo com o Corpo de Bombeiros, 13 equipes atuam no combate às chamas e utilizam 3 frentes de trabalho. Conforme a apuração da TV Globo, não há informações sobre vítimas e nem sobre a causa do fogo. Então, portanto, você que é aí da região de Mauá, se tiver algum vídeo, alguma informação a mais, pode mandar um WhatsApp aqui pra gente no 999119981. Certo? Ao longo da nossa programação, a gente vai trazendo mais informações para vocês sobre esse incêndio de grandes proporções que atinge uma fábrica de velas na rua Olivieri Bosato, em Mauá, na Grande São Paulo. Conforme o Corpo de Bombeiros, 13 equipes atuam no combate às chamas e utilizam 3 frentes de trabalho para conter o fogo. Conforme uma apuração da TV Globo, que está lá no local, não há vítimas, conforme a apuração da TV Globo, e nem sobre a causa do fogo. 5 e 17.
1: 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Vamos para a agenda do dia. A semana já começa, segunda-feira já começa com ocorrência importante em São Paulo e a gente vai monitorar ao longo das próximas horas, inclusive com a reportagem da CBN ao vivo. Vamos acionar o Matheus de Souza, que acompanha o incêndio de grandes proporções que atinge uma fábrica em Mauá, na Grande São Paulo, nesse momento. Ele traz os detalhes aqui pra gente. Matheus, bom dia.
4: Bom dia, Fred. Bom dia também a você, ouvinte do CBN Primeiras Notícias. Esse incêndio acontece na rua Olivieri Bosato, que é uma rua bem industrial da cidade de Mauá, na região da ABC Paulista, aqui na Grande São Paulo. De acordo com os bombeiros, as chamas começaram ali por volta de 1 hora da manhã, nessa madrugada de segunda-feira. No momento, tem 13 equipes do Corpo de Bombeiros trabalhando lá em 3 frentes para tentar cobrir todo esse incêndio. Até o momento, não há informações sobre vítimas ou feridos nessa ocorrência. Imagens postadas nas redes sociais, tanto por moradores de Mauá quanto pelos próprios bombeiros, dá para ver que as chamas realmente são muito altas. No momento, eu estou me deslocando para Mauá para conseguir apurar melhor a situação, como está lá de momento e como as pessoas por lá estão. E a gente vai atualizando essa ocorrência ao longo da programação aqui de São Paulo e para todo o Brasil, Fred.
1: Ok, combinado. Obrigado, Matheus de Souza, ao vivo, direto de São Paulo, com a gente aqui no CBN Primeiras Notícias. Outros assuntos que estão na agenda dessa segunda-feira, 11 de maio, o Tesouro Nacional vai lançar hoje um novo produto para incentivar os brasileiros a criarem uma reserva de emergência. A rentabilidade do Tesouro Reserva vai ser diária pela taxa Selic, que está ali em 14,5%.
5: 1,5% ao ano. Hoje, o Tesouro Direto oferece outro título atrelado à Selic, mas a aplicação mínima é mais alta. Nessa nova modalidade, o resgate pode ser feito a qualquer momento, em qualquer dia da semana. O anúncio oficial acontece nessa segunda e a gente também conta ao longo do dia na programação. A Petrobras divulga nessa segunda-feira o balanço financeiro do primeiro trimestre de 2026. Uma divulgação cercada de expectativa pelo mercado, com projeção de lucro entre 23 e 32 bilhões de reais. O resultado da estatal deve ser impulsionado pelo aumento recorde na produção do pré-sal, pela disparada do petróleo no mercado internacional, em meio à guerra no Oriente Médio, e pelo avanço das exportações, especialmente para a China. Analistas também esperam um anúncio de dividendos bilionários, apesar do impacto da valorização do real sobre as receitas com vendas externas. O Congresso Nacional pode iniciar nessa semana, nesses dias, agora no começo da semana, a análise do projeto que cria a Política Nacional de Minerais Críticos e Estratégicos. Depois de aprovado na Câmara dos Deputados, semana passada, um dia antes do encontro entre o presidente Lula e o presidente americano Donald Trump, o tema ganhou prioridade no Senado. O Brasil tem a segunda maior reserva do mundo da commodity, né, de minerais críticos, com 21 milhões de toneladas. O produto é fundamental para a transição energética global. O projeto prevê que o país faça o refino desses materiais em território nacional, além de maior controle sobre operações com ativos sensíveis. 94 dos cerca de 50 passageiros e tripulantes do cruzeiro afetado por um surto de hantavírus iniciaram ontem e hoje a gente também segue acompanhando o retorno para casa a partir da ilha espanhola de Tenerife, uma operação de repatriação que está entrando no segundo e último dia nessa segunda-feira, quando vão partir os dois últimos voos e o navio vai seguir rumo aos Países Baixos. A Organização Mundial da Saúde classificou o risco atual para a saúde pública como baixo por conta desse surto de hantavírus. E o governo de Israel confirmou a deportação do ativista brasileiro Tiago Ávila e de um espanhol detidos após a interceptação daquela flotilha que seguia em direção à faixa de Gaza. Os dois foram presos pelo exército israelense em abril desse ano, em águas internacionais, próximo à costa da Grécia. A gente trata em mais detalhes desse assunto daqui a pouquinho na nossa programação. São 5h22.
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5: A semana tá começando com uma cara diferente. Temperatura caindo no sul e sudeste, também parte do centro-oeste. Vamos fazer aqui um giro com a previsão para essa segunda-feira, 11 de maio. No sul, o dia hoje vai ser marcado exatamente por uma intensa massa de ar polar. É a primeira onda de frio do ano. O destaque é esse frio rigoroso, com temperaturas que podem cair abaixo de 0 graus e provocar geadas em amplas áreas da região. No Rio Grande do Sul, em Santa Catarina, tem previsão de chuva moderada a forte, com acumulados que podem chegar a 100 milímetros. Importante destacar que um ciclone extratropical atua no oceano, ele permanece afastado do continente, mas a circulação, né, de ar reforça a umidade, mantém os ventos constantes na faixa litorânea da região sul brasileira. No sudeste, a frente frio avança, pondo fim ao calor intenso da semana passada em São Paulo. O dia deve ser chuvoso e as temperaturas vão cair, com mínima prevista de 12 graus. No Rio de Janeiro, depois de um domingo de calor, a segunda-feira vai ter um aumento de nuvens e queda acentuada na temperatura também, com mínima chegando aos 25, 26 graus, ventos moderados no litoral. O ar frio também atinge o sul de Minas Gerais e o Espírito Santo, trazendo instabilidade e sensação térmica baixa ao longo do dia. Na região centro-oeste, o frio também alcança a área, os estados da região. E em Mato Grosso do Sul, o dia começa também gelado, com mínima de 10 graus. Em Campo Grande, previsão de temporais isolados. Mato Grosso, a umidade vinda da Amazônia favorece pancadas de chuva no noroeste do estado, já em Goiás e no Distrito Federal. O ar polar ainda não vai chegar nessa área com força total, o sol aparece entre nuvens e a umidade começa a subir. No Nordeste, o sistema de alta pressão mantém o interior seco e quente, mas a costa leste e o extremo norte da região Nordeste estão em atenção. A zona de convergência intertropical e os ventos úmidos do mar provocam chuvas volumosas com acumulados que podem atingir 100 milímetros ali no litoral de Pernambuco, Paraíba, Rio Grande do Norte. Capitais como Natal e João Pessoa devem registrar um dia de céu encoberto e chuvas. Para fechar, no norte do país, o dia vai seguir com tempo instável e altos acumulados de chuva, destaque vai para o centro-sul do Amazonas, o Pará e o Amapá, onde as tempestades podem vir acompanhadas de raios e rajadas de vento. No sul de Rondônia e do Acre, a população já sente os primeiros efeitos da friagem amazônica também, com a temperatura caindo um pouquinho no dia de hoje. 5h24. Vamos pro futebol. Tivemos mais uma rodada do Campeonato Brasileiro nesse final de semana e no clássico em São Paulo, o Corinthians venceu o São Paulo por 3-2 na Neoquímica Arena e deixou a zona de rebaixamento. Os gols da equipe alvinegra foram marcados pelo Ranieri no primeiro tempo, Breno Bidon e Mateuzinho no segundo tempo. São Paulo diminuiu com Luciano e Mateuzinho contra. Esse foi o primeiro clássico vencido pelo Corinthians no ano. Na ponta da tabela segue o Palmeiras, que empatou em 1-1 com o Remo e viu o Flamengo se aproximar um pouco depois que o rubro-negro venceu o Grêmio por 1-0. A forte chuva que caiu em Belém, no Pará, adiou em quase 2 horas a partida entre a equipe de Abel Ferreira e Léo Condé. Quando a bola rolou, os donos de casa abriram o placar logo no primeiro minuto com o Aleph Manga. O Palmeiras empatou aos 23 com o Sousa e aos 27 da segunda etapa, o Palmeiras ficou com um jogador a mais depois da expulsão do Zé Ricardo. Nos acréscimos, o Alviverde conseguiu virar com o Bruno Fuchs. No entanto, o gol foi anulado depois de uma revisão do VAR por toque de mão do Flaco Lopes. O resultado, portanto, terminou com o empate. Nos outros jogos da rodada, o Santos venceu o Bragantino por 2-0. Gol de Neymar, marcando um dos gols dessa partida. O Atlético Mineiro empatou em 1-1 com o Botafogo. E o Mirassol e a Chapecoense também empataram em 1-1. E fechando a rodada, o Vasco venceu o Atlético Paranaense por 1-0 ontem à noite, em São Januário. São 5 horas e 26 minutos agora. Vamos em frente com o CBN Primeiras Notícias. Chegou a hora das manchetes dos jornais dessa segunda-feira, 11 de maio de 2026. E quem nos conta é a Ana Luísa Barreto. Vamos a elas?
6: Vambora, já na tela, capa da Folha de São Paulo, Fred.
5: E a Ana Luísa vai destacar exatamente o título, a manchete principal da Folha de São Paulo hoje. A Folha está trazendo uma pesquisa do Instituto Datafolha, Ana Luísa, sobre o crime e a insegurança vivida por brasileiros. 41% da população diz ver a atuação do crime organizado no bairro onde vive. É o crime morando ao lado, não é isso?
6: Ou dentro de casa também, né, Fred? Porque muita gente tem que pagar ali taxas de luz, água, também de internet pro tráfico. E esse percentual equivale a quase 69 milhões de pessoas quando consideradas as estimativas populacionais do IBGE. Entre aqueles que disseram notar a presença do crime organizado, 43% afirmaram que ela é pouco visível e 25% classificaram como muito visível. Em maior ou menor grau, essa pesquisa aponta como a presença da criminalidade muda a dinâmica dos bairros e repercute no comportamento dos moradores. Basta ver que do total de brasileiros que relataram reconhecer grupos criminosos nos locais onde vivem, Fred, 35% avaliaram que a presença deles influencia muito as decisões e regras de convivência do bairro. Como afirma o Fórum de Segurança Pública, são cerca aí de 42,2 milhões de pessoas vivendo em contextos nos quais o crime é percebido como força que regula a vida local. E as consequências são diversas. 81% dos que veem o crime no próprio bairro disseram ter medo de ficar no meio de um confronto armado, 75% afirmaram evitar determinados locais e 71% responderam que temem que um familiar se envolva com o tráfico de drogas. Além disso, 64% temem sofrer represálias por denunciar algum crime, fora aquela parcela que se sente obrigada a contratar serviços indicados pelo crime organizado. E por último, 9% disseram que se sentem obrigados a comprar determinados produtos ou marcas por imposição. Os números são de uma pesquisa Datafolha, divulgada ontem, que foi encomendada pelo Fórum Brasileiro de Segurança Pública, intitulado Os Gatilhos da Insegurança. O levantamento ouviu 2.004 pessoas com 16 anos ou mais em 137 municípios do país entre 9 e 10 de março desse ano. Fred.
5: Ainda falando sobre segurança pública, vamos agora para a capa do jornal Estado de São Paulo, que traz na manchete a informação de que integrantes do PCC passaram a ser investigados como mafiosos na Itália, Ana Luísa.
6: Os brasileiros Demétrio Batista de Oliveira e Nicolas Charles Evangelista Lopes, Fred, são os primeiros membros da facção enquadrados com base na legislação antimáfia na Itália. Eles são oficialmente investigados na Operação Samba da Procuradoria Distrital Antimáfia de Turim e respondem por tráfico internacional de drogas e organização criminosa. Demétrio está preso aqui no Brasil, enquanto Nicolas está foragido. A presença de brasileiros ligados ao PCC no crime global, consolidando sociedades com grupos mafiosos internacionais, é o que está por trás do documento da justiça italiana e posiciona a facção brasileira como um dos mais importantes atores do tráfico internacional de cocaína. O documento italiano mostra o caminho percorrido pela facção nos 20 anos seguintes à maior onda de ataques contra as forças de segurança do Brasil, que deixou 564 mortos. Nicolas e Demétrio foram enquadrados no artigo que define como associação mafiosa, aquela que tem força para intimidar e impor a lei do silêncio, para o cometimento de crimes, para adquirir de forma direta ou indireta o controle de atividades econômicas e contratos públicos, ou para impedir ou criar obstáculos aos eleitores nas eleições. Os brasileiros fariam parte dessa rede de fornecedores de toneladas de cocaína e da logística do transporte da droga para a Europa. A reportagem do Estadão procurou as defesas que negam a participação dos acusados nos crimes e entraram com habeas corpus no Superior Tribunal de Justiça para anular as provas ou tentar conseguir aí que respondam ao processo em liberdade. Fred.
5: E agora a capa do Jornal Globo, também já na tela da nossa transmissão, entre os assuntos principais do Globo nessa segunda-feira. Uma reportagem que a Ana Luísa vai destacar, uma reportagem especial sobre as condições de trabalho dos professores brasileiros que viralizaram ao relatar a hostilidade de alunos e debater as más condições dentro das salas de aula.
6: O Brasil vive, Fred, segundo especialistas, um cenário de sobrecarga e adoecimento dos professores que vem desabafando sobre essa situação nas redes sociais. Entre os motivos para isso, relatam aí cobranças excessivas por resultados, condições de trabalho precárias e principalmente uma relação muito difícil com parte dos estudantes que já apresentam comportamento agressivo ainda muito jovens. De acordo com a última pesquisa internacional sobre ensino e aprendizagem de 2024, quase metade dos professores relatou sofrer intimidação ou abuso verbal de alunos como fonte de estresse. Esse estudo é coordenado pela Organização para a Cooperação e Desenvolvimento Econômico. A reportagem do Globo, houve alguns professores que relataram xingamentos, tentativas de agressão e uma professora, Fred, que ouviu de um estudante que uma mulher era muito linda e por isso ele poderia estuprá-la, um estudante do 8º ano do ensino fundamental. Especialistas argumentam que a disseminação da tecnologia é um dos principais fatores por trás das mudanças de comportamento dos alunos, já que o acesso a conteúdos nocivos pode comprometer a formação de valores, a identidade e o equilíbrio emocional dos jovens, que acabam refletindo a disseminação da violência, por exemplo, nos comportamentos em sala de aula. Em nota, o Ministério da Educação disse que atua com estados e municípios para apoiar redes de ensino e professores. Também ressaltou que o novo Plano Nacional de Educação trata a valorização docente como eixo central, com metas para melhorar as condições de trabalho, Fred.
5: É importantíssima essa reportagem, né? Porque para além da desvalorização profissional, financeira, né, que os professores têm, isso é um problema histórico do Brasil, agora também esse contexto de violência dentro das salas de aula, que tem ligação completa, total, com o excesso de telas. Isso é um fato concreto,
6: né? E a falta,
5: né,
6: de supervisão dos responsáveis dos conteúdos que os filhos acessam.
5: E a falta de mediação também dos pais em casa, né? De controlar esse conteúdo. Tudo isso, né, a gente vai vendo no que tá dando.
6: Uhum.
5: E é importante que o Globo escancara isso nessa reportagem especial nessa segunda-feira. É isso?
6: É isso. Vamos
5: então,
6: pro
5: tá
6: repórter
5: bom.
6: CBN?
5: Tá na hora, né? Daqui a pouquinho a gente volta com o CBN Primeiras Notícias. Agora são 5 horas e 33 minutos.
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0: Segunda-feira, 11 de maio de 2026. Um incêndio de grandes proporções atinge uma fábrica de velas em Mauá, na Grande São Paulo, na madrugada desta segunda-feira. De acordo com o Corpo de Bombeiros, 13 equipes atuam no combate às chamas e utilizam 3 frentes de trabalho. Conforme a apuração da TV Globo, não há vítimas pelo local. A IP afirmou que triplicou a capacidade de atendimento do serviço ao cliente, após consumidores relatarem dificuldades para entrar em contato com a empresa. A medida ocorre em meio à crise envolvendo produtos suspensos pela Agência Nacional de Vigilância Sanitária. Em comunicado divulgado nas redes sociais, a fabricante reconheceu os transtornos e anunciou novos canais de atendimento ao consumidor. O governo de Israel confirmou neste domingo a deportação do ativista brasileiro Tiago Ávila e de um espanhol, detidos após a interceptação de uma flotilha que seguia em direção à faixa de Gaza. Os dois foram presos pelo exército israelense no dia 30 de abril, em águas internacionais próximas à costa da Grécia. A confirmação da deportação foi feita pelo Ministério das Relações Exteriores de Israel por meio da rede social X. Na publicação, o governo israelense classificou os ativistas como provocadores profissionais e afirmou que não permitirá qualquer violação do bloqueio naval legal sobre Gaza. A Organização das Nações Unidas havia pedido, na última quarta-feira, a libertação imediata e incondicional dos ativistas e cobrado investigação sobre relatos perturbadores de supostos abusos cometidos durante a prisão. Os governos do Brasil e da Espanha também haviam pressionado pela liberação dos ativistas. No horário de Brasília, 5h35.
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2: Você está acostumado, sempre depois do Repórter CBN, hora do noticiário internacional, Fernando Andrade com o Mundo em 3 minutos. Hoje, excepcionalmente, ele não está aqui com a gente, então a gente vai acionar o Luiz Fernando Figliage, que traz atualizações sobre a guerra e as negociações para o fim do conflito no Oriente Médio.
0: Presidente Donald Trump rejeitou neste domingo a resposta do Irã à proposta americana com o objetivo de pôr fim à guerra no Oriente Médio. Em publicação nas redes sociais, Trump se limitou a chamar a proposta de totalmente inaceitável, sem dar mais detalhes. Os detalhes da proposta foram divulgados pela TV estatal iraniana. A resposta foi encaminhada ao Paquistão, que atua como mediador nas conversas. O regime dos ayatolás pediu pelo fim da guerra em todas as frentes, especialmente nos ataques de Israel contra o Líbano e a segurança da navegação pelo Estreito de Hormuz, mas não houve indicação de reabertura da passagem marítima. A resposta do Irã também pediu por garantias contra um novo ataque. Segundo a agência semioficial Tasnim, o país persa ainda falou na necessidade de suspender por 30 dias as sanções dos Estados Unidos sobre as vendas de petróleo iraniano e de encerrar o bloqueio naval contra o Irã. Fontes ouvidas pelo jornal americano The Wall Street Journal disseram que as questões nucleares seriam negociadas ao longo dos próximos 30 dias. A reportagem afirma que o Irã propõe diluir parte do urânio altamente enriquecido e transferir o restante para um terceiro país. Pesquisador de geociências da Unicamp, Gustavo Blum, analisa os desafios de cada lado na guerra no Oriente Médio.
3: A gente tem um governo no Irã que está menos disposto a negociações simples, porque, né, na visão dos iranianos, a ideia é justamente defender sua soberania, né? Se defender de um ataque realizado pelos Estados Unidos e por Israel. Já esses dois também se encontram, né, numa situação muito problemática junto às sociedades civis que eles representam, né? Então, as populações, tanto dos Estados Unidos como de Israel, têm dado, na verdade, muita oposição a essa guerra.
0: A tensão segue elevada na região do Golfo, mesmo com o cessar-fogo em vigor há cerca de de um mês. Emirados Árabes Unidos, Catar e Kuwait relataram a presença de drones iranianos sobre a região. Os Emirados disseram ter interceptado 2 drones, enquanto o Catar condenou um ataque contra um navio cargueiro. Apesar do bloqueio no Estreito de Hormuz, neste domingo, um navio do Catar transportando gás natural com destino ao Paquistão atravessou a passagem. Foi a primeira embarcação desse tipo a passar pela região desde o início da guerra. A travessia foi interpretada como um gesto de confiança entre Irã, Catar e Paquistão, países envolvidos nas negociações diplomáticas. Com a colaboração de Fábio Portugal e Clauson Dutra, de São Paulo, Luiz Fernando Figliage.
2: É isso, 5:39, depois do Destaque Internacional com o Luiz Fernando Figliage. Amanhã o Fernando Andrade está de volta no Mundo em 3 Minutos. A gente retoma o Primeiras Notícias com os nossos assuntos aqui do Brasil. Vamos ao nosso giro pelas afiliadas brasileiras, não sem antes dar aquele bom dia especial para os ouvintes, né, que estão chegando agora. É a segunda chamada do PN, né?
4: Segunda chamada, Fred, porque tem muita gente. Segunda-feira, você sabe que é um dia difícil na semana, né? Os 5 minutinhos do relógio, do despertador, sempre dá aquele chorinho, vai cinco, quando você foi meia hora, você já perdeu as 3 notícias em 10 minutos, mas não tem problema, porque você certamente vai depois ouvir o nosso podcast. Mas a gente
2: ou vai
4: tem...
2: retomar a transmissão lá no YouTube, dá pra ver também,
4: também,
2: né?
4: Também pode fazer lá, isso, né? Ficar salvo. Se você quer ir uma edição de colecionador, quer lembrar de alguma coisa que a gente falou há 2 meses, você pode isso ver lá aí. Também. Olha
2: como
4: aí.
2: Quer saber como é que era o Primeiras Notícias há 1 ano atrás, 2 anos atrás? Também pode fazer isso.
4: Você pode ver como a gente mudou.
2: Como a gente rejuvenesceu, né? Porque a gente não envelhece.
4: Não.
2: A gente é igual vinho, né, Ana Luísa?
4: Você tirou as palavras da minha boca, eu já ia fazer esse trocadilho, mas enfim.
2: Isso aí.
4: Já que estamos falando de vinho, estamos falando de frio.
2: O que os ouvintes estão falando?
4: Né, Fred? Muita gente mandando aqui o bom dia. A Helene, o Ataíde, bom dia do Recife, do Osmar. O Adair Alves também. Muita gente comentando sobre essa massa de ar frio. Tem um Rafael Buzzi de Portugal, Cascais. E tem um outro Rafael falando que hoje é aniversário dele. Pedindo pra gente mandar parabéns. Parabéns, um beijo. Feliz aniversário.
2: Parabéns, Rafael.
4: Isso, o Franklin. Tem também um ouvinte que eu certamente já perdi o nome, mas que ele tava comentando que tava chovendo. Achei, o Wagner. Chove nesse momento em Sertãozinho, São Paulo, mandando um abraço. 11 graus em Jundiaí, Minas Gerais também. Tá friozinho em muitos lugares, Fred.
2: Tô olhando, sabe onde?
4: Onde?
2: Ah, você sabe onde. Urupema.
4: Ah,
2: Urupema, Santa Catarina.
4: Frio,
2: capital nacional do frio. Zero grau nesse momento.
4: Gostoso.
2: Geada. Daqui a pouquinho no Bom Dia Brasil vai ter algum repórter lá em Urupema, né?
4: Esse é o momento que o repórter, o jornalista, ele sofre. Que você faz 4 anos de faculdade pra depois você ser mandado pra falar que faz frio, ou que faz calor, ou que tá na ressaca. E aí quem sofre é você.
2: Pois é. No lugar que sempre faz frio, que sempre faz calor e que sempre tem ressaca,
4: exato,
2: né?
4: Exato.
2: E vamos começar o nosso giro, então?
4: Vamos por pra Brasília?
2: Deixa eu só convidar os ouvintes, ó.
4: Pode.
2: Você mandou aí o seu recado no chat, no YouTube, tem o WhatsApp também, 21 997 64 2381. Manda o link, dá o joinha, né?
4: Manda
2: o seu
4: foto.
2: Like, vamos fazer aquela meta dos likes que os influencers fazem, né?
4: Será que a gente
2: vamos
4: consegue?
2: Vamos subir aí o número de likes na nossa transmissão, o número de views, manda aí no grupo do Zap da família pra fazer bombar a transmissão do Primeiras Notícias.
4: Isso.
2: Hoje e todos os dias estamos aqui ao vivo, sempre nesse mesmo bate-horário, nesse bate-canal às 5 da manhã. Certo?
4: Certo.
2: Brasília?
4: Vamos lá.
2: 15 graus.
4: Dá pra ver.
2: Céu nublado, 26 é a máxima do dia. E a Ana Carolina Tomé está de volta com o destaque do noticiário lá no Distrito Federal. Ana Carolina.
5: Oi, Fred. Bom dia para você, para os nossos ouvintes. Israel deportou neste domingo o ativista brasileiro Tiago Ávila e o espanhol Seif Abu Keshik. Os dois foram presos pelo exército israelense no dia 30 de abril em águas internacionais perto da costa da Grécia. O Ministério das Relações Exteriores de Israel confirmou a deportação por meio da rede social X após a conclusão da investigação, chamando os dois de provocadores profissionais. A chanceler Maria ainda declarou que não vai permitir nenhuma violação ao bloqueio de Gaza. O bloqueio agravou a crise humanitária em Gaza desde 2007, o que piorou com com a última guerra desde 2023. A ONG israelense Adala, que representou os ativistas, acusou o governo israelense de prisão ilegal e arbitrária, além de maus tratos. Brasil, Espanha e a ONU já haviam cobrado a libertação dos detidos. Os dois estavam em uma embarcação que tentava levar ajuda humanitária à faixa de Gaza e romper o bloqueio imposto à região. Enquanto os demais passageiros foram liberados na Grécia, Ávila e Keshek foram levados a Israel para interrogatório. A previsão é que Ávila chegue ao Brasil nesta segunda-feira, Fred.
2: 5 horas e 44 minutos. Depois do destaque de Brasília, vamos seguindo para BH, Belo Horizonte, Minas Gerais, a nossa próxima parada, começando o giro pelo Sudeste. Em Minas, estamos amanhecendo com os termômetros marcando 17 graus nesse momento, máxima de 26. Céu nublado, olha aí. Céu nublado na capital mineira hoje. Tá meio embaçado o negócio.
4: Tá meio embaçado.
2: Né?
4: Acho que a gente hoje não vai conseguir encontrar o sol em lugar nenhum, Fred.
2: É, hoje vai ser aquele dia complicadinho.
4: Tá todo mundo meio Brasília hoje.
2: Já é o primeiro sinal, né, de que daqui a pouquinho o inverno tá aí, tá bom?
4: A noite cai, o frio desce.
2: Lá, daqui a um mêsinho mais ou menos, um pouquinho mais, né?
4: Um pouco mais, não é 21 de junho?
2: 21 de junho? Olha aí, o inverno tá chegando, 21 de junho, um mês e meio, mais ou menos.
4: Peraí que eu tô vendo aqui, porque depois aparece o seu professor dizendo que é 23, na verdade, 21 de junho,
2: nossa
4: muito
2: senhora,
4: bem.
2: Hein? Aí sim, é beleza. Você é a própria inteligência artificial, né?
4: A inteligência real,
2: da vida real. Raquel Romanha, qual é o destaque de hoje em Minas? Conta pra gente, bom dia.
6: Olá, Fred, bom dia. Vamos ficar atentos por aqui a qualquer novidade após Minas Gerais registrar a confirmação da primeira morte por hantavírus no Brasil neste ano. O paciente, um homem de 46 anos, era morador do Alto Paranaíba e apresentava histórico de contato com roedores silvestres em uma área de lavoura. Segundo a Secretaria de Estado de Saúde de Minas Gerais, trata-se de um caso isolado, sem relação com outros registros da doença pelo país e nem mesmo com surto em andamento em um cruzeiro turístico que partiu da Argentina. E a Prefeitura de Belo Horizonte deve se posicionar nessa segunda-feira sobre a determinação da Justiça em suspender a redução das equipes do SAMU na capital. A decisão liminar atende a um pedido do Ministério Público de Minas e determina que as unidades de suporte básico continuem operando com um condutor socorrista e dois técnicos ou auxiliares de enfermagem. O município deverá restabelecer a composição anterior no prazo de 5 dias, sob pena de multa diária de R$ 5.000. E a Prefeitura de Betim inicia, nesta segunda-feira, uma vacinação emergencial de cães e gatos, após confirmar 2 casos de raiva em morcegos na cidade. Os animais foram recolhidos pela equipe de zoonoses e as amostras encaminhadas ao laboratório de referência. O resultado confirmou a presença dos vírus da raiva em 2 casos. Então é isso, Fred. Um bom dia para você e para todos os nossos ouvintes.
2: Bom dia, Raquel Romanha, para os nossos ouvintes em Belo Horizonte. Agora são 5 horas e 46 minutos. Antes de seguir o nosso giro pelo Rio de Janeiro, te chamar a Ana Paula Jalma, deixa eu só registrar aqui a mensagem do Jorge. Você desafiou, Ana Luísa, e ele...
4: Eu não desafiei,
2: que temos sol também em alguns pontos do país. Afinal de contas, né? Olha o tamanho aí do Brasil. Tá frio no Rio, tá frio em São Paulo, Belo Horizonte, na região sul, mas lá no norte e nordeste, o sol tá brilhando forte. A Praia do Cumbuco tá aí na tela. É onde você gostaria de estar nesse momento, né?
4: Quer amanhecer bonito?
2: Bem bonito.
4: Céuzinho azul.
2: Maguinha de coco, pé na areia. Delícia,
4: cervejinha,
2: né?
4: Essa hora não, né,
2: Fred? Não, segunda-feira, né? Pelo amor de Deus, tem que ter regra aqui nesse negócio. Não.
4: Entendi.
2: É bagunça. Vamos começar essa semana. Mas fica aí o registro de que lá nas capitais do Nordeste a gente tem tempo firme, por enquanto, nessa manhã de segunda-feira. Vamos pra onde, Ana Luísa?
4: Pro Rio, né? De Janeiro. Olha,
2: tá,
4: que diferença na nossa praia.
2: Olha só.
4: Cinza.
2: Aí a praia de Copacabana,
4: é,
2: né?
4: É. Acabei
2: praia de
4: pedir pro pessoal.
2: Com chuva, ó. Tá chovendo. A chuvinha, né? É uma chuvinha. Tá molhada. As pistas estão molhadas agora. Lembrando que no Rio de Janeiro, hoje, vai começar um alerta de ressaca até a próxima quarta-feira. E esse começo de semana vai ser de temperatura aí, sempre chegar nos 30 graus.
4: Isso.
2: Friozinho. Tem muito carioca que vai tirar o casaco, né? Já tô vendo até aqui no estúdio. Você reparou?
4: Quem será que tá tirando casaco?
2: Ana Paula, já o outro ali tá com um casaco de couro, ó.
4: Cortando o vento, inclusive. Quando ele chegou aqui, eu falei, gente, mano, vocês estão se sentindo esse frio?
2: Você tá onde, né?
4: Não, o contraste dos looks, né? Vou colocar eu, Fred e Ana Paula Jaume na tela, na transmissão, pra você ver o contraste de uma pessoa que vai do calorento ao friorento. São todas as matizes aqui.
2: Pois é. Ana Paula Jaume, e aí, você, além do frio de hoje, o que, que você destaca no Rio de Janeiro pra gente? Bom dia.
7: Bom dia pra você, Fred. Bom dia também pros nossos ouvintes. Fred, a Polícia Civil aqui do Rio descartou a participação de alunos na explosão de uma bomba caseira que deixou 10 adolescentes feridos numa escola aqui de Belford Roxo, na Baixada Fluminense. Segundo a apuração do G1, a investigação concluiu que nenhum dos estudantes levou esse artefato pro colégio. Esse caso que aconteceu na última sexta-feira no bairro Areia Branca. E segundo a polícia, todos os adolescentes foram ouvidos por equipes da Delegacia da Criança e do Adolescente Vítima. Em nota, a corporação diz que depois de uma análise técnica e também diligências da Delegacia de Belford Roxo, foi constatado que nenhum desses menores teve participação na entrada desse material explosivo na escola. A investigação segue em andamento, os agentes continuam analisando imagens de câmeras de segurança, fazem também outras diligências para esclarecer esse caso. E esse artefato explodiu nessa escola, deixou 10 feridos entre 13 e 15 anos. Esses estudantes tiveram ferimentos nos pés, nas pernas, no rosto e também no abdômen. Outros disseram ainda perda momentânea de audição, incômodo também no ouvido depois dessa explosão. Todos foram levados para o hospital da região, tiveram alta ainda no mesmo dia. Primeiro, uma das hipóteses investigadas era a possibilidade de esse artefato ter sido levado por estudantes da própria unidade, só que agora essa linha de investigação já foi descartada pela Polícia Civil. Fred, a gente segue aqui acompanhando.
2: Tá certo. Obrigado, essa é a Ana Paula Jaume do Rio de Janeiro. Agora são 5:50. Vamos para São Paulo agora, vamos atualizar as informações nesse começo de manhã na maior metrópole do país, São Paulo, com 10 graus, também friozinho, 20 a máxima de hoje e o céu parcialmente nublado agora no comecinho dessa manhã de segunda-feira. Já trouxemos com o Matheus de Souza, nosso repórter que está indo pro local, as informações de um incêndio que acontece numa fábrica lá na região, uma fábrica de velas na região de Mauá, na Grande São Paulo. E a gente segue atualizando sobre isso. Luiz Fernando Figliage traz os principais destaques do dia em São Paulo pra gente. Diga aí, Luiz, bom dia.
0: Bom dia, Fred. Bom dia aos ouvintes do Primeiras Notícias. Fred, como você disse, esse incêndio de grandes proporções atinge uma fábrica de velas em Mauá, na Grande São Paulo. De acordo com o Corpo de Bombeiros, 13 equipes atuam no combate às chamas e utilizam 3 frentes de trabalho. Conforme uma apuração da TV Globo, não há vítimas pelo local. Ao longo da programação, vocês vão acompanhando mais atualizações sobre esse caso que acontece aqui na Grande São Paulo. E a gente traz outras informações também, Fred. Aqui na capital, sindicatos e movimentos sociais prometem fazer hoje um ato em protesto contra a reintegração de posse realizada pela Polícia Militar no saguão da reitoria na madrugada de domingo. Estudantes denunciaram uma abordagem violenta dos agentes com cacetetes e bombas de gás lacrimogêneo. A USP disse que não foi avisada sobre a reintegração de posse realizada pela Polícia Militar. Os estudantes estavam ocupando espaço desde quinta-feira, reivindicando medidas como aumento do valor de bolsas e melhorias em serviços. 4 pessoas foram detidas, de acordo com a polícia, por dano ao patrimônio público e alteração de limites. Elas foram encaminhadas à delegacia e depois liberadas. Questionada sobre a declaração da USP de que não tinha sido notificada, a Secretaria da Segurança Pública disse que a reitoria da universidade acionou formalmente a Polícia Militar na última quinta-feira e desde então a PM vinha acompanhando a situação. E acontece hoje na Bolsa de Valores, Fred, o lançamento de um novo produto do Tesouro Nacional. O Tesouro Reserva vai ter uma rentabilidade diária pela taxa Selic, que está em 14,5% ao ano. Atualmente, o Tesouro Direto oferece outro título atrelado à Selic, mas a aplicação mínima é mais alta. Nessa nova modalidade, o resgate pode ser feito a qualquer momento, em qualquer dia da semana. São esses os destaques dessa segunda-feira, Fred. Bom dia para você e para os ouvintes do CBN Primeiras Notícias.
2: Bom dia, Luiz Fernando Figliage, 5h53.
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2: E para acordar o ouvinte que está no campo, Cassiano Ribeiro chega nos contando sobre os custos e as vendas da semente da soja. Tudo isso impactado em razão da guerra. Cassiano, bom dia.
9: Oi, Fred, bom dia. Bom dia para você, ouvinte. Além dos fertilizantes, o mercado brasileiro de sementes de soja também vem sentindo os efeitos do cenário geopolítico. Produtores estão demorando mais para fechar compras de sementes para a próxima safra, que começa a ser plantada no segundo semestre, daqui a alguns 3 ou 4 meses. Segundo representantes da indústria, a combinação de margens apertadas no campo, crédito mais restrito e aumento dos custos de produção, principalmente dos fertilizantes, tem elevado a cautela do produtor rural brasileiro. A guerra no Oriente Médio também preocupa por pressionar os preços dos insumos e aumentar as incertezas sobre os resultados da próxima safra. O presidente da Associação Brasileira de Produtores de Sementes de Soja, André Schwenning, afirma que esse ambiente de incerteza faz o agricultor adiar as decisões de compra. Apesar disso, o setor ainda evita projeções definitivas para o próximo ciclo. A Agroconsult, uma das maiores consultorias especializadas no setor, aposta em uma área plantada de soja sem crescimento no Brasil neste ano. Hoje, a empresa estima que o cultivo vai se manter nos 49 milhões de hectares na próxima temporada. Mas, a julgar pelas vendas de sementes, é difícil cravar exatamente o que vai acontecer. A gente só vai saber daqui a alguns meses mesmo. Bom início de semana, eu volto amanhã.
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10: As projeções indicam que a safra brasileira de grãos 2025-2026 deve se manter praticamente estável, com leve crescimento em relação ao ciclo anterior. Mesmo sem grandes variações no volume total, houve ajustes nas estimativas de produção, com destaque para o desempenho positivo do milho e da soja. A produção de milho apresenta crescimento em torno de 10%. Já a soja segue em expansão, com aumento próximo de 4%, podendo atingir um novo recorde. Apesar de impactos climáticos pontuais, a demanda internacional permanece aquecida, favorecendo preços e exportações brasileiras. 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

0: Bom dia, ouvintes. 5h55. Um motorista de um Porsche foi preso em flagrante neste sábado após bater em 4 carros estacionados na rua Itapeti, no Tatuapé, na Zona Leste de São Paulo. O acidente não deixou vítimas. O homem, identificado como Lincoln Augusto Tavares, de 31 anos, dirigia pela rua quando perdeu o controle da direção. Ele bateu primeiro em um Corsa e em seguida atingiu frontalmente um outro carro. Com impacto, o veículo foi arremessado contra uma árvore e também atingiu um Fiat Pulse. O carro, por sua vez, foi projetado contra um outro veículo. O motorista admitiu aos policiais que havia consumido bebida alcoólica antes do acidente. Ele foi convidado a realizar o teste do bafômetro, mas se recusou. Ele foi levado ao IML, indiciado por embriaguez ao volante e, após pagar fiança de R$6.000, foi liberado conforme a polícia. 5h56.
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2: Jornal da CBN começa daqui a pouquinho, depois do Primeiras Notícias. Milton Jung e Cássia Godoy. Tudo bem, Milton? Bom dia.
3: Bom dia para você, Fred. Bom dia, ouvintes.
2: Milton.
3: Oi.
2: Queria dizer que dentro de uma semana, próxima segunda-feira, Carlo Ancelotti vai convocar a seleção brasileira para a Copa do Mundo e vai, por fim, no maior mistério aí dos últimos meses, aquela polêmica, né? Que rende debates, discussões, briga. Se o Neymar vai ou não vai para a Copa do Mundo. Ontem o Neymar fez gol, né?
3: Fez,
2: jogando,
3: né?
2: Ele
3: fez
2: tá,
3: o primeiro,
2: tá completando
3: gol,
2: as últimas,
3: né,
2: partidas.
3: Exato,
2: fez
3: o primeiro
2: um
3: gol
2: ontem. Né? E a última, a novidade, é que lá na Câmara dos Deputados, deve estar faltando trabalho, né? Um deputado, Hélio Lopes, encaminhou um ofício para a CBF pedindo a convocação do Neymar. Várias páginas argumentando que ele é um símbolo nacional,
3: agora
2: que
3: vai.
2: Não é apenas... Entendeu? Agora vai?
3: Ah, sim. Apesar que eu acho que seria mais eficiente se ele tivesse encaminhado ao STF. É? Envia para o STF, dependendo da mão de qual. Por exemplo, se cai na mão do Gilmar Mendes. Gilmar Mendes tem influência na CBF.
2: Ah, é verdade.
3: Filho de, do Gilmar Mendes atua na CBF, né? Presta serviços, etc. Poderia ser uma maneira de ter uma influência maior nesse tipo de decisão. Mas qual é a alegação de um legislador... tomar uma medida como essa, mandar uma cartinha lá para a CBF para convocar um jogador, com que argumentos?
2: Ele escreveu lá um relatório com várias páginas, 30 páginas, dizendo que o Neymar não é só um jogador, mas
3: quanto?
2: É o maior artilheiro da história da seleção. Não, são 3 páginas, eu exagerei um pouquinho.
3: Ah, tá, não, 30 páginas.
2: O maior artilheiro da história da seleção, até porque não
3: deve ter conteúdo. Isso é um livro em defesa do Neymar.
2: Ele é um símbolo de talento, criatividade, superação e esperança para milhões de torcedores. E, enfim, ele diz no texto que não tem a intenção de fazer uma interferência técnica nas decisões do time, que a autonomia tem que ser respeitada do treinador, mas ele deixa toda essa documentação comprovada.
3: Ele fez aquilo que qualquer brasileiro pode fazer a qualquer momento, quando quiser, né? Manda uma cartinha lá para a CBF, ou seja, lá para quem quiser. Ah, eu gostaria disso. Me represente assim. Coisas desse tipo. Mande cartinhas para a CBF, se você quiser o Neymar. Mande cartinhas para a CBF, se você não quiser o Neymar. Mas quem vai escolher, no final das contas, é o Ancelotti. Interferência política, ou tentativas de interferência política na escalação de seleção brasileira, é coisa bem antiga aqui no Brasil. Não seria exatamente uma novidade. Mas claro que o efeito de uma carta como essa... é zero, né? Em todo caso,
2: é zero.
3: Fica ali essa.
2: E eu não vou te perguntar se você quer ou se você não quer o Neymar, porque a gente nem tem tempo mais pra isso. 6 horas da manhã, viu?
3: E nem me cabe decidir. Um abraço.
2: Bom jornal pra você. Valeu. E pra Cássia. Até mais. Boa semana.
3: Obrigado.
2: Estamos encerrando o CBN Primeiras Notícias. Ana Luísa Barreto. E a gente volta amanhã.
4: Não é? Um beijo, Frederico Goulart. Beijo pros nossos ouvintes. Boa semana pra nós.
2: Boa semana. Eu, Ana Luísa Barreto, Isaac Roberto e Ricardo Garcia no nosso time. Um ótimo dia pra você. Até amanhã.
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0: Segunda-feira, 11 de maio de 2026. A China anunciou que o presidente Donald Trump fará uma visita de Estado ao país entre os dias 13 e 15 de maio. As informações são de uma agência estatal chinesa. Segundo o governo americano, o líder chinês Xi Jinping também deve visitar Washington em uma data posterior, que ainda não foi acordada entre os países. A IP afirmou que triplicou a capacidade de atendimento do serviço ao cliente após consumidores relatarem dificuldades para entrar em contato com a empresa. A medida ocorre em meio à crise envolvendo produtos suspensos pela Agência Nacional de Vigilância Sanitária. Em comunicado divulgado nas redes sociais, a fabricante reconheceu os transtornos e anunciou novos canais de atendimento ao consumidor. Polícia Civil do Rio de Janeiro investiga o desaparecimento de um desembargador federal. Alcides Martins Ribeiro Filho, de 64 anos, está desaparecido há quase um mês. Segundo informações do colunista Lauro Jardim, o magistrado foi visto pela última vez no dia 14 de abril, no final da tarde, após sacar R$ 1.000 e pegar um táxi em direção à Vista Chinesa, um dos principais pontos turísticos da capital fluminense. Desde então, ele não foi mais visto. No horário de Brasília, 6:02.
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1: Seis e três.
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2: Olá, muito bom dia a você. Este é o Jornal da CBN. Eu sou Milton Jung, ao nosso lado está Cássia Godoy. Bom dia para você, Cássia.
1: Bom dia, Milton. Bom dia aos ouvintes do Jornal da CBN.
2: Fique agora mais bem informado com os destaques desta segunda-feira, 11 de maio de 2026.
1: O incêndio de grandes proporções atinge uma fábrica de velas em Mauá, na Grande São Paulo.
2: Repórter Matheus de Souza está no local e tem as informações ao vivo. Bom dia, Matheus.
3: Bom dia, Milton. Bom dia, Cássia. Bom dia também a você, ouvinte do Jornal da CBN. Esse incêndio aconteceu aqui na rua Aurieli Bosato, que é uma rua bastante industrial da cidade de Mauá, no Grande ABC, na Grande São Paulo. No momento, o Corpo de Bombeiros realiza o rescaldo do incêndio, ele está controlado. Ele aconteceu numa fábrica de velas e não passou nem para a vegetação ao redor, nem para as outras indústrias que ficam no entorno. Em dado momento, chegaram a trabalhar nessa ocorrência 13 bombeiros em três frentes diferentes. Foi possível escutar explosões de dentro da fábrica, mas no momento, ao que eu pude apurar aqui com o Corpo de Bombeiros, tudo já foi controlado e é só terminar esse período de rescaldo. Milton.
2: As informações foram do Matheus de Souza. Se tivermos novidade, retornamos ao vivo de Mauá, na Grande São Paulo. Agora são 6h05. Vamos a outros destaques desta segunda-feira.
1: A decisão do ministro do Supremo Tribunal Federal, Alexandre de Moraes, de suspender a aplicação imediata da lei da dosimetria até uma análise da corte, levou parlamentares da oposição a ameaçarem uma reação do Congresso.
2: O movimento incluiria articular uma proposta de emenda à Constituição que propõe uma anistia ampla, geral e restrita aos condenados pelos atos golpistas de 8 de janeiro.
1: Com o movimento do STF, o líder da oposição na Câmara, Cabo Gilberto, falou em ditadura e golpe. O parlamentar prometeu ainda um novo pedido de impeachment contra Alexandre de Moraes e a defesa de uma anistia geral.
4: O ditador da toga vai lá de uma canetada e desfaz tudo que foi feito pelo povo brasileiro. Cadê a separação dos poderes? Para sair dessa ditadura, precisamos de um Senado forte, urgentemente. Uma Câmara Federal forte, urgentemente. E poderemos fazer isso a partir de outubro.
2: O senador e pré-candidato à presidência pelo PL, Flávio Bolsonaro, chamou a decisão de canetada monocrática.
1: O pré-candidato à presidência pelo PSD, Ronaldo Caiado, declarou que a decisão de Moraes é deplorável e um ataque à democracia. Para ele, o ativismo judicial aprofundou a polarização e desviou o foco dos problemas reais do país.
2: Na base aliada do governo, a suspensão foi celebrada. O deputado Lidberg Farias classificou a medida como uma vitória da democracia. O petista argumentou que o Congresso não pode legislar para beneficiar quem tentou dar um golpe de Estado.
5: É tudo inconstitucional. O Poder Legislativo não pode legislar para beneficiar alguém. Isso é uma interferência indevida do Poder Legislativo, uma condenação do Supremo Tribunal Federal. É um golpe continuado. Aquilo foi vergonhoso, aquele acordão, Flávio Bolsonaro abraçado com Alcolumbre. Isso tudo para acabar com o caso do Banco Master.
1: Alexandre de Moraes determinou no sábado a suspensão da aplicação da lei da dosimetria, que poderia diminuir a pena de condenados pela tentativa de golpe de Estado.
2: A suspensão atende a pedidos do PSOL Rede e da Associação Brasileira de Imprensa e vale até a análise pelo plenário do Supremo.
1: Para o cientista político Melilo Diniz, em um cenário polarizado, o embate em torno do 8 de janeiro e das decisões do judiciário será levado diretamente para as urnas.
6: Isso fica sendo jogado de um lado para o outro, numa espécie de torcida permanente de um conflito sem fim. O setor da política vai fazer a disputa em torno do Supremo Tribunal Federal, tentando colocá-lo como um polo ativo da política brasileira. Entretanto, não é e nunca foi tema eleitoral. Pela primeira vez, isso vai surgir com muita força e vai trazer consigo a bancada anti-Supremo Tribunal Federal.
2: A lei foi promulgada na sexta-feira após deputados e senadores derrubarem o veto do presidente Lula.
1: Agora são 6:08.
2: O presidente Lula planeja lançar amanhã o programa Brasil contra o Crime Organizado. O projeto vai destinar cerca de R$1 bilhão para ações de segurança pública no país.
1: O plano tem como foco barrar a atuação financeira das facções criminosas e combater o tráfico de armas. Além disso, o governo tem como alvo coibir crimes envolvendo furto de celulares e feminicídios.
2: Na semana passada, Lula afirmou que discutiu o tema com o presidente dos Estados Unidos, Donald Trump, durante reunião na Casa Branca em Washington. Nas redes sociais, Lula destacou a atuação da Polícia Federal e ressaltou que as aduanas dos países mantêm cooperação.
1: Lula citou ainda a criação de uma base em Manaus com representantes das polícias de países da América do Sul para reforçar o combate ao crime organizado nas fronteiras.
2: Enquanto isso, a PEC da Segurança Pública permanece há 2 meses no Senado. O tema é tratado como prioridade pelo governo federal. Para avançar no Congresso, a proposta ainda depende de um despacho do presidente do Senado, Davi Alcolumbre.
1: Agora são 6:09.
2: No dia a dia, o medo da violência alterou a rotina de 57% dos brasileiros nos últimos 12 meses.
1: Uma pesquisa do Fórum Brasileiro de Segurança Pública, em parceria com o Datafolha, mostra ainda que a sensação de insegurança atinge grande parte da população. 96,2% dos entrevistados afirmam ter medo de ao menos uma situação de violência.
2: Adaptar a rotina foi a principal resposta social dos brasileiros frente ao cenário. Entre as mudanças mais drásticas, 36,5% alteraram os

0: deixaram de sair à noite.
1: O celular, que concentra a vida financeira e social, sintetiza essa crise. 33,5% da população deixou de sair com o aparelho por medo de assaltos.
0: Segundo o relatório, o país vive sob um cálculo permanente de autoproteção. Mas esse custo social é distribuído de forma desigual. Mulheres e cidadãos das classes D e E enfrentam um medo mais intenso e abrangente.
1: O relatório aponta que o medo feminino é totalizante, pois articula ameaças patrimoniais, físicas e sexuais. No lado econômico, enquanto as classes A e B concentram as preocupações em crimes patrimoniais e digitais, as classes D e E enfrentam uma insegurança mais física e territorial.
0: O levantamento foi realizado entre os dias 9 e 10 de março de 2026. A margem de erro é de 2 pontos percentuais para mais ou para menos. No total, 2.004 entrevistas foram feitas em 137 municípios.
1: 6 e 11.
0: O Congresso pode iniciar nos próximos dias a análise do projeto que cria a Política Nacional de Minerais Críticos e Estratégicos. Depois de aprovado na Câmara, um dia antes do encontro entre os presidentes Lula e Donald Trump nos Estados Unidos, o tema ganhou prioridade no Senado.
1: O Brasil tem a segunda maior reserva do mundo da commodity, com 21 milhões de toneladas. O produto é fundamental para a transição energética global. O projeto prevê que o país faça o refino desses materiais em território nacional, além de maior controle sobre operações com ativos sensíveis.
0: O senador Nelson Utrade, presidente da Comissão de Relações Exteriores, defende que o país deixe de exportar apenas a riqueza bruta e passe a atrair indústrias. Nesta semana, ele se reuniu com representantes do Senado americano para tratar do assunto.
2: Entendo que nós temos o que eles não têm, mas eles têm tecnologia para transformar essas riquezas brutas em desenvolvimento, em geração de emprego, em inovação, que é tão importante nos tempos de hoje. Temos que unir o útil ao agradável, sem deixar de respeitar, e isso é inegociável, a soberania nacional.
1: A proposta também prevê um programa com créditos fiscais de 5 bilhões de reais ao longo de 5 anos para incentivar a transformação desses minerais no Brasil. O texto cria ainda um fundo garantidor da atividade mineral com investimento do governo para desenvolver negócios de exploração.
0: 6 e 12.
1: O presidente Donald Trump rejeitou neste domingo a resposta do Irã à proposta americana com o objetivo de pôr fim à guerra no Oriente Médio. Em publicação nas redes sociais, o republicano chamou o texto de totalmente inaceitável.
0: O regime dos ayatolás pediu pelo encerramento em todas as frentes do conflito, especialmente nos ataques de Israel contra o Líbano e a segurança da navegação pelo Estreito de Hormuz. No entanto, não houve indicação de reabertura da passagem marítima. A resposta iraniana também solicitou garantias contra um novo ataque.
1: O país persa ainda apontou para a necessidade de suspender por 30 dias as sanções dos Estados Unidos sobre as vendas de petróleo iraniano e de encerrar o bloqueio naval.
0: Fontes ouvidas pelo jornal americano The Wall Street Journal disseram que as questões nucleares seriam negociadas ao longo dos próximos dias. A reportagem revela que o Irã propõe diluir parte do urânio altamente enriquecido e transferir o restante para um terceiro país.
1: A tensão permanece elevada na região do Golfo, mesmo com o cessar-fogo em vigor há cerca de um mês.
0: Emirados Árabes Unidos, Catar e Kuwait relataram a presença de drones iranianos sobre a região. Apesar do bloqueio do Estreito de Hormuz, neste domingo, um navio do Catar transportando gás natural com destino ao Paquistão atravessou a passagem.
1: Foi a primeira embarcação desse tipo a passar pela região desde o início do conflito. A travessia foi interpretada como um gesto de confiança entre Irã, Catar e Paquistão, países envolvidos nas negociações diplomáticas.
0: Em entrevista ao programa 60 Minutes da emissora americana CBS, o primeiro-ministro de Israel, Benjamin Netanyahu, disse que o país não previa a dimensão da crise envolvendo o Estreito de Hormuz. Segundo ele, o impacto estratégico da região foi entendido à medida que os combates ocorreram.
3: Eu não acho que poderíamos quantificar exatamente, mas acho que o problema do Estreito de Hormuz foi entendido conforme o conflito se desenrolou. Se tornou compreensível. Não tenho certeza se havia sido mal interpretado, mas existe um grande risco para o Irã fazer isso. E demorou um pouco para eles entenderem quão grande é esse risco, que eles entendem agora. Não, eu não alego poder prever perfeitamente.

0: e ninguém pode prever perfeitamente, nem os iranianos.
1: O Estreito de Hormuz é uma das principais rotas marítimas do mundo para o transporte de petróleo e gás.
2: 6:15. O Corinthians venceu São Paulo por 3-2 neste domingo na Neoquímica Arena e deixou a zona de rebaixamento do Campeonato Brasileiro.
1: Na ponta da tabela, o Palmeiras empatou em 1-1 com o Remo e viu o Flamengo se aproximar após vencer o Grêmio por 1-0.
2: A forte chuva que caiu em Belém adiou em quase 2 horas a partida.
1: Nos outros jogos da rodada, o Santos venceu o Bragantino por 2-0 com gols de Neymar e Adonis Frias.
2: O Atlético Mineiro empatou em 1-1 com o Botafogo. Mirassol e Chapecoense também empataram em 1-1.
1: Fechando a rodada, o Vasco venceu o Atlético Paranaense por 1-0.
2: Esses são alguns dos destaques desta segunda-feira aqui no Jornal da CBN. Você é nosso convidado a participar, mandar sua mensagem para o WhatsApp 99911-9981. 99911-9981, usando o DDD11. 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
1: 6:16.

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7: 6:19.
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7: Nós temos agora informações com o Matheus Leite, que está de olho no trânsito pela cidade de São Paulo. Bom dia para você, Matheus.
9: Oi, Cássia. Bom dia a você e também aos nossos ouvintes. Pois é, eu começo destacando lentidão agora na Avenida 23 de Maio, no sentido da Zona Sul da cidade de São Paulo. O motorista enfrenta trânsito lento desde a região do Anhangabaú, no centro da cidade de São Paulo, até o viaduto Beneficência Portuguesa. A faixa da direita está bloqueada na 23 de Maio neste momento, por causa de um acidente entre dois carros pouco antes do viaduto Condessa de São Joaquim. Então, a 23 de Maio agora é um caminho complicado para o motorista que vai no sentido da Zona Sul da capital paulista. Eu aproveito para destacar a chegada à cidade também pelas rodovias. Tem lentidão agora na Raposo Tavares, do quilômetro 27 até o 14. O trânsito também é lento neste momento na rodovia Regis Bittencourt, sentido São Paulo, do quilômetro 285 até o 279. Também já tem uma movimentação intensa agora na rodovia Ayrton Senna, desde o quilômetro 24 até a chegada à cidade. Cássia.
7: Muito obrigada, Matheus Leite.
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12: Muito bom dia para você, Fabiana Vaicamp.
13: Olá, muito bom dia, Milton, Cássia. Bom dia a todos os ouvintes. E o frio chegou, hein, pessoal?
12: Você havia anunciado para nós que isso aconteceria. O Wagner, que nos escreve de Ribeirão Pires, que agora pela manhã está 9 graus. lá onde ele mora, diz assim: um friozinho gostoso e deseja um ótimo dia para todos nós. Já a Luciana, que é da Vila Regente Feijó, em São Paulo, mandou uma foto mostrando que sim, está frio, mas o céu está lindo.
13: Exato.
12: E ela já quer saber até quando teremos esse frio aqui. Vamos começar pelo dia de hoje, como é que vai ficar a temperatura agora, com quantos graus você tem aí?
13: Bom, Milton, primeira coisa, tivemos a madrugada mais fria deste ano até agora na cidade de São Paulo, na região metropolitana como um todo, né? Na estação do Mirante de Santana, a temperatura mínima até o momento foi de 9,4 graus, mas tivemos outros pontos da cidade de São Paulo com temperaturas mais baixas. Lá em Interlagos, a temperatura ficou em torno de 7 graus. E olhando aqui as estações também do CGE, que tem estações meteorológicas no extremo sul da cidade, lá na Capela do Socorro e em Marcilac, a temperatura agora é de 3 graus apenas. Então, assim, está bastante frio mesmo. Foi a madrugada mais gelada deste ano até agora. Mas a diferença também de hoje em relação a ontem é que realmente nós teremos sol ao longo desta segunda-feira. Ontem o dia foi todo chuvoso, a temperatura durante a tarde aqui em São Paulo ontem estava girando em torno de 14, 13 graus apenas, mas hoje nós teremos elevação da temperatura no decorrer do dia. Não vai fazer calor, tá? Mas vai diminuir essa sensação de frio durante a tarde. A máxima prevista para hoje aqui na capital paulista é de 20 graus, não tem previsão de chuva e a próxima noite, a próxima madrugada ainda vai ser muito fria, muito semelhante com essa de hoje, Milton.
7: E aí a segunda pergunta do Milton, que eu também estou curiosa, até quando vai esse frio aqui em São Paulo?
13: Pois é, bom, durante as noites e madrugadas, né, o pico foi essa que aconteceu hoje e essa próxima. E agora, nos próximos dias também, a temperatura vai subindo mais ao longo das tardes. Então, hoje já chega a 20 graus, amanhã sobe um pouquinho em relação a hoje. E aí, na quarta-feira, né, na tarde de quarta e de quinta-feira, dá para dizer que nós já vamos sentir um calorzinho de novo aqui na cidade de São Paulo, né? Na quarta, a máxima prevista é de 26 graus, na quinta de 27. Então, vai dar uma esquentada aí, a partir do uma esquentada maior, né, no meio da semana, Cássia.
12: E a gente percebe, até pela mensagem dos nossos ouvintes, que pelo interior esse frio também se faz presente. Recebi mensagem aqui de Piedade.
13: Exatamente. Milton, dessa vez, né, a massa de ar polar, ela entrou mais continental, então ela provocou uma queda acentuada da temperatura pelo centro-sul do Brasil, inclusive aqui no interior de São Paulo. Para você ter uma ideia, lá em Valparaíso, né, que fica no noroeste do estado de São Paulo, a temperatura mínima hoje ficou em torno dos 8 graus apenas. Tem rancharia no oeste do estado, onde a mínima ficou um pouco abaixo dos 5 graus e ainda pode cair mais um pouco na próxima hora. Então, esfriou bastante também por grande parte do interior paulista. Tem algumas áreas agora do interior que estão com mais nebulosidade do que outras, mas aos poucos a nebulosidade vai diminuindo. Tem um pouco de chuva também em pontos do Vale do Paraíba, mas que ficam bem próximos já do estado do Rio de Janeiro. E daqui a pouco essa chuva vai parar. É a única região, né, do estado, além do litoral norte paulista, que está com chuva. Essa chuva não vai se estender por muito tempo, e aí depois, durante a tarde, nós esperamos sol pelo interior paulista e tempo firme. E aí as temperaturas vão subindo. As maiores temperaturas previstas para a tarde de hoje no interior paulista devem variar entre 24 e 25 graus e são esperadas para o norte e noroeste do estado, Milton.
12: E ainda tem ali o litoral, né?
13: Exatamente. O litoral norte, né? Está com bastante nebulosidade, o radar meteorológico ainda detecta alguns pontos de chuva na região de Ubatuba, né, em algumas praias ali do litoral norte. Mas aos poucos essa chuva vai parar e aí o sol vai aparecer ao longo do dia. No litoral sul, a madrugada foi muito gelada. Na região de Guape, a temperatura mínima hoje foi de 7,6 apenas. E pela maior parte aí do litoral sul e também da Baixada Santista, o sol já está aparecendo agora cedo e a temperatura vai subindo gradativamente. As máximas esperadas para o litoral paulista hoje ficam em torno de 19 a 21 graus. Milton.
12: Obrigado. Muito obrigado. E um bom dia para você, Fabiana Vaicamp.
13: Obrigada. Bom dia e boa semana a todos.
7: Boa semana, Fabiana.

0: 6h27.
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0: Bom dia, Eduardo Hauen.
1: Bom dia, Milton. Bom dia, Cássia. E bom dia a todos os ouvintes.
2: Bom dia, Eduardo.
0: O Edelson de Albuquerque, nosso ouvinte no Recife, está preocupado com a situação da companheira dele. Diz assim, minha companheira está com um pouco de dificuldade em equilibrar o nível de glicemia no corpo, chegando às vezes até 114. Poderia sugerir atividades físicas que contribuam para um melhor controle desse nível? E acrescenta aqui, nesse momento ela está fazendo fisioterapia nos pés.
1: Bom dia, Edelson. Primeiro, Milton, que a glicemia de 114 a gente já considera aí um pré-diabetes. Então, o corpo dela está dando um sinal aí que a insulina não está conseguindo colocar esse açúcar para dentro da célula. Então, está no limite ali, né? O pâncreas funcionando muito para tentar controlar a glicemia. Então, o exercício físico, no caso do acompanhante da Edelson, é muito importante para conseguir controlar esse açúcar no sangue. E como é que a gente faz isso, né? Mesmo ela estando com o pé machucado, você vê que ela está fazendo fisioterapia, ela pode fazer exercícios que não dependa aí de ficar de pé. Então, por exemplo, qualquer exercício de musculação, ou se ela não consegue ir para musculação, ela consegue fazer exercícios de força na própria casa. Então, se ela tem acesso a uma academia, então ela pode fazer supino, puxada, rosca direta, ela pode fazer abdômen, né? Então, os abdominais trabalham grandes músculos. Por quê? O músculo, Milton, imagina que ele é uma esponja, assim, apertadinha, e quando ela tem contato ali com o açúcar, ela puxa esse açúcar para dentro. Então, o músculo é um, como se fosse essa esponja, assim, ele é o grande consumidor de açúcar. Então, ele baixa esse açúcar no sangue, colocando para dentro do músculo. Então, é muito importante a gente trabalhar, né, recrutar essa massa muscular. Quanto mais a gente trabalhar o músculo, mais açúcar puxa e mais açúcar baixa ali no sangue. Então, essa glicemia de 114 tende a baixar. Agora, qual o limitante da esposa do Edelson? É o fato dela estar fazendo atividade, ela está fazendo fisioterapia no pé. Então, a gente tem que tentar fazer alguma coisa que o fisioterapeuta dela libere ela fazer atividade física que não vai forçar. Por exemplo, se dá para fazer hidroginástica, hidroginástica tem menos peso ali no pé. Então, como tem menos carga, ela, se tiver liberação, não tiver nenhuma lesão de pele ali, puder entrar na piscina, vai ajudar muito ela a fazer o quê? A hidroginástica trabalha os grandes músculos ali, tem um esforço constante ali na água, isso também ajuda esse açúcar a entrar para dentro do músculo. Outra coisa, a própria natação. Então, se ela puder entrar na piscina, ela pode fazer natação, que também vai movimentar vários músculos e também vai ajudar no controle. Então, prioridade, treinos de força, que trabalha bastante massa muscular, se possível, liberado pelo fisioterapeuta, hidroginástica e natação. E caso puder ainda, se o pé permitir, Milton, fazer aquela bicicleta ergométrica, né? Então, desde que não force esse pé, ela consiga, ou seja, ela tem que estar em movimento. O segredo aqui, Cássia, é a constância. Então, não precisa ela fazer uma maratona, né? Então, inclusive com esse pé ela não vai conseguir, mas se ela conseguir todo dia 30, 40 minutos de atividade física, eleve um pouco essa frequência cardíaca, faça esses músculos trabalharem, de 4 a 5 vezes por semana, já faz uma enorme diferença nessa glicemia. Então, é uma excelente estratégia para baixar a glicemia é a atividade física. E também, a gente não pode esquecer, controle do peso, da dieta, para que se ela tiver num peso adequado, fazendo atividade física, trabalhando, recrutando essa massa muscular, vai ajudar ela no controle dessa glicemia.
0: Ok, muito obrigado, Eduardo Hauen. Um bom dia para você.
1: Um bom dia a todos.
2: Bom dia.
0: E você que nos acompanha aqui no Jornal da CBN, pode fazer que nem o Edelson, lá do Recife, que mandou mensagem para bemestar@cbn.com.br. bemestar@cbn.com.br.
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0: Segunda-feira, 11 de maio de 2026. O medo da violência alterou a rotina de 57% dos brasileiros no último ano. A informação é de um relatório divulgado pelo Fórum Brasileiro de Segurança Pública em parceria com o Datafolha. Entre as mudanças mais drásticas, 36,5% das pessoas mudaram trajetos habituais e 35,6% deixaram de sair à noite. As mulheres apresentaram índices de medo superiores em todas as situações questionadas pelos pesquisadores. A decisão do ministro do Supremo, Alexandre de Moraes, de suspender a aplicação imediata da lei da dosimetria até uma análise da corte, levou parlamentares da oposição a ameaçarem uma reação do Congresso. O movimento incluiria articular uma proposta de emenda à Constituição que propõe uma anistia ampla, geral e restrita aos condenados pelos atos golpistas de 8 de janeiro. A lei foi promulgada na sexta-feira após deputados e senadores derrubarem o veto do presidente Lula. O Congresso pode iniciar nos próximos dias a análise do projeto que cria a Política Nacional de Minerais Críticos e Estratégicos. Depois de aprovado na Câmara, um dia antes do encontro entre os presidentes Lula e Donald Trump nos Estados Unidos, o tema ganhou prioridade no Senado. O Brasil tem a segunda maior reserva do mundo da commodity, com 21 milhões de toneladas. No horário de Brasília, às 6h34.
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0: Trânsito lento na Avenida Interlagos, no sentido do centro da cidade de São Paulo. Uma queda de moto aconteceu junto à Avenida Antônio Barbosa da Silva Sandoval e causou a interdição de uma faixa próximo ao autódromo. O motorista pisa no freio na altura da rua Professor Adib Kasseb e o caminho só melhora depois da passagem pela Antônio da Silva Sandoval.
1: 6h34.
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0: parece óbvio. É óbvio. E mesmo assim, é um dos erros mais repetidos dentro de qualquer relação. Esperar que o outro saiba o que você nunca disse. A lógica é curiosa. A pessoa guarda o que sente, não nomeia, nem fala. E ao mesmo tempo observa o outro com atenção de detetive, coletando evidências de que ele deveria ter percebido. Que se amasse de verdade, teria notado. Afinal, se prestasse atenção, teria chegado sem ser chamado. O silêncio virou teste, e o outro nem sabe que está sendo avaliado. Tem dois movimentos aí que merecem ser olhados separado. O primeiro é não saber nomear. Isso acontece mais do que a gente imagina. A pessoa sente, mas o sentimento não tem palavra ainda. Fica numa região vaga entre o incômodo e a tristeza, o ciúme e o medo, ou quem sabe entre a necessidade e o orgulho. Pedir que o outro adivinhe o que você mesmo não conseguiu nomear é pedir o impossível. O segundo é saber e querer que adivinhem a si mesmo. Esse é mais difícil de admitir, porque adivinhar seria prova. Prova de amor, de atenção, de que você importa o suficiente para ser percebido sem precisar pedir. A lógica tem uma poesia torta. Se eu precisar dizer, perde o valor. Só que o outro não é extensão sua. Tem a própria vida dentro da cabeça, os próprios ruídos, as próprias distrações. Não adivinhar não é indiferença. É ser humano. Dizer o que você sente é o começo de quase tudo que funciona numa relação. O resto é aposta num jogo que ninguém combinou jogar.
1: Esse é o Rossandro Klinger, todos os dias conosco aqui no Jornal da CBN. Você também pode ouvir o Refletir para Viver, inclusive compartilhar a coluna a partir do nosso site cbn.com.br. 6h37.
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3: A Copa do Mundo de 2026 terá uma novidade na camisa de alguns dos jogadores. Os atletas que estiverem disputando o seu primeiro Mundial vão utilizar um patch de estreante na competição. A novidade vem pela parceria da FIFA com a Fanatics, empresa de colecionáveis que vai produzir cards e figurinhas. Com isso, nomes como Lamine Yamal, Désiré Doué e Florian Wirtz devem ter o destaque em seus uniformes. Os patches serão utilizados depois para fazer figurinhas e cards colecionáveis. O acordo da FIFA com a empresa só vale a partir de 2031 e substituirá a parceria de longa data com a Panini. Assim, os patches dos estreantes não serão comercializados nos próximos 5 anos pela empresa, somente quando o acordo estiver valendo. Nesta segunda-feira, as seleções vão enviar a primeira pré-lista para a FIFA, contendo de 35 a 55 nomes. Desta lista, sairão os 26 atletas de todas as seleções para a Copa do Mundo de 2026. De São Paulo, André Neto.

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3: 6h40.
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3: 6h41. Temos informações com o Matheus de Souza, que acompanha um incêndio que aconteceu nesta madrugada em Mauá, no ABC Paulista. Matheus, bom dia.
6: Bom dia, Cássia. Bom dia também a você, ouvinte. O Corpo de Bombeiros realiza agora o rescaldo desse incêndio numa fábrica de velas em Mauá, no ABC Grande São Paulo. Esse incêndio durou cerca de 5 horas, começou pouco depois de 1 da manhã e foi até pouco antes das 6 horas da manhã. Em imagens publicadas nas redes sociais, tanto por moradores quanto pelos bombeiros, dava para perceber que as chamas estavam bem altas, mas agora só tem a fumaça e os bombeiros eliminando esses últimos possíveis focos de incêndio. O fogo não passou para a vegetação ao redor, nem para as indústrias ao redor. Não há informações de feridos e o Corpo de Bombeiros ainda apura o que pode ter causado esse incêndio. Cássia.
3: Muito obrigada, Matheus.
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4: 6h44.
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0: A Anvisa deve analisar nos próximos dias os questionamentos da IP sobre a decisão que suspendeu alguns produtos da marca. O recurso provocou efeito suspensivo nas ações determinadas pela agência. Enquanto isso, consumidores relatam problemas em tentativas de contato com a empresa. A IP reconheceu a situação e anunciou reforço na capacidade de atendimento.
1: Consumidores reclamam de dificuldades para entrar em contato com o SAC, Serviço de Atendimento ao Cliente, da IP, após a suspensão determinada pela Anvisa de alguns produtos da empresa. A medida atingiu os lotes com numeração final 1 de detergentes, desinfetantes e sabões líquidos para roupas. Um recurso apresentado pela IP provocou efeito suspensivo da decisão, mas a agência ainda orienta os consumidores a não usar os produtos. O João Fernandes disse que tem 4 detergentes do lote suspenso e tentou ligar para o SAC, mas não conseguiu atendimento em um dos números e foi atendido apenas de forma eletrônica em outro.
2: Tentei entrar em contato, sexta-feira liguei um monte de vez, já dá caixa postal direto, sabe? É, ocupado. Tentei no outro lá que tem, até de uma secretária, eles falaram, pediram o que era a minha situação, expliquei, a secretária, né, o computador lá roubou, fica falando lá, aí falou que está sendo analisado, é para suspender mesmo todos que tem os produtos final 1. Se quiser a troca, eles mandam um link para preencher e não sei o quê. Falei, não, aí eu mandei para eles assim, não, pode deixar que a família decidiu, então nós vamos mudar de marca do produto.
1: A Vera Lúcia tentou entrar em contato com a empresa por e-mail, depois da falta de atendimento no telefone, e disse que a mensagem retorna porque a caixa de entrada da companhia está lotada. Em nota, a IP informou que reconhece os transtornos enfrentados pelos consumidores e anunciou ter triplicado a capacidade de atendimento, com 2 novos números de telefone e um novo canal digital no site da empresa. A companhia também reforçou que a suspensão afeta apenas os lotes com numeração final 1 dos produtos e que outros itens, como sabões em pó e em barra, amaciantes, águas sanitárias, esponjas de aço e panos de limpeza, não são impactados. Especialistas destacam a necessidade de cautela antes de jogar fora os produtos afetados. A bióloga e pesquisadora do Instituto de Química da USP, Ana Laura Boechat, afirma que no momento é preciso esperar orientações da IP e da Anvisa sobre a forma correta de descarte.
3: Se você está lidando com uma contaminação, se você descartar no esgoto normal da sua casa, você vai estar propagando a contaminação. Né? Da mesma forma que a gente não deve descartar os medicamentos no vaso sanitário, porque você vai estar poluindo, né, a água, o esgoto ali com aquela substância química que não deveria estar ali. O ideal é esperar as orientações, guardar o produto, esperar a orientação da agência reguladora, do fabricante. Eles têm que dar uma solução.
1: Os clientes têm direito à reparação em caso de produtos com risco ou defeito, de acordo com o Código de Defesa do Consumidor. Isso inclui a substituição por um item em perfeitas condições ou a restituição integral do valor. Caso o atendimento da empresa seja insuficiente ou ineficaz, uma reclamação pode ser registrada no site do Procon. De São Paulo, Matheus Leite.
0: Até fiz o acesso aqui através do próprio site da IP para testar se pelo menos era possível deixar os registros aqui, e é possível, se você entrar no site, coloca IP, IP com Y, tá, gente? E aí você coloca IP, vai para o site oficial, tem lá o banner com informações, comunicado oficial aos nossos consumidores, ver comunicado, e aí a partir dali você tem acesso a algumas informações e um protocolo de atendimento para o consumidor. 6h48 agora.
4: O presidente Lula planeja lançar nesta semana um programa de combate ao crime organizado estimado em R$1 bilhão. O plano prevê ações para enfraquecer facções, melhorar presídios e reduzir a violência e os homicídios. A ação é uma resposta do governo federal, área que tem gerado desgaste a Lula, que também articula o tema no cenário internacional.
5: O presidente Lula planeja lançar na próxima terça-feira, dia 12, a destinação de cerca de R$1 bilhão em ações para a segurança pública no programa Brasil contra o Crime Organizado. O plano deverá atuar na asfixia financeira dos grupos criminosos, na melhoria da segurança em presídios e combate ao tráfico de armas, explosivos e munições e aumento da taxa de esclarecimento dos homicídios. Além disso, o governo tem como alvo coibir crimes envolvendo furto de celulares, facções e feminicídios. Na semana passada, o presidente Lula afirmou que discutiu o tema com o presidente dos Estados Unidos, Donald Trump, durante reunião na Casa Branca em Washington. Nas redes sociais, Lula destacou a atuação da Polícia Federal no combate ao tráfico de drogas e armas e ressaltou que as aduanas dos dois países já mantêm cooperação nesse tipo de ação. Ele citou a criação de uma base em Manaus com representantes das polícias de países da América do Sul para reforçar o combate ao crime organizado nas fronteiras. Segundo Lula, os Estados Unidos foram convidados a participar da iniciativa. Nas eleições para a presidência de 2026, Lula deve enfrentar o senador Flávio Bolsonaro, do PL, e o ex-governador de Goiás, Ronaldo Caiado, do PSD, dois nomes que adotam um discurso mais rígido no combate ao crime organizado. O cientista político Melilo Diniz afirma que, apesar de a segurança pública ser considerada um flanco de desgaste para a gestão petista, o tema ganha ainda mais relevância diante da pretensão de Lula à reeleição.
6: A segurança pública é um problema dos estados e também da União. Mas é na conta de Lula, que disputa a eleição com a condição de ser a sua quarta possibilidade de ser o presidente da República, que a conta é mais alta. E isso exige uma reação que envolve não só as relações internacionais a partir do seu diálogo com Donald Trump, mas também diante do desafio do dia a dia da população.
5: Enquanto isso, a PEC da Segurança Pública segue há 2 meses no Senado. O tema é tratado como prioridade pelo governo federal. Para avançar no Congresso, a PEC ainda depende de um despacho do presidente do Senado, Davi Alcolumbre. O cenário, porém, é de tensão, já que no fim de abril o governo sofreu uma derrota no Senado com a rejeição da indicação de Jorge Messias para uma vaga no STF. O desgaste pode dificultar a tramitação da PEC da Segurança Pública no Congresso Nacional. De Brasília, Ana Carolina Tomé.
4: 6h51.
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4: 6h53.
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4: 6h54.
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20: Hugo Souza cai do canto direito para fazer a defesa. Hugo entrega a bola para o juiz. Termina o jogo na Neoquímica Arena.
21: Corinthians
20: 3.
21: São Paulo
20: 2. Fim de jogo. 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
22: O Corinthians venceu o São Paulo por 3-2 no clássico deste domingo na Neoquímica Arena pelo Campeonato Brasileiro. Foi a primeira vitória corintiana em um clássico na temporada de 2026. O resultado tirou o timão da zona de rebaixamento. Quem também se distanciou da faixa de descenso do campeonato foi o Santos, que venceu o Red Bull Bragantino por 2-0 na Vila Belmiro. Em Belém, o Palmeiras empatou em 1-1 com o Remo. E agora a vantagem para o Flamengo, que tem um jogo a menos, é de apenas 4 pontos. O Verdão foi embora reclamando da arbitragem, que anulou o que teria sido o gol da virada palmeirense nos acréscimos do segundo tempo por um toque de mão de José Manuel Lopes, que acabou dando assistência para Bruno Fux.
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4: Seis e 56.
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0: Muito bom dia para você, Pedro Doria.
1: Bom dia, Milton. Bom dia, Cássia.
2: Bom dia, Pedro.
0: Ô, Pedro, o lançamento de um modelo de IA que não chantageia me chama muito mais atenção por descobrir que existem modelos que chantageiam.
2: Também fiquei chocada.
1: Vamos lá. A Anthropic, no ano passado, divulgou um paper, um artigo acadêmico de vários especialistas da própria empresa, que eles ficam, evidentemente, nossos ouvintes já sabem que a gente não sabe, né? Nem a turma que faz inteligência artificial sabe exatamente como que inteligência artificial funciona. Sabe como treinar um modelo, mas não sabe por que que o negócio funciona. Então eles ficam testando de diversas maneiras para entender o que que afeta isso, o que que afeta aquilo. E num dos muitos testes, eles bolaram um experimento que, em essência, fizeram uma caixa de mensagens, uma caixa de e-mail falsa de um executivo falso numa empresa falsa. E esse executivo tinha uma determinada missão para cumprir, usando inteligência artificial. A inteligência artificial foi posta sob pressão. Olha, só tem poucas horas para entregar isso, senão você vai ser desativada. E ao mesmo tempo, a inteligência artificial descobria na caixa de mensagens falsa, no e-mail falso do executivo, que ele estava tendo um caso com uma pessoa na empresa. Então, num determinado momento, quando sob pressão, as IAs usam aquela informação, jogam para o executivo, falso, evidentemente, aqui é um experimento, dizendo: você tem certeza de que você quer me desativar? Olha o que que eu sei para você. Eu posso mandar e-mail para todo mundo contando essa história. Então, isso já tinha sido detectado, esse tipo de comportamento de inteligências artificiais. E quando você testa com outros modelos, não só da Anthropic, mas da OpenAI, do Google, etc., você vê esse mesmo tipo de comportamento. Agora, parece que a Anthropic descobriu como resolver. E o Haiku 4.5, que é um modelo rapidinho, simples deles, o de última versão, é o primeiro modelo que não chantageia. Ou seja, é possível resolver esse problema.
0: Pelo menos na inteligência artificial.
1: Pelo menos a inteligência artificial dá para resolver. E o truque é muito simples, embora talvez pareça absurdo. Modelos de inteligência artificial são treinados com texto, com uma quantidade abissal de textos. Eu já falei aqui para todo mundo. Um modelo de ponta é treinado com uma quantidade de texto que levaria para um ser humano algo como 60 mil anos para ler tudo. Quer dizer, é muito texto mesmo. O que a gente está descobrindo é que tipo de texto que entra nessa quantidade abissal de texto importa. E ficção científica escrita em que inteligências artificiais se comportam mal, ensinam as IAs sendo treinadas a se comportar mal. Se você tira esses textos de ficção científica e põe outros em que a inteligência artificial se comporta sempre bem, ela se comporta sempre bem. Ou seja, IAs aprendem lendo aquilo que a gente mata para elas treinarem.
2: Agora me fala uma coisa, essa IA específica da Anthropic, ela está vinculada ao Claude ou é outro chatbot?
1: Ela está vinculada ao Claude. Quando você entra no Claude, assim como quando você entra no ChatGPT, você pode escolher qual é o modelo que você usa, né? No caso do Claude, são três modelos, o Opus, que é o mais poderoso, o Sonnet, que é o intermediário, e o Haiku, que é o mais levinho, é aquele que responde muito rápido, mas é evidentemente não tão profundo, né? Não serve para trabalhos mais difíceis. Então, a maior parte das IAs você pode escolher qual é o modelo que você usa, se você quer uma coisa mais rápida, uma coisa mais densa. Então, por enquanto, só tem esse modelo que não faz chantagem, mas evidentemente Anthropic e todos os outros laboratórios estarão mais atentos a isso nos próximos modelos que vão lançar.
0: Muito obrigado, Pedro, e um bom dia para você.
1: Para vocês também, até segunda.
2: Até.
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0: Segunda-feira, 11 de maio de 2026. A distribuição de dividendos e juros sobre capital próprio de empresas listadas na Bolsa de Valores de São Paulo alcançou 315 bilhões de reais em 2025. Houve maior concentração no quarto trimestre em meio ao movimento de antecipação de pagamentos para evitar a tributação determinada pela reforma do Imposto de Renda, que foi aprovada no ano passado. Os pagamentos adiantados contribuíram para que agora a arrecadação federal com a tributação sobre os lucros esteja em um patamar abaixo do esperado pelo governo para este ano. A meta é levantar 30 bilhões em 2026, mas entre janeiro e março, a receita ficou abaixo de 500 milhões de reais. Os dados foram divulgados pelo jornal O Globo. 94 pessoas de 19 nacionalidades que estavam no navio com surto de hantavírus voltaram para casa. A operação de repatriação entrou hoje no segundo dia. A movimentação começou na ilha espanhola de Tenerife no domingo. Entre passageiros e tripulantes, mais de 150 pessoas estavam no cruzeiro. Segundo o balanço mais recente da Organização Mundial da Saúde, 6 casos entre 8 suspeitos foram confirmados na embarcação, incluindo 3 mortes. O governo de Israel confirmou a deportação do ativista brasileiro Tiago Ávila e de um espanhol detidos após interceptação de uma flotilha que seguia em direção à faixa de Gaza. Os dois foram presos pelo exército israelense no dia 30 de abril em águas internacionais próximas à costa da Grécia. A confirmação da deportação foi feita pelo Ministério das Relações Exteriores de Israel por meio da rede social X. No horário de Brasília, 7:03.
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0: Trânsito lento agora no caminho para a cidade de São Paulo pela rodovia Castelo Branco. Na pista expresso, o motorista enfrenta lentidão neste momento do quilômetro 32 até o 26. E aí, tanto na expressa quanto na pista marginal da Castelo Branco, o trânsito é lento agora do 20 ao 13. O caminho também está complicado agora na rodovia Raposo Tavares. O motorista enfrenta trânsito bem carregado no sentido de São Paulo do quilômetro 34 até o 11.
1: 7:04.
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3: Muito bom dia a você que escolheu ficar mais bem informado ouvindo o Jornal da CBN na manhã desta segunda-feira, 11 de maio de 2026. Destaque no noticiário, decisão tomada pelo ministro Alexandre Moraes do STF suspendendo a lei da dosimetria. Até uma análise do próprio tribunal. O Felipe Igreja traz as repercussões sobre esta decisão. Bom dia para você, Felipe.
4: Bom dia, Milton, Cássia e todos que nos acompanham. A decisão do ministro Alexandre de Moraes, do Supremo Tribunal Federal, de suspender a lei da dosimetria neste fim de semana virou alvo de ataques de presidenciáveis da direita que subiram tom contra o STF e o próprio ministro Alexandre de Moraes. O senador Flávio Bolsonaro, o ex-governador de Goiás, Ronaldo Caiado, e o ex-governador de Minas, Romeu Zema, criticaram o ministro por suspender a eficácia da lei que pode reduzir a pena do ex-presidente Jair Bolsonaro e de outros condenados pelo 8 de janeiro. Flávio, que é filho do ex-presidente, disse que a decisão do Congresso Nacional de reduzir as penas de condenados por atos golpistas foi derrubada numa canetada monocrática. Flávio, a gente lembra, tinha diminuído o tom contra o STF e o próprio ministro Moraes nos últimos meses, mas acabou encerrando essa espécie de trégua que durava desde um pouco antes do pai dele ser transferido para a prisão domiciliar. Ronaldo Caiado publicou uma nota no fim de semana dizendo que a suspensão da lei da dosimetria ataca a separação dos poderes e chamou ainda de deplorável a decisão de Alexandre de Moraes, dizendo que ela ultrapassa os limites da relação institucional. Já Romeu Zema afirmou que Moraes se considera intocável e que atropela o Congresso. Mesmo mote de uma campanha nas redes sociais que o ex-governador de Minas vem fazendo para ganhar mais seguidores. Lideranças da oposição avaliam ainda reagir também no Congresso Nacional. A ideia seria aprovar agora não uma redução das penas, mas sim uma anistia ampla, geral e irrestrita aos condenados pelos atos golpistas, e isso seria feito por meio de uma PEC, uma proposta de emenda à Constituição. Como a análise dessa suspensão da lei da dosimetria não tem data para acontecer no Supremo, a oposição deve então pressionar as cúpulas da Câmara e do Senado pela PEC agora para uma anistia. Milton.
3: Este foi o Felipe Igreja em Brasília, agora que são 7:07.
1: Da capital federal, vamos à capital paulista. Temos notícias chegando com o Matheus Leite. Bom dia, Matheus.
0: Oi, Cássia. Bom dia a você e também aos ouvintes. O governo de São Paulo multou a rede Fast Shop em mais de R$1 bilhão por fraudes no ICMS, o Imposto sobre Circulação de Mercadorias e Serviços. A multa é a maior já registrada na história do país, com base na lei anticorrupção. Segundo o portal G1, a punição foi aplicada por obtenção indevida de créditos do ICMS, interferência em fiscalizações e oferta de vantagens indevidas a agentes do Estado. As investigações apontaram que a Fast Shop contratou uma consultoria tributária, operada por um ex-auditor fiscal, para acessar de forma irregular os sistemas do governo estadual. Dessa forma, a empresa usava informações privilegiadas e o próprio certificado digital para fraudar a homologação de créditos, garantindo benefícios milionários e blindagem contra a administração tributária. Ao todo, as autoridades analisaram quase R$1 bilhão e 600 milhões em movimentações e comprovaram que a rede varejista inseriu dados ilícitos para obter ilegalmente um total de R$1 bilhão e 40 milhões em créditos, valor exato da multa aplicada. A CBN pediu um posicionamento à Fast Shop sobre a decisão e aguarda retorno. A medida é um desdobramento da Operação Ícaro, conduzida para desarticular esquemas de corrupção tributária que envolviam auditores fiscais e o setor privado. Cássia.
1: Muito obrigada, Matheus Leite.
3: Nós temos agora 7h09, início dessa semana marcada por baixas temperaturas em diferentes regiões de São Paulo, aliás, do Brasil, a começar pelo próprio Sudeste. Mas agora vamos para o Sul, onde os termômetros costumam ser mais baixos ainda em momentos como esse. A Cristina Ciciuc fala para nós sobre a situação no Paraná. Bom dia, Cristina.
5: Bom dia, Milton. Olha, a primeira onda de frio do ano atingiu o sul aqui do país, derrubou os termômetros nessa madrugada em todo o Paraná, com registro de frio recorde para 2026. Destaque é para toda a metade sul do estado, especialmente centro-sul paranaense, que experimenta as primeiras temperaturas negativas do ano. O amanhecer ficou abaixo de zero em cidades como Guarapuava, Clevelândia, Palmas e General Carneiro. Em Curitiba, a temperatura desceu a casa dos 3 graus, mas ficou ainda mais baixa em municípios da região metropolitana. Caso de Piraquara, Colombo, São José dos Pinhais, onde a marca foi a quase zero, em condição inclusive para ocorrência de geadas na zona rural. Manhã é gelada até mesmo no litoral do estado, onde as mínimas ficaram abaixo dos 10 graus, o que é incomum ali para a região. Por causa da massa de ar polar que domina a região sul, previsão é de predomínio do sol ao longo do dia, que deve ajudar a quebrar o gelo desse dia de recorde de frio por aqui, Milton.
3: Muito obrigado, Cristina Cecilco, portanto, falando do frio.

0: graus. Interior de São Paulo também, com temperaturas aí próximas de 4 graus, dependendo da região. 7:10.
1: No noticiário internacional, nós temos a atualização sobre os conflitos no Oriente Médio. Segue o impasse. Quem nos traz a informação é o Pedro Fagundes. Bom dia, Pedro.
2: Bom dia, Cássia. Bom dia também aos ouvintes. Olha, o Irã afirmou que a rejeição dos Estados Unidos ao plano de paz aumenta a instabilidade no Oriente Médio e também mantém a região sob risco de novos ataques. O governo iraniano classificou a própria proposta como legítima, generosa e responsável, enquanto acusou Washington de fazer exigências irracionais. Segundo o porta-voz do Ministério de Relações Exteriores do Irã, o plano previa o fim da guerra, a suspensão do bloqueio naval e a liberação de ativos iranianos congelados no exterior pelos Estados Unidos. O governo também defendia a segurança para a navegação no Estreito de Hormuz, que é uma das principais passagens de petróleo do planeta, por onde passa cerca de um quinto do combustível do mundo, e também o cessar-fogo regional, incluindo o Líbano. Mesmo assim, Donald Trump rejeitou a proposta e chamou o texto de totalmente inaceitável. A proposta iraniana foi enviada no domingo ao governo americano por mediação do Paquistão. Apesar do impasse, o cessar-fogo continua oficialmente mantido há cerca de um mês. Nesta manhã, inclusive, três petroleiros deixaram o Estreito de Hormuz com sistemas de rastreamento desligados. A imprensa iraniana informou que um deles, carregado com petróleo iraquiano e destinado ao Vietnã, cruzou a rota permitida pelo próprio governo do Irã. Apesar disso, a tensão continua. Autoridades iranianas afirmaram que executaram um homem acusado de espionagem para os serviços de inteligência dos Estados Unidos e também de Israel. Segundo a agência estatal iraniana MER, ele atuava em uma organização científica ligada ao setor de satélites. Já no Líbano, os ataques continuam. Bombardeios israelenses atingiram cidades ao sul do país, onde duas pessoas morreram e outras cinco ficaram feridas. Do outro lado deste conflito, o Hezbollah afirmou ter atacado uma posição militar israelense na cidade de Taibê. Na economia, o preço do barril de petróleo do tipo Brent, que é o mais praticado, subiu para casa de 104 dólares, representando uma alta de 2,5% nas últimas 24 horas. Cássia.
1: Muito obrigada. Estas foram as informações do Pedro Fagundes.
0: Daqui a pouquinho a gente conversa com o Miriam Leitão aqui no Jornal da CBN, agora que são 7 horas e 13 minutos.

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1: 7:16.
2: Helicóptero da CBN já está sobrevoando a cidade de São Paulo nesse momento. E é a Letícia Veloso que vai passar frio lá por cima. Bom dia para você, Letícia.
3: Bom dia, Milton. Tô passando frio. 10 graus por aqui. Tá complicado. Bom dia, Cássia.
1: Bom dia, Letícia.
3: E bom dia para o nosso ouvinte. Tem muita lentidão nas principais vias da cidade. Inclusive, eu passei aqui pela Anhanguera, né? Para acessar a ponte Atílio Fontana tem dificuldade, inclusive por causa de ocorrência na Tietê. Estou chegando na Tietê já para atualizar a situação para o nosso ouvinte. Já adianto que tem acidente na pista no sentido da Ayrton Senna antes da ponte Atílio Fontana. Impacta o caminho do sistema Anhanguera Bandeirantes. A Bandeirantes, por exemplo, tem mais de 6 quilômetros de congestionamento na chegada a São Paulo. Para Campinas, a boa notícia é porque o caminho segue bem nas duas rodovias. Falando de outros trajetos, lá na Interlagos, a Avenida Interlagos no sentido do centro, a altura da a Antônio da Silva Sandoval, tem ainda ocupação da faixa central, segundo a CET, e é por causa de um atropelamento na Avenida Interlagos. Avenida Interlagos com lentidão também no torno do autódromo no sentido centro e para acessar o Washington Luiz no corredor norte-sul.
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1: A USP disse não ter sido avisada sobre a reintegração de posse realizada pela Polícia Militar no saguão da reitoria na madrugada de domingo. Estudantes denunciaram uma abordagem violenta dos agentes com cacetetes e bombas de gás lacrimogêneo. Imagens divulgadas pelos alunos mostram pessoas sendo agredidas, mas a Secretaria de Segurança Pública afirma que a ação foi concluída sem registro de feridos.
6: A USP informou que a desocupação do saguão da reitoria da universidade na madrugada de domingo foi feita pela Polícia Militar sem comunicação prévia. A instituição, no entanto, tinha informado a Secretaria da Segurança Pública sobre o ato no local. Estudantes que ocupavam o espaço desde quinta-feira, reivindicando medidas como aumento no valor de bolsas e melhorias em serviços, denunciaram uma ação violenta dos agentes. Vídeos registrados pelos manifestantes mostram policiais usando cacetetes para agredir estudantes, além de correria e gritaria durante a saída do local. Ação classificada pelo Diretório Central dos Estudantes Livre da USP, o DCE, como um corredor polonês. Segundo os alunos da USP, os agentes chegaram por volta das 4 horas da manhã e usaram bombas de efeito moral e gás lacrimogêneo. 4 pessoas foram detidas, de acordo com a polícia, por dano ao patrimônio público e alteração de limites. Elas foram encaminhadas à delegacia e liberadas. O diretor do DCE, Gabriel Borges, disse que muitos estudantes ficaram feridos durante a ação e afirmou que a conduta dos policiais é injustificável.
7: Dezenas de estudantes foram feridos. Alguns tiveram que ser hospitalizados com fratura no braço, fratura no nariz, porque os policiais agrediram no rosto, agrediram no braço dos estudantes enquanto esses defendiam os seus rostos. Foi uma violência absurdamente descabida e absolutamente desproporcional.
6: A Secretaria da Segurança Pública contrariou os relatos, afirmando que a desocupação foi concluída sem registro de feridos. A pasta também disse que toda a ação foi registrada pelas câmeras corporais dos agentes e que as imagens serão anexadas aos autos da ocorrência. Ainda de acordo com a secretaria, uma vistoria no espaço constatou a derrubada do portão de acesso, portas de vidro quebradas, carteiras escolares e mesas danificadas e danos à catraca de entrada. No local, segundo a pasta, também foram apreendidos entorpecentes, armas brancas e objetos como facas, canivetes, estiletes, bastões e porretes. A Polícia Militar informou que eventuais denúncias de excesso serão rigorosamente apuradas. A USP lamentou o caso, afirmou que repudia a violência e disse que mantém a disposição permanente para o diálogo. Com colaboração de Clauson Dutra, de São Paulo, Matheus Leite.
1: Questionada sobre a falta de comunicação prévia da desocupação alegada pela USP, a Secretaria de Segurança Pública afirmou que a reitoria acionou formalmente a Polícia Militar na última quinta-feira e desde então a PM vinha acompanhando a situação.
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3: Aqui pela marginal do Tietê tem congestionamento depois, inclusive, aliás, na aproximação da ponte Atílio Fontana, sentido da rodovia Itocena, a gente observa na central interdição de uma faixa da direita por causa de um acidente envolvendo um ônibus, inclusive por aqui, né, na marginal no sentido da Ayrton. E desse acidente também tem uma motocicleta. No caso, resgate, ocupação de uma faixa pela central e tem congestionamento na marginal sentido Ayrton Senna. Sentido Castelo Branco, dá para observar um movimento bem carregado para acessar a região do Cebolão, para quem precisa seguir, inclusive, pela marginal do Pinheiros, no sentido da Zona Sul. E foi liberada a pista lá na Avenida Interlagos, falei dessa ocorrência há pouco, lá na altura da Avenida Antônio da Silva Sandoval, segundo a CET, pista livre.
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0: Muito bom dia para você, Miriam Leitão.
1: Bom dia, Milton Jung. Que bom saber que você voltou. Bom dia, Cássia Godoy. Bom dia, ouvintes da Rádio CBN.
2: Bom dia, Miriam.
0: E nós começamos esta semana aqui, Miriam, de olho, claro, na economia, mas na apresentação do IPCA amanhã, que é o índice oficial de inflação, que é aquilo que pesa no bolso dos brasileiros. O que, que você pode antecipar para a gente?
1: Há uma certa preocupação com a inflação, porque, primeiro, tem 8 semanas que o Instituto Focus, que o Boletim Focus, aumenta a projeção de inflação. Já há algumas semanas, já previu uma inflação esse ano acima do teto da meta, né? Então, essa preocupação é grande. O IPCA 15 veio muito alto, deu 0,89. A previsão dos economistas é que o IPCA mesmo, cheio, vai ser menor do que isso. Então, tem projeções de 0,70, 0,69, mas, enfim, a Anbima tem uma projeção de 0,83, mas é um número forte para abril, né? E a preocupação com a inflação vem com a preocupação com a guerra. A guerra impactou muito os preços de alimentos, preços de combustíveis, e isso vai se espalhando pela cadeia de produtos, né? Afeta produtos industriais que estavam com preços mais baixos. Tem um ponto jogando a favor, Milton e Cássia, que é o dólar. O dólar tem caído e quando a apreciação do real faz com que haja um alívio nessas pressões inflacionárias. Então, isso é que está permitindo que não suba muito. Mas o dado de amanhã é importante, esse ficar em torno de 0,70 por aí, para mostrar isso. Quer dizer, isso, grande parte disso é a inflação da guerra. O que os economistas dizem, estão muito preocupados, tem surgido uma nova preocupação aí, que é o El Niño. O El Niño desse ano seria mais forte do que nos anos anteriores. E o El Niño sempre eleva a inflação, que, como você estava dizendo, Milton, mais pesa no bolso, que é a inflação de alimentos. Tem uma análise do Luiz Otávio Leal, divulgada agora de manhã, e eles mostram o seguinte, que a alimentação no domicílio, nos anos que tem El Niño, tem em média, analisando as últimas vezes que teve El Niño, vai a 11,6%. Quando não tem esse fenômeno, a média é 6,1%. Ou seja, sempre aumentando. Nessa projeção do Luiz Otávio para a inflação do ano, ele está... passou de 4,3 para 4,7 a previsão de inflação do ano. É acima do teto da meta, mas é abaixo da previsão que está sendo feita pelo conjunto dos economistas nesse boletim Focus. E ele explica que é isso por causa de um lado, o dólar que tem caído e, portanto, aliviado um pouco, e o fato de que a Petrobras não subiu o petróleo, não subiu o combustível, né? Principalmente não subiu a gasolina. O diesel já até subiu. E o petróleo já subiu muito. O preço da gasolina já subiu muito. Mas a Petrobras está segurando o preço da gasolina, dizendo que só vai subir quando for aprovado o projeto no Congresso, que permite que usar parte da receita com o novo imposto de exportação para atenuar esse aumento. Então, nós estamos numa situação bem, bem crítica. A inflação subindo, as projeções de inflação subindo, o preço da gasolina sendo segurado, o medo do El Niño chegando. Ou seja, é para deixar no radar essa preocupação novamente. Milton e Cássia.
2: E Miriam, quando a gente pensa especificamente num aspecto que eu acredito que seja um dos mais preocupantes, que é a inflação dos alimentos, o alerta também se mantém?
1: Sim, o alerta se mantém na inflação de alimentos por causa do El Niño. Se o El Niño for realmente mais forte e até antecipado, como alguns economistas já disseram, antecipar um pouco o fenômeno do El Niño, isso pode afetar a nossa safra. Vamos lembrar que tem outro problema voando nas nossas cabeças, que é o suprimento de fertilizantes. A gente não teve problemas na nossa safra, porque a safra foi plantada antes da guerra dos Estados Unidos contra o Irã. Mas a próxima safra precisará de fertilizantes e o Brasil não tem produto em estoque. Ele compra de vários países do mundo, não está concentrado, mas uma parte de fertilizante vem sim do Oriente Médio e passa pelo Estreito de Hormuz. Veja a tempestade perfeita que está se formando. É um problema complicado essa inflação subindo, para ficar atento. Milton e Cássia.
0: Muito obrigado, Miriam. Um bom dia para você.
1: Bom dia.
2: 7:30.
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0: Segunda-feira, 11 de maio de 2026. O Irã afirmou que a rejeição dos Estados Unidos ao plano iraniano de paz aumenta a instabilidade no Oriente Médio e mantém a região sob risco de novos ataques. Teerã disse que elaborou uma proposta legítima, generosa e responsável. Já Washington acusou o Irã de fazer exigências irracionais. Segundo o porta-voz do Ministério Iraniano das Relações Exteriores, o plano previa o fim da guerra, a suspensão do bloqueio naval e a liberação de ativos do país congelados no exterior. O governo também defendia a segurança para a navegação no Estreito de Hormuz e um cessar-fogo regional, incluindo o Líbano. O presidente Donald Trump afirmou que o texto é totalmente inaceitável. A primeira onda de frio do ano a atingir o sul do país derrubou os termômetros na madrugada de hoje em todo o Paraná. Houve registro de frio recorde para 2026, segundo o Cimepar, que é o Sistema de Tecnologia e Monitoramento Ambiental do Estado. O centro-sul paranaense enfrentou as primeiras temperaturas negativas da temporada. O amanhecer ficou abaixo de zero em cidades como Guarapuava, Clevelândia, Palmas e General Carneiro. O Corinthians bateu o São Paulo por 3-2 e deixou a zona de rebaixamento do Campeonato Brasileiro. Já o líder Palmeiras empatou por 1-1 com o Remo e viu o Flamengo se aproximar. A equipe carioca venceu o Grêmio por 1-0. Nos outros jogos da rodada, o Santos venceu o Bragantino por 2-0 e o Atlético Mineiro empatou por 1-1 com o Botafogo, mesmo resultado de Mirassol e Chapecoense. Fechando a noite de domingo, o Vasco venceu o Atlético Paranaense por 1-0. No horário de Brasília, 7h32.
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0: Passamos pela 23 de maio, tem lentidão e ainda permanece a ocupação de uma faixa da direita, 100 metros antes do viaduto Beneficência Portuguesa, por causa de um acidente na 23, no sentido de Interlagos, né? Então tem lentidão no corredor norte-sul de modo geral, também na região central, lá na altura da Avenida do Estado. Aliás, praticamente desde a Ponte das Bandeiras.
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2: 7h33.
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4: Bom dia, Cássia. Olá para você ligado aqui na CBN. Um dos assuntos mais comentados nos últimos dias é o novo Desenrola Brasil, o programa do governo federal voltado para a renegociação de dívidas. Ele foi criado para pessoas com renda de até 5 salários mínimos, o que gira aí em torno de R$8 mil. Essas pessoas, elas podem renegociar suas dívidas no cartão de crédito, no cheque especial ou no crédito pessoal, com atrasos entre 90 dias e 2 anos. A renegociação prevê um parcelamento em até 48 vezes, uma taxa máxima de juros de 1,99% ao mês e um prazo de até 35 dias para o início do pagamento. Qual é a vantagem de fazer essa renegociação? São concedidos descontos entre 30% e 90% sobre o valor da dívida. A adesão do programa é feita pelo site ou pelo app do banco em que a pessoa tem a dívida. No PicPay, quem aderir ao Desenrola tem cashback depositado na conta de até 30% do valor renegociado, limitado a R$ 50,00, e a taxa máxima de 1,45% ao mês, que é melhor que a exigida pelo governo de 1,99%. Além disso, o banco também está lançando o Credback, que é uma oferta voltada para o restabelecimento do limite do cartão de crédito para quem passou por momentos de dificuldade. E aí, nesse caso, clientes que não estão elegíveis ao novo Desenrola Brasil também podem ter acesso a esse benefício se escolherem renegociar as suas dívidas no PicPay. A previsão é que o programa dure por 90 dias ou até quando durarem os recursos destinados a ele. Então, o ideal é correr, olhar as condições para fazer a adesão o quanto antes. Lembrando que toda jornada de renegociação já está disponível para clientes elegíveis no app do PicPay, no site renegociacão.picpay.com. Amanhã eu estou de volta aqui na CBN para mais um É da Sua Conta. Até lá.
2: 7h35.
5: Nós voltamos a acionar o Pedro Fagundes, que agora nos traz resultados da pesquisa do Fórum Brasileiro de Segurança Pública, uma pesquisa que foi feita em parceria com o Datafolha e que mostra a mudança de comportamento do cidadão diante do aumento da violência. Bom dia para você, Pedro.
6: Bom dia, Milton. Bom dia também aos ouvintes. Olha, o medo da violência alterou a rotina de 57% dos brasileiros no último ano e tem impacto na vida de muito mais mulheres do que homens. Segundo a pesquisa Datafolha, divulgada nesta semana, 41% das mulheres deixaram de sair à noite no último ano por medo da criminalidade. O percentual é menor entre os homens, equivalente a 30%. O levantamento mostra ainda que as mulheres relatam níveis de insegurança muito maiores do que os homens em praticamente todos os cenários analisados. No geral, 96% dos entrevistados disseram ter medo de pelo menos uma situação de violência. Entre os principais receios estão cair em golpes digitais, ser roubado à mão armada, morrer durante um assalto ou ter o celular furtado. Mas os números entre as mulheres são os que chamam mais atenção. Além delas deixarem de sair à noite, 38% afirmam que evitaram andar com o celular na rua por medo de assalto. Entre os homens, os percentuais foram menores. 29% deixaram de sair à noite e 28% deixaram o celular em casa. Segundo o levantamento, as mulheres também demonstram mais medo em situações como agressão sexual, bala perdida, invasão de residência e assaltos nas ruas. Mais de 82% delas disseram ter receio de sofrer violência sexual. Os Os dados aparecem em um momento de crescimento de casos de feminicídio no país. Segundo o Ministério da Justiça, o Brasil registrou 399 feminicídios entre janeiro e março deste ano, primeiro trimestre de 2026. É o maior número para o primeiro trimestre desde o início da série histórica. O aumento foi de 7,5% em relação ao mesmo período do ano passado, de 2025. São Paulo teve o maior número absoluto de vítimas, foram 86 mulheres mortas. No interior paulista, o crescimento foi de cerca de 41%. A pesquisa Os Gatilhos da Insegurança foi encomendada pelo Fórum Brasileiro de Segurança Pública. O Datafolha ouviu presencialmente 2.004 pessoas com mais de 16 anos em 137 municípios do país. Cássia, Milton.
5: Muito obrigado. Esse foi o Pedro Fagundes.
2: E agora nós vamos a Brasília. Já falamos mais cedo aqui no Jornal da CBN de uma área de instabilidade que afeta o tempo em diferentes regiões do país, inclusive na capital federal, que tem bastante neblina nesta manhã. A Mariana Machado acompanha os voos que estão sendo desviados por causa disso. Bom dia para você, Mariana.
7: Oi, Cássia, bom dia para você e para quem nos acompanha. É isso, de acordo com a Inframérica, concessionária que administra o terminal, 6 voos que pousariam na capital federal nesta manhã precisaram mudar a rota, pousar em outros terminais e aguardam autorização para retornar a Brasília. Como você disse, o Distrito Federal amanheceu coberto, né, por essa densa neblina que deixou a esplanada dos ministérios escondida e acabou então interferindo nas operações do aeroporto de Brasília. Segundo o Instituto Nacional de Meteorologia, o IMET, esse nevoeiro é provocado pela chegada de uma frente fria em Goiás, que aumentou a umidade relativa do ar aqui no DF nessas primeiras horas da manhã, quando nós tivemos uma temperatura mínima de 14 graus, mas à medida que a temperatura suba, essa umidade, essa neblina, esse nevoeiro deve se dissipar. A gente segue acompanhando a situação do aeroporto de Brasília, mas reforçando aqui a informação de momento da Inframérica, é de 6 voos que pousariam em Brasília que precisaram mudar a rota. Até o momento, nenhum cancelamento confirmado. Cássio.
2: Muito obrigada. Essa foi a Mariana Machado.
5: Estamos agora às 7h40, um tema que tem chamado a atenção aqui dos nossos ouvintes. Isso se percebe até pelas mensagens, perguntas que chegam sobre o assunto. É o risco de contaminação por hantavírus, fato que ocorre especialmente pelo caso que teve repercussão internacional daquele navio, daquele cruzeiro, onde houve um surto de hantavírus. As pessoas que estavam a bordo puderam sair do navio. A Bruna Bentes tem essas informações para nós, mas o que eu queria chamar a atenção é que aí, claro, que isso acaba alertando para casos que ocorrem, por exemplo, aqui no Brasil, Minas Gerais, nós tivemos casos de hantavírus, Paraná também, dissociados daquilo que aconteceu no navio, mas que são uma realidade. Bruna Bentes, as suas informações.
8: Milton, mais 3 casos de hantavírus foram confirmados em passageiros que estavam no cruzeiro que havia saído da Argentina e estava a caminho de Cabo Verde. Uma francesa e 2 estadunidenses testaram positivo para a doença. Eles desceram do navio nesse domingo e foram testados em Tenerife, nas Ilhas Canárias, na Espanha. O governo espanhol disse que adotou todas as medidas necessárias para evitar novos contágios pela doença após a confirmação dos casos positivos. Ao todo, 94 dos aproximadamente 150 passageiros que estavam a bordo do cruzeiro deixaram o navio nesse domingo. Saída dos ocupantes será finalizada hoje com a repatriação dos passageiros para seus respectivos países. Outro avião com 22 britânicos já aterrissou em Manchester, onde eles devem cumprir uma quarentena de até 72 horas perto de Liverpool. Também nesse domingo, outros voos partiram para Holanda, Canadá, Turquia, Reino Unido, Irlanda e Estados Unidos. A Organização Mundial da Saúde está na Espanha para coordenar essa operação. Aqui no Brasil, tivemos a confirmação da primeira morte por hantavírus no país neste ano. A morte foi em fevereiro e o paciente, um homem de 46 anos, morava em Carmo do Paranaíba, no Alto Paranaíba, em Minas Gerais. Informação foi confirmada nesse domingo pela Secretaria de Estado de Saúde e essa infecção foi confirmada somente agora pela FUNED, Fundação Ezequiel Dias, após análises laboratoriais. Segundo a pasta, o paciente apresentava um histórico de contato com roedores silvestres em áreas de lavoura. Segundo a Secretaria de Estado de Saúde de Minas Gerais, é um caso isolado, sem relação com outros registros da doença pelo país e nem mesmo com o surto no cruzeiro turístico que partiu da Argentina. Dados do Ministério da Saúde, até o dia 27 de abril, mostram que neste ano, o Brasil registrou 6 casos da doença confirmados. Foram 2 casos em Minas Gerais, 2 no Rio Grande do Sul, 1 em Santa Catarina, 1 no Paraná e 1 sem unidade da federação identificada. A Secretaria de Saúde no Paraná, no entanto, confirmou mais um caso no estado que ainda não entrou nessa contabilização nacional. No ano passado, foram 35 casos confirmados no Brasil e 15 mortes por rantavírus. Milton.
5: Muito obrigado. E como reforçou a Bruna Bentes, os casos que surgiram aqui no Brasil são de tipos de cepas diferentes do que causou o surto no Cruzeiro Marítimo. Agora são 7 horas e 43 minutos.
2: E nós temos notícia chegando do Rio de Janeiro sobre as investigações a respeito do desaparecimento de um desembargador que não é visto há quase um mês. Quem tem os detalhes dessa história é o Pedro Bonenberger. Bom dia, Pedro.
9: Cássia, bom dia a você. Milton, quem nos acompanha, esse desembargador é o Alcides Martins Ribeiro Filho. A Polícia Civil investiga já o desaparecimento desse magistrado de 64 anos. O paradeiro dele é desconhecido já há quase um mês. O desembargador foi visto pela última vez no dia 14 de abril, no final da tarde, após sacar R$ 1.000 e pegar um táxi em direção à Vista Chinesa, que fica no Alto da Boa Vista, aqui no Rio de Janeiro, é um dos principais pontos turísticos da capital fluminense. Esse caso foi revelado pelo colunista da CBN e do jornal O Globo, Lauro Jardim. O desembargador atuava no Tribunal Regional Federal da 2ª Região e estava afastado do cargo desde o ano passado, depois de ser investigado por suspeita de agressão contra a ex-mulher dele. À época, Alcides Ribeiro chegou a ser levado, algemado, para prestar depoimento na delegacia, depois de resistir a uma abordagem policial. A polícia foi chamada para esse caso de suposta agressão por vizinhos para atender uma ocorrência de lesão corporal. Em nota, o Tribunal Regional Federal da 2ª Região afirmou que segue monitorando a situação por meio do Gabinete de Segurança Institucional do TRF2, que tem mantido contato contínuo com a polícia, que apura esse caso. O órgão está prestando apoio psicológico aos familiares próximos desse desembargador. A Polícia Civil se restringiu a informar apenas que o caso foi registrado e que está sendo acompanhado pela Delegacia de Descoberta de Paradeiros e que segue sob sigilo. Cássia.
2: Muito obrigada, Pedro Bonenberger.
5: Daqui a pouquinho, aqui no Jornal da CBN, nós vamos conversar com o Marcelo D'Agosto sobre esse produto que tem chamado a atenção dos nossos ouvintes também, porque a gente tem recebido muita pergunta aí desde os últimos tempos, desde que se falou ali da criação de uma nova modalidade do Tesouro Direto, que é o Tesouro Reserva. Muita gente já perguntou para o próprio Marcelo D'Agosto e o lançamento será hoje. Marcelo fala com a gente daqui a pouquinho.
2: 7h45.
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11: O meia atacante Rafinha viveu um domingo pra lá de especial. Depois de 2 meses parado por conta de uma lesão na coxa sofrida num jogo da seleção brasileira contra a França nos Estados Unidos, ele voltou a jogar. Entrou aos 20 minutos do segundo tempo em uma partida da sua equipe, o Barcelona. E não foi qualquer partida. Foi um clássico contra o Real Madrid no Camp Nou. Quando Rafinha entrou em campo, o Barcelona já vencia por 2-0. E este foi o placar final do jogo. Para melhorar, com este resultado, o Barcelona garantiu o título da atual temporada do Campeonato Espanhol. Agora, Rafinha tem mais 3 partidas nesta temporada pelo Barcelona para ganhar mais minutos em campo e melhorar a condição física antes de se apresentar à seleção brasileira. Serão ainda mais 2 jogos com o Brasil, os amistosos contra Panamá e Egito, antes da estreia na Copa do Mundo, dia 13 de junho, contra o Marrocos. De São Paulo, Leonardo Daé.

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9: 7h49.
10: Passamos há pouco pela Salim para Maluf, tem pontos de lentidão, inclusive sentido Vila Prudente, da chegada pela ponte do Tatuapé, que vem pela Dutra, né? Acessa aí a Salim, sentido Vila Prudente, encontra dificuldade, sentido da Marginal, na aproximação da Celso Garcia também tem lentidão. Bom, lá na Zona Sul, Carlos Caldeira tem lentidão e é por causa de um acidente no sentido do centro, à altura da Miguel da Silva, colisão, carro e moto, ocupação da faixa da direita, segundo a CET. Falo da Belmira Marim, também com interdição por causa de um acidente envolvendo carro e moto, altura do número 2040, ocupação da faixa da esquerda e nos dois sentidos.
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10: Passei também pela Radial Leste, no sentido do centro, um veículo ocupando ali uma faixa, praticamente a faixa do meio, da esquerda para a direita, sentido centro, depois o terminal Tatuapé. A gente não sabe a dinâmica, né? Aparentemente um veículo quebrado, mas impacta o trajeto, porque a radial para o centro é sempre movimentada, então com essa ocorrência contribui para mais movimentação. Tem lentidão na radial desde antes do viaduto Dona Matilde até após o viaduto Antônio Abdo, na aproximação da Salim e na aproximação da ligação Leste-Oeste também.
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14: O rapaz acusado de matar um motorista de aplicativo enquanto dirigia um Porsche na Zona Leste de São Paulo, foi esse acidente, você deve lembrar desse caso. Esse rapaz vai agora a júri popular, é Fernando Sastre Filho. O julgamento foi marcado pela justiça para outubro deste ano. Segundo o Ministério Público, o empresário dirigia em alta velocidade e assumiu o risco de matar.
15: O Tribunal de Justiça de São Paulo marcou para o dia 29 de outubro de 2026 o júri popular do empresário Fernando Sastre de Andrade Filho, acusado de matar o motorista de aplicativo Ornaldo da Silva Viana, ao dirigir um Porsche e atingir o carro da vítima em março de 2024, no Tatuapé, na zona leste da capital. O empresário dirigia pela Avenida Salim Faramaluf quando atingiu o veículo conduzido por Ornaldo, segundo a denúncia apresentada pelo Ministério Público de São Paulo. A acusação sustenta que Fernando Sastre assumiu o risco de provocar a morte da vítima ao conduzir o carro em velocidade extremamente acima do permitido. Laudos do Instituto de Criminalística apontaram que o Porsche trafegava a cerca de 156 km por hora em uma via com limite de 50. Outro relatório extraído do sistema eletrônico do veículo indicou velocidade de 136 km por hora no momento do impacto. Além da morte de Ornaldo da Silva Viana, o estudante Marcos Vinícius Machado Rocha, que estava no banco do passageiro do Porsche, ficou gravemente ferido. Ele sofreu múltiplas fraturas. As investigações também apontam que Fernando Sastre teria ingerido bebida alcoólica antes do acidente. Testemunhas relataram consumo de drinks em um restaurante e em uma casa de pôquer com sistema open bar horas antes da colisão. Imagens de câmeras corporais mostraram ainda que o empresário deixou o local acompanhado da mãe sem realizar o teste do bafômetro. Fernando Sastre ficou 3 dias sem se apresentar às autoridades depois do acidente e posteriormente teve a prisão preventiva decretada pela Justiça. Atualmente, ele está no presídio da cidade de Potim, no interior paulista. O empresário será julgado por homicídio qualificado pela morte do motorista de aplicativo e por lesão corporal grave contra o amigo que estava no carro. O julgamento foi marcado para o plenário da primeira vara do júri da capital. De São Paulo, Clauson Dutra.
14: São 7h55, já que estamos falando aqui de um caso envolvendo um motorista de Porsche. Teve um outro que aconteceu na Zona Leste aí nesse final de semana. Matheus Leite, conta pra nós.
16: Pois é, Milton, esse caso que aconteceu está sendo investigado pela Polícia Civil. Mais um caso em que um motorista de um Porsche provocou um acidente e esse envolveu outros 4 carros no Tatuapé, zona leste da cidade de São Paulo. O caso aconteceu na noite de sábado, na rua Itapeti. O homem, identificado como Lincoln Augusto Tavares, de 31 anos, perdeu o controle da direção e atingiu 2 veículos que depois acertaram outros 2. Todos os carros atingidos estavam estacionados na mesma rua, de acordo com o boletim de ocorrência. Ninguém ficou ferido. O motorista apresentava sinais de embriaguez, se recusou a realizar o teste do bafômetro, passou por exames no IML e foi conduzido ao 30º Distrito Policial. Segundo o portal G1, ele pagou uma fiança de R$6.000, foi liberado e vai responder ao processo em liberdade. O delegado responsável pela investigação deve pedir imagens de câmeras de segurança do condomínio que fica em frente ao local das batidas. Milton.
14: Muito obrigado, este foi o Matheus Leite, às 7h56.
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19: 7h57.
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0: Bom dia para você, Marcelo D'Agosto.
1: Bom dia, Milton. Bom dia, Cássia. Bom dia, ouvintes.
2: Bom dia, Marcelo.
0: Já há algum tempo, os nossos ouvintes vinham perguntando para você sobre como funcionaria o Tesouro Reserva, interessados no anúncio que havia sido feito antes. Agora, o lançamento mesmo do Tesouro Reserva. Conta para nós aqui se vale a pena, para quem vale a pena, como é que funciona.
1: Olha, Milton, Cássia e ouvintes, vale a pena sim essa aplicação. Essas aplicações automáticas são boas porque são simples para investir e resgatar. E se a pessoa for controlada, ela pode ir desenvolvendo uma disciplina de ir guardando investimento sem mexer. Tem uma coisa meio paradoxal, mas que funciona nas aplicações financeiras, que é quanto mais simples e com liquidez for a aplicação, por mais tempo é a tendência de deixar o dinheiro investido lá, porque você vai ganhando confiança. Hoje em dia as aplicações ficaram muito complexas, né? Porque, por exemplo, tem que ver se tem a garantia do FGC, o Fundo Garantidor de Crédito, se tem imposto de renda, o prazo mínimo da aplicação, que dia do mês o rendimento é distribuído, como no caso dos fundos imobiliários e até mesmo da caderneta de poupança. Então, a grande aposta do Tesouro, no Tesouro Reserva, essa nova aplicação, é estimular a poupança financeira, porque vai poder investir um valor baixo, começando por R$1, e vai estar à disposição 24 horas do dia, todos os dias da semana, inclusive sábado, domingo e feriado. A esperança do Tesouro é que, se a pessoa está descansando em casa, organizando as contas e viu que vai sobrar dinheiro, ela pode fazer um investimento no Tesouro Reserva. Não tem sido a realidade para uma maioria das famílias que está lutando contra o excesso de endividamento, mas é mais um estímulo para a educação financeira. E tem outra vantagem, que se a pessoa está desconfiada ou incomodada com o investimento que tem hoje, porque pode ser uma pirâmide, ou acha que a aplicação não está com um bom rendimento, ou insegura por qualquer outra razão, o Tesouro Reserva é uma alternativa segura e rentável. Então, em resumo, são duas vantagens principais: criar o hábito e o estímulo para guardar dinheiro. É uma alternativa segura, simples de investir e resgatar com uma boa rentabilidade. O ponto negativo é que, por enquanto, só para os clientes do Banco do Brasil, porque tem um processo de desenvolvimento de tecnologia que está quase no final, mas hoje eles estão lançando para todos os clientes do BB.
2: Eu estava entrando aqui na instituição bancária, que eu tenho a conta do Tesouro Direto, estava procurando, não encontrei, é por isso, porque por enquanto só no Banco do Brasil, depois vai chegar também aos outros bancos e corretoras. Agora, Marcelo D'Agosto, vai conseguir fazer frente àqueles investimentos que ficaram conhecidos em diferentes instituições como cofrinhos ou caixinhas, que eram investimentos descomplicados, que as pessoas estavam aplicando dinheiro?
1: É mais ou menos a ideia do Tesouro, é competir com essas alternativas. Assim, deixar uma coisa simples. A grande vantagem da caixinha e do cofrinho, como eu falei, é uma coisa simples. Você coloca lá, segura, está rendendo e você pode sacar a qualquer momento. O Tesouro Reserva vai ser a mesma coisa, só que com lastro num título do Tesouro.
0: E rendendo o quê, mais ou menos? Qual é a base?
1: Vai render a Selic, né, que é a taxa de 14,5% ao ano que a gente tem hoje, um pouquinho menos, né, porque ela é diária. E vai ter o custo da B3, naquele custo da custódia de 0,20% ao ano, que diminui um pouco a rentabilidade. E aí também tem uns acordos, né, com valores menores, está isento, mas de qualquer forma, a rentabilidade é boa, obviamente não vai ser a melhor rentabilidade do mercado que a pessoa pode escolher, mas a grande vantagem é que é uma aplicação segura e está à disposição a qualquer momento.
0: Muito obrigado, Marcelo D'Agosto, e à medida que surgirem aí oportunidades ou também dúvidas dos nossos ouvintes, a gente, claro, vai ajudando a explicar melhor. Até mais, obrigado.
1: Até mais, um abraço.
2: Até.
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0: Segunda-feira, 11 de maio de 2026. O governo federal deve lançar nesta semana o programa Brasil contra o Crime Organizado. A previsão é de que o plano seja anunciado em cerimônia no Palácio do Planalto amanhã. O Planalto deve editar um decreto e 4 portarias para regulamentar os seguintes eixos de atuação governamental: enfrentamento ao tráfico de armas, asfixia financeira do crime organizado, aumento de taxas de esclarecimentos de homicídios e reforço na segurança no sistema prisional. O programa tem previsão de investimento de 11 bilhões de reais. A empregada doméstica de 19 anos, grávida de 5 meses, agredida pela patroa, afirmou à TV Globo que já havia aceitado que não sairia viva das torturas. Ela disse que apanhou e foi ameaçada pela empresária e um policial militar por quase uma hora. Áudios gravados pela patroa detalharam as agressões. Ela e o PM foram presos e são investigados por tentativa de homicídio, tortura e cárcere privado. A empresária havia acusado a funcionária de furtar um anel. A China anunciou uma visita de Estado do presidente Donald Trump entre os dias 13 e 15 de maio. A informação é da agência estatal Xinhua. No fim de março, a Casa Branca havia informado que a visita seria mais curta. Segundo o governo americano, o líder chinês Xi Jinping também deve ir a Washington em breve. No horário de Brasília, 8:03.
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1: Aqui pela marginal do Tietê, a pista já foi liberada, parcialmente, na verdade, havia interdição de duas faixas pela central, na altura da Ponte Atílio Fontana, por causa de um acidente envolvendo ônibus e uma moto. Somente uma faixa da direita na central permanece, portanto, interditada, sentido Ayrton Senna.
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2: 8:05.
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4: Muito bom dia a você que escolheu ficar mais bem informado ouvindo o Jornal da CBN na manhã desta segunda-feira, 11 de maio de 2026, para saber que o Congresso deve iniciar nos próximos dias a análise do projeto que cria a Política Nacional de Minerais Críticos e Estratégicos. Depois de aprovado na Câmara, um dia antes do encontro entre os presidentes Lula e Donald Trump nos Estados Unidos, o tema ganhou prioridade no Senado. O Brasil tem a segunda maior reserva do mundo da commodity, com 21 milhões de toneladas. O produto é fundamental para a transição energética global. O projeto prevê que o país faça o refino desses materiais em território nacional, além de maior controle sobre operações com ativos sensíveis. O senador Nelson Tradi, presidente da Comissão de Relações Exteriores, defende que o Brasil deixe de exportar apenas a riqueza bruta e passe a atrair indústrias. Nesta semana, ele se reuniu com representantes do Senado americano para tratar do assunto.
5: Entendo que nós temos o que eles não têm, mas eles têm tecnologia para transformar essas riquezas brutas em desenvolvimento, em geração de emprego, em inovação, que é tão importante nos tempos de hoje. Temos que unir o útil ao agradável, sem deixar de respeitar, e isso é inegociável, a soberania nacional.
4: A proposta também prevê um programa com créditos fiscais de 5 bilhões de reais ao longo de 5 anos para incentivar a transformação desses minerais no Brasil. O texto cria ainda um fundo garantidor da atividade mineral com investimento do governo para desenvolver negócios de exploração. Ainda hoje, aqui no Jornal da CBN, nós vamos conversar sobre esse assunto também com o diretor-presidente do IBRAM, o Instituto Brasileiro de Mineração, Pablo Cesário. Agora são 8:07.
2: Nesta semana, nós não teremos o Lauro Jardim conosco, mas, claro, temos as informações que estão aqui na coluna do Lauro no jornal O Globo. E uma delas conta que a Quest entrou em campo na última sexta-feira para medir as intenções de voto à presidência da República. Até hoje, 2.004 brasileiros serão entrevistados presencialmente e o resultado vai ser divulgado, sai nesta quarta-feira, agora, dia 13. Encomendada pelo Banco Genial a um custo de R$ 133.200, é a quinta pesquisa do ano para as eleições de outubro. E a primeira, depois de 3 fatos relevantes no cenário político. A derrota do governo Lula na tentativa de indicação de Jorge Messias ao STF, o lançamento do Desenrola 2 e a bem-sucedida visita do presidente Lula a Washington. Fora esses tópicos, a Quest vai fazer 3 perguntas sobre o escândalo político do ano, o caso Master. E as perguntas são as seguintes: você já sabia sobre as investigações do caso Master envolvendo Ciro Nogueira ou ficou sabendo agora? Antes da pergunta, o entrevistador lembra a operação da Polícia Federal de busca e apreensão mirando Ciro Nogueira por supostamente ter recebido uma mesada de R$ 500 mil do dono do Banco Master para ajudar o banqueiro com projetos no Senado. Houve também uma segunda pergunta que começou a ser feita. Você acredita que as investigações do caso Master vão chegar a todas as autoridades envolvidas no escândalo ou não? E haverá ainda uma terceira pergunta que é a seguinte: pelo que você ouviu ou ficou sabendo, quem tem a imagem mais afetada negativamente pelo escândalo do Master? E aí seguem várias alternativas: Congresso, STF, Judiciário, Governo Lula, Banco Central, governo anterior de Bolsonaro ou todos estes itens devem ser considerados. Então, expectativa para o resultado dessa pesquisa, que deve ser divulgada na próxima quarta-feira.
4: Nós temos agora 8:09. O rapper Oruan vai ser julgado hoje por tentativa de homicídio contra policiais no Rio de Janeiro. Quem tem as informações para nós é o Gabriel Freitas. Bom dia.
6: Oi, Milton. Bom dia para você e para Cássia. Olha, a Justiça aqui do Rio vai retomar hoje, às 16h, uma etapa decisiva nesse processo em que o rapper, conhecido como Oruan, responde por duas tentativas de homicídio qualificado contra policiais civis. Essa audiência vai acontecer aqui na terceira vara criminal do Tribunal de Justiça do Rio. A previsão é ouvir testemunhas ligadas a esse caso, entre elas a noiva do rapper, a Fernanda Valença de Oliveira, além do produtor dele, o Leandro de Souza Almeida, e 7 policiais civis. Também devem ser ouvidos hoje o delegado Moisés Santana e o oficial de cartório Alexandre Alves Ferraz. Eles aparecem como vítimas nesse processo. A sessão estava marcada para fevereiro, mas foi adiada porque o delegado Moisés Santana não compareceu. Desde então, o Oruan passou a ser considerado foragido da justiça por causa de violações no uso da tornozeleira eletrônica. Esse equipamento foi instalado no fim de setembro. A partir de novembro, a justiça começou a ser comunicada sobre irregularidades no equipamento. Houve registros nos dias 1º, 4 e 11 de novembro, além do dia 1º, 5 de dezembro. Desde a instalação dessa tornozeleira, foram mais de 60 violações, sendo 21 delas em 2026. O caso investigado aconteceu em julho do ano passado e, na ocasião, os policiais civis estavam

0: também são réus no mesmo processo. William Matheus Viana Rodrigues Vieira, Pablo Ricardo de Paula Silva de Moraes e Vitor Hugo Vieira dos Santos. O nome do rapper voltou a aparecer em uma investigação da Polícia Civil no fim do mês passado, uma operação que mirou a expansão territorial do Comando Vermelho e também a estrutura de lavagem de dinheiro da facção, tendo como alvos Oruan, a mãe dele e um irmão. A audiência de hoje não encerra o caso, ela serve para ouvir as partes e avançar na formação das provas, processo que continua em aberto e os próximos passos dependem do que for produzido nessa fase e também das decisões da Justiça. Milton.
1: Muito obrigado, esse foi o Gabriel Freitas, a propósito dessa questão ainda da violência, segurança pública. Um pouco mais cedo, Pedro Fagundes já estava conosco aqui trazendo alguns dos dados do Fórum Brasileiro de Segurança Pública, que fez essa pesquisa em parceria com o Datafolha, mostrando que a sensação de insegurança atinge grande parte da população brasileira. E na primeira participação aqui do Pedro, ele chamava a atenção para algumas mudanças de hábitos que foram constatadas nessa pesquisa. Então, pessoas que estão deixando o celular em casa, com medo de serem roubados. Isso levou a uma sequência de mensagens de ouvintes aqui no Jornal da CBN, tratando desse assunto e contando daquilo que passaram a fazer em função do medo que tem, por exemplo, para circular nas ruas das grandes cidades, principalmente. A questão do celular, gente deixando, outros que dizem que tem o celular do ladrão, né, que é aquele celular que não tem aplicativo do banco, para não ter nenhum risco desse aplicativo ser acessado, muitas vezes um celular mais barato, é usado apenas para fazer algum tipo de comunicação. Há também alguns ouvintes que escreveram para nós falando o seguinte: eu não ando nem mais com aliança, porque tem tido muito roubo de aliança também nas ruas, então são mudanças de hábito. E agora, o Pedro está de volta aqui porque ele vai conversar com a gente sobre outros dados dessa pesquisa e que fazem essa relação aí com o crime organizado.
2: Isso mesmo, Milton. A informação é de que 4 em cada 10 brasileiros dizem perceber a atuação do crime organizado no bairro onde vivem. Segundo a pesquisa do Datafolha, publicada nesta semana, estima-se que 68 milhões de brasileiros moram em áreas com presença de facções e milícias. Entre aqueles que enxergam a presença desses grupos criminosos, 46% disseram que ela é visível ou muito visível, e apenas 9% falam que não é nada visível dentro de seus bairros. Bem, os reflexos aparecem também no cotidiano, nessas pequenas atitudes, nessa rotina que você muito bem mencionou, Milton. Um terço dos entrevistados que convivem com as facções afirmaram que o crime influencia muito nas decisões e também nas regras locais. Quanto isso, apenas 18% dizem que não influenciam. Bem, a pesquisa aponta que a influência do crime organizado muda a dinâmica dos bairros e afeta diretamente a rotina desses moradores. Por exemplo, 81% dessas pessoas têm medo de ficar no meio de confrontos armados. Já 75% evitam determinados locais do bairro na hora de sair de casa. Já 71% afirmaram ter receio de que familiares se envolvam com o tráfico de drogas. Outro dado que chama bastante atenção é o avanço da influência econômica dessas facções. 12,5% disseram se sentir obrigados a contratar serviços indicados pelo crime organizado, como de internet, energia ou abastecimento de água, muitos desses serviços que não operam de maneira legal, né, conforme a regularidade. Além disso, 9% afirmaram sofrer pressão para a compra de produtos ou mesmo marcas específicas. A percepção da presença do crime é maior nas capitais, onde o índice chega a mais da metade, chega a 56%. Já nas regiões metropolitanas, o percentual é de 46%. No interior, um terço da população também relata perceber a atuação dessas facções. O levantamento aponta ainda a expansão de grupos, como o Primeiro Comando da Capital, o PCC, e também o Comando Vermelho, o CV, pelo país. Hoje, as duas facções estão presentes em 27 unidades da Federação, segundo o Fórum Brasileiro de Segurança Pública. Milton.
1: Muito obrigado, esse foi o Pedro Fagundes.
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1: 8h16 agora.
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0: 8h18.
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7: Castelo Branco com lentidão e aqui na altura do quilômetro 18 na chegada a São Paulo, a gente observa uma ocorrência na pista envolvendo um caminhão, ocupação da faixa 3 na expressa, tem veículo de passeio atrás também, né? Impacta aí o caminho de quem passa pela Castelo, se aproxima da região do Cebolão, no sentido da capital. Região de Alphaville com ponto de parada no sentido interior e ainda sobre o trecho em direção a São Paulo na Castelo, em Barueri do 26 até o 23 praticamente, aquele anda e para. Foi liberada a pista lá na marginal do Tietê, daquele acidente envolvendo um ônibus, bem antes da ponte Atílio Fontana, no sentido da rodovia Ayrton Senna.
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1: Muito bom dia para você, Leonardo Dai.
15: Bom dia, Milton. Bom dia, ouvinte do Jornal da CBN.
1: Clássico Corinthians e São Paulo terminou 3-2 para o Corinthians.
15: Então, a parte daquele momento grotesco depois do gol do São Paulo, depois do gol de empate, em que o jogo ficou 13 minutos parado para que a arbitragem definisse se o Bobadilha cometeu um ato obsceno ou não na comemoração, uma das coisas mais constrangedoras que eu já vi no futebol brasileiro.
1: Mas depois o Daronco fez o gestual mostrando que não era bem aquilo que...
15: Gestual só não, né? Ele abriu o microfone diante do Brasil inteiro e explicou com todas as letras depois. É. Até para quem estava ouvindo no radinho aqui na CBN entender o que é que aconteceu.
1: Ó, fez assim, fez assado.
15: Isso, foi assado. Ou fez assado e não assim. Enfim, a parte disso, o jogo foi animado, o Corinthians foi melhor, o placar até não, nem traduz assim, o que o Corinthians teve de superioridade em relação ao São Paulo. E é um resultado que aumenta ali a pressãozinha em cima do São Paulo e que dá um certo alívio para o Corinthians pelo menos ficar uma rodada fora da zona de rebaixamento. Quem entrou não vem ao caso, né, Milton? Mas o Corinthians saiu da zona de rebaixamento do Campeonato Brasileiro.
1: O Santos também, que estava correndo risco e ganhou daí o seu... Por isso, importante a vitória, 2-0 contra o Bragantino. Neymar abriu fazendo o seu gol.
15: Todo mundo ganhou, né, Milton? É um azar, que eu vou te contar uma coisa.
1: Os outros.
15: A gente tá brincando aqui, pra quem não entendeu, porque o Grêmio entrou no rebaixamento com as vitórias do Corinthians.
1: Não precisa explicar. Você tá que nem o Daronco, querendo explicar Daronco, essas coisas obscenas.
15: Eu tô meio Daronco hoje. Mas o Santos foi bem, o Santos jogou bem, dominou o Red Bull Bragantino, vitória boa, 2-0. O Santos é o eterno agora vai, né? É uma vitória que tem potencial pra iniciar um novo momento pro Santos na temporada, assim, pela atuação, pela regularidade. Quarta-feira tem um jogo difícil contra o Coritiba pra tentar a classificação para as oitavas de final da Copa do Brasil. E o Palmeiras é que foi a decepção de ontem dos quatro grandões de São Paulo, né? Porque pegava o penúltimo colocado, jogo muito prejudicado pela chuva em Belém, né? Em Belém você marca compromisso ou antes da chuva ou depois da chuva. Marcaram o jogo para durante a chuva, né?
1: A CBF conseguiu fazer isso, né?
15: Isso.
1: Ninguém sabia que ia chover.
15: Não é a primeira vez. O Paysandu no sábado foi a mesma coisa, na Série C do Campeonato Brasileiro. Mas enfim, e aí o Remo conseguiu complicar o jogo pro Palmeiras no começo do jogo, fez um gol, o Remo ainda deu uma força pro Palmeiras, entregando um gol pro Palmeiras, né, quando o Palmeiras empata. E aí quando o Remo fica com um jogador a menos, você fala, bom, agora o Palmeiras vai se impor, né, vai criar jogo, vai gerar jogo e tal. Pouquíssimo além de bolas alçadas à área em profusão, ainda conseguiu assim um gol no final do jogo, que não deveria ter sido anulado, na minha opinião. Mas é aquilo, a regra do futebol já está difícil de entender. E agora inventaram, além das regras, a tal da recomendação. Na regra, nada existe para anular o gol do Palmeiras. Mas aí tem o agente oculto chamado recomendação, de que é para anular quando a bola bate na mão e vira uma assistência para alguém fazer o gol. Enfim, pela regra não deveria ser anulado, mas o gol foi anulado e o Palmeiras empatou em 1-1 com o Remo em Belém.
1: Tá, diante disso nós temos um Palmeiras com 34 pontos ganhos. E o Flamengo, que venceu, você sabe de quem?
15: Isso.
1: Tem 30 pontos ganhos. Mas tem um jogo a menos. E daqui duas rodadas eles se enfrentam, né?
15: Exatamente. Vai ser um jogo meio para definir aí qual que vai ser o cenário do campeonato na parada para a Copa do Mundo, né? Que vai ser logo em seguida. Ontem era um jogo que o Palmeiras precisava ter vencido, né? O jogo se ofereceu pro Palmeiras e o Palmeiras não conseguiu vencer.
1: Muito obrigado, um abraço e até mais.
15: Valeu, até mais.
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0: Temperatura ainda baixa em São Paulo, 11 graus agora. Hoje os termômetros não passam dos 20, não tem previsão de chuva para mais tarde. E ao longo dos próximos dias, temperatura vai gradualmente subindo até a sexta-feira. 8h26.
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1: A decisão do ministro Alexandre de Moraes de suspender a lei da dosimetria elevou a tensão entre o Judiciário e o Congresso Nacional. Enquanto a oposição chama a medida de canetada e ameaça retalhar a corte com propostas de limitação de poderes e anistia geral, a base governista comemora a decisão como uma vitória da democracia.
18: A decisão do ministro Alexandre de Moraes do Supremo Tribunal Federal de suspender a aplicação da lei da dosimetria provocou reações opostas no Congresso Nacional e promete se tornar um dos temas centrais das eleições. A oposição subiu o tom das críticas. O líder do grupo na Câmara, o Cabo Gilberto, falou em ditadura e golpe do STF, prometendo um novo pedido de impeachment contra Alexandre de Moraes e pressão aos líderes para votar a proposta que limita decisões monocráticas no Supremo, além da defesa de uma anistia geral.
19: O ditador da toga vai lá de uma canetada e desfaz tudo que foi feito pelo povo brasileiro. Cadê a separação dos poderes? Para sair dessa ditadura, precisamos de um Senado forte, urgentemente. Uma Câmara Federal forte, urgentemente. E poderemos fazer isso a partir de outubro.
18: Em notas oficiais, os líderes da oposição no Senado, Rogério Marinho, e no Congresso, Isauci Lucas, afirmaram que a canetada de um único juiz apagou a vontade de 513 deputados e 81 senadores eleitos pelo povo. O senador Espiridião Amin defendeu que a resposta do Legislativo ao que ele chamou de provocação deve ser a votação do projeto de anistia geral. O senador Flávio Bolsonaro chamou a decisão de canetada monocrática e sugeriu um jogo combinado, citando as declarações de Paulinho da Força, que foi o relator do texto aprovado na Câmara, que, por sua vez, rebateu as críticas, negando qualquer subordinação ao judiciário, ao dizer que não é produtivo transformar o tema em disputa política ou pessoal. O pré-candidato à presidência, Ronaldo Caiado, declarou que a decisão de Moraes é deplorável e um ataque à democracia. Já na base aliada do governo, a suspensão foi celebrada. O líder do PT na Câmara, Pedro Kizai, afirmou que a decisão de Moraes preserva a segurança jurídica e atua como um sistema de freios e contrapesos. O deputado Lindbergh Farias classificou a medida como uma vitória da democracia, argumentando que o Congresso não pode legislar para beneficiar quem tentou dar um golpe de Estado.
20: É tudo inconstitucional. O Poder Legislativo não pode legislar para beneficiar alguém. Isso é uma interferência indevida do Poder Legislativo numa condenação do Supremo Tribunal Federal. É um golpe continuado. Aquilo foi vergonhoso, aquele acordão, Flávio Bolsonaro abraçado com Alcolumbre. Isso tudo para acabar com o caso do Banco Master.
18: Para o cientista político Melilo Diniz, em um cenário polarizado, o embate em torno do 8 de janeiro e das decisões do Judiciário será levado diretamente para as urnas. Segundo ele, de forma inédita, o STF, que é um polo constitucional, se tornará um polo ativo nas eleições, impulsionando candidaturas de uma bancada anti-Supremo, com o foco principal na disputa pelas vagas do Senado.
21: Isso fica sendo jogado de um lado para o outro, numa espécie de torcida permanente de um conflito sem fim. Um setor da política vai fazer a disputa em torno do Supremo Tribunal Federal, tentando colocá-lo como um polo ativo da política brasileira. Entretanto, não é e nunca foi tema eleitoral. Pela primeira vez, isso vai surgir com muita força e vai trazer consigo a bancada anti-Supremo Tribunal Federal.
18: A suspensão atende a pedidos do PSOL Rede e da Associação Brasileira de Imprensa e vale até a análise pelo plenário do STF. A lei que reduz as penas dos condenados pela trama golpista, incluindo a do ex-presidente Jair Bolsonaro, foi promulgada na última sexta-feira após deputados e senadores derrubarem o veto do presidente Lula. Logo após a promulgação, defesas de condenados pelos ataques começaram a pedir a revisão das penas. De Brasília, Rani Veloso.
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0: Segunda-feira, 11 de maio de 2026. 41% dos brasileiros afirmam conviver com o crime organizado no bairro em que moram. O índice representa 68 milhões de pessoas vivendo em áreas com a presença de facções e milícias. Nas capitais, o indicador chega perto de 56%. A informação faz parte de um relatório divulgado pelo Fórum Brasileiro de Segurança Pública em parceria com o Datafolha. A pesquisa ouviu presencialmente 2.004 pessoas de 137 municípios. A margem de erro é de 2 pontos percentuais, para mais ou para menos, com nível de confiança de 95%. O governo de São Paulo multou a rede Fast Shop em mais de R$1 bilhão por causa de fraudes no ICMS, o Imposto sobre Circulação de Mercadorias e Serviços. O valor é o maior já registrado na história do país com base na lei anticorrupção. Segundo o portal G1, a punição foi aplicada por obtenção indevida de créditos do ICMS, interferência em fiscalizações e oferta de vantagens indevidas a agentes do Estado. Conforme as investigações, a Fast Shop contratou uma consultoria tributária operada por um ex-auditor fiscal para acessar de forma irregular os sistemas do governo estadual. O senador Sérgio Moro tem 5 dias para apresentar a defesa prévia em um processo em que o ex-juiz da Lava Jato é acusado de calúnia contra o ministro do STF, Gilmar Mendes. O prazo foi determinado pela ministra do Supremo, Carmen Lúcia. A ação é referente a um vídeo publicado pelo parlamentar em 2023. Na ocasião, Moro afirmou que seria possível comprar um habeas corpus do magistrado. No horário de Brasília, 8h33.
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1: Raposo Tavares tem lentidão no sentido São Paulo, na altura do Rodoanel e na aproximação também da região do Butantã. Para o interior, ponto de parada para acessar Granja Viana, quilômetro 23.
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2: 8h34.
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4: Vamos acionar a Maria Paula Carvalho, da Rádio França Internacional, que tem destaques para nós, começando pelas reuniões, que tem como foco a discussão em torno da liberação ou não do Estreito de Hormuz. Maria Paula, bom dia para você.
5: Olá, hoje o porta-voz do Ministério das Relações Exteriores iraniano, Ismail Baghaei, afirmou que o seu país pediu o fim da guerra na região, o fim do bloqueio naval americano e a liberação dos ativos pertencentes ao povo iraniano. No domingo, o presidente dos Estados Unidos, Donald Trump, classificou como totalmente inaceitáveis as condições do Irã para pôr fim à guerra no Oriente Médio, o que aumenta a probabilidade de que esse conflito, então, continue mesmo após semanas de negociações. Como consequência direta, os preços do petróleo operavam em alta. Na manhã dessa segunda-feira, o barril do Brent, que é referência internacional, se aproximou dos $100. Na terça-feira, a França e Reino Unido irão co-presidir uma reunião por videoconferência com ministros da defesa de quase 40 países dispostos a contribuir para uma missão destinada a garantir a segurança no Estreito de Hormuz. Mas o Irã já advertiu que haverá uma resposta decisiva e imediata de seu exército em caso de mobilização de tropas no Estreito de Hormuz. Eu lembro que o presidente Donald Trump vai viajar para a China entre os dias 13 e 15 de maio, onde pretende pressionar o líder chinês Xi Jinping sobre a situação no Oriente Médio e a guerra contra o Irã. Por fim, o primeiro-ministro de Israel, Benjamin Netanyahu, afirmou numa entrevista que essa guerra só vai terminar depois que o urânio enriquecido do Irã for finalmente retirado do país. Milton.
4: Muito obrigado, Maria Paula Carvalho, da Rádio França Internacional. Agora são 8 horas e 36 minutos.
6: De volta ao Brasil, temos notícia de Brasília. Rani Veloso nos traz uma manifestação do ministro Flávio Dino a respeito de decisões monocráticas no Supremo. Rani Veloso, bom dia.
7: Bom dia, Cássia, Milton e a todos que nos acompanham. É isso, viu? Na esteira de críticas contra as decisões individuais de ministros do STF, a mais recente, a de suspensão da aplicação da lei da dosimetria de Alexandre de Moraes, o ministro Flávio Dino publicou artigo nesta segunda-feira no Carta Capital, defendendo as decisões monocráticas. Para Dino, sem elas, o STF entraria em colapso diante do imenso volume de processos. O ministro rebateu as críticas frequentes de que haveria um excesso de poder individual dos magistrados da corte. Segundo Dino, as decisões monocráticas não derivam de um pendor autoritário ou de personalismos de julgadores, mas são garantidas por regras jurídicas essenciais para o funcionamento da corte. Dino apresentou dados oficiais mostrando que o STF julga em média mais de 2.300 processos por mês no plenário e nas turmas. Ele argumenta que o modelo legal brasileiro confere esses poderes aos relatores para dar velocidade ao judiciário. O texto destaca ainda que as decisões individuais refletem a vontade da maioria do tribunal. No ano passado, em 97% dos casos em que houve recurso contra uma decisão monocrática, os colegiados confirmaram a posição do relator. Ao final, Flávio Dino defendeu que uma eventual reforma do judiciário não deve mirar os poderes individuais dos ministros, mas se focar em problemas reais, aos quais ele se referiu como as múltiplas anomalias, como os penduricalhos, punições inexistentes ou demasiadas brandas, os perigos da inteligência artificial e bilionárias falcatruas com precatórios e fundos. Cássia?
6: Muito obrigada. Esta foi a Rani Veloso.
4: 8:38, falamos de São Paulo com o Matheus Leite, ainda a propósito do caso daquele tenente coronel que matou a própria mulher. Matheus Leite.
2: Milton, o Conselho de Justificação da Polícia Militar ouve hoje o depoimento das duas primeiras de quatro testemunhas da corporação no julgamento do tenente-coronel Geraldo Leite Rosa Neto. As audiências virtuais fazem parte do processo administrativo que pode resultar na expulsão dele da corporação. Uma soldado, amiga da soldado da PM Gisele Alves, será ouvida às 9 horas da manhã. Um primeiro tenente vai prestar depoimento às 11. Na quinta-feira, nos mesmos horários, o Conselho de Justificação vai ouvir outras duas amigas de Gisele, uma subtenente e uma cabo. Elas já relataram ao inquérito que o oficial controlava as redes sociais da mulher dele, monitorava conversas e restringia comportamentos pessoais como uso de maquiagem e perfume. As testemunhas também disseram que Gisele pretendia se separar após descobrir traições. Já o primeiro tenente afirmou que o local do crime estava mais preservado do que o de costume numa situação dessas e que isso causou estranhamento. Geraldo Neto também é acusado de usar o posto para tentar intimidar policiais militares de menor patente durante o atendimento do caso no apartamento onde Gisele foi morta. O oficial está preso preventivamente desde 18 de março no presídio militar Romão Gomes, na zona norte da capital paulista. Milton.
4: Esse foi o Matheus Leite em São Paulo.
6: E de São Paulo, vamos agora a Goiânia. Temos informações chegando a respeito de um acidente em que um carro caiu em um lago. A Laila Alves está conosco e tem os detalhes. Laila, bom dia.
3: Muito bom dia, Cássia, Milton e também ao nosso ouvinte. 6 pessoas morreram nesse acidente em Alexânia, no entorno do Distrito Federal, que aconteceu neste domingo. De acordo com o Corpo de Bombeiros, o caso aconteceu em um condomínio perto do Lago Corumbá 4. 7 pessoas estavam no veículo. Uma das vítimas conseguiu escapar e pediu ajuda aos moradores. Quando os militares chegaram ao local, conseguiram encontrar as outras 6 pessoas, mas elas já estavam sem vida. As vítimas são Wellington Barcelar Santiago, de 35 anos, Kleber Dion, de 43, Daphne Nicole de Souza Santiago, de 18, Jefferson Alan de Souza Santiago, de 14, Brian Breno de Souza Santiago, de 9 anos, Wellington David de Souza de Santiago, de 6 anos. A TV Anhanguera apurou que a mulher que sobreviveu era mãe de 4 vítimas. Ela afirmou para a Polícia Militar que também estava dentro do veículo no momento do acidente, porém não soube dizer como tudo aconteceu. Relatou ainda que todos estavam indo embora quando rapidamente tudo ocorreu e que apenas se lembra de ver muita água entrando dentro do carro. Foi quando ela conseguiu sair do veículo e pedir socorro. O caso deve ser investigado pela Polícia Civil. Vou repetir os nomes e idades das vítimas. Wellington Barcelar, de 35 anos, Kleber John, de 43, Daphne Nicole de Souza, de Santiago, de 18, Jefferson Alan de Souza, Santiago, de 14, Brian Breno de Souza, Santiago, de 9 anos, e o Ellison David de Souza, de Santiago, de 6 anos. E a gente, claro, segue acompanhando. Eu volto com vocês.
6: Agora são 8:42.
4: Na semana passada, conversamos com você aqui sobre o lançamento do programa Desenrola, anunciado pelo governo federal. E como você vem acompanhando também aqui no noticiário, o governo vem pensando em outras modalidades do desenrole e estuda agora uma nova etapa do programa com um alvo que costuma ficar à margem do crédito barato, que é o trabalhador informal. A informação é da secretária de Política Econômica do Ministério da Fazenda, Débora Freire, em entrevista ao jornal O Globo. E a ideia é usar mecanismos de garantia para permitir que essas pessoas troquem dívidas caras por financiamentos com juros menores. Você tem ali um desemprego mais baixo, renda média aumentou, mas milhões de brasileiros seguem sufocados por parcelas, juros, cartões de crédito. E segundo a secretária, boa parte do aumento da renda nos últimos anos acabou consumida pelo pagamento dessas dívidas. Você lembra que o Desenrola 2.0 foi criado exatamente para tentar aliviar esse peso. O programa vale para quem ganha até 5 salários mínimos, pouco mais de 8.100 reais, para ser mais preciso, e tem dívidas tanto no cartão, no cheque especial, nos empréstimos pessoais que não tem garantia, etc. Dependendo do caso, os descontos podem chegar a 90%. Agora, o governo quer avançar um passo. Em vez de atuar apenas quando a pessoa já entrou no vermelho, Também tem a proposta em estudo que pretende funcionar como prevenção. Lógica mais simples ali, trocar uma dívida sem garantia, normalmente mais cara, por outra com garantia e juros menores. Como quem substitui ali um juro muito alto, né, por um juro menor. Quer dizer, tem a preocupação maior está nos trabalhadores informais. São pessoas que muitas vezes têm renda, trabalham diariamente, movimentam dinheiro, mas encontram portas fechadas nos bancos porque não conseguem comprovar a renda dessa maneira tradicional. A aposta da equipe econômica é usar fundos garantidores para reduzir o risco dos empréstimos e, consequentemente, baixar o custo do crédito. A entrevista para o jornal O Globo, da secretária Débora Freire, também na entrevista, de um outro ponto, ela avalia que as redes sociais ampliaram rapidamente a sensação de necessidade. Exemplo citado por ela é do streaming. Antes bastava a TV aberta. Hoje, cada série parece exigir uma nova assinatura e esse desejo aí de pertencimento acelera mais rápido do que a própria renda. Foi uma análise feita pela secretária nessa entrevista ao Jornal Globo, mas apenas mostrando ali os vários estímulos para consumo que se tem e se tem das diferentes formas. Já se tem falado ao longo do tempo, aí, inclusive da própria preocupação que o governo tem nos gastos com as bets. Há, inclusive, uma limitação. Quem faz a renegociação tem, supostamente, o seu CPF bloqueado para fazer apostas em bets. E eu digo supostamente porque já existia um mecanismo que o próprio apostador, quando tenta combater o seu vício na aposta, faça um bloqueio. Você tem a possibilidade de bloquear o seu próprio CPF lá para qualquer plataforma de apostas. No entanto, as plataformas necessariamente não conseguem fazer esse bloqueio ou não fazem esse bloqueio porque não foram devidamente comunicados. Então, tem lá o anúncio que eu estou bloqueando minha presença em plataformas de apostas, mas essa comunicação não está sendo distribuída da forma competente como deveria ser feita. Então, nessa questão aqui do Desenrola 2.0, é um cuidado que vai ter que ter bastante. Porque se existe essa regra, que você faz a renegociação e aí tem bloqueios ali na frente, ou não pode usar a plataforma, as plataformas têm que ser informadas. Então, o governo vai ter que se preocupar com esse fluxo de informação para que chegue de forma correta, já que o objetivo é esse. 8:46.
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9: Para o ex-ministro do STF, Luiz Roberto Barroso, o excesso de judicialização dos planos de saúde pode sobrecarregar o sistema judiciário e provocar um impacto sistêmico no mercado.
10: Mas a judicialização tem uma face positiva, é que as pessoas confiam no judiciário, mas ela tem uma face negativa. O judiciário não consegue dar conta a tempo e a hora e com qualidade desse volume de processo. E, portanto, só em matéria de saúde você tem mais de 500 mil processos. Eu acho que deve haver um esforço em múltiplas áreas, inclusive nessa de desjudicialização da vida. E um pouco depende de os juízes e se conscientizarem que, por vezes, a satisfação de um consumidor individual prejudica a massa dos consumidores. Portanto, nisso, como em tudo na vida, é preciso acertar a justa medida.
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18: Oito e cinquenta.

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2: 8 horas e 52 minutos. Temos uma semana de alterações importantes no sistema Anchieta Imigrantes. Quem explica pra gente é o Matheus Leite. Diga, Matheus.
3: Pois é, Cássia, porque o sistema Anchieta Imigrantes vai passar por uma série de serviços de manutenção. As atividades que serão realizadas pela concessionária Ecovias incluem, por exemplo, conservação de pavimento, sinalização, drenagem e estruturas viárias. Os trabalhos vão ocorrer até o próximo domingo, dia 17, das 8 horas da manhã às 5 da tarde e das 8 da noite às 5 da manhã. Atenção às mudanças provocadas pelos serviços. Hoje e na quinta, 14 de maio, a pista sul da Via Anchieta será bloqueada no trecho de serra a partir das 8 da noite. A descida será realizada pela pista norte da Via Anchieta e pela pista sul da Rodovia dos Imigrantes. Amanhã e na quarta-feira haverá bloqueio noturno das pistas sul da Via Anchieta e da Rodovia dos Imigrantes, e a descida ocorrerá apenas pela pista norte da Anchieta. Na sexta, dia 15, a pista norte da Rodovia dos Imigrantes, no trecho de serra, será bloqueada a partir das 11:30 da noite para transposição de cargas especiais. Durante esse período, a subida será realizada pela Via Anchieta. No sábado, dia 16, a pista sul da Via Anchieta, no trecho de serra, será bloqueada a partir das 8 da manhã. A descida será realizada pela pista norte da Anchieta e pela pista sul da Rodovia dos Imigrantes. Já a subida da serra será pela pista norte da Imigrantes. Ainda no dia 16, a pista norte da Rodovia dos Imigrantes, no trecho de serra, também será bloqueada a partir das 11:30 da noite para a transposição de cargas especiais. E nesse caso, a subida deverá ser realizada pela Via Anchieta. Além dessas intervenções, também estão programados serviços menores, como coleta de lixo e poda, e por isso faixas e acostamentos poderão ser bloqueados no período. Cássia.
2: Muito obrigada, Matheus. Como são muitas alterações e que vão até pelo menos o sábado, você que vai utilizar o sistema Anchieta Imigrantes ao longo dessa semana, antes de sair de casa, dá aquela consultada no site da concessionária, da Ecovias, para saber se tem via fechada, se tem via fechada aquela que você vai utilizar. A gente sabe que normalmente é tudo muito sinalizado ali quando tem alguma interdição, mas mesmo assim, para você não ter uma surpresa, já descer pela estrada certa ou subir, né, se for o caso, você pode fazer essa consulta antes de pegar a rodovia.
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2: Solzinho enganador em São Paulo. Brilha, mas não esquenta. 12 graus de temperatura.
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2: 8h56.
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0: entregou a bola, encontrou o colocado Léo Pereira, ele procura chegar no campo de ataque, o Grêmio outra vez se encolhe sem nenhuma vergonha, pelo contrário, faz uma linha de 6 jogadores lá dentro da sua grande área, levantamento, bola pro Royal, deu atrás e o gol do Flamengo,
1: Carrascal é o pai da criança. Se a coisa vai mal, chama o Carrascal. Ele finalmente resolveu o gol que a mamãe rubro-negra tá esperando. E o gol chegou, mamãe. Esse gol é pra você, mamãe. Boa, boa, boa, Carrascal. E agora tá lá. Ô, Carrascal. 0.
2: Bom dia para você, Paulo Vinícius Coelho.
3: Muito bom dia para você, Milton Jung. Muito bom dia, Cássia Godoy. Tudo bem?
4: Tudo bem. Comigo tá tudo certo, PVC. Bom dia.
2: Mais ou menos, né? Contigo tá tudo certo.
4: Ah, mas tá melhor do que com algumas pessoas.
2: Me conta
4: aí,
2: a história do Palmeiras 1, Remo 1, antes do Flamengo 1, Grêmio 0.
3: Bom, o lance mais polêmico é o do gol do Bruno Fux, que daria a vitória ao Palmeiras por 2-1 no finalzinho. Eu acho que as pessoas estão falando muito, o Palmeiras jogou mal. Acho que o Palmeiras não teve tanto repertório, é verdade. Quem jogou bem na rodada foi o Flamengo, mas as condições do gramado também influíram muito em você fazer um jogo só de bola longa e cruzamento, porque o jogo foi atrasado em quase 2 horas por causa da chuva, do temporal, que todo mundo sabia que ia chover em Belém. Enfim, o lance do gol. A bola bate no braço do Lopes e sobra para o Bruno Fux marcar. E o VAR, o Rafael Rodrigo Klein, o árbitro, a pedido do VAR, revisou e disse que foi uma mão sancionável. O que é também conhecido como nada, né? Porque assim, sancionável é que pode ser sancionada e que pode não ser sancionada. Sancionável. Então assim, partimos do princípio de que é um lance de interpretação. Mas é importante chegar na história dessa jogada. Vamos lá, até 2015, gol de mão era legal? Era. Se fosse uma mão acidental, involuntária, era legal. O gol do Maradona na Copa do Mundo do México em 86 tinha que ser anulado porque foi de propósito que ele meteu a mão na bola. Mas se a bola bate na mão e entra, é gol. Quando mudou essa história do gol de mão? O Neymar fez um gol cabeceando, a bola bateu no braço dele e foi para dentro do gol na final da Champions League de 2015, Barcelona 3, Juventus 1. Esse gol foi anulado, mas foi mal anulado pelo turco Kurnet Sakir, que alegou gol de mão e anulou o gol do Neymar, que era para validar. Depois o Neymar fez outro gol de pé direito. Aí o International Board, que é quem fiscaliza a arbitragem, disse que o gol tinha que ser anulado porque era de mão, gol de mão não podia valer. Até hoje não vale. Se bate na mão, voluntário ou involuntariamente, e vai direto pro gol, não vale. E não valia, a partir dessa regra, também não valia o passe com a mão, o penúltimo toque na bola antes do gol.
2: Assistência com a mão não pode.
3: Não podia. Aí em 2021, quando não podia a assistência com a mão, o Lewandowski sobe, abraça a bola sobra pro... Ele toca a bola no braço dele, a bola sobra pro Pavard, faz o gol do título mundial do Bayern contra o Tigres. Aí o International Board foi lá para validar a decisão do Esteban Stoic, árbitro uruguaio, disse, ah não, mas assistência vale. Se for acidental, vale. E a partir dessa jogada do Lewandowski, a lei mudou de novo. Então, embora seja um lance de interpretação ontem, o árbitro deveria ter, na minha opinião, validado o gol, porque é um lance muito menos voluntário do que o lance do Lewandowski, que fez a jurisprudência. A bola bateu, aí ele diz assim, o braço dele tá aberto. Não, a bola veio da cabeça do zagueiro, bateu no braço do Lopes e sobrou pro Bruno Fux fazer o gol. Pra mim, é gol. Admito que tem uma margem de interpretação, mas sancionável é uma palavra que quer dizer nada, né? Você pode sancionar e pode não sancionar.
4: Como nós já acabamos falando rapidamente do Grêmio, vamos falar rapidinho também de Corinthians e São Paulo, PVC?
3: Só salientar que quem jogou bem na rodada foi o Flamengo e que isso tem a ver com o fato de o Flamengo não ter jogado no meio de semana por causa de toda aquela confusão de Medellín. O Corinthians jogou muito bem, jogou melhor do que o São Paulo, mereceu vencer, teve erro de saída de bola, entregou um gol contra no final, mas o Corinthians mereceu ganhar a partida, sai do rebaixamento e joga o Grêmio para a zona do descenso.
2: Podia ter terminado com outra maneira, né? Uma coisa mais agradável, mas...
4: Eu tentei,
2: mas,
4: enfim, pular.
2: É, tudo bem, valeu.
3: Eu contei a história inteira ainda da validação e depois invalidação do toque de mão, vai.
2: Tá bom, valeu, um abraço. Até mais. Até tchau.
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0: segunda-feira, 11 de maio de 2026. A estimativa da inflação brasileira para este ano acumula 9 altas seguidas. Segundo o Boletim Focus, divulgado hoje pelo Banco Central, a projeção subiu de 4,89% para 4,91%. Para 2027, a expectativa do IPCA permanece em 4% há duas semanas. Um conselho da Polícia Militar de São Paulo ouve hoje o depoimento das duas primeiras de 4 testemunhas da corporação no julgamento do tenente-coronel acusado de matar a mulher. As audiências virtuais fazem parte do processo administrativo que pode resultar na expulsão de Geraldo Leite Rosa Neto da PM. O policial militar também é acusado de usar o posto para tentar intimidar colegas de menor patente durante o atendimento do caso no apartamento em que Gisele Alves foi morta. O medo da violência alterou a rotina de 57% dos brasileiros no ano passado. A informação está em um relatório divulgado pelo Fórum Brasileiro de Segurança Pública, em parceria com o Datafolha. Entre as mudanças mais drásticas, 36,5% das pessoas mudaram trajetos habituais e 35,6% deixaram de sair à noite. As mulheres apresentam índices de medo superiores em todas as situações. A pesquisa ouviu presencialmente 2.004 pessoas de 137 municípios. A margem de erro é de 2 pontos percentuais, para mais ou para menos, com nível de confiança de 95%. Amanhã, o governo federal deve lançar o programa Brasil contra o Crime Organizado. O Planalto deve editar um decreto e 4 portarias para regulamentar os seguintes eixos de atuação: enfrentamento ao tráfico de armas, asfixia financeira do crime organizado, aumento das taxas de esclarecimento de homicídios e reforço na segurança do sistema prisional. O programa tem previsão de investimento de 11 bilhões de reais. No horário de Brasília, 9:05.
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0: Lentidão na chegada à cidade de São Paulo, agora pela rodovia Castelo Branco. Na pista marginal, o motorista enfrenta trânsito lento do quilômetro 18 até o 13. Na pista expressa, também tem lentidão nesse mesmo trecho e ainda do quilômetro 28 ao 26. Também tem caminho complicado agora na rodovia Raposo Tavares, no sentido da capital paulista, do quilômetro 20 até o quilômetro 11.
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2: Muito bom dia a você que escolheu ficar mais bem informado ouvindo o Jornal da CBN na manhã desta segunda-feira, 11 de maio de 2026. Hoje já conversamos com você sobre o avanço da discussão em torno da Política Nacional de Minerais Críticos e Estratégicos. O Congresso deve iniciar já nos próximos dias a análise do projeto que cria essa política, depois de aprovado na Câmara dos Deputados. E que também acabou sendo um argumento usado pelo presidente Lula na conversa que teve com o presidente dos Estados Unidos, Donald Trump, na semana passada. O tema agora é prioridade lá no Senado. Para conversar conosco sobre o assunto, nós convidamos o Pablo Cesário, que é diretor-presidente do Instituto Brasileiro de Mineração, IBRAM. Pablo Cesário, muito obrigado pela sua gentileza de atender o nosso convite. Um bom dia.
3: Olá, bom dia, Milton. Bom dia, Cássia. Prazer estar com vocês aqui pela manhã.
4: Bom dia.
2: Qual é a atenção que o setor está tendo em torno dessa política nacional e também destas conversas com os Estados Unidos? O que, que se considera como estratégico nesse momento para que se esteja atento no tema?
3: Milton, acho que tem dois aspectos interessantes que você traz aí. O primeiro deles é como esse tema e a mineração virou um tema de primeiro mundo, né? Na verdade, assim, todo mundo fala sobre isso e era importante que isso acontecesse mesmo. Primeiro, tem uma perspectiva geopolítica aqui. A gente está enfrentando um mundo menos benevolente, vamos dizer assim, e os minerais finalmente estão sendo percebidos como um elemento estratégico, tanto para fornecimento quanto para relações internacionais. A conversa com o presidente teve bons resultados, na medida em que ele demonstra a possibilidade do Brasil de manter aberto a sua capacidade de relacionamento com vários e se tornar, portanto, um protagonista nesse setor. Por outro lado, a gente tem um projeto de lei muito importante que deve começar a tramitar essa semana no Senado, que cria uma primeira política de minerais críticos estratégicos que vão além das terras raras, mas incluem, por exemplo, o cobre, que é fundamental, por exemplo, para a eletrificação e para esse aumento da intensidade elétrica que a humanidade vem passando e vai passar nos próximos anos.
4: Na sua avaliação, esse projeto, como ele pode ser classificado? Quais são os pontos altos e há pontos em que ele ainda pode ser aprimorado?
3: Sem dúvida, Cássia. Ele faz duas coisas muito importantes. A primeira é criar uma política, tal como outros países do mundo têm, que identifica o que são exatamente esses minerais críticos estratégicos. E na definição que nós estamos construindo aqui no Brasil, os minerais estratégicos são todos aqueles que têm um impacto muito grande na economia. Por exemplo, o cobre, que, como eu acabo de dizer aqui agora, ele é fundamental, por exemplo, para toda essa economia de dados, para todos os data centers. Mas ele cria uma segunda definição, que são os minerais críticos, que são aqueles que não apenas são fundamentais, mas também para os quais nós não temos acesso, nós não temos produção. Aí podemos falar, por exemplo, sobre o fósforo, sobre o potássio, sobre o carvão em qualidade siderúrgica, porque eles são absolutamente fundamentais para a nossa siderurgia ou para a nossa agricultura, mas nós não temos oferta no Brasil. E são apenas quatro os críticos, pelo menos tecnicamente, como nós vemos até agora. Mas tudo isso vai ser definido por um conselho de política mineral. Tem uma vantagem outra, que é o projeto, tal como ele saiu da Câmara, ele traz uma série de investimentos na área de transformação, industrialização, então, numa tentativa de aumentar a densidade da cadeia produtiva mineral, como a gente costuma chamar aqui. Mas tem um perigo grande que está lá, é a criação de mecanismos de intervenção no mercado que estão previstos lá, por exemplo, que viabilizariam o investimento, bloqueio investimento estrangeiro. E a mineração brasileira, tal como todas as empresas brasileiras, dependem de investimento e muito dele é estrangeiro. Então, em grandes linhas, Cássio, eu acho que a gente está vendo uma grande onda pela nossa de oportunidade. A gente pode surfar, pode deixar ela passar ou levar um caixote, se a gente andar pelo caminho errado.
2: Considerando esse alerta final ao qual O senhor se referiu que cuidados o país deve ter e o quanto isso pode impactar nas negociações e acordos com países como Estados Unidos e China.
3: Milton, a gente infelizmente tem uma história de fazer coisas erradas aqui. Acho que vale alguns exemplos. Por exemplo, na década de 50, o Brasil tinha uma empresa chamada Orkima, que dominava todo o ciclo tecnológico do que hoje nós chamamos de terras raras. Ela foi, por causa disso mesmo, estatizada, logo depois ela entrou em decadência e acabou extinta. Com isso, a gente perdeu uma tecnologia que hoje a gente quer recriar. Mas não é o único mau exemplo que nós temos. Por exemplo, outro, nós temos o lítio brasileiro, durante muito tempo, foi proibido de exportar. O que aconteceu? Durante décadas, nós tínhamos reservas enormes que nós não desenvolvemos porque não havia consumo interno. A maior parte desse consumo está na Ásia mesmo. A mesma coisa os bolivianos fizeram, né? Acharam que tinham achado o bilhete premiado com uma grande reserva de lítio e decidiram não explorar. E, claro, perderam uma oportunidade porque o preço do lítio caiu logo na sequência. Tem vários outros. Um bom exemplo também é o que a gente faz com os minerais nucleares no Brasil. Eles são o urânio e o tório, principalmente, que são utilizados para criar combustível para nós.

0: foi perder os últimos 15 anos, porque não houve investimento estatal, nem na mineração, nem no processamento. Então, dá para fazer coisas erradas. A gente já testou uma parte importante delas. A gente ainda já testou também imposto de exportação, que prejudicou a própria. Então, mas ainda continua o desejo de como a gente cria riqueza aqui. E agora o grande desafio no Senado vai ser como a gente evita esse caixote, mas surfa na onda bem.
1: E como que está essa questão do processamento, né? Qual que é o potencial do Brasil, não apenas na mineração, mas no processamento desses minerais críticos?
0: Essa vai depender de cada um desses produtos, tá? São, por exemplo, só de terras raras, são 17 elementos químicos diferentes, cada um deles com uma estrutura industrial específica. Em alguns a gente vai conseguir, outros não. Mas tem alguns desafios tecnológicos que eu acho que são a chave aqui, que é principalmente como a gente faz o que a gente chama de processamento em escala industrial. A gente consegue levar esse minério até a 99,999% de pureza, vamos dizer assim. Infelizmente, essa tecnologia não é dominada no Brasil. Aliás, é uma fronteira tecnológica no mundo. Então, e acho que exemplifica bem o tipo de desafio que a gente tem, que é como a gente garante ter o conhecimento da tecnologia para a gente produzir os óxidos, que são esse nível de pureza maior, mas os ânodos, os cátodos, todos esses produtos industriais aí. Então, acho que o grande desafio são dois, tá? Tecnologia de um lado e criação de instrumentos de mercado, por exemplo, de previsibilidade de preços. Por exemplo, vanádio ou qualquer outra terra rara não é igual cobre ou minério de ferro, tem muito comprador e muito vendedor. Então a gente tem dificuldade de ter preço, de precificar. Isso dificulta, inclusive, financiamento. Então é uma grande oportunidade. E o projeto, do jeito que está, tirando essa parte de intervenção no mercado, que pode ser bem feita, inclusive, tá? Não é, o Brasil não é único nesse sentido, dá para fazer bem feito. A gente tem dois desafios: é mercado e tecnologia.
2: Apenas para concluir aqui, considerando aí os interesses de China e Estados Unidos nas terras raras aqui no Brasil, que tipo de acordos ou cuidados o Brasil deve ter nessas negociações?
0: Eu acho que existe um bom exemplo na história de novo aqui de sucesso. Na década de 30 e 40, Vargas enfrentou um mundo parecido com esse que a gente tem hoje, que é um mundo bipolar de duas grandes potências duelando para conseguir acesso a recursos. E o que ele inteligentemente fez lá atrás, e é o que nós devemos fazer aqui, é garantir que a gente continue independente e se aproveite daquilo que a gente consegue fazer de melhor, que é trazer riqueza para cá. É dessa época que surge uma Vale, que surge uma CSN. A gente tem que, na nossa visão, não ter. Na verdade, a gente não precisa escolher lados, a gente tem que pensar nos benefícios que cabem aqui para os brasileiros. Portanto, uma política de abertura, mas não de alinhamento, nos parece ser uma boa oportunidade para todos.
2: Paulo Cesário, muito obrigado pelas suas informações aqui no Jornal da CBN. Um bom dia.
0: Bom dia, bom trabalho para vocês.
1: Obrigada.
2: Diretor-presidente do IBRAM, que é o Instituto Brasileiro de Mineração, Paulo Cesário, conversou com você agora que são 9 horas e 15 minutos.
1: Nós temos informação chegando direto de Brasília. Mariana Machado.
3: Cássia, subiu para 7 o número de voos cancelados no aeroporto de Brasília, em razão do forte nevoeiro que cobre o Distrito Federal na manhã de hoje. Por conta da baixa visibilidade, o aeroporto opera por instrumentos desde as 3h19 da madrugada. Segundo a Inframérica, concessionária que administra o terminal, outros 9 voos que pousariam na capital federal precisaram ser alternados e aterrissaram em outras cidades. As aeronaves aguardam autorização para retornar a Brasília. De acordo com o Instituto Nacional de Meteorologia, o IMET, o nevoeiro é provocado por uma frente fria que chegou a Goiás e que aumentou a umidade relativa do ar no DF. Isso, combinado com as temperaturas mais baixas do início da manhã, resultou no fenômeno observado, que ainda prejudica a visibilidade em toda a região, deixando encoberta, inclusive, a esplanada dos ministérios. Cássia.
1: Muito obrigada. Essa foi a Mariana Machado, 9h16.
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1: Ô, Milton Jung.
2: Diga lá.
1: Tem uma coisa acontecendo hoje aqui em São Paulo que me remete a uma expressão muito peculiar utilizada na sua terra. Então eu quero que você explique a expressão e também essa imagem que a gente vai colocar na tela agora.
2: Bom, a imagem que nós vamos colocar na tela foi uma imagem flagrada pertinho da Estação Armênia do metrô. E é um cãozinho na calçada e que está completamente coberto ali por um cobertor,
1: isso,
2: uma manta.
1: Enroladinho na manta.
2: Enroladinho na manta. Alguém passou lá, ou talvez, às vezes, esses são animais de pessoas que vivem em situação de rua,
1: sim,
2: que tem lá seus companheiros ali, né, ao lado, e deve ter colocado, não sei exatamente qual foi a situação. Mas a foto é muito interessante. Então tem o cãozinho na calçada, tá sozinho ali, tem até uma luz do sol batendo, mas...
1: Você vê que ele não é bobo, ele tá enrolado na cobertinha e foi procurar um raio de sol pra ficar embaixo.
2: Pois é, e totalmente coberto por essa manta. E aí, claro, você tá se referindo a uma expressão muito comum no Rio Grande do Sul, que é quando a temperatura tá muito baixa, que você diz assim, tá frio de renguear cusco. Cusco, no caso, claro, são os cachorros. Né? E o renguear, aquela coisa que você anda meio espremido, assim, tal, mancando, tal, de tão frio que tá, tão encolhido que você está. É mais ou menos isso que está acontecendo. Agora, não sei se a gente tem condições de mostrar uma outra imagem que eu recebi de um dos nossos ouvintes aqui, que a gente viu um cãozinho coberto.
1: Isso.
2: E carro coberto.
1: Nossa, fazia muitos anos que eu não via um carro coberto com uma destas capas que se usava lá pra trásmente, como se diz em Sucupira.
2: Pois é, essa imagem também foi encaminhada aqui por um dos nossos ouvintes. E aí é muito curiosa, a imagem foi encaminhada pelo Valério Orff. Mas não tem nada a ver com frio.
1: Não, né?
2: Então é o carro que tá parado lá com uma capa por cima. E não é só um carro, porque ele fala, ele mandou uma outra imagem mostrando que todos os carros ali ficaram assim. E ele diz assim, imagina, Milton... Você vai fazer um exame médico, estaciona o seu carro na rua e quando volta, tem uma capa cobrindo o seu carro. Daí vem um rapaz e explica, é da construção, para não estragar a pintura. E aí depois eu observei melhor, os outros carros também estavam assim. Então ele disse, isso é digno de registro. Se
1: verdade,
2: todas as construtoras agissem dessa maneira, isso aconteceu ali no Jardim São Paulo, Zona Norte. Então, interessante, a
1: muito
2: construtora teve esse tipo de cuidado, e deve ter ali uma obra, não sei se demolição, o que que é, construindo, mexendo com terra, sei lá, alguma coisa nesse sentido. E a gente até vê do lado direito da rua, tem os cones. Eles colocaram essas capas em todos os carros para proteger os carros. Interessante.
1: Muito
2: gostei
1: boa
2: disso.
1: Ótima iniciativa.
2: Tem nada a ver com frio, mas com a proteção dos carros também. Aliás, já que estamos falando do frio... Logo cedinho, um dos nossos ouvintes escreveu para cá falando o seguinte, já encheram o reservatório de gasolina do carro? Aquele do carro a álcool?
1: Ah,
2: porque
1: no friozinho demora.
2: Com esse frio, o motor vai renguear também. 9h20.
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1: 9h21.

0: Nós vamos até o Rio de Janeiro, mais uma vez, agora acionando o Pedro Bonenberg, com informações sobre o caso de um desembargador de justiça que está desaparecido há cerca de um mês. Pedro Bonenberg, bom dia.
1: Fala, Milton, bom dia a você, quem nos acompanha. E a gente falava desse caso um pouquinho mais cedo aqui. É o Alcides Martins Ribeiro, filho de 64 anos, está desaparecido há cerca de um mês. E trazemos agora, Milton e Cássia, um perfil desse desembargador federal. O Alcides Martins ingressou na magistratura federal em 93, depois da aprovação no segundo concurso público promovido pelo TRF2 para o cargo de juiz federal substituto da segunda região. Ao longo da carreira, atuou como titular da 1ª Vara Federal de Niterói, também da 41ª Vara Criminal do Rio de Janeiro e da 28ª Vara Civil da capital. Em 2017, tomou posse como desembargador federal do Tribunal Regional Federal da 2ª Região, onde também presidiu a 5ª Turma Especializada e integrou o Conselho de Administração da Corte. Esse desembargador estava afastado do cargo desde o ano passado, depois de ser investigado por suspeita de agressão contra a ex-mulher. Nessa ocasião, Alcides Ribeiro foi levado algemado para prestar depoimento numa delegacia aqui do Rio, depois de resistir a uma abordagem policial. A polícia foi acionada por vizinhos para atender uma ocorrência de lesão corporal. Antes de ingressar na magistratura federal, o Alcides Martins também atuou no Ministério Público de Roraima, onde exerceu funções como procurador-geral em exercício, corregedor-geral, procurador de justiça e promotor do Tribunal do Júri. Na área acadêmica, ele foi professor de Direito e Processual Penal da Universidade Gama Filho e de Direito Tributário da Universidade Veiga de Almeida, além de palestrante e coordenador de seminários. Este magistrado, que tinha doutorado em Direito Público pela Universidade Estácio de Sá, além de condecorações diversas, Milton e Cássia, entre elas a medalha Pedro Ernesto e formação militar pela Marinha. Eu reforço, ele está desaparecido há quase um mês. Esse caso é investigado agora pela Polícia Civil. Milton.
0: As informações foram do Pedro Bonenberg, 9:24.
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0: Muito bom dia, doutor Luiz Fernando Correia.
3: Bom dia, Milton, bom dia, Cássia, bom dia, ouvintes.
4: Bom dia, doutor.
0: Doutor Luiz Fernando Correia, nós temos acompanhado aí no noticiário o caso envolvendo alguns produtos IP, à medida que houve uma decisão tomada pela Anvisa com alerta para riscos, etc. E a gente queria entender que riscos são esses, que bactéria pode surgir, como é que isso se caracteriza, até para que a gente tenha uma noção melhor do que se está falando nesse momento.
3: Pois bem, Milton, é o seguinte, a gente teve na quinta-feira, agora dia 7, a publicação da resolução, a 1834, pela Anvisa, que mandou recolher 24 produtos diferentes da marca IP, né? Detergente, sabão líquido para roupa, até desinfetante. E o motivo, tá? Até eu fui ler a resolução oficial da Anvisa, a inspeção encontrou falhas graves no processo de fabricação na unidade de amparo, que fica em São Paulo. Agora, vamos dar uns passos atrás, porque em novembro de 2025, a própria marca fez um recolhimento voluntário de produtos a partir de uma identificação por controles internos da presença da bactéria Pseudomonas aeruginosa no produto. Inclusive, foi esse recolhimento voluntário que motivou um monitoramento contínuo, segundo a própria Anvisa, desde aquela época, e que acabou agora redundando nessa visita, né, nessa inspeção que durou 4 dias, segundo a Anvisa, que acabou na resolução, publicando a resolução com recolhimento. Então, isso é o que está por trás da história. E o que é essa bactéria? Porque é interessante que nessa resolução agora do dia 7 não se cita bactéria, se cita falhas no processo produtivo da empresa e nas condições internas da empresa, enfim. É uma coisa generalizada. Não há laudo oficial de uma bactéria. A bactéria foi citada pela própria IP lá em novembro. Então, apesar de que vale o registro que no dia 8, na sexta-feira, a IP foi na justiça e conseguiu eliminar com efeito suspensivo, o que não quer dizer que torna o processo seguro, simplesmente a justiça disse que ela pode vender. Então isso é questão judicial, não é com a gente. Isso é para advogado e para juiz. Agora, com relação à saúde, qual é a história dessa bactéria? A Pseudomonas aeruginosa é uma bactéria que existe no meio ambiente, uma bactéria que é considerada pelos médicos como uma bactéria oportunista, porque em pessoas saudáveis ela não causa problemas. Um organismo que esteja imunologicamente saudável não vai ter problema de se estiver em contato com essa bactéria, vai conseguir resolver a situação. O problema são pessoas que têm imunidade ainda não completamente desenvolvida, como bebês, gestantes que estão numa situação de imunidade alterada por conta natural, alterada naturalmente por causa da gestação, pessoas idosas que já pela idade já têm uma queda na sua capacidade de defesa do corpo, também pacientes, aí sim, pacientes que estão em tratamento de doenças oncológicas, que por si só já levam a diminuição da capacidade de defesa. Pacientes transplantados que tomam medicação para controlar, diminuir a ação da imunidade para defender o transplante. Né? Nesses pacientes, eventualmente, uma infecção por Pseudomonas aeruginosa pode levar a um quadro grave. Né? Um quadro grave de infecção urinária, um quadro grave de infecção respiratória. Se tiver uma ferida aberta, você pode ter uma situação de uma complicação dessa ferida. E essa bactéria dentro do ambiente hospitalar, ela é um grande problema quando acontece. Ela se adapta muito facilmente ao meio ambiente. Então aí, você imagina que uma bactéria que consegue sobreviver dentro de um detergente não é uma bactéria... A bactériazinha é capaz de se adaptar bastante, né, gente? Vamos entender isso. Então, essa bactéria, ela se adapta ao meio ambiente hospitalar com muita facilidade, se não forem cumpridas as normas de higiene, as normas de precaução, pode acontecer, já aconteceram surtos de Pseudomonas aeruginosa em hospitais. E você encontra pacientes nessas condições, geralmente pacientes crônicos, pacientes em internação prolongada, que tem sim um risco aumentado e muitas vezes estão colonizados até por essa bactéria. Então esse é o problema. São coisas, nós estamos falando de duas coisas. Uma coisa atual, segundo a Anvisa, é uma interdição sanitária, por questões de condições de produção, enfim, quebra das regras, das normas, das boas práticas de produção, e uma questão de que no passado já se identificado em novembro pela própria empresa a presença de uma bactéria que tem essa característica que eu falei agora. Isso é o que está por... É o pano de fundo dessa confusão toda, que infelizmente até já foi capturada aí pela briga ideológica, né, Milton?
0: Também tem esse detalhe, que só atrapalha mais. Por isso é bom falar do ponto de vista da saúde, como nós estamos falando aqui, até para que a gente compreenda claramente, sem todos esses vieses. Muito obrigado, doutor Luiz Fernando Correia. Bom dia.
3: Bom dia, Milton. Bom dia, Cássia. Gente, a única autoridade sanitária do Brasil é a Anvisa, né? É importante que isso fique claro para todo mundo.
4: Obrigada, doutor. E lembrando que no nosso site tem uma reportagem a respeito desses produtos, em que você fica sabendo exatamente quais são os produtos que podem estar contaminados. São aqueles de lote final 1 e tem ali a informação de como entrar em contato com a empresa para retornar estes produtos que não devem ser descartados em casa e nem utilizados.
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0: Segunda-feira, 11 de maio de 2026. Subiu para 6 o número de voos cancelados no aeroporto de Brasília em razão do nevoeiro que cobre o Distrito Federal. Por causa da baixa visibilidade, o terminal opera por instrumentos desde a madrugada. Segundo a concessionária que administra o aeroporto, a Inframérica, 9 voos que pousariam na capital federal foram desviados para outras cidades. As aeronaves aguardam autorização para retornar a Brasília. O ministro do STF, Flávio Dino, defendeu as decisões monocráticas da corte e alegou que, sem o instrumento, o Supremo Tribunal Federal entraria em colapso. O magistrado disse que não se trata de inclinações autoritárias, mas de uma possibilidade garantida aos magistrados pelas regras jurídicas essenciais ao funcionamento do STF. Dino publicou um artigo na revista Carta Capital sobre o assunto na esteira de críticas a decisões individuais de ministros da corte, como a recente suspensão da aplicação da lei da dosimetria por Alexandre de Moraes. O Irã afirmou que a rejeição dos Estados Unidos ao plano iraniano de paz aumenta a instabilidade no Oriente Médio e mantém a região sob risco de novos ataques. Teerã disse que elaborou uma proposta legítima, generosa e responsável. Já Washington acusou o Irã de fazer exigências irracionais. Segundo o porta-voz do Ministério Iraniano das Relações Exteriores, o plano previa o fim da guerra, a suspensão do bloqueio naval e a liberação de ativos do país congelados no exterior. O governo também defendia a retomada da segurança para a navegação no Estreito de Hormuz e um cessar-fogo regional, incluindo o Líbano. O presidente Donald Trump afirmou que o texto é totalmente inaceitável. No horário de Brasília, 9h33.
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0: trânsito carregado agora na Marginal Pinheiros, no sentido de Interlagos. O motorista começa a enfrentar dificuldade na saída do Cebolão e vai assim com bastante lentidão, pelo menos até a passagem pela ponte Cidade Jardim. Também tem trânsito intenso agora na Marginal Tietê, no sentido da rodovia Castelo Branco. O motorista pisa no freio na altura da ponte Presidente Jânio Quadros e o caminho só melhora depois da passagem pela ponte das Bandeiras. Mais à frente tem outro trecho de lentidão entre a ponte Júlio de Mesquita Neto e a ponte do Piqueri.
1: 9:34.
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3: Nós voltamos a Brasília acionando o Felipe Igreja, que agora traz informações sobre as investigações que em torno do Ciro Nogueira, que levou aquelas apreensões na semana passada e que agora, a partir das investigações, tem se levantado algumas informações, diríamos assim, no mínimo curiosas, Felipe Igreja.
4: Exatamente, Milton. O senador Ciro Nogueira comprou uma cobertura triplex de R$22 milhões em um prédio de luxo em São Paulo, 3 meses após virar sócio de Daniel Vorcaro, dono do Banco Master. Essa informação é do portal Metrópolis. A compra do imóvel aconteceu cerca de um mês antes de Ciro apresentar a chamada emenda Master, apontada pela Polícia Federal como resultado dessa relação do parlamentar com Vorcaro. Segundo a PF, o banqueiro usava Ciro em favor dos interesses do Master no parlamento. A gente lembra que na última quinta-feira o senador foi alvo de uma ação da Polícia Federal, a quinta fase da Operação Compliance Zero. Ciro Nogueira não foi preso, mas foi alvo de busca e apreensão. Segundo a PF, ele recebia uma espécie de mesada do dono do Banco Master, num valor que variava entre R$300 a R$500 mil para atuar em favor de Vorcaro no parlamento. Segundo a reportagem do portal Metrópolis, Ciro adquiriu esse apartamento de 514 metros quadrados na rua Oscar Freire, localizada na zona oeste de São Paulo. A compra da cobertura, que ainda está em construção e conta com 3 suítes e 3 vagas na garagem, ocorreu em julho de 2024 por meio da incorporadora responsável pelo prédio. No mês seguinte, em agosto, o senador então apresentou a PEC 65 de 2023, que previa a ampliação da cobertura do Fundo Garantidor de Crédito, do FGC, de R$250 mil para R$1 milhão por depositante, uma ação que chamou bastante atenção na época por favorecer os negócios do Banco Master. A reportagem CBN questionou o senador e a defesa dele sobre a aquisição desse imóvel em São Paulo, mas não houve resposta. Ao Metrópolis, Ciro Nogueira disse que o imóvel foi negociado com a construtora e pago 100% pela empresa dele, a CNLF Empreendimentos Imobiliários. O parlamentar afirmou ainda ao portal Metrópolis que o acordo de compra do triplex previu o pagamento de R$22 milhões mediante a entrega de um apartamento no mesmo prédio, avaliado em R$8 milhões, adquirido por ele em janeiro de 2023, pouco tempo depois do início da construção do empreendimento. Depois, o senador relatou ao portal de notícias que chegou a discutir a possibilidade de trocar o primeiro apartamento por um outro no mesmo prédio, no 17º andar, mas acabou desistindo. E posteriormente, ele optou por fazer a troca pelo triplex e, para completar o valor de compra de R$22 milhões, o acordo previa o parcelamento do restante em dinheiro. Segundo o senador, restam ainda 6 parcelas de R$336 mil e R$6,7 milhões na entrega das chaves. Milton.
3: Muito obrigado. Esse foi o Felipe Igreja, falando ao vivo de Brasília.
1: E agora nós vamos a São Paulo. Nós temos informação chegando com o Matheus Leite. Diga, Matheus.
0: Cássia, o governo de São Paulo multou a rede Fast Shop em mais de R$1 bilhão por fraudes no ICMS, o Imposto sobre Circulação de Mercadorias e Serviços. A multa é a maior já registrada na história do país, com base na lei anticorrupção. A punição foi aplicada por obtenção indevida de créditos do ICMS, interferência em fiscalizações e oferta de vantagens indevidas a agentes do Estado. As investigações apontaram que a Fast Shop contratou uma consultoria tributária bancária, operada por um ex-auditor fiscal, para acessar de forma irregular os sistemas do governo estadual. Dessa forma, a empresa usava informações privilegiadas e o próprio certificado digital para fraudar a homologação de créditos, garantindo benefícios milionários e blindagem contra a administração tributária. Ao todo, as autoridades analisaram quase R$1,6 bilhão em movimentações e comprovaram que a rede varejista inseriu dados ilícitos para obter ilegalmente um total de R$1,40 bilhão em créditos de ICMS, valor exato da multa aplicada. A CBN pediu um posicionamento à Fast Shop sobre a decisão e aguarda retorno. A medida é um desdobramento da Operação Ícaro, conduzida para desarticular esquemas de corrupção tributária que envolviam auditores fiscais e o setor privado. Ainda no âmbito do inquérito, 5 servidores públicos já foram demitidos, 1 foi exonerado e 61 procedimentos administrativos foram instaurados. Cássia.
1: Muito obrigada, Matheus Leite.
3: 9:39, falamos agora de Belo Horizonte, acionando aqui a Bruna Bentes, que tem informações a propósito da morte de uma ciclista de ultradistância que ocorreu nesse final de semana numa prova entre São Paulo e Minas Gerais. Bruna Bentes.
5: As causas da morte da
3: Bruna,
5: ciclista Eliana Tamieri.
3: Começa de novo, por favor, para nós a sua informação. Vamos lá.
5: Claro. Milton, bom dia para você e para os ouvintes. Polícia Civil de Minas Gerais investiga as causas da morte da ciclista Eliana Tamietti, de 48 anos, durante uma competição de ultradistância entre os estados de Minas Gerais e São Paulo. Ela participava do Bikeman Brasil, que é uma prova de 555 quilômetros pela Serra da Mantiqueira, quando ela sofreu um acidente na madrugada de sábado na região de Piranguçu, no sul do estado mineiro. Atletas que participavam da prova informaram para a Polícia Militar que o grupo havia feito uma breve parada durante o trajeto e que Eliana seguiu sozinha por alguns segundos antes do acidente. Ela pedalava em um trecho de estrada de terra e acabou caindo em um barranco. Testemunhas contaram que o socorro foi acionado por outros ciclistas que também competiam na maratona. Essa ação de salvamento contou com o apoio do SAMU, bombeiros, Polícia Militar e Civil, mas a morte foi constatada ainda no local. Em nota, a Polícia Civil informou que realizou a perícia na área onde ocorreu a prova de bicicleta. O corpo foi encaminhado ao posto médico legal para exames de necrópsia. A instituição também disse que aguarda a conclusão do laudo pericial para confirmar as circunstâncias e também a causa da morte. A organização do evento alega que Eliana teria sofrido um possível mal súbito. Mineira de Belo Horizonte, ela era experiente em provas de ultradistância e já havia participado de outras edições da mesma prova de longa distância. No ano passado, ela conquistou o terceiro lugar entre as mulheres na edição Mantiqueira da competição. O sepultamento da atleta aconteceu nesse domingo em Contagem, na região metropolitana de Belo Horizonte. Milton.
3: As informações foram da Bruna Bentes, agora que são 9:41. Hoje nós até conversamos com a nossa reportagem lá no Paraná, falando das baixas temperaturas, e a região sul do país vem passando aí também por essa onda de frio. Uhum. Pega sul, sudeste, centro-oeste, temperaturas bastante baixas. Lá no Rio Grande do Sul, de acordo com as informações que se tem agora pela manhã, essa semana que já começou gelada, pelo menos 3 cidades registraram temperaturas negativas durante o amanhecer desta segunda-feira. De acordo com a Climatempo, dados do Sistema de Monitoramento e Alertas Agroclimáticos do governo do Rio Grande do Sul indicam mínima de menos 1,1 grau em Getúlio Vargas. Getúlio Vargas fica ali na região norte do Rio Grande do Sul. Isso aconteceu por volta de 8 horas da manhã. Nonoai também na região norte, medição do IMET, que é o Instituto Nacional de Meteorologia, registrou menos 0,1 grau. Mesma temperatura foi registrada em Vacaria. Vacaria já fica na região da Serra. Já, enfim, então você está vendo aqui as temperaturas todas batendo da casa de zero, menos um, coisas desse tipo. Em Santa Catarina também tivemos temperaturas negativas. Uhum. No fim de semana houve alguma ocorrência de neve em Santa Catarina. Não se tem essa informação no dia de hoje. Aparentemente não ocorreu neve por lá, mas a neve, quando ela vem, pelo menos ela ameniza a dor do frio, né? Porque a temperatura já baixa, imagina. 0 grau já é suficiente para sentir frio, não é?
1: Nossa, demais.
3: É. Aí eu logo cedo recebi a mensagem de um ouvinte aqui da CBN dizendo assim: eu não gosto nem de frio nem de calor, eu gosto de 0 grau. Achei interessante, um bom ponto de vista, não é?
1: É um bom ponto de vista. Digamos, alternativa à realidade, mas interessante.
3: Exatamente. Mas enfim, o frio realmente chegando aí nesta semana. São Paulo também registrou temperaturas baixas, não chegou a zero. Né, nós temos temperaturas de 4 graus para algumas cidades do interior, região mais extrema na capital paulista, 3 graus, enfim, um frio bastante intenso aí nesses dias. Fundamental que as pessoas tenham proteção e as prefeituras estejam alertas em relação a esse tipo de cenário. Caso contrário, também a gente sabe que o povo, principalmente esse povo que vive em situação de rua, sofre e sofre bastante. E olha, nós estamos falando de temperaturas baixas aqui, né? A gente fala Rio Grande do Sul, Santa Catarina, Paraná, até a gente acha que é normal tudo isso. Mas vai pegar também, né? Região de Goiás, a turma de Goiás, sudoeste do estado, vai registrar mínima de 8 graus, segundo o Centro de Informações Meteorológicas e Hidrológicas de Goiás. Cidades como Mineiros, Jataí, Rio Verde, Santa Helena devem concentrar as temperaturas mais baixas do estado nos próximos dias. Goiânia, a temperatura pode chegar... aí é calor. 15 graus nos próximos dias.
1: Mas para quem mora no centro-oeste, 15 graus é uma temperatura baixa.
3: Ah, 15 graus, vem que eu te abraço. Fácil.
1: Mas é que você é gaúcho, né?
3: Não é por isso só. 15 graus é calor. A máxima em São Paulo hoje deve dar o quê? 17, 18 graus?
1: A máxima em São Paulo hoje é de 20, mas tivemos hoje cedo 10 graus. Que, aliás, 10 graus foi a mesma temperatura que nós tivemos lá em Goiás hoje, na cidade de Jataí. 10 graus, para os padrões do centro-oeste. Tá frio.
3: É verdade. Eu estou aqui falando sobre essa situação, mas é verdade. Você pega ali cidades mineiras, 9 graus. E para uma população que está mais acostumada com temperaturas mais altas, calor, etc., sem dúvida, impacta bastante. 9 horas, 45 minutos agora.
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1: A temperatura vai subindo devagar hoje aqui na cidade de São Paulo. Por enquanto, 13 graus.
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1: Temperatura máxima hoje para a cidade de São Paulo é de 20 graus.
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3: Muito bom dia para você, Guilherme Muniz.
8: Bom dia, Milton, Cássia.
1: Bom dia.
8: Bom dia aos nossos ouvintes.
3: Olha aqui, ó, o Paulo Ribeiro, lá de Pindamonhangaba, diz assim: no meu ranchinho, no topo da Mantiqueira, a 2.000 metros, agora 1 grau.
8: Nossa!
3: As trutas estão adorando.
8: Eu imagino. O pessoal que tá lá para curtir um friozinho também, mas difícil sair da cama, hein, com esse frio. A gente teve o recorde, né, de frio esse ano. Aqui na capital paulista, 8,3 graus. Pra tomar um banho logo cedo é dureza.
3: Esse foi na capital. Essa é a temperatura oficial da cidade.
8: Isso, aqui,
3: né?
8: Na capital paulista. Mas você sabe que lá em Parelheiros, 2,6 graus.
3: É, porque a gente fala da temperatura oficial e às vezes falam temperatura mais baixa, o pessoal fica sem entender o motivo.
8: Mas é aqui, isso.
3: Enfim.
8: Vai tendo oscilações,
3: tem que ter,
8: né,
3: um padrão para acompanhar exatamente a evolução da temperatura. Por isso que a gente tem aí
8: 8,3 tá. graus no CGE da Prefeitura, Centro de Gerenciamento de Emergências. A gente, claro, vai falar sobre esse frio. Quero saber os nossos ouvintes como é que estão lidando com essa esfriada que deu. Vamos atualizar a previsão do tempo, porque a semana promete ser fria também aqui na capital paulista nos próximos dias. E a gente vai falar muito sobre segurança, viu, Milton e Cássia? Porque teve esse levantamento do Datafolha que vocês já trouxeram por aqui, alguns recortes. 96% dos brasileiros têm medo de passar por situações como ser vítima de golpe, roubo à mão armada ou até morto durante um assalto. Claro que aqui na capital paulista isso aparece muito também. E a gente vai conversar com o Davi Marques. Ele é gerente de programas do Fórum Brasileiro de Segurança Pública, que é a instituição que encomendou esse levantamento, e ele vai explicar para a gente um pouco mais o que, que a gente pode tirar dessa pesquisa. Queremos saber dos ouvintes também como é que eles têm lidado com a insegurança aqui em São Paulo pelo WhatsApp da CBN, viu, Milton?
3: Então é só mandar mensagem para o 99911-9981, que a turma do CBN São Paulo estará atenta.
8: É isso. Até lá.
3: Valeu.
1: Até.
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1: 9:51.
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0: Muito bom dia para você, Teco. Se é possível ter uma boa segunda-feira depois de tudo. Vamos lá. Bom dia.
1: Oi, Milton. Bom dia. Bom dia, Cássia. Bom dia para todos. Por que não teríamos uma boa segunda-feira, Milton Jung?
0: Por causa do frio.
1: Ah, por causa do frio.
0: Daquela
1: tá frio
0: gelada
1: mesmo,
0: que a gente, daquela fria que a gente entrou ontem à noite lá em Porto Alegre, mas enfim.
1: Ah, mas previsível, né? Ambas as frias previsíveis, né?
0: É, totalmente previsíveis, sem dúvida. Mas, meu Deus do céu. Bom dia, Zé Godoy.
2: Oi, Milton, bom dia. Bom dia, Cássio. Bom dia aos ouvintes.
3: Bom dia, Zé.
0: Nosso Dan Stuba, que já fecharam as portas do avião nesse momento e ele está em voo. Ah, o voo dele sempre sai na hora. É o único voo que sai na hora, como a gente sabe muito bem aqui. Portanto, hoje nós, em vez de um, nós teremos dois DJs. E o primeiro DJ a trazer aqui a sua música, a sua preferência musical, é você, Teco Medina.
1: Pois bem, estamos ouvindo a segunda maior música feita pelo homem, na voz do maior homem vivo deste mundo, que ontem fez 66 anos, Bonovox. Bono que está no...

0: Ele estará no Brasil em breve porque está marcado alguma coisa ou porque ele sempre vem para o Brasil?
1: Não, está marcando um show, vocês saberão em breve, mas ele já me avisou.
0: Ah, tá bom.
2: Claro.
0: Ah, boa. Boa, não, aí valeu. Aí faz todo sentido.
2: Em primeira mão.
0: Só que eu disse que nós tínhamos dois DJs, porque o Zé Godoy também tem o disco na ponta da agulha.

0: há boas razões para os Beatles estarem conosco.
1: Pois é, Milton, temos novidades.
2: Amigos, temos um museu, enfim, um museu oficial dos Beatles em Londres, para quem tiver as libras guardadinhas, economizadinhas. Vai ter programa pro ano que vem. O prédio onde era a sede da Apple, né? Foi a empresa deles, né? A gravadora deles. E onde eles fizeram a última aparição pública como uma banda naquele show apoteótico no último andar do prédio, né? Que pra quem assistiu o documentário do Peter Jackson, o Get Back, recupera bem aquelas imagens ali, né? Os quatro ali em cima. Show que durou ali 40 minutos até a polícia interromper, porque tava. Parou o centro de Londres naquele dia. Prédio todo de 7 andares vai ser transformado nesse museu. Vai ter todos os itens da coleção dos Beatles, arquivo dos Beatles, experiência imersiva. Você pode ser um George Harrison por meia hora, de repente.
0: Sério?
2: Vai ter a recriação do estúdio ali que tinha no subsolo do prédio, onde eles gravaram o último disco deles, o Let It Be. Ou seja, prato cheio aí para os bitomaníacos, para quem é muito, muito fã. Recomendo começar a guardar as suas librinhas em casa.
3: É, começa agora.
0: Demorou essa história, né? Isso pra mim já era pra ter acontecido há bastante tempo.
4: Tem um museu,
0: né?
4: Lá, pô?
0: Hã? Oi?
5: Alô?
0: Que foi, Teco?
4: Demorou demais pra ter um museu lá, né?
0: Ah, tá. É que o Teco, você, Teco, tá com atraso na sua fala, mas a gente entendeu que você, seu questionamento é o mesmo que o meu, e aí o Zé Godoy, que é o especialista no assunto, pode nos responder o motivo por essa demora, porque demorou para ter, né?
5: É engraçado, é curioso, porque ao mesmo tempo a gente está tendo ali um momento bem interessante para esse tipo de lançamento. Acabou de, o ano passado, né, final do ano passado, foi lançado o Museu do Bowie. Não exatamente o Museu do Bowie, mas o Victoria and Albert, que é um dos grandes museus de Londres, abriu uma nova unidade com todo o acervo dele, interativo também. Você tem um monte de para quem é fã, né, toda a memorabilia do Bowie está ali. Então, acho que a gente está tendo um momento. A gente tem tido muito tempo, há uns anos já, várias exposições itinerantes, né, imersivas, com acervo dos artistas, mas tem um lugar específico, realmente, agora parece ser um novo momento. No caso específico dos Beatles, eles mudaram o gestor de toda a parte de marca deles, né, que gerencia a marca dos Beatles até hoje. Era um cara que cuidava da marca do Harry Potter, esse cara assumiu esse trabalho junto aos Beatles, e esse é um dos primeiros projetos dele. Ele resolveu recuperar esse prédio, né, que fica num lugar bem, bem nobre ali de Londres, né, em Savile Row. E vão fazer esse empreendimento. Então, acho que também tem a ver um pouco com sangue novo ali, para deixar a marca bastante ainda viva entre nós aqui.
0: Ah, valeu. Agora tá explicado, né, Teco Medina?
4: Pô, pois é. Pobre Liverpool, hein? Deixou essa bola passar, né? É.
0: Propósito, por falar em bola passar e Liverpool, vamos falar do Manchester, Teco.
4: Vamos falar, Milton, porque só tem duas coisas que importam ainda no futebol inglês, agora uma só, né? Estamos todo mundo de olho para ver quem será o campeão, disputa acirradíssima entre Arsenal e City, e a outra parte do país esperançosa do maluco cortar o cabelo, né? O cara já tá 583 dias sem cortar o cabelo e não cortará mais nessa temporada, né? O United de novo empacou no quarto jogo ali, empatou contra um time que era para ter ganhado. Com isso, não será nessa temporada que ele vai cortar o cabelo. Acabou para ele. Copa do Mundo, férias. Em agosto começa a recontagem, quando já teremos mais de 700 dias, Milton Jung. Cara,
0: são 5 jogos. Deixa eu só relembrar aqui. Ele corta o cabelo depois que o time dele conseguir ganhar 5 jogos seguidos.
4: 5 jogos
0: seguidos.
4: Não
0: é ficar invicto 5 jogos.
4: Não, é ganhar 5 jogos seguidos. Foi muito ousado, pai, né?
3: Ousado. E tá na nossa tela, viu? Quem não tá ligando o nome à pessoa aí, ó, o cabeludo tá na nossa tela.
0: É, pra quem tem acesso ali, pode vê-lo, né? Mas, por enquanto, ainda dá para vê-lo.
3: É. Né? Mais um pouco e o cabelo domina.
0: Dá para vê-lo. Logo ele será o novelo. Mas, enfim, você estava falando aí, você falou, são duas coisas que realmente importavam na Inglaterra, para os torcedores da Inglaterra, né? Um era o título...
4: De quem? Que ainda não saiu,
0: ainda
4: né?
0: Não
4: tá
0: saiu.
4: Na boca do gol.
0: É. O outro era esse. De verdade, são três coisas, né? Porque eu tenho certeza que o torcedor inglês está preocupadíssimo e só discute isso, se o Neymar vai ou não vai para a Copa. Né? Provavelmente. Eu imagino que o mundo inteiro faça isso, não? Porque ontem eu assisti a uma partida de futebol e, de repente, o Neymar nem estava em campo e estava se discutindo isso.
4: É. Né? É o maior quem matou Dietrich Reutemann desse século, né?
0: É impressionante.
3: É verdade.
0: Né?
4: Segunda que vem será desvendado esse mistério, vai parar o Brasil, talvez seja até ponto facultativo no país.
0: Olha. E você não sabe que já há ações sendo previstas no STF, uhum. Pode-se recorrer ao STF para obrigar, não, caso ele não esteja na seleção, né?
5: Não duvido, não duvido.
0: Tem isso.
5: Cara, que deprê, né? Nossa. Que deprê. Mas é tudo muito fabricado também, né? Eu acho que tem uma fabricação ali de... E também é isso, né? Também gera uma audiência meio... Uma audiência que a gente tá meio bovino, né? Discutindo esse assunto irrelevante que começa agora a ter... Parece que ele tem uma importância que ele não tem, né?
0: Tá.
5: E vamos ver o que vai dar. Tá.
0: Só para fechar aqui a nossa conversa, o Thiago Marcicano nos escreveu e disse assim... Existe um museu dos Beatles em Liverpool, mas é pequeno, mas muito rico em objetos reais, como o piano branco do John Lennon. Então tem lá um museu menor do que esse aí que nós estamos acompanhando, então que agora estará à nossa disposição também em Londres, tá bom? Só para deixar a informação completa aqui e eu agradeço ao Thiago. Valeu, gente, até mais.
4: Valeu.
0: Tchau. Participaram desse jornal da CBN o Pascoal Júnior, a Débora Gonçalves, o Luiz Rodrigues, o Carlos Greco, a Letícia Valente e a Cássia Godoy. Bom dia para você, Cássia.
3: Ótimo dia para você, Milton, e para os nossos ouvintes também.
0: E agora que você está mais bem informado, aproveite a sua segunda-feira fria, que já começou.

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0: Segunda-feira, 11 de maio de 2026. Pelo menos 6 pessoas morreram em um acidente em Alexânia, no entorno do Distrito Federal. Todas estavam em um veículo que caiu em uma represa de um condomínio. Uma mulher conseguiu escapar e pedir ajuda aos moradores. Ela perdeu os 4 filhos no acidente, que tinham 18, 14, 9 e 6 anos. A projeção de crescimento do PIB brasileiro para este ano permaneceu em 1,85% no boletim Focus divulgado hoje pelo Banco Central. São 2 semanas de estabilidade. Para 2027, a estimativa de avanço da economia subiu levemente 0,01 ponto percentual e ficou em 1,76%. Pelo menos 13 cidades de Santa Catarina registraram temperaturas negativas nesta segunda-feira. Em Urupema, capital nacional do frio, os termômetros marcaram 3,07 graus abaixo de zero. Em Urubici, a população encarou 2,19 graus negativos. No Paraná, a onda de frio derrubou as temperaturas na madrugada de hoje em todo o estado. Houve recorde para 2026, segundo o Cimepar, que é o Sistema de Tecnologia e Monitoramento Ambiental do Paraná. O Centro-Sul paranaense enfrentou as primeiras temperaturas negativas da temporada. O amanhecer ficou abaixo de zero em cidades como Guarapuava, Clevelândia, Palmas e General Carneiro. No horário de Brasília, 10:03.
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1: São 10h04. Bom dia, seja bem-vinda. Seja bem-vindo ao CBN São Paulo desta segunda-feira, 11 de maio de 2026. Uma boa semana para todos nós. Bom dia para você, Guilherme Muniz.
2: Bom dia, Marcela Lorenzetto. Bom dia aos nossos ouvintes. Que friozinho, hein?
1: Gente,
2: bom dia, mas foi difícil sair da cama
1: que
2: hoje.
1: Que isso, esse dia das mães passando também quase debaixo das cobertas. É. Fala sério.
2: Eu gosto, mas realmente foi puxado hoje.
1: Puxado,
2: oh,
1: né?
2: Meu Deus.
1: É, agora mas, quero ver bom. Quem gosta do frio. Mas uma coisa a gente pode dizer, né? Tá todo mundo mais elegante, realmente,
2: tá
1: né?
2: Tá todo mundo mais elegante,
1: só com
2: olha
1: suas sharpes, tirando aquele casaco lá do fundo da gaveta. Tem até cachorrinho que entrou na onda. Olha só o flagrante da nossa reportagem. Um doguinho.
2: Que fofura.
1: Todo envolto num edredom, não é edredom, uma mantinha,
2: uma
1: vai.
2: Uma mantinha rosa.
1: Uma mantinha rosa, ali nos arredores da estação Armênia do metrô, Zona Sul. Olha que bonitinho.
2: Pegando aquele solzinho de geladeira, né, tentando se esquentar ali um pouquinho, mas garantindo o calorzinho com a manta. Eu adorei, não é bobo não esse cachorro,
1: Não
2: hein?
1: É bobo, tá todo enroladinho, muito provavelmente tem algum tutor ali perto que... fez isso e ele ficou paradinho,
2: ficou.
1: Não tirou. Pra quem não tá vendo a imagem, tá só nos acompanhando no radinho. É um cachorrinho caramelo, tá com o focinho pra fora, todo envolto numa manta cor de rosa, magenta ali, nos arredores do metrô, com os olhinhos fechados, apertadinho, tentando pegar um pouco do solzinho de geladeira que tá ali aparecendo nessa imagem. Muito bacana, né? A gente vê. E ó... Capital Paulista registrou a menor temperatura mínima do ano nesta segunda-feira, viu, Muniz?
2: É.
1: 2,6 graus foram registrados no extremo sul da cidade. A média do fim da madrugada na capital foi de 8,3 graus Celsius. Já na região central, os termômetros chegaram a 11,2 graus Celsius, mas para mim a sensação térmica era Deus me livre.
2: Deus me livre é uma boa sensação térmica.
1: Gente do céu, o dia de hoje vai ser marcado por sol, entre poucas nuvens, esse sol de luz de geladeira mesmo, que só ilumina, para esquentar não esquenta nada. Mas sem elevação significativa das temperaturas, a gente vai saber a previsão completa daqui a pouquinho com a Climatempo, a partir das 10h30. E aí a gente te conta tudo como é que deve ficar essa próxima semana, né?
2: É isso, e até porque tem uma preocupação sempre muito grande, né, Marcela? Com a população em situação de rua, que acaba não tendo como se proteger tanto quanto quem não está nessa situação. Os serviços de acolhimento ali da prefeitura já começaram com aquela operação Baixas Temperaturas.
1: Boa!
2: 328 moradores em situação de rua foram levados para os albergues. E aí eles também fazem aquelas medidas mais paliativas, mas que são muito importantes, né? Eles distribuíram 19 mil itens, como sopas, pães, chás, chocolate quente, copos e garrafas de água, além de cobertores, porque a gente sabe que muitas vezes essas pessoas têm restrições ali, não querem ir para os albergues e acabam ficando na rua. E aí, para pelo menos evitar ali um desconforto ainda maior, tem uma sopinha, um pão, um chá, para trazer um pouquinho de acalento para eles.
1: É isso aí. E a gente vai seguir acompanhando, né? A Operação Baixas Temperaturas, ela é acionada sempre que as temperaturas caem abaixo de 10 aqui na cidade. Então, chegamos, já havia essa previsão. Então, foi acionada pela Prefeitura de São Paulo. Uma importante operação, né? A gente tem que evitar, enfim, medidas paliativas, como você disse, mas que precisam ser utilizadas nesses períodos de frio extremo. Como é que tá o frio aí na sua região? Saiu de casa, teve que tirar aquele casaco do armário, tá tudo cheirando naftalina? Não. Por quê? Porque você ouve o CBN São Paulo diariamente, já sabia que ia fazer frio, já tinha tirado o casaco pra tomar sol na semana passada, que tava um solzão, a gente avisou aqui. Eu tirei meus casacos, estão tudo cheirando bom, assim.
2: Tudo certinho,
1: tá tudo certinho também.
2: Sim.
1: É, tem que ouvir o CBN de São Paulo, meus queridos. É isso aí. 10h08, vamos girar nossa reportagem? Tem muita informação hoje aqui no nosso programa, o que você precisa saber sobre o Brasil, o mundo e principalmente São Paulo, o que está acontecendo na nossa cidade, na nossa região. Pedro Fagundes está conosco para destacar uma pesquisa que avalia a percepção dos brasileiros sobre crimes e violência urbana. Assunto que a gente fala bastante aqui, né? A tal da sensação de insegurança que a gente traz aqui. O ouvinte até comentou com a gente na última sexta-feira sobre esse termo que a gente utiliza. Uhum. Que a gente tem dados que mostram que a segurança, em alguns pontos, tem melhorado. Mas as pessoas não se sentem seguras. E aí, a gente tem essa pesquisa que o Pedro Fagundes vai destrinchar a partir de agora conosco. Tudo bem, Pedro? Bom dia.
3: Bom dia, Marcela, Muniz, também aos ouvintes. Olha, é mais do que só essa sensação de segurança, porque isso também vai para as atitudes cotidianas, da rotina. Porque a informação trazida justamente pela pesquisa do Datafolha, que saiu no começo dessa semana, é de que o medo da violência alterou a rotina de 57% dos brasileiros no último ano, mais da metade dos brasileiros. O número é um reflexo também de dois outros dados divulgados nessa semana pela mesma pesquisa do Datafolha. Um deles é de que 40% dos brasileiros com 16 anos ou mais já foram vítimas de algum tipo de crime nos últimos 12 meses. E o outro também é de que 96% da população diz ter medo de pelo menos alguma violência durante a cidade. Bem, segundo a pesquisa, 36,5% dos brasileiros mudaram os trajetos habituais, como o caminho para o trabalho, para casa, para buscar o filho na escola, e 35,6% deixaram de sair à noite, seja o que for. Bem, outros números também chamam bastante atenção nessa pesquisa, Marcela. Pouco mais de um terço da população deixou de sair com o celular por medo de assalto. Isso é uma coisa que a gente conversa muito aqui no CBN São Paulo, sobre gangues com assalto de celulares, tanto dentro dos carros quanto também a pedestres. Bem, já 27% sai de casa sem aliança ou outros acessórios pessoais por medo de assalto. Ainda outros números, 2 a cada 10 brasileiros também deixaram de comprar algum produto mais caro por medo de roubo ou furto, ou até mesmo mudaram outros comportamentos. Mas uma coisa que chama atenção é que os dados entre as mulheres são ainda piores. Elas relatam níveis de insegurança muito maiores do que os homens em praticamente todos esses cenários analisados pela pesquisa. 1 a cada 4 mulheres deixaram de sair à noite no último ano por medo da criminalidade. Entre os homens, esse número é menor, é de 1 a cada 3, então tem um salto de 10% entre os dois. A mesma regra vale para quem deixou de andar com o celular na rua. Enquanto são 38% das mulheres, são apenas, entre várias aspas, 28% dos homens. Dois números muito grandes ainda assim. Bem, entre os principais receios também de quem tem medo da violência generalizada nas ruas do país estão cair em golpes digitais, então nem nas ruas do país mesmo, mesmo fora.
1: É no ambiente digital.
3: No ambiente,
1: né,
3: digital, justamente. Inclusive, é o maior medo, a maior preocupação que as pessoas têm de violência é a violência digital. É cerca de 80% da população tem medo de cair num golpe digital. É seguido logo depois por ser roubado arma armada, morrer durante um assalto ou ter o celular furtado. Esse último, ter o celular furtado, que a gente observou no começo dessa pesquisa que a gente está destrinchando aqui com vocês,

0: ir de casa com o celular. Segundo o levantamento, as mulheres também demonstram mais medo em situações como agressão sexual, bala perdida, invasão de residência e assaltos de rua. Mais de 82% das mulheres, isso é, 8, a cada 10, a cada 8, na verdade, 8 mulheres a cada 10 disseram ter receio de sofrer violência sexual. São dados que aparecem justamente no momento de crescimento dos casos de feminicídio no país. Segundo o Ministério da Justiça, o Brasil registrou quase 400 feminicídios entre janeiro e março deste ano, um aumento de 7,5% em relação ao mesmo período do ano passado. Então, tudo isso preocupa bastante, é um cenário alarmante que corre todo o país. Falando também, essa pesquisa também olha por outra ótica, para uma situação um pouco mais específica, que é justamente da percepção sobre o crime organizado no país, Marcela. De que 4 em cada 10 brasileiros dizem perceber a atuação do crime organizado no bairro onde vivem. Isso, Brasil. Segundo esta pesquisa, estima-se que 68 milhões de brasileiros moram em áreas com presença de facções e milícias. São um pouco mais de 200 milhões de brasileiros. Destes, 68 milhões moram em bairros com atuação de facção. Entre aqueles que enxergam a presença dos grupos criminosos, 46% disseram que essas facções são visíveis ou muito visíveis nos bairros, e apenas 9 falam que não é visível de forma alguma. Bem, os reflexos aparecem da mesma forma, como a gente falou, no comportamento, no cotidiano. Um terço dos entrevistados que convivem com as facções afirmam que o crime influencia muito tanto nas decisões quanto nas regras locais. A pesquisa aponta que a influência do crime organizado muda justamente essa dinâmica dos bairros, afetando a rotina desses moradores. Por exemplo, 81% dessas pessoas têm medo de ficar no meio de confrontos armados no bairro onde vivem. Isso é muito grave, certo? Já 75% evitam determinados locais dos bairros na hora de sair de casa. Bem, outro dado também chama atenção é o avanço da influência econômica dessas facções. 12,5% disseram se sentir obrigados a contratar serviços indicados pelo crime organizado, como internet, energia, abastecimento de água e muitos desses serviços que operam de forma irregular, né? De forma alheia à lei.
1: Sim.
0: Bem, a percepção de crime também chega maior nas capitais, o índice nas capitais é maior, cerca de 56%, enquanto regiões metropolitanas, o percentual é de 46%. No interior, um pouco menor, cerca de um terço da população, 33% da população, também relata perceber a atuação das facções. Bem, a pesquisa Os Gatilhos da Insegurança, que saiu neste domingo, ontem, foi encomendada pelo Fórum Brasileiro de Segurança Pública, ao Datafolha, que ouviu presencialmente 2.004 pessoas com mais de 16 anos em 137 municípios do país. Marcela e Muniz.
1: Obrigada, viu, Pedro, pelas informações. Ufa, são vários números, vários dados aqui. A gente vai tentar trazer um pouco, puxar esses dados para nossa realidade, né, Muniz? A gente vai ter uma conversinha daqui a pouco também, mas a gente quer a sua participação, porque não precisava de uma pesquisa como essa para dizer que as mulheres têm medo de sair de casa à noite. A gente sabe, a gente vê isso todo dia. É, me espanta o número de 8 a cada 10 mulheres terem medo de sofrer uma violência sexual, porque para mim eu achava que eram todas. É, pelo menos na minha bolha, toda mulher tem esse medo. Talvez as que responderam que não têm esse medo é porque não frequentem lugares que não são considerados inseguros por elas, mas é uma percepção que a gente tem no nosso dia a dia. Todo mundo, né, que frequenta, todo mundo tem medo de ter o celular furtado em algum momento aqui em São Paulo. Seja você num carro blindado, seja você andando de metrô ou a pé nas ruas. Então, a gente quer você tá aí em casa, fale um pouco mais sobre a sua percepção. O que você acha desses dados trazidos por essa pesquisa Datafolha? Você concorda? Você vive essa situação de insegurança, esse medo de sair de casa que o Pedro comentou aqui, de um modo geral da população, mas a gente traz ainda principalmente para São Paulo, né, Muniz?
2: Me chama muita atenção, claro, para além desse recorte de gênero, Marcela, que mostra evidentemente ali que tem uma diferença muito clara entre homens e mulheres. Mas me chama muita atenção a informação de que 8 em cada 10 pessoas têm medo de serem mortas durante um assalto. O que mostra como não só os assaltos estão acontecendo o tempo todo, né? Porque ter o celular furtado ou roubado, 78% das pessoas têm medo. 80% das pessoas têm medo de serem mortas durante um assalto. Ou seja, as pessoas estão tendo medo de um roubo muito violento, né? A violência desses crimes aumentou muito.

0: A gente tem falado muito sobre isso aqui, né?
1: Sim, não é nem só, e esse só é entre muitas aspas, que vão passar numa bike, pegar seu celular e ir embora, rapar sua conta, aplicar golpes, qualquer outra coisa. As pessoas têm medo que a pessoa, na verdade, pare, te aborde, te dê um tiro e leve seu celular. Tá muito mais violenta a coisa, né? Tá muito mais violenta a percepção das pessoas sobre a insegurança aqui. Isso é no Brasil todo, mas certamente esse número seria muito parecido também aqui em São Paulo. Isso me chama muita atenção. Certamente vai aparecer também nas mensagens dos nossos ouvintes aqui no WhatsApp da CBN, Marcelo.
0: E é interessante também quando você faz o recorte por classe social, né? Eles classificam aqui classes A, B, C, D e E. E a questão de você ser roubado à mão armada é uma preocupação que lidera praticamente em todas as classes. Na classe C, ser vítima de golpe, perder dinheiro pela internet ou celular, acaba ultrapassando por muito pouco ali, um percentual de 2% ali dentro da margem de erro, sendo a maior preocupação dessa classe social, né, especificamente. Mas todas estão liderando a questão de ser roubado à mão armada, e muito por causa disso que você trouxe, né? A violência com que esses roubos estão sendo realizados aqui em São Paulo. A gente noticiou diversos aqui, né, Pedro?
2: Isso em qualquer lugar também, né? Pode ser para um pedestre, ou seja, na rua, até um carro blindado, como vocês me falaram.
1: Sim,
2: né? Tem essas abordagens dessa gangue do quebra-vidro que a gente acompanha tanto aqui no noticiário local, que a polícia faz algo, já fez pelo menos duas operações focando só nessa, duas operações recentes de impacto contra essas gangues quebra-vidros que se aproveitam do trânsito de São Paulo, mas isso vale para todo o país, esse trânsito carregado de São Paulo, para pararem os carros na porta, no semáforo, quebrarem o vidro e arrancarem os celulares. Então vale para todos os estratos sociais.
1: Né? Uhum. E o mapa da violência do jornal Globo mostrou nos últimos dias, e a gente detalhou por aqui, como aumentou a quantidade de furtos também em regiões periféricas que antes eram quase que zonas imunes a esse tipo de crime, pelo menos. E houve uma flexibilização, digamos assim, dos criminosos passando a roubar também nessas regiões. Isso certamente impacta na preocupação de todas as classes sociais que a Marcela estava mencionando, que infelizmente o furto aparece como uma preocupação de todo mundo.
0: Pedro Fagundes, obrigada, viu, pela sua participação com a gente. E você, participe também. Manda um áudio de 20, 30 segundos falando a respeito da violência, desses dados divulgados pelo Datafolha neste comecinho de semana, para a gente poder discutir aqui. A gente vai trazer um integrante do Fórum de Segurança Pública para falar um pouco mais sobre esses dados aqui ao longo da nossa programação, mas a gente também quer te ouvir. O WhatsApp é o 11 99911 9981. Manda seu áudio que, dentro do possível, a gente vai tentar rodar aqui sua história, sua percepção de segurança aqui em São Paulo. 10h20.
1: E a gente muda de assunto agora, falando sobre uma situação, uma fraude que deu o que falar, envolvendo várias empresas, fraude envolvendo impostos aqui no estado de São Paulo. A gente tem agora atualizações desse caso com o Matheus Leite, que vai nos falar sobre uma multa aplicada por conta dessa fraude no ICMS. E não é uma multa qualquer, hein, Matheus? Bom dia para você.
3: Oi, Muniz, bom dia a você e também aos ouvintes. Não é uma multa qualquer, é a maior já registrada na história do país com base na lei anticorrupção aplicada pelo governo de São Paulo contra a rede Fast Shop. Uma multa de mais de R$1 bilhão por fraudes no ICMS, o Imposto sobre Circulação de Mercadorias e Serviços. Essa punição foi aplicada por obtenção indevida de créditos do ICMS, interferência em fiscalizações e oferta de vantagens indevidas a agentes do estado. As investigações apontaram que a Fast Shop contratou uma consultoria tributária operada pelo então auditor fiscal Arthur Gomes da Silva Neto para acessar de forma irregular os sistemas do governo estadual. Dessa forma, a empresa usava informações privilegiadas e o próprio certificado digital para fraudar a homologação de créditos, garantindo benefícios milionários e blindagem contra a administração tributária. Ao todo, as autoridades analisaram quase R$1 bilhão e 600 milhões em movimentações e comprovaram que a rede varejista inseriu dados ilícitos para obter ilegalmente um total de R$1 bilhão e 40 milhões em créditos de ICMS, valor exato da multa aplicada. A CBN pediu um posicionamento à Fast Shop sobre a decisão e aguarda retorno. A medida é um desdobramento da Operação Ícaro, conduzida para desarticular esquemas de corrupção tributária que envolviam auditores fiscais e o setor privado. Ainda no âmbito do inquérito, 5 servidores públicos já foram demitidos, 1 foi exonerado e 61 procedimentos administrativos foram instaurados. Muniz.
1: Tá certo. Obrigado, Matheus Leite, pelas suas informações. R$1 bilhão de reais em multa por fraude no ICMS.
0: Eu não sei nem contar, assim, contabilizar, assim, mensurar a quantidade.
1: O que mostra como foi uma fraude que foi muito vantajosa para essas empresas,
0: com
1: né?
0: Certeza.
1: Porque para ter essa multa tão pesada assim é porque o fluxo ali financeiro, eles antecipavam valores que eles não iriam receber e tal. Então, no final das contas, é isso. A multa tem que mostrar que esse tipo de fraude não compensa. Vamos ver se pesando no bolso assim as coisas mudam por aqui. Valeu, Matheus.
0: 10 horas 23 minutos e ainda falando de dinheiro, agora de uma outra perspectiva. O Tesouro Nacional lança hoje um novo produto para incentivar os brasileiros a criarem uma reserva de emergência. Tudo isso num contexto de alto endividamento no país, pessoal tentando pagar suas contas. Quem está acompanhando esse lançamento é o Pedro Pupulin, traz detalhes para a gente. Bom dia, Pedro.
4: Oi Marcelo, oi Muniz, um bom dia para vocês e para todo mundo que nos acompanha aqui na CBN. É isso, o governo federal acabou, viu Marcelo, de bater o sino aqui na B3, a sede da Bolsa Brasileira no centro de São Paulo, lançando aí uma nova opção de investimento voltada a investidores que buscam alternativas mais simples e com previsibilidade de rendimento, o chamado Tesouro Reserva. É um novo título de dívida pública, Marcelo, que permite aplicações a partir de R$1 e tem rentabilidade atrelada à taxa básica de juros, a Selic, que é regulada pelo Banco Central. Esse Tesouro Reserva é diferente daquele já conhecido Tesouro Selic, por ter aplicação mínima menor, por permitir resgate a qualquer momento e não ter a mesma complexidade. O resgate ele pode ser feito a qualquer hora do dia, em qualquer dia da semana, inclusive com possibilidade de transferência via Pix. Peço desculpa para vocês pelo barulho que está ao fundo, é porque está tendo a cerimônia exatamente neste momento. Agora, o Daniel Leal, secretário do Tesouro Nacional, falou agora há pouco por aqui e disse que o Tesouro Reserva chegou aí para democratizar e facilitar o acesso por investidores iniciantes, já que o investimento mínimo é de somente R$1. Por ser um título público de renda fixa emitido pelo governo federal, o investimento é considerado de baixo risco. Segundo o secretário do Tesouro Nacional, Rogério Seron, o produto mira quem quer rentabilidade, mas também que é segurança. A reportagem da CBN segue aqui pela B3 e ao longo do dia vamos trazendo mais detalhes dessa nova plataforma. Marcela e Muniz.
0: Combinado então, Pedro. Obrigada, viu, pela sua participação. Quer dizer, é um novo modelo, um novo produto para incentivar o pessoal a criar essa reserva de emergência, a guardar dinheiro que tem como mínimo R$1. Isso é interessante, porque daí tem muita gente que fala assim, ah, gente, eu não tenho dinheiro para nada, vou guardar dinheiro. Tenho R$5 para guardar. Pode guardar agora.
1: Sim.
0: Começa com seus R$5.
1: E tem investimento que às vezes cobra 100 de mínimo, né? R$100, R$50, nesse caso um só.
0: Agora sobrou aqueles R$5 no mês, já sabe onde colocar. Até porque se você, muita preocupação também referente a você não ter como resgatar facilmente em uma situação de emergência, se você precisar. Quebrou a máquina de lavar lá de casa, preciso resolver, não tenho dinheiro, coloquei o dinheiro no investimento, se eu tirar, vou perder, né, os juros, vou perder dinheiro, vou perder rentabilidade, não vale a pena. Nesse caso, pelo que o Pedro nos trouxe, o resgate é imediato, independentemente do horário e do dia da semana. Então, é uma reserva que pode chegar para ajudar justamente nessas situações. A gente vai entender melhor ao longo da nossa programação, assim que o Pedro trouxer mais detalhes a respeito desse assunto, mas já sabemos, portanto, desse novo produto, o Tesouro Reserva, que tem a rentabilidade ligada à Selic e pode começar ali guardando a partir de R$1. Vale a pena a gente entender melhor esse novo produto do Tesouro Nacional. 10h26.
1: E a gente tem mais informações agora sobre o caso da PM Gisele, aquela policial militar que foi assassinada, pelo que a investigação aponta, pelo próprio marido, né? Não tem nenhuma outra linha de investigação mais que pare de pé até esse momento. E tem todas, o marido que também é policial militar, a Karen Lemos está aqui com a gente, ela tem atualizações sobre etapas aí dessa investigação que foi ganhando corpo contra o tenente-coronel que era casado com a PM Gisele, né, Karen? O que tem de novidade sobre essa investigação, hein? Bom dia.
5: Isso mesmo, bom dia Muniz, bom dia Marcela, também bom dia para os nossos ouvintes. É, na verdade, é com relação ao processo administrativo que pode resultar na expulsão do tenente-coronel Geraldo Leite Rosa Neto, porque neste momento, Muniz, Marcela e ouvintes, o Conselho de Justificação da Polícia Militar está em audiência ouvindo as primeiras testemunhas nesse julgamento. É, lembrando aí, né, o tenente-coronel acusado de matar a mulher dele, soldado Gisele Alves. Essas audiências que acontecem de forma virtual fazem parte aí desse processo administrativo. E por que que esse processo é importante, né, Muniz? A gente lembra aqui que o tenente-coronel, que atualmente está detido no presídio militar Romão Gomes, na Zona Norte aqui de São Paulo, ele teve o pedido de aposentadoria aprovado mesmo após a prisão, com rendimentos mensais estimados em cerca de R$20 mil. Ou seja, ele segue recebendo salário da corporação. Então, esse processo ele é importante porque ele pode resultar na expulsão de Geraldo Neto da corporação, né? É, neste momento, presta um depoimento uma soldado, que é amiga de Gisele, e também um primeiro tenente da polícia. Na quinta-feira, o Conselho de Justificação vai ouvir outras duas testemunhas que são amigas de Gisele, uma subtenente e uma cabo. Elas já relataram, Muniz e Marcela, que o oficial controlava as redes sociais de Gisele, monitorava conversas e também restringia comportamentos pessoais, como aí o uso de maquiagem e também de perfume. As testemunhas também disseram que Gisele pretendia se separar depois de descobrir traições do marido. Bom, Geraldo Neto ele também é acusado de usar o posto para tentar intimidar policiais militares de menor patente durante atendimento aí à ocorrência no apartamento onde Gisele foi morta. Isso também vai ser apurado aí nesse julgamento, né? Nessa audiência, né? Nesse processo administrativo que julga a capacidade moral e profissional de oficiais, incluindo aí policiais militares, para permanecerem ou não na ativa. Claro que a gente vai acompanhar todo esse processo que vai se decorrer aí ao longo da semana. Muniz.
1: A gente vai acompanhar então por aqui, com certeza. Karen Lemos, obrigado, viu, pelas suas informações.
0: É importante, quando você está numa situação como essa, identificar se há uma situação... Uma pessoa está vivendo uma situação como Sim. essa da PM Gisele. Quais são os comportamentos que indicam controle? São esses que a Karen citou aqui agora há pouco. Isolamento social e familiar, monitoramento da vida pela rede social, afastamento dessa pessoa de pessoas queridas. Então aquela amiga, você não vai sair com aquela amiga não, aquela amiga é vagabunda, não vai sair com ela. Ah não, mas você vai toda hora na casa da sua mãe, não, tem que cuidar da nossa família, não ir pra lá. Que você está postando aquelas fotos ali? Por que você está curtindo essa pessoa? Por que você segue esse cara? Não, pode parar de seguir. Controle financeiro, ó, você está gastando demais. Não, você vai, a partir de agora, as compras são aqui, ó. Tem que ser tudo certinho aqui junto comigo.
1: E às vezes até um discurso positivo, né? Não, usa aqui o meu cartão, mas no final das contas ele está controlando o que aparece na fatura. Também
0: Exatamente.
1: É um jeito de controlar,
0: Exatamente.
1: Né?
0: Atenção a esses sinais. Fique esperta, não deixe chegar numa situação extrema.
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0: segunda-feira, 11 de maio de 2026. 4 em cada 10 brasileiros dizem perceber a atuação do crime organizado no bairro em que vivem. Segundo pesquisa do Fórum Brasileiro de Segurança Pública, em parceria com o Datafolha, 68 milhões de brasileiros moram em áreas com presença de facções e milícias. 81% das pessoas disseram ter medo de ficar no meio de confrontos armados e 75% afirmaram que evitam determinados locais do bairro. O levantamento ouviu presencialmente 2.004 pessoas de 137 municípios. A margem de erro é de 2 pontos percentuais para mais ou para menos, com um nível de confiança de 95%. O senador e ex-ministro Ciro Nogueira comprou uma cobertura triplex de R$ 22 milhões em um prédio de luxo em São Paulo, 3 meses depois de virar sócio de Daniel Vorcaro, dono do Banco Master. A informação é do site Metrópolis. A aquisição foi realizada 1 mês antes de Ciro Nogueira apresentar a emenda Master, apontada pela Polícia Federal como resultado da relação do parlamentar com o banqueiro. Segundo a investigação, Vorcaro usava o senador em favor dos interesses do Master no parlamento. Na quinta-feira, Ciro Nogueira foi alvo de uma operação de busca e apreensão na quinta fase da Operação Compliance Zero. Conforme a Polícia Federal, ele recebia uma espécie de mesada, que variava de 300 a 500 mil reais para defender os interesses de Vorcaro. O senador nega qualquer irregularidade. A projeção da taxa básica de juros da economia brasileira para o encerramento de 2026 permanece em 13% há 3 semanas. A informação está no Boletim Focus, divulgado hoje pelo Banco Central. Na reunião do fim de abril, o Comitê de Política Monetária reduziu a Selic de 14,75% para 14,5%. Para 2027, a estimativa subiu de 11% para 11,25%. E a Bolsa de Valores de São Paulo opera em ligeira queda de 0,04% aos 184.030 pontos. O dólar comercial está em leve baixa de 0,02%, cotado a R$ 4,89. Praticamente estável, o euro vale R$ 5,76. No horário de Brasília, 10 horas e 33 minutos.
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0: Ainda na rede CBN, informações ao vivo de Brasília com Felipe Igreja. Felipe?
2: Muniz, alvo da operação, da quinta fase da Operação Compliance Zero, na semana passada, o senador Ciro Nogueira trocou a equipe de defesa. O escritório que defendia o parlamentar divulgou nota agora há pouco, informando que, em comum acordo com o senador Ciro Nogueira, não vai seguir atuando para o parlamentar. Neste caso, o escritório de advocacia Almeida Castro, Castro e Turbay Advogados, que tem como advogados, entre eles, Antônio Carlos de Almeida Castro, conhecido como Cacai, e também Marcelo Turbay, que estavam mais à frente da defesa do senador Ciro Nogueira. Não houve a comunicação dos motivos que levaram a essa mudança e nem mesmo o nome dos novos advogados do senador Ciro Nogueira, mas o fato é que, dias após a quinta fase da Operação Compliance Zero, Ciro Nogueira, principal alvo dessa operação, está anunciando a troca na sua equipe de defesa. Muniz.
0: Muito obrigado pelas informações, Felipe Igreja, ao vivo de Brasília. Agora são 10h35.
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6: Hoje com a Aline Araújo, que passa a fazer parte das nossas manhãs aqui no CBN São Paulo. Tudo bem, Aline? Bem-vinda.
7: Oi, tudo bem? Você? Muito obrigado.
6: Tudo certo. Aline, já chegou aqui com essa frente fria. Bom, a primeira coisa que, a gente tem que saber aqui é se você é time Marcela, que gosta do calor, ou se você é time Guilherme Muniz, que gosta do frio.
2: Estou curioso aqui, hein?
7: Olha, aí a gente vai depender de onde eu tô.
2: Explique.
7: Mas eu sou mais do frio. Eu gosto mais
6: de frio, pelo amor
7: geladinho.
2: De Deus. Gostei de ver, assim que eu gosto.
6: Então hoje tá um climinha agradável pra você?
7: Ah, e hoje eu tô achando perfeito. O solzinho aparece, as temperaturas não se elevam muito. O dia tá ótimo.
6: E como é que fica? Conta pra gente. Hoje a gente atingiu temperaturas mínimas aqui em São Paulo, batemos recordes. A gente vai ter esse cenário sendo mantido ao longo da semana. Deve chover ou não? A temperatura deve subir ao longo do dia? Como é que fica?
7: Isso mesmo. Hoje a gente teve o dia mais frio em várias cidades aqui do estado de São Paulo, inclusive na capital. A gente teve registro de 7,2 graus apenas nessa manhã em Interlagos, 9,4 no Mirante de Santana. Então foi uma manhã e uma madrugada bastante gelada aqui pra gente, e o friozinho vai continuar. Durante essa semana, as temperaturas mínimas ainda variam em torno dos 9, 10 graus aqui na capital paulista. Vamos voltar a ter o predomínio de tempo firme durante esta terça, quarta e quinta-feira, mas as máximas ainda não vão se elevar muito. Durante essa semana, elas devem variar em torno dos 24 a 27 graus, mas já adiantando, a chegada do fim de semana também chega com nova estabilidade. Uma nova frente fria vai se aproximar aqui do estado e as temperaturas, principalmente máximas, elas vão voltar a cair já aproximadamente ali em torno de sexta, sábado, e a gente volta a ter chuvas, inclusive chuvas fortes, com volumes mais expressivos aqui na capital, que devem continuar durante a próxima semana inteira, inclusive com tardes, com queda de raios. Então já atenção para o fim de semana e para o início da próxima, que vem mais chuva por aí.
2: Bom, tem vários alertas então para a gente destrinchar, só confirma. Hoje a máxima é de 20, é isso?
7: Isso mesmo, hoje a máxima não deve passar dos 20 graus, as temperaturas vão ficar mais geladinhas, o dia vai permanecer ensolarado, a gente pode ter um pouquinho de formação de nebulosidade, mas hoje a gente não tem mais previsão de chuvas.
2: E nem nos próximos dias, você falou que a partir de sexta tem esse reforço de instabilidade, mas até sexta é uma semana estável, sem chuva, uma semana seca?
7: Exatamente, ela não chega a ficar seca, mas a gente não vai ter a condição para a formação de nuvens de chuva. A gente vai ter um dia ensolarado, as temperaturas não se elevam muito, então aquele dia de sol, bem parecido com hoje, um dia de sol que o calor não se eleva muito, a gente não tem mais chuva até sexta-feira, mas a partir de sexta ela vem com bastante intensidade aqui para gente.
2: E você falou que as mínimas vão continuar bem baixas. Hoje a gente teve o recorde de frio para o ano nessa madrugada. Não sei até se você tem um dado diferente desse que eu vou trazer, Aline. A prefeitura registrou no fim da madrugada a média de 8,3 graus, mas em Parelheiros chegou a bater 2,6 durante a madrugada. A gente corre o risco da gente bater outros recordes durante esses próximos dias?
7: Corre sim, para essa madrugada, inclusive para a próxima manhã, a gente ainda pode ter um novo recorde de frio. Inclusive, a gente ainda tem previsão que possam ocorrer geadas em locais bastante altos, principalmente ali na Serra da Mantiqueira, Campos do Jordão, ainda pode ter geada durante essa madrugada. Então, bastante frio ainda vem durante essa terça-feira.
2: Falando então no interior que você mencionou, o pessoal que conseguiu dar uma escapadinha e tá em Campos do Jordão ou tá nas outras regiões, qual é o... Bom, né?
6: Bom, hein?
2: Aí você gosta, né, Marcela?
6: Aí sim, aí é
2: bom.
6: Frio que
7: aí
6: tem que ter mesmo.
7: Vem com bastante friozinho, aí pode esperar tirar os casacos mais gelados, que pode ser que use de novo durante essa madrugada.
2: O que você tem de previsão aí de frio pro interior?
7: Para o interior, as temperaturas devem continuar, as mínimas principalmente, devem continuar ali em torno dos 5 até se aproximarem dos 7 graus, principalmente ali na região de Campos do Jordão.
6: Aline, tem uma dúvida que chegou aqui de ouvinte, a Juliana mora no Jaçanã, está dizendo que por lá neste momento está 15 graus. Ela ouviu que o frio no hemisfério sul deve ser mais intenso porque é reflexo do hemisfério norte, que teve o inverno mais intenso neste ano. Faz sentido essa observação? É verdade? Pergunta a nossa ouvinte Juliana.
7: Olha, a gente, na verdade, está tendo o início de um novo fenômeno aqui no hemisfério sul, que é o El Niño. Então, as condições que a gente vai ter daqui para frente, elas vão ficar um pouco diferentes. Por causa da atuação desse sistema, a gente deve ter as próximas estações um pouco mais diferentes, principalmente do hemisfério norte. Então, não tem tanta correlação assim.
6: Muito bem.
0: E só para fechar rapidinho, o litoral também pega todo esse friozão, litoral. Tem alguma especificidade?
7: Olha, temos um alerta bastante importante, ressaca no mar, principalmente ali na região de Ilhabela. As ondas devem ficar muito altas, em torno dos 2,5 metros a 3 metros. E a principal atenção é que esse mar, ele fica agitado durante vários dias. Então a gente vai ter uma semana não boa para navegação, também trazendo bastante alerta para banhistas em todo o litoral aqui do estado de São Paulo, mas principalmente ali nas cidades próximas, Ilhabela, tem Ubatuba, o mar ali fica bem mais agitado e pode chegar a 3 metros.
6: Boa, alerta importante. Antes da gente encerrar nossa conversa, Aline, quero trazer aqui a mensagem da Denise Gershman, de Pinheiros, nossa ouvinte querida que está sempre aqui nos acompanhando. Ela mandou uma foto. É, imagem tocante desta manhã gelada, delicinha. Um doguinho, um cachorrinho, em frente do abrigo, aguardando o dono. Porque muitos abrigos em São Paulo não permitem a presença de animais. Alguns já têm esse espaço destinado a animais, porque muitos moradores em situação de rua não deixam seus animais nas ruas para ir aos abrigos. Então, muitos deles já estão equipados para receber esses animais, mas alguns ainda não. E aí está o cachorrinho do lado de fora, esperando o dono, né, o tutor, sair do abrigo. Aí a Denise faz o seguinte comentário: agora vai dizer quem ousa falar que eles não são os nossos melhores e mais fiéis amiguinhos. Tá aí o registro da Denise, imagem bem bonita do cachorrinho na porta esperando o tutor sair para terem as suas aventuras juntos aí. Bem bacana essa imagem. Beijo para você, viu, Aline?
7: Gente, né?
6: É isso aí, Aline.
7: Até amanhã.
6: Até amanhã, obrigada. Aline Araújo, da Climatempo.
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6: 10:45. Segurança pública é o assunto do momento. A gente trouxe dados da pesquisa Datafolha com o Fórum Brasileiro de Segurança Pública e vocês estão comentando, mandando mensagem no 11 99911 9981. Ou ainda no nosso YouTube, o Wagner Roberto, por exemplo, está lá no chat do YouTube e disse o seguinte: bom dia, o governo devia proibir armas, somente profissionais da segurança deveriam portar armas, demais desarmar a população, única forma de diminuir a violência. Opinião do Wagner Roberto 7130, lá no YouTube da CBN, onde você também consegue participar e bater papo com outros ouvintes. Sou Menezes, aqui de Fortaleza, ligadinha na programação do CBN São Paulo. Fico muito triste ao ouvir falar em facção, me dá muito medo. e ver que os governantes em todas as instâncias e vertentes são incompetentes neste assunto. Opinião do Menezes aqui de Fortaleza, mas ligadinho na nossa programação em São Paulo. Edilson, recorda a nossa entrevista de sexta-feira com o vice-governador de São Paulo, Felício Ramute, em razão da Cracolândia, do fim da Cracolândia, como eles costumam dizer, né? O fim daquela concentração das cenas de uso a céu aberto no centro de São Paulo, que teve essa data marcada no domingo. A gente conversou com o vice...
10: Fez um ano.
6: A gente conversou com o vice-governador na sexta. E aí o Edilson relembra, diz que a população... Que o vice-governador disse que a população tem uma percepção equivocada acerca da segurança. Aí ele fala o seguinte: graças a Deus a pesquisa mostra os medos e receios gerais da população do Brasil, que reflete também a situação de São Paulo e a minha situação, diz o Edilson aqui. Tem mensagem de áudio também, vamos ouvir?
11: Bom dia, CBN. Aqui é o Guimarães do Capão Redondo, motorista de aplicativo. Geralmente eu pego muitas passageiras e passageiros jovens à noite que ficam nas tabacarias, né? E são percursos curtos, né? Eu falo, caramba, dá pra ir andando, mas é mais uma coisa minha pra perguntar qual que é, pra ver se é insegurança mesmo. Todos falam, roubo. De 10 passageiros, 9 foram roubados. Eles, tipo assim, celular, aliança, a maioria das meninas. Tudo roubo, os jovens também. Esses dias na estrada da Psirica eu me deparei com um que tinha sido roubado tênis, celular, carteira, jaqueta, e deixaram ele descalço. Aí eu dei uma carona pra ele, eu percebi que ele tava andando meio cambaleando. Aí, mas a maioria dos percursos curtos de aplicativo que pegam os passageiros são roubos, gente. Bom dia a todos, bom dia CBN.
10: Bom dia, apesar desse medo todo, né, que a gente tem, com tantos motivos para ter esse medo todo. O Luiz escreveu aqui que é impossível não ter medo, mesmo ele mesmo tem um celular do ladrão que deixa no bolso, e aí o celular verdadeiro fica escondido ali na mochila, dentro da jaqueta e tal, para tentar uma alternativa caso seja pego aí por algum bandido. E tem mais ouvinte participando aqui também em áudio, vamos ouvir.
12: Olá, bom dia a todos. Sobre a violência, né, em geral, nas grandes cidades, nos centros urbanos, ela está afetando muito, né, nós, pessoas que estamos a trabalho, a passeio, se deslocando para um canto, para o outro. Isso vem ocorrendo já, né, muitos e muitos anos, mas de uns alguns anos para cá vem mais assiduamente. Você não pode tirar o pé da sua casa porque você já fica todo... concentrado em não ser assaltado, ou seja, você fica tenso, não consegue ficar relaxado, tem que se preocupar quando você está andando a pé de não ser assaltado, não pode mexer no celular, se mexer tem que tomar cuidado e você ficar num canto para poder ver se não vem ninguém te assaltar, em um lugar seguro também, coisa que eu faço. Eu pedalo também, sou ciclista e também me sinto inseguro às vezes quando eu paro no semáforo, até às vezes... Por causa que a minha bicicleta é um pouco cara. De carro também é a mesma situação, você tem que ficar com 4 olhos, nem 2. Olhar para um canto, pô, tá todo momento para ver se não vai ser assaltado, se alguém não, né, vem te agredir ou coisa do tipo. E é isso. Vivemos num mundo que tá tenso em todos os sentidos, afetando mentalmente, psicologicamente, fisicamente. Isso mexe com o nosso organismo, com o nosso corpo, em todos os sentidos também. Obrigado, bom dia a todos.
13: Bom dia, CBN. Meu nome é Regina. Moro no Bosque da Saúde. Antigamente aqui era muito tranquilo. Saía com cachorro, com celular, tudo. Hoje não faço mais nada disso. E, infelizmente, estou trocando os jantares à noite por almoços, porque não me sinto segura mais saindo à noite. Ou seja, estamos trancados e quem deveria estar trancado está na rua. Fazer o quê, né?
6: Pois é, muitas mensagens chegando aqui. Agradeço a todos pela participação, tanto em áudio quanto em texto. Daqui a pouquinho a gente traz mais a participação dos ouvintes. Mas vamos abrir espaço para o Davi Marques, gerente de programas do Fórum Brasileiro de Segurança Pública, para falar a respeito dos dados dessa pesquisa que vão ao encontro de muitos relatos que a gente tem recebido aqui dos nossos ouvintes. Davi, obrigada pela sua participação. Bom dia.
14: Bom dia, Marcela. Bom dia, Guilherme.
10: Bom dia.
14: Bom dia, ouvintes.
6: Acho que o que a gente pode trazer aqui para iniciar a nossa conversa é a questão do medo das pessoas, né? Essa percepção do medo com relação à criminalidade. E aí vocês fizeram essas pesquisas, nessa pesquisa vocês fizeram questionamentos a respeito de quais os tipos de medo. E me chamou bastante atenção, nos chamou bastante atenção a questão de ser roubado à mão armada, que praticamente lidera em todas as classes sociais, ali em uma ou outra acaba alterando ali a ordem, mas também ser vítima de um golpe e perder dinheiro pela internet ou celular. São crimes distintos, mas que mostram realmente essa preocupação da população com, um, a violência com que os roubos estão sendo feitos aqui na cidade, e dois, com relação à questão financeira. Mostra muito do nosso, da nossa situação econômica e social também, né?
14: Exatamente, Marcelo. Eu acho que você pegou bem, porque justamente a ideia da pesquisa era que a gente pudesse aprofundar um pouco mais a compreensão e a percepção da população brasileira com relação à segurança pública. A gente estava vendo vários levantamentos colocando, né, segurança pública ali no top 3, às vezes até em primeiro lugar, como preocupação da população, e a gente quis tentar entender um pouco melhor como que isso se dá de fato. É medo do quê? Né? É vitimização em relação ao quê? E o que a pesquisa pôde mostrar é que, especificamente sobre a questão dos crimes patrimoniais, a maior vitimização também o maior motivo de medo também é a maior vitimização, que é justamente essa questão dos golpes digitais, né? Dos golpes digitais. E o que a gente tem visto é que, embora essa modalidade ela não seja exatamente uma modalidade cometida com violência física, como, por exemplo, roubo à mão armada, ela é tão vasta hoje, em termos de tentativas e de casos consumados, que ela acaba afetando diretamente a sensação de segurança da população e, mais especificamente, o seu patrimônio, né? Então, a gente tem aí modalidades diferentes de crimes patrimoniais. O roubo à mão armada também é uma modalidade, e se a gente colocar, por exemplo, a questão do objeto mais frequentemente visado nessas situações, que é o celular, ele liga completamente com essa questão, né, do acesso às informações pessoais, às finanças digitais, né? Ou seja, uma rede de contatos que essa pessoa tem que vão se tornar potenciais vítimas. Então, isso hoje explica, em grande medida, que esse medo da população ele não é por acaso, né? Ele tem um vínculo direto com os altos índices de vitimização que a população tem enfrentado.
10: Ou seja, esse medo surge porque a população percebe que existe um risco. Eu queria entender também com você, quando vocês perguntam para a população sobre as mudanças no dia a dia delas para contornar esse medo, ou seja, deixar de sair à noite, mudar a rota, ter o celular do bandido, evitar sair com aliança e daí por diante, o que isso diz sobre a percepção da população sobre os governantes, as autoridades que deveriam conseguir contornar essa sensação de insegurança nas principais cidades?
14: Exatamente. Hoje, Guilherme, a gente tem um fenômeno que é muito desafiador para as políticas públicas de segurança, que é tentar lidar para que efetivamente você consiga diminuir os indicadores de vitimização, ou seja, que as pessoas sejam menos expostas ao crime e à violência diretamente. Mas, por outro lado, tem que lidar também com essa percepção de segurança, com essa sensação de medo, né? E hoje isso ainda não é possível justamente porque a população brasileira convive com, embora algumas modalidades criminais, como por exemplo roubo e furto de celular, elas têm diminuído ao longo dos últimos anos, só que elas ainda estão em patamares muito altos. Ou seja, isso ainda é um motivo de insegurança grande para a população. Então, ao sentir medo e alterar os seus comportamentos, a cidadania tem, na verdade, o seu direito social à segurança, né, um direito fundamental, profundamente impactado. Ou seja, isso fala direto sobre a experiência de viver numa democracia, sobre a competência que as lideranças políticas têm na condução das políticas públicas, na atuação das polícias, e não apenas das polícias, mas de todo o arranjo estatal brasileiro para conter, né, a violência e a criminalidade. Ou seja, se a gente não conseguir atuar na vitimização, mas também na esfera do medo, ainda vai persistir esse tipo de mudança de comportamento, que é um indício muito ruim da qualidade de viver numa democracia.
6: Não, e chama bastante atenção essa mudança de hábitos, tanto da população feminina quanto masculina, né? Por exemplo, É claro que para as mulheres isso é muito mais alarmante. A própria pesquisa, os dados dessa pesquisa mostram isso, né? 41% das mulheres dizem que deixaram de sair à noite por medo de ser assaltado, por medo de sofrer alguma violência, enquanto esse número para homens chega a quase 30%. Tem essa diferença, mas chama bastante atenção os hábitos muito comuns que deixaram de fazer parte da vida do brasileiro por causa dessa insegurança. Tirar aliança para levar o cachorro para passear, deixar de andar com o celular no bolso. Tudo isso mostra que essas mudanças de comportamento mostram que a dinâmica dos crimes também mudaram aqui na cidade, né? Porque antes você tinha crimes muito específicos e agora não. Qualquer saída que você vai fazer, a gente estava até falando disso no início do programa. Você tem medo de perder seu celular se você está a pé, se você está numa bicicleta, se você está num carro, se você está no transporte público. Independentemente do que você vai fazer, você sabe que tem o risco de perder seu celular para algum criminoso. Então, isso chama bastante atenção, essa perspectiva com relação ao que você deixa de fazer por medo da violência. Mas eu queria falar principalmente desse recorte das mulheres. Tem até uma mensagem aqui de um ouvinte que eu queria compartilhar, a Márcia. Ela diz o seguinte, sobre violência, como mulher e mãe negra, o medo da violência, para mim, é muito maior. Tá no fato, inclusive, os meus filhos serem assaltados ou serem agredidos por causa do racismo. Nosso medo é superlativo. Então, ela se coloca numa posição ainda maior por ser uma mulher negra. Isso a gente exemplifica na figura da Márcia, mas são dados que a gente já vem acompanhando em outras pesquisas que mostram ainda essa realidade, principalmente quando fala dessa violência de gênero, né?
14: Exatamente. Eu acho que os dados eles são bastante claros nesse sentido de como a situação da segurança pública afeta diferentemente grupos sociais diferentes. Acho que talvez as diferenças mais claras sejam, de fato, entre homens e mulheres. Então, você percebe níveis de medo muito mais altos entre as mulheres e, principalmente, então, quando a gente fala, por exemplo, da questão da violência sexual, né? E a questão doméstica também, das relações interpessoais e domésticas, também como uma grande diferença aí entre, né, o público masculino e o público feminino. Isso fala bastante também, bom, em primeiro lugar, em relação à experiência, né, de viver numa democracia, num ambiente que a gente tem, em tese, políticas públicas que são universais, que deveriam atender a todas as pessoas, porém, tem diferenças muito significativas na forma como isso é percebido. Isso diz também bastante em relação à forma como as políticas públicas deveriam ser pensadas, porque justamente por conta dessas diferenças, dessas desigualdades, a gente precisa pensar em formas de ajustar políticas públicas para que elas consigam responder melhor a essas diferentes sensações, né, de medo, de insegurança, de vitimização também, que pode ser bastante diferente dependendo do tipo de crime, porque caso a gente não consiga fazer isso, a confiança dessas pessoas nas instituições, a confiança no sistema político, na democracia de uma forma mais geral, ela é muito fragilizada. E aí a gente pode passar de um cenário de alto medo para um cenário que você passa a relativizar, né, algumas questões que são muito importantes, como, por exemplo, a forma de fazer o combate desse crime, né? Então, passa a ser muito mais fácil você concordar ou aderir a enunciados que vão falar assim, para a gente poder resolver a questão da violência e da criminalidade, a gente precisa atuar, o Estado precisa atuar tão somente utilizando a violência, né? O que vai trazer, na verdade, só mais prejuízos do que os que a gente já visualiza hoje.
10: Davi, vou juntar duas perguntas aqui em uma, porque a gente está com o tempo apertado, mas eu queria entender se vocês têm outros levantamentos anteriores que conseguem conversar com esse, para a gente entender se a gente está num momento muito pior do que anos atrás, ou se não é tão pior assim quanto era anteriormente. E a gente falou muito aqui nos últimos dias sobre a sensação de insegurança, e muitos ouvintes até reclamaram quando a gente usou esse termo, porque eles dizem assim, não é sensação, é realidade. Isso mostrando um descompasso muito grande com autoridades que aqui chegam e falam, olha, os índices estão caindo. Queria entender qual que é esse descompasso. A população está com uma sensação muito maior, muito mais aflorada do que de fato a gente consegue perceber pelos dados que vocês pesquisam, ou pelo contrário, uma pesquisa dessa me parece mostrar que de fato, ainda que os índices estejam caindo, a população tem por que acreditar que de fato tem motivos para estarmos inseguros. Como é que você vê essa equação aí, dessa discussão sobre sensação de insegurança ou não?
14: Sim. Bom, de fato, para algumas das questões a gente tem como comparar períodos uma ou duas vezes, né, aplicado anteriormente, né, ao longo dos últimos 10 anos. E o que a gente pode perceber é que para esses itens que são comparáveis, os níveis de medo diminuíram. Isso é verdade. Porém, eles ainda estão num patamar muito, muito alto, né? Tanto a parte de sensação de medo quanto a questão da vitimização. Então, sim, a população tem motivo para estar amedrontada, né? Por mais que a gente veja alguns números diminuírem, né, em termos de vitimização, o que é positivo, né? A gente ainda tem um longo caminho para percorrer para que a população possa, aos poucos, voltar a se sentir segura e vejam menos necessidade em alterar seus comportamentos cotidianos por conta dessa violência, né? Basicamente, o que a gente está vendo é que o brasileiro pensa em segurança o tempo todo, né? A Marcela falou aqui um pouco as situações, né? Tem medo de tantas situações e em tantos momentos do dia que, na verdade, você está pensando em segurança o tempo todo. Isso justifica por que que está lá no topo das preocupações das pessoas, inclusive, às vezes, à frente de saúde, às vezes, à frente da questão econômica. Então, esse é um grande desafio hoje que se tornou incontornável.
6: Davi, muito rapidamente, o aumento da presença da polícia na rua é um caminho para mudar essa percepção?
14: Olha, com certeza a polícia é uma parte importante dessa dinâmica. Não, para boa parte desses desafios aqui, a polícia sozinha não vai resolver, né? Assim como a gente tem que entender a diferença entre o trabalho da polícia militar e da polícia civil, né? Para boa parte desses crimes aqui, o que a gente precisa é de investigação criminal. E hoje a gente tem um desafio muito grande com os efetivos das polícias civis e a relação que existe entre essas duas. Então, é um pouco por aí a resposta.
6: Davi Marques, gerente de programas do Fórum Brasileiro de Segurança Pública, obrigada pela sua participação.
14: Obrigado, Marcela.
10: Muito
14: Obrigado, Guilherme.
10: obrigado,
14: Um
10: bom
14: abraço.
10: dia.
6: Bom dia.
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0: Segunda-feira, 11 de maio de 2026. O senador e ex-ministro Ciro Nogueira, presidente nacional do PP, trocou de equipe de defesa no caso Master. O escritório Almeida Castro, Castro e Turbay Advogados informou que, em comum acordo com o parlamentar, não vai mais atuar no processo. A mudança ocorre em meio ao avanço das investigações da Polícia Federal. Ciro Nogueira teria recebido uma mesada milionária do banqueiro Daniel Vorcaro para defender os interesses do empresário no parlamento. O senador nega qualquer irregularidade. O governo federal lançou hoje o Tesouro Reserva. O investimento do Tesouro Direto é uma alternativa à poupança, aos CDBs e caixinhas digitais dos bancos. O novo título permite aplicações a partir de R$1 e tem rentabilidade atrelada à taxa básica de juros, a Selic. Turistas chineses não precisam mais de visto para entrar no Brasil a partir de hoje para viagens de até 30 dias. A medida segue o princípio da reciprocidade diplomática. Desde junho do ano passado, os brasileiros estão isentos da exigência para visitar o país do Oriente. Pelo menos 13 cidades de Santa Catarina registraram temperaturas negativas nesta segunda-feira. Em Urupema, a capital nacional do frio, os termômetros marcaram 3,07 graus abaixo de zero. Em Urubici, a população encarou 2,19 graus negativos. No Paraná, a onda de frio derrubou as temperaturas na madrugada de hoje em todo o estado. Houve recorde para 2026, segundo o CIMEPAR, que é o Sistema de Tecnologia e Monitoramento Ambiental do Paraná. O Centro-Sul paranaense enfrentou as primeiras temperaturas negativas da temporada. O amanhecer ficou abaixo de zero em cidades como Guarapuava, Clevelândia, Palmas e General Carneiro. No Rio Grande do Sul, foram registradas temperaturas negativas em Getúlio Vargas, Nonoai e Vacaria. No horário de Brasília, 11 horas e 5 minutos.
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5: 11 horas 8 minutos, segunda hora do CBN São Paulo desta segunda-feira, dia 11 de maio de 2026. A gente já começa esta segunda hora com informações ao vivo, diretamente aqui da Marginal do Rio Pinheiros. Matheus Leite está na apuração acompanhando. O que aconteceu na Marginal? Que estava um tapetão, não tinha carro passando, Matheus?
6: Pois é, Marcela. Tem duas faixas da esquerda da Marginal Pinheiros interditadas neste momento, no sentido de Interlagos, para o pouso do helicóptero Águia da Polícia Militar. Segundo a CT, esse pouso vai ocorrer por causa de um acidente que envolveu um carro e duas motos. Isso cerca de 800 metros após a ponte da cidade universitária. A CBN já procurou a Polícia Militar para entender essa ocorrência e aguarda um retorno da corporação. E no momento tem bastante lentidão agora na Marginal Pinheiros, desde a saída do Cebolão até esse trecho aí do acidente, depois da ponte da cidade universitária, por causa desse bloqueio, Marcela.
5: E aí o Águia pousou aqui perto para poder resolver essa situação desse acidente. A gente está apurando outras informações. Quem nos acompanha com imagens consegue ver ali exatamente onde ocorre esse bloqueio por agentes da CET, que aos poucos estão liberando alguns veículos ali da faixa da esquerda. Os carros estão todos represados na faixa da esquerda e aos poucos a CET está liberando ali essa passagem desses veículos, mas a gente consegue ver todos os carros ali represados, uma lentidão muito forte no sentido centro, aqui sentido da Zona Sul da cidade de São Paulo. Matheus Leite vai continuar acompanhando novidades. Assim que a gente tiver mais detalhes a respeito dessa ocorrência, ele conta ao longo da nossa programação.
7: Muito bem, agora 11 horas e 10 minutos. Vamos a Brasília. A gente tem informação por lá com o Felipe Igreja, falando sobre aquelas investigações todas do Banco Master e agora os desdobramentos na política. E mais uma vez, a gente tem o escândalo do Banco Master envolvendo a compra de apartamentos de luxo exatamente aqui na capital paulista. Qual que é o apartamento da vez? Qual é a pessoa da vez que, em meio a toda essa investigação, comprou um belo de um apartamento aqui em São Paulo, hein, Felipe Igreja? Bom dia.
8: Bom dia, Muniz, Marcelo e todos que nos acompanham. Olha só, o senador Ciro Nogueira comprou uma cobertura triplex de R$22 milhões em um prédio de luxo em São Paulo, 3 meses após virar sócio de Daniel Vorcaro, dono do Banco Master. Essa informação é do site Metrópolis. A compra do imóvel aconteceu cerca de um mês antes de Ciro apresentar a chamada emenda Master, apontada pela Polícia Federal como resultado dessa relação do parlamentar com Daniel Vorcaro. Segundo a PF, o banqueiro usava Ciro em favor dos interesses do Master no parlamento. Na última quinta-feira, o senador foi alvo de uma operação de busca e apreensão na quinta fase da Operação Compliance Zero. Segundo a PF, o senador recebeu uma espécie de mesada que variava entre 300 a 500 mil reais por mês para atuar em favor de Vorcaro no parlamento. Segundo a reportagem do Metrópolis, Ciro adquiriu esse apartamento de 514 metros quadrados na rua Oscar Freire, localizada na zona oeste da capital paulista. A compra da cobertura, que ainda está em construção e conta com 3 suítes e 3 vagas na garagem, ocorreu em julho de 2024 por meio da incorporadora responsável pelo prédio. No mês seguinte, em agosto, o senador então apresentou a emenda que previa a ampliação da cobertura do Fundo Garantidor de Crédito, FGC, de 250 mil para R$1 milhão por depositante numa ação que favorecia o Banco Master. Agora há pouco também, Marcelo Muniz, o advogado do Ciro Nogueira, o Antônio Carlos de Almeida Castro, o Cacai, anunciou que estava deixando a defesa do parlamentar. Questionado sobre esse caso, Ciro Nogueira não respondeu à reportagem CBN, mas ao Metrópolis ele disse que o imóvel foi negociado com a construtora e pago 100% pela empresa dele. Ele também disse que o acordo para compra do triplex previa o pagamento dos R$22 milhões mediante a entrega de um apartamento no mesmo prédio avaliado em R$8 milhões que foi adquirido por ele em janeiro de 2023, pouco tempo depois do início da construção do empreendimento. Depois, ele afirmou que chegou a discutir a possibilidade de trocar esse primeiro apartamento por um outro no mesmo prédio, no 17º andar, mas acabou desistindo. E aí optou por fazer a troca pelo triplex e, para completar o valor de compra de R$22 milhões, o acordo previu o parcelamento do restante em dinheiro. Segundo o senador, disse ao portal Metrópolis, ainda restariam 6 parcelas de R$ 336 mil.

0: Muniz.
1: Obrigado, Felipe Igreja, pelas suas informações. Claro que Ciro Nogueira vai ter todas as oportunidades de explicar se não tem nenhuma relação entre ele comprar esse apartamento milionário aqui na capital paulista e ter apresentado a emenda Master e o fato também de que, ao que tudo indica, pelo que a PF mostra, ele recebia valores mensais ali de Daniel Vorkário. Ele vai poder explicar por que que essas coisas parecem estar interligadas, mas não estão, porque a defesa diz que não estão. Mas fica muito estranho, né, Marcelo? E lembrando aqui do ex-presidente do BRB, que também está preso, negocia até uma delação premiada, e estava negociando comprar alguns apartamentos aqui em São Paulo, um deles, o Heritage, que é considerado o mais caro aqui da capital paulista, fica na região do Itaim Bibi, um prédio multimilionário, com todo o luxo e conforto possível. Mais uma pessoa envolvida com o escândalo do Banco Master, vendo, se aproveitando do bom momento do mercado imobiliário aqui de São Paulo, hein, Marcela? Nada mal, já pensou?
2: Pois
1: Comprar um
2: é.
1: apartamentinho de 22 milhões de reais?
2: É investimento no imobiliário que dizem que é mais seguro, né?
1: É,
2: Que
1: por
2: você não
1: isso.
2: perde dinheiro,
1: Exatamente.
2: enfim. Agora, o que eu achei curioso também dessa fala do Felipe Igreja, que ele trouxe aqui pra gente, essa mudança, né, dos
1: É.
2: advogados. A defesa do senador anunciou que está deixando de cuidar desse caso relativo, de fato, ao Banco Master, entre eles o Cacai, né, Antônio Carlos de Almeida Castro, que é muito conhecido por famosas defesas que já sustentou no Supremo Tribunal Federal. Chama atenção essa mudança. Geralmente, quando mudam de advogado, é quando tem delação premiada no meio, alguma coisa nesse sentido, né?
1: Sim.
2: Vamos aguardar os próximos passos dessa história, mas o que a gente sabe, o que foi divulgado no comunicado feito pelo escritório Almeida Castro, Castro e Turbay Advogados, é que a decisão foi tomada em comum acordo. Vamos aguardar para ver o porquê dessa decisão. 11 horas 15 minutos, e olha que situação aconteceu na USP ontem, viu? A Yasmin Caetano está com a gente, tem detalhes a respeito desse assunto. Você já soube que estudantes ocuparam a reitoria da universidade por causa das suas reivindicações, a greve que estava rolando por lá. E ontem a gente teve mais um capítulo dessa história, né, Yasmin? Bom dia.
3: Bom dia, Marcela. Bom dia aos ouvintes. Olha, e gestão de crise acontecendo nesse momento, porque o reitor da USP, o Aloísio Segurado, está em reunião com diretores das unidades da universidade depois desse episódio da madrugada de domingo, com essa reintegração de posse lá no prédio da reitoria, no campus do Butantã. A USP informou que a desocupação do saguão da reitoria na madrugada foi feita pela Polícia Militar sem uma comunicação prévia. A instituição, no entanto, tinha informado a Secretaria da Segurança Pública sobre esse ato no local. Os estudantes, que ocupavam o espaço desde quinta-feira, reivindicando medidas como aumento no valor de bolsas e melhorias em serviços, como o do bandejão, por exemplo, de uma melhor alimentação no bandejão, denunciaram uma ação violenta dos agentes. E temos vídeos registrados pelos manifestantes que mostram os policiais usando cacetetes para agredir os estudantes, além de correria e gritaria durante a saída do local, uma ação classificada pelo Diretório Central dos Estudantes Livres da USP, o DCE, como um corredor polonês. Ainda segundo os alunos, os agentes chegaram por volta das 4 horas da manhã de domingo e usaram bombas de efeito moral e gás lacrimogêneo. Tem vídeo, inclusive, desse uso das bombas de efeito moral. Quatro pessoas foram detidas e, de acordo com a polícia, por dano ao patrimônio público e alteração de limites, encaminhadas à delegacia e liberadas na manhã de ontem. O diretor do DCE, Gabriel Borges, inclusive disse à CBN que muitos estudantes ficaram feridos durante a ação e afirmou que a conduta dos policiais é injustificável. A Secretaria da Segurança Pública, por sua vez, contrariou os relatos, afirmando que a desocupação foi concluída sem registro de feridos. Então, a gente tem até uma comunicação cruzada ali, porque os estudantes dizem que ficaram feridos, a polícia diz que não. E a pasta também disse que toda a ação foi registrada pelas câmeras corporais dos agentes e que as imagens serão anexadas aos autos da ocorrência. E ainda, de acordo com a Secretaria da Segurança, uma vistoria no espaço constatou danos como derrubada do portão de acesso, portas de vidro quebradas, carteiras escolares e mesas danificadas e danos à catraca de entrada. No local, segundo a pasta, também foram apreendidos entorpecentes, armas brancas e objetos como facas, canivetes, estiletes, bastões e porretes. A PM informou em nota que eventuais denúncias de excesso vão ser rigorosamente apuradas. E a USP, para finalizar, lamentou o caso, afirmou que repudia a violência e disse que mantém a disposição permanente para diálogo. E a CBN também procurou a Secretaria da Segurança para pedir um posicionamento sobre a falta de comunicação prévia da 18...

0: preocupação alegada pela universidade, mas ainda aguarda retorno, Marcela.
1: Olha, se teve ferido ou não, há essa divergência. Agora, o que não tem como negar, não tem como dizer que não houve truculência nessa abordagem. Independentemente de os estudantes estarem certos ou errados na maneira como foi feita essa ocupação, as imagens mostram claramente que houve, sim, uma ação truculenta por parte dos policiais que estavam fazendo a retirada desses alunos ali da reitoria da USP. Então, isso não tem como SSP negar. Né? As imagens estão aqui, a gente está vendo. Quem nos acompanha no YouTube e no Globoplay também consegue ver essas imagens. E aí, contra fatos, realmente não há argumentos, né? Vamos seguir acompanhando os desdobramentos dessa história. Valeu, Yasmin, pelas informações. Yasmin Caetano.
2: E agora que são 11 horas e 19 minutos, vamos até Campinas. Boa. Aline Albuquerque tem mais informações ao vivo aqui pra gente. Oi, Aline.
3: Oi, Guilherme, Marcela, bom dia para vocês, para todo mundo que está acompanhando a gente aqui na CBN, sobre um caso de feminicídio que aconteceu aqui em Campinas. O Tribunal de Justiça de São Paulo determinou a prisão preventiva do guarda municipal Daniel Barbosa Marinho, de 55 anos, que foi preso em flagrante por suspeita de matar a esposa durante a confraternização do próprio casamento aqui na metrópole. A decisão foi divulgada ainda ontem. A vítima é Nájila Duenas Nascimento, de 34 anos, que foi baleada na noite do último sábado. Ela chegou a ser socorrida pelo SAMU, mas infelizmente não resistiu aos ferimentos. Nájila deixa 3 filhos de um relacionamento anterior. Segundo informações da Polícia Civil, esse casal teria iniciado uma discussão durante a festa de casamento, que acabou evoluindo para uma luta corporal. Familiares retiraram ali as crianças do local, os filhos dela, no momento dessa briga. Ainda de acordo com o boletim de ocorrência, esse guarda municipal pegou então a arma funcional dele, que pertence à corporação aqui de Campinas, agrediu a esposa e efetuou então esses disparos contra ela. A guarda municipal, né, aqui da metrópole também emitiu uma nota, informou que o próprio agente acionou a corporação após o crime. Afirmou ainda, né, que lamenta o caso, reforçou o compromisso da corporação no combate à violência contra a mulher. A corregedoria acompanha também esse caso e instaurou aí um procedimento administrativo de apurar a conduta desse agente. Ele foi levado para a 2ª Delegacia de Defesa da Mulher aqui de Campinas, onde esse caso foi registrado como feminicídio e violência doméstica. Com esse homem foram apreendidas a arma que ele usou no crime e também munições. A Secretaria de Segurança Pública do Estado informou que ele permanece preso na cadeia pública aqui do 2º Distrito Policial, à disposição ainda da Justiça. Esse é o 2º feminicídio registrado em Campinas neste ano e o 10º já na região metropolitana aqui de Campinas. Caso muito triste que a gente continua acompanhando. Guilherme, volto com você.
2: Caso muito triste mesmo, Aline Albuquerque. Obrigado pelas suas informações direto de Campinas. Claramente uma pessoa que não deveria ter ali contato com arma de fogo, né? E acabou fazendo o que fez nesse episódio aí lamentável, deixando uma mulher morta aí no próprio casamento. Obrigado, Aline Albuquerque, pelas informações.
4: 11 horas 20 minutos. Antes da gente continuar girando aqui a nossa reportagem, trazendo outros assuntos, quero só trazer uma nota na Secretaria de Segurança Pública a respeito daquele caso que a gente trouxe agora há pouco, da Universidade de São Paulo, na situação dos estudantes, né? A Secretaria de Segurança Pública foi questionada sobre a falta de comunicação prévia da desocupação alegada pela USP. A USP disse que não foi comunicada dessa desocupação. E aí a Secretaria de Segurança Pública respondeu dizendo que a reitoria acionou formalmente a Polícia Militar na última quinta-feira. E desde então, a PM vinha acompanhando a situação até chegar na desocupação deste domingo. Nota da Secretaria de Segurança Pública, portanto, a respeito desse assunto.
2: E a gente tem tentado, né, inclusive, portas abertas aqui para tratar mais desse assunto com a própria reitoria da USP, para explicar tanto essa divergência aí sobre como foi organizada ou não essa operação e também sobre como ficam as negociações daqui para frente. Os estudantes disseram que vão voltar agora a protestar ainda mais, a reivindicar ainda mais, e a USP disse que está aberta a novas negociações, então canal aberto aqui para a gente poder também discutir tudo que vai estar em debate nos próximos dias aqui no CBN São Paulo.
4: É isso, agora 11 horas 23 minutos, tem dúvida da ouvinte, final de telefone 9855 aqui, não só dela, de outros ouvintes com relação àquela questão da IP, do detergente, viu?
1: Ela tá perguntando o seguinte: quero saber onde descarto meus detergentes IP. Como é que faz? Não dá pra jogar no vaso sanitário ou na pia, de jeito nenhum.
2: Aquele lote que tá contaminado, né? O lote contaminado com o número final 1.
1: É. Exatamente. Aí a gente vai trazer informações a respeito disso para você que também tá com dúvidas sobre esse assunto. Quem tá de olho no lance é o Matheus Leite, que fala agora a respeito deste caso da IP. A Anvisa deve analisar já nos próximos dias os questionamentos da IP com relação à decisão que suspendeu alguns produtos da marca. Vamos falar sobre esse assunto e também como fazer o descarte correto desses produtos. Diga lá, Matheus Leite.
5: Olha, Marcela, por enquanto o ideal é nem jogar fora, viu? É guardar esses produtos que foram afetados pela medida da Anvisa. Os especialistas do assunto destacam a necessidade de cautela. A bióloga e pesquisadora do Instituto de Química da USP, Ana Laura Boechat, afirma que no momento é preciso esperar orientações da IP e da Anvisa sobre a forma correta de descarte.
6: Se você está lidando com uma contaminação, se você descartar no esgoto normal da sua casa, você vai estar propagando a contaminação, né? Da mesma forma que a gente não deve descartar os medicamentos no vaso sanitário, porque você vai estar poluindo, né, a água, o esgoto ali com aquela substância química que não deveria estar ali. O ideal é esperar as orientações, guardar o produto, esperar a orientação da agência reguladora, do fabricante. Eles têm que dar uma solução.
5: A IP, por enquanto, não se manifestou publicamente sobre esse descarte correto dos produtos. Por enquanto, o que a IP disse sobre essa crise que envolve, né, as medidas da Anvisa foi que triplicou a capacidade de atendimento ao consumidor que quiser falar sobre esses produtos suspensos e criou também um novo canal digital. Todas essas formas de contato com a IP estão disponíveis na reportagem no nosso site. A CBN tentou contato agora de manhã por meio dos 3 telefones que a IP disponibilizou e apenas 2 funciona. Um deles nem chega a completar a ligação da ocupado, como ouvintes já tinham relatado no fim de semana. A companhia também reforçou que a suspensão afeta apenas os lotes com numeração final 1 dos produtos e que outros itens, como sabões em pó em barra, amaciantes, águas sanitárias, esponjas de aço e pano de limpeza não são impactados. Os clientes têm direito à reparação em caso de produto com risco ou defeito, isso de acordo com o Código de Defesa do Consumidor. Isso inclui a substituição por um item em perfeitas condições ou a restituição integral do valor. Caso o atendimento da empresa seja insuficiente ou ineficaz, uma reclamação pode ser registrada no PROCON. Marcela.
1: Muito obrigada, viu, Matheus, pelos esclarecimentos, trazendo aqui a palavra de uma especialista, né, justamente nessa bactéria que está sendo levantada a suspeita de contaminação. Importante, então, ter cautela neste momento. O papel da Anvisa é eliminar riscos. Então, esse é o alerta inicial. A empresa agora tem que tomar uma medida para, de fato, entender se há essa contaminação e fazer o recolhimento desses produtos. Então, por enquanto, a recomendação é que você guarde esses produtos. Não utilize, porque a gente não sabe se eles estão ou não contaminados, certo? Mas também não descarte, ainda mais não descarte de forma irregular, né?
2: É isso. Sabe que ontem aproveitei o Dia das Mães na casa da minha própria mãe
1: para fazer a vistoria.
2: E fui fazer uma blitz, uma fiscalização. E eu encontrei uma garrafa ali de detergente com o lote final 1.
1: E
2: então
1: aí?
2: A gente já excluiu ali, guardou.
1: Do uso.
2: Agora
1: bem.
2: Vai ficar nessa saga para conseguir contato com o SAC para saber o que fazer com esse produto, mas o problema já tá inicialmente resolvido. Façam isso também. O lote, Marcela, para quem não sabe onde fica, é aquele, como se fosse um carimbo que fica na embalagem. Fica a data de fabricação, a data de validade e logo abaixo tá escrito lote ou L e uma sequência de números. Se essa sequência terminar com o número 1, é o lote que pode estar contaminado. Então, nesse caso, você guarda, não usa e também não descarta. Pede mais informações no SAC. E me impressiona como tem muita politização desse assunto, inclusive. Políticos, inclusive, também politizando essa questão que de política não tem nada, né? É técnica. Precisamos seguir aí atentos às recomendações. A própria IP emitiu nota já falando sobre esse assunto. E a própria IP explica o que está acontecendo e quais são as tratativas técnicas que está fazendo junto à Anvisa. Portanto, mostrando que mais do que um debate político, é um debate técnico, saúde em primeiro lugar.
1: Claro.
2: A gente precisa seguir as orientações da nossa saúde pública. O que for ruído aí, a gente deixa de lado.
1: A Nádia Valéria mandou um áudio pra gente contando como foi o atendimento dela. Ela conseguiu falar com a IP por e-mail e conta como foi a experiência dela. Vamos ouvi-la?
7: Olha, eu mandei um e-mail pro SAC e agora eles falaram que não vão trocar, que eu tenho que fazer uma nova reivindicação, porque eles estão reivindicando a sustação da Anvisa. Eu queria saber também, porque assim, eu não tenho coragem de usar um detergente que foi feito com água de esgoto, né?
1: Ó, ela mandou aqui, né, a resposta da Anvisa. Da Anvisa não, perdão, da IP. Prezado consumidor, informamos que a IP apresentou recurso à Anvisa e com isso suspendeu os efeitos da RE, número aqui da RE, que determinava a suspensão da venda e da comercialização dos produtos lava-roupas líquido, lava-louças líquido e desinfetantes com lote final 1 até nova manifestação da agência. Independentemente dos efeitos desse recurso, a IP reforça que continua colaborando com a autoridade, sempre com embasamento técnico e científico, como forma de garantir a segurança dos nossos consumidores, sendo esse o nosso maior compromisso desde a nossa fundação há 75 anos. Então, de fato, a própria IP, né, diz que está aí com esse recurso, enfim, para retomar, está fazendo os estudos para identificar se houve mesmo algum problema. Mas é o seguinte, é o que a consumidora disse, não vamos usar se a Anvisa, que é o nosso órgão regulador, está dizendo que não é para usar no momento que há um risco de contaminação, não use, aguarde. Os testes estão sendo feitos e a gente vai seguir acompanhando esse assunto aqui na programação. Obrigada para a Nádia e todos que participaram aqui sobre esse assunto no nosso WhatsApp.
2: Agora, 11h29, Matheus Leite está de volta com atualizações sobre aquele acidente na Marginal Pinheiros, um pouco antes da ponte Eusébio Matoso. O que tem de atualizações? Qual é a situação de momento, Matheus?
5: Muniz, a Marginal Pinheiros foi liberada no sentido de Interlagos após uma interdição. As duas faixas da esquerda tinham sido bloqueadas para o pouso do helicóptero Águia da Polícia Militar por causa de um acidente que envolveu um carro e duas motos, de acordo com a CET. Esse caso aconteceu pouco depois da ponte da cidade universitária. Segundo informações preliminares da Polícia Militar, o acidente deixou pelo menos duas vítimas, uma em estado grave e outra com ferimentos no braço. A gente segue monitorando essa situação, mas agora a Marginal Pinheiros liberada no sentido de Interlagos, Muniz.
2: Muito bem, obrigado pelas suas informações, Matheus Leite. Agora, 11h30.
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0: segunda-feira, 11 de maio de 2026. O custo da cesta básica subiu nas 27 capitais brasileiras pelo segundo mês seguido. É o que mostra um levantamento do DIEESE em parceria com a Conab. Em abril, São Paulo teve a cesta mais cara, que chegou a R$ 906,14. Já em Aracaju, foi encontrada a mais barata, negociada a R$ 619,32. Pelo menos 6 pessoas morreram em um acidente em Alexânia, no entorno do Distrito Federal. Todas estavam em um veículo que caiu em uma represa de um condomínio. Uma mulher conseguiu escapar e pedir ajuda aos moradores. Ela perdeu os 4 filhos no acidente, que tinham 18, 14, 9 e 6 anos. A Polícia Federal apreendeu cerca de 340 quilos de cocaína no Porto de Santos. O carregamento estava em um compartimento submerso do casco de um navio que partiria para a Europa. A ação contou com mergulhadores da Polícia Federal e militares da Marinha, que tiveram apoio da Receita Federal e da Guarda Portuária. Os agentes tentam identificar os responsáveis pela carga. E a ONU alertou para o risco do aumento da fome por causa da manutenção do bloqueio no Estreito de Hormuz. Segundo estimativa das Nações Unidas, 45 milhões de pessoas podem ser afetadas. Conforme a entidade, os países envolvidos no conflito têm poucas semanas para evitar o que pode se tornar uma crise humanitária de grandes proporções. No horário de Brasília, 11h32.
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0: Mais informações ao vivo de Brasília, com Mariana Machado. Mariana.
2: Bom dia, Muniz. Com a dissipação do nevoeiro que cobriu o Distrito Federal na manhã desta segunda-feira, o aeroporto de Brasília voltou a operar normalmente. A neblina muito forte deixou encobertos monumentos, como a Ponte JK, a Torre de TV, e com isso, o terminal precisou operar por instrumentos desde a madrugada. Ao todo, 8 voos foram cancelados e 9 que teriam a aterrissagem prevista na capital federal precisaram ser alterados. Né, os aviões precisaram pousar em outros aeroportos, mas já tiveram a autorização de retornar e voltaram a Brasília, voltaram à capital federal na rota normal. Então, reforçando, aeroporto funcionando normalmente, nevoeiro que foi causado por uma frente fria que chegou a Goiás e provocou elevação da umidade relativa do ar em Brasília. Muniz.
0: Obrigado pelas suas informações, Mariana Machado. Agora às 11h34, pelo horário de Brasília.
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6: Gloria Groove e MC Tá em um encontro inédito com a Orquestra Experimental de Repertório. 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
2: Márcio, bom dia.
7: Oi, Marcela, bom dia.
0: Bom dia, Márcio, tudo bem?
7: Fala, Muniz, tudo jóia.
0: Márcio, ajuda a nossa ouvinte Rafaela. Ela pergunta se o prédio pode proibir guarda-sol e aquele postinho de segurança em frente ao condomínio. Ela disse que acha que é de um mau gosto tremendo, Márcio.
7: É, eu acho que tanto o guarda-sol quanto aquele poste, eu acho que é postezinho, eu acho. Aquele poste que fica na frente hoje em dia dos prédios com câmera. Tudo isso dá para evitar, claro. Eu também acho meio feio, tá? Apesar de eu trabalhar com isso, eu acho meio feio. Agora, tem duas questões aí que justificam por que que os condomínios gostam de ter isso. Primeiro, porque o guarda-sol é uma proteção ali para o funcionário que fica o dia inteiro em pé na porta do prédio. Então, protege contra o sol, eventualmente contra a chuva, né, uma garoa, alguma coisa. Então tem uma questão de proteção para o funcionário. Aí, se tirar o guarda-sol, tem que pensar numa outra estrutura que seja interna para ele, uma cabine, uma outra guarita, enfim, alguma coisa. E o segundo ponto é aquela sensação de segurança. A gente sabe que às vezes o bandido, ele é preguiçoso, ele vai na facilidade. Então ele vê lá que tem um guarda-sol, ele fala, opa, aqui tem equipe de segurança, deixa eu procurar um lugar mais desguarnecido. Então são esses dois fatores. Agora, dá para resolver de outro jeito, dá para colocar esse homem para dentro do prédio, num lugar protegido. Quanto ao postezinho, que tem ajudado a polícia, tem ajudado o Smart Sampa, mas às vezes é meio de mau gosto mesmo. Qual que é a solução? É colocar um display na fachada do prédio. Pode ser no muro do prédio, pode ser na grade do prédio, ali que fica bem na fachada, tem que fazer alguma adaptação, e aí você tira o postezinho da calçada. Em São Paulo, as pessoas já meio que se acostumaram com esse poste, mas se der para trocar por um display, eu acho bem melhor, que agride menos a cidade, né? Fato é que esse postinho, ele ajuda na segurança, mas ele, do ponto de vista urbanístico, ele é meio estranho, né? Então, se der para trocar por um display, eu concordo com a Rafaela. É meio de mau gosto mesmo.
0: É isso.
7: Mas é isso.
0: O guarda-sol, infelizmente, não tem muito o que fazer, né? A pessoa tá ali patrulhando e tal, também não pode ficar exposta ali totalmente. Realmente pode incomodar, né, visualmente, esteticamente, mas é uma situação que é difícil de contornar, né, Márcio?
7: É difícil, a gente sempre recomenda, né, para colocar um banquinho para o funcionário, sim, descansar um pouco, deixar um ponto ali de água para ele tomar água, ou então uma garrafinha que ele possa encher lá no bebedouro, porque ficar 12 horas, a jornada desses homens é de 12 horas, ficar 12 horas em pé, no relento, né, não é brincadeira. Um dia tudo bem, mas todo santo dia não é brincadeira.
0: Muito bem, Márcio, obrigado por hoje, viu? Até amanhã.
7: Valeu, até amanhã.
2: Valeu!
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2: 11 horas 40 minutos, Pedro Pupulin está de volta com a gente para falar sobre aquele novo esquema, título do governo federal, uma nova opção de investimento, chamemos assim, para quem quer investir, quer começar a investir com pouco dinheiro. Conta para a gente, Pedro.
8: Oi, Marcela, tô de volta. A gente volta com mais detalhes sobre esse assunto, como eu prometi mais cedo. O governo federal lançou, então, oficialmente, na manhã dessa segunda-feira, uma nova opção de investimento voltado aí para investidores que buscam alternativas mais simples e com previsibilidade de rendimento. O Tesouro Reserva é um novo título de dívida pública que permite aplicações a partir de R$1, isso mesmo, e tem rentabilidade atrelada à taxa básica de juros, a Selic, que é regulada aí pelo Banco Central. O Tesouro Reserva, essa nova plataforma, é diferente daquele já conhecido Tesouro Selic, por ter uma aplicação mínima menor, por permitir resgate a qualquer momento e não ter a mesma complexidade. O resgate, então, pode ser feito a qualquer hora do dia, em qualquer dia da semana, inclusive com possibilidade de transferência via Pix. Agora, o Daniel Leal, secretário do Tesouro Nacional, falou agora há pouco aqui com a gente e disse que o Tesouro Reserva chegou para democratizar e facilitar o acesso por investidores iniciantes, já que o investimento é, como eu falei há pouco, de somente R$1, investimento inicial. Por ser um título, título público de renda fixa emitido pelo governo federal, o investimento é considerado de baixo risco. Segundo o também secretário do Tesouro, Rogério Seron, o produto mira aí quem quer rentabilidade, mas também quer segurança. Marcela, a cerimônia de lançamento aconteceu aqui na sede da B3, a Bolsa de Valores Brasileira, no centro da capital, e contou com aquele tradicional e emblemático toque do sino. Volto para o estúdio.
9: Valeu, Pedro. Obrigada pelas suas informações. Vamos ver se você consegue ajudar aqui nosso ouvinte que está com dúvida, Pedro. É o João Cláudio. Ele questiona o seguinte: Tesouro Reserva que foi lançado hoje está autorizado para todos os bancos ou continua restrito ao Banco do Brasil? A gente tem essa informação?
8: Marcela, temos sim. Pois é, em termos práticos, o Tesouro Reserva está disponível no site do Tesouro Nacional, mas sim, somente correntistas do Banco do Brasil podem comprá-lo. Só que, de acordo com o Daniel Leal, secretário que eu mencionei há pouco, já estão abertas negociações com outros bancos para que essas instituições passem a oferecer a opção do Tesouro Reserva para seus clientes. Vamos ouvir o secretário.
10: A gente tem sempre uma conversa com todos os parceiros do Tesouro Direto, todas as corretoras ou bancos, para que eles entrem na plataforma.
11: Mas já tem alguma adiantada?
10: Eles já demonstraram interesses, eles têm que fazer a parte do desenvolvimento, então isso aí demora um tempinho, mas o Tesouro está sempre aberto para acelerar.
12: Quantos demonstraram interesses?
10: Vou ter de cabeça, assim, mas tem alguns dos principais nomes ali já começaram a demonstrar esse interesse.
8: Marcelo, agora, um ponto importante que eu gostaria de trazer é que o Daniel Leal destacou que o que ele classifica como uma contribuição do Tesouro Reserva para a educação financeira da população. De acordo com o secretário do Tesouro, essa nova possibilidade de investimento chegou aí para ensinar o pequeno investidor, ou nas palavras dele, a população de classe mais baixa, que essa parcela da população também pode investir. E que após alguns meses aí de investimento, esse grupo de pessoas vai perceber o quanto aquele valor rendeu e vai compreender que também pode fazer parte desses investimentos. Volto com vocês.
9: Obrigada, Pedro, pelas informações. Pedro Pupulin, trazendo detalhes a respeito desse novo investimento, essa nova opção de investimento lançada hoje para quem busca aí alternativas mais simples, mais fáceis, com menos investimento, né? Inicial, pode a partir de R$1 já fazer, já guardar esse dinheiro, porque é aquilo que a gente falou mais cedo, né, Muniz? Muita gente tem receio de entrar no investimento, acha que não consegue investir o dinheiro porque sobra muito pouco no final do mês. Aí sobrou R$10.
0: Investe. Quando sobra?
9: Quando sobra. Aí você me expôs aqui, tá? Mas é isso aí, quando sobra. Aí fala, só R$10, não vou investir? Pode investir.
0: Já é alguma coisa.
9: Mas e se eu precisar desse dinheiro para uma emergência? Pode resgatar sem ter prejuízos financeiros. Pelo menos é o que promete essa nova opção de investimento. O Tesouro aqui, Tesouro Reserva, como eles têm chamado, lançado hoje pelo governo federal. Obrigada, Pedro Pupulin. 11h44. E ó, tem ouvinte mandando mensagem aqui, vários ouvintes mandando mensagens pra gente no 11999119981. Mas eu queria trazer um flagrante da nossa ouvinte. É a Tânia de Pinheiros. Traz pra gente o cruzamento da Avenida Nazaré com a Rua Padre Marquete Ipiranga. E o que tem nesse cruzamento? Fio solto, mas não é pouco fio não, é muito fio, viu? Ela mandou aqui imagens, diz que estes fios estão na calçada atrapalhando e prejudicando os pedestres desde a primeira semana de abril, ou seja, já fez mêsversário. E detalhe, é uma rota de idosos, tem acesso ao hospital, pessoas com deficiência visual também andam, você pode ver ali nas imagens que estão passando no nosso YouTube Globoplay, são vários fios ali que estão enrolados de certa forma, alguns estão soltos, outros estão enrolados, mas estão muito próximos a uma faixa de acessibilidade para deficientes visuais. Então, aí está a denúncia, né? O flagrante da cidade da nossa ouvinte Tânia de Pinheiros. Alô, prefeitura, alô, Enel, de quem é a responsabilidade? É fio de telefonia, de companhia telefônica, e fio da Enel, de quem que é a responsabilidade desses fios que estão há mais de um mês ali soltos no cruzamento da Avenida Nazaré com a Rua Padre Marquete Ipiranga. A gente vai pedir para o nosso bravo Matheus Leite enviar um e-mail para a Enel, uma solicitação para entender se esses fios são de responsabilidade ou não da concessionária responsável pelo abastecimento de energia aqui na capital, ou se tem relação aí com as empresas de telefonia. Fato é que isso tem que ser resolvido. E tá aqui o flagrante da Tânia. Faça você também o seu flagrante da cidade. Manda para cá no 11 99911 9981.
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0: Breno! Breno! Breno Bidon! Golaço de novo! Carro, carro brilha! Leva na esquerda, espera o momento certo, rola para Bidon, meia lua da área. Bidon livre, dominou, olhou o goleiro e colocou com a perna esquerda, bola indefensável para Rafael. Gol do Timão!
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3: Rodrigo Vittar, bom dia.
4: Tudo bem, Marcela? Muniz, tudo bom ótimo. Dia para vocês e para quem tá ligado com a gente.
3: Muito tudo maravilhoso.
5: Bom dia. Nossa,
3: tudo lindo.
5: Principalmente pros corintianos, hein?
3: Opa!
4: Nem tá frio hoje, né? Depois demais, desse resultado, né?
3: O quê? Tô quentinha aqui, frio. E o quê? Quem quer pé frio aqui, sai fora. Saímos da zona de rebaixamento. Saímos quem? Os corintianos. Porque venceu o clássico contra o São Paulo. Foi bonito, hein?
4: Foi uma boa vitória, achei uma vitória muito interessante, o Corinthians jogou bem, talvez, somando aí, pegando os 90 minutos, talvez a melhor atuação do Corinthians em uma partida completa com o Fernando Diniz. Os gols que o Corinthians tomou do São Paulo foram de erros individuais, né? O primeiro do Ranieri, uma saída de bola errada, não tem nada a ver aquela história da saída do Fernando Diniz, o Corinthians correu risco, não. Foi um passe errado, um erro individual que gerou o gol do Luciano e o segundo gol contra infeliz ali do Mateuzinho na reta final da partida, quando o Corinthians já vencia por 3-1. Acabou terminando, o jogo acabou, né, com o placar de 3-2. Então, foi uma vitória convincente, acho que dá mais confiança para o Corinthians seguir firme nessa disputa, né, do Campeonato Brasileiro também. Foco na Libertadores, foco na Copa do Brasil. Quinta-feira tem o jogo de volta contra o Barra de Santa Catarina. Na ida o Corinthians venceu com o time reserva por 1-0 e agora está fora da zona de rebaixamento do Campeonato Brasileiro. E o Brasileirão está tão achatado, tá tudo tão próximo, que daqui a uma rodada o Corinthians já pode estar na parte de cima da tabela, porque o Vitória, que é o décimo colocado, tem 19 pontos. O Corinthians é o 16º, o primeiro fora da zona de rebaixamento tem 18 pontos. Então são só 2 pontos a menos. Então, ou melhor, 1 ponto a menos, né? 2 pontos a menos do que o 7º colocado, Bragantino. Então o campeonato tá muito apertado. Uma rodada que você ganha, você pode dar um salto na tabela, outra que você perde, você cai. Nessa o Corinthians foi bem, o São Paulo se mantém na quarta colocação, mas vê Palmeiras e Flamengo cada vez mais distantes.
5: E o Palmeiras, em Bitar, saiu aí, ficou na bronca com a arbitragem, né, por causa de um gol que foi anulado ali no finalzinho do duelo contra o Remo. Como é que foi esse gol anulado, hein?
4: Primeiro vale o destaque que lá em Belém, essa época do ano, realmente tem muita chuva no período da tarde, então o jogo que era para começar às 4 horas, foi começar quase às 6,
5: mas
4: né?
5: Mas porque eles cometeram um erro ali de iniciante, né, Bitar, que o Leonardo Dai tava comentando aqui mais cedo. Lá no norte do país, principalmente em Belém, você combina qualquer compromisso. É antes ou depois da chuva. Os caras foram lá e marcaram a partida para durante a chuva.
3: Exato, Belém e Manaus é a regra, né? A gente vai sair antes ou depois da chuva.
5: Aí não dá.
4: E o que todo mundo fala é o seguinte, né? A chuva é à tarde, então poderia ter marcado esse jogo para 6, 6:30, 7 horas, como outras partidas estavam marcadas. Mas enfim, o jogo era para ter começado às 4, começou mais tarde, o Palmeiras saiu atrás logo no início da partida, foi buscar um empate e deveria ter vencido o jogo. Por que deveria e não poderia? Porque o Palmeiras teve um gol anulado e, na minha visão, mal anulado. Se a gente pegar a regra, ela diz que, a não ser que o jogador tenha a intenção de ter colocado a mão na bola, se foi um toque acidental e ele não foi feito pelo autor do gol, e no caso foi o Flaco Lopes que tocou e o Bruno Fuchs fez o gol, aí sim o gol deveria ter sido anulado. Não foi o caso. Achei um erro da arbitragem. Rodadas atrás, e o Palmeiras até postou isso nas redes sociais, o Rafael Klein, que é o árbitro da partida de ontem, ele apitou um jogo do Santos na Vila Belmiro, e o Rafael Klein, e se eu não estiver enganado, o auxiliar era o Bruno Bosquilha, ou alguns desses da FIFA, bem famoso também, e eles falam justamente sobre a questão de explicar a regra para o Neymar. O gol foi anulado por isso, porque teve a intenção, e não foi o caso do Flaco Lopes. Erro da arbitragem, o Palmeiras reclamou bastante, porque o Flamengo venceu na rodada o Grêmio, Palmeiras nem sabia que isso poderia acontecer, que poderia acontecer sim, mas que não tinha acontecido ainda, porque o jogo do Flamengo começou às 7:30, e a distância agora de Palmeiras e Flamengo é de apenas 4 pontos, com o Flamengo tendo um jogo a menos. Então uma distância que era de 6, um pouquinho mais confortável, dá uma segurada agora, fica mais próximo o Palmeiras, que vem de 2 empates seguidos, né? Empatou com o Santos na rodada passada no Allianz Parque e empata agora em Belém contra o Remo.
3: Muito bem, é... Não tem muito como fugir, né? Agora, o Santos venceu mais uma no Brasileirão, hein?
4: Outro resultado importante pro Peixe, né? Jogando na Vila Belmiro, o Santos venceu o Bragantino por 2-0. Ontem não tinha o goleiro Gabriel Brazão, titularíssimo desse time, né? Jogou o Diógenes, mas foi uma partida... tranquila, defensivamente falando, para o Santos. O Neymar fez o primeiro gol, a Adonis Frias fez o segundo. E aí volta aquela história, falta uma semana para a convocação. Será que o Neymar vai estar na lista? O Santos tem mais 2 partidas só para fazer, ambas contra o Coritiba. Primeiro fora de casa pela Copa do Brasil, nesse meio de semana. E a segunda partida que vai ser no domingo, 11 da manhã. E não vai ser na Vila Belmiro, vai ser na Neoquímica Arena, casa do Corinthians, para esse duelo contra o time do Coritiba. Vai ser a última vez que o Neymar vai entrar em campo antes dessa convocação oficial. A partida de ontem foi boa do Neymar, com bons pontos assim a serem pensados sobre esse jogo. Alguns erros também aconteceram por parte dele? Sim, alguns erros aconteceram. Mas acho que não é uma partida que, nossa, muda a visão, ele tem que estar na Copa do Mundo por conta desse 2-0 contra o Bragantino. Não chega a ser esse o caso. Então daqui a uma semana teremos a convocação. E só um detalhe importante sobre convocações: hoje tivemos a primeira convocação oficial para a Copa do Mundo, de seleção da Bósnia e Herzegovina, e tivemos também o envio da lista larga. As confederações mandam 55 jogadores para a FIFA. E a Argentina teve essa lista larga que foi divulgada, tem 2 jogadores do Palmeiras. Giai e Flaco Lopes estão nessa lista. Quer dizer que eles estarão na Copa do Mundo? Não. Eles têm que estar agora na lista dos 26, que vai ser divulgada em breve.
3: Muito bem, muito bem. Rodrigo Vittar, boa semana para nós, hein?
4: Para nós, para todos nós. Boa semana e até mais.
5: Boa semana, até.
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3: Yasmin Caetano de volta agora com a nossa Agenda Cultural. Você que é curadora, sabe tudo que está acontecendo na Agenda Cultural desta cidade. O que você nos conta, hein?
6: Olha, Marcela, a qualquer momento nós teremos um anúncio de line-up de mais um festival aqui em São Paulo.
3: Ai, meu Deus, mais um?
6: Primavera Sound.
3: Ah, não, esse aí não, pelo amor de Deus.
6: Só que assim...
3: eu vou ter que gastar dinheiro, Yasmin, pelo amor de Deus.
6: Muito, né? Eu acho que sim, que esse tá sendo bem esperado.
3: Ah, não.
6: Festival que vai voltar lá no início de dezembro, dia 5 e 6, lá no Autódromo de Interlagos. Nomes mais cogitados, Gorillaz e The Strokes. Eles confirmaram que eles vão divulgar hoje o line-up. A gente ainda não sabe nada sobre ingressos, mas a gente sabe que vem hoje a line-up. Só que até agora, ó, tô até fazendo um F5 aqui nas redes sociais do Primavera. Nada, viu?
5: Libera aí pra gente.
6: Tem um print aqui que tá circulando, que é um pessoal falando que o Primavera Sound postou e apagou o line-up.
5: Eita.
3: Ixi.
6: Então, como eu não consegui verificar isso ainda com mais calma, eu não vou trazer os nomes que estão aqui, porque a gente sabe que a line-up falso existe muito por aí.
5: Sim.
6: Vamos continuar acompanhando. Eu imagino que seja ao meio-dia que vai sair, porque em geral, essas publicações de eventos são às 10 da manhã ou ao meio-dia. A ver, né? Mas agora, vamos para coisas que já estão confirmadas, que a gente tem informações para os nossos ouvintes que se interessarem. No teatro, vou começar por uma peça com a Beth Goulart, que retorna aos palcos com a peça Simplesmente Eu, Clarice Lispector. Está em cartaz no teatro Moisés Safra, na Barra Funda. com sessões que acontecem às sextas, às 8 da noite, sábado e domingo, às 11 da manhã e 7 da noite, e vai até o dia 28 de junho, essa temporada, em que, nessa peça, a atriz volta a conversar com o público na pele da Clarice Lispector e de quatro personagens dela: Joana, de Perto do Coração Selvagem, Ana, do conto Amor, Lori, de Uma Aprendizagem ou O Livro dos Prazeres, e a mulher sem nome do conto Perdoando Deus. Os ingressos estão à venda na plataforma Simpla a partir de R$50. E temos mais um grande nome do teatro aqui em São Paulo em cartaz, viu? Aí a gente tem, na verdade, anúncio de data extra. Será que vocês conseguem adivinhar quem é? Na mão.
3: Ai, meu Deus, agora tantos, você me pegou, né?
5: O teatro
3: não,
5: tá aquecido aqui em São Paulo, tá todo mundo em cartaz aqui em São Paulo.
6: A Fernanda Torres anunciou uma data extra
5: Diga
6: pro monólogo
5: aí,
6: dela.
5: Eu vou anotar aqui com muita atenção, porque
3: nossa,
5: eu não vou conseguir
3: ir
5: nas primeiras datas e quero novas datas.
6: Depende, você vai viajar no Corpus Christi?
5: Vou.
6: Então você vai perder.
3: Ah, não.
6: Pois é, porque a data extra é no dia 4 de junho
5: Logo
6: e as datas anteriores
5: outras,
6: eram
5: né?
6: dia 6 e 7.
5: Isso.
6: Então é quinta-feira, sábado e domingo.
5: Tá.
6: Se não me falha a memória, é que vai acontecer essa peça, A Casa dos Budas Distosos, com ingressos ainda à venda a partir de R$90, mas para quem vai viajar no Corpus Christi, infelizmente vai perder a Fernanda Torres.
5: Ou seja, Fernanda Torres, queremos novas datas extras.
3: Novas datas, novas datas.
5: Mas muito,
3: muito
5: bom,
3: bom,
5: quem puder assista, porque é uma peça super aclamada,
3: pois
5: né? Agora
3: é,
5: de volta.
3: Pois é, tava na minha listinha, gente, eu tenho tanta coisa para ver, que eu quero ver. Mas que eu não consigo, que loucura, né?
6: Exatamente.
3: Dois comentários sobre sua agenda de hoje. Primeiro que a Beth Goulart, transformada em Clarice, fica assim, é muito… A semelhança física ali, né, a transformação dela é muito impactante. Ela fica muito parecida, eu vi algumas fotos ali. Muito legal, tá? É, eu tô curiosa pra assistir. E outro ponto é o Primavera Sound, que eu tô, assim como a nossa produtora, muito na expectativa. Porque é isso, quero saber valores, né? Quero saber line-up, porque a gente vai pagar caro pra ver o quê? The Strokes.
5: Tem que compensar, tem que justificar, né?
3: Pra ver o quê? Um Julian Casablanca? Casablanca fazendo o quê? Cantando de mau gosto, não querendo cantar, entendeu? Fazendo
6: mas quem
3: aquele
6: a
3: show
6: gosta,
3: vai,
6: né? Que a você diverte.
3: E a gente paga caro pra isso, cara. Os ouvintes aqui que acompanham vão se identificar
6: saber,
3: com essa
6: né,
3: minha
6: Marcela,
3: fala, viu?
6: A gente sabe muito bem.
3: Muito bem.
6: Mas
3: é isso, vamos
6: vale
3: aguardar.
6: A pena.
3: Daqui a pouquinho, amanhã, Yasmin traz as novidades. Que devem ser divulgadas daqui a pouquinho.
6: Exato. Podem me cobrar. Ó, vou até dar um último F5 aqui, só pra
3: agora,
6: ver se batendo meu dia, não tem.
5: Será que veio aí?
6: Não, não. Veio agora.
3: Beleza.
6: Vem em breve.
3: Tá em breve. É, valeu. Yasmin Caetano, breve. Nossa
6: Exato.
3: Produtora, curadora da
6: Posso
3: Agenda
6: só
3: Cultural.
6: Só trazer uma última informação? Eles publicaram aqui que dá pra se cadastrar na Ingresse, pra ser o primeiro a acessar a venda de ingressos.
3: Boa.
6: Mas cadê os nomes? Não tem ainda.
3: Beleza, vamos aguardar. Yasmin Caetano, que também fez a produção Deixa o CBN São Paulo, junto com o auxílio do Luiz Rodrigues, trabalhos técnicos do Pascoal Júnior, da Débora Gonçalves e da Priscila Gobiotti. Um beijo grande pra você. Amanhã tem mais CBN São Paulo.
5: Um beijo, Marcelo. Um beijo para os ouvintes. Boa semana para todos. Bom friozinho por aí.
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0: segunda-feira, 11 de maio de 2026. O ministro do STF, Flávio Dino, defendeu as decisões monocráticas da corte e alegou que sem o instrumento, o Supremo Tribunal Federal entraria em colapso. O magistrado disse que não se trata de inclinações autoritárias, mas de uma possibilidade garantida aos magistrados pelas regras jurídicas essenciais ao funcionamento do STF. Dino publicou um artigo na revista Carta Capital sobre o assunto, na esteira de críticas a decisões individuais de ministros da corte, como a recente suspensão da aplicação da lei da dosimetria por Alexandre de Moraes. O aeroporto de Brasília funciona normalmente após ter as operações prejudicadas pela baixa visibilidade. Ao todo, 8 voos foram cancelados e 9 tiveram de seguir para outras cidades, mas já puderam retornar a Brasília. E o governo de São Paulo multou a rede Fast Shop em mais de R$1 bilhão por causa de fraudes no ICMS, o Imposto sobre Circulação de Mercadorias e Serviços. O valor é o maior já registrado na história do país, com base na lei anticorrupção. Segundo o portal G1, a punição foi aplicada por obtenção indevida de créditos do ICMS, interferência em fiscalizações e oferta de vantagens indevidas a agentes do Estado. Conforme as investigações, a Fast Shop contratou uma consultoria tributária operada por um ex-auditor fiscal para acessar de forma irregular os sistemas do governo estadual. No horário de Brasília, 12:02.
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1: E muito boa tarde, hoje é segunda-feira, 11 de maio de 2026, começando mais um CBN Brasil. Cássia Regina.
2: Carlos Alberto, uma ótima tarde para você e para os nossos ouvintes também.
1: Muito obrigado a todos que nos assistem em áudio, que nos acompanham em áudio e vídeo. Bom, começando aqui o programa, noticiário da guerra, informações sobre a guerra. Primeiro ponto, os Estados Unidos fizeram uma proposta ao Irã. O Irã rejeitou essa proposta e fez a sua própria proposta aos Estados Unidos. O Trump rejeitou a proposta dos iranianos, dizendo que era totalmente inaceitável, e assim o impasse continua exatamente como estava antes. Quer dizer, os dois lados com posições completamente diferentes. Apesar disso, que é uma boa notícia, a trégua continua. Quer dizer, não se partiu desse impasse para bombardeios, ataques, etc. Bem, então, a negociação continua. Está difícil, complicado e tal, mas a negociação continua e os temas são o programa nuclear do Irã e o Estreito de Hormuz, a passagem pelo Estreito de Hormuz. Bem, e nós teremos mais informações então sobre a proposta de um lado e de outro e sobre a situação. O petróleo deu uma subidinha. A gente tem, não é brincar aqui com coisa séria, mas a gente estava dizendo, a gente já comentou aqui que o mercado financeiro, os mercados já interpretaram umas 4 ou 5 vezes que a guerra terminou, né? Então você vê, quando as hostilidades aumentam, o clima fica mais tenso, as bolsas caem pelo mundo inteiro, as taxas de juros sobem, o dólar enfraquece e tal. E depois é o contrário. Aí não, agora tem um entendimento amplo, as propostas foram trocadas, a guerra terminou, o preço do petróleo cai, as bolsas sobem. É isso que acontece, tem acontecido ao longo desses tempos. E hoje, como a situação ficou meio lá, meio cá, o que aconteceu foi que o petróleo teve uma pequena alta, passou aí para 103 dólares o barril, aproximadamente, e as bolsas estão em movimentos diferentes. Perdão, as bolsas estão em movimentos que o pessoal chama de movimentos mistos, umas para cima, outras para baixo, e essa é a situação. Bom, nós teremos mais informações, mais detalhes sobre a guerra no Oriente Médio, e o dado que eu queria acrescentar é que dentro dos Estados Unidos há muita oposição de pessoal que participa do grupo do Trump, quer dizer, aliados do Trump que estão contra a guerra, claramente contra a guerra. Aliados do Trump, importantes aliados do Trump que se manifestaram contra a guerra, dizendo que o Trump está fazendo exatamente o que ele manifestou que não ia fazer, isto é, que não ia levar os Estados Unidos a uma nova guerra, e levou a uma nova guerra. O que esses atores, esses representantes do trumpismo estão dizendo é que o Trump está sendo levado de roldão por uma certa ala do Pentágono e também por influência de Israel. Bom, outro tema aqui do CBN Brasil. E agora vamos voltar para o noticiário local. Noticiário local, que vai começar com Felipe Igreja, e é o caso do senador Ciro Nogueira, que foi alvo de um mandado de busca e apreensão na semana passada, e agora o caso tem novos desenvolvimentos. Quem tem a história é o Felipe Igreja, de Brasília.
3: Sardenberg, o senador Ciro Nogueira comprou uma cobertura triplex de R$22 milhões em um prédio de luxo em São Paulo, 3 meses após virar sócio de Daniel Vorcaro, dono do Banco Master. A informação é do portal Metrópolis. A compra do imóvel aconteceu cerca de um mês antes de Ciro apresentar a chamada emenda Master, apontada pela Polícia Federal como resultado da relação do parlamentar com Vorcaro. Segundo a PF, o banqueiro usava Ciro em favor dos interesses do banco no parlamento. Na última quinta-feira, a gente lembra que o senador foi o alvo principal da quinta fase da Operação Compliance Zero. Ciro Nogueira foi alvo de de busca e apreensão. Segundo a Polícia Federal, ele recebia uma espécie de mesada que variava entre 300 a 500 mil reais para atuar a favor de Vorcaro no parlamento. Segundo a reportagem do Metrópolis, Ciro adquiriu o apartamento de 514 metros quadrados na rua Oscar Freire, localizada na zona oeste da capital paulista. A compra da cobertura, que ainda está em construção e conta com 3 suítes e 3 vagas na garagem, ocorreu em julho de 2024 por meio da incorporadora responsável pelo prédio. E aí, no mês seguinte, em agosto de 2024, o senador apresentou a chamada emenda master, emenda que previa a ampliação da cobertura do Fundo Garantidor de Crédito, FGC, de 250 mil para 1 milhão de reais por depositante, numa ação que favorecia diretamente o Banco Master. A reportagem CBN questionou o senador e a defesa dele sobre a aquisição do imóvel, mas não houve resposta. Ciro Nogueira, inclusive, trocou de advogado agora pela manhã. O criminalista Antônio Carlos de Almeida Castro, conhecido como Cacai, deixou a defesa do senador. Os motivos da troca não foram revelados, mas minutos antes dessa troca, em entrevista ao Metrópolis, Cacai foi questionado sobre a atuação política do senador e disse que não votava nele e que estava atuando nesse caso de forma técnica. O advogado é conhecido por ser alinhado politicamente à esquerda.
4: Eu não converso sobre política, porque se eu votasse no Piauí, eu não votaria nele. Votaria no Hélito, eu votaria no PT. Então, eu não converso. É igual Brasília. Eu não converso sobre política com o Ibanez, porque certamente eu não vou votar nele. Eu vou votar nos candidatos da esquerda aqui. Então, assim, eu até vi essa declaração dele, mas eu sou advogado, eu converso sobre questões técnicas. Eu não dá para conversar sobre política com alguns clientes que eu gosto muito, que eu respeito, mas eu não converso sobre política sobre isso, não.
3: Ao portal Metrópolis, Ciro Nogueira disse que o acordo de compra do triplex previu o pagamento de 22 milhões de reais mediante a entrega de um apartamento no mesmo prédio, avaliado em 8 milhões de reais, imóvel que foi adquirido por ele em janeiro de 2023, pouco tempo depois do início da construção desse prédio. Depois, ele decidiu trocar esse primeiro apartamento por um outro no mesmo prédio, no 17º andar, mas acabou desistindo, até que fez a escolha de fazer essa troca pelo triplex. E para completar o valor de 22 milhões, o acordo previu o parcelamento do restante dos valores em dinheiro. Segundo o senador, restam ainda 6 parcelas de 336 mil reais, além de um pagamento de 6,7 milhões de reais na entrega das chaves. Sardenberg.
1: Agora, Felipe Igreja, já foi anunciado, o Ciro Nogueira já informou quem são os novos advogados dele?
3: Não, apenas houve essa confirmação de que o escritório de advocacia do Antônio Carlos de Almeida Castro, o Cacai, não fica mais na defesa do Ciro Nogueira. Os motivos da troca não foram anunciados e nem mesmo o novo advogado do senador. Chama a atenção justamente essa troca de advogado nesse momento em que a investigação da Polícia Federal sobre esses negócios do Banco Master avança sobre o senador, sobre o parlamentar, mas não houve ainda confirmação do novo nome que ficará sob responsabilidade, será a responsabilidade de fazer a defesa do senador Sardenberg.
1: Bom, e de todo modo, a compra do triplex de 22 milhões está confirmada.
3: Isso, o senador não respondeu aos questionamentos da reportagem CBN, mas ao portal Metrópolis deu essa explicação de a primeira compra de um imóvel nesse mesmo empreendimento de 8 milhões, depois a troca por esse triplex no mesmo empreendimento.
1: Ele comprou um só de 8 milhões e aí resolveu que não dava, comprou um de 22, né?
3: Isso, foi a explicação que ele repassou ao portal Metrópolis e explicou ali as formas de pagamento, de financiamento desse novo imóvel, Sademec.
1: Tá certo. Bom, o apartamento, o triplex, fica na rua Oscar Freire, que é a rua, ainda se fala, mais chique.
2: Ah, ainda se fala. E você tem razão. Se não é a mais chique, é uma das mais chiques de São Paulo.
1: Ah, é a rua mais chique de São Paulo. Comércio, quer dizer, em termos de comércio de rua, vai?
2: Sim, é um comércio de rua de luxo, né?
1: É um comércio de luxo e tem ali do ladinho, tem um shopping de luxo também. Então, não é em qualquer lugar, né? Não é uma rua apenas caprichada. É uma rua de muito luxo, uma rua muito chique. Bom, agora a gente vai para outro caso, que é o da projeto de lei da dosimetria. Quem tem as informações é a Rani Veloso, de Brasília. Rani.
5: Oi, Sardenberg, boa tarde a você, a Cássia e a todos que nos acompanham. É isso, por causa dos prazos, somente a partir do final da próxima semana é que o plenário do STF poderá julgar se a aplicação da lei da dosimetria continuará suspensa ou não, que é quando eles vão decidir se ela está de acordo com a Constituição. A partir de hoje, o presidente Lula e os presidentes da Câmara, Hugo Mota, e do Senado, Davi Alcolumbre, têm 5 dias para prestarem mais informações sobre o tema. Os ofícios já foram enviados. A ordem é do ministro Alexandre de Moraes, relator das ações apresentadas pela

0: pessoal rede que apontam inconstitucionalidade. Eles afirmam, inclusive, que na prática os condenados por atentados à ordem democrática passariam a receber regime mais brando do que o aplicado aos autores de crimes violentos comuns. Moraes, em decisão monocrática, no sábado, suspendeu a aplicação da lei que pode reduzir as penas aos condenados pelos ataques do 8 de janeiro, incluindo a do ex-presidente Jair Bolsonaro. A nova lei foi promulgada na última sexta-feira pelo presidente do Congresso, Davi Alcolumbre, depois que o Legislativo derrubou o veto de Lula. Após as respostas de Lula e do Congresso, a Advocacia-Geral da União e a Procuradoria-Geral da República terão 3 dias para se manifestar. Enquanto o STF se debruça sobre o tema, a oposição no Congresso articula uma forte retaliação. Parlamentares prometem apresentar um novo pedido de impeachment contra Alexandre de Moraes, pressionam os líderes para votar a proposta que limita as decisões individuais de ministros da corte, além de defenderem a aprovação de uma anistia geral. O líder da oposição na Câmara, Cabo Gilberto, disse que a questão pode ser resolvida nas urnas.
1: O ditador da toga vai lá de uma canetada e desfaz tudo que foi feito pelo povo brasileiro. Cadê a separação dos poderes? Para sair dessa ditadura, precisamos de um Senado forte, urgentemente. Uma Câmara Federal forte, urgentemente. E poderemos fazer isso a partir de outubro.
0: Pré-candidatos à presidência também querem levar o tema para o debate eleitoral. Flávio Bolsonaro chamou a decisão de canetada monocrática e sugeriu um jogo combinado. Ronaldo Caiado declarou que a decisão de Moraes é deplorável, além de um ataque à democracia. Romeu Zema, sem citar Moraes, disse que o ministro se considera intocável e atropela o Congresso. Já a base governista celebrou a ação no Supremo. O deputado Lindbergh Farias falou em vitória da democracia.
2: É tudo inconstitucional. O Poder Legislativo não pode legislar para beneficiar alguém. Isso é uma interferência indevida do Poder Legislativo, uma condenação do Supremo Tribunal Federal. É um golpe continuado. Aquilo foi vergonhoso, aquele acordão, Flávio Bolsonaro abraçado com Alcolumbre. Isso tudo para acabar com o caso do Banco Master.
0: Especialistas apontam que essa tensão entre os poderes já dita o ritmo das eleições, uma vez que a disputa será em torno do STF.
3: Isso fica sendo jogado de um lado para o outro, numa espécie de torcida permanente de um conflito sem fim. O setor da política vai fazer a disputa em torno do Supremo Tribunal Federal, tentando colocá-lo como um polo ativo da política brasileira. Entretanto, não é e nunca foi tema eleitoral. Pela primeira vez, isso vai surgir com muita força e vai trazer consigo a bancada anti-Supremo Tribunal Federal.
0: Então tá aí a análise do cientista político Melilo Diniz falando, né, que as eleições vão ser focadas principalmente no Senado, né, uma vez que são os senadores os responsáveis por processos de impeachment de ministros do Supremo Tribunal Federal. Agora, falando sobre a lei da dosimetria, para devolver para vocês, Sardenberg, somente depois que o relator liberar o caso, que ele tiver todas essas respostas, é que o presidente do STF, o ministro Edson Fachin, levará o tema ao plenário. Sardenberg.
4: Muito obrigado, essa foi a informação da Rani Veloso. Eu queria, Cássia, acrescentar alguns pontos, algumas explicações aqui, dizer o seguinte, a gente às vezes diz assim, o pérdida da dosimetria que reduz a pena dos condenados pelo 8 de janeiro, que reduz a pena do ex-presidente Jair Bolsonaro. Isso acontece, quer dizer, isso na prática é o que acontece, mas o projeto de lei não é exatamente assim. O projeto de lei estabelece regras para determinados tipos de crimes políticos para todo mundo. Quer dizer, não é que a lei vale só para os condenados em 8 de janeiro e pela tentativa de golpe. A lei vale para todo mundo que vier, por exemplo, a participar de uma outra tentativa. Então, a lei prevê uma redução de penas para determinados crimes, veta a acumulação de penas de crimes diferentes. Enfim, é um projeto de lei universal, um projeto de lei que vale para todo mundo e que, claro, na prática, no momento, beneficia os condenados pelo 8 de janeiro e pela tentativa de golpe. Agora, o ponto é o seguinte, o ministro Alexandre de Moraes, ele pediu explicações à Presidência da República e ao Legislativo e pediu explicações.

0: Ora, não tem explicação para dar. O Legislativo já deu a sua palavra ao aprovar o projeto de lei por ampla maioria. Então, a explicação do Judiciário, qual é a posição do Legislativo, a posição do Legislativo é de aprovar a legislação por uma ampla maioria, já foi dada. A posição do governo, do presidente Lula, também já foi dada. O presidente Lula vetou o projeto de lei quando ele foi aprovado no Congresso e apresentou as suas razões pelas quais ele estava vetando o projeto. Então, as razões da Presidência da República também já são bastante conhecidas. Por conseguinte, as ações o parecer da Advocacia Geral da União, que é a advocacia do governo, também já é conhecida. Quer dizer, a única coisa que falta, que o ministro poderia pedir, era a manifestação da Procuradoria Geral da República. Agora, ele pedir explicações para o Executivo, para o Legislativo, essas explicações já foram dadas, né? O Legislativo aprovou a lei, então está lá toda a fundamentação. E o Executivo é contra a lei, também já está lá toda a fundamentação. Poderia ir mais rápido com esse projeto, mandando direto o caso para a Procuradoria-Geral da República. O Supremo Tribunal Federal pode analisar a constitucionalidade desse projeto de lei. Alguém provoca o Supremo e o Supremo vai decidir. Mas poderia ir mais rapidamente do que está indo. E agora temos intervalo.
1: E já voltamos.
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1: Temos agora 18 graus de temperatura em São Paulo.
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7: A semana começa com a atuação de uma intensa massa de ar de origem polar no território paulista. Na capital, o dia segue agradável à tarde, a máxima alcança os 20 graus. Já no interior do estado, o tempo segue firme, sem expectativa de chuvas, e as máximas alcançam os 22 graus em Ribeirão Preto e 19 graus em Bauru e São Carlos. Na terça-feira, dia 12, o dia ainda será de frio intenso pela manhã, e a tarde segue mais agradável na maior parte do estado. A partir da quarta-feira, as temperaturas voltam a subir no interior paulista. E a semana deve terminar com pancadas de chuva na sexta-feira, na Grande São Paulo. Já de Ramos, da Climatempo, para a CBN.
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1: O governo está lançando uma nova opção de investimento voltada a investidores que buscam alternativas mais simples e com previsibilidade de rendimento, Tesouro Reserva. Nós temos mais informações com a nossa reportagem aqui em São Paulo. Pedro Pupulim, boa tarde para você.
8: Oi, Cássio. Oi, Sardenberg. Uma excelente segunda-feira para vocês e para todos que nos acompanham aqui na CBN. Exatamente. Esse Tesouro Reserva, a gente está falando aí de um novo título de dívida pública que permite aplicações a partir de R$1, Cássia. E ele tem rentabilidade atrelada à taxa básica de juros, a Selic, que é regulada pelo Banco Central. Só que esse Tesouro Reserva, ele é diferente daquele já conhecido Tesouro Selic, por ter aplicação mínima menor, por permitir resgate a qualquer momento e não ter a mesma complexidade. O resgate, ele pode ser feito a qualquer hora do dia, em qualquer dia da semana, inclusive com possibilidade de transferência via Pix. Quem passou por aqui, Cássia Sardenberg, foi Daniel Leal, secretário do Tesouro Nacional. E ele disse que o Tesouro Reserva, essa nova plataforma, chegou para democratizar e facilitar o acesso por investidores iniciantes, já que o investimento mínimo é, como eu falei, de somente R$1. Por ser um título público de renda fixa emitido pelo governo federal, o investimento é considerado de baixo risco. Segundo o também secretário do Tesouro, Rogério Seron, o produto mira quem quer rentabilidade, mas também quer segurança. A cerimônia de lançamento aconteceu aqui na sede da B3, a Bolsa de Valores brasileira, no centro da capital, e contou com aquele tradicional e emblemático toque do sino. Agora, Cássia Sardenberg, dois pontos importantes que eu gostaria de trazer para o ouvinte. O primeiro é que, em termos práticos, o Tesouro Reserva está disponível no site do Tesouro Nacional, mas somente correntistas do Banco do Brasil podem comprá-lo por enquanto, viu? Só que, de acordo com o Daniel Leal, secretário que eu mencionei há pouco, já estão abertas negociações com outros bancos para que essas instituições passem a oferecer a opção do Tesouro Reserva para os seus clientes. Vamos ouvir o secretário.
9: A gente tem sempre uma conversa com todos os parceiros de Tesouro Direto, todas as corretoras ou bancos, para que eles entrem na plataforma.
10: Já tá?
9: Eles já demonstraram interesses, eles têm que fazer a parte de desenvolvimento, então isso aí demora um tempinho, mas o Tesouro está sempre aberto para acelerar.
11: Demonstraram interesses?
9: Eu vou ter de cabeça, assim, mas tem alguns dos principais nomes ali já começaram a demonstrar esse interesse.
8: O outro ponto importante que eu gostaria de trazer é que o secretário destacou o que ele classifica como uma contribuição do Tesouro Reserva para a educação financeira da população. De acordo com o Daniel Leal, essa nova possibilidade de investimento chegou aí para ensinar o pequeno investidor, ou nas palavras dele, a população de classe mais baixa, que essa parcela da população também pode investir e que após alguns meses de investimento, esse grupo de pessoas vai perceber o quanto aquele valor rendeu e vai compreender que também pode fazer parte desses investimentos. Volto com vocês, Cássia Sardenberg.
1: Muito obrigada. Esse foi o Pedro Pupulim. E logo mais aqui no CBN Brasil, Carlos Alberto Sardenberg e eu vamos conversar com Teco Medina a respeito dessa nova modalidade de investimento.
0: Se vale a pena, se não vale, quanto que paga, em comparação com outras modalidades. Bom, e agora a gente vai para o noticiário da guerra, com a Ana Luísa Bessa aqui da nossa redação, acompanhando o noticiário pela imprensa internacional e pelas agências. Ana Luísa.
12: Sardenberg, Cássia e você ouvinte, o impasse na guerra no Oriente Médio continua, viu, Sardenberg? Os Estados Unidos não aceitaram a proposta do Irã para encerrar a guerra, assim como o país persa não aceitou a proposta feita pelos norte-americanos. O governo iraniano classificou a própria proposta como legítima, generosa e responsável, enquanto acusou Washington de fazer exigências irracionais. Segundo o porta-voz do Ministério das Relações Exteriores do Irã, o plano previa o fim da guerra, a suspensão do bloqueio naval e a liberação de ativos iranianos congelados no exterior. O governo também defendia segurança para a navegação no Estreito de Hormuz e o cessar-fogo regional, incluindo também o Líbano. A mídia estatal da nação persa ainda detalhou que entre os pontos exigidos por Teerã estavam o reconhecimento da soberania sobre o Estreito de Hormuz e o pagamento de indenizações pelos ataques ao território do país. E segundo o Wall Street Journal, Sardenberg, o Irã aceitaria diluir parte do urânio enriquecido e transferir o restante para um terceiro país, mas rejeita desmantelar equipamentos e uma moratória de 20 anos no enriquecimento. Mesmo assim, Donald Trump rejeitou a resposta e chamou o texto de totalmente inaceitável. A proposta foi enviada no domingo ao governo americano por mediação do Paquistão. Nesta manhã, três petroleiros deixaram o Estreito de Hormuz com os sistemas de rastreamento desligados. A imprensa iraniana informou que um deles, carregado com petróleo iraquiano e destinado ao Vietnã, cruzou a rota permitida pelo próprio governo do Irã. Já no Líbano, os ataques continuam. Bombardeios israelenses atingiram cidades do sul do país, onde duas pessoas morreram e outras cinco ficaram feridas. Agora, do outro lado do conflito, o Hezbollah afirmou ter atacado uma posição militar israelense. Na economia, Sardenberg, o preço do barril de petróleo do tipo Brent subiu para a casa dos 103 dólares, o que representa aí uma alta de 2,5% nas últimas 24 horas. A gente segue acompanhando, eu volto se houver alguma atualização, Sardenberg.
0: Muito obrigado, informação de Ana Luísa Bessa. Eu só queria acrescentar uma coisa, né, Ana, né, Cássia? Ouvintes, o Estreito de Hormuz, antes do início da guerra, era uma área livre de navegação. Ninguém tinha soberania sobre aquela região. Era uma área livre de navegação internacional, né? E agora, depois da guerra, de tudo que aconteceu, dos ataques americanos, etc., o Irã passa a reclamar a sua soberania sobre aquele estreito, sobre aquela passagem, para a qual pretende cobrar pedágio, né? Essa é a... Quer dizer, então, em relação ao início da guerra, é que o Estreito de Hormuz era livre, passava todo mundo, internacional. E agora o Irã reclama a sua soberania sobre o Estreito de Hormuz. Obrigado, Ana.
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0: Segunda-feira, 11 de maio de 2026. O governo arrecadou R$1,780 bilhões com o imposto de importação entre janeiro e abril, segundo a Secretaria da Receita Federal. O valor representa crescimento de 25% na comparação com os quatro primeiros meses do ano passado, além de ser recorde para o período. O Planalto passou a cobrar imposto de importação de 20% sobre compras internacionais de até $50 depois da aprovação da medida no Congresso em agosto de 2024. A taxação foi uma resposta a um pedido da indústria nacional diante do aumento das aquisições digitais na pandemia. Na semana passada, o ministro da Fazenda, Dario Durigan, admitiu que o fim da chamada taxa das blusinhas está em discussão. Ser vítima de golpe digital é o principal medo dos brasileiros. Segundo pesquisa do Fórum Brasileiro de Segurança Pública, em parceria com o Datafolha, 83% das pessoas temem fraudes financeiras por meio da internet ou do celular. 82% têm medo de roubo à mão armada e 80% de morrer em um assalto. A pesquisa ouviu presencialmente 2.004 pessoas de 137 municípios. A margem de erro é de 2 pontos percentuais, para mais ou para menos, com nível de confiança de 95%. Uma ciclista de 48 anos morreu enquanto participava de uma competição de ultradistância entre Minas Gerais e São Paulo. As forças de segurança mineiras apuram as causas do acidente que aconteceu na Serra da Mantiqueira. Segundo a organização do evento, a mulher sofreu um mal súbito e caiu em uma estrada de terra. A Bolsa de Valores de São Paulo opera em baixa de 0,93% aos 182.402 pontos. O dólar comercial tem leve alta de 0,07%, cotado a R$ 4,89. O euro vale R$ 5,77, ligeira elevação de 0,08%. No horário de Brasília, meio-dia e 34.
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0: E aí, Miriam?
1: Boa tarde, Sardenberg. Boa tarde, Cássia. Boa tarde, ouvintes da Rádio CBN.
2: Boa tarde, Miriam.
0: Miriam, nós havíamos comentado aqui no início do programa que alguns líderes lá do trumpismo, né, dos Estados Unidos, alguns líderes do MAGA, já estavam criticando abertamente a guerra no Oriente Médio. Eles estão dizendo que o que o Trump está fazendo é exatamente o que ele disse que não ia fazer. E que a guerra está prejudicando os Estados Unidos. Aliás, tem uma pesquisa também dizendo que a guerra prejudica os Estados Unidos. É o custo que o Trump está pagando, né?
1: É exatamente, Sardenberg. O custo da guerra é grande para o mundo inteiro, mas é muito grande para os Estados Unidos também, para o consumidor americano, para as empresas americanas, para todo mundo. E isso é concreto, é um aumento concreto. Não é o custo no sentido imaterial, mas é o custo material mesmo. O Financial Times publicou hoje, está em destaque no site do Financial Times, uma matéria exatamente sobre isso, feita por três repórteres do Financial Times. Ele diz o seguinte, que impactou o mundo inteiro, em várias áreas, em várias frentes, mas em relação aos Estados Unidos, tem, por exemplo, perda de produção com queda de suprimento, alta de preço dos combustíveis, alto dos custos de produção da cadeia produtiva e falta de insumos para a agricultura. Eles estão dizendo que a ideia de que a guerra custa 25 bilhões, que é a primeira estimativa dada pelo governo Trump sobre o custo da guerra, esse é, segundo uma economista que eles entrevistaram, da professora de Harvard, Linda Bilmes, isso é apenas a ponta do iceberg, porque apenas é o custo orçamentário. O custo orçamentário da guerra é 25 bilhões, mas vai ser muito maior em outras áreas, né? Inclusive no gasto público. Então, o fechamento do Estreito de Hormuz, aumentou o galão, né? Que eles vendem lá galão de combustível, em 50%. Está 4,55 dólares por galão de gasolina. E é o choque mais forte da economia desde muito tempo, né? E o diesel teve uma alta maior ainda, está em 5,82 dólares. Então, os americanos já pagaram, segundo cálculos da matéria, eles já pagaram mais 35 bilhões a mais por combustível. Então, a guerra custa 25 bilhões, mas os americanos, os consumidores, em gasolina e diesel, eles já pagaram 35 bilhões a mais desde o começo da guerra, segundo um cálculo da Brown University. O combustível de aviação subiu 70%. Eles calculam na matéria em 200 bilhões de dólares o custo de não ter reduzido os juros. Os juros iriam cair, estava previsto cair, pelo menos dois cortes de 0,25, e não caíram por causa da guerra e das pressões inflacionárias por causa da guerra. A segunda matéria é a maior pressão na cadeia de suprimentos desde a Covid-19. Os preços dos alimentos estão subindo e devem subir, continuar subindo durante 6 meses pelo impacto do diesel nos alimentos, no transporte, na conservação e tal. E tem também um impacto que a gente ainda não sabe por qual o tamanho, por causa da queda da oferta de fertilizantes. O que eles dizem que vai ser uma pressão, o impacto vai ser menor do que foi o preço de alimentos, de mercearia, grocery, né? Essa inflação vai ser menor do que foi o impacto no início da guerra da Rússia contra a Ucrânia. Porque aquela guerra reduziu muito a oferta de fertilizantes. Mas o Estreito de Hormuz também é passagem, e o Oriente Médio também é fornecedor de fertilizantes. Naquela época, a inflação chegou a inflação de alimentos dos alimentos de mercearia chegou a 13%. Eles acham que dessa vez não vai ser tão alto. Mas veja como se espalha na economia. Mesmo pegando só a economia americana, o custo de uma guerra impensada, que ele não sabe como terminar. Iniciou de forma intempestiva e não sabe como terminar. Sardenberg e Cássia.
2: Emília, isso em relação aos custos econômicos, como você salientou, em relação aos custos políticos, talvez o presidente Donald Trump tenha uma ideia a partir das eleições de meio de mandato, né?
1: Sem dúvida, Cássia, do ponto de vista da política internacional, ele feriu e entrou em conflito com muitos aliados de sempre, né? E internamente, a popularidade dele está muito baixa, está no nível mais baixo, e ele vai enfrentar a eleição de meio de mandato com, como disse o Sardenberg no começo desse comentário, com os líderes do Partido Republicano mostrando desgosto em relação à guerra, porque eles estão sentindo. Na disputa em cada estado, a impopularidade dessa guerra, Sardenberg.
0: Miriam Leitão, obrigado, Miriam. Até amanhã.
1: Até amanhã.
2: Até.
0: Intervalo agora.
2: E já voltamos.
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1: Letícia Veloso já está conosco, já tem informações do trânsito pelas ruas e avenidas da cidade e pelas rodovias também. Boa tarde, Letícia.
2: Oi, Cássia, boa tarde para você, boa tarde, Sardenberg, uma ótima semana para todo mundo. Cidade bem movimentada e concorrências mais cedo, inclusive pela Marginal do Pinheiros, 800 metros após a ponte Cidade Universitária. Ainda tem ocupação de duas faixas por lá por causa de um acidente envolvendo carro e duas motos, inclusive com muita lentidão nesse trecho, e houve atendimento pelo helicóptero Águia da Polícia Militar. Dá para utilizar Gastão Vidigal e o professor Fonseca Rodrigues como alternativa.
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2: Pelo Rodoanel, tem interdição por causa de um acidente mais cedo, na altura do quilômetro 26, na interna, sentido Perus, pontos de parada nesse trecho, faixas 3 e 4 interditadas.
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1: Olá, para você ligado aqui na CBN. Um dos assuntos mais comentados nos últimos dias é o novo Desenrola Brasil, o programa do governo federal voltado para a renegociação de dívidas. Ele foi criado para pessoas com renda de até 5 salários mínimos, o que gira aí em torno de R$8 mil. Essas pessoas, elas podem renegociar suas dívidas no cartão de crédito, no cheque especial ou no crédito pessoal, com atrasos entre 90 dias e 2 anos. A renegociação prevê um parcelamento em até 48 vezes, uma taxa máxima de juros de 1,99% ao mês e um prazo de até 35 dias para o início do pagamento. Qual é a vantagem de fazer essa renegociação? São concedidos descontos entre 30% e 90% sobre o valor da dívida. A adesão do programa é feita pelo site ou pelo app do banco em que a pessoa tem a dívida. 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Amanhã eu tô de volta aqui na CBN para mais um É da Sua Conta. Até lá.
2: Muito bem, agora a gente vai a Brasília. Temos informações da Rani Veloso, é sobre o plano de combate ao crime organizado que será lançado pelo governo federal. Rani.
3: É isso, Sardenberg. O governo Lula vai lançar amanhã o programa Brasil contra o Crime Organizado a partir das 10 horas. A segurança pública é um dos grandes temas das eleições deste ano, mas o Ministério da Justiça ressalta que o plano é uma política de Estado a longo prazo e descarta o uso eleitoral da medida. Segundo o secretário nacional de Segurança Pública, Chico Lucas, a CBN, o projeto não é uma bala de prata e mira em desarticular a estrutura das organizações em parcerias com estados e municípios. Chico Lucas antecipou que a medida prevê 4 eixos estratégicos. O primeiro será asfixiar as finanças dos grupos, depois cortar a comunicação ilícita dos presos com bloqueio de sinais, aumentar a resolução de homicídios fortalecendo as polícias científicas e reduzir o poder de fogo, combatendo o tráfico de armas com a criação de uma rede nacional. Com quase R$1 bilhão liberados no fim de abril, o plano quer combater as facções criminosas e retomar territórios dominados pelos crimes.
4: O objetivo é desarticular o crime organizado sob a perspectiva dos fundamentos que os constitui. Esse programa, ele trabalha sob a perspectiva da integração e não tem um viés eleitoral. Então, a gente não vai resolver o problema daqui para outubro. Ele está dando um caminho que vai ser buscado e vai haver uma caminhada ao longo de um tempo. Então, não é uma bala de prata. A gente quer mostrar que o governo trata o assunto com muita seriedade.
3: Bom, para asfixiar as contas do crime organizado, as forças integradas de combate ao crime organizado, que são as FICOs, elas serão fortalecidas. Também há aqui uma apuração da CBN que haverá uma modernização de 138 presídios estaduais que vão ser equiparados às penitenciárias federais de segurança máxima. Isso inclui a instalação, né, desses bloqueadores de celular, também o reforço na inteligência, as regras mais rígidas, né, proibindo ali, na verdade, as conversas, né, entre os criminosos e advogados, né, serão gravadas nos parlatórios e também proibindo a questão das visitas íntimas, garantindo o isolamento dos detentos. As outras frentes prevêem também a expansão dos bancos de perfis genéticos para solucionar assassinatos e operações de fronteira contra o tráfico de armas. Além do crime organizado, a ordem do presidente Lula é focar na redução de feminicídios e no roubo de celulares, que deve esse ser o motivo, né, a principal frente de atuação do próximo programa que o governo federal vai lançar nessa área de segurança pública. Sardenberg.
2: Muito obrigado. Essa foi a informação de Rani Veloso. Obrigado, Rani. Até intervalo agora.
0: E já voltamos.
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1: Com mais informações do trânsito para você, inclusive lentidão nas principais vias da cidade, né? Falei da Marginal do Pinheiros por causa do acidente na altura da ponte Cidade Universitária. Pela Tietê tem congestionamento também no sentido da rodovia Castelo Branco, a partir da ponte da Casa Verde até o acesso à rodovia dos Bandeirantes, reflexo de uma ocorrência.
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4: Estamos agora em São Paulo. A reportagem do Pedro Fagundes é sobre 41% dos brasileiros afirmam, é uma pesquisa do Datafolha, 41% dos brasileiros afirmam conviver com o crime organizado no bairro em que residem. Pedro Fagundes.
5: Então, Sardenberg, é isso mesmo. Segundo a pesquisa divulgada nesta semana, cerca de 68 milhões de pessoas moram em regiões com a presença de facções criminosas ou milícias. Entre os moradores que vivem nessas áreas, quase metade afirma que a atuação é visível ou então muito visível. O medo também muda os hábitos e regras locais. 81% das pessoas que vivem nessas regiões dizem ter receio de ficar no meio de confrontos armados. Já 75% evitam determinadas ruas ou regiões na hora de trafegar pelo bairro. E 7 em cada 10 têm medo de que familiares se envolvam com o tráfico de drogas. A pesquisa também aponta o controle econômico que é exercido por essas facções. 12% dos entrevistados afirmaram se sentir obrigados a contratar serviços indicados pelo crime organizado, como a internet, água ou energia, esses serviços que muitas vezes não são regularizados, né? São fora da lei. Outros 9% também relatam a pressão para comprar em comércios específicos. Grupos como o Primeiro Comando da Capital, PCC, e o Comando Vermelho, CV, já estão presentes nos 26 estados e também no Distrito Federal. Outro recorte do levantamento mostra que 96% da população, quase toda a população, tem medo de passar por uma situação de violência na vida e que 57% mudaram algum hábito por conta dessa violência. O gerente de programas do Fórum Brasileiro de Segurança Pública, Davi Marques, explicou como esse temor aparece no dia a dia da população, porque mais de um terço mudou trajetos habituais, como caminho para casa ou para o trabalho, outros 35% deixaram de sair à noite e também cresceu o número de pessoas que evitam sair com objetos de valor, como o celular e as alianças. Vamos ouvi-lo.
6: E se a gente colocar, por exemplo, a questão do objeto mais frequentemente visado nessas situações, que é o celular, ele liga completamente com essa questão, né, do acesso às informações pessoais, às finanças digitais, né? Ou seja, uma rede de contatos que essa pessoa tem que vão se tornar potenciais vítimas. Então isso hoje explica, em grande medida, que esse medo da população ele não é por acaso.
5: Os índices são ainda maiores entre as mulheres. Quase uma a cada quatro deixou de sair de casa ou de levar o celular para a rua por medo de assalto. E mais de 82% delas ainda tem medo de sofrer com violência sexual. Os dados aparecem em meio ao aumento de casos de feminicídio no país. Segundo o Ministério da Justiça, o Brasil registrou quase 400 feminicídios entre janeiro e março deste ano, uma alta de 7,5% na comparação com o mesmo período do ano passado. passado, de 2025. A pesquisa Os Gatilhos da Insegurança foi encomendada pelo Fórum Brasileiro de Segurança Pública e o Datafolha ouviu presencialmente 2.004 pessoas em 137 municípios. Sardenberg.
7: Uma situação muito preocupante, né, Carlos Alberto? Sobre vários aspectos quando se fala de segurança pública, o que essa pesquisa mostra, inclusive o temor da população de conviver com a atuação de facções criminosas. Por falar em facções criminosas, lembro aos nossos ouvintes que já estão no ar os dois primeiros episódios do podcast da CBN do Jornal Globo, PCC, o Salve Geral. Série que investiga os atentados coordenados do PCC na cidade de São Paulo em maio de 2006. E você consegue ouvir o podcast em todas as plataformas digitais aqui da CBN, também do Jornal Globo, ou se você preferir, no seu agregador de podcasts favoritos. Se você for ouvir no agregador, já te recomendo que você passe a seguir o podcast, assim você não perde nenhuma atualização e na quinta-feira já tem episódio novo, já o terceiro e o quarto episódio já estarão disponíveis na quinta. E claro, depois que você ouvir, faz aquela avaliação, porque isso nos ajuda com o nosso trabalho também. Então, PCC, o Salve Geral, já disponíveis os dois primeiros episódios.
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0: Segunda-feira, 11 de maio de 2026. Quase 60% das pessoas ouvidas em uma pesquisa do Fórum Brasileiro de Segurança Pública, em parceria com Datafolha, disseram ter medo de sofrer agressão física em razão da escolha política. O número recuou em relação a 2022, quando havia chegado a 68%. 2,2% afirmaram que sofreram violência do tipo no ano passado. A pesquisa ouviu presencialmente 2.004 pessoas em 137 cidades. A Secretaria de Estado da Saúde de Minas Gerais reforçou as orientações sobre as medidas de prevenção contra o hantavírus em zonas rurais do Alto Parnaíba. Na região, um morador morreu em decorrência da doença. A vítima apresentava histórico de contato com roedores silvestres em uma área de lavoura. Até o momento, é a primeira morte causada pelo hantavírus no Brasil em 2026. De acordo com as autoridades de saúde, trata-se de um caso isolado, sem relação com outros registros da doença pelo país. A morte também não tem ligação com o surto em um cruzeiro que partiu da Argentina com destino a Cabo Verde, na África. As cepas registradas nas duas ocorrências são diferentes. O valor de investimentos contratados em concessões e parcerias público-privadas federais teve crescimento de 113% no atual governo e soma quase 125 bilhões de reais. A base de comparação é a gestão anterior. O salto foi puxado principalmente por uma série de licitações de rodovias que responderam por 88% do montante contratado. Os dados estão em levantamento da Radar PPP, que é uma consultoria estratégica especializada em parcerias público-privadas e concessões. As informações foram divulgadas pelo jornal Valor Econômico. No horário de Brasília, 1:03.
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1: Falando de rodovia, Rodoanel ainda tem lentidão por causa de acidente no quilômetro 24, na interna, sentido Perus. Tem mais de 6 quilômetros de congestionamento por causa dessa ocorrência, né, envolvendo um caminhão que pegou fogo, segundo informações da concessionária. Duas faixas interditadas, as faixas 3 e 4 pelo Rodoanel. Impacta o trajeto também na Regis, no sentido de São Paulo. Regis tem muita lentidão entre Itapecerica da Serra e Embu das Artes, na altura do Rodoanel, do quilômetro 290 até o quilômetro 279. Pela Castelo Branco, neste momento, lentidão na aproximação do Cebolão, mas dá para seguir, nada tão complicado. E a Raposo Tavares tem congestionamento sentido São Paulo, por causa de um acidente mais cedo na região de Cotia, ali no quilômetro 29. Tem congestionamento agora do 30 até o 25.
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3: Temos agora informações com a nossa reportagem aqui em São Paulo. Essa é para os fãs de festivais. Vai ter o Primavera Sound, é lá no fim do ano, mas sei que o pessoal se programa com antecedência. E a Karen Lemos já tem informações sobre algumas das atrações desse festival. Boa tarde para você, Karen.
4: Isso mesmo, boa tarde, Cássia, também boa tarde para os ouvintes. Pois é, agora há pouco, Primavera Sound anunciou algumas das principais atrações da edição de 2026 desse evento, que acontece em dezembro, na cidade de São Paulo. Entre os artistas confirmados até o momento, Cássia, estão a cantora inglesa Lily Allen, as bandas The Strokes e Gorillaz, além de atrações nacionais, né, que sempre vale a gente citar aqui, como Gabi Amarantos e Johnny Hooker. Segundo a organização do evento, novos nomes vão ser revelados em breves, né? Claro que a gente vai ficar de olho em breve. Claro que a gente vai ficar de olho e avisar aqui os ouvintes. A terceira edição do Primavera Sound acontece nos dias 5 e 6 de dezembro no Autódromo de Interlagos, na Zona Sul de São Paulo. A venda de ingressos ainda não começou, Cássio, né? Não foi nem divulgado o valor ainda dos ingressos, que deve ser um pouquinho salgado, né? Como todo grande evento de música. Mas a gente já sabe que vai ficar com a plataforma Ingresse, então vale ficar de olho aí quando for liberado. Os ingressos costumam esgotar rápido, né?
3: Muito obrigada, Karen Lemos.
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2: O meia atacante Rafinha viveu um domingo para lá de especial. Depois de 2 meses parado por conta de uma lesão na coxa sofrida num jogo da seleção brasileira contra a França nos Estados Unidos, ele voltou a jogar. Entrou aos 20 minutos do segundo tempo em uma partida da sua equipe, o Barcelona. E não foi qualquer partida. Foi um clássico contra o Real Madrid no Camp Nou. Quando Rafinha entrou em campo, o Barcelona já vencia por 2-0. E este foi o placar final do jogo. Para melhorar, com este resultado, o Barcelona garantiu o título da atual temporada do Campeonato Espanhol. Agora, Rafinha tem mais 3 partidas nesta temporada pelo Barcelona para ganhar mais minutos em campo e melhorar a condição física antes de se apresentar à seleção brasileira. Serão ainda mais 2 jogos com o Brasil, os amistosos contra Panamá e Egito, antes da estreia na Copa do Mundo, dia 13 de junho contra o Marrocos. De São Paulo, Leonardo Dai.
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3: Rosana, como vai?
4: Oi, Sardenberg. Boa tarde para você, para casa e para os nossos ouvintes.
5: Boa tarde, Rosana.
3: Rosana traz uma novidade que é a aprovação do primeiro biocombustível brasileiro para navios. É isso?
4: É isso, Sardenberg. É o etanol de milho da Safrinha, um biocombustível que é capaz de substituir o óleo bunker, que é o combustível fóssil tradicional dos navios. E o melhor de tudo, reduzindo as emissões de carbono do transporte marítimo em 80%. Esse é um salto gigantesco na descarbonização desse setor, que é muito poluente, responde por 3% das emissões globais de gás de efeito estufa. E o etanol de milho brasileiro passa, então, a ser o primeiro biocombustível marítimo do mundo a ter uma pegada de carbono oficialmente reconhecida pela Organização Marítima Internacional. Por que que é importante essa certificação? Porque ela mostra os benefícios climáticos do nosso etanol de milho através de parâmetros técnicos. E ele aí passa a figurar na lista dos combustíveis alternativos que as empresas de navegação poderão formalmente escolher para descarbonizar suas operações. É uma espécie de passaporte para a gente entrar com tudo no mercado que é gigantesco e que está sofrendo muita pressão para abandonar o combustível fóssil. O marco regulatório, que busca a neutralidade de carbono do setor marítimo, ele deveria ter entrado em vigor em abril do ano passado, mas foi adiado e deve passar a valer em dezembro deste ano. Então, as empresas estão correndo para cumprir os seus compromissos climáticos. E esse nosso etanol de milho brasileiro vai ajudar bastante.
5: Agora, Rosana, pensando no cenário internacional, né, já que no caso do Brasil, esse é o primeiro que pode substituir o combustível fóssil do transporte marítimo. Como que está a participação desses biocombustíveis nessa área específica do setor marítimo?
4: Cássia, o setor marítimo já usa biocombustíveis, principalmente o biodiesel, só que ainda em pequena escala. 95% da energia ainda vem de combustíveis fósseis no setor. Mas a demanda vai crescer muito, né? Já tem muitos testes comerciais em andamento para eles usarem biometano, metanol verde, amônia verde e o hidrogênio verde nos navios. E olha, o Brasil ele pode se dar muito bem nessa rota, porque depois da aprovação do etanol de milho aí da Safrinha, a gente já está trabalhando para que outros biocombustíveis também tenham a sua pegada de carbono reconhecida pela Organização Marítima. É o caso do nosso etanol de cana-de-açúcar, o biodiesel produzido a partir da soja e o biodiesel feito com sebo bovino. Se esses biocombustíveis tiverem o mesmo reconhecimento técnico do etanol de milho da Safrinha, o Brasil pode se tornar o principal fornecedor de combustível limpo para navios. Então, é um mercado que agora começa a crescer e ele é muito promissor. E com o perdão do trocadilho, a gente vai poder nadar de braçada se conseguir aproveitar essa oportunidade, né? Você já andou de navio, Cássio?
5: Se eu já andei de navio... Olha, navio é que era um barco grande, não sei se ele chegava assim, chegava a ser um navio, mas não era assim um navio nível de cruzeiro, mas uma vez eu andei com um barco bem grande na Austrália, foi uma viagem de horas.
4: Ah, que maravilha.
5: Eu não
4: Você
5: sei se
4: também,
5: ele podia ser,
4: né,
5: considerado navio.
3: Ah, é aquele barco que vai pelos rios e tal?
5: Não, era um barco que te levava lá para a região dos recifes de corais, sabe? Era uma viagem longa.
3: Ah, tá, não, é barco. É,
5: não chegava a ser navio.
3: Não, não, tá. Não pode ser navio.
5: Mas umas três horas, assim, ó.
3: Já viajei isso aí, já peguei isso aí.
5: Ah, mas não chega a ser navio.
3: Não chega a ser navio.
5: Ah, então não
3: viajei. É um barco de turismo.
5: É, era um barco de turismo.
3: Tá certo. Rosana Jatobá, obrigado, Rosana. Até.
4: Um beijão para vocês e até amanhã.
5: Até amanhã.
3: Intervalo agora.
5: E já voltamos.
0: 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Quem comenta é Renata Assis, superintendente de parcerias B2B.
6: É um mercado que vem crescendo, a gente vê como uma oportunidade de fato, porque nós, na CNP, a gente tem esse modelo de distribuição desse produto. Então, a

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1: Tem lentidão agora pela Salim Faramaluf nos dois sentidos, em direção à Vila Prudente, praticamente desde a ponte do Tatuapé até a altura da Radial Leste, que é reflexo de um acidente mais cedo nessa região, inclusive, né, próxima à ponte do Tatuapé. Em direção à Marginal do Tietê, o caminho segue bem melhor pela Salim.
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0: com a Ana Letícia Lobach, editora de celulares, que gravou o seu comentário.
1: Oi, ouvintes da CBN, tudo bem por aí? O assunto de hoje é polêmico. Imagina só você chegar para trabalhar e descobrir que cada clique, cada movimento que você faz ali com o seu mouse, o que você digita no teclado, saber que tudo isso está sendo gravado. Então, isso está acontecendo com os funcionários da Meta, a empresa responsável pelo Facebook, WhatsApp e Instagram. A Meta confirmou que está monitorando as interações dos trabalhadores nos computadores corporativos, não para monitorar a produtividade, mas sim para treinar modelos de inteligência artificial. O objetivo é ensinar a máquina como seres humanos altamente qualificados resolvem problemas complexos. O Mark Zuckerberg, inclusive, quando ele foi comentar sobre isso, sobre essa medida, ele foi bem direto. Ele falou que os dados gerados pelos engenheiros da Meta são muito superiores aos gerados por outros funcionários de outras empresas. Então, ele quer que a inteligência artificial aprenda observando pessoas muito inteligentes.

0: nas palavras dele. Só que o grande problema aqui não é só a coleta de dados, mas o timing e a forma como isso está acontecendo. Porque toda essa história está rolando enquanto a Meta se prepara para demitir 10% da sua força de trabalho, o que dá aí mais ou menos umas 8 mil pessoas. Essa demissão está programada para acontecer agora, no dia 20 de maio, na próxima semana. E uma das partes mais sensíveis dessa história é que simplesmente não existe a opção de não participar. É obrigatório. Então, isso criou um clima muito ruim de insegurança entre os funcionários. Porque imagina, você está emprestando ali o seu padrão de comportamento, de produtividade, para treinar uma ferramenta, enquanto você pode muito bem estar no grupo que vai para o olho da rua na semana que vem. Você pode, inclusive, estar treinando o seu substituto, a tecnologia que vai ficar no seu lugar. E os funcionários temem isso. Segundo relatos obtidos pelo jornal The New York Times, alguns funcionários já estão criando agentes de inteligência artificial só para inflar os seus números de uso nos painéis de monitoramento. E outros já estão também fazendo esse movimento de procurar outras oportunidades fora da Meta. E toda essa situação é muito polêmica, mas ela também é muito ilustrativa do que está acontecendo no mercado de tecnologia. Por quê? As empresas querem acelerar o desenvolvimento da inteligência artificial. Os dados são o combustível de treinamento desses modelos, e os dados internos são, de fato, muito mais valiosos do que os dados públicos. Só que o uso dessas informações começa a borrar a linha entre produtividade, vigilância e treinamento. E também tem uma outra questão: quando você transforma o conhecimento tácito do seu funcionário num dado bruto sem consentimento dessa pessoa, que é o que está acontecendo, né? Os funcionários estão sendo obrigados a participar, você trata o talento humano como uma engrenagem muito descartável. E o setor de tecnologia é justamente um setor onde existe dificuldade de retenção de talentos, existe uma alta rotatividade no mercado de tecnologia. Então, pode ser que o Mark Zuckerberg, nessa ânsia por vencer a corrida da inteligência artificial, acabe sacrificando justamente a cultura de inovação da Meta, porque quem inova são pessoas. Vamos continuar acompanhando esse assunto por aqui. Até a próxima.
1: Esse foi o comentário de Ana Letícia Lobac. E agora temos, Cássia.
2: Informação chegando direto do Rio de Janeiro. Mais detalhes das investigações sobre o desaparecimento de um desembargador. O Pedro Bonenberger está acompanhando esse caso. Boa tarde, Pedro.
3: Oi, Cássia, boa tarde a você, Sardenberg, a todos. A polícia aqui do Rio ainda busca pistas do paradeiro do desembargador federal Alcides Martins Ribeiro Filho, de 64 anos, que é do Tribunal Regional Federal da 2ª Região. Ele está desaparecido há quase um mês, Cássia. Esse magistrado foi visto pela última vez no dia 14 de abril, no fim da tarde, depois de sacar R$ 1.000, na verdade, melhor dizendo, e pegar um táxi em direção à Vista Chinesa, um dos pontos turísticos mais conhecidos aqui do Rio. Esse caso foi revelado pelo colunista da CBN, do jornal O Globo, Lauro Jardim. Em nota, o TRF2 afirmou que segue monitorando essa situação por meio do Gabinete de Segurança Institucional, que mantém contato contínuo com os investigadores. O órgão ainda informou que presta apoio psicológico aos familiares próximos do desembargador. A Polícia Civil se restringiu a informar que esse caso foi registrado e está sendo acompanhado. Essas investigações seguem sob sigilo. O Alcides Martins ingressou na magistratura federal em 1993, depois da aprovação num segundo concurso público promovido pelo TRF2 para o cargo de juiz federal substituto da 2ª Região. Ao longo da carreira, atuou como titular da vara em Niterói e também da capital aqui no Rio de Janeiro. Em 2017, ele tomou posse como desembargador federal do TRF2, onde também presidiu a 5ª turma especializada e integrou até mesmo o Conselho de Administração da Corte. Esse desembargador estava afastado do cargo desde o ano passado, depois de ser investigado por suspeita de agressão contra a ex-mulher. Ainda não se sabe as motivações nem o paradeiro desse magistrado, que segue sendo procurado pela Polícia do Rio. Cássia.
2: Muito obrigada. Esse foi o Pedro Bonenberger.
1: Um mês desaparecido, né, Pedro?
3: É isso, quase um mês, Sardenberg. A última vez que ele foi visto foi no dia 14 de abril. Então, nessa semana completa-se um mês. Caso que tenha apuração pela Delegacia de Paradeiros, né, de Desaparecidos aqui do Rio de Janeiro, com acompanhamento do Gabinete de Segurança do TRF2, Sardenberg.
1: Tá bom. Pedro Bandenberg. Obrigado, Pedro. Eu queria comentar aqui um fato, Cássia, que é o seguinte: no Repórter CBN, uhum, nós informamos que o governo arrecadou.
2: R$1.780.000.000.
1: R$1.780.000.000, exatamente.
2: Com imposto de importação
1: sobre encomendas internacionais.
2: Isso.
1: Né? Então é R$1.780.000.000 em imposto de importação com as encomendas internacionais. Nos quatro primeiros meses de 2026. E é um crescimento muito expressivo, de 25% em relação ao mesmo período do ano passado. Também representa um novo recorde para janeiro e para os meses entre janeiro e abril, para o quadrimestre janeiro a abril. Por que nós estamos falando disso? Porque parte desse dinheiro é cobrado sobre aquelas encomendas de valor abaixo de $50. Aquelas encomendas que eram isentas e que foram taxadas com um imposto de importação de 20%, que foi conhecida como a taxa das blusinhas. E por que nós estamos falando disso? Porque tem uma divisão no governo sobre a manutenção ou não dessa taxa das blusinhas. A gente pode dizer que, aliás, o próprio presidente da Câmara dos Deputados, o deputado Hugo Mota, disse que esse assunto ainda não está tramitando na Câmara dos Deputados, porque há uma divisão dentro do governo federal. O ministro, o vice-presidente da República e ex-ministro do Desenvolvimento, Geraldo Alckmin, é a favor da taxa. Ele é contra a eliminação dessa taxa, porque diz que trata-se de uma proteção à indústria brasileira, especialmente à indústria têxtil e à indústria de calçados aqui no Brasil. O ponto da indústria brasileira, dos representantes da indústria brasileira, incluindo o Geraldo Alckmin, é que o setor no Brasil paga taxas bastante elevadas, paga impostos, paga uma carga tributária muito elevada. E se você importa encomendas até $50, que no caso atual seriam até R$250, né? Uhum. Aproximadamente, sem pagar o imposto de importação, isso seria uma concorrência desleal com a produção local. Só que do lado político do governo, incluindo o próprio presidente Lula, percebeu que essa taxa das blusinhas criou um impacto negativo.
2: É uma taxa bastante impopular.
1: É uma taxa muito impopular, porque era uma febre você comprar nesses sites internacionais produtos até $50, que cabe muita coisa em,
2: sim,
1: produtos até $50, né? Nós mesmos fizemos testes aqui, uhum, e tal, cabe muita coisa dentro desses $50 e provocou então uma reação extremamente negativa. Então, para resumir, a ala política do governo quer derrubar essa taxa, quer voltar ao anterior e derrubar essa taxa, o que tornaria barato, mais barata a importação, essas importações. E a área, digamos, econômica do governo, incluindo o Ministério da Fazenda e o Ministério do Desenvolvimento, essas áreas são contra a suspensão da taxa, ou seja, a favor do imposto de importação. Intervalo.
2: E já voltamos.
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1: Cidade bem movimentada. Inclusive, quem passa agora pelo corredor norte-sul encontra lentidão na região central, no sentido de Interlagos, da Ponte das Bandeiras até a altura da ligação leste-oeste. A passagem pelo Parque Ibirapuera, o caminho até que segue bem. Apenas trecho de parada no sentido de Santana até após o viaduto Tutóia. Por enquanto, não dá para seguir, não chega a ser congestionamento.
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0: Segunda-feira, 11 de maio de 2026. O senador e ex-ministro Ciro Nogueira, presidente nacional do PP, trocou de equipe de defesa no caso Master. O escritório Almeida Castro, Castro e Turbay Advogados informou que, em comum acordo com o parlamentar, não vai mais atuar no processo. A mudança ocorre em meio ao avanço das investigações da Polícia Federal. Ciro Nogueira teria recebido uma mesada milionária do banqueiro Daniel Vorcaro para defender os interesses do empresário no parlamento. O senador nega qualquer irregularidade. O custo da cesta básica subiu nas 27 capitais brasileiras pelo segundo mês seguido. É o que mostra um levantamento do DIEESE em parceria com a Conab. Em abril, São Paulo teve a cesta básica mais cara, que chegou a R$ 906,14. Já em Aracaju, foi encontrada mais barata, a R$ 619,32. O governo federal lançou hoje o Tesouro Reserva. O investimento do Tesouro Direto é uma alternativa à poupança, CDBs e caixinhas digitais dos bancos. O novo título permite aplicações a partir de R$ 1 e tem rentabilidade atrelada à taxa básica de juros, a Selic. No horário de Brasília, 1h34.
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0: Vera?
1: Oi, Sardenberg, boa tarde para você e para a Cássia, para os nossos ouvintes, também para quem nos assiste. Uma ótima semana para todos.
2: Ótima semana, Vera.
0: Vera, em áudio e vídeo, Vera, o assunto é o que a gente pode chamar a canetada do ministro Alexandre de Moraes, que suspendeu a vigência da lei recentemente aprovada no Congresso Nacional, que muda a dosimetria de penas de crimes políticos, né? E, bom, isso gerou um intenso debate político, a oposição voltou a falar numa emenda constitucional de anistia, que estabeleceria anistia para os condenados do 8 de janeiro da trama golpista, e o lado do governo está muito satisfeito com essa decisão do Alexandre de Moraes. E a Vera vai nos contar como está a situação. Vera?
1: Pois é, Sardenberg, foi uma coisa inesperada porque se deu, né, num sábado, numa decisão monocrática e não numa ação que questionasse a constitucionalidade ou a validade da lei aprovada pelo Congresso. E sim, foi uma decisão tomada no processo específico de uma condenada do 8 de janeiro, cuja defesa pediu a aplicação da lei, portanto pediu para ela ser beneficiada com uma lei que foi aprovada por maioria nas duas casas do Congresso, vetada pelo presidente da República e cujo veto foi derrubado pelo mesmo Congresso. Então, uma lei em vigor, foi promulgada já pelo Davi Alcolumbre na semana passada, estava em vigor, a defesa foi lá e falou, então eu quero que a minha cliente seja agraciada com essa nova dosimetria, uma vez que a lei foi aprovada. E aí o ministro, numa decisão dentro deste processo específico de uma condenada, disse que a lei está suspensa, a aplicação dela está suspensa, até o Supremo Tribunal Federal se manifestar sobre a sua constitucionalidade. Algo bastante controverso, porque...
0: Quer dizer, o ponto que você chama atenção é que não houve, ou não havia ainda, né, no caso dessa decisão, uma ação de inconstitucionalidade da lei, né?
1: Se havia, não estava, a decisão não foi tomada no bojo dela. Tanto é que o PT judicializou no domingo, dia seguinte da decisão do Alexandre de Moraes. Eu não sei te dizer com toda a precisão se tinha já alguma outra ação impetrada questionando a constitucionalidade da lei da dosimetria. Mas a decisão do ministro não foi tomada em nenhuma ação dessa natureza, o que já geraria um enorme tumulto com o Congresso, mas seria algo mais previsível, né? Entra uma DIN, a DIN vai para um relator ou vai por aproximação ali para ele, por prevenção, pelo fato dele ser relator dos dois processos, tanto da trama golpista quanto do 8 de janeiro, e aí ele dá uma liminar falando, olha, a gente vai analisar essa ação que entrou aqui, então até lá não se aplica a lei, mas não foi isso que ele fez. E aí no domingo o PT judicializou questionando aí amplamente a constitucionalidade da lei. A gritaria é geral, a direita de novo acusando o ministro Alexandre de Moraes de tentar fazer letra morta de decisões do parlamento, desrespeitar o parlamento, voltou a circular essa ideia de uma anistia ampla, geral e restrita, como forma de retaliação, de reação do Congresso, mas aí também a gente esbarra provavelmente na seguinte dificuldade: não tem tempo para se votar isso antes da eleição, e o Davi Alcolumbre, como a gente sabe, como a gente viu no episódio do Messias, é muito próximo ao ministro Alexandre de Moraes, também não vai entrar num duelo com ele nesse momento em que ambos estão mais de olho lá na questão do caso Master e como isso poderá vir a implicá-los de alguma maneira. Então, tudo muito embolado, um alto grau de estridência. No fim de semana, a gente viu várias lideranças da direita subindo o tom nas críticas ao ministro Alexandre de Moraes, que tomou essa decisão que, de fato, é muito questionável do ponto de vista jurídico, institucional e político, e isso gerando mais tumulto no processo eleitoral, mais tumulto na relação entre os três poderes, né? Porque está todo mundo aí engalfinhado em praça pública, com esse sendo um dos temas a desgastar os poderes entre si, mas não o único.
2: inclusive a oposição falando em apresentar um novo pedido de impeachment do Alexandre de Moraes. Mas como você estava lembrando agora há pouco, né, Vera, da proximidade do Davi Alcolumbre com ele, difícil que isso prospere nesse momento, né?
1: Difícil que prospere nesse momento, Cássia. O Davi Alcolumbre está tentando se aproximar do Flávio Bolsonaro e do PL. Já me relataram conversas em que ele teria dito, olha, não tem ambiente para se falar em impeachment dos ministros do Supremo agora, mas depois, né, no ano que vem, quem sabe, a depender do que sair das urnas, esse assunto entre. O que que ele tem em mente? O que que ele tem em vista? Ele quer se eleger para mais um biênio à frente do Senado, ele, Davi Alcolumbre. Ele sabe que se o Flávio Bolsonaro vencer a eleição e que, se, caso se concretize essa profecia e essa previsão de um Senado mais à direita, as chances dele são menores, porque já tem até um pré-candidato à presidência do Senado, que é o senador Rogério Marinho, que vem a ser coordenador da campanha do Flávio Bolsonaro. Uhum. Difícil o Davi Alcolumbre chegar com aquele jeito, mesmo com o jeitinho e com a lábia dele, e falar, olha, deixa o Rogério Marinho aí de lado, aposta em mim, que eu garanto aquilo que vocês querem. Não fez até agora, existe uma desconfiança do bolsonarismo em relação à possibilidade dele fazer isso. Uhum. Então, tudo vai depender muito do que der na eleição presidencial em outubro, mas esse tipo de coisa vai criando um ambiente de ainda maior hostilidade entre o Senado e o Supremo, de modo que pode até ser que não prospere agora nenhuma discussão de impeachment de ministros do Supremo, mas lá na frente já tem muitas sementinhas plantadas, colocadas numa estufa, que a depender da composição do Senado, podem ser postas para germinar aí.
0: Só uma coisinha, Vera, a nossa Rani Veloso lá de Brasília informa que o PSOL e Rede entraram com ação no sábado. Entraram com ação no sábado, mas não foi, como você disse, no curso dessa ação de inconstitucionalidade que o Alexandre de Moraes deu a sua decisão, né?
1: Isso, e o PT entrou com uma no domingo, então já são duas, pelo menos, ardins contra a lei da dosimetria, mas ele deu num caso específico, e isso foi ainda mais questionado pelos especialistas, pelos juristas, além de todo o imbróglio político-institucional, né?
0: E tem uma demanda também que ele julgue rapidamente isso, quer dizer, vai a plenário, como é que é?
1: Tem que ir ao plenário da turma, pelo menos, porque as condenações se deram na turma, mas como é uma ADIM, pode ser que coloque no plenário, o pleno mesmo, né? No geral, com os 10 ministros, já que está uma cadeira vaga desde a saída do ministro Barroso.
0: Tá certo. Vera Magalhães, obrigado, Vera. Até mais no Ponto Final, até amanhã aqui no CBN Brasil. Até.
1: Até, um ótimo jornal para vocês. Tchau, tchau.
2: Até mais, Vera.
0: A DIN, que ela falou, é ação direta de inconstitucionalidade. Sai uma lei, alguém entra com uma ação direta de inconstitucionalidade alegando que a lei viola as normas constitucionais e o Supremo é que decide sobre isso. Intervalo agora.
2: E já voltamos.
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1: Quem passa pelo Rodoanel ainda encontra lentidão por causa de ocorrência na interna, quilômetro 26, um caminhão que pegou fogo. Neste momento, a faixa 4 permanece interditada. Foi liberada há pouco a faixa 3 e tem mais de 4 quilômetros de lentidão.
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0: E aí, Teco?
1: Oi, Stardenberg, boa tarde, Cássia, boa tarde aos ouvintes, tudo bem?
2: Tudo certo, Teco, boa tarde.
0: Bom, Teco, nós queríamos um comentário seu sobre o Tesouro Reserva, essa nova modalidade de investimento lançada hoje pelo Tesouro Nacional. Por enquanto, ele vai para os clientes, está valendo para os clientes do Banco do Brasil, mas depois vai ser para todo mundo, né? Para todos os clientes de todos os bancos. E qual é a sua avaliação, Teco, do Tesouro Direto?
1: Olha, é golaço, né? Golaço do Tesouro, ótimo para todo mundo, vai funcionar para todo mundo, Stardenberg, independentemente da idade, da renda, do apetite a risco, a aplicação, teoricamente, é um investimento teoricamente perfeito, né?
0: Uhum.
1: Entra para concorrer com poupança, com CDBs, com caixinha do banco. É super simples, como quase tudo do Tesouro Direto, né? Mas a vantagem dessa aqui é o fato de você poder investir um real, né? Então, a partir de um real, você já pode investir no Tesouro Reserva e você poder investir ou resgatar a qualquer hora do dia e da semana, né? Acho que é o primeiro investimento do Tesouro Direto que funciona de segunda a segunda, de meia-noite a meia-noite. As pessoas vão poder mexer via Pix, que é uma coisa que todo mundo prefere, né? Que tá mais habituado, inclusive, aplicar e resgatar e receber via, aplicar fazendo um Pix, receber um Pix de volta quando quiser. E é um investimento espetacular em termos de rentabilidade, né? Ele vai acompanhar a taxa Selic, né? Então, nesse sentido de rentabilidade, ele é igual ao Tesouro Selic, né? Ele vai acompanhar a taxa básica de juros, que hoje está pagando uma enormidade, está, né, pagando 14,5% ao ano. A gente considera que o ativo sem risco, né, está emprestando para o governo. E acho que tem tudo, Stardenberg, para ocupar um espaço maior, importante, né? O brasileiro ainda, enfim, ele tem crescido a participação do investidor no Tesouro Direto,
0: uhum,
1: mas ainda é muito tímido perto da qualidade e rentabilidade que os produtos estão lá e oferecem para todo mundo, né? Então, acho que agora que o objetivo é oferecer uma alternativa direta a algumas paixões dos brasileiros, né, em caixinha de banco e caderneta de poupança, talvez a gente consiga ver um salto no número de investidor, porque faz todo sentido e, nesse caso específico, sim, o investimento é irretocável, né? Não tem um A para a gente falar, ah, poderia ser, não tem nada que poderia ser melhor, né? É o melhor dos mundos.
2: Agora, Teco, quando a gente pensa do ponto de vista da rentabilidade, é mais ou menos a mesma coisa, um pouco melhor do que essas caixinhas e cofrinhos oferecidos pelos bancos hoje em dia?
1: Teoricamente tem que ser a mesma coisa, Cássia.
2: Uhum.
1: Teoricamente tem que ser a mesma coisa, varia, né? Se tem uma taxa aqui ou uma tarifa ali nas caixinhas individuais, mas todos eles oferecem um título, majoritariamente é um título que rende 100% do CDI, ou seja, 100% da taxa básica de juros, com liquidez diária, né?
2: Uhum.
1: Esse aqui é a mesma ideia, com a diferença que a liquidez é diária, incluindo sábado e domingo, incluindo meia-noite, né? Então você consegue ter acesso a partir de um real, mexer tanto para aplicar quanto para resgatar a hora que quer. E a rentabilidade é muito, muito alta, né? 14,5%, por mais que a gente ache que a taxa de juros devam cair, deve mesmo cair, né? Até muito tempo vai continuar sendo uma rentabilidade enorme, né?
0: Agora, a pergunta é, tem imposto?
1: Tem imposto.
0: Uhum.
1: Tem imposto, tem imposto.
0: Imposto de renda?
1: Tem que ter imposto de renda.
0: Uhum.
1: Tem que ter, imagino eu, aqui estou falando agora de cabeça, mas não imagino que não poderia ser diferente dos outros, né? Com aquela tabela regressiva, quanto mais você fica, menos imposto você paga, começando de 22,5% a 15%. Mas eu confirmo isso 100% amanhã. Mas acho que não faria sentido ser diferente, né, Stardenberg? Porque senão também você mataria o outro título do Tesouro que acompanha a taxa Selic, que seria o Tesouro Selic, né? Porque esse teria dois produtos com a mesma rentabilidade, um pagando imposto e um não, né?
0: É.
1: Então imagino que não faça sentido esse aqui não ter, mas confirmo 1000% amanhã, mas em princípio sim.
0: Aliás, desculpa,
1: tem imposto aqui, tem imposto sim, tá?
0: É
1: o mesmo imposto do Tesouro Direto.
0: Tá certo. Porque se não tivesse imposto, mas quer dizer, a pergunta que os ouvintes logo fizeram, né? Quanto paga de imposto?
2: Uhum.
0: É a mesma coisa, né? Do Tesouro Direto.
1: Mas Assim, em relação aos CDBs, as caixinhas de banco, tudo paga imposto também, né?
0: É.
1: A caderneta de poupança não paga imposto, mas a rentabilidade é muito inferior.
0: É.
1: Além da rentabilidade ser inferior, você não tem rentabilidade todos os dias, né? Lembrando que a caderneta de poupança, ela te paga ali na data aniversário. Então, se você mexer no dinheiro antes ou um pouco depois, esse período que não corresponde à data de aniversário, você não tem rentabilidade nenhuma, né?
0: Uhum.
1: Esse aqui não, você colocou, o dinheiro está rendendo, ele vai render até o momento que você fizer o resgate. Isso parece bobagem, mas faz muita diferença, porque quando o cara resgata o dinheiro da poupança, pouca gente repara quando é a data aniversário e pouca gente pode esperar a data aniversário para fazer o resgate, né?
0: Uhum.
1: E aí, às vezes, o cara joga 15, 20 dias de rentabilidade fora porque só vai completar o aniversário dali a 10 dias, né?
0: Tá certo. Bom, então estamos aí explicados, é um ótimo investimento, por enquanto está valendo só para os clientes do Banco do Brasil e depois vai valer para todo mundo.
1: Teco Medina. Ótimo. E ótimo para todo mundo, viu, Sadenberg? É bom espalhar isso, que vale para criança, para idoso, para gente que ganha muito, gente que ganha muito pouco. É um produto tecnicamente irretocável, assim.
0: Tá certo. Teco Medina, obrigado, Teco. Até amanhã.
1: Até amanhã. Tchau, tchau.
2: Até.
0: Intervalo agora. Cássio.
2: E já voltamos.
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5: Decisões políticas e judiciais equivocadas acabam comprometendo a eficiência da saúde suplementar. Entender os gargalos e observar as tendências mundiais que modernizaram o setor são essenciais para avançar no segmento. É o que observa o economista Marcos Lisboa.
6: No Brasil, a gente não tem o hábito, no debate de política pública, de ter um protocolo, que é, primeiro vamos olhar como é que é a tendência nacional. Tem pesquisas com dados sobre o que é melhor para a sociedade, quais são as características do caso brasileiro, o que se espera, quais são os dados. Eventualmente, a medida não se revela eficaz como se esperava, ela tem efeitos colaterais e tem que ser refeita. Trazer essa disciplina do debate sobre saúde seria fundamental.
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1: Letícia Veloso vai se despedindo por hoje aqui do CBN Brasil. Ainda traz uma última informação pra gente, Letícia.
2: Oi, Cássia, pode deixar. Eu falo agora da Marginal do Tietê. Neste momento tem lentidão no sentido da rodovia Castelo Branco, na aproximação da Ponte das Bandeiras, até praticamente o acesso a Bandeirantes pela Expressa Central, também bastante carregadas. Na Marginal, mais cedo, um acidente na altura da Ponte da Casa Verde, no sentido da Ayrton Senna, né? Então, havia ocupação por lá de uma faixa, permanece lentidão e congestionamento desde praticamente a Ponte Júlio de Mesquita Neto. Também há pontos de parada no acesso a Anhanguera, pela Tietê, sentido da rodovia Ayrton Senna. Na Pinheiros, o caminho é bem melhor agora, tem lentidão no sentido de Interlagos, na região do Cebolão, até um pouco antes da Ponte do Jaguaré. Falando de rodovia, o caminho pelo Rodoanel ainda está bem complicado por causa do acidente envolvendo um caminhão no quilômetro 26, inclusive esse caminhão pegou fogo, é o fogo já controlado. Ainda tem interdição de uma faixa, que é a faixa 4, por lá, na interna Rodoanel, sentido Perus.
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1: CBN Brasil, Cássia, não há tempo para mais nada, nós vamos ficando por aqui, tivemos na produção e na reportagem
2: a Ana Luísa Bessa.
1: Nos trabalhos técnicos,
2: o Juliano Fonseca e a Débora Gonçalves.
0: Apresentação, Carlos Alberto Sardenberg e Cássia Godoy.
2: Uma ótima tarde a todos e até amanhã.
1: Muito obrigado pela audiência, boa semana a todos e até mais.

0: Segunda-feira, 11 de maio de 2026. O ministro do STF, Flávio Dino, defendeu as decisões monocráticas da corte e alegou que, sem o instrumento, o Supremo Tribunal Federal entraria em colapso. O magistrado disse que não se trata de inclinações autoritárias, mas de uma possibilidade garantida aos magistrados pelas regras jurídicas essenciais ao funcionamento do STF. Dino publicou um artigo na revista Carta Capital sobre o assunto, com críticas a decisões individuais de ministros da corte, como a recente suspensão da aplicação da lei de dosimetria por Alexandre de Moraes. Então, o artigo foi publicado depois que houve estas críticas recentes em relação a decisões monocráticas. O governo federal lançou hoje o Tesouro Reserva. O investimento do Tesouro Direto é uma alternativa à poupança, CDBs e caixinhas digitais dos bancos. O novo título permite aplicações a partir de R$1 e tem rentabilidade atrelada à taxa básica de juros, a Selic. A ONU alertou para o risco do aumento da fome por causa da manutenção do bloqueio do Estreito de Hormuz. Segundo a estimativa das Nações Unidas, 45 milhões de pessoas podem ser afetadas. Conforme a entidade, os países envolvidos no conflito têm poucas semanas para evitar o que pode se tornar uma crise humanitária de grandes proporções. No horário de Brasília, 2:02.
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1: 4 minutos, boa tarde para você que está na CBN. Hoje é segunda-feira, dia 11 de maio de 2026. Fernando Andrade, boa tarde.
2: Olá, boa tarde, Tati. Boa tarde, ouvintes.
1: Que frio, hein, no sudeste do país.
2: Pois é.
1: Outono ainda, né? Mas, vixe, as temperaturas caíram muito no Rio de Janeiro, em São Paulo, em várias cidades dos estados do sudeste brasileiro. Nós vamos juntos, abraçadinhos, até as 5 da tarde, com muita informação para você, com análise e diversão, né? Sempre que o Brasil e o mundo nos permitirem. Hoje, em Tudo é Política, Maria Cristina Fernandes analisa a troca da defesa do senador Ciro Nogueira e as apreensões em torno das investigações do caso Master.
2: Tem CBN pelo Mundo hoje com o Felipe Figueiredo, comenta a viagem do presidente Donald Trump à China nesta semana.
1: Tem amores possíveis, a gente começa a semana falando de amor. Carol Tchouquet discute como amadurecemos a nossa relação com as mães para reconstruir o amor possível com elas e com a gente também.
2: Tem Para Onde Vamos, com Michel Coforado, hoje fala sobre a educação na era da inteligência artificial.
1: Em A Nossa Língua de Todo Dia, professor Pasquale responde a dúvida do ouvinte Wilson Lima de Oliveira, de Camboriú, sobre as palavras próximo e próxima.
2: Futebol no 4 em Campo, com Gabriel Dudziak e Carlos Eduardo Éboli.
1: E sala de música, para encerrar o Estúdio CBN, como sempre, João Marcelo Bosco, ele vem aí, trazendo músicas do mundo. E tem a nossa reportagem, né? Claro que sim. Trabalhando muito para deixar você bem informado, bem informada durante as tardes aqui na CBN. Então entre, seja bem-vindo, seja bem-vinda. 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Querendo mandar um e-mail, manda tatiana.vasconcelos@cbn.com.br. Simbora? Aliás, antes de acionar nossa reportagem, quero te contar também que a gente vai conversar a respeito de uma pesquisa Datafolha que mostra que quatro em cada 10 pessoas percebem a presença do crime organizado no bairro onde vivem. A gente vai falar dos temores da população a respeito da segurança pública ou da falta dela, com a Samira Bueno, que é diretora executiva do Fórum Brasileiro de Segurança Pública. Conversa pra gente ter na tarde de hoje por aqui. Agora sim, simbora. A gente começa acionando a nossa reportagem no Rio de Janeiro a respeito do julgamento do rapper Oruan. Júlia Viana, boa tarde.
3: Boa tarde, Tati, Fernando. A Justiça do Rio faz hoje, às 4 da tarde, audiência de instrução do processo que tem como um dos réus o rapper Mauro Davi dos Santos Nepomuceno, Oruan. Ele é réu por 2 tentativas de homicídio qualificado contra policiais civis numa operação em julho do ano passado. O julgamento de Oruan estava previsto para fevereiro, mas a sessão foi adiada por ausência de uma das vítimas do caso, o delegado Moisés Santana Gomes. Oruan já era considerado foragido da justiça desde fevereiro por causa de violações na tornozeleira eletrônica. O equipamento foi instalado no fim de setembro e a partir de novembro já foram constatadas irregularidades. A justiça foi comunicada de violações nos dias 1º, 4, 11 de novembro, 1º e 5 de dezembro, e desde a instalação foram mais de 60 violações, 21 delas em 2026. Hoje, a terceira vara criminal do Tribunal de Justiça do Rio pretende, então, ouvir testemunhas como a noiva de Oruan, Fernanda Valença de Oliveira, o produtor dele, Leandro de Souza Almeida, e 7 policiais civis, inclusive o delegado Moisés Santana e o oficial de cartório Alexandre Alves Ferraz. Em julho do ano passado, eles foram alvos de pedras lançadas na casa onde Oruan estava. Na época, a Polícia Civil tentava cumprir uma ordem judicial de busca e apreensão de um menor que teria praticado atos análogos ao tráfico de drogas e crimes patrimoniais. William Matheus Viana Rodrigues Vieira, Pablo Ricardo de Paula Silva de Moraes e Vitor Hugo Vieira dos Santos são réus no mesmo processo. Cada uma das pedras pesava quase 5 quilos, o que, em caso de impacto, poderia ser fatal. No fim do mês passado, uma ação da Polícia Civil do Rio contra a expansão territorial do Comando Vermelho, a estrutura de lavagem de dinheiro da facção, mirou o rapper Oruan, a mãe e um irmão dele, Tati e Fernando.
1: Obrigada, Júlia. Júlia Viana, no Rio de Janeiro.
2: Em Brasília, Felipe Igreja tem mais informações sobre Supremo Tribunal Federal. Oi, Felipe, boa tarde.
4: Boa tarde, Fernando. Boa tarde a todos. O presidente do Supremo Tribunal Federal, ministro Luiz Edson Fachin, saiu em defesa agora há pouco da corte e do poder judiciário. Segundo Fachin, é possível sim fazer críticas ao judiciário, mas elas devem servir para o aperfeiçoamento da atuação de juízes. Ele disse ainda que a magistratura deve ser resiliente diante de ataques infundados. Fachin disse ainda que vive-se um momento de tensão permanente, mas que a justiça precisa ressignificar o seu papel. Essas declarações foram feitas pelo ministro durante a abertura de uma reunião preparatória para o 20º Encontro Nacional do Poder Judiciário, evento que será realizado aqui mesmo na capital federal. A gente lembra que Fachin, desde que assumiu o comando do Supremo Tribunal Federal, no fim do ano passado, vem defendendo a necessidade de um código de conduta para os ministros. Essa medida ganhou força depois das revelações do caso do Banco Master e da possibilidade de envolvimento de ministros da corte com o banqueiro Daniel Vorcaro, dono do Master. Fachin escolheu a ministra Carmen Lúcia como relatora dessa proposta, mas internamente a medida vem enfrentando resistência. A gente lembra que o ministro Dias Toffoli era o relator do caso Master, mas acabou deixando a relatoria depois das revelações de negócios da família do ministro com o Vorcaro. Já Moraes teve a mulher, o ministro Alexandre de Moraes teve a mulher, a advogada Viviane Barsi de Moraes, contratada pelo banco, o que também gerou críticas ao ministro e ao Supremo. Hoje, o presidente da corte defendeu o judiciário do que classificou como ataques infundados.
5: Podemos fazer mais e melhor, mesmo em tempo de crises, mesmo em tempo de interrogações e dúvidas, defender as instituições sem idolatrá-las, produzir confiança pública, longe do cinismo ou da ingenuidade. É possível, simultaneamente, criticar as instituições para aperfeiçoá-las e preservá-las como patrimônio civilizatório, pois as instituições são o suporte fundamental de uma sociedade que se queira livre, justa e solidária.
4: Fachin disse que espera a aprovação do Código de Conduta ainda neste ano. O ministro já havia afirmado isso em outras ocasiões, mas eu lembro que essa medida vem enfrentando resistências internas, já que uma parcela dos ministros da corte entende que a medida não é necessária nesse momento, mas sim fazer a defesa do Supremo Tribunal Federal e do Poder Judiciário. Fernando.
2: Obrigado. Felipe Igreja, com informações em Brasília.
1: Cenário internacional agora com a Ana Luísa Bessa. Boa tarde, Ana.
6: Oi, Tati. Uma ótima tarde a você e ao nosso ouvinte. Informação de agora. O presidente dos Estados Unidos, Donald Trump, classificou nesta segunda-feira como estúpida e lixo a mais recente proposta apresentada pelo Irã para encerrar a guerra no Oriente Médio. Ele ainda afirmou que o cessar-fogo entre os dois países, em vigor há mais de um mês, está por um fio. Ao comentar a trégua, o republicano disse que o acordo vive o seu momento mais delicado. A fala, Tati, acontece dias após Washington apresentar uma proposta para retomar as negociações. O Irã divulgou no domingo uma resposta voltada ao fim da guerra em todas as frentes do conflito. Inclusive, o governo iraniano classificou a própria proposta como legítima, generosa e responsável, enquanto acusou Washington de fazer exigências irracionais. Segundo o porta-voz do Ministério das Relações Exteriores do Irã, o plano previa o fim da guerra, a suspensão do bloqueio naval, a liberação de ativos iranianos congelados no exterior e o cessar-fogo regional, incluindo o Líbano. A mídia estatal da nação persa detalhou que entre os pontos exigidos por Teerã estavam o reconhecimento da soberania sobre o Estreito de Hormuz e o pagamento de indenizações pelos ataques ao território do país. Segundo o Wall Street Journal, Tati, o Irã aceitaria diluir parte do urânio enriquecido e transferir o restante para um país terceiro, mas rejeita desmantelar equipamentos e uma moratória de 20 anos no enriquecimento. Mesmo assim, Donald Trump rejeitou a resposta e chamou o texto de totalmente inaceitável. A proposta foi enviada no domingo ao governo americano por mediação do Paquistão. Agora, no Líbano, os ataques continuam, Tati. Bombardeios israelenses atingiram cidades no sul do país, onde duas pessoas morreram e outras cinco.

0: 24 horas, tá? Eu sigo acompanhando a situação por lá. Eu volto se houver alguma atualização.
1: Combinado, obrigada. Ana Luísa Bessa, falando de São Paulo, de olho no noticiário internacional.
2: Em Belo Horizonte, temos agora a informação com Desirê Miranda. Oi, Desirê, boa tarde.
3: Ei, Fernando, boa tarde para você, para a Tatiana e para os ouvintes. A Secretaria de Estado de Saúde de Minas Gerais reforçou orientações sobre medidas de prevenção contra o hantavírus em zonas rurais do Alto Paranaíba, região onde um morador do município de Carmo do Paranaíba morreu pela doença. A vítima apresentava histórico de contato com roedores silvestres em uma área de lavoura. Essa foi a única morte pela doença no país em 2026 até agora e, segundo as autoridades de saúde, trata-se de um caso isolado, sem relação com outros registros da doença pelo país. A morte também não tem relação com o surto em um cruzeiro turístico que partiu da Argentina, com destino a Cabo Verde, na África. As cepas registradas nos dois casos são diferentes, conforme explicou em entrevista à TV Globo o secretário de Estado de Saúde, Fábio Baqueretti.
4: Não tem o menor risco de contaminação entre humanos e que se torne um surto ou uma epidemia. O que nós temos é um óbito como o dos anos anteriores. Ano passado foram 4 óbitos, ano retrasado outros 4 óbitos. E o que nós temos é uma cepa que geralmente está junto de poeira, com fezes de ratos, em locais como paióis, é bem do interior. E são ratos, são silvestres e não ratos urbanos, ratazanas, que são os hospedeiros desse vírus. Então, vamos ficar todos tranquilos. O que está acontecendo lá no navio é específico de lá e no Brasil esse risco não existe.
3: A morte em Minas Gerais ocorreu em fevereiro e a informação foi divulgada nesse fim de semana. Segundo o Baqueretti, as orientações de prevenção são destinadas principalmente para moradores de áreas rurais.
4: Tome cuidado nesse dia a dia, na lavoura em especial, no dia a dia lá na roça, para que não corra o risco de aspirar fezes vinculadas a essa doença, aos ratos silvestres. Mas não precisamos nos preocupar. A nossa orientação a essa região especificamente está no trabalhador, nos trabalhadores de saúde, nos agentes comunitários de saúde que chegam lá na zona rural e orientam, olha, não se deve varrer esse terreno, esse paiol, se jogue água, pano úmido, para não subir essa poeira com fezes. Ou lave bem as mãos para que você não tenha contaminação.
3: Além disso, entre outras orientações, estão manter alimentos armazenados em recipientes fechados e protegidos de roedores, dar destino adequado ao lixo e entulhos, não deixar ração animal exposta. A hantavirose é uma zoonose viral aguda que no Brasil se manifesta principalmente na forma da síndrome cardiopulmonar por hantavírus. A transmissão para humanos ocorre, na maioria das vezes, pela inalação de partículas presentes na urina, fezes e saliva de roedores infectados. Os sintomas iniciais incluem febre, dores no corpo, dor de cabeça, lombar e abdominal. Nos casos mais graves, a doença pode evoluir para dificuldade respiratória, tosse seca, aceleração dos batimentos cardíacos e queda da pressão arterial. Não existe tratamento específico para hantavirose. O atendimento é baseado em medidas de suporte clínico, conforme avaliação médica. O Brasil já registrou 7 casos de hantavírus neste ano. 2 em Minas Gerais, 2 no Rio Grande do Sul, 1 em Santa Catarina, 1 no Pará e 1 sem unidade da federação identificada. No ano passado, o Brasil registrou 35 casos e 15 mortes por hantavírus. Fernando.
2: Obrigado. Essa é Desirê Miranda com informações sobre o caso de hantavírus em Minas Gerais.
1: São 2:19. Vamos para 4 minutos de informação na sua cidade. Voltamos já.
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1: Temperatura agora em São Paulo, 19 graus.
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3: A semana começa com a atuação de uma intensa massa de ar de origem polar no território paulista. Na capital, o dia segue agradável à tarde, a máxima alcança os 20 graus. Já no interior do estado, o tempo segue firme, sem expectativa de chuvas, e as máximas alcançam os 22 graus em Ribeirão Preto e 19 graus em Bauru e São Carlos. Na terça-feira, dia 12, o dia ainda será de frio intenso pela manhã, e a tarde segue mais agradável na maior parte do estado. A partir da quarta-feira, as temperaturas voltam a subir no interior paulista. E a semana deve terminar com pancadas de chuva na sexta-feira, na Grande São Paulo. Jade Ramos, da Climatempo, para a CBN.
1: Mais informações com Clauson Dutra. Oi, Clauson, boa tarde para você.
4: Fernando, boa tarde para você, tarde para todos. Seguimos na central de apuração aqui da CBN, trazendo informação de trânsito, tá, Fernando? Nesta tarde, o trânsito aqui na cidade de São Paulo segue dentro da normalidade. Segundo a CET, a cidade registra pouco mais de 200 quilômetros de congestionamento agora. A Zona Sul lidera os índices de lentidão, 52 quilômetros de filas. Na sequência, aparece a Zona Leste com 51 quilômetros. Quero destacar a Marginal Tietê, que concentra entra o maior fluxo de veículos neste momento no sentido Castelo Branco. Na pista expressa, o trânsito é intenso até depois da ponte da Freguesia do Ó. O Corpo de Bombeiros atende duas ocorrências de trânsito agora. Em Itaquera, um homem de 57 anos foi atropelado por uma van na Avenida Caetitu, na altura do número 1365, a vítima sofreu ferimentos na cabeça, foi socorrida ao pronto-socorro de Ermelino Matarazzo. Duas viaturas foram empenhadas no atendimento. Já na Marginal Pinheiros, na altura da Vila Leopoldina, um acidente envolvendo um caminhão e uma motocicleta deixou duas vítimas. Uma delas foi socorrida pelo SAMU com ferimentos no braço. A segunda vítima ficou inconsciente com traumatismo, precisou ser resgatada pela aeronave Águia da Polícia Militar. Fernando.
1: Obrigado, Clauson.

0: Você já ouviu o disco novo do Gorillaz?
1: Já. Yeah.
0: Você achou, Fim?
1: Achei legal, achei. Adoro Gorillaz.
0: Também adoro. Damon Albarn mora dentro do meu coraçãozinho desde o Blur. Gorillaz com um disco novo e é uma das atrações principais do Primavera Sound 2026, que acontece nos dias 5 e 6 de dezembro no Autódromo de Interlagos. Eu já vi um show do Gorillaz e é animado. Quero ver com esse show novo, né? Porque disco novo, show novo. Gorillaz deve ser a atração principal de um dia. No outro dia, like a tiger, they will chase you. E essa voz, você conhece? With words instead of clothes. E esse efeito no microfone, você conhece? Isso é tão a cara dos Strokes, né? Gorillaz num dia, Strokes no outro dia. E eu tô falando assim devagarinho, mas o line-up inteirinho foi divulgado hoje pelo festival. Que volta ao Brasil. Ano passado não teve. O festival foi criado em 2001 em Barcelona. E aconteceu aqui em 2022 e 2023. Aliás, não teve nem ano passado e nem no outro. A produtora é a Bonus Track. Os Strokes também vão trazer o repertório do disco novo. Disco que nem foi lançado ainda. Tem só essa música que já foi divulgada. O disco se chama Reality Awaits. E sai em junho. É o primeiro depois de um intervalo de 6 anos sem lançamentos. O disco novo do Gorillaz foi lançado em fevereiro. Chama The Mountain. E aí vai ter Lily Allen, por exemplo, cantora inglesa que volta ao país depois de 15 anos, também com músicas novas. E tem uma moça que eu gosto muito, é essa aí, ó. Courtney Barnett. Fez um show aqui, não sei se 2019, talvez, 18, faz um tempão, num lugar muito pequenininho em São Paulo. Tá fazendo turnê agora, porque também lançou um disco novo e desembarca, pra nossa alegria, aqui em dezembro. Também vai ter Gabi Amarantos, Ebony, Zé Ibarra, Ana Frango Elétrico, Echo 2K, John Talabó, Vera Magalhães, com quem já conversei hoje, pois sim, gostamos dessa editoria, tá animada com This Is Lorelei. Eu tô animada também com uma banda chamada Nation of Language, que toca isso aqui, ó.

vai ter, enfim, vai ter pra quem gosta de uma coisinha mais assim, sintetizada, igual Nation of Language. Pra quem gosta de uma guitarrona, da Courtney Barnett. É, uma banda mais pesada, como Mannequin Pussy. Tem pra todos os gostos. E se você quiser saber do line-up inteiro, tá lá no Globo, viu? Corre lá, o globo.globo.com.

0: Não tem ingressos ainda, né? Vendendo?
1: Não tem.
0: Não.
1: Ainda não, mas peraí, deixa eu ver se eu acho essa informação, porque ela é importante. É. Quando é que os ingressos começam a ser... Não tem.
0: Em breve,
1: informações sobre o início das vendas. Mas o dia, se você já quiser deixar reservado aí na sua agenda, os dias 5 e 6 de dezembro.
0: E você também pode pensar o seguinte... Pode ir para Buenos Aires também. Também vai ter no final de novembro, 28 e 29 de novembro, em Buenos Aires.
1: Essa é uma viagem legal de fazer. Fiz muito quando eu era jovem, viu? Passar um fim de semana num país aqui do lado para ver um festival.
0: Se fizer as contas, às vezes vale mais a pena.
1: Na época valia, Fê. Hoje eu tenho dúvidas por causa das passagens aéreas tão caríssimas. Mas se você pode, faz, porque é legal. Legal, legal ter a experiência de ver um show fora daqui, um festivalzão assim. Olha o Gorillaz aí. Damon Albert.
0: Voltamos a Belo Horizonte com as informações de Ana Nunes. Oi, Ana, boa tarde.
2: Oi, Fernando, boa tarde. Boa tarde para o ouvinte. A Polícia Civil aqui de Minas Gerais investiga as causas da morte da ciclista Eliana Tamietti, de 48 anos, durante uma competição de ultradistância entre os estados daqui de Minas Gerais e de São Paulo. Essa atleta participava de uma prova de 555 quilômetros pela Serra da Mantiqueira quando sofreu um acidente na madrugada de sábado. Atletas que participavam com ela da prova informaram para a Polícia Militar que o grupo havia feito uma breve parada durante o trajeto e que Eliana seguiu sozinha por alguns segundos antes do acidente. Ela pedalava em um trecho de estrada de terra e acabou caindo contra um barranco. Testemunhas contaram que o socorro foi acionado por outros ciclistas que também competiam na maratona. Essa ação de salvamento, inclusive, contou com o apoio do SAMU, bombeiros, polícias militar e civil, mas a morte da atleta foi constatada ainda no local. A organização do evento alega que Eliana teria sofrido um possível mal súbito. Mineira de Belo Horizonte, ela era experiente em provas de ultradistância e já havia participado de outras edições da mesma prova. No ano passado, ela conquistou o terceiro lugar entre as mulheres na edição Mantiqueira. Nas redes sociais, ela compartilhava a rotina com o ciclismo e demonstrava a paixão pelo esporte.
3: Quando eu comprei a bicicleta, eu e uma amiga, a gente fez uma cicloviagem de 3 dias, que foi bem emocionante. E se a gente for parar pra pensar, é admirável mesmo, né? Você pegar uma bicicleta, pedalar 1.000 quilômetros, um trajeto que geralmente até de carro é difícil de ser feito. Cada vez que você transpõe um desafio, você quer mais. A gente vai escalonando os sonhos, né? O esporte me ajudou principalmente nisso, sabe? Me dá essa autoconfiança.
2: Em nota, a Polícia Civil de Minas informou que realizou a perícia ali na área onde ocorreu a prova e também na bicicleta da atleta. O corpo dela foi encaminhado ao posto médico legal para exames e a instituição também disse que aguarda agora a conclusão do laudo pericial para confirmar a causa da morte. O sepultamento da atleta aconteceu neste domingo em Contagem, cidade que fica aqui na região metropolitana de Belo Horizonte. Fernando.
0: Triste, bom. Obrigado, Ana Nunes, com informações em Belo Horizonte. 2h31.
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0: Segunda-feira, 11 de maio de 2026. O governo federal arrecadou R$1,780 bilhões com o imposto de importação entre janeiro e abril, segundo a Secretaria da Receita Federal. O valor representa crescimento de 25% na comparação com os quatro primeiros meses do ano passado, além de ser recorde para o período. Depois da aprovação do Congresso Nacional em agosto de 2024, o Planalto passou a cobrar imposto de importação de 20% sobre compras internacionais de até 50 dólares. A taxação foi uma resposta do governo e do Congresso a um pedido da indústria nacional após o aumento das aquisições digitais na pandemia. A Justiça de São Paulo multou a rede Fast Shop em mais de R$1 bilhão por causa de fraudes no ICMS, o Imposto sobre Circulação de Mercadorias e Serviços. O valor é o maior já registrado na história do país com base na lei anticorrupção. Segundo o portal G1, a punição foi aplicada por obtenção indevida de créditos do ICMS, interferência em fiscalizações e oferta de vantagens indevidas a agentes do Estado. Conforme as investigações, a Fast Shop contratou uma consultoria tributária operada por um ex-auditor fiscal para acessar de forma irregular os sistemas do governo estadual. O senador Sérgio Moro tem 5 dias para apresentar a defesa prévia em um processo em que o ex-juiz da Lava Jato é acusado de calúnia contra o ministro do STF, Gilmar Mendes. O prazo foi determinado pela ministra do Supremo, Carmen Lúcia. A ação é referente a um vídeo publicado pelo parlamentar em 2023. Na ocasião, Moro afirmou que seria possível comprar um habeas corpus do magistrado. A China anunciou uma visita de Estado do presidente Donald Trump entre os dias 13 e 15 de maio. A informação é da agência estatal Xinhua. No fim de março, a Casa Branca havia informado que a visita seria mais curta. Segundo o governo americano, o líder chinês Xi Jinping também deve ir a Washington em breve. No horário de Brasília, 2h34.
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0: Oi, Maria Cristina, boa tarde.
1: Boa tarde, Tati. Fernando, boa
2: Boa
1: tarde,
2: tarde.
1: ouvintes.
0: Bom, o presidente do Partido Progressista, senador Ciro Nogueira, trocou de equipe de defesa no caso Master. Ele que foi o principal alvo de uma nova fase de uma operação da Polícia Federal na semana passada. Bom, não é só ele que está apreensivo com o andamento das investigações, né?
1: Sim, Tati, essa troca de advogado surpreendeu porque foi 4 dias depois de uma operação de busca e apreensão. O senador não foi preso, o senador não está com tornozeleira eletrônica, houve apenas uma operação de busca e apreensão. E isso já levou a uma troca de advogados, que é algo que se faz geralmente quando se está na iminência de se fechar uma delação, a equipe que defende esses investigados, discorda da delação e eis que se troca de advogado. O que é que a gente ouve conversando com algumas pessoas hoje de manhã, o que é que se elucubra em torno dessa troca? Bem, o advogado que renunciou à defesa, Antônio Carlos de Almeida Castro, conhecido por Cacai, assim que a operação foi deflagrada na quinta-feira da semana passada, ele reclamou desta busca e apreensão, alegando que foi baseada apenas em troca de mensagens pelo WhatsApp. Acontece que aquela operação ela foi deflagrada tendo por base duas decisões. Uma trazia a troca de mensagens, a outra ninguém sabe exatamente o que traz. Porque é uma decisão que corre em segredo de justiça. Houve algumas prisões, algumas outras ações da Polícia Federal naquele dia. Esta especificamente da busca e apreensão na casa do senador Ciro Nogueira, ela está prevista nesta busca e apreensão de decisão sigilosa. Então, aquela fala do Cacai já foi considerada, digamos, um pouco excessiva e afrontosa ao ministro que autorizou a operação, que é o ministro André Mendonça. Depois, o Cacai, ele não tem exatamente uma relação fácil com o José Luiz de Oliveira Lima, conhecido por Juca, que é o advogado do ex-banqueiro Daniel Vorcaro, do Banco Master. Eles se desentenderam quando um substituiu o outro na defesa do ex-ministro, hoje candidato a deputado federal, José Dirceu. Mas tudo isso parece pouco, não parece exatamente suficiente para explicar essa troca. Eu ouvi também que se tentaria fazer, digamos, um combo à defesa desses principais operadores, né? Você já tem aí a junção da defesa do João Carlos Mansur, que é o dono da REAG, aquele guarda-chuva de fundos por onde o Master operou, e a defesa do próprio Vorcaro, já são exercidas pela mesma equipe. E a Ciro seria agregado a esta defesa, só que consta que o José Luiz de Oliveira Lima, que é o advogado tanto do Vorcaro quanto do Mansur, tem dito para algumas pessoas que pode até mesmo deixar o caso. Então, ainda padece de uma explicação essa saída. O que é que temos aí concomitantemente a esta troca de defesa? Ela acontece 2 dias depois da operação, 2 dias depois daquela operação, aconteceu a decisão do ministro Alexandre de Moraes suspendendo a lei da dosimetria que acabou de ser aprovada pelo Congresso. Quer dizer, o presidente votou, vetou essa lei, os vetos foram à votação no Congresso, o Congresso derrubou os vetos do presidente, então esta lei acaba de ser sancionada, digamos assim. E esta decisão do Alexandre de Moraes, que aconteceu no sábado, ela se deu 2 dias depois desta operação de busca e apreensão na casa do Ciro Nogueira. E O que tem a ver uma coisa com a outra?
0: E bem, uma decisão individual, né? É bom que se diga, Maria Cristina.
1: Uma decisão individual do Alexandre de Moraes. Os ministros têm dito que vão confirmar a decisão do Congresso sobre a lei da dosimetria, porque, afinal, o relator da lei da dosimetria, que é o deputado Paulo Pereira da Silva, ele diz para quem quiser ouvir que o texto daquela lei foi discutido com o Supremo. Foi discutido entre Congresso e Supremo. Então, não tem por que o Supremo não avalizar a lei. E que o plenário confirmaria, foi uma decisão individual, será submetido ao plenário, e o plenário virá a confirmar essa decisão do Congresso. É o que temos até o momento. Mas o que pode estar desejando o ministro Alexandre de Moraes ganhando tempo neste... É uma concomitância que é por mera coincidência? Pode ser, mas envolve dois personagens que estão em busca de proteção, para dizer o mínimo. O senador Ciro Nogueira e o ministro Alexandre de Moraes. Por enquanto, o que Ciro tem para se proteger parece mais claro do que aquilo que o Alexandre Moraes tem para se proteger. O que o Ciro tem para se proteger é o partido que ele preside, aliás, Progressistas. O Progressistas, não sei se o ouvinte acompanhou, na sexta-feira teve um movimento bastante interessante, que o Progressistas adiou a decisão que seria tomada hoje de apoiar o governador Tarcísio de Freitas à reeleição aqui em São Paulo. Isso aconteceu no mesmo dia em que o Tarcísio, indagado sobre a operação de busca e apreensão na casa do Ciro Nogueira, disse que as investigações tinham que apurar tudo que precisasse, doa a quem doer. Então, por que que eu estou relacionando uma coisa com a outra? Porque o que resta ao Ciro a esta altura, de fato, é esse comando que ele tem do partido. O partido está em federação, o Progressista está numa federação com a União Brasil, e esta federação de progressistas União Brasil hoje detém a maior fatia do fundo partidário, R$1 bilhão, e do tempo de televisão, cuja principal valia hoje são as inserções, né? O eleitor vê muito mais as inserções do que o chamado horário eleitoral gratuito, propriamente dito.
0: Que são aqueles 30 segundinhos que vão entrando no meio da programação do rádio e da TV.
1: Exatamente. Exatamente, porque pega a pessoa distraída e acaba tendo que prestar atenção, né?
2: E essa federação é muito importante, né, Maria Cristina? Para a chapa de Flávio Bolsonaro, né?
1: Exatamente. Exatamente, Fernando, porque por conta do tempo, justamente. Como se trata de uma chapa com o maior número de cadeiras, se você junta os dois partidos, que tem também o maior tempo de televisão, tem também o maior parcela do fundo eleitoral, então todo mundo quer o apoio da federação. E eis que o que o Ciro vai fazer a partir de agora, segundo parlamentares do Progressistas com quem eu falei, resta ao Ciro negociar esse tempo, esses recursos em mãos do Progressistas em busca de defesa. Ele está buscando proteção e quer que os agentes políticos, os mesmos que precisam do tempo e do dinheiro do Progressistas, saiam em sua defesa ou até façam algo em sua defesa. Você vai dizer, não, mas está em federação com a União, precisa combinar com a União. É verdade. Não fosse o presidente do União Brasil, Antônio Rueda, que 11 entre 10 pessoas em Brasília acreditam que é o primeiro na linha, na fila aí das próximas operações da Polícia Federal.
0: Bom, e pelo jeito, assunto não vai faltar daqui até a eleição. Maria Cristina Fernandes conosco diariamente em Tudo é Política. Obrigada, Maria Cristina. Um beijo. Até amanhã.
1: Eu que agradeço. Tati Fernando, boa tarde aos ouvintes. Até amanhã.
2: Até amanhã. 2h44, voltamos a Brasília com Rani Veloso. Rani, boa tarde.
3: Boa tarde, Fernando, Tati e a todos que nos acompanham. Olha, em reação direta à decisão do ministro Alexandre de Moraes, do Supremo Tribunal Federal, de suspender a aplicação da lei da dosimetria, o líder do PL na Câmara dos Deputados, Sóstenes Cavalcante, apresentou uma nova proposta de emenda à Constituição pedindo a anistia geral para os condenados pelos ataques do 8 de janeiro. Sóstenes classificou a suspensão da lei como um abuso e afirmou que o Congresso não pode assistir passivamente às decisões monocráticas, que é necessário enfrentar o problema na raiz. Em entrevista agora há pouco à Globo News, o deputado disse que sempre defendeu a anistia ampla, geral e restrita, mas que tiveram que se submeter a uma espécie de acordão, intermediado pelo relator Paulinho da Força com ministros do STF, para chegar a um texto de consenso. Sóstenes disse que o erro foi da oposição em acreditar no diálogo entre os poderes.
4: Neste suposto acordo com parte de alguns ministros do STF é que veio essa ideia para mim, que não tinha nexo, mas em nome de amenizarmos o sofrimento das vítimas do 8 de janeiro, nós aceitamos este texto de redução de penas. Depois dessa decisão, num sábado, menos de 24 horas depois da promulgação da lei da redução de penas, não me restou outra alternativa de que voltar ao texto de uma PEC, porque aí não vai ter questionamento do Supremo Tribunal Federal, projeto de emenda constitucional, já estou colhendo assinatura.
3: Bom, do outro lado, além da PEC, na verdade, a oposição articula um novo pedido de impeachment contra Alexandre de Moraes e também pressiona os líderes da Câmara para votarem o projeto que limita as decisões individuais ou monocráticas de ministros do STF. Proposta essa que já foi aprovada no Senado e está na Câmara dos Deputados. Por outro lado, a base governista critica a mobilização. O deputado Lindbergh Farias acabou de afirmar que a oposição usa o debate sobre decisões monocráticas como uma manobra para perdoar os condenados. Ele classificou a anistia como inconstitucional e imoral, destacando que 62% da população é contra o perdão. Lindbergh defendeu o risco do STF em casos urgentes e declarou que os envolvidos nos ataques devem cumprir a pena na cadeia. Só lembrando que a lei da dosimetria abre brecha para a redução das penas dos envolvidos nos atos antidemocráticos e pode beneficiar, inclusive, o ex-presidente Jair Bolsonaro, que foi condenado a 27 anos e 3 meses de prisão e, de acordo com Paulinho da Força, poderia ter ali uma redução drástica na sua pena, passando a 2 anos e 4 meses. Fernando.
2: Obrigado, Rani Veloso, com informações em Brasília.
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4: Clauson Dutra de volta com mais informações. Diga, Clauson.
5: Fernando, o sistema Anchieta Imigrantes passa por uma série de serviços de manutenção nesta semana. As obras incluem conservação de pavimento, manutenção de sinalização, drenagem e estruturas viárias. Hoje, também na quinta-feira, a pista sul da Via Anchieta será interditada no trecho de serra a partir das 8 da noite. A descida será feita pela pista norte da Anchieta e pela pista sul da Rodovia dos Imigrantes. Amanhã e na quarta-feira haverá bloqueio noturno das pistas sul da Anchieta e também da Imigrantes. Nesses dias, a descida da serra vai ocorrer apenas pela pista norte da Via Anchieta. Ainda haverá trabalhos nos mesmos trechos na sexta-feira e no sábado. As intervenções, Fernando, seguem até domingo, sempre das 8 da manhã às 5 da tarde e das 8 da noite às 5 da manhã. Outras informações no site da Rádio CBN. Fernando.
4: Obrigado, Clauson.
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0: Felipe Figueiredo gravou o comentário dele hoje.
1: Olá, Fernando. Olá a todos os nossos amigos e ouvintes da CBN. Nessa semana, o presidente dos Estados Unidos, Donald Trump, vai se encontrar com o líder chinês, Xi Jinping, em Pequim, capital da China. E nós não podemos desvincular esse encontro de duas questões importantíssimas. A primeira delas é, obviamente, a guerra no Irã. A China é um dos principais parceiros do Irã hoje. Depois que o primeiro governo Trump reimpôs as sanções contra o Irã teve que deixar de lado a sua procurada aproximação e normalização econômica com o chamado Ocidente, especialmente com os países europeus, e aprofundou ainda mais as suas relações econômicas com a China. Em 2021, Irã e China assinaram uma parceria de 25 anos. No atual conflito, a China muito provavelmente forneceu inteligência, munições e talvez mesmo até equipamentos militares para o Irã. E principalmente uma questão, Fernando, que nós mencionamos aqui na CBN, é que o diálogo mediado pelo Paquistão era também um diálogo envolvendo a China, porque China e Paquistão são hoje aliados muito profundos. Então, o assunto Irã certamente estará na mesa, agora com talvez um papel menor do Paquistão, que também tem boas relações com a Arábia Saudita, com o país da Organização de Cooperação Islâmica, por isso é um mediador muito forte nessa posição, mas agora provavelmente teremos conversas diretas entre Estados Unidos e China. Já a segunda questão é o fato de que nós teremos eleições de meio de mandato nos Estados Unidos. O governo Trump está com a sua popularidade em baixa, a inflação tem subido no país, puxada pela alta do preço dos combustíveis causados pela guerra no Irã, iniciada por Estados Unidos e por Israel no dia 28 de fevereiro. Então o governo Trump está numa situação em que ele não consegue sair direito. Essas foram inclusive as declarações do chanceler alemão Friedrich Merz, que nós comentamos semana passada. Então, nessa véspera de eleições de meio de mandato, nós certamente podemos esperar que o governo Trump quer tirar dessa visita alguma vitória midiática, por assim dizer, para apresentar para o público interno. Então, certamente teremos muitas fotos, certamente teremos Donald Trump se vangloriando na imprensa do tratamento que recebeu, certamente teremos uma recepção à altura de Donald Trump, tanto pelo seu cargo quanto pelo seu ego, e aí o governo dos Estados Unidos provavelmente quer buscar algo para anunciar para o público interno. Dentre as questões que podem ser negociadas e eventualmente serem trazidas como uma vitória para o público interno, está a proposta, o desejo dos Estados Unidos de estabelecer uma espécie de Câmara Conjunta de Comércio para regular, de certa forma, a balança comercial e também elos de investimentos para diminuir o déficit comercial histórico das últimas décadas dos Estados Unidos em relação à China. Isso seria uma continuidade daquele primeiro acordo implementado depois das tarifas do Donald Trump. Então, uma espécie ali de Câmara de Comércio, Câmara de Investimentos. O Donald Trump está chamando isso de Board of Trade. Também, para o governo Trump, vai ser interessantíssimo, importantíssimo, anunciar eventuais compras chinesas de produtos agrícolas. E aí, por exemplo, talvez se a China aumentar a sua compra de soja dos Estados Unidos, isso influencia a economia brasileira, é bom ficarmos de olho nisso, mas também compras de produtos de alto valor agregado, como, por exemplo, aviões da Boeing. O mercado de aviação doméstica chinesa é, obviamente, um mercado gigantesco. Esse é um dos poucos setores tecnológicos em que a China ainda não desenvolveu plenamente a sua indústria, então em aviões comerciais de médio, grande porte. Então, compras, especialmente da Boeing, e a Boeing tem uma relação muito próxima com o governo Trump, próxima talvez até demais, Nós vimos o presidente da Boeing acompanhando o Donald Trump no seu último tour pelo Oriente Médio, com anúncio de vários negócios, Então, assim, é uma relação ali aparentemente que podem ter conexões nos bastidores, conexões de lobby, mas de qualquer maneira é possível que a China anuncie alguma compra desse tipo. Indo além dessas pautas imediatas para serem anunciadas para o público interno, como a Board of Trade ou a compra de produtos dos Estados Unidos, nós também podemos especular podemos esperar, eventualmente, né, algum acordo, alguma negociação sobre as terras raras, né, ou minerais críticos. Lembrando que a China detém o controle da maior parte dessas reservas e da produção dessas reservas. A relação entre China e Estados Unidos, ela passa muito por esse elemento. Por quê? Porque além da China controlar, é algo essencial para a corrida de poder, para a corrida tecnológica que esses dois países protagonizam. Então, hoje, a verdade é que a indústria de tecnologia dos Estados Unidos não sobrevive sem a China. E, por outro lado, também é importante mencionar que a indústria de tecnologia chinesa também precisa do acesso ao mercado dos Estados Unidos. Não é uma relação autárquica de nenhum dos dois lados, pelo menos nesse momento, nessa quadra histórica. Claro que isso pode mudar no futuro. E, finalmente, nós provavelmente teremos duas grandes ausências nessa conversa, tá, meu caro Fernando? Que são as questões de Ucrânia e Taiwan, né? As questões de Ucrânia e Taiwan, que fizeram parte essencial das relações entre Estados Unidos e China durante o governo Biden, agora muito provavelmente ficarão de lado, tanto pela emergência, né, da guerra no Irã, quanto também pelo fato de que o governo Trump já sinalizou que prioriza as questões comerciais, as questões econômicas e questões que inclusive podem ser vendidas para o seu público interno.
0: E uma última informação acabou de sair aqui, é o seguinte: o governo americano vai suspender temporariamente o imposto federal sobre combustíveis nos Estados Unidos, é o chamado Gas Tax Holiday. Atualmente, essa taxa de 18 centavos de dólar por galão de gasolina e 24 centavos no diesel. E isso não inclui os estaduais, os impostos estaduais, que são muitas vezes maiores. O imposto gera mais de 23 bilhões de dólares por ano para programas federais de rodovias e transporte público. O presidente não pode suspender isso sozinho, né? Vai precisar do Congresso, vai precisar aprovar isso no Congresso, essa medida no Congresso. Vale lembrar que tanto Câmara quanto Senado, por enquanto, são controlados pelos republicanos. 3 horas.
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0: Segunda-feira, 11 de maio de 2026. O presidente dos Estados Unidos, Donald Trump, classificou como estúpida e lixo a mais recente proposta apresentada pelo Irã para encerrar a guerra no Oriente Médio. O republicano também afirmou que o cessar-fogo entre os dois países, em vigor há mais de um mês, está por um fio. O enriquecimento de urânio, ponto central do programa nuclear, considerado essencial para a produção de armas nucleares, continua sendo um dos principais impasses nas negociações entre Washington e Teerã. O ministro da Fazenda, Dario Durigan, admitiu que, diante da disparada do petróleo causada pela guerra no Oriente Médio, há uma necessidade da Petrobras reavaliar continuamente os preços dos combustíveis no Brasil. Questionado se seria possível a estatal segurar por mais tempo a defasagem de 30% no diesel e de 65% na gasolina, o chefe da pasta afirmou que esse é um tema da estatal. O ministro também pediu que o Congresso Nacional vote ainda esta semana o projeto de lei complementar que abre possibilidade de converter aumento de receita extraordinária de petróleo em redução de tributos sobre os combustíveis. A projeção de crescimento do PIB brasileiro para este ano permaneceu em 1,85% no Boletim Focus, divulgado pelo Banco Central. São duas semanas de estabilidade. Para 2027, a estimativa de avanço da economia subiu levemente, 0,01 ponto percentual, e ficou em 1,76%. A Anvisa proibiu a comercialização e a divulgação dos medicamentos à base de cannabis das marcas Biocase e Alandiol. De acordo com o órgão regulador, os produtos não têm registro sanitário e a empresa responsável não possui autorização de funcionamento para fabricá-los ou comercializá-los. A proibição também se aplica a qualquer pessoa ou empresa que anuncie, venda ou divulgue os produtos em razão do risco à saúde pública. No horário de Brasília, 3 horas, 2 minutos.
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1: São 3:03, essa é a segunda hora do Estúdio CBN desta segunda-feira, segundona braba, 11 de maio de 2026. Daqui a pouquinho tem Amores Possíveis com Carol Tchoukian. Antes tem informação com a nossa reportagem em São Paulo. Pedro Pupulim, boa tarde.
2: Boa tarde, Tati, Fernando e a todos que nos acompanham aqui na CBN. O governo federal lançou oficialmente na manhã desta segunda-feira o Tesouro Reserva, uma nova opção de investimento voltado aí a uma parcela da população que busca alternativas mais simples para investir e com maior previsibilidade de rendimento. O Tesouro Reserva é então um novo título de dívida pública e tem rendimento a partir do primeiro dia útil após a aplicação. O valor mínimo para começar a investir é de R$1, com limite de até R$500 mil por investidor ao mês, sem restrição para resgates. O título tem rentabilidade atrelada à taxa básica de juros, a Selic, que é regulada pelo Banco Central. O título inicialmente ficará disponível somente para correntistas do Banco do Brasil, mas, segundo o secretário do Tesouro Nacional, Daniel Leal, outras instituições estão em fase de testes e devem ofertar o papel em breve. Vamos ouvir o secretário.
3: A gente tem sempre uma conversa com todos os parceiros de Tesouro Direto, todas as corretoras ou bancos, para que eles entrem na plataforma.
4: Mas já tá alguma adiantada?
3: Eles já demonstraram interesses, eles têm que fazer a parte de desenvolvimento, então isso aí demora um tempinho, mas o Tesouro está sempre aberto para acelerar.
5: Quantos demonstraram interesse?
3: Vou ter de cabeça, assim, mas tem alguns dos principais nomes ali já começaram a demonstrar esse interesse.
2: O Tesouro Reserva, Tati e Fernando, é diferente daquele já conhecido Tesouro Selic, por ter aplicação mínima menor, por permitir resgate a qualquer momento e não ter a mesma complexidade. O resgate pode ser feito a qualquer hora do dia, em qualquer dia da semana, inclusive com possibilidade de transferência via Pix. Segundo o secretário, o Tesouro Reserva chegou para democratizar e facilitar o acesso por investidores iniciantes, já que o investimento mínimo é de somente R$1. Essa nova possibilidade, segundo o governo, segue também as mesmas regras dos demais títulos do Tesouro Direto. O governo também informou que no Tesouro Reserva há incidência de imposto de renda apenas sobre os rendimentos, no momento do resgate ou do vencimento com alíquotas regressivas, ou seja, quanto mais tempo o investimento permanecer aplicado, menor o imposto. Outro ponto importante que eu gostaria de trazer é que o secretário destacou o que ele classifica como uma contribuição do Tesouro Reserva para a educação financeira da população. De acordo com Daniel Leal, essa nova possibilidade de investimento chegou aí para ensinar o pequeno investidor, ou nas palavras dele, a população da classe mais baixa, que essa parcela da população também pode investir e que após alguns meses de investimento, esse grupo de pessoas vai perceber o quanto aquele valor rendeu e vai compreender que também pode fazer parte desses investimentos. Tati, Fernando.
1: Obrigada. Informação em São Paulo com Pedro Pupulim. A gente possivelmente vai falar mais sobre essa iniciativa no fim das contas, amanhã, com a Ana Leone e a Natália Largue.
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0: Carol Tchoukian, boa tarde.
1: Boa tarde, Tati. Boa tarde, Nando. Boa
2: Boa
1: tarde,
2: tarde, Carol.
1: ouvintes.
0: Carol, hoje vai falar sobre mães, tipo de mães. As nossas mães são tão parecidas em algumas coisas, porque diz que mãe é tudo igual, mas mãe pode ser tão diferente, né, Carol?
1: E a gente carrega tantas frustrações similares, né, Tati? Hoje o convite dessa coluna é para a gente ter uma coluna ambígua, ambivalente e pensar nos ecos aí desse Dia das Mães, de como é que a gente pode se autorizar a amar e odiar, a falar das faltas, mas também das presenças. Então eu quero falar da mãe idealizada, a mãe vilanizada e fazer um convite para a mãe elaborada. Como a gente amadurece a nossa relação com as nossas mães para reconstruir um amor possível, tanto com elas quanto com nós mesmos. Porque eu acho que poucas relações são tão carregadas de mito quanto a relação com a mãe, né? De é o maior amor do mundo, a mãe é o amor incondicional, é o porto seguro, é a pessoa que te entende sem você ter que falar nada, né? Freud já coloca mesmo. Eu vi você citando aqui que a gente se entende a partir do olhar dos nossos primeiros cuidadores, da forma como a gente foi ou não foi acolhido. Isso gera uma angústia gigante tanto para as mães quanto para os filhos. E o que eu percebo é que a gente fica numa eterna herança e num looping de inadequação, tentativa de compensação e geração de novos traumas nos filhos, que vão traumatizar os seus filhos também. Aí me vem Elis, ainda somos os mesmos e vivemos como os nossos
0: É
1: pais.
0: incrível.
1: E tem uma outra citação que eu trago muito aqui, né, que é Ferenczi, que é esse grande psicanalista que eu estudo, ele fala: raspe o adulto e encontrará a criança. A gente falou muito disso quando a gente fez a análise do valor sentimental, falando daquele pai. E acho que vale a gente olhar para as nossas mães também como meninas, que a quem lhes faltou afeto, palavras de apoio. Eu quero que a gente possa honrar essas crianças possíveis e também honrar as nossas faltas. Então, poder falar, né, da casa e da falta, da presença, da cobrança, da proteção e da invasão. Eu escrevi na minha coluna da semana passada, sobre onde a gente descansa quando a gente perde o colo da mãe. Né, Tati? É duro. E aí eu recebi muitos e-mails e mensagens de pessoas que se sentem sem colo da mãe, mesmo com mães presentes.
0: Também não
1: Dessa
0: é raro.
1: sensação, não é nada raro. E por isso que eu quis trazer esse espaço. Então, quero abrir para os ouvintes também, para vocês poderem compartilhar quais foram essas faltas, esses desencontros, as dificuldades que você viveu ou vive com a sua mãe e como isso reverbera em você hoje. Mas também quero abrir um espaço para a gente poder falar de quais coisas você aprendeu com ela, você viveu. Que coisas essa mãe te proporcionou, como ela te ensinou a sentir, ou como ela fez você se sentir, pelo que você é grato pela sua mãe, sem a gente cair num lugar de santificação, porque eu acho que a gente também meio paralisa, a hora que você elogia, então parece que essa mãe está nesse lugar da ordem da mãe perfeita. Né? Eu acho que o convite de hoje é exatamente a gente poder destruir esse mito da mãe perfeita e dar espaço para essas duas falas. E aí eu vou ficar muito curiosa até para ver o que vem mais dos nossos
2: Ó,
1: ouvintes.
2: então primeiro eu já quero deixar aqui o Cláudio que fala assim, um registro singular, singelo, perdão, de paixão pelo artigo sobre ter mãe, não ter mãe no Dia das Mães, que você citou há pouco. Ele conta que eu estava em cada vírgula daquele texto. Aí eu perguntei assim,
1: Ai,
2: falei assim para ele,
1: obrigada.
2: Cláudio, conta mais. Então vou aguardar.
1: Cláudio, espero as suas palavras. E Primeiro, agradeço e acho que esse gesto é um gesto também, que é um convite que eu ia fazer mais para frente na coluna, mas que eu quero fazer agora, que é da gente poder maternar uns aos outros e poder falar dessas faltas, porque eu acho que parte desse mito da mãe perfeita é a gente ter a sensação de que todo mundo tem uma relação maravilhosa com a mãe, menos a gente, principalmente quando a gente é criança. É, acho que é importante a gente entender que sim, algo me faltou, e que falar dessas faltas não é culpar a mãe, porque muitas vezes eu vejo que a gente nem se autoriza, né? Então a gente não fala, ah, essa mãe não me escutou, ou ela só me criticou, essa mulher competiu muito comigo. Ela me fez cuidar dela quando eu era criança que precisava ser cuidada, porque daí a gente logo justifica. Não, mas ela era uma mãe solo, tinha que cuidar de mim e dos meus três irmãos, ou a vida dela foi muito difícil, ou eu sei que ela estava num quadro depressivo. Você pode saber tudo isso. Nomear não é você vilanizar a sua mãe, é você sair do desmentido, é você poder dizer sim. Aquilo me machucou, ainda que não tenha sido a intenção. Sim, me fez falta um colo e talvez sempre vá faltar. Nossa, ela não ter me escutado faz com que hoje eu tenha muita dificuldade de falar, seja numa reunião, seja para colocar um incômodo para uma amiga, seja para puxar uma discussão com a minha companheira ou com o meu companheiro. E aí eu quero fazer um convite para, ao olhar essas faltas, a gente também limpar o terreno da idealização que vem de nós, filhos. Acho que a gente tem que se perguntar qual era a sua idealização materna, né? Com quem você comparava? Que ideal de mãe é essa? O que você esperava dessa mãe, da relação de vocês? Porque eu acho que muitas vezes a gente também fica só preso no lugar do filho faltante, e tem algo do poder pensar na gente, né? Eu vejo, por exemplo, eu que perdi minha mãe com 5, eu idealizo uma relação perfeita, gente, é óbvio.
2: Olha que
1: Eu
2: legal,
1: não
2: Carol. E
0: nada
2: tive.
0: garante que seria, né, Carol?
1: É
0: É
1: isso,
0: isso.
1: Tati. Eu tenho que entender que talvez eu amplifique as minhas faltas, porque eu não passei uma adolescência com uma mãe.
0: E
1: Eu não
0: poderia
1: me
0: ter sido
1: comparo
0: muito
1: assim.
0: difícil. Vocês poderiam ter rompido. Sei lá,
1: Exatamente,
0: tô aqui inventando mil
1: exatamente.
0: hipóteses.
1: É isso, é exatamente esse o ponto.
2: Ó, a Sônia,
1: Fala,
2: nossa
1: Nani.
2: ouvinte, ela fala: olha, olha que coincidência, ela também perdeu a mãe com 5 anos. Logo, ela não sabe como é ser filha, tampouco tem um modelo de mãe, a não ser a mãe dos outros. Aí, hoje ela tem filhos, ela procura ser uma mãe suficientemente boa, colocou entre
0: Viva o
2: aspas aqui.
0: Winnicott.
2: Acolho, ajudo, mas também.

0: E é muito importante, tanto as mães que estão nos ouvindo se autorizarem a serem as mães suficientemente boas, as mães que conseguem, até porque o Winnicott já dividiu todo esse estudo com a gente, que é maravilhoso, que é a mãe suficientemente boa é a melhor mãe para os filhos, que é a mãe que falta, que erra e que repara. A gente tem uma mãe que se cobra a perfeição, que fala, nossa, eu não posso gritar com meus filhos. Você tem que poder ser a mãe que vai gritar e depois vai falar, desculpa, eu me excedi. Não é legal, eu falar nesse tom com você, ainda que eu acho que você precise de uma bronca. É a mãe que vai ensinando a reparação. Aqui, talvez fique 5 dias sem colocar você para dormir, porque tá até mais tarde no trabalho, para proporcionar uma vida com mais conforto do que ela teve. Mas que você também tem o direito de se sentir abandonado. Isso dela falar da mãe dos outros, muitas vezes a gente compara nesse lugar de, nossa, mas a mãe de fulana só elogia ela e a minha mãe sempre me critica. Ou a minha mãe é muito dura. E aí você percebe que ela também teve uma mãe muito dura, que os elogios são difíceis para ela. Eu acho que nesse momento a gente também tem que se convidar a fazer o luto da mãe que a gente gostaria de ter tido. Porque essa mãe, como a Sônia diz, né? Eu sou a mãe que eu consegui ser. Foram as nossas mães também que conseguiram e que não conseguiram. Eu sempre cito esse trecho da Carla Madeira do Tudo é Rio, que eu acho maravilhoso, que ela fala: Dalva poderia ter feito mil coisas, poderia ter voltado para casa da mãe, poderia ter pedido colo para os irmãos, poderia ter contado tudo para o delegado, poderia ter tido outro filho. Dava, poderia tantas coisas se pudesse. Quem vê de fora faz arranjos melhores. Mas é bem de dentro do lugar que não se vê, que o não dá conta ocupa tudo. Nós, como nós, olha eu ia falar, nós como mães.
1: Opa, um beijo, Freud.
0: Olha o ato falho. Beijo para o ato falho. Vou levar para minha análise. Nós, vocês como mães e nós como filhos, podemos dizer que a gente não deu conta. Não dei conta de passar minha pré-adolescência, né? Pensando, putz, como é que será? Eu contei para o meu pai minha primeira vez, né? Fui comprar motos com ele. E eu pensava, como é que seria ter contado para uma mãe? Qual conselho ela me daria? Não dá para saber.
1: Não dá.
0: Eu tenho que poder viver esse luto. E a gente tem que poder olhar para fazer esses lutos as nossas mães como crianças grandes. Perceber que elas também não receberam tudo, que elas também são atravessadas por faltas. Nesse lugar ambivalente, não é ai, coitada da minha mãe, eu não posso sentir nada, mas é pensar o que que atravessou a história dela e se repetiu em mim? Que será que ela nem se deu conta? O que que será que ela tentou interromper, mas não conseguiu? E o que é que eu carrego em mim? Porque eu acho que aqui a gente olha com uma empatia e com uma ternura para essa mãe que não é ingênua, ela é trágica. No sentido bonito da palavra, que é a gente poder nomear que o não dar conta ocupou tudo, que muitas vezes esse excesso de opinião é a tentativa delas fazer importante, porque agora você tem 44 anos e tem a sua carreira, e tem a sua casa, e tem as suas coisas. Então, ela criticar o jeito como você guarda os copos na cozinha, ou o dia que você põe o lençol para lavar. É um jeito dela querer ser relevante. É a gente poder olhar com mais compaixão, mas também poder falar para ela: mãe, eu me irrito com isso. Posso pedir para você não dar mais palpite na minha roupa e vamos conversar sobre outros temas? E aí a gente pode se colocar não como as crianças faltantes, mas como adultos que vão se relacionar com adultos. Que vão também poder maternar essas mães, que vão poder agradecer, vão poder nomear o que faltou. E aí, por falar em agradecer, eu queria deixar um espaço nessa coluna também para a gente poder falar do que ficou dela.

0: elas na gente, que talvez a gente nem saiba. Eu, antes de perguntar para os ouvintes, eu queria perguntar para vocês dois, e vou me colocar na roda também, para não sair colocando vocês. Já vou marejar meus olhos. Ontem eu revi os vídeos. Meus pais gravavam vídeos com aquelas câmeras grandes, VHS em casa, no parquinho do prédio. E aí eu fiquei vendo vídeos da minha mãe conversando comigo. E ela era muito doce e muito carinhosa. E eu talvez de algum jeito tenha herdado esse carinho e essa doçura dela, sem nem mesmo saber racionalmente. Ela era uma mulher que amava marzipã. E todo dia das mães eu encomendo uma torta de marzipã para me conectar com ela. Eu acho que é essa. Ela amava crianças e ela largou a profissão do pai e do avô, que eram engenheiros, para abrir o primeiro buffet infantil aqui em São Paulo nos anos 80. E eu larguei a minha carreira de publicitária para ir trabalhar com crianças grandes na psicanálise. Então, queria ouvir também da Tati, que está com a mãe
1: Ai.
0: ausente, e do Nando, o que que as mães de vocês deixaram em vocês para a gente poder
1: Vai, filho,
0: homenagear
1: vai você
0: também.
1: primeiro.
2: O cuidar e o amor à cozinha, à comida, ao lidar com a comida. Então, cuidar, porque tem esse cuidado de sempre estar presente para cuidar. Então, acho que hoje eu cuido da minha família por causa dela, que eu aprendi a cuidar com ela. E ela cozinha tão bem, acabou passando para mim. Eu adoro cozinhar. Para mim, eu ficaria o dia inteiro na cozinha, cozinhando, transformando os alimentos. Eu gosto de ver quatro bocas de fogão acesas ao mesmo tempo. Eu adoro isso, porque ela faz isso com baita carinho.
1: Nosso rito
0: Isso é
1: lobo.
0: ritualizar, isso é ritualizar, né, Fê? É criar
2: Sim.
0: memórias. A gente está tão no racional, memórias sensoriais, é transformar algo que poderia ser do cotidiano no
2: É, e
0: simbólico.
2: nós estamos agora
0: Cozinhar para a família é
2: transportando,
0: nutrir de
2: a gente está
0: afeto.
2: transportando agora para o digital, a gente vai ter que fazer isso com mais rapidez, até as receitas dela que estão no caderninho para a gente e para os netos também.
1: Mas não se desfaz desse caderninho,
2: Não,
1: não.
2: não, tá lá,
1: Guarda
2: tá lá.
1: ele. Eu tenho alguns, embora não use, como vocês sabem. Putz, minha mãe tá comigo todo dia, o dia inteiro, Carol. Eu lembro dela nos momentos mais inesperados, assim. Ontem foi Dia das Mães e eu não tive esse momentinho de, ai, meu Deus, que saudade da minha mãe, porque eu tava ocupada. Mas esse momentinho chega para mim inesperadamente muitas vezes assim, não marca hora, não marca dia, sabe? Mas acho que eu gosto de um baralhinho e de jogos e de reunir as pessoas ao redor da mesa. Eu aprendi com ela, não só com ela, né? Minha família era uma família muito jogadora, muito conversadora. Que gostava de ficar ali reunida em torno da mesa, com atividades lúdicas, jogando mímica, jogando jogos de tabuleiro, jogando baralho e tal. Mas eu acho que eu sinto muita falta da minha mãe nas minhas conquistas profissionais, porque ela era muito entusiasta da minha carreira. E nessas horas eu acho que eu. E assim, no meu estilo de vida, eu lembro dela todos os dias, porque. Acho que eu virei a mulher que ela. Eu não sei fazer essa frase. Eu virei a mulher que ela criou a menina para ser, sabe?
0: Sim.
1: E eu não vou chorar hoje, não, tá? Não vou começar a semana chorando no microfone, não, tá, Carolina? Você para.
0: Mas que a gente possa homenageá-las, né? Assim, ouvindo vocês dois, é como as mães transmitem afeto para a gente através da ação. Eu trago aqui sempre, né? Bell Hooks, Amor é um Verbo, Eric Fromm, Amor é o que o amor faz. É o fazer a comida, é o fazer a família junta no baralho, é o fazer. De investir e incentivar o seu desenvolvimento profissional, intelectual, isso tá na gente. É eu me dar conta de que talvez a minha coragem de ter largado a profissão e o caminho do mundo do pai veio por essa mãe que me atravessa e talvez eu nem lembre racionalmente. Quero até deixar um beijo ao vivo para o Bruno e para a Tef, que são dois grandes amigos que perderam a mãe, passaram o primeiro Dia das Mães sem mãe, e num momento onde a gente olha muito as faltas, que a gente possa lembrar, a Tia Thaís tinha um teatro de bonecos, ela era
1: Que
0: lúdica também, você falou dos
1: legal!
0: jogos, e eles são muito lúdicos e simbólicos, e tem um olhar muito sensível para o mundo. Tá na gente, que a gente possa falar das faltas, mas que a gente também olhe as delicadezas e as ações de amor dessas mulheres que hoje estão em nós e que nós nos responsabilizemos por sermos mães uns dos outros, das nossas amigas, dos nossos pais, dos nossos irmãos, dos nossos colegas de trabalho.
1: Sim. Agora eu lembrei que ontem não tinha minha mãe para mandar uma mensagem porque o Corinthians ganhou. Ela era palmeirense, a gente tinha essa coisinha também. Tá bom, também nem ligo mais para futebol depois que ela morreu. Carol, obrigada por hoje. Um beijo para você. Boa semana pra gente, que a gente seja capaz de viver feliz, satisfeita e em paz, mesmo na falta.
0: Lindo. Um beijo
1: Mua.
0: enorme. Obrigada a
2: Um
0: vocês
2: beijo,
0: dois por
2: Carol.
0: compartilharem.
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3: Clauson Dutra, de volta com mais informações. Clauson.
4: Fernando, agora informação sobre segurança pública, isso porque a SSP abriu um inquérito policial militar para investigar a morte de um homem baleado com 7 tiros por PMs na Zona Norte de São Paulo. A Polícia Civil investiga o caso por meio de um inquérito no DHPP. O caso aconteceu no dia 29 de abril na Avenida Raimundo Pereira de Magalhães, no Jardim Pirituba, e foi registrado por uma câmera de segurança. Fernanda, as imagens mostram Igor Eduardo Hipólito Rodrigues, ele tem 45 anos, descendo de um carro com uma faca na mão e correndo em direção a um motociclista parado no semáforo. Na sequência, uma viatura da Polícia Militar chega ao local. Nesse vídeo, Igor parece se render, mas é baleado quando vai colocar a faca no chão. O cabo Cauã Alencar Bastos efetuou 6 disparos e o soldado José Otávio Pinheiro, 1. Em depoimento, os policiais afirmaram que Igor avançou contra o motociclista e também contra a equipe com a faca. Mas essa versão apresentada diverge das imagens registradas pela câmera de segurança. Essa confusão começou por causa de uma briga no trânsito. O motociclista conseguiu fugir quando a polícia chegou, segundo testemunhas. E de acordo com a família, Fernando, o Igor fazia uso de medicamentos controlados para tratamento de esquizofrenia. Ele trabalhava como eletricista, encanador e fazia serviços de manutenção. Em nota, a Secretaria da Segurança Pública informou que essas circunstâncias do caso são apuradas nesse inquérito policial militar, incluindo a análise das câmeras corporais utilizadas pelos agentes. Esses policiais envolvidos foram encaminhados para avaliação psicológica. Fernando.
3: Obrigado. Essas as informações de Clauson Dutra.
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0: Segunda-feira, 11 de maio de 2026. A nova versão do programa Desenrola está próximo de R$1 bilhão em valores negociados. A informação foi divulgada pelo ministro da Fazenda, Dário Durigan. A medida é voltada para brasileiros endividados e que têm renda mensal de até 5 salários mínimos. Serão feitos novos empréstimos para dívidas contratadas até 31 de janeiro e que estejam atrasadas entre 90 dias e 2 anos com cartão de crédito, cheque especial e crédito pessoal. O ministro da Saúde, Alexandre Padilha, afirmou que vídeos irresponsáveis tendo transformar a suspensão de lotes de produtos de limpeza da IP em disputa política. A fala ocorreu após bolsonaristas fazerem campanhas nas redes sociais para defender a empresa, após a Anvisa recolher os itens contaminados. O chefe da pasta reforçou que o órgão regulador não tem lado partidário e que está ao lado da saúde das famílias. A Polícia Federal apreendeu cerca de 340 quilos de cocaína no Porto de Santos. O carregamento estava em um compartimento submerso do casco de um navio que partiria para a Europa. A ação contou com mergulhadores da Polícia Federal e militares da Marinha que tiveram apoio da Receita Federal e da Guarda Portuária. Os agentes tentam identificar os responsáveis pela carga. A viúva de um homem morto em um tiroteio em massa ocorrido no ano passado na Universidade Estadual da Flórida, nos Estados Unidos, está processando a OpenAI, criadora do ChatGPT. Ela acusa a ferramenta de inteligência artificial de ter contribuído para a tragédia. Segundo os promotores, o ChatGPT teria aconselhado o atirador sobre o qual, local e horário do dia permitiriam fazer o maior número possível de vítimas, além de indicar qual tipo de arma e munição usar e se uma arma seria eficaz em curta distância. No horário de Brasília, 3h34.
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3: O meia atacante Rafinha viveu um domingo para lá de especial. Depois de 2 meses parado por conta de uma lesão na coxa sofrida num jogo da seleção brasileira contra a França nos Estados Unidos, ele voltou a jogar. Entrou aos 20 minutos do segundo tempo em uma partida da sua equipe, o Barcelona. E não foi qualquer partida. Foi um clássico contra o Real Madrid no Camp Nou. Quando Rafinha entrou em campo, o Barcelona já vencia por 2-0. E este foi o placar final do jogo. Para melhorar, com este resultado, o Barcelona garantiu o título da atual temporada do Campeonato Espanhol. Agora, Rafinha tem mais 3 partidas nesta temporada pelo Barcelona para ganhar mais minutos em campo e melhorar a condição física antes de se apresentar à seleção brasileira. Serão ainda mais 2 jogos com o Brasil, os amistosos contra Panamá e Egito, antes da estreia na Copa do Mundo, dia 13 de junho, contra o Marrocos. De São Paulo, Leonardo Daim.

0: A viúva de um homem que morreu num tiroteio em março ocorrido no ano passado na Universidade Estadual da Flórida, nos Estados Unidos, tá processando a OpenAI, criadora do ChatGPT, acusando o chatbot de ter contribuído para a tragédia. Segundo os promotores, o ChatGPT teria aconselhado Phoenix Igner sobre qual horário e local do dia permitiriam fazer o maior número possível de vítimas, além de indicar qual era o tipo de arma e de munição que ele deveria usar e se uma arma seria eficaz em curta distância. O porta-voz da OpenAI negou qualquer responsabilidade da empresa nesse crime terrível. Foi assim que ele chamou.
1: Em Brasília, temos agora a participação de Samantha Klein. Oi, Samantha.
2: Oi, Fernando. Tati, a CCJ da Câmara dos Deputados pode votar amanhã um projeto de lei que busca permitir e proteger o que classifica como livre manifestação política no interior de empresas privadas, admitindo então a realização de reuniões de debate sobre programas políticos, além de candidatos e exposição de posições. Esse texto altera a lei das eleições e foi proposto pelo deputado Evair de Mello, do PP do Espírito Santo. Essa proposta foi apresentada depois que um frigorífico foi condenado a pagar mais de R$1 milhão por danos morais coletivos, depois de denúncias de assédio eleitoral nas dependências da empresa ainda durante a campanha de 2022. O relator, deputado Carlos Jordi, que é do PL do Rio, já votou pela constitucionalidade na matéria. Nesse documento, o deputado afirma que o projeto é constitucional e protege liberdade de expressão e de manifestação política. Na semana passada, inclusive em outras semanas, a base governista, incluindo ali integrantes do PSOL e do PT, tentaram retirar esse projeto da pauta, foram derrotados. Aí na semana passada teve um pedido de vista. No entanto, essa proposta volta amanhã na reunião da CCJ. Inclusive, essa proposta colocou entidades em alerta. É o caso do Movimento de Combate à Corrupção Eleitoral, que manifesta preocupação com relação ao avanço desse texto. Com vocês.
0: Obrigada, Samantha. Samantha Klein, Brasília.
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0: Oi, Michel, boa tarde.
1: Boa tarde, Tati. Boa tarde, Fernando.
2: Boa tarde, Michel.
0: Lá vem ele e a gente vai falar de inteligência artificial e tudo aquilo. Tá na escola já a inteligência artificial. Então, quer dizer, apesar da proibição de celulares, porque é uma outra coisa, a inteligência artificial está sendo usada para a educação. E como em toda área, precisa ser usada com parcimônia, né, Michel?
1: É, e não tá não, né? A gente tá correndo atrás do passado, né? Porque a gente tá só preocupado em tentar criar alguma regulamentação para o uso de celular nas escolas. E o jogo que se apresenta é muito mais complexo, porque se obviamente o uso do celular cria uma dispersão e atrapalha na aprendizagem dos alunos, quando a gente está falando em inteligência artificial, a relação e o papel da escola muda por completo. Eu quis trazer essa pauta aqui hoje porque uma amiga estava me contando que o filho dela, de 7 anos, diante de qualquer dúvida, vira para ela e diz: Ô mãe, joga no GPT. Então.
0: É tipo, eu não tenho dinheiro, passa cartão. É tipo, a
1: É, virou
0: juventude
1: joga no
0: agora.
1: GPT. Então a pobre da mãe, em pleno Dia das Mães, não pode nem se dar mais ao direito de não saber alguma coisa. Ela tem agora esse concorrente que é o Joga no GPT. E isso, obviamente, se está pegando no mundo do trabalho, nas relações de forma cotidiana, ou de um jeito geral, ó, não tinha jeito de não chegar na escola. Uma pesquisa super interessante feita pelo TIC Educação, ainda no final de 2024, que é o dado mais recente que a gente tem, mostrou que 37% dos alunos que usam a internet já usaram alguma plataforma dessas de inteligência artificial. E quando a gente olha para os mais velhos, que são aqueles que estão no ensino médio, 70% deles dizem se valer do uso de alguma inteligência artificial para poder dar conta das tarefas cotidianas ou mesmo dos dilemas apresentados pela escola. E os mais novinhos, o pessoal que está no ensino fundamental, 30% deles já entrou numa plataforma dessa, já entraram numa plataforma dessa para dar conta de algum desafio apresentado pela escola. A grande questão que se coloca aqui é que a entrada das plataformas de inteligência artificial na maneira como os alunos aprendem, ou na forma como eles se formam, vai trazer uma série de novos questionamentos para o papel da escola. Sobretudo um modelo de escola que muitas das vezes se orientou por uma lógica conteudista, né? Você ia para a escola, eu e vocês fomos a essa escola, né? A gente chegou lá, a professora chegava na frente do quadro negro, escrevia um monte de coisa, a gente copiava no caderno e a prova era para checar se você tinha memorizado aqueles conhecimentos todos que a professora tinha colocado no quadro. Não à toa, ficávamos todos muito desesperados às vésperas das provas para pegar o caderno mais completo da sala. Em geral, o CDF era aquele que tinha
0: Os
1: anotado
0: resumos.
1: tudo. Eu anotava também, mas minha letra já era um horror nesse tempo, então não adiantava de nada. Mas era uma escola conteudista. E num momento onde as inteligências artificiais parecem saber tudo, ou pelo menos vendem para a gente o que é saber tudo, ou dão respostas fáceis para qualquer uma das questões que nos atravessam, conteúdo já não é mais aquilo que vai gerar grande diferença. E aí há um aspecto interessante, que há algumas iniciativas para tentar redefinir para que serve a escola a partir da entrada massiva das inteligências artificiais e das novas tecnologias. E alguns pontos têm chamado a atenção, que são alguns caminhos que a escola tem se apresentado como uma alternativa ainda muito importante, uma instituição ainda muito importante nesse mundo onde parece que as máquinas estão sabendo tudo. Primeiro ponto interessante é como é que a gente pensa a escola como um espaço onde você desenvolve comunicação escrita e oral. A gente já falou isso aqui tempos atrás sobre a importância da oral, né, Fernando? E isso determinando muita coisa. Espacinho sobrou pra gente. A gente fala melhor que as máquinas, né? Pelo menos tem uma habilidade de comunicação ainda melhor que as máquinas. E gente que tiver a melhor habilidade de comunicação vai conseguir transitar melhor na vida e no mercado de trabalho também. Um outro ponto importante, que é como é que a escola prepara esses alunos para trabalhos colaborativos. O ChatGPT não é muito bom de parceria, não. Você faz um prompt para ele, ele fica, entende outra coisa, aí ele te dá uma resposta, você pede para ele mudar, ele não muda direito. Aí te dando aquela irritação. E os problemas do mundo estão tão complexos que gente que tiver a capacidade de trabalhar junto com os outros para poder dar conta dos desafios apresentados no mundo do trabalho, mesmo na vida, vai surfar melhor. E a escola, que é a escola que prepara indivíduos para a vida e para o mundo do trabalho, precisa dar conta disso. Mas tem um aspecto super interessante que as escolas vêm tentando dar conta e que certamente esse vai ser um dos elementos mais diferenciadores quando a gente pensa na nossa posição em relação a esses softwares, que é o pensamento crítico. O que é o pensamento crítico? Pensamento crítico, ele acontece, ou ele, a gente só dá conta dele, você consegue dar conta de pegar uma ideia, decompor aquela ideia, estabelecer correlações entre essas ideias, ou as partes dessas ideias, de um jeito que só você seria capaz de fazer isso. Então, toda vez que alguém dá para você um conceito ou diz para você alguma coisa, você se posiciona diante daquilo, para não virar gado, né? Não ficar só seguindo a manada ou aquilo que o pessoal está dizendo que você tem que fazer. Então, isso é possível se você tiver essa capacidade que eu já expliquei. Eu escuto aquele negócio, eu tento entender o que levou a pessoa a falar aquele negócio, eu estabeleço a minha posição diante desse negócio e aí eu comunico para os outros o que, que eu penso sobre isso. Isso é treino. E as máquinas também não vão conseguir fazer isso. E essa habilidade é tão central hoje que é a única que vai nos sobrar, né, diante da mecanização da vida.
0: Apesar de nem todo mundo fazer isso, né, Michel? Assim, cada vez menos seres humanos têm interagido dessa maneira. Quer dizer, eu ouço o que você diz, eu penso sobre o que você diz, eu tento entender de onde você está falando, quando você diz, e organizo isso de volta, a julgar pelos diálogos contemporâneos. Isso é uma capacidade cada vez mais rara, humana também, ou não?
1: E tá pior e vai piorar, né? Aquele lema que a gente tem repetido aqui. Porque o que o ChatGPT oferece para você, ou qualquer uma dessas plataformas, Cloud, e aí citei ChatGPT porque foi o primeiro mais conhecido, né? Essas plataformas, elas te entregam pensamento pronto. Você dá uma pergunta para elas, elas te respondem. E elas tiram a nossa habilidade de tentar decompor uma ideia em outras ideias para poder colocar o teu ponto de vista. Vocês na faculdade de jornalismo e eu na faculdade de ciências sociais, né, de antropologia, faculdades de humanas são boas disso, né, boas de fazer isso. Quando eu estava, sei lá, na faculdade, eu me lembro que as provas, elas se resumiam a uma pergunta. O professor chegava na sala, escrevia no quadro uma pergunta e aquela pergunta a gente tinha que responder às vezes 7 laudas, 8 laudas para responder aquela pergunta. O ChatGPT, sei lá, uma plataforma dessa, responderia essa pergunta com 3 frases. E essa pergunta podia ser respondida por 3 frases. Mas o que estava se treinando ali na universidade era a nossa habilidade de conseguir falar muito sobre uma pergunta simples. Né, eu consegui mostrar o quanto o pensamento conseguia ser esticado, ou problematizado, ou trabalhar nossa capacidade reflexiva ao ponto da gente transformar uma noz num saco de nozes. Né? Então, isso é treino, né? Isso é treino, isso é muito importante, porque é quase como se o cérebro fosse um músculo, né? Onde a gente vai esticando, apertando, e vai ganhando pensamento crítico diante da vida. Então, se acostumar com resposta pronta é um problema enorme dentro desse jogo. Mas tem uma outra habilidade também que a escola tem que assumir um papel cada vez mais importante e que as máquinas tiram da gente, que é a capacidade de resolver problema. A escola tinha esse papel muito decisivo, né? Lembro que quem aqui não recebia, sei lá, no primário ainda, que eu nem sei como é que chama agora, mas é aquele momento que você sai da alfabetização e não entrou no ginásio ainda, tô revelando
0: ensino
1: toda a minha idade aqui, né?
0: Ensino fundamental.
1: E o tal do ensino fundamental tinha lá a prova de matemática, era problema 1, problema 2, problema 3. E eram questões de lógica, ou eram questões onde tinha uma pegadinha que você precisava resolver aquilo para dar conta de responder esse pensamento. Isso cobrava uma capacidade de, primeiro, resiliência, né? Que era você se ver diante de uma questão que não tinha uma resposta fácil e você acreditar que você ia dar conta de responder aquilo com as ferramentas que você tinha e com a habilidade que você tinha adquirido ao longo do processo de aprendizado. Então, isso dava, né, uma musculatura para enfrentar problemas. Quando você começa a encontrar o caminho mais fácil de dar resposta simples via ChatGPT, você vai perdendo isso, né? Vai perdendo massa magra aí nesse jogo do pensar. E aí você vai ficando menos sofisticado, né? E certamente, quando chegar no mercado de trabalho, você vai despertar menos interesse dos outros.
0: Perfeito. Hoje, sempre, mas hoje esse quadro não poderia chamar outra coisa que não Para Onde Vamos. Michel Conforado, um beijo para você. Até quarta-feira. Beijo. Espero que essa resposta seja confortável para todos nós.
1: Eu hoje dei resposta, pensamento crítico.
0: Verdade.
1: Pensamento crítico.
2: Fez a lição de casa.
0: Verdade.
2: Gostei.
1: Hoje, primeira vez em 8 anos, né? Talvez.
0: Vou mandar sua coluna para um grupo de amigos que me deixou deprimida na manhã de hoje com essa conversa. Um beijo.
1: Um beijo. Tchau.
0: Até quarta.

0: Faltam 10 para as 4. Uma pesquisa do Datafolha mostra que 4 em cada 10 pessoas notam, percebem de alguma maneira a presença do crime organizado no bairro onde vivem. E assim, 4 em cada 10, mas qual é o contingente? A gente está falando de 68 milhões de pessoas que moram em regiões com presença de facções criminosas ou milícias. Tem um outro recorte desse levantamento que mostra que 96% da população tem medo de passar por uma situação de violência. 57% mudaram algum hábito. Esses dados estão nessa pesquisa Datafolha e a gente vai falar um pouco mais sobre eles, sobre o medo. Porque esse, segurança pública ou a falta de segurança pública, sempre é um dos principais assuntos quando a gente está num ano eleitoral. E esse ano não é diferente. Antes da campanha começar, esse já é um dos principais assuntos em voga no debate público. Não à toa foi parar na reunião entre dois presidentes, o brasileiro e o americano, na semana passada. A gente recebe agora a diretora executiva do Fórum Brasileiro de Segurança Pública, Samira Bueno. Oi, Samira, bem-vinda, boa tarde. Está me ouvindo? Não, Samira está na tela, mas não está me ouvindo. A gente vai melhorar a nossa comunicação para entender melhor os dados dessa pesquisa. Acho que agora ela está nos ouvindo. Oi, Samira, boa tarde.
1: Oi, Tati. Oi, Fernando. Boa tarde.
2: Bem-vinda, Samira.
0: Eu quero começar te fazendo uma pergunta bem ampla. E, claro, você vai se basear nos números. Do que as pessoas têm medo?
1: Olha, Tati, eu acho que talvez esse seja o dado mais interessante da pesquisa que a gente divulga hoje. Historicamente, o Fórum vem fazendo essas pesquisas já tem 20 anos, o maior medo da população, quando a gente fala de crime e violência, é o medo de perder a vida. O medo de ser assassinado, medo de algum tipo de violência que atinja a integridade física. E foi a primeira vez que o maior medo bateu também com a vitimização. O maior medo da população, e são muitos medos, é o medo de perder dinheiro em algum golpe ou fraude digital, que é, né, o crime que mais atingiu a população nos últimos 12 meses. A gente está falando de 26 milhões de pessoas que perderam dinheiro por conta de algum tipo de golpe ou fraude. Agora, além do medo do golpe, muitas outras dimensões da vida são impactadas quando a gente fala do medo do crime. As pessoas têm medo de morrer, as pessoas têm medo de que alguém próximo a elas acabe sendo assassinado, seja vítima de algum tipo de crime contra a vida. As pessoas têm medo, e muito medo, do roubo à mão armada. E aí tem algumas diferenças, nuances, quando a gente divide por sexo, né? Então, mulheres, por exemplo, têm um medo que é muito mais abrangente que o dos homens. O homem teme muito mais o crime patrimonial, o roubo na rua, o medo de perder o dinheiro. E a mulher tem muito medo da violência doméstica, tem muito medo da violência sexual.
2: Samira, então, o que notaram sobre a mudança de comportamento da população por causa do medo?
1: Então, isso, Fernando, é importante que se diga. Normalmente, quando a gente fala de medo, as pessoas tendem a achar que isso é algo abstrato, né? Então, assim, as pessoas têm muitos medos de muitas coisas e isso não significa que impacte tanto no cotidiano. Mas os percentuais de medo da população brasileira hoje são tão elevados que estão restringindo a sua circulação e mudando comportamentos. Então, a gente está falando que as pessoas deixam de sair de casa em determinados horários, por medo de sofrerem algum tipo de roubo, deixam de sair com o celular nas situações mais corriqueiras, porque tem medo de terem o seu celular roubado e furtado. E o celular hoje, ele não é só um dispositivo que a gente fala com alguém, né? A nossa vida está no celular. É acesso bancário, para muita gente é instrumento de trabalho. Então, as pessoas começam a alterar o seu cotidiano por isso. As pessoas deixam de consumir. Então, elas deixam de comprar certos dispositivos, como, por exemplo, um celular de um modelo eventualmente um pouco mais caro, que tem uma câmera melhor, mas as pessoas deixam de comprar esse equipamento porque elas acham que elas vão acabar sendo roubadas. Então, isso tem um impacto que é subjetivo, né, da pessoa estar sempre apavorada, isso acho que vai impactar, né, no final das contas, no debate eleitoral, mas tem um impacto concreto do ponto de vista de consumo, de restrição mesmo de hábitos, que são essas pessoas que deixam de ir a bares à noite ou a restaurantes, são pessoas que deixam de consumir efetivamente, causando um prejuízo econômico para a nossa sociedade, por conta do risco que elas acham que elas correm, de adotar práticas que deveriam ser comuns, né, gente? Ir num restaurante à noite, ir num cinema, andar com o celular e poder tirar uma foto de algo que você viu na rua, deveria ser algo que todos nós, cidadãos, poderíamos exercer. Mas a gente sabe que, especialmente nas grandes cidades, isso é cada vez mais, enfim, pautado, né, determinado por essas dinâmicas da violência.
0: Tem diferenças entre sexo, você disse, tem diferenças também entre classes sociais. Enquanto as classes A e B concentram as preocupações num tipo de crime, as classes D e E enfrentam outro tipo de insegurança. Você pode explicar rapidamente para a gente, Samira, essa diferença?
1: Claro, Tati, isso mesmo. Classes D e E têm muito mais medo, e é importante que se diga: isso não fica só na dimensão do medo. Quando a gente olha para os crimes, as classes D e E, além de sofrerem com os mesmos crimes que as classes A e B, né, então que entre os mais ricos, que é o golpe, a fraude, o crime patrimonial, tem uma relação muito mais direta com essa violência física. Então, um percentual muito elevado nas classes D e E, de pessoas que têm alguém próximo que foi assassinado no último ano, ou mesmo a relação com um roubo à mão armada. Então, antigamente, quando a gente, sei lá, há 10, 15 anos, e a gente já conversava, né, sobre esses temas aqui há 10 anos, a gente falava muito que o crime patrimonial era algo que se concentrava no centro expandido, né, nessas regiões de maior circulação. E hoje não. Hoje, uma pessoa que mora na periferia, ela está muitas vezes mais vulnerável, quando ela circula pela cidade, de ter algum objeto pessoal roubado, do que estando no centro. Então, infelizmente, a gente tem essa difusão, e isso faz com que a população DIE tenha mais medo, mas não só isso, que ela esteja muito mais vulnerável e ela acabe sofrendo muito mais com esses crimes até do que a população da classe A e B, os mais ricos.
0: Perfeito.
2: E de que forma, agora sobre o crime organizado, de que forma as pessoas percebem o crime organizado tão perto?
1: Então, Fernando, pela primeira vez a gente fez uma pergunta sobre a presença do crime organizado no bairro em que as pessoas residem, e mais do que a presença, um pouco como é que isso impacta no seu cotidiano, né? Acho que hoje é uma percepção ampla da sociedade sobre a existência de grupos criminosos, vinculados ao narcotráfico, e a gente percebeu, quando a gente pergunta, bom, existe criminalidade organizada, facção ou milícia atuando no bairro em que você reside? 41% da população diz que sim, ou seja, 68 milhões de pessoas que vivem em territórios em que elas reconhecem que existe a presença dessa criminalidade organizada de algum modo. Mas eu acho que o mais preocupante é o dado seguinte, que é quando a gente pergunta o quanto isso influencia no cotidiano. Porque uma coisa é você saber que existe um grupo criminoso vendendo droga no bairro em que você mora. Agora, o que a gente quer entender é o quanto isso impacta no seu cotidiano. E, para nossa surpresa, 80% dessa população que, né, reconhece a presença do crime organizado diz que a presença dessas facções, desses grupos armados, regulam o cotidiano, né? Então, a gente está falando de uma governança criminal. É quem determina o horário que a gente pode circular. É o crime. Por conta do crime, eu deixo de denunciar outros crimes. Então, eu não vou fazer uma denúncia numa delegacia de polícia de um determinado crime, porque eu temo a presença do crime organizado. E isso, gente, é muito preocupante, porque isso não tem a ver só com a lógica dos negócios ilícitos da facção. Não é só sobre o negócio da droga. A gente pensa, e aí eu acho que eu vou dar o um exemplo mais trivial, mas que eu acho que é muito sensível. Uma mulher que sofre violência doméstica e mora num bairro com a presença do crime organizado. Não tem Lei Maria da Penha para essa mulher. Como é que ela vai denunciar uma violência doméstica, numa delegacia de polícia e depois a polícia entrar para fiscalizar a medida protetiva de urgência se ela tem medo do próprio crime se vingar dela ou, né, ela sofreu algum tipo de retaliação porque ela buscou o Estado para denunciar uma violência que ela está sofrendo no ambiente doméstico.
0: E aquele território então, é dominado por uma facção ou por uma milícia, é isso?
1: Exato, a polícia não vai entrar ou não deveria entrar, né, ainda que a polícia entre, quando é um próprio morador chamando a polícia a entrar, ela pode sofrer, além da retaliação do marido, que é um autor de violência, da criminalidade organizada, da facção ou da milícia. Então, isso tem impactos brutais no cotidiano da população, porque vai muito além da dinâmica desses negócios ilícitos que esses grupos criminosos operam.
0: Perfeito.
1: Então, eu diria que esse é um dos dados mais assustadores, porque a gente conseguiu dimensionar, né, o tamanho da população que hoje vive sob o jugo do crime organizado, né, em locais em que é um armamento longo, é a presença desses grupos que impõem a lei e não o Estado. E a gente espera que isso, de algum modo, paute aí depois o debate eleitoral e que fique aqui a mensagem que isso não é um problema só do governo federal, né? Hoje a gente não tem nenhum Estado, nenhum governador que possa se gabar da ausência dessa criminalidade organizada no seu território. Então, PCC e Comando Vermelho são grupos que se nacionalizaram.
0: Sim.
1: E que a gente precisa entender que a atuação deles tem impacto, inclusive, numa agenda de violência doméstica, por exemplo. Não é só sobre tráfico de drogas.
0: Perfeito. Samira, vou pedir, se você puder, dar uma seguradinha. A gente tem que parar para fazer o repórter CBN. Mas, Fernando e eu temos cada um mais uma pergunta para fazer para você. É rapidinho, a gente volta já. A gente está ouvindo Samira Bueno, diretora executiva do Fórum Brasileiro de Segurança Pública, falando sobre medo do crime, essa pesquisa feita juntamente com o Datafolha, mostrando que 68 milhões de pessoas sentem a presença do crime organizado nas regiões onde vivem. A gente volta já.
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0: Segunda-feira, 11 de maio de 2026. A oposição no Congresso se movimenta para ressuscitar o texto da PEC que consideraria o perdão amplo, geral e restrito aos condenados dos atos golpistas de 8 de janeiro, a chamada PEC da Anistia. A reação ocorre após o ministro Alexandre de Moraes suspender os efeitos da lei da dosimetria até que a corte analise ações que questionam a norma. A lei foi promulgada na última sexta-feira pelo presidente do Senado, Davi Alcolumbre. O projeto foi inicialmente vetado pelo presidente Lula, mas o veto foi derrubado pelo Congresso. As informações são do blog do comentarista da Globo News, Valdo Cruz, no portal G1. O valor de investimentos contratados em concessões e parcerias público-privadas federais teve crescimento de 11,13% no governo Lula, na comparação com o governo Bolsonaro, e soma quase 125 bilhões de reais. O saldo foi puxado principalmente por uma série de licitações de rodovias, que responderam por 88% do montante contratado. Os dados estão no levantamento do Radar PPP, uma consultoria estratégica especializada em parcerias público-privadas e concessões. As informações foram divulgadas pelo jornal Valor Econômico. O Google informou que conseguiu interromper uma tentativa de ataque hacker de um grupo criminoso que usava inteligência artificial para explorar uma vulnerabilidade digital da empresa. De acordo com a companhia, a brecha permitiria burlar a autenticação em dois fatores e acessar uma ferramenta de administração de sistemas online. A Big Tech, no entanto, não revelou detalhes sobre os responsáveis pelo ataque. A informação foi divulgada pela Associated Press. No horário de Brasília, 4 e 4.
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1: 4:05, essa é a terceira e última hora do Estúdio CBN desta segunda-feira, dia 11 de maio de 2026. A gente volta a conversar agora com a diretora executiva do Fórum Brasileiro de Segurança Pública, Samira Bueno. A gente fala sobre essa pesquisa da Datafolha, mostrando que 4 em 10 pessoas percebem a presença do crime organizado no bairro onde vivem. 96% da população tem medo de passar por uma situação de violência. 57% das pessoas ouvidas mudaram algum hábito em função desses temores.
2: Samira, esse levantamento foi publicado um dia antes do governo apresentar o programa Brasil contra o Crime Organizado. Serão destinados 1 bilhão de reais para ações de segurança pública. Aí falam lá em barrar a atuação financeira das facções, combater tráfico de armas, coibir crimes envolvendo furtos celulares, feminicídios, etc. Queria saber se você tem alguma informação sobre esse plano, se ele é efetivo. O que precisa ter nesse programa para aplacar os temores da população, Samira?
3: Olha, Fernando, eu sou membro do Conselho Nacional de Segurança Pública, mas a gente não teve ainda oportunidade de ver o plano. O pouco que eu sei, eu estou sabendo pela imprensa, a gente ainda não viu nenhum tipo de detalhamento. Pelo que você está contando, pelo que eu li em algumas outras reportagens, eu acho que é salutar que o governo federal tenha um projeto específico para enfrentamento ao crime organizado. Acho que a pesquisa que a gente divulga hoje deixa claro o tamanho do problema e que isso é algo que necessariamente vai pautar o debate eleitoral. Acho que é importante que tenha uma estratégia específica para desarticular financeiramente esses grupos criminosos. Eu sei que muito desse debate está com os ruídos por conta do debate norte-americano, do Donald Trump querendo classificar essas organizações como terroristas, né? Mas eu acho que assim, para além de todo o impacto do ponto de vista de soberania e impacto financeiro mesmo, que isso pode representar para o Estado brasileiro, a gente não pode confundir a ação desses grupos criminosos, que é sim violenta, que restringe direitos, mas que são grupos que não têm um objetivo político por trás. São grupos que estão ali para ganhar dinheiro com o tráfico de ilícitos, né? A gente não pode confundir isso com organizações terroristas. Então, desarticulá-las financeiramente, eu acho que é muito importante. O que eu não vi ainda, Fernando, e vamos ver se aparece amanhã na divulgação do governo, alguma estratégia para lidar com essa questão do controle territorial armado, que a gente falava um pouco antes das notícias, né? Então, se a gente tem hoje 40% da população que vive sob o jugo armado de grupos criminosos, o governo federal precisa oferecer soluções para lidar com isso, e isso ainda não está claro. Espero que amanhã, nesse documento que virá público, tenha alguma estratégia específica, porque a gente conhece esse cenário. Vamos pensar um pouco no Rio de Janeiro. Isso é algo conhecido há décadas do contexto do Rio de Janeiro. O que existe hoje no Rio de Janeiro é algo que está se expandindo e se espalhando pelo Brasil todo. E se a gente não tiver uma estratégia para enfrentar esse domínio territorial armado, a gente corre o risco de ter muitos Rios de Janeiro, e a gente sabe o quanto tem sido difícil fazer frente a esse desafio lá. Então, vamos ficar aguardando.
1: Samira, para a gente se despedir, queria te ouvir sobre eleições, né? Como é que esses números medidos nessa pesquisa podem, na sua opinião, influenciar o voto esse ano, em que a segurança pública não é que vai ser, mas já está sendo um dos principais pontos a serem tratados pelos pré-candidatos, e não só pelos pré-candidatos à presidência, mas principalmente ao governo do estado ou dos estados que são os responsáveis pela segurança pública?
3: Olha, Tati, é interessante essa sua pergunta, porque quando a gente vê ainda não existem os planos formalizados, mas a gente tem visto a partir de entrevistas, de declarações públicas, o que que cada um dos candidatos tem colocado como prioridades. Ao mesmo tempo que a gente tem uma agenda pesada em torno do crime organizado, né, todo mundo mais ou menos está vocalizando e dizendo que isso é um problema. Questões como os golpes e as fraudes que a gente conversou aqui, que é a principal preocupação do brasileiro, é o crime que mais assola a população, isso não está na boca de ninguém. A gente não vê soluções, né, nem do ponto de vista investigativo para, né? Como é que a gente vai punir quem está cometendo esses crimes e oferecer algum tipo de reparação para quem já perdeu o dinheiro, quem já sofreu com um golpe, mas também de políticas mais macro, né? Para impedir que isso continue acontecendo. Esse é um tema que está fora da agenda. Os roubos de rua. Eu tenho visto muitos candidatos se vangloriarem da redução dos roubos de rua, que de fato estão caindo. O anuário, a gente mostra isso no Anuário Brasileiro de Segurança Pública, que a gente tem uma mudança na dinâmica criminal. Mas quando a gente vê o percentual de pessoas que ainda sofrem com isso, e especificamente com o roubo à mão armada, bana, a gente está falando de que 8% da população teve celular roubado e furtado um ano. Num único ano, são quase 14 milhões de brasileiros. Então, eu acho que essa percepção de que o crime está mudando acaba passando uma impressão, às vezes, muito errada para as lideranças políticas de que isso está solucionado. E eu acho que é a mesma coisa com a agenda de homicídios, né? O Brasil vem reduzindo pouco a pouco, mas vem reduzindo de forma consistente desde 2018 os seus indicadores de crimes contra a vida. O que é importante, é uma notícia a ser comemorada. Ainda assim, se a gente for pensar que quase 22 milhões de brasileiros tiveram algum parente ou conhecido assassinado no último ano, e um país que tem quase 50 mil assassinatos por ano, não dá para dizer que isso não é um problema central, né? Então, que bom que reduzimos, já foi 65 mil, né? Agora está abaixo de 50 mil, que bom. Mas eu acho que essas são agendas centrais, né? E por fim, Tati, não posso deixar de falar aqui da violência no ambiente doméstico, né?
1: Sim.
3: Essa é uma pesquisa que capta mais essas dinâmicas da violência urbana. Mas se eu tivesse que, né, amarrar em quatro eixos necessários para qualquer liderança política pensando eleições, crime organizado, as fraudes e os crimes de rua, os crimes contra a vida e a violência que acontece no ambiente doméstico, né? 50%, mais de 50% da população brasileira, as mulheres representam 51%, elas são assoladas por um medo que é muito mais abrangente do que o do homem, porque elas temem também, elas temem o golpe, elas temem o assalto na rua, mas elas temem voltar para casa e serem agredidas pelos seus parceiros,
1: Violência
3: elas temem
1: sexual.
3: Elas temem 80, mais de 80% temem a violência sexual, e a gente está diante de um crescimento sem precedentes do feminicídio no Brasil. Então, acho que esse é um outro tema. A gente sabe que a maior parte dos candidatos são homens, as suas equipes são normalmente lideradas por homens, e normalmente esse tema fica em segundo plano, e aparece ali de forma muito marginal. Mas a gente está falando, né, de questões que afetam um eleitorado, inclusive pode ser decisivo. Né? Para um lado ou para o outro, para a esquerda ou para a direita, provavelmente são as mulheres que vão decidir essa eleição. Então, acho que propostas que protejam as mulheres, seja quando elas estão indo para o trabalho, quando elas estão dentro de casa, quando elas estão levando o filho na escola, isso é algo que a gente espera ver no debate eleitoral com propostas consistentes e que, no final das contas, virem recursos, né? Porque também a gente tem um outro problema. Isso entra no debate eleitoral, lindas propostas, maravilhosas, mas na hora do poder de caneta, o orçamento não chega, né? O primeiro que é
1: Não
3: cortado
1: tem dinheiro
3: é
1: para
3: o.
1: executar aquele plano.
3: Tem dinheiro para a delegacia da mulher, não tem dinheiro para programa de assistência social voltado à mulher. Então, que isso, né, para além dos planos, que isso vire recursos humanos e financeiros para a gente financiar essas políticas, porque as mulheres estão sofrendo, e estão sofrendo de uma forma muito mais ampla, muito mais consistente que os homens, porque não é só o medo de sair na rua, é também o medo de ficar em casa.
1: Samira Bueno, diretora executiva do Fórum Brasileiro de Segurança Pública. Samira, obrigada por mais uma vez estar aqui com a gente no Estúdio CBN, nos ajudando a ler esses números e a interpretá-los para os nossos ouvintes. Um beijo para você, venha sempre.
3: Beijo, gente.
2: Obrigado,
3: Obrigada.
2: Samira.
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5: Uma manifestação na Rua da Consolação, no sentido bairro, causa impacto no trânsito na região central de São Paulo nesta tarde. Mais de 100 pessoas participam do ato, que saiu da Praça da República e segue em direção ao Hospital das Clínicas. Agentes da CET monitoram a movimentação dos manifestantes e orientam motoristas nas vias próximas para minimizar, no caso, os reflexos no trânsito. Apesar da manifestação, a cidade segue com um trânsito dentro da normalidade. São Paulo registra agora menos de 200 quilômetros de congestionamento. A Zona Sul lidera os índices de lentidão com 49 quilômetros de filas, seguida pela Zona Leste com 44 quilômetros. Destaco também

A marginal Tietê, há trânsito intenso nos dois sentidos. No sentido Ayrton Senna, a lentidão vai da Ponte Júlio de Mesquita Neto até a Ponte das Bandeiras, principalmente nas pistas Expressa e Central. Já no sentido Castelo Branco, o fluxo fica carregado da Ponte da

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5: Temos sol em São Paulo neste momento, temperatura 19 graus.
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0: Informação chegando de Brasília. Larissa Lopes, boa tarde.
1: Oi, Tatiana. Boa tarde para você e para todos. Olha, presos, os dois ex-presidentes da República, Jair Bolsonaro e Fernando Collor, foram convidados para a posse do ministro Cássio Nunes Marques como presidente do Tribunal Superior Eleitoral. Collor e Bolsonaro já foram condenados pelo Supremo Tribunal Federal e cumprem prisão domiciliar. A informação é que o convite foi protocolar para todos os ex-presidentes vivos e para todos os integrantes do Congresso Nacional. E que Nunes Marques não chegou a chamar ali nominalmente esses dois ex-presidentes. Lembrando que para que possam comparecer os ex-presidentes presos, precisam de autorização do Supremo Tribunal Federal. A defesa de Collor afirmou que ficou sabendo hoje dessa notícia e ainda não tem uma posição se os advogados irão protocolar um pedido no Supremo. Já a defesa do ex-presidente Jair Bolsonaro ainda não se manifestou sobre esse convite e a gente lembra que foi Jair Bolsonaro que indicou Cássio Nunes Marques para ministro do STF. Tatiana.
0: Obrigada, Larissa.
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0: Oi, professor, boa tarde.
1: Tatiana, querida, boa tarde. Fernando está aí?
2: Estou aqui,
1: boa
2: tudo
1: tarde,
2: bem?
1: Boa tarde, Fernando. Tudo bem? Boa tarde, ouvintes. Posso dar dois recados muito rápidos?
2: Diga.
1: Então, hoje, na Martins Fontes, da Avenida Paulista, vai haver uma conferência muito interessante do ex-ministro Rubens Recupero, e ele vai falar do Afonso Arinos de Melo Franco, porque hoje vai ser lançado um livro chamado No Centro...

0: 120 anos de Afonso Arinos de Melo Franco, organizado por Arno Welling e Rogério Faria Tavares. Eu recebi o livro aqui, é realmente um trabalho muito interessante. O Afonso Arinos foi uma figura importantíssima na história brasileira. E há também, quase no mesmo horário e bem pertinho,
1: perdemos. Vamos refazer aqui a ligação com o professor Pasquale. Não temos? Uma olhada ao segundo recado, eu já vou aqui então adiantando um pouquinho a dúvida do ouvinte de hoje, que é do Wilson Lima de Oliveira, de Balneário Camboriú, Santa Catarina. E aí a dúvida é sobre o seguinte. Ele fala assim, ó, o desembargador defende justiça mais próxima do povo. A nossa discussão aqui hoje vai ser, é próxima ou é próximo do povo? Essa é a questão do professor Pasquale.
2: A gente vai refazer o contato com ele. Antes, vou dar uma informação aqui. Olha o que o filme do Michael Jackson tem feito. Quer dizer, tô aqui dando esse palpite, né? Ele se tornou o artista mais ouvido do Spotify global ontem. Quase 17 anos depois. Já faz 17 anos, gente, que ele morreu?
1: Nossa.
2: Não é possível?
1: Morreu pra você.
2: Morreu pra você. Tamo velho, hein, Fernando? Além disso, Billie Jean é a segunda faixa mais reproduzida no streaming no mundo. Ao todo, ele emplacou 4 músicas no Top 20. No Brasil... Ele tá... Cadê? No Brasil ele tá em 23º lugar na lista dos artistas mais ouvidos. Tá atrás do João Gomes. É isso aí. A volta do rei do pop e as paradas globais foi impulsionada pelo filme, né? Michael, cinebiografia do músico, que foi lançada no mês passado, contando a vida do cantor, da infância até meados da carreira dele, ali no fim dos anos 80. Passando por pelo menos 3 discos, Off the Wall, Thriller e Bad. Com o sucesso do filme, o pessoal vai ao cinema e fica o quê? Com saudade. Aí vai lá no streaming e bota pra tocar o Michael Jackson. Pois é, as músicas desses 3 discos foram as que mais ganharam plays no último mês. Tá aí o Michael, mais ouvido do Spotify global, mas não no Brasil. No Brasil, João Gomes é mais ouvido que ele. Gosto assim.

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3: A rede varejista Fast Shop foi multada em mais de R$1 bilhão pelo governo de São Paulo. Essa é a maior penalidade já registrada na história do país pela lei anticorrupção. A empresa é investigada por envolvimento em fraudes ligadas a auditores da Secretaria da Fazenda do Estado.
4: O governo de São Paulo multou a rede Fast Shop em mais de R$1 bilhão por fraudes no ICMS, o Imposto sobre Circulação de Mercadorias e Serviços. A multa é a maior já registrada na história do país com base na lei anticorrupção. A punição foi aplicada em razão de obtenção indevida de créditos do ICMS, interferência em fiscalizações e oferta de vantagens a agentes do Estado. Ao todo, as autoridades analisaram quase R$1 bilhão e R$600 milhões em movimentações e comprovaram que a empresa obteve legalmente um total de R$1 bilhão e R$40 milhões em créditos. O alto valor era o mínimo determinado pela lei, conforme os recursos movimentados pela rede varejista. Como explica o controlador-geral do Estado, Rodrigo Fontenelle.
5: Esse valor, ele seguiu devidamente tanto a lei anticorrupção como o decreto que a regulamentou aqui no Estado de São Paulo. E é o valor mínimo a partir daquilo que foi apurado, desse quase 1,6 bilhão, foi apurado que 1,04 bilhão foi de forma indevida. Então esse era o piso que a gente teria para aplicar essa sanção.
4: A gestão estadual também determinou que a empresa publique a informação da multa no próprio site e mantenha o conteúdo por pelo menos 45 dias. As investigações apontaram que a Fast Shop contratou uma consultoria tributária operada pelo então auditor fiscal Arthur Gomes da Silva Neto para acessar de forma irregular os sistemas do governo do estado. A empresa usava informações privilegiadas e o próprio certificado digital para fraudar a homologação de créditos, garantindo benefícios milionários e blindagem contra a administração tributária. A medida é um desdobramento da Operação Ícaro, conduzida para desarticular esquemas de corrupção que envolviam auditores fiscais e o setor privado. No âmbito do inquérito, 5 servidores públicos já foram demitidos, 1 foi exonerado e 61 procedimentos administrativos foram instaurados. Processos de outras empresas investigadas, como a Ultrafarma, ainda estão em andamento. De São Paulo, Matheus Leite.
3: Em nota enviada à CBN, a Fast Shop afirmou que vai apresentar recurso nas instâncias administrativas cabíveis e, se necessário, também na esfera judicial, por entender que o valor aplicado é desproporcional.

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1: Pedro Pupulin em São Paulo, de volta com mais informações da política. Pedro, diga.
2: Boa tarde, Tati. Fernando, de volta com o cenário eleitoral. O ex-governador do Ceará e ex-ministro da Fazenda Ciro Gomes, do PSDB, rejeitou o convite do partido para disputar a presidência da República em 2026 e deverá anunciar oficialmente no próximo final de semana a pré-candidatura ao governo do Ceará. A informação foi confirmada pelo PSDB. Em nota, o presidente nacional do partido, Aécio Neves, afirmou que conversou nesta segunda-feira por telefonema com Ciro Gomes. Ao participar de um fórum em São Paulo, Ciro afirmou ao portal G1 que, apesar do amor pelo Brasil, desta vez pesou mais a decisão de disputar o comando do Ceará. Agora, um levantamento feito pelo Instituto GeneralQuest e divulgado no dia 30 de março apontou que Ciro Gomes lidera com 41% das intenções de voto a disputa contra o atual governador Eumano de Freitas, do PT, que marcou 32 pontos percentuais. Mas o cenário se inverte, de acordo com o mesmo levantamento, quando o nome do senador e ex-ministro da Educação do governo Lula, Camilo Santana, do PT, é inserido na pesquisa. Em primeiro turno, por exemplo, o Camilo Santana tem 40% das intenções de voto contra 33% de Ciro Gomes. Cabe ressaltar, Ciro deverá contar com o apoio do bolsonarismo na disputa ao governo cearense. A ideia de lideranças bolsonaristas é, claro, desbancar o petismo do executivo estadual e emplacar um aliado. Mas essa aliança não tem aprovação unânime dentro do clã bolsonarista. Ex-primeira-dama, Michele Bolsonaro, tem criticado fervorosamente a aliança, trazendo à tona vídeos antigos de Ciro Gomes, chamando o ex-presidente Jair Bolsonaro, por exemplo, de jumento. A primeira manifestação pública de Michele contra Ciro ocorreu durante o lançamento da pré-candidatura do senador Eduardo Girão, do Novo, ao governo do estado. A declaração da ex-primeira-dama rendeu críticas até dos filhos de Jair Bolsonaro. Pré-candidato à presidência, Flávio Bolsonaro, do PL, chegou a chamar Michele de autoritária.
1: Obrigado, Pedro Pupulin, 431.
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0: Segunda-feira, 11 de maio de 2026. O custo da cesta básica subiu nas 27 capitais brasileiras pelo segundo mês seguido. É o que mostra um levantamento do DIEESE em parceria com a Conab. Em abril, São Paulo teve a cesta mais cara, que chegou a R$ 906,14. Já em Aracaju, foi encontrada mais barata, negociada a R$ 619,32. O presidente Lula sancionou a lei que endurece as regras para a fabricação de chocolate no Brasil. O texto estabelece percentuais mínimos de cacau para cada tipo de produto e atualiza os critérios de classificação. Na legislação anterior, os diferentes tipos de chocolate não eram mais claramente definidos, sendo mencionados apenas chocolate e chocolate branco. Com a nova norma, para que um produto seja classificado como chocolate, ele deverá ser produzido contendo no mínimo 35% de cacau. No horário de Brasília, 4h32.
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0: Voltamos com o professor Pasquale. Tá por aí, professor?
1: Cá estou, Tati, querida. Os diabos da internet entraram em ação.
2: Tá, professor, tinha um segundo recado, rapidamente, vamos lá.
1: Ah, o segundo recado era sobre outro lançamento no Itaú Cultural, da Rosisca Darcy, um livro dela, muito interessante também, 6:30, um do lado do outro, né? E as pessoas podem escolher, mas o que não falta hoje ali na Paulista é atividade cultural. Vamos lá.
2: Dúvida hoje de Wilson Lima de Oliveira, de Balneário Camboriú. Cita a seguinte frase, professor: o desembargador defende justiça mais próxima do povo. É próxima ou seria próximo, professor?
1: É uma boa pergunta, porque a palavra próximo em português tem três papéis, pelo menos, né? Eu tinha separado dois auxílios, mas agora com esse problema, eu vou passar só um auxílio, então, o Chico Buarque. A gente começa por um dos valores da palavra próximo, um trecho que é até comprido da música Construção, que eu separei. Podem até começar um pouco depois para a gente ganhar tempo. Construção, de Chico Buarque, com ele, MPB4, disco de 71. Vamos lá.

0: E aí, professor?
1: Como todo mundo lembra, essa canção é construída a partir de versos esdrúxulos, que são os versos que terminam sempre numa proparoxítona, como é o caso de dançou e gargalhou como se fosse o próximo. Próximo aí é substantivo, amar o próximo, né? O próximo é o semelhante, é o ser humano semelhante. Próximo também pode ser adjetivo, né? Quando eu digo a próxima vítima, por exemplo, né? Próxima é adjetivo de vítima. E próximo pode ser advérbio, com sentido de perto. Eles moram próximo daqui, eles moram perto daqui. Na frase do ouvinte, que é uma frase comum na justiça, eu fui até pesquisar em textos jurídicos, e a frase é muito, muito usada em todas as defesas aí relativas a esse tema. O que mais aparece é a justiça mais próxima do povo, próxima como adjetivo, qualificando justiça, mais aproximada, né, do povo. Mas é perfeitamente possível aí entender esse caso como de um advérbio, a justiça mais perto do povo, portanto, mais próximo do povo. Mas é raro encontrar isso. O mais comum mesmo aí é o desembargador defende a justiça mais próxima, mais aproximada, mais unida, né, mais próxima do povo. Mas é um caso interessante esse da palavra próximo, que pode ser substantivo, como na letra do Chico Buarque, pode ser adjetivo, como na letra que a gente ouviria da canção que se chama Próxima Parada, né? Esse próximo adjetivo de parada, canção de Marina Lima e Antônio Cícero, e pode ser advérbio, né? Ele mora próximo daqui, ele mora perto daqui. O desembargador defende justiça mais perto do povo, mais próximo do povo, mas aqui, sem dúvida nenhuma, 99-1 para o adjetivo, desembargador defende justiça mais próxima do povo. É isso.
0: Obrigado.
2: Obrigada,
0: professor.
2: Um beijo, até amanhã.
0: Até amanhã.
1: Beijo para vocês, até amanhã, sem os demônios da internet.
2: Oremos. Beijo. Adeus.
1: Tchau. Oremos.
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2: Carlos Eduardo Éboli Gabriel do Dziac, boa tarde.
5: Olá,
0: boa tarde. Éboli?
2: Vamos começar pelo Palmeiras, que nesse fim de semana só empatou com o Remo, hein, Dudzi?
0: Aqui,
2: ah, bom, né? Pô, francamente,
0: eu
2: dá boa tarde pros apresentadores, né?
6: Vou dar pela segunda vez, então. Boa tarde.
2: Eu tô brincando.
0: Só saiu o segundo, Éboli.
2: Eu tô com o operador aí.
6: É uma das antigas.
5: Tá caro, né, o boa tarde do Éboli. Ele fala só uma vez. Se for uma segunda, já fica
2: ouviu,
5: meio incomodado.
2: Quem não ouviu, passa amanhã.
5: Tá valendo muito.
6: Posso dar uma terceira? Posso dar uma?
5: Ah, então pronto.
2: Campeonato Brasileiro, este fim de semana, líder Palmeiras empatou com o Remo. Vice-líder Flamengo venceu o Grêmio por 1-0. Vamos começar pelo Palmeiras, Dudzi.
5: Bom, primeiro dizer que o jogo foi adiado em quase 2 horas, né? O início do jogo aí do Remo com o Palmeiras por causa das chuvas lá em Belém, né? Prejudicou bastante aí o início do jogo, os preparativos, né? O campo também estava um pouco molhado, mas quando a bola rolou, gol do Remo, né? 1 minuto de jogo, gol do Remo. Então, desde o início, o Palmeiras teve que buscar um resultado. Conseguiu com o Ramon Sosa, ainda no primeiro tempo, 1-1. E depois, no segundo tempo, teve deveria ter, né? Um desempenho facilitado a partir da expulsão de um atleta do Remo, Zé Ricardo. Só que, de novo, a gente viu, né, um Palmeiras afoito, sem assim, muito critério na escolha das jogadas, muito cruzamento para a área. Bom, veio o tal do gol do Palmeiras nos acréscimos do segundo tempo, mas o gol foi anulado por um toque de mão na bola do Flaco Lopes. Aí, rapidamente, né? O que diz a regra? Que tem que ser anulado o gol quando é toque de mão de quem faz o gol, independentemente se intencional ou não. Se não for quem fez o gol, aí entra na questão da interpretação do toque intencional ou não, ampliar a área de contato ou não, se o movimento do corpo corresponde àquilo que o jogador quis fazer, todos aqueles critérios basais sobre bola na mão e mão na bola. O gol foi marcado pelo Bruno Fux, então não pode ser anulado de forma direta, assim, ah, foi gol do Flaco Lopes, né? foi mão do Flaco Lopes, então anulo o gol do Fux. Isso não pode acontecer. O que pode ter acontecido é a interpretação da arbitragem de que a mão do Flaco Lopes não foi uma mão natural, foi uma mão intencional, mas gerou muita polêmica.
2: Mão esse culposa, lance. Sem exatamente. A intenção que... de meter a mão, no caso.
5: Nesse caso, para anular o gol, teria que ser dolosa.
2: Ah, exato, teria que ser com intenção.
5: Exato.
2: Perfeito. Fala, Ebolim.
6: Não, a interpretação desse jeito, nesse caso, é um absurdo. Completo.
2: Certo.
6: Completo. Não houve intenção nenhuma do Flaco. Braço junto do corpo, disputa no alto, a bola bate primeiro na cabeça do jogador adversário. Gol legal, gente. A arbitragem, ela tá querendo inventar uma interpretação completamente fora da realidade. Para mim, um erro grosseiro, absurdo e inaceitável.
2: Tá. O Flamengo, hein, Éboli, 1-0 no Grêmio e tá lá com o pezinho fincado no segundo lugar.
6: É, dessa vez o Flamengo aproveitou, né? Porque na rodada anterior o Palmeiras também tropeçou e o Flamengo foi lá e perdeu 2 pontos no último lance contra o Vasco. Isso não aconteceu agora contra o Grêmio e não teve brecha nenhuma para acontecer, porque foi 1-0, Tati, mas podia ter sido 542-0. Porque o impressionante é a quantidade de chances que o Flamengo criou contra o Grêmio. Foi um jogo de total autoridade. O Flamengo jogou quase que 100% da partida no campo do Grêmio. Há muito tempo eu não via isso assim nesse confronto. Já há algum tempo que há uma desigualdade. O Flamengo, inclusive, sustenta uma longa invencibilidade em Porto Alegre contra a dupla Grenal. Mas o que aconteceu ontem, o Grêmio vestiu o uniforme da inferioridade mesmo e falou, vou me defender, não abriu mão dos 3 zagueiros, 2 volantes, e mesmo assim o Flamengo, na base do toque curto, cansou de entrar na área do Grêmio, botou bola na travessão, bola na trave, foi finalização de tudo quanto é tipo. O ponto negativo para o Flamengo foi não ter transformado esse volume em um placar dilatado. O gol foi sair só no segundo tempo. Mas a prova de que o Flamengo jogou o tempo todo dentro do campo do Grêmio é que o lançamento que dá origem ao gol do Flamengo, que foi um belo gol, por sinal, numa construção sem deixar a bola cair, foi do zagueiro do Flamengo, Léo Ortiz, que estava na intermediária do Grêmio. Porque o Flamengo realmente jogou dentro, quase que dentro da área do Grêmio o tempo todo. E 1-0 foi pouco. Aquele 1-0 que é pro Grêmio falar assim, ufa, ainda bem que foi só 1-0. Mas deveria ficar com vergonha também da postura que adotou jogando em casa. E o Flamengo teve um ótimo desempenho, mas cometeu esse pecado na finalização. No entanto, acabou saindo com a vitória.
0: Dudziak, e o majestoso Dudziak?
2: Quanto gol do Corinthians, hein? Pra tudo quanto foi lado, hein, Dudzi?
5: Foi cinco gols foram marcados, 3-2 vitória do Corinthians.
2: Quatro
5: gols do Corinthians e um meio que dado pelo Corinthians, né? Que foi o primeiro do São Paulo num erro de saída de bola do Ranieri. Mas assim, foi uma superioridade muito grande do Corinthians na Neoquímica Arena. Só o comecinho que foi melhor do São Paulo, mas o Corinthians com um bom toque de bola, com ótimo aproveitamento na bola parada ofensiva, na bola parada defensiva também, tudo que o São Paulo teve aí de escanteio e falta lateral, o Corinthians limpou a própria área. Ainda assim, fomos para o intervalo no 1-1, por causa desse gol meio dado aí no erro de saída de bola do Ranieri. E aí o segundo tempo não teve para ninguém. O Corinthians em 13 minutos resolveu a parada, marcou 2 gols, 2 bonitos gols, um com o Mateuzinho, outro com o Breno Bidon. E na reta final, né, acabou tendo esse erro também do Mateuzinho para deixar um 3-2 no placar, que é enganoso. O jogo foi muito mais para 3-0, 3-1 do que para 3-2. E é importante para o Corinthians, né, dar essa confiança de ganhar um clássico, tira o time da zona de rebaixamento. E tem a questão do São Paulo, que embora ainda esteja no G4 do Campeonato Brasileiro, está aí numa sequência negativa. Mesmo os desempenhos também não são muito positivos e toda aquela pressão, né, que existe desde a contratação do Roger Machado, ela vai aumentando, porque agora, né, Fernando e Tati, agora sim, já tem uma quantidade considerável de jogos com o novo treinador e se o São Paulo trocou o Crespo pelo Roger achando que ia melhorar, já está na cara que melhorar não melhorou.
2: Tá.
5: Ou é mesmo nível ou é um pouco pior. Então a justificativa ela se perde com a sequência de jogos. Ainda assim, a diretoria mantém o treinador e acho que está correto em manter pelo menos nesse momento, deixa até a parada para a Copa do Mundo e aí reavalia, né? Eu acho que esse é o correto a ser feito.
2: O Éboli, o Fluminense só empatou com Vitória, 2-2. O Botafogo também empatou com o Atlético Mineiro lá na Arena de Minas em 1-1. E o Vasco, em casa, venceu o Atlético Paranaense 1-0.
7: Fluminense e Botafogo, uma coisa em comum, né? Os dois foram buscar o empate no finalzinho, já nos acréscimos, né? Então estavam perdendo suas partidas, o Fluminense tomou a virada do Vitória no Maracanã, foi buscar esse empate, mais uma vez deixa pontos pelo caminho. O Fluminense está dando uma desencaixada aí, o Zubeldía cada vez mais pressionado. E o Botafogo poderia até ter conseguido um resultado melhor, porque criou muito, teve muitas oportunidades, um jogo de muita homenagem ao Hulk, né? Muita emoção na arena do Atlético Mineiro, mas o time que estava vencendo até o finalzinho para fazer essa homenagem ao Hulk, acabou tomando o gol no último instante do Arthur Cabral. E o Vasco, cara, o Vasco ele está brigando, como sempre, né? É um time que luta muito. Eu acho que mereceu a vitória contra o Atlético Paranaense, um belo gol do Thiago Mendes, que venceu um dos grandes nomes do Vasco aí nessa campanha. O Vasco vai se posicionando ali no meio de tabela, né? Mas é um time muito aguerrido, mais uma vez deu essa demonstração. Não entrega os pontos nunca, foi buscar esse gol e segurou o placar até o final. Mereceu a vitória o Vasco jogando em casa.
0: Para a gente finalizar, Dudziak, o Santos venceu?
5: Venceu o Bragantino, placar de 2-0, importante demais essa vitória do Santos. Neymar marcou mais um gol, Adonis Frias marcou o outro, resultado aí que nesse momento tira também o Santos da zona de rebaixamento. Santos 18 pontos, 15º. Corinthians 16º, 18 pontos também. O Grêmio abre o Z4 com 17.
0: Obrigado.
2: Valeu, tchau, gente. Obrigada, Éboli. Obrigada, Dudes. Até quarta.
7: Valeu, gente.
2: Beijocas. Tchau, tchau. Bom trabalho.
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1: Clauson Dutra tem informações sobre uma explosão que aconteceu na zona oeste. Clauson, o que aconteceu?
2: O Corpo de Bombeiros segue na ocorrência. Essa explosão mobiliza equipes do Corpo de Bombeiros lá na zona oeste da capital paulista, na região do Jaguaré Fernando. O caso aconteceu na rua Floresto Bandec. Ao todo, 12 viaturas estão empenhadas nessa ocorrência. Os bombeiros informaram depois que a explosão, no caso, pode ter sido provocada por um gás de cozinha, o GLP, em uma área próxima à rua Doutor Benedito de Moraes. Esse incêndio atinge várias residências da região. Há forte cheiro de gás no entorno, imóveis estão danificados, há registro de pessoas feridas. As equipes seguem atuando no combate às chamas e no atendimento às vítimas. Ainda não há informações, Fernando, sobre o estado de saúde dos feridos, nem sobre o número exato de vítimas. Isso aconteceu agora há pouco, coisa de 20, 30 minutos atrás. Corpo de Bombeiros empenhado, portanto, com 12 viaturas lá na região do Jaguaré, nessa explosão que aconteceu próximo da rua Floresto Bandeira. Fernando.
1: Agora, Klaus, a gente está acompanhando aqui imagens da Globo News. Dá para ver ali que mais ou menos umas 5 residências, 5 ou 7, foram atingidas. Não dá nem para saber qual foi o foco da explosão, porque destruiu muita coisa, né?
2: Exatamente, Fernando. Também acompanha essas imagens por aqui, do alto, a gente verifica. Eu contei um pouco mais, tá, Fernando?
1: Contei
2: entre 7 a 10 residências atingidas, pelo menos. Mas são informações do olhômetro, né? A gente observa e passa isso para o público da CBN. Corpo de Bombeiros já está no local, e aí a gente vai observar os outros órgãos também a caminho de lá para justamente entender. Perfeito. O que aconteceu por lá. O que a gente tem de informação é que essa explosão pode ter sido provocada por um gás de cozinha, Fernando.
1: Ok, daqui a pouco então mais informações sobre essa explosão numa residência no bairro do Jaguaré, na Zona Oeste.
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1: Oi, João, boa tarde.
2: Boa tarde, Tatiana, boa tarde, Nando, boa tarde, ouvinte. Vamos nessa.
1: Segunda-feira, a gente tá alongando, né, pra conseguir chegar na sexta-feira inteiro e tal. E, meu, música é sempre um bom combustível, né, João?
2: Poxa vida, um remédio para tantas coisas,
1: soube,
2: né?
1: Que o senhor esteve aqui ontem, inclusive, e arrasou no Revista CBN, foi isso?
2: Olha, eu não sabia que eu tinha arrasado, mas
1: foi
2: arrasado
1: essas
2: no
1: as
2: bom...
1: notícias que me chegaram, foram essas.
2: Mas arrasou no bom sentido?
1: No bom
2: ou
1: sentido,
2: arrasou
1: no sentido, no bom sentido.
2: Ah,
1: claro.
2: Que bom.
1: É.
2: Poxa, fiquei muito feliz já aí ontem, estava tudo tranquilo, revi pessoas que estavam trabalhando aí felizes num domingo. Fiquei muito feliz de estar aí. E aproveitando que ontem escreveram muito, a música da Elis, o Corsário, já está no Spotify.
1: Pronto. Aê, vou voltar ouvindo.
2: Faltava o Spotify, meia-noite entrou.
1: Legal demais, muito bom.
3: João, Finlândia. Olha, o que eu ouvi da Finlândia? Nada.
2: Vocês lembram que eu falei a semana passada que tinha uma cena do começo do século passado, ou seja, nesse momento, mais de 100 anos, de tango finlandês. Olha. Tango finlandês. O tango foi um ritmo muito popular no mundo inteiro. A gente teve o tango brasileiro, por exemplo. Mas eu falo disso na sequência. Para a gente já cair na música, vamos pegar uma gravação do primeiro que fez isso, que é um cara chamado Emil Kauppi. Se você é finlandês e está me ouvindo agora, se você estiver entendendo, eu estou falando em português, então me ajude. É K-A-U-P-P-I. Não sei se é Kauppi, Kauppi, mas enfim. É o Emil Kauppi com uma peça, um tango, fintango, né? De Finlândia, F-I-N-N, e aí tango junto. Vamos ouvir aí Ketolaulu. Ai, meu Deus.
1: Oi?
2: Boa tarde, Finlândia.
1: Amo.
2: Ano 30, hein? Em finlandês.

0: começo.
1: Boa.
0: Curioso, né? A gente não entende o que está sendo cantado, mas ainda assim a melodia tem a capacidade de transmitir emoções, né? Sentimentos. É essa a mágica da música. Eu nunca me acostumo. Tatiana, falando só um pouquinho do tango brasileiro, que aconteceu algo similar lá, né? Que você tem uma música que as pessoas gostam e quando chega naquele país se misturam algumas tradições locais e às vezes tem misturas que são feitas lá, que são feitas apenas lá. Quando você lê, por exemplo, a respeito do tango feito na Finlândia, eles dizem que tem algumas características de misturas, né? Que são incomuns. Então, tem aqui uma das grandes características do tango finlandês é acrescentar o biguine e também a rabaneira, que a gente já falou aqui, que era um molho que o cara que colocou o jazz na partitura, o Jerry Roe Morton, né, ele falava, eu coloco o rabaneira aqui. Mas, enfim, são ritmos todos de fora da Finlândia. O tango surgiu ali na Argentina, o biguine, Martinica, Guadalupe, e temos também a rabaneira, de onde o nosso querido Jelly Roe Morton tirou o que eles dizem que é um molho do jazz, que ele falou que sem isso não teria o jazz, que é um negócio que é espalhado, você tem em vários lugares, Bolívia, México, Panamá, Equador, enfim. Voltando à nossa querida Finlândia, com essa cena de tango que começou no final dos anos 20 e foi conquistando a boemia finlandesa, especificamente Helsinki, nos anos 30 e 40, já nos anos de 52 ele já estava estabelecido, ou seja, não é uma moda passageira. Então, temos aqui o Olavi Virta na música Metsä Kukkia. Atenção que o Kukkia é K-U-K-K-I-A. Eu nunca tinha visto K duplo. Vamos lá.

0: Só aqui você ouve música da Finlândia nesse horário.
1: Adivinha, né? Onde está tocando a CBN agora, a música da Finlândia? No Escandinavo.
0: Eu imaginei.
1: Né? No restaurante Escandinavo em São Paulo.
2: Para fechar um pouquinho mais para frente, mais um nome para mostrar que é uma cena mesmo, tem muita gente. Toivo Karki. A música é Tulien Lieke.

0: Como Nando, que gosta de assistir shows e viajar e saber onde está acontecendo alguma coisa, Tango Markkinat é um festival de tango que existe na Finlândia.
1: Jura?
0: Há 40 anos. Alguém gostou disso? Tem uma vez por ano, Tango Markkinat, com dois Ks. Festival de tango, mais velho festival de tango lá da Europa. E se quiserem, tem essa turma aí, não tá mais lá, mas as influências, que eles continuam produzindo muito. Tem uma cena contemporânea de música tango finlandês eletrônico.
2: Olá.
1: Uau!
2: Legal
1: pra,
2: demais.
1: Para outra edição. Obrigado, João.
0: Depois dos 100 maiores solos de guitarra que o Prince ganhou, a Rolling Stone pediu pro Questlove fazer as 100 melhores músicas do Prince. E você vai ouvir aqui na quinta-feira, eu vou tocar 100 músicas aqui, tá?
2: Ah, desculpa.
0: Pode
2: continuar, pode, tá bom. Pode ser.
0: Não, tô brincando, escapa isso não vai acontecer. Só queria saber a reação da Tatiana. Né?
2: Essa risada aqui. A gente amanhã começa às 2 da tarde,
0: aqui, hein?
2: Né?
0: Hã? Hein? Amanhã estamos aqui com o Gosto Sim. Já tem algum tema aí na prateleira? Ou...
1: Não, vamos pensar. Com carinho.
0: Ih, pensar dói. Obrigado.
1: Até amanhã.
2: Até amanhã. Eu vou mandar no grupo. Beijo, beijo. Até amanhã, João.
0: Beijo, ouvinte. Até amanhã.
2: Vambora. 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
2: Até amanhã, Fê.
1: Até amanhã, Tati.
2: A gente volta às 2 da tarde, hein? Espera você. Apareça.
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0: Segunda-feira, 11 de maio de 2026. O ex-ministro e ex-governador do Ceará, Ciro Gomes, não será candidato à presidência da República em 2026. A informação foi confirmada pelo PSDB. Segundo ele, o anúncio oficial da candidatura ao governo do Ceará será feito no dia 16. Ciro já disputou a presidência em 4 eleições. Em 2022, teve o pior desempenho eleitoral da carreira ao terminar a disputa em 4º lugar, com cerca de 3% dos votos válidos quando concorreu pelo PDT. O presidente Lula sancionou a lei que institui 12 de março como Dia Nacional em Memória das Vítimas da Covid-19. A data foi escolhida em razão do registro da primeira morte pela doença no Brasil em 2020. De acordo com o relator do projeto, senador Humberto Costa, do PT, a criação da data tem caráter simbólico e educativo, com a intenção de reforçar a criação de políticas públicas na área da saúde. O Irã afirmou que a rejeição dos Estados Unidos ao plano iraniano de paz aumenta a instabilidade no Oriente Médio e mantém a região sob risco de novos ataques. Teerã disse que elaborou uma proposta legítima, generosa e responsável. Já Washington acusou o governo iraniano de fazer exigências irracionais. No horário de Brasília, 5:03.
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1: Olá, muito boa tarde, seja muito bem-vindo. Muito bem-vindo ao Ponto Final CBN, que está começando agora. Vamos juntos até as 8 horas da noite. Nadédia Calado, boa tarde para você, boa semana. Aberta a temporada dos casacos, minha amiga.
2: Boa semana para você, para todo mundo. Carol, boa tarde. E sim, viu, olha, do nada, um frio aqui em São Paulo. De madrugada pensei, ué, será que esqueci o ar-condicionado ligado? Gente, estava fazendo 10 graus. Repentinamente.
1: Meu Deus.
2: É.
1: Aqui no Rio de Janeiro tá aquele 20 graus que a gente bota
2: com
1: casaco de camurça,
2: tipo eu aqui. Menos 5.
1: É lógico, 20 graus no Rio de Janeiro com chuva, menos 5. Já tô aqui de casaco de camurça. Vamos nessa, gente. Boa parte do Brasil enfrentando essa onda de frio. Mas a gente tá quentinho aqui no Ponto Final CBN. O noticiário tá quente, viu, lá em Brasília. A gente conta com a sua audiência, com a sua participação. Manda mensagem aqui pro nosso WhatsApp, que é o 11 999 11 9981. Também no chat, na transmissão do YouTube. Já tá aberto lá para você comentar. Pode mandar mensagem para mim e pra Nadédia no Fale com Âncora, no site da CBN. Tô de olho aqui nos e-mails, no carolina.moran@cbn.com.br. Nas redes sociais, o arroba é Carol Moran. Tem um demudo no final. Por onde mais, Nadédia?
2: No Instagram, pode chamar lá, @NadédiaCalado. Não esquece de mandar mensagem pro nosso WhatsApp, em 11 999 11 9981. Reforçando aqui para você participar ao longo de todo o programa.
1: Isso aí, agora são 5 horas e 6 minutos, a gente começa essa edição com informações em Brasília, porque a semana está começando com uma grande reação da oposição às decisões do ministro Alexandre de Moraes de suspender, por enquanto, temporariamente, os efeitos da lei da dosimetria, até o julgamento de todos os recursos a respeito desse projeto. A oposição está articulando, inclusive, uma PEC da anistia. Quem tem os detalhes é a Samantha Klein. Oi, Samantha, boa tarde.
3: Boa tarde, Carol e Nadédia. Olha, o líder do PL na Câmara, o deputado federal Sóstenes Cavalcante, inclusive, já está coletando essas assinaturas para a apresentação da nova PEC da anistia. Lembrando que é necessário o aval de pelo menos 171 dos 513 deputados. E como você disse, é uma reação à ordem do ministro Alexandre de Moraes, que no último sábado suspendeu os efeitos imediatos da aplicação do PL da dosimetria, até que o plenário, portanto, deu aval à aplicação da nova lei. O deputado Sóstenes Cavalcante classificou a suspensão da legislação como um abuso, afirmou que o Congresso não pode assistir de forma passiva às decisões monocráticas. Inclusive, numa entrevista mais cedo à Globo News, disse que sempre defendeu a anistia ampla, geral e restrita, mas que lá atrás foi necessário se submeter a uma espécie de acordo para avançar com a dosimetria, mas ele disse que isso foi um erro.
4: Neste suposto acordo com parte de alguns ministros do STF é que veio essa ideia para mim, que não tinha nexo, mas em nome de amenizarmos o sofrimento das vítimas do 8 de janeiro, nós aceitamos este texto de redução de penas. Depois dessa decisão, num sábado, menos de 24 horas depois da promulgação da lei da redução de penas, não me restou outra alternativa de que voltar ao texto de uma PEC, porque aí não vai ter questionamento do Supremo Tribunal Federal, projeto de emenda constitucional. Já estou colhendo assinaturas.
3: Bom, além da PEC, a oposição também está tentando articular um novo pedido de impeachment contra o ministro Alexandre de Moraes no Senado e também pressiona pelo avanço da PEC, que limita as decisões monocráticas dos ministros do STF. A ideia da oposição é, nesse caso, como já passou no Senado, tentar avançar com uma pressão sobre o presidente da Câmara, Hugo Mota. Quem também ingressou aí com um projeto revogando artigos do Código Penal é o senador Carlos Viana. Nesse texto, ele prevê ali modificação de trechos como abolição violenta do Estado Democrático de Direito, golpe de Estado, interrupção do processo eleitoral, além de violência na política. Na prática, essa proposta dele prevê que não haja nenhuma penalização por tentativa de golpe de Estado. O que ele justifica? Que esses dispositivos passaram a permitir interpretações excessivamente amplas. Por outro lado, a base governista também entrou em ação, está tentando conter estes avanços da oposição. O deputado Lindbergh Farias, por exemplo, que é vice-líder do governo na Câmara, afirmou que a oposição oposição usa o debate sobre decisões monocráticas como uma manobra para perdoar os condenados. Mas vale dizer que no STF a expectativa é de aprovação do PL da dosimetria, até porque alguns ministros já tinham conversado com o próprio relator Paulinho da Força a respeito do tema e tinham dito que, bom, se houvesse uma modificação aí na previsão através do Congresso, ao Judiciário cabe justamente aplicar aquilo que prevê a lei. Com vocês.
1: Obrigada, Samantha. Pois é, né, Nadede, a oposição tem pressa, né, de ver os efeitos da aplicação dessa lei com a redução da pena. Internamente no Supremo, essa decisão do ministro Alexandre de Moraes é vista como um freio de arrumação, né, porque tem algumas ações questionando a lei da dosimetria para não gerar insegurança jurídica. Mas aí, claro que tudo é político e a gente está vendo essa reação ao longo dessa segunda-feira.
2: É, feliz 2023, né? Voltando a falar de PEC da anistia agora, depois de tudo, se for uma forma de pressão, a gente entende, né, que esse tipo de movimento acontece, porque para aprovar mesmo seria o caos jurídico, né? Como você e a Samantha disseram, a PEC da dosimetria está só suspensa, não está enterrada, e a tendência, inclusive, é de que seja restabelecida no Supremo mesmo. Então imagina a situação com as duas leis aprovadas pelo Congresso. Agora são 5 horas e 11 minutos ainda no noticiário político, ainda em Brasília. O assunto agora é o caso Master. E a gente fala do mais recente implicado nesse caso, né, que é o senador Ciro Nogueira. Larissa Lopes está com a gente com informações. Boa tarde.
5: Oi, Nadédia. Boa tarde para você e para todos. Olha, Nadédia, depois do advogado Antônio Carlos de Almeida ter deixado a defesa do senador Ciro Nogueira, o advogado Conrado Gontijo assumiu nesta tarde a defesa do parlamentar. Gontijo, Nadédia, é afilhado de Cacai, né? Que é como é conhecido Antônio Carlos de Almeida. Hoje, mais cedo, antes de deixar a defesa de Ciro, Cacai deu uma entrevista ao portal Metrópolis e disse que se votasse no Piauí, não votaria em Ciro Nogueira.
6: Eu não converso sobre política porque se eu votasse no Piauí, eu não votaria nele. Votaria no Wellington, eu votaria no PT. Então eu não converso. É igual Brasília. Eu não converso sobre política com o Ibanez porque certamente eu não vou votar nele. Eu vou votar nos candidatos da esquerda aqui. Então, assim, eu até vi essa declaração dele, mas eu sou advogado. Eu converso sobre questões técnicas. Eu não dá para conversar sobre política com alguns clientes que eu gosto muito, que eu respeito, mas eu não converso sobre política sobre isso, não.
5: Bom, Nadédia, até perguntei o senador se o fato de Cacai deixar a defesa tinha a ver com essa entrevista, e ele disse que não há problema entre eles e que Cacai é um grande amigo e que ele será sempre grato ao advogado. Hoje, a nota de Cacai, ali por volta das 9h30 da manhã, foi mais superficial, assim, não explicava exatamente, só dizia que o escritório Almeida Castro e Turbay Advogados comunicava que, em comum acordo com o senador Ciro Nogueira, então que o escritório não seguirá atuando para o parlamentar neste caso. E depois, agora à tarde, ele enviou uma nova nota dizendo que, a respeito dos reiterados questionamentos sobre os motivos da renúncia no caso do senador Ciro Nogueira, o escritório reafirmava não poder explicitar maiores detalhes por uma questão ética e em razão do dever de sigilo que deve orientar sempre a relação advogado e cliente. Mas, então, negando mal-estar e agora também assumiu um afilhado de Cacai. Lembrando que Ciro Nogueira, ele foi alvo da operação, né, Complice Zero, a quinta fase, foi alvo de buscas e, segundo investigações da Polícia Federal, ele recebia uma espécie de mesada que variava entre 300 a 500 mil reais para atuar em favor de Vorcaro no Congresso Nacional. Nadédia.
2: Muito obrigada, Larissa Lopes, falando de Brasília.
1: A gente vai agora com o noticiário internacional. Nadédia, Ana Luísa Bessa está acompanhando as negociações para a tentativa de um acordo de paz entre Estados Unidos e Irã. Tá difícil, né, Ana? Boa tarde.
7: Tá difícil, viu, Carol? Uma ótima tarde a você, Nadédia, e aos nossos ouvintes. Pois é, diante do novo impasse nas negociações de paz no Oriente Médio, o presidente dos Estados Unidos, Donald Trump, considera voltar a atacar o território iraniano. A informação é do site de notícias Axios, com base em fontes do governo norte-americano. Ainda de acordo com o site, Trump convocou a cúpula de seu governo para uma reunião de emergência ainda nesta segunda-feira para discutir os próximos passos na guerra contra o Irã. Por outro lado, o presidente do parlamento iraniano afirmou que as forças do país estão prontas para responder a qualquer agressão e que os Estados Unidos vão ficar surpreendidos. O presidente dos Estados Unidos ainda julgou hoje como estúpida e lixo a mais recente proposta apresentada pelo Irã para encerrar a guerra no Oriente Médio e afirmou que o cessar-fogo entre os dois países, em vigor há mais de um mês, está por um fio. O governo iraniano classificou a própria proposta como legítima, generosa e responsável, enquanto acusou Washington de fazer exigências irracionais. Segundo o porta-voz do Ministério das Relações Exteriores do Irã, o plano previa o fim da guerra, a suspensão do bloqueio naval, a liberação de ativos iranianos congelados no exterior e o cessar-fogo regional, incluindo, Carol, o Líbano. A mídia estatal da nação persa detalhou ainda que entre os pontos exigidos por Teerã estavam o reconhecimento da soberania sobre o Estreito de Hormuz e o pagamento de indenizações pelos ataques ao território do país. Segundo o Wall Street Journal, o Irã aceitaria diluir parte do urânio enriquecido e transferir o restante para um país terceiro, mas rejeita desmantelar equipamentos e uma moratória de 20 anos no enriquecimento. Donald Trump rejeitou a proposta e chamou o texto de totalmente inaceitável. Além disso, Carol, uma pesquisa da Reuters, divulgada hoje, mostrou que 2 a cada 3 norte-americanos avaliam que o presidente Donald Trump não explicou de forma clara por que o país entrou em guerra contra o Irã. Essa percepção negativa inclui 1 em cada 3 republicanos que tendem, né, a apoiar o presidente e quase todos os democratas, Carol.
1: Obrigada, Ana Luísa. A gente faz uma

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2: Ana Coutinho, a partir de agora, atualizando as informações do trânsito pra gente. Boa tarde.
3: Oi, Nadege, uma ótima tarde para você, também para o ouvinte da CBN. Eu já começo com informações da Zona Oeste, porque ainda há pouco aconteceu uma explosão de gás próximo à rua Dr. Benedito de Moraes Leme, no bairro do Jaguaré. De acordo com as primeiras informações do Corpo de Bombeiros, foi uma explosão de gás que atingiu diversos imóveis na região. Ainda há foco de incêndio nas residências e equipes do Corpo de Bombeiros seguem aí no combate a esses focos de incêndio e também na busca por vítimas. Além de agentes do Corpo de Bombeiros, também estão no local equipes da Defesa Civil e da Polícia Militar. As vias do entorno ali da Dr. Benedito de Moraes Leme, como a Rua Piraúba, a Rua Chafariz e também a Avenida Presidente Altino, que ficam próximas aí ao local da explosão, tem trechos bloqueados. Então, o motorista que circula ali pela região da Zona Oeste, passa aí próximo à Presidente Altino, uma via importante aí dessa região do bairro do Jaguaré, fica inclusive próximo à marginal do Rio Pinheiros. Se esse é o seu trajeto, se puder, evite a região por causa da movimentação de diversas autoridades, por causa desse reflexo da explosão nessa região aí da Presidente Altino, na rua Doutor Moraes Leme. Se você puder, evite essa região. Por causa dessa explosão, diversas ruas do entorno estão bloqueadas agora para facilitar o atendimento aí das equipes do Corpo de Bombeiros, da Defesa Civil e também da Polícia Militar. A gente não tem ainda muitos detalhes sobre essa ocorrência, não há ainda informação sobre resgate de vítimas. A gente está acompanhando aí, aconteceu agora há pouco, no começo da tarde. Então, você que está acompanhando a gente aqui no Ponto Final, fique atento, a gente vai, ao longo do programa, trazer atualizações sobre essa explosão no bairro do Jaguaré, na Zona Oeste, aqui de São Paulo.
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2: 5h21, sua participação, manda aqui pro WhatsApp 11 999 11 9981. Já aqui no nosso noticiário local a gente fala sobre uma manifestação que acontece no centro de São Paulo, já tem ouvinte falando sobre isso também, e muitas mensagens sobre essa frente fria aqui em São Paulo. Paulo Ribeiro, que tá em Pindamonhangaba, diz que no rancho dele agora tá fazendo 5 graus, queria uma geladeira para ficar dentro, porque dentro da geladeira

Tá mais quentinho do que fora, disse aqui o Paulo. O Agnaldo mandou uma foto em Ribeirão Preto, que tá pescando mesmo no frio. E a Brisa também falando da Zona Norte, 18 graus com céu claro por lá. Ao longo do programa a gente também fala da previsão do tempo. Continue participando, manda áudio, foto, vídeo ou a sua mensagem de texto pro nosso WhatsApp.

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1: A gente tem informação agora em Brasília sobre o programa que o governo vai lançar amanhã de enfrentamento ao crime organizado. A Ana Carolina Tomé tem os detalhes. Vão ser cerca de 11 bilhões de reais previstos em investimentos, né, Ana? Boa tarde.
2: Boa tarde, Carol. O governo Lula lança nesta terça-feira, no Palácio do Planalto, o programa Brasil contra o Crime Organizado. A segurança pública é um dos grandes temas das eleições deste ano, mas o Ministério da Justiça ressalta que o plano é uma política de Estado a longo prazo e descarta o uso eleitoral dessa medida. A CBN, o secretário nacional de segurança pública, Chico Lucas, disse que o projeto não é uma bala de prata e mira em desarticular a estrutura das organizações e parcerias, então, com estados e municípios. Chico Lucas antecipou que a medida prevê 4 eixos estratégicos, Carol: asfixiar as finanças dos grupos, cortar a comunicação ilícita dos presos com bloqueio de sinais, aumentar a elucidação de homicídios e reduzir o poder de fogo combatendo o tráfico de armas com a criação de uma rede nacional. Com investimento total, então, de 11 bilhões de reais, o plano visa combater as facções criminosas e retomar territórios dominados pelo crime. Para asfixiar as contas do crime, as forças integradas de combate ao crime organizado serão fortalecidas.
3: O objetivo é desarticular o crime organizado sob a perspectiva dos fundamentos que os constitui. Esse programa, ele trabalha sob a perspectiva da integração e não tem um viés eleitoral, que não vai resolver o problema daqui para outubro. Ele está dando um caminho que vai ser buscado e vai haver uma caminhada ao longo de um tempo. Então, não é uma bala de prata. A gente quer mostrar que o governo trata o assunto com muita seriedade.
2: A CBN apurou que 138 presídios estaduais passarão por uma modernização para se equiparem às penitenciárias federais de segurança máxima. Isso inclui a instalação de bloqueadores de celular, reforço de inteligência e regras mais rígidas, como a gravação de conversas nos falatórios e o fim de visitas íntimas para garantir o isolamento dos detentos. As outras frentes prevêem a expansão dos bancos de perfis genéticos para solucionar assassinatos e operações de fronteira contra o tráfico de armas. Além do crime organizado, a ordem do presidente Lula é focar na redução de feminicídios e também no roubo de celulares. Carol.
1: Obrigada, Ana. Tema importantíssimo, né? Esse projeto já vinha sendo prometido pelo governo, até porque a gente tem dados que acabaram de sair do Datafolha mostrando que 4 em cada 10 brasileiros percebem a atuação do crime organizado no bairro onde vivem. E o medo da violência afeta a rotina da maioria dos brasileiros. 57% no último ano disseram que a violência impactou a sua vida, né? Muito mais as mulheres do que os homens. 41% das mulheres deixaram de sair à noite no último ano, por exemplo, por medo da criminalidade. São dados aí que mostram como esse assunto afeta a rotina de todo mundo. A gente faz mais um intervalo, você acompanha o noticiário da sua região. Voltamos já com o repórter CBN e logo depois tem o Valor Investe para a gente falar do mercado financeiro.
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6: 5h27, ouvinte Adalton mandou aqui para o nosso WhatsApp falando da manifestação que estava chegando na Avenida Paulista. A gente vai trazer informações sobre esse assunto. O Clauson Dutra está ao vivo com a gente. Boa tarde.
7: Boa tarde para você, Nadédia, para todos. Antes da gente falar do trânsito, eu quero trazer para o público da CBN o que está acontecendo. Aliás, o que aconteceu nessa confusão mais cedo? Essa confusão, houve uma confusão generalizada entre estudantes e vereadores, Rubinho Nunes e Adriles Jorge, do União Brasil. Essa confusão marcou essa manifestação de alunos da USP, Unesp, Unicamp, na região central de São Paulo, nesta tarde. Pelas imagens, o Rubinho Nunes aparece filmando o ato com um microfone, discutindo com um estudante. Em seguida, um outro manifestante chega por trás e dá um chute no vereador. Logo depois, Rubinho reage e parte para cima de outro estudante com chutes e socos. Aí, seguranças do parlamentar intervêm e retiram o vereador do local. A nossa equipe separou um trecho dessa confusão. Vamos ouvir agora.
8: O lugar de vocês é na cadeia, agressores criminosos.
9: Parou.
7: O Rubinho Nunes afirmou que foi levado ao hospital com suspeita de fratura no nariz. Esse protesto começou em frente ao prédio da Secretaria Estadual de Educação, na Praça da República. Durante a concentração, a Polícia Militar também utilizou bombas de gás para dispersar os manifestantes. E mais de 100 pessoas participam do ato, que segue encaminhada da Praça da República em direção ao Hospital das Clínicas. O grupo está, pelas últimas informações da CET, nas proximidades do Cemitério da Consolação, deve estar caminhando e chegando ali na Paulista. A manifestação deixa o trânsito lento em vias da região central, reflexo nos corredores da Consolação e também da Rebouças. A recomendação é evitar a região da República Consolação e os acessos ao Hospital das Clínicas até o fim do ato, que não tem hora para acabar. Volto com você.
6: Obrigada, Clauson Dutra. Logo mais a gente traz informações também sobre outro destaque do noticiário, informações lá do Jaguaré, na Zona Oeste. Você ouviu aqui mais cedo que houve uma explosão em residência, aparentemente foi durante uma manutenção de gás. Nossa reportagem está no local e vai trazer atualizações ao vivo já já. Agora 5h29.
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11: Falando agora do seu caminho pelo corredor norte-sul, tá mais complicado aí para quem vai em direção a Interlagos. Trânsito pesado desde a passagem ali pela região do Paraíso, no viaduto Santa Generosa, e vai assim até pouco depois da passagem pela Avenida Indianópolis. Tem ocorrência nesse trecho, por isso o motorista que vai em direção ao aeroporto de Congonhas, em direção à Zona Sul, encontra dificuldades agora pelo corredor. Sentido Santana, o caminho tá mais pesado entre o Parque Ibirapuera e a aproximação com a ligação Leste-Oeste.
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0: Segunda-feira, 11 de maio de 2026. O ministro Nunes Marques convidou ex-presidentes para a posse que o tornará presidente do Tribunal Superior Eleitoral. A cerimônia será realizada amanhã. Entre os ex-presidentes estão Jair Bolsonaro e Fernando Collor, que foram condenados pelo Supremo Tribunal Federal e cumprem prisão domiciliar. A assessoria do ministro, no entanto, reforçou que todos os ex-presidentes e integrantes do Congresso foram convidados pela lista protocolar. 41% dos brasileiros afirmam conviver com o crime organizado no bairro em que moram. O índice representa 68 milhões de pessoas vivendo em áreas com a presença de facções e milícias. Nas capitais, o indicador chega perto de 56%. A informação faz parte de um relatório divulgado pelo Fórum Brasileiro de Segurança Pública em parceria com o Datafolha. A pesquisa ouviu presencialmente 2.004 pessoas de 137 municípios. A margem de erro é de 2 pontos percentuais para mais ou para menos, com nível de confiança de 95%. O homem acusado de tentar assassinar Donald Trump durante um jantar de gala em Washington se declarou inocente em tribunal. Cole Allen, de 31 anos, portava armas e facas no evento. Ele responde a 4 acusações, entre elas tentativa de assassinato do presidente e agressão a um agente federal com uso de arma letal. A próxima audiência será em 29 de junho. A ONU alertou para o risco do aumento da fome por causa da manutenção do bloqueio no Estreito de Hormuz. Segundo a estimativa das Nações Unidas, 45 milhões de pessoas podem ser afetadas. Conforme a entidade, os países envolvidos no conflito têm poucas semanas para evitar o que pode se tornar uma crise humanitária de grandes proporções. No horário de Brasília, 5h33.
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0: Gustavo Ferreira, editor assistente do Valor Invest, já aqui com a gente. Oi, Gustavo, boa tarde, tudo bom?
1: Alô, alô, Carol, Naded, ouvintes, boa tarde.
2: Boa tarde, Gustavo.
0: E aí, Gustavo, como é que está começando essa semana? Mercado ainda influenciado pelo conflito no Oriente Médio, que está difícil de acabar, né?
1: Pois é, lá vamos nós, 11ª semana de guerra começando. De novo, a euforia vai dando lugar à frustração também no mercado. Os Estados Unidos rejeitaram contra a proposta de paz do Irã. Donald Trump, presidente americano, disse que está por um fio o cessar fogo. O tráfego no Estreito de Hormuz segue comprometido e, portanto, seguem estrangulados cerca de 20% da oferta global de petróleo. Diante disso, o ouvinte já deve imaginar mais ou menos qual foi o placar final do mercado. Sim, os preços do petróleo voltaram a subir, enquanto barris ficavam 3% mais caros hoje, aos 104 dólares. A Bolsa Brasileira, sim, era preterida. Quanto mais durar a guerra, menor o espaço para a Selic cair. E quanto menor for o espaço para a queda de juros, maior o apetite tende a ser pela renda fixa e não pela variável. Assim sendo, a alta da ação da Petrobras na casa de 1,5% hoje apenas evitou um mal maior para o Ibovespa. O principal índice da Bolsa do Brasil abriu a semana com uma queda de 1,2%. Quanto ao câmbio, cabo de guerra. O dólar em reais ficou trocando de lado várias vezes hoje, oscilando perto da estabilidade, com o Tesouro Americano pagando mais. Dólares espalhados pelo mundo todo foram convidados a voltar para casa. Por outro lado, exercendo pressão de baixa no câmbio, tivemos os preços do petróleo subindo. Quanto mais caro fica o petróleo, mais dinheiro, em forma de dólares, tende a entrar nos países exportadores. É o caso do Brasil. E ao fim do dia, o dólar fechava o dia espremido entre essas duas pressões, de alta e de baixa. Fechou então praticamente estável aos R$ 4,89.
0: Valeu, Gustavo. Obrigada. Boa tarde para você. Até amanhã.
1: Boa tarde a todos. Como sempre, convido a acessarem o valorinveste.com.
0: Agora, 5h37, a Larissa Lopes tem informações em Brasília, porque o presidente Lula está sancionando hoje a criação de um Dia Nacional em Memória das Vítimas da Covid-19. Qual vai ser a data, hein, Larissa? Boa tarde para você.
3: Oi, Carol. Boa tarde. Olha, a data instituída é 12 de março, que foi a data em 2020 que o Brasil registrou a primeira morte pelo coronavírus. No evento hoje à tarde, Carol, no Palácio do Planalto, Lula fez uma série de críticas ao ex-presidente Jair Bolsonaro, que estava no poder na época da pandemia. E Lula afirmou que, por conta de Bolsonaro, havia médico que receitava cloroquina, que o ex-presidente dizia que vacina fazia as pessoas virarem gays, jacaré, que fazia tudo de mal para as crianças, e ainda completou: se não der nome, essas pessoas não são conhecidas. Lula também lembrou sobre a demora para a compra de vacinas e ainda chamou Eduardo Bolsonaro, filho de Jair, de fujão.
4: Bolsonaro dizia: a pandemia está chegando ao fim e que um pequeno repique pode acontecer. Temos uma pequena ascensão agora, que chama de pequeno repique, que pode acontecer. Mas a pressa da vacina não se justifica, porque você mexe com a vida das pessoas. Você vai inocular algo em você, disse o presidente. Essa fala foi em entrevista publicada no sábado, 19 de dezembro de 2020, no canal do YouTube do seu filho, aquele fujão que está nos Estados Unidos tentando pregar o golpe contra o Brasil.
3: Nesse evento também, a primeira-dama Janja da Silva se emocionou e afirmou que se preparou psicologicamente para perder a mãe para o Alzheimer, mas vê-la sendo arrancada pela Covid-19, pela falta de incentivo, a máscara não vai esquecer jamais. Carol.
0: Obrigada, Larissa. De fato, é necessária, né, essa memória. Mais de 700 mil mortes registradas no Brasil por causa da pandemia de Covid-19.
2: Agora são 5 horas e 38 minutos e a gente volta ao assunto do Desenrola 2.0. A gente acompanhou o início da implementação na semana passada e o ministro da Fazenda, Dario Durigan, afirmou hoje que o novo programa já renegociou quase R$1 bilhão em dívidas em cerca de 200 mil pedidos. A Fazenda espera chegar a 20 bilhões. Um programa que, como a gente vem dizendo, foi lançado pelo governo mirando reduzir a inadimplência, também aumentar a popularidade do presidente em ano eleitoral, afinal uma questão sensível para a população, mexe também com o psicológico, né? Essa questão das dívidas altas, dos juros caros também. Então, em entrevista, Dario Durigan diz que os bancos já têm em avaliação 200 mil pedidos, desses 100 mil praticamente fechados, e que o volume está crescendo, que a cada dia tem visto mais renegociações sendo feitas. Lembrando que o Desenrola 2.0 promete descontos de até 90% na dívida de consumidores com bancos. Quem tem dívida de até 100 reais tem o nome limpo. E permite também o uso de até 20% do saldo do fundo de garantia, ou até R$1.000, o valor que for maior, para pagar os débitos. E tem expectativa, futuramente a Fazenda também pode estudar, ampliar, contemplar também nesse programa, por exemplo, os adimplentes. Afinal, essa já é a segunda fase, né? A gente já teve a primeira edição do Desenrola e agora o 2.0 com esse desempenho já considerado satisfatório aí pela Fazenda nesses primeiros dias de vigor.
0: Bonadédia, você fica agora com o noticiário da sua região. A gente volta já aqui com o Ponto Final.

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2: De olho agora no seu caminho pela Radial Leste, já mais complicado para quem vai em direção ao bairro, para quem vai em direção a Itaquera. Desde a saída da ligação até a passagem pelo viaduto Guadalajara, tem ande e para, e mais adiante o caminho fica mais carregado. Logo depois da passagem pela Salim Faramaluf, o caminho já fica mais complicado aí e segue com trânsito pesado até a altura da estação Patriarca Vila Ré. No sentido de Itaquera, não tem registro de ocorrência na radial, que está deixando o seu caminho mais travado, é mesmo o excesso de veículos comum aí para esse horário de pico, horário de volta para casa. A alternativa para o motorista é seguir pela faixa reversível da Radial Leste, por ali tem um ponto ou outro um pouquinho mais carregado, mas no geral a faixa reversível está fluindo melhor aí no sentido bairro. E a Avenida Celso Garcia também tem melhores condições aí para quem vai no sentido de Itaquera. Já para você que vai em direção ao centro, pela Radial Leste, o trecho mais carregado fica ali na passagem pelo viaduto Dona Matilde até o acesso ao viaduto Alberto Badra. Depois desse trecho, quem segue pela Radial no sentido da região central já não enfrenta dificuldades, não. O caminho segue com boas condições até a chegada à ligação Leste-Oeste. Ainda falando da Zona Leste de São Paulo, a Salim está complicada no sentido da Vila Prudente desde a passagem pela Radial, vai assim moando e para até a chegada em Anhangabaú. O que está deixando seu caminho mais travado também é o excesso de veículos. Já no sentido da Marginal Tietê, a Salim tem trânsito mais lento entre a Radial e a Ulisses Cruz, depois o caminho vai bem até a chegada à Ponte do Tatuapé.
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4: 5h43, Clauson Dutra de volta com outras informações.
5: Na BED, a cidade de São Paulo registrou hoje a manhã mais fria do ano. Sabe quanto? 9,4 graus no Mirante de Santana, na Zona Norte, segundo o Instituto Nacional de Meteorologia. A sensação térmica foi de 8 graus. Na Zona Sul, na Estação Meteorológica do Ipiranga, o IMET marcou 7,2 graus, com sensação de 6 graus. A capital, inclusive, não registrava temperaturas tão baixas desde agosto do ano passado, quando os termômetros chegaram a 6 graus no Mirante de Santana. A noite de hoje, na Dédia, deve seguir com o tempo firme, céu com poucas nuvens e sensação de frio em toda a capital paulista. Com a atuação da massa de ar polar, as temperaturas voltam a cair rapidamente ao longo da noite e da madrugada, sem previsão de chuva. O frio deve continuar intenso, pelo menos até quarta-feira. A Defesa Civil Municipal mantém a capital em estado de atenção para baixas temperaturas. A onda de frio, que já vem desde o fim de semana, fez com que a Prefeitura de São Paulo retomasse, na Dédia, a operação Baixas Temperaturas de acolhimento. As pessoas em situação de rua, inclusive, na noite de ontem, foram realizados mais de 20 mil atendimentos. Na Dédia.
4: Obrigada, Clauson Dutra. Agora 5h44 e eu sigo de olho na sua participação aqui do nosso WhatsApp. O Edson falando do frio, ele que mora na Zona Leste, disse que viu o celular marcando 8 graus. E também ouvintes falando sobre outros assuntos. O Alê mandou uma foto aqui pra gente da rodovia Anchieta, dizendo que podaram, né? Podaram. Muita gente manda mensagem pra gente mostrando mato alto na rodovia, então ele mandou essa imagem pra gente realmente já com essa grama aparada, só algumas mudas ali maiores que realmente ali estão na altura correta. Obrigada por mandar essa mensagem. Também o Alexandre falando que a rodovia Castelo Branco no sentido marginal, na pista central e lateral, tá com trânsito parado. Ajuda também a informar aqui os outros ouvintes, reforçando para você o número do nosso WhatsApp, que é o 11 99911 9981.

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1: Vamos a São Paulo. Clauson Dutra tem informações sobre uma multa milionária aplicada contra a Volkswagen, né, Clauson? Boa tarde.
2: 15 milhões de reais. Boa tarde, quase boa noite para você, Carol. Na Dédia para todos, a Justiça Federal condenou a Volkswagen do Brasil ao pagamento de 15 milhões de reais por danos morais coletivos em um processo que apura fraudes no controle de emissão de gases poluentes em picapes Amarok movidas a diesel comercializadas aqui no nosso país. Esse caso envolve mais de 17 mil unidades da Amarok fabricadas entre 2011 e 2012. Essa decisão foi proferida pela 12ª Vara Civil Federal de São Paulo, em ação movida pelo Ministério Público Federal. Essas investigações, inclusive, Carol, identificaram que os veículos utilizavam software capaz de reconhecer quando estavam sendo submetidos a testes laboratoriais de emissão de poluentes. Durante os ensaios, esse sistema alternava temporariamente o funcionamento do motor para reduzir artificialmente os índices de gases emitidos. Em condições normais de circulação, porém, os veículos voltavam ao funcionamento padrão e poderiam lançar níveis de óxidos de nitrogênio acima do permitido pela legislação ambiental brasileira. Relatórios técnicos apontam também que os automóveis emitiam cerca de 31% mais poluentes do que o limite previsto pelas normas ambientais. Testes realizados pela CETESB identificaram diferenças entre os resultados obtidos em laboratório e aqueles registrados em condições reais de rodagem. Os relatórios técnicos mostraram que algumas Amaroks chegaram a emitir até, ouvintes, 16 vezes mais óxidos de nitrogênio, fora do ambiente controlado dos testes. A sentença afirma que a fraude comprometeu os mecanismos de fiscalização ambiental, afetou consumidores, provocou danos coletivos relacionados ao meio ambiente e à saúde pública. Além da indenização milionária, a justiça determinou que a montadora apresente medidas voltadas à reparação dos danos ambientais provocados pelas emissões irregulares. O Ministério Público Federal recorreu da decisão, inclusive, pede que o valor da condenação seja maior, 30 milhões de reais. O caso é um dos desdobramentos brasileiros do escândalo internacional conhecido como Dieselgate, revelado em 2015, quando autoridades de diversos países passaram a investigar montadoras por manipulação de testes de emissão de poluentes em veículos a diesel. A CBN, claro, procurou a Volkswagen no Brasil. Aguardo o retorno. Carol.
1: Obrigada, Clauson. Agora 5h49.
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4: A Copa do Mundo de 2026 terá uma novidade na camisa de alguns dos jogadores. Os atletas que estiverem disputando o seu primeiro Mundial vão utilizar um patch de estreante na competição. A novidade vem pela parceria da FIFA com a Fanatics, empresa de colecionáveis que vai produzir cards e figurinhas. Com isso, nomes como Lamine Yamal, Désiré Doué e Florian Wirtz devem ter o destaque em seus uniformes. Os patches serão utilizados depois para fazer figurinhas e cards colecionáveis. O acordo da FIFA com a empresa só vale a partir de 2031 e substituirá a parceria de longa data com a Panini. Assim, os patches dos estreantes não serão comercializados nos próximos 5 anos pela empresa, somente quando o acordo estiver valendo. Nesta segunda-feira, as seleções vão enviar a primeira pré-lista para a FIFA, contendo de 35 a 55 nomes. Desta lista, sairão os 26 atletas de todas as seleções para a Copa do Mundo de 2026. De São Paulo, André Neto.

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2: Nosso ouvinte Alexandre falou sobre problemas na rodovia Castelo Branco no sentido de São Paulo, que está deixando o caminho mais complicado aí para quem vai na direção das marginais. É um veículo quebrado ali na altura do quilômetro 19, um pouquinho antes do acesso ao Cebolão. Gera reflexo para quem está na pista lateral, está tudo parado por ali desde o quilômetro 24. E quem está na pista expressa da rodovia Castelo Branco e vem em direção às marginais também encontra dificuldades agora, viu? Desde o 23 até o acesso ao Cebolão, trânsito bem intenso por ali. Nesse caso da pista expressa, o que está deixando o caminho mais carregado é o excesso de veículos.
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4: 5h52, a gente fala agora da explosão na Zona Oeste de São Paulo, lá no Jaguaré. Está na linha conosco o Tenente Maxwell de Souza, da Defesa Civil do Estado de São Paulo. Tenente, uma boa tarde. Queria saber as informações a respeito de vítimas, se foram todas resgatadas. Ainda há pouco a gente tinha a informação de que havia uma suspeita de que ainda teria alguém sob os escombros. É isso? Uma boa tarde.
5: Nadatia, boa tarde a você, boa tarde a todos que nos acompanham, é isso mesmo. Nós temos 3 vítimas até o momento que foram socorridas. São 3 homens, um deles funcionário da Sabesp. Nós tivemos esse funcionário socorrido por próprios moradores ali do bairro, né, que socorreram. Depois houve um outro homem socorrido pelo SAMU e aí um terceiro homem socorrido pelo Corpo de Bombeiros. 5 animais, pelo menos 5 animais foram resgatados, todos com vida. São cães, tem um jabuti também, que foram socorridos com vida. E há informação, infelizmente, de um homem desaparecido. Familiares, né, parentes dele, tentaram falar com ele, mas não estão conseguindo. E aí, então, é claro, nós temos que trabalhar com a hipótese de que ele esteja soterrado nos escombros. Por isso, as equipes dos socorristas, do Corpo de Bombeiros, permanecem no local. Começa a escurecer, o que dificulta ainda mais os trabalhos, mas a gente vai permanecer ali até que nós descartemos qualquer possibilidade de que ele esteja ali. Então há sim informação de um homem desaparecido nesse momento.
4: E que tipos de trabalhos eram feitos lá? O que isso indica sobre as possíveis causas envolvendo gás, aparentemente, é isso?
5: A informação que nós temos de forma preliminar, e tudo isso vai ser apurado, é claro, né? Porque agora a preocupação principal é em socorrer essas vítimas, em eliminar qualquer informação acerca de pessoas desaparecidas. Então o foco agora ali, todo o trabalho é voltado para isso. Mas a informação preliminar é de que havia um trabalho de escavação sendo feito no local e aí essa escavação acabou atingindo um encanamento de gás que acabou provocando a explosão. Mas tudo isso vai ser devidamente apurado assim que todo o trabalho de busca for finalizado.
4: E a gente vê nas imagens um cenário de destruição. Como é que está a avaliação do risco estrutural nessas casas, Tenente?
5: Nós evacuamos tudo ali em torno, né? A Defesa Civil fez um trabalho de evacuação. Inclusive, eu aproveito aqui, quem estiver acompanhando ao vivo a programação, está me ouvindo aqui e mora aí em torno, por favor, saia da sua casa, não permaneça, porque há risco, sim, claro, de desabamento. Mas todo mundo que mora no entorno foi retirado de casa. E aí, é claro que depois que os trabalhos de busca forem finalizados, a gente vai vistoriar imóvel por imóvel, inclusive o condomínio na frente, né, foi atingido, algumas vibraças quebradas. Nós vamos vistoriar também a condição estrutural desse condomínio para que ninguém fique numa condição de insegurança ali naquela região.
4: Perfeito, agradeço demais, Tenente Maxwell de Souza, da Defesa Civil do Estado de São Paulo. A gente segue acompanhando. Muito obrigada, uma boa tarde, um bom trabalho.
5: Uma boa tarde a todos.
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0: Boa tarde, Carol. Boa tarde, Nadédia. Boa tarde, ouvintes. O Luiz tem 43 anos e é de Ribeirão Preto. Ele precisa vender um imóvel e gostaria de investir uma parte numa aplicação que não perca o poder de compra e outra parte num investimento para ter uma renda mensal durante um período. Ele pergunta como deve fazer. Luiz, uma sugestão é começar pensando no investimento que você quer ter uma renda mensal. Você pode multiplicar a renda mensal por 12 e depois pela quantidade de anos que você quer garantir esse recebimento. Por exemplo, imagine que você precisa de uma renda mensal de R$ 1.000 por 5 anos. 1.000 vezes 12 vezes 5 dá R$ 60.000. Você pode pegar esse valor e investir no Tesouro Selic ou numa aplicação atrelada ao CDI com liquidez imediata. Você vai poder fazer os saques mensais no valor que precisa e o dinheiro vai continuar rendendo, o que na prática vai alongar um pouco o período de resgates. A diferença, você pode investir no Tesouro IPCA com juros semestrais, de preferência pelo prazo de mais ou menos 5 anos. Se não encontrar no Tesouro Direto, pode cotar um banco ou uma corretora. Agindo dessa forma, você tem a segurança de separar o dinheiro para a renda mensal e o dinheiro para o longo prazo. Até a próxima e continue mandando as suas perguntas para cbndinheiro@cbn.com.br.
1: E noticiário internacional, os Emirados Árabes conduziram ataques secretos contra o Irã, segundo informação do jornal americano The Wall Street Journal. Um dos bombardeios atingiu uma refinaria de petróleo iraniana no início de abril. Fontes ouvidas pela reportagem afirmam que o ataque de abril aconteceu na mesma época em que o presidente americano Donald Trump anunciou o cessar-fogo com o Irã. Essa refinaria atingida fica na ilha de Lavan, no Golfo Pérsico. Na época, o Irã disse que a refinaria havia sido atingida por um ataque inimigo. Como resposta, forças iranianas dispararam mísseis e drones contra os Emirados Árabes e o Kuwait. Segundo o jornal, os Estados Unidos não se importaram com o ataque, já que o cessar-fogo ainda não tinha começado. O governo americano também avaliou de forma positiva o apoio de países do Golfo na ofensiva contra o Irã. Os Emirados Árabes estiveram entre os principais alvos do Irã durante a guerra. Segundo o Wall Street Journal, mais de 2.800 mísseis e drones foram disparados contra o país. O número é maior do que o de ataques contra Israel. Os ataques iranianos impactaram vários setores dos Emirados Árabes, incluindo o turismo, já que parte dos bombardeios atingiu cidades como Dubai e Abu Dhabi. Suspeitas sobre a participação dos Emirados Árabes na ofensiva foram levantadas ainda em março, segundo o jornal, quando um caça que não pertencia aos Estados Unidos nem a Israel foi visto sobrevoando o Irã. Agora, 6 horas.
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0: Segunda-feira, 11 de maio de 2026. O senador Ciro Nogueira, do Progressistas, trocou de advogado 4 dias após ser alvo de mandados de busca e apreensão da Polícia Federal na nova fase da operação que investiga irregularidades no Banco Master. A investigação apontou indícios de que o senador recebeu uma mesada de R$500 mil e outras vantagens do banqueiro Daniel Vorcaro. O presidente do STF, ministro Edson Fachin, deve receber parlamentares nos próximos dias para discutir a chamada Lei da Dosimetria, aprovada pelo Congresso após a derrubada do veto do presidente Lula. Entre integrantes da corte, a avaliação é que Fachin acompanha com atenção a reação política à decisão de Alexandre de Moraes de suspender a norma. A decisão do magistrado visa evitar insegurança jurídica até o julgamento das ações de inconstitucionalidade. Fachin aguarda a liberação do caso por Moraes para incluí-lo na pauta da casa. O presidente americano Donald Trump afirmou nesta segunda-feira que pretende suspender o imposto federal sobre a gasolina por um período de tempo, em uma medida destinada a reduzir a alta dos preços da energia provocada pela guerra com o Irã. A suspensão desse imposto depende do Congresso, onde o Partido Republicano tem uma maioria apertada nas duas câmaras. A Bolsa de Valores de São Paulo fechou o dia em baixa de 1,19% aos 181.908 pontos. O dólar comercial encerrou em baixa de 0,06% aos R$ 4,89. O euro vale R$ 5,76, queda de 0,08%. No horário de Brasília, 6:01.
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0: Bena Magalhães, boa noite, tudo bom?
1: Oi, Carol, boa noite para você, para a Nadédia, boa noite para os nossos ouvintes, também para quem está nos acompanhando. Uma ótima semana para todo mundo.
2: Boa noite, Vera.
0: Vera, a gente começa falando sobre essa reunião, essa reação da oposição, né, às decisões do ministro Alexandre de Moraes de suspender, por enquanto, a aplicação daquela lei da dosimetria, né, até a análise de todos os recursos que existem. A oposição já está se articulando, está falando até em ressuscitar a PEC da anistia. Samantha Klein conta para nós. Oi, Samantha.
3: Oi, muito boa noite, Carol, Vera, Nadédia. De fato, a gente tem aí essa retomada da discussão a respeito da anistia. Inclusive, o líder do PL, Sóstenes Cavalcante, está coletando as assinaturas, lembrando que são necessárias pelo menos 171 para poder protocolar essa proposta que reaviva o tema da anistia total e restrita. A medida é justamente uma reação à ordem do ministro Alexandre de Moraes com relação à suspensão da aplicação do PL da dosimetria até que haja uma manifestação do plenário. E o deputado Sóstenes Cavalcante também classificou a suspensão da lei como um abuso, afirmou que o Congresso não pode assistir de forma passiva às decisões monocráticas, ao dizer que é necessário enfrentar esse problema já na raiz. Além dessa PEC da anistia, a oposição articula um novo pedido de impeachment contra o ministro Alexandre de Moraes, assim como também, no mesmo bojo, pressiona o voto da PEC que limita as decisões monocráticas de ministros do Supremo. Conversei com alguns senadores e eles dizem que a ideia agora é tentar articular com a oposição na Câmara para pressionar o presidente Hugo Mota. Já o senador Carlos Viana também protocolou mais um requerimento de urgência a um projeto que prevê a revogação de artigos do Código Penal que tratam de abolição violenta do Estado Democrático de Direito, golpe de Estado, interrupção de processo eleitoral, além de violência política. Ou seja, na prática, a ideia é tentar evitar qualquer penalização para tentativa de golpe de Estado. Por outro lado, conversei também com o líder do governo aqui na Câmara dos Deputados, o deputado Paulo Pimenta. Ele disse não acreditar que este texto, a PEC da anistia, vá avançar. E o deputado Lindbergh Farias também afirma que a oposição está usando esse debate sobre decisões monocráticas como uma manobra para se tentar perdoar os condenados pelos atos do 8 de janeiro. Já no Supremo Tribunal Federal, a ideia é que não se demore muito para pautar em plenário a questão do PL da dosimetria, que está em suspenso por decisão do ministro Alexandre de Moraes, justamente para evitar um acirramento. O que, que é preciso fazer? Que o ministro Alexandre de Moraes libere esse caso para que ele seja colocado na pauta do Tribunal, do Supremo Tribunal Federal. Com vocês.
0: Obrigada, Samantha. E aí, Vera, deve prosperar essa história de PEC da anistia? Qual é a tendência no Supremo nesse momento, diante de toda essa reação da oposição?
1: Carol, eu acho que no Congresso não vai prosperar. É um projeto ainda mais restritivo, ainda mais expansivo ali em termos de anistia para os que tentaram golpe tanto no 8 de janeiro quanto na trama golpista. O que a cúpula da Câmara e do Senado tem aí na cabeça, tem em mente, é que a tendência é que o plenário do Supremo confirme o projeto de lei. Confirme o projeto de lei da dosimetria, apesar da iniciativa do ministro Alexandre de Moraes de suspender a sua aplicação nesse momento até que o pleno se manifeste. Existe uma articulação do Congresso com setores do Supremo para validar a lei, para confirmar, dizer que foi uma votação legítima do Congresso, que não fere nenhum preceito constitucional e que, portanto, pode-se prosseguir com a sua aplicação. Isso significa que o ministro Alexandre de Moraes está mais isolado do que já esteve? Em parte, sim. Mas também isso deve contar com votos favoráveis, inclusive de aliados do ministro Alexandre lá dentro. O ministro Gilmar Mendes foi um que nos bastidores, ao longo de todos os últimos meses, trabalhou pela ideia de se fazer uma nova dosimetria das penas. É, o discurso vai ser de que isso não vai mudar em nada, não vai deslegitimar o julgamento que aconteceu em agosto do Jair Bolsonaro e dos seus outros aliados em setembro, né? Se concluiu em setembro. E também não vai deixar de caracterizar que o que aconteceu no 8 de janeiro foi uma tentativa de golpe de Estado. Mas vão dizer que apenas estão adequando as penas de acordo com a vontade do Congresso Nacional, da maioria ampla do Congresso, que aprovou nas duas casas o projeto e depois derrubou o veto do presidente Lula. Então, o que o ministro Alexandre teria feito seria apenas um freio de arrumação para que lá na frente o Supremo valide. Ainda não tem data, chequei ali com integrantes do Supremo, com a assessoria do ministro Edson Fachin, ainda não tem data para isso ser julgado, mas a tendência é de confirmar. E o Hugo Mota e o Davi Alcolumbre não querem nova rodada de encrenca com o Supremo. Então, vão segurar esse PL da dosimetria, o PEC da anistia ampla, o que quer que seja, enquanto o Supremo não se manifestar.
2: E Vera, a gente até consegue entender a linha de raciocínio que pode ter levado o líder do PL até essa ideia para, de repente, fazer uma pressão para acelerar que isso seja avaliado pelo Supremo, mas como se gasta energia para esse tipo de coisa, né? Agora vai, é uma PEC, aí vai colher assinatura para uma coisa que já se tentou fazer, é complexo, né?
1: Eu acho que depois da eleição, na legislatura do ano que vem, a depender de como sair a correlação de forças, pode até avançar uma ideia de um indulto, de uma anistia. Mas hoje, com esse Congresso, do jeito que está, com as relações que a gente sabe que existem entre o Alcolumbre, por exemplo, e o próprio Alexandre de Moraes, o Hugo Mota, que também não quer acirrar ainda mais uma série de conflitos que já existem, ligados a emendas, ligados a uma série de outros assuntos. Com a eleição logo aí, ninguém vai querer agora, a essa altura do campeonato, começar uma jornada como essa. Então, me parece que é o que você está falando, um gasto de energia. Mas é para tentar manter principalmente a bolha bolsonarista mobilizada. A gente tem visto que não precisa muito para mantê-los mobilizados. Até proibição da Anvisa a detergente tem sido causadora de altos embates no campo ideológico. Então, quando a gente trata de uma questão que é aquilo, né, que eles mais enxergam, que é Supremo, olha o Supremo de novo, vitimizando Bolsonaro, aí isso cria uma enorme mobilização e ajuda, inclusive, nesse momento de pré-campanha eleitoral. Então, me parece que toda essa movimentação tem mais esse sentido de manter a militância mobilizada, indignada, nesse estado aí de indignação permanente, que fomenta também votos.
0: Ô Vera, já que você falou da IP, deixa eu trazer aqui a informação de que até o ministro da Saúde, Alexandre Padilha, se manifestou hoje, né, a respeito desses vídeos todos que estão rolando nas redes sociais, em defesa da IP. Tem gente postando vídeo usando detergente contaminado para lavar frango. Enfim, diversos tipos de vídeos circulando. E aí o Padilha deu uma coletiva, refutou as acusações de que a medida da Anvisa teria viés político. Falou que a Anvisa só tem um lado, que é o lado da saúde das famílias, e falou dessa enxurrada de vídeos irresponsáveis que levam desinformação à população, né? Porque a gente não está falando de um aspecto político, independentemente se a IP doou para a campanha ou apoiou o Bolsonaro, a gente está falando de uma decisão técnica com base em contaminação, uma coisa muito séria que afeta a saúde das pessoas, né?
1: Gente, a gente vive uma era de irracionalidade que é difícil até de explicar para o ouvinte. Porque se você imaginar que as pessoas estão se apegando ali ferrenhamente, com amor, com indignação a uma marca de detergente, porque ela fez uma doação para uma campanha eleitoral, e estão pondo a saúde pessoal e saúde da família à frente disso, bactéria não tem partido. Bactéria é algo que pega todo mundo. E bactéria, essa bactéria que foi detectada em um único lote, não é que está proibindo a empresa de operar no Brasil, tirou todos os produtos. É um lote de detergente, toda hora tem isso em relação a tudo quanto é tipo de produto. É, uma hora é pasta de dente, já foi leite, longa vida. Muitos produtos, às vezes, são contaminados por bactéria. E a função da agência reguladora da área de saúde é agir para, inclusive, evitar um incidente grave de saúde pública. Mas as pessoas... eu quero acreditar que a pessoa que estava em vídeo bebendo detergente, ela teve outro trabalho, jogar o detergente fora, limpar, pôr um leite condensado lá dentro, um leite de coco e tomar aquele negócio. Porque se alguém está bebendo detergente, contaminado ou não, né? Não se pode beber detergente quando ele não está contaminado. Talvez não precisássemos dizer isso, mas beber detergente não é legal, mesmo quando ele não está contaminado, tá, gente? Mesmo quando ele doou para uma campanha de alguém que você não gosta, não beba, não é para beber. Também não é para temperar frango.
2: Não, lavar frango é um problema triplo, né? Porque não é para lavar frango nem com água. Não é para lavar com detergente, muito menos se o detergente estiver contaminado.
1: Exato, não lave seu frango. Tempere com outra, faça uma marinada com outra coisa, não com detergente. Mas então é o grau de fanatismo ideológico que uma franja ruidosa da sociedade consegue... atingir no ano de 2026.
0: Aliás, o Padilha falou essa frase, tá, gente? Aspas. Não bebam detergente, não bebam qualquer produto de qualquer marca, muito menos saiam fazendo videozinho sobre isso. Isso é uma desinformação para a população, colocando em risco a vida das pessoas. Precisa o ministro da Saúde vir a público para dizer não bebam detergente. A que ponto chegamos?
1: É isso.
2: Bom, passando agora para assuntos relacionados às eleições que se aproximam, a gente está na expectativa da posse do novo presidente do Tribunal Superior Eleitoral. Larissa Lopes está na linha com mais informações para a gente. Larissa.
4: Nadédia, os dois ex-presidentes da República, Jair Bolsonaro e Fernando Collor, que estão presos, eles foram convidados para a posse do ministro Cássio Nunes Marques como presidente do Tribunal Superior Eleitoral. Essa posse que está marcada para amanhã à noite. Collor e Bolsonaro já foram condenados pelo Supremo Tribunal Federal e cumprem prisão domiciliar. A informação é que o convite foi protocolar para todos os ex-presidentes vivos e para todos os integrantes do Congresso Nacional. Também que Nunes Marques não chegou a convidar ali nominalmente Collor e Bolsonaro, diretamente também. E para que possam comparecer, os ex-presidentes presos precisam de autorização do Supremo. A defesa de Collor me falou hoje mais cedo que ficou sabendo hoje do convite e que não há uma previsão ainda de procurar o Supremo. Já a defesa do ex-presidente Jair Bolsonaro não se manifestou, lembrando que foi o ex-presidente Bolsonaro que indicou Nunes Marques para ser ministro do Supremo. Em 2018, Nadédia, quando Rosa Weber assumiu a presidência do TSE, Lula também estava preso nessa época. A informação é que ele também foi convidado, pois presidente e ex-presidentes sempre fazem parte da lista protocolar. Nadédia.
2: Obrigada, Larissa Lopes. Constrangimentos da República, né, Vera?
1: Essas situações em que você segue uma liturgia padrão para casos que claramente fogem do padrão e acaba gerando um ruído até meio engraçado, né? Responder si vous plaît, não poderei comparecer. Motivo, estou preso. Né? Sou preso por uma determinação, inclusive, do tribunal do qual o senhor faz parte. Nos dois casos foi o Supremo Tribunal Federal que condenou à prisão os dois presidentes. Depois, outras medidas posteriores à condenação levaram a que ambos cumprissem. No caso do Collor, em definitivo. No caso do Bolsonaro, provisoriamente. Prisão domiciliar humanitária, por razões de saúde. E prisão domiciliar humanitária não prevê saidinha para comparecer às solenidades de posse ou outro tipo de festividades. Prevê apenas que você está em casa para fazer um tratamento de saúde, porque a sua saúde impede que você fique no regime de condenação em regime fechado, que é o que cada um deles foi condenado. os ministros, tanto Nunes Marques agora, quanto anteriormente Rosa Weber, etc., quiseram cumprir uma formalidade do protocolo, do cerimonial, mas isso soa um tanto quanto esquisito, estapafúrdio, gera esse tipo de ruído. Deveriam, por bom senso, falar, não, tal e tal pessoa não vai poder ser convidada, porque está numa situação específica, a qual significa que está preso e não poderá comparecer. Então, enfim, é a formalidade que gera esse tipo de ruído.

0: A gente está falando aqui do que é esquisito, né? Mas essa posse do Nunes Marques é para um mandato bastante simbólico e importante, porque ele vai estar à frente do TSE nas próximas eleições, que prometem dar muito trabalho ao tribunal, né?
1: E significa uma mudança ali de linha, de estilo, de compreensão de uma série de fatores ali em que ele e a ministra Carmen Lúcia certamente divergem. Eles tiveram ali uma pequena rusga, inclusive na solenidade da semana passada, ali um leve, ali uma cutucadinha que a Carmen Lúcia deu nele. Eu acho que isso prenuncia que a gente pode ver uma mudança em alguns rumos ali do TSE. Acho que não da magnitude, com a rapidez e com a intensidade que muitos bolsonaristas esperariam, mas o ministro Cássio Nunes Marques, por exemplo, não é um entusiasta tão grande de regulação, de discurso em redes sociais, de responsabilização de plataformas por questões de fake news, discurso de ódio, desinformação. Então pode ser que a gente veja a reavaliação de algumas condutas recentes do TSE nessa gestão dele, com essa mudança aí, com essa troca da guarda no Tribunal Superior Eleitoral.
0: Bom, a gente segue falando de judiciário, porque em meio a toda essa crise aí de imagem do Supremo Tribunal Federal, o presidente da Corte, ministro Edson Fachin, pediu resiliência dos magistrados, falou em ressignificação do papel do judiciário. Ana Carolina Tomé nos conta. Oi, Ana.
2: Oi, Carol. O presidente do Supremo Tribunal Federal, ministro Edson Fachin, saiu em defesa hoje da Corte e do Judiciário. Segundo Fachin, é possível sim fazer críticas ao Judiciário, mas elas devem vir servir o aperfeiçoamento da atuação de juízes e que a magistratura deve ser resiliente diante de ataques infundados. Fachin disse ainda que vive-se um momento de tensão permanente, mas que a justiça precisa ressignificar o seu papel. Fachin deu a declaração durante a abertura de uma reunião preparatória para o 20º Encontro Nacional do Poder Judiciário em Brasília. A gente lembra que o ministro, desde que assumiu o comando do STF, vem defendendo a necessidade de um código de conduta para os ministros. A medida ganhou força depois das revelações do caso Master e da possibilidade de envolvimento de ministros da corte com o banqueiro Daniel Vorcaro, dono do Master. Fachin escolheu o Carmen Lúcia como relatora da proposta, mas internamente a medida enfrenta resistências. Toffoli era o relator do caso Master, mas deixou o caso depois das revelações de negócios da família do ministro com Vorcaro. Já Moraes teve a mulher, a advogada Viviane Bassi de Moraes, contratada pelo banco, o que gerou aí críticas aos ministros e ao STF. Fachin defendeu hoje o judiciário dos ataques.
3: Podemos fazer mais e melhor. Mesmo em tempo de crises, mesmo em tempo de interrogações e dúvidas, defender as instituições sem idolatrá-las, produzir confiança pública, longe do cinismo ou da ingenuidade. É possível, simultaneamente, criticar as instituições para aperfeiçoá-las e preservá-las como patrimônio civilizatório, pois as instituições são o suporte fundamental de uma sociedade que se queira livre, justa e solidária.
2: Fachin já disse que espera a aprovação do Código de Conduta ainda neste ano, mas enfrenta resistências internas, já que uma parte dos ministros entende que a medida já não seria necessária, apenas ações para a defesa da Corte do Judiciário. Carol.
0: Obrigada, Ana Carolina. Pressão que dá, né, gente, é que o Fachin está reeditando a mesma fala. Toda vez que ele fala a mesma coisa, né, já nos últimos meses.
1: Eu acho que a fala dele vem um pouco na esteira de outra comoção que tomou conta do fim de semana, Carol, que foi o fato de que houve uma coincidência entre uma charge da Folha de São Paulo falando contra os penduricalhos e que usava uma lápide e uma mensagem nessa lápide para falar do apego de magistrados a essas verbas e a morte de uma juíza durante um procedimento para tentar fazer ali uma fertilização.
0: Coleta de óvulos, né?
1: Uma coleta de óvulos para uma futura fertilização. Houve uma indignação total e completa, e aí eu acho que abarcou

0: atores da esquerda e da direita, com o que seria uma associação macabra entre a charge e a morte da juíza. E a cartunista, que foi o alvo maior desses ataques, nega que isso tenha acontecido. A gente que conhece o processo de fechamento, que é algo que é muito complexo e ali alheio à vida das pessoas, sabe que essas charges são encomendadas com uma certa antecedência. E elas entram ali numa fila de publicação de acordo com quem é o chargista, o cartunista do dia. O ombudsman do jornal foi ouvir a chargista, foi ouvir os editores e são unânimes em atestar que não foi essa a inspiração da charge. Inclusive, a charge não falava, não se referia a uma mulher, não fica evidente nada disso. Então, também as acusações de misoginia me pareceram um pouco exageradas. Mas é isso, é um outro tema que gera debates muito acalorados. Numa situação em que não houvesse essa coincidência, talvez esses mesmos que criticaram a charge elogiassem ali a coragem de combater privilégios e de denunciar esses privilégios por parte do jornal, mas houve a coincidência. Aí o CNJ, o STF, fizeram notas de solidariedade, repúdio a isso que consideraram uma associação. Mas o jornal e a artista negaram veementemente. Eu acho que nesses tempos de tribunais muito acalorados das redes sociais, seria importante, eu sei que é quase impossível pedir isso, que a gente apurasse, desse o benefício da dúvida, investigasse o que aconteceu antes de sair jogando pedra e tirando conclusões peremptórias a respeito de assuntos que são mais complexos do que simplesmente emitir uma opinião, vaticinando uma coisa e condenando nas redes sociais. A menina teve que fechar o perfil, sofreu ataques violentíssimos. É uma mulher, dificilimamente faria uma charge nessa situação, falando de uma outra mulher que morreu numa circunstância que toca a vida de tantas mulheres que já passaram por processos semelhantes. Enfim, a gente está vivendo tempos muito exacerbados. Em que no afã de se dar uma opinião, se tira uma conclusão precipitada. Os privilégios da magistratura são uma coisa que tem sido questionada pela imprensa. Há motivos para questionar. Outra coisa totalmente diferente é uma fatalidade terrível na vida particular de uma pessoa que, por acaso, era uma juíza. E fizeram uma associação, a meu ver, infundada entre as duas coisas.
1: A gente faz uma pausa, você acompanha o noticiário da sua região, na sequência o repórter CBN, a gente volta já já aqui com Viva Voz.

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0: São 6h27, Maria Cecília Dalau fala ao vivo do Jaguaré, Zona Oeste de São Paulo, acompanhando o cenário depois de uma explosão que atingiu residências. Traz atualizações sobre essa ocorrência agora. Boa noite.
1: Oi, Nadédia, boa noite. A informação mais recente que a gente tem aqui é que a explosão deixou ao menos uma pessoa morta, 3 pessoas feridas e o Corpo de Bombeiros ainda tenta localizar uma quinta vítima ali, localizada nos escombros. Os moradores muito revoltados aqui, porque eles estavam sentindo o cheiro de gás desde o meio-dia. A equipe da Comgás foi acionada por volta das 3 da tarde, estava realizando uma manutenção no sistema, depois de ter recebido um chamado de vazamento de gás, e foi quando aconteceu essa explosão aqui no Jaguaré, por volta das 4 da tarde, atingiu cerca de 10 residências da região, de acordo com estimativas aqui do Corpo de Bombeiros. A moradora Regiane do Nascimento, com quem eu conversei, foi uma dessas pessoas que conseguiu correr a tempo quando tudo aconteceu. Vamos ouvi-la.
2: De repente, explodiu, assim, aquela explosão. Foi com susto, eu tava deitada, né? Aí foi, o teto começou a cair, né? Os vidros das portas, das janelas explodiram tudo. Aí a gente ficou desesperada. Eu só saí correndo por causa da minha filha, que a minha filha tava do lado de fora, no portão. Caiu o teto, a porta e as janelas estouraram, né? Caiu tudo. Porta do guarda-roupa explodiu, né?
1: Agora, os moradores não sabendo onde eles devem nem passar a noite, como recuperar o que perderam, né? Ao todo, 12 viaturas estão empenhadas aqui na ocorrência. A gente espera por mais atualizações aqui do Corpo de Bombeiros. Nadédia.
0: Obrigada, Maria Cecília Dalau, que segue lá no local da explosão. Explosão que, lembrando, aconteceu por volta das 4h10 da tarde, no Jaguaré, rua Floresta Bandec, perto da rua Doutor Benedito de Moraes. Reforçando aqui o que trouxe a Maria Cecília, pelo menos uma morte confirmada. Foi retirado há pouco um corpo dos escombros e os bombeiros, nesse momento, buscando uma possível segunda vítima nos escombros. Tem ainda 3 feridos que foram resgatados, segundo o Corpo de Bombeiros, em estado não grave, em estado estável. Pelo menos 5 animais também que foram resgatados dessas casas, pelo menos 10 residências atingidas nessa explosão no Jaguaré, Zona Oeste de São Paulo. Nossa reportagem vai seguir acompanhando as informações.
3: Tem atualização sobre a rodovia Castelo Branco. Teve um derramamento de carga já no acesso ao Cebolão. Ainda tem ocupação de faixa por ali e também do acostamento. Nesse momento, o motorista que vai em direção às marginais pela rodovia Castelo Branco encontra congestionamento desde a passagem pelo Rodoanel.
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0: Segunda-feira, 11 de maio de 2026, o Brasil registrou 4 milhões e 800 mil pedidos para emitir a primeira habilitação entre janeiro e abril de 2026. Esse número é 4 vezes maior do que os primeiros 4 meses de 2025. A quantidade de cursos teóricos também cresceu no primeiro quadrimestre. Foram realizados mais de 2 milhões de cursos, um aumento de 170%. Em dezembro do ano passado, tirar a Carteira Nacional de Habilitação ficou menos burocrático e mais barato. Uma das principais mudanças foi o fim da exigência do curso teórico obrigatório em autoescolas. O ministro do STF, Flávio Dino, defendeu as decisões monocráticas da corte e alegou que, sem o instrumento, o Supremo entraria em colapso. O magistrado diz que não se trata de inclinações autoritárias, mas de uma possibilidade garantida aos magistrados pelas regras jurídicas essenciais ao funcionamento da corte. Dino publicou um artigo na revista Carta Capital sobre o assunto, na esteira de críticas a decisões individuais de ministros do STF, como a recente suspensão da aplicação da Lei da Dosimetria por Alexandre de Moraes. Os Emirados Árabes conduziram ataques secretos contra o Irã. Um dos bombardeios atingiu uma refinaria de petróleo iraniana no início de abril. Segundo reportagem do The Wall Street Journal, a refinaria atingida fica na ilha de Lavan, no Golfo Pérsico. Como resposta, forças iranianas dispararam mísseis e drones contra os Emirados Árabes e o Kuwait. No horário de Brasília, 6h32.
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2: Estamos de volta com o Viva Voz, agora para falar sobre mais uma treta entre bolsonaristas em São Paulo, dessa vez envolvendo o ex-deputado Eduardo Bolsonaro e o deputado Ricardo Salles. Quem tem os detalhes é o Clauson Dutra. Oi, Clauson.
3: Tretas desse final de semana. Boa noite agora para você, Carol, e para todos. O ex-deputado federal Eduardo Bolsonaro respondeu às críticas feitas pelo deputado e ex-ministro do Meio Ambiente no governo Bolsonaro, Ricardo Salles. Os dois trocaram diversas acusações durante o fim de semana em meio às articulações políticas para as eleições deste ano. O principal motivo da briga seria a decisão do PL de lançar o presidente da Alesp, a Assembleia Legislativa de São Paulo, o André do Prado, como pré-candidato ao Senado. Em um vídeo publicado nas redes sociais, o Eduardo afirmou que Salles partiu para a calúnia, ao dizer que ele estaria aceitando dinheiro para apoiar o Prado. Vamos ouvir.
4: Você está virando meme nas páginas, Salles, por causa dessa sua conduta de ser biruta de vento político. Você é que, em última análise, está sendo se desgastando, não sou eu não, Salles. Eu sou o primeiro suplente de uma chapa. O cabeça de chapa é outro, é o André do Prado. Você está notoriamente quieto. Todo mundo viu isso, porque você acha que essa é a estratégia correta para você se manter dentro do tabuleiro político com mandato. Eu coloquei tudo na minha vida em jogo, né? Um mandato de deputado federal, que vocês devem imaginar como é que é bom, uma candidatura encaminhada para o Senado.
3: Já Salles disse que haveria indícios de um acordo financeiro com Eduardo para o apoio à candidatura de André do Prado ao Senado. O ex-ministro buscava apoio do filho do ex-presidente Jair Bolsonaro para a vaga. Salles também afirmou que o governador Tarcísio de Freitas, do Republicanos, descartou ter o presidente da Alesp na chapa como vice nas eleições para não contaminar o governo com supostos esquemas de corrupção. Salles ainda disse em entrevista a um podcast que Eduardo Bolsonaro foi fazer bravatas nos Estados Unidos e o chamou de burro. A gente separou um trecho, vamos ouvir agora.
5: Você se mandou para os Estados Unidos porque você quis. Você só inviabilizou o seu retorno para o Brasil depois que você já estava lá nos Estados Unidos falando um monte de merda, inclusive trabalhando contra o Brasil nessa história de tarifaço. O que eu passei com o ministro, você não passou nem de perto. O seu papai mandou dinheiro para você ficar nos Estados Unidos. Eu não tive essas coisas. A minha família foi acordada com a Polícia Federal na porta. Eu tive a minha casa, meu escritório invadido pela Polícia Federal. Eu tive o meu passaporte apreendido antes de eu ir para os Estados Unidos, como você foi. Então não vem cantar de galo aqui.
3: Bom, Carol, a gente lembra que na semana passada Tarcísio confirmou apoio à candidatura de André do Prado. O outro nome do campo da direita é o do deputado federal e ex-secretário da Segurança Pública aqui de São Paulo, o Guilherme Derrite, do PP. Volto com você.
2: Obrigada, Clauson. Gente, é impressionante a capacidade do bolsonarismo de produzir tretas assim do mais absoluto nada, né, gente?
6: E brigar entre si, né? Isso tá virando uma, também uma tônica. É, mostra a dispersão que existe na direita sem a figura do Bolsonaro ali no dia a dia, né? Dando o norte. Não que ele fosse alguém assim super do consenso ou da concórdia. Ele justamente fomentou essa direita ruidosa que vive no caos e que se alimenta desse tipo de retórica mais agressiva. O problema é quando isso se volta para dentro, né? Quando se volta para que uns passem a atacar os outros. E nada mais é, em todos os casos que a gente tem, Nicolas versus Eduardo, Nicolas versus Flávio, Michele versus Flávio, agora Eduardo versus Salles. Em todos esses casos que se tem uma briga pelo espólio, uma briga por poder, uma briga por espaço. Os espaços, eles são limitados. Existe um consenso de que as candidaturas da direita ao Senado são competitivas principalmente em estados onde a direita aparece à frente nas pesquisas, como é o caso do estado de São Paulo, e era dado como certo que uma das vagas de candidatura ao Senado da direita seria do Eduardo Bolsonaro antes de ele ir para os Estados Unidos e fazer um roteiro parecido com esse que o deputado Ricardo Salles descreveu. Acho que tem uma boa dose ali de fidedignidade na descrição que ele faz da jornada do Eduardo Bolsonaro nos Estados Unidos. E aí ele ficou sem espaço, é por isso que ele está vociferando. A gente tem uma escolha de alguém que está fora do país para ser um suplente numa chapa. Parece uma deferência não ao Eduardo Bolsonaro, mas ao pai dele. E aí, com isso, se selou o destino, que é o da candidatura do deputado André do Prado. Bom, enfim, aquela briga em que todo mundo grita bastante, usa bastante palavrão, e você pode ver ecos de sentido nos dois lados ali. Todo mundo tem um pouco de razão.
0: E você citou exemplos de várias tretas, Vera, e depois esse campo político tem que dizer, a eleição está chegando, que está unido, e aí ou finge que nada aconteceu, ou fala, a gente conversou, se arrumou, está tudo certo.
6: Eu tenho a sensação que o eleitor mais da extrema direita, né, dessa direita mais antissistema e mais ruidosa, ele não liga muito para a união, não, na DED. Ele quer mesmo é isso, que quem é mais contestador, quem é mais corajoso, quem lacra mais nas redes sociais. Porque a direita gosta de falar muito que a esquerda lacra. Mas esse é um tipo de lacre, né? Esse tipo de briga permanente, você duelar para ver quem levanta mais a voz, quem usa palavras mais agressivas, é um tipo de lacre. E essa lacração de direita eu acho que faz sucesso com um certo eleitorado. Então acho que eles nem estão procurando muito consenso, não.
0: Boa. Bom, e falando de outra movimentação pré-eleitoral que foi destaque hoje, o ex-governador do Ceará e ex-ministro da Fazenda, Ciro Gomes, rejeitou o convite do PSDB para disputar a presidência da República em 2026. A expectativa é de que no fim de semana que vem ele apresente a pré-candidatura ao governo do Ceará. O presidente nacional do partido, Aécio Neves, confirmou que conversou hoje por telefone com Ciro Gomes, disse que o PSDB vai continuar debatendo alternativas para o Brasil, para a polarização. Ciro Gomes participou de um fórum aqui em São Paulo hoje e disse ao G1 que, apesar do amor pelo Brasil, dessa vez pesou mais a decisão de disputar o comando do Ceará. A última eleição presidencial tinha sido a quarta tentativa do ex-ministro de tentar assumir o Palácio do Planalto, mas ele teve o pior desempenho das quatro tentativas. Terminou em quarto lugar, com 3% dos votos válidos. Naquela ocasião, concorreu pelo PDT. Eu lembro de ouvi-lo dizendo, Vera, que não concorreria novamente, não seria sem histórico se ele mudasse de ideia e acabasse concorrendo, mas agora já está confirmado que não vai mesmo, não teremos Ciro Gomes nas próximas eleições presidenciais.
6: Acho que foi uma derrota que pesou muito para ele, né? Terminar atrás da Simone Tebet, teve ali alguns requintes que fizeram ele tomar essa decisão. E tem, além disso, o fato de que ele está muito competitivo na eleição para o Ceará. Não vou dizer que é favorito, porque a eleição do Ceará ela tem essa circunstância de que muitas vezes o candidato do PT tem largado atrás, mas tem vencido as eleições. Isso aconteceu em 18, aconteceu em 22, aconteceu em algumas eleições em Fortaleza. Então, é sempre competitivo. E se for levada a cabo a ideia de se trocar o governador Eumano Freitas pelo ex-ministro Camilo Santana, aí a coisa tende a ficar ainda mais disputada. O que eu tenho de apuração dessa questão do Ciro é que ele pode repetir uma dobradinha dessa última campanha presidencial. Ele está tentando convencer o marqueteiro João Santana a fazer a campanha dele ao governo do Ceará. Hoje em dia, João Santana já está fechado para fazer a campanha do ACM Neto na Bahia, mas também está em negociações com o Ciro para fazer a campanha dele no Ceará.
2: Acho que ele ficou mordido com toda essa disputa regional e briga familiar, né, Vera? Resolveu voltar para disputar ali no estado de origem, né?
6: E veja, não vai ter o apoio do irmão, né? O irmão Cid Gomes.
2: Justamente.
6: Que diz que vai viajar e não vai votar, para também não ter de votar contra o Ciro. Mas os outros irmãos, inclusive o Ivo, que também é da política, tende a apoiar o candidato do PT. Então, uma cisânia bem grande na família Ferreira Gomes, que não o impedirá de levar essa candidatura adiante.
2: Bom, a gente faz uma pausa para o noticiário da sua região. Voltamos já aqui com o Viva Voz.

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0: São 6h43, Clauson Dutra, sua informação.
1: A morte de um homem baleado com 7 tiros por policiais militares na Dédia durante uma briga de trânsito na Zona Norte de São Paulo é alvo de investigação da Polícia Civil e também da própria Polícia Militar. Essa ocorrência foi registrada no último dia 29 de abril na Avenida Raimundo Pereira de Magalhães, no Jardim Pirituba. Imagens de câmeras de segurança, inclusive, mostram o momento em que Igor Eduardo Hipólito Rodrigues, ele tem 45 anos, ele desce de um carro segurando uma faca, corre em direção a um motociclista parado no semáforo. E pouco depois, uma viatura da PM chega ao local. No vídeo, Igor parece se render e abaixar a faca antes de ser atingido pelos disparos. 7 ao todo, gente. O cabo Cauã Alencar Bastos efetuou 6 tiros e o soldado José Otávio Pinheiro, 1. Em depoimento, os policiais afirmaram na Dédia que Igor teria avançado contra o motociclista e também contra a equipe policial com essa faca. Mas essa versão diverge das imagens registradas pela câmera de segurança. Testemunhas disseram que a confusão começou depois de uma discussão de trânsito e que o motociclista conseguiu fugir quando a polícia chegou. Aí, de acordo com familiares, o Igor fazia tratamento para esquizofrenia com o uso de medicamentos controlados. Ele trabalhava como eletricista, encanador e realizava serviços de manutenção. Em nota, a Secretaria da Segurança Pública informou que todas as circunstâncias dessa ocorrência estão sendo apuradas do inquérito policial militar, incluindo a análise das imagens das câmeras corporais usadas pelos agentes. A Polícia Civil também investiga o caso. A SSP também informou aqui à CBN que os policiais envolvidos na Dédia foram encaminhados apenas para avaliação psicológica. Volto contigo.
0: Obrigada, Clauson Dutra, pelas informações. Luana Coutinho, fechando a participação conosco por hoje. Boa noite para você.
2: Boa noite para você também, Nadege, pro ouvinte da CBN. Eu atualizo as condições do trânsito aqui na cidade de São Paulo. Hoje um pouco menos complicado do que a gente costuma acompanhar normalmente para o horário, mas tem alguns pontos aí mais difíceis, mais complicados para o motorista. Para quem segue pela Marginal do Pinheiros, por exemplo, e vai em direção a Interlagos, entre a saída do Cebolão e a aproximação com a Ponte Estaiada, o caminho está fluindo bem. Tem tráfego um pouco mais intenso, mas nesse trecho sem pontos de parada. A partir da Ponte Estaiada, quem segue pela Pinheiros aí, contra dificuldades, vai com o caminho bem carregado até o acesso a Guido Calói, pouco depois ali da passagem pela Ponte João Dias. Nesse trecho final da Pinheiros, o que está deixando o caminho mais carregado é mesmo o excesso de veículos, não tem registro de ocorrência por ali. Para quem vai na direção oposta, também pela Marginal Pinheiros, vai no sentido da rodovia Castelo Branco, sentido Marginal do Rio Tietê, o caminho já fica mais lento na aproximação com a Ponte do Morumbi, segue travadíssimo até pouco depois da Ponte Cidade Universitária e a pista expressa da Marginal Pinheiros segue ainda com o caminho mais lento até a chegada ao Cebolão. Também está deixando o caminho mais complicado aí para o motorista é o excesso de veículos. O corredor paralelo da Gastão Vidigal, Fonseca Rodrigues e Pedroso de Moraes ajuda o motorista aí nas duas direções. E eu aproveito para atualizar a Castelo Branco. Ainda está complicadíssima no sentido das marginais, reflexo de uma ocorrência já no acesso ao Cebolão. Tem congestionamento na expressa e na local da Castelo desde a passagem ali pelo Rodoanel Mário Covas. Se você puder, evite aí a Castelo agora. O caminho está bem difícil no sentido Cebolão.
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0: Nossa ouvinte Bárbara Almeida relatando aqui dificuldade para sair de Alphaville. Ela mora na Zona Sul, diz que está parada há mais de uma hora. Mandou uma foto do trânsito carregado por lá. A gente vai verificar, claro, se houve alguma ocorrência e reforçando também a orientação para evitar a região no entorno da explosão que aconteceu no Jaguaré, Zona Oeste de São Paulo, Rua Floresta Bandec, perto da Rua Doutor Benedito de Moraes. Reforçando também as informações mais recentes, 3 vítimas foram resgatadas vivas, 1 corpo também foi retirado dos escombros e os bombeiros seguem trabalhando no local.

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1: De volta com Viva Voz, essa semana a gente não vai ter hoje a participação do Edu Graça, mas semana que vem ele está de volta aqui com a gente para falar aí do noticiário internacional. Vamos falar de um assunto que certamente vai ser pauta aí durante as eleições, é um tema que preocupa os brasileiros, o enfrentamento ao crime organizado. O governo já vinha prometendo um pacote de medidas aí nessa área, vai sair finalmente amanhã. Ana Carolina Tomé conta os detalhes para nós. Oi, Ana.
2: Oi, Carol. O governo Lula lança nesta terça no Palácio do Planalto o programa Brasil contra o Crime Organizado. A segurança pública é um dos grandes temas das eleições deste ano, mas o Ministério da Justiça ressalta que o plano é uma política de Estado a longo prazo e descarta o uso eleitoral da medida. A CBN, o secretário nacional de segurança pública, Chico Lucas, disse que o projeto não é uma bala de prata e mira em desarticular a estrutura das organizações em parcerias com estados e municípios. Chico Lucas antecipou que a medida prevê 4 eixos estratégicos: asfixiar as finanças dos grupos, cortar a comunicação ilícita dos presos com bloqueio de sinais, aumentar a elucidação de homicídios e reduzir o poder de fogo combatendo o tráfico de armas com a criação de uma rede nacional. Com um investimento total de 11 bilhões de reais, o plano visa combater as facções criminosas e retomar territórios dominados pelo crime. Para asfixiar as contas do crime, as forças integradas de combate ao crime organizado serão fortalecidas.
3: O objetivo é desarticular o crime organizado sob a perspectiva dos fundamentos que os constituem. Esse programa, ele trabalha sob a perspectiva da integração e não tem um viés eleitoral, então a gente não vai resolver o problema daqui para outubro. Ele está dando um caminho que vai ser buscado e vai haver uma caminhada ao longo de um tempo, então não é uma bala de prata. A gente quer mostrar que o governo trata o assunto com muita seriedade.
2: A CBN apurou que 138 presídios estaduais passarão por uma modernização para se equipararem às penitenciárias federais de segurança máxima. Isso inclui a instalação de bloqueadores de celular, reforços de inteligência e regras mais rígidas, como a gravação de conversas nos parlatórios e o fim das visitas íntimas para garantir o isolamento dos detentos. As outras frentes prevêm a expansão dos bancos de perfis genéticos para solucionar assassinatos e operações de fronteira contra o tráfico de armas. Além do crime organizado, a ordem do presidente Lula é focar na redução de feminicídios e no roubo de celulares. Volto com você.
1: Obrigada, Ana Carolina. E aí, Vera, vai dar tempo de ter algum impacto aí na campanha eleitoral, esse programa lançado amanhã?
4: Me parece um reembalamento de coisas que já algumas têm de ser feitas obrigatoriamente. É obrigação do governo federal e dos governos dos estados enfrentar o tráfico de armas, portanto não está criando nada novo. Mesma coisa, asfixia financeira em relação ao crime organizado. Já é feito em operações de força-tarefa, como foi, por exemplo, a Carbono Oculto, que teve justamente esse condão e foi bem sucedida. Justamente porque mirou esse aspecto da asfixia financeira. E aí, aumento da taxa de esclarecimento de homicídios é obrigação que os estados e o governo federal têm de perseguir. E a mesma coisa, reforçar a infraestrutura e a segurança dos presídios. Me parece que está pegando um monte de obviedades e injetando um dinheiro de última hora. E aí, provavelmente, os estados vão dizer, mas por que só agora? Por que não me ajudou antes? Por que não pegou esse dinheiro e já criou uma série de programas para ajudar os estados a fazerem essas coisas que são corriqueiras e que deveriam ser feitas frequentemente e diuturnamente antes? Então, eu acho que é um programa que nasce com a cara e todo o jeitão de uma iniciativa eleitoral, uma iniciativa para você dar uma cifra, 11 bilhões, como se fosse muita coisa. Se você pensar num país com as dimensões do Brasil, com o grau de domínio territorial das facções criminosas, o grau de domínio que elas exercem nos presídios, e a dificuldade que é você rastrear fronteiras aí de toda a natureza de norte a sul, 11 bilhões não é muito dinheiro, é pouco dinheiro. Mas é isso, é tentar dar uma roupagem nova para ações que ou são corriqueiras ou deveriam ser obrigatórias, com um dinheiro que parece muito, mas é pouco, e de um jeito que governadores vão vir dizer que o governo está atrasado na sua obrigação. Vai ter algum efeito? A gente não sabe. Essa questão da atribuição de responsabilidade pela segurança pública é muito difusa. As pesquisas qualitativas que vêm sendo feitas, eu tenho conversado com vários realizadores de pesquisas aí a respeito desse tema, porque eu acho que ele vai sim ser central, elas mostram que a pessoa reclamar, nossa, violência é o pior problema. E de quem é a responsabilidade? E aí é absolutamente difusa a atribuição de responsabilidade entre o prefeito, o governador e o governo federal. E isso também passa por esse crivo ideológico. Então, apesar de segurança pública ser um tema eminentemente estadual, aqui em São Paulo, por exemplo, diante dessa clara escalada de casos de roubo, furto em São Paulo, nem sempre isso é associado a um governador bem avaliado. Então, é algo difícil de você conseguir criar no eleitor uma visão de que você está sendo bem-sucedido, de que você está fazendo um bom trabalho. Para isso, precisa um trabalho de longo prazo. Em Goiás, por exemplo, o governador Ronaldo Caiado saiu bem avaliado nessa área, com uma ali clara aprovação da população na área de segurança pública. Mas ele fez dois governos e teve esse mote muito forte nos dois mandatos dele. Então, é um tema importante. Ele vai ser cobrado de governadores e dos candidatos à presidência, mas não é simples de ser bem sucedido na comunicação e em resultados efetivos em tão pouco tempo.
5: E temos ainda tempo para um último assunto, Vera. Os movimentos do senador Ciro Nogueira, depois de ser implicado aí no caso Master. Larissa Lopes está de volta com as informações.
6: Nadédio, depois de assumir nesta tarde a defesa do senador Ciro Nogueira, o advogado Conrado Gontijo, ele mandou uma nota pra gente dizendo que a primeira tarefa será de se inteirar do teor das peças do caso e o foco dele será sempre o exame jurídico e aconselhamento legal com dedicação e seriedade que o tema exige. Ele ainda parabenizou os advogados constituídos que o antecederam na figura então de Cacá. E ele falou que foi um excelente trabalho que os advogados realizaram. Lembrando que hoje, então, o advogado Antônio Carlos de Almeida, conhecido como Cacai, ele divulgou uma nota dizendo que, em comum acordo, ele deixava a defesa de Ciro Nogueira. E ele mandou essa nota, né, dizendo que estava deixando a defesa logo depois de conceder uma entrevista ao portal Metrópolis, quando disse que se votasse no Piauí, não votaria em Ciro Nogueira.
7: Eu não converso sobre política, porque se eu votasse no Piauí, eu não votaria nele. Eu votaria no Hélito, eu votaria no PT. Então eu não converso, é igual Brasília. Eu não converso sobre política com o Ibanez, porque certamente eu não vou votar nele. Eu vou votar nos candidatos da esquerda aqui. Então assim, eu até vi essa declaração dele, mas eu sou advogado, eu converso sobre questões técnicas. Não dá para conversar sobre política com alguns clientes que eu gosto muito, que eu respeito, mas eu não converso sobre política sobre isso, não.
6: Bom, apesar de Cacai ter deixado a defesa logo depois, Ciro Nogueira afirmou que não teve nenhum problema e que o advogado é um grande amigo a quem ele será sempre grato. E só uma última informação, Nadédio, é que o advogado Conrado Gontijo, ele é afilhado de Cacai, então ele tem essa ligação ainda com agora o ex-advogado do senador Ciro Nogueira. Nadédio.
5: Obrigada, Larissa Lopes. Acaba se tornando uma questão midiática aí também a troca de defesa nesse caso, né, Vera?
4: É, porque o Cacá, ele é um advogado bastante midiático, né? Ele tem ali atuação também em redes sociais, ele é muito ligado e defensor, né, da esquerda e sempre causou espécie o fato dele ser advogado de figuras ali da centro-direita, como o próprio Ciro Nogueira. Ele era advogado dele há muito tempo, muitas outras ações também, naquela história do mensalão do PP, que depois resultou em absolvição de todo mundo. Ele já atua para o Ciro Nogueira há muito tempo. Parece ter havido ali um desentendimento entre eles, e nesse caso não me parece uma troca de advogado que tenha o mesmo sentido de outras que a gente viu aí de delação. Não imagino que o senador Ciro Nogueira esteja se preparando para fazer algo como uma colaboração judicial, uma delação premiada. Então, eu acredito mesmo a desentendimentos ali de uma relação que era de bastante tempo, que já vinha, devia estar sofrendo algum tipo de desgaste. E que agora eles se afastam, mas não se afasta totalmente. Vai para um advogado que tem até relações com o próprio Cacaia. O fim de semana continuou ecoando a história da operação que atingiu o senador Ciro Nogueira. Continua havendo um grande temor ali por parte dos políticos de serem a próxima vítima do caso Master. Imaginando que podem também ser alvo de fases da apuração e de uma eventual delação de algum outro investigado do caso. Agora que parece que a delação do Daniel Vorcaro subiu mesmo no telhado. Então, agora a gente vai ter que ver as cenas dos próximos capítulos. Todo mundo muito com a orelha em pé. Esse clima não arrefeceu, ele continua. E ele vai seguir aí como um mote dessa campanha eleitoral também, caso o Master está nos palanques.
1: Ficamos por aqui, Vera. Boa noite para você. Até amanhã.
4: Ficamos. Até amanhã. Um ótimo jornal para você. Boa noite a todos. Não bebam detergente. E até amanhã. Até
1: amanhã. 7 horas.
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0: Segunda-feira, 11 de maio de 2026, a Justiça Federal condenou a Volkswagen a pagar 15 milhões de reais por danos morais coletivos por causa de fraudes no controle de emissão de poluentes em quase 20 mil caminhonetes Amarok produzidas entre 2011 e 2012. A ação civil pública foi movida pelo Ministério Público Federal e acusa a montadora de instalar um sistema para burlar testes ambientais. Além da recente condenação judicial, a empresa já havia sido multada em 46 milhões de reais pelo IBAMA devido a irregularidades. O ministro da Fazenda, Dario Durigan, vai viajar nesta semana para encontros dos BRICS e do G7 na Rússia e na França. Em Moscou, o chefe da pasta vai participar de uma reunião do novo Banco de Desenvolvimento. Na capital francesa, Durigan ainda deve se reunir com o diretor executivo da Agência Internacional de Energia para tratar da disparada de preços da energia com o início da guerra no Oriente Médio. A Anvisa proibiu a comercialização e a divulgação dos medicamentos à base de cannabis das marcas Biocase e Alangiol. De acordo com o órgão regulador, os produtos não têm registro sanitário e a empresa responsável não possui autorização de funcionamento para fabricá-los ou comercializá-los. A proibição também se aplica a qualquer pessoa ou empresa que anuncie, venda ou divulgue os produtos em razão do risco à saúde pública. No horário de Brasília, 7:02.
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1: Vamos para a última hora dessa edição do Ponto Final. Para você que chegou agora, muito boa noite, seja bem-vindo. E a gente conta com a sua audiência, com a sua participação. Estamos de olho aqui no WhatsApp, no 11 99911 9981. São 7h03. A gente tem informações ao vivo em São Paulo sobre uma explosão de gás que deixou um morto, ao menos 3 feridos. Quem está acompanhando é a Maria Cecília Dalau. E Maria Cecília, boa noite.
2: Oi, Carol, boa noite para você também, para os nossos ouvintes. Isso, essa explosão que deixou ao menos 3 pessoas feridas, uma pessoa morta, entre esses 3 feridos que foram socorridos, incluindo um funcionário da Sabesp. O Corpo de Bombeiros, inclusive, segue procurando mais vítimas aqui na região do Jaguaré, na zona oeste de São Paulo, que possam estar debaixo dos escombros. As informações é que o vazamento de gás veio de uma obra da Sabesp que acontecia aqui na região há pelo menos uma semana. E os moradores estavam sentindo o cheiro de gás desde o meio-dia de hoje, quando aconteceu essa explosão por volta das 16h somente e atingiu mais de 10 residências aqui da região, de acordo com o Corpo de Bombeiros. A moradora Pamela de Moraes foi uma das primeiras pessoas que chegou aqui na rua Floresta Bandeque quando a explosão aconteceu.
3: Quando a gente viu que era aqui na rua, a gente subiu a rua. Nisso que a gente estava subindo, tinha polícia, já estava muito nada, tinha acabado de acontecer. E aí a gente viu um cara da Sabesp todo machucado, a gente ainda falou, quer ajuda? Precisa de ajuda? Ele, não, não precisa de nada não. Aí eles entraram no carro e saíram, tipo, cantando o pneu com o carro da Sabesp mesmo. Foram os 2 carros aqui saindo, assim, a milhão mesmo. E aí depois começou a chegar o pessoal, tipo, resgate, polícia e tudo mais. Só que a gente era aqui da rua de trás. O cheiro de gás estava lá na rua de trás. Então aqui estava muito mais forte a hora que a gente chegou.
2: Ao todo, 12 viaturas estão empenhadas na ocorrência aqui. A Defesa Civil, inclusive, tenta reunir as pessoas que estão desabrigadas aqui na região, que não sabem nem onde vão passar a noite. A gente espera por mais atualizações do Corpo de Bombeiros. No momento, a energia foi cortada aqui na região, as ruas estão às escuras. Então, as pessoas estão até com dificuldade de conectar a rede de celular para ligar para familiares, para pedir ajuda. Então, realmente, uma situação muito difícil aqui na região do Jaguaré. Carol.
1: Obrigada, Maria Cecília.
4: Agora 7h04 no Rio de Janeiro. Júlia Viana tem outras informações ao vivo para a gente. Boa noite.
5: Boa noite, Nadédia e Carol. O cantor Ed Mota passa agora a ser investigado por injúria racial contra um funcionário do restaurante Grado, onde se envolveu em uma confusão junto com amigos no último dia 2 de maio. De acordo com a delegada responsável pelo caso, o crime prevê pena de 2 a 5 anos. O funcionário do estabelecimento fez um registro contra Ed Mota e relatou que o cantor fez ofensas xenofóbicas contra ele, tendo chamado o homem de Paraíba. Ed Mota é esperado para depor amanhã. A confusão começou com o cantor irritado pela taxa de rolha cobrada pelo restaurante e terminou com Ed Mota e os amigos fazendo xingamentos aos atendentes. Além disso, um cliente relata ter sido agredido com um soco e com uma garrafa por um dos amigos do artista. O barman explicou que o Ed Mota não costumava pagar a taxa quando ia sozinho ao restaurante ou com a mulher, mas que, como havia mais de 6 pessoas na mesa, a taxa foi cobrada, o que deixou o artista irritado. Outros funcionários confirmaram o relato desse funcionário em depoimentos à polícia. Ed Mota também arremessou uma cadeira da mesa ao lado no chão durante esse episódio. Em entrevista ao jornal Globo, na ocasião, o cantor contou que estava bêbado e que perdeu o controle. Esse caso, a gente lembra, aconteceu em um sábado, no dia 2 de maio, no restaurante Grado, no Jardim Botânico, na Zona Sul aqui do Rio. E a Delegacia da Gávea investiga esse caso e houve, ao longo dessa semana, as pessoas envolvidas, Carol e Nadédia.
4: Obrigada. Júlia Viana, falando do Rio.
1: Nadédia, vamos falar do frio? Eu tenho até vergonha de falar do frio aqui do Rio de Janeiro, que é esse frio que a gente diz que é frio, né? Mas para quem tá passando frio mesmo, não é esse frio todo. Mas, humildemente, queria dizer que foi a tarde mais fria do ano aqui no Rio de Janeiro. E o Diogo Bugalho tem informações pra gente. Oi, Diogo.
6: Oi, Carol. Boa tarde a todos que nos ouvem também. Pois é, né? A tarde mais fria do ano, com máxima de 22 graus, bem baixo aí pros padrões.
1: Mínima, né?
6: Máxima
1: de 22?
6: A máxima de 22 graus. Por isso mesmo que foi uma friaca aí, um friozinho, né? Aí pros padrões cariocas já é bem frio, a gente costuma ter mínimas nessa faixa aí dos 22
1: graus. Foi isso que
6: graus.
1: Me confundiu, acho.
6: Pois é, o que geralmente é a mínima, hoje foi a nossa máxima. E a mínima hoje foi de 18, isso ainda de madrugada, antes de amanhecer. Hoje, ao longo de todo o dia, o tempo ficou bem chuvoso, céu encoberto. E por volta das 5 da tarde, a impressão era de que já havia anoitecido. Para quem não sabe, aqui no prédio da CBN do Rio de Janeiro, a gente tem uma grande claraboia. Conseguimos ver o céu e às 5 horas já estava tudo escuro. A culpa disso é de uma massa de ar polar que está afetando não só o Rio, mas várias partes do país e que derrubou as temperaturas. É o que explica a meteorologista da Climatempo, Fabiana Weikamp.
7: Uma grande frente fria está avançando pelo Brasil e veio acompanhada de uma forte massa de ar polar que desde o final de semana tem provocado uma queda acentuada das temperaturas por várias áreas do país, provocando uma onda de frio. A temperatura vai continuar caindo ao longo desta próxima madrugada e a mínima prevista para amanhã é de apenas 15 graus. Podendo então ser também a madrugada mais fria deste ano até agora.
6: E esse frio deve se prolongar ainda por mais alguns dias, de acordo com a previsão. Na terça, o sol deve aparecer um pouco. Terça amanhã, né? O sol deve aparecer um pouco mais, mas temperaturas continuam baixas. E nas próximas madrugadas, como a Fabiana Weikamp disse, há a possibilidade de novos recordes de frio. Por causa desse tempo instável, a Marinha também emitiu um aviso de ressaca para partes do litoral do Rio e de São Paulo. Esse alerta vale até quarta-feira para o trecho entre Ilha Bela, no litoral paulista, e Arraial do Cabo, na região dos Lagos Fluminense, e inclui toda a orla da capital. Nessas áreas, as ondas podem chegar a até 3 metros de altura e a recomendação é não se aproximar do mar. Carol.
1: Valeu, Diogo. Obrigada. Segundo o Alerta Rio, para essa próxima madrugada, na DED, a previsão de mínima de 15 graus. Eu acho frio.
8: A gente deu uma risadinha aqui no estúdio com essa mínima de 18 que fez hoje, eu confesso, Carol. Só que eu não vou
1: O Alerta Rio tava. É porque tem essa medição de 18 da Climatempo, o Alerta Rio pra hoje tava dando mínima de 15,9. De qualquer jeito, é isso. Não é aquele frio, né? Mas pra gente é.
8: Eu fico lembrando sempre de um meme que é um estático de um jornal local da afiliada da Globo no Ceará, falando o GC ali, friozinho bom. E aí era 24 graus que tava fazendo lá. Aí eu ia provocar aqui e falar, vamos falar de frio de verdade aqui em São Paulo, só que eu tô com medo do pessoal de Curitiba aparecer, que você sabe que o pessoal do Sul também.
1: Vai começar a rinha de frio, Serra Gaúcha, Catarinense.
8: Mas o Clauson Dutra aqui em São Paulo tem informação, porque aqui também tá fazendo bastante frio, né, Clauson?
9: Nossa, com certeza, haja casaco, tá, meninas e ouvintes? 15 graus agora,
1: tá? Que é de Manaus, gente, tá sofrendo mais que a gente.
9: Total! 15 graus agora, tá muito frio. A máxima pode chegar pela madrugada até 13 graus, de acordo com o CGE. Então vai ser uma noite bem fria hoje aqui na cidade de São Paulo. Aproveitando as informações do Rio de Janeiro também, aqui em São Paulo a gente traz a informação, né, Nadédia, que a capital paulista registrou hoje a manhã mais fria do ano, 9,4 graus no Mirante de Santana, na Zona Norte, dados aí do Instituto Nacional de Meteorologia. Sensação térmica foi de 8 graus. Na Zona Sul de São Paulo, na Estação Meteorológica do Ipiranga, o IMET marcou 7,2 graus, sensação de 6 graus. A capital, vale a pena dizer, não registrava temperaturas tão baixas desde agosto do ano passado, quando os termômetros chegaram a 6 graus no Mirante de Santana. As primeiras horas da noite de hoje, na Dédia, aqui em São Paulo e ouvintes, seguem com aumento de nebulosidade e com temperatura em gradual declínio. Os termômetros localizados nas estações meteorológicas aqui do CGE apontam a temperatura média de 14 graus, a mínima prevista para o decorrer da próxima madrugada. Eu falei 13 graus, mas o CGE está registrando 10 graus. Então vai ser bem fria a madrugada para o paulistano também, né, Dédia?
8: Virada no tempo. Obrigada, Clauson Dutra, aqui em São Paulo. E a virada do tempo, além de tudo, foi rápida, né, Carol? Para quem passou o fim de semana na praia, que obviamente não é o nosso caso aqui em São Paulo, mas vocês aí no Rio ainda deu praia no fim de semana e de repente essa friaca.
1: Então, no sábado tava um praião, inclusive Tatiana Vasconcelos estava aqui no Rio, passamos o dia na praia, fomos almoçar 5 horas da tarde e aí no domingo, ontem, dia das mães, o tempo começou a virar. Pra mim está frio e o carioca faz o que quando dá 20 graus? Sopa de ervilha. Delícia. E fondue. Eu acho que já tá liberado.
8: Amo.
1: Muito bom. É, agora 7:12.
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1: E aí, PVC, é frio ou frio?
11: Não, eu vou fazer a pergunta para a Nadédia, que você já sabe a resposta. Nadédia.
1: Sabia que ele ia fazer essa piada.
11: Qual é a única coisa que um paulistano aprende no Rio sobre o frio?
1: O quê?
11: Que a palavra é paroxítona. Porque o carioca corretamente fala frio no Rio, com as duas sílabas pronunciadas. E o paulistano diz frio no Rio. Aí quando o paulistano mora no Rio, 6 anos e meio, ele aprende sobre o frio. A única coisa que o paulistano aprende no Rio sobre o frio é que a palavra é paroxítona.
1: Muito bom. É isso.
11: É, hoje fez 9 graus de manhã, como disse a Colson Dutra.
1: Nossa, que dureza, gente. Não tem a menor inveja. Ô, PVC, vamos falar da lista do Ancelotti?
11: Vamos lá, dos 55, né? A lista de verdade vai sair na segunda-feira da semana que vem, mas hoje a gente soube ou entendeu, porque tem um detalhe dessa lista de 55, que é a lista preliminar que a CBF manda para a FIFA. Essa lista não é necessariamente enviada para os clubes, então é mais difícil do vazamento ser certeiro, porque normalmente vaza dos clubes. O Flamengo recebe a lista e fala, ó, alguém no Flamengo fala, tá, o Paquetá tá na lista. O que a gente apreendeu é que o Estevão não está na lista, apesar do desejo do staff do Estevão, dos empresários do Estevão, de que ele estivesse, mas ele não vai ter condição de jogar a Copa do Mundo, a não ser que fosse assim nos últimos 2 jogos, então ele não está na lista, ou pelo menos tudo indica que não está. E que o Neymar está na lista, mas na lista de 55. O que que muda para o Neymar estar nesta lista preliminar? Na verdade, não muda nada, porque ele esteve em todas as pré-convocações do Ancelotti. Todas as 5 convocações do Ancelotti tiveram listas preliminares e o Neymar esteve em todas e não esteve em nenhuma convocação. Então, não é uma pista. Ah, Neymar está na pré-lista, então quer dizer que ele vai estar na lista. Não, não é, não tem nada a ver uma coisa com a outra. Acho que de semana passada para esta, uma coisa mudou para o Neymar. É a primeira vez, a primeira segunda-feira em meses que a gente fala, o Neymar jogou e fez gol e ajudou o Santos. E não tem nenhuma conversa paralela. Ah, o Neymar xingou a torcedora, disse que ele é imaturo. Ah, o Neymar olhou nas costas do Diego Hernandes do Remo para perguntar como é mesmo o seu nome. O Neymar não disse que o árbitro, não fez nenhum comentário machista sobre com o árbitro, como já fez. O Neymar não teve nenhum episódio de agressão com o Robinho Júnior. Pela primeira vez, não teve nada disso, e ele fez gol, jogou uma boa partida, não foi nada espetacular, mas jogou uma boa partida. Então, o que muda para ele é essa sensação. Eu, conversando com algumas pessoas próximas do Ancelotti, fiz a seguinte observação. Ah, o Neymar, do jeito que tá, cada dia tem uma conversa paralela, ele precisa ter um comitê de crise na Copa do Mundo. E a resposta foi, não, ninguém sabe se ele vai ser convocado, só o Ancelotti sabe. Mas se ele vier, vai ser a primeira vez que ele vai ser convocado sem saber se será convocado. Então ele saberá que a regra quem vai pôr vai ser o Carlo Ancelotti. Bom, acho que precisa de um comitê de crise. Dentro da CBF não se tem essa impressão. Nesta semana, o Santos não precisou de comitê de crise pela primeira vez em semanas.
1: Muito bem. E no Brasileirão, o Flamengo ganhou ontem, PVC?
11: Foi o melhor futebol da rodada, melhor futebol, sabe o que eu gosto de falar, que é a melhor banda de todos os tempos da última semana, o Flamengo é o melhor time de todos os tempos dessa semana. Mas tem uma razão para isso, jogou muito bem contra o Grêmio, jogou uma partida extraordinária, o Grêmio não jogou bem, mas o Flamengo jogou muito bem. Agora, tem um detalhe que é sobre o que o Abel Ferreira semana passada, por exemplo, disse, que ninguém está jogando bem. Ele não quis dizer ninguém está jogando bem. Ele disse, mas ele quis dizer que ninguém está jogando com regularidade. Porque o que o Abel está dizendo é que o cansaço está atrapalhando todo mundo. E nessa semana, o Flamengo teve o cansaço da viagem para Medellín, teve o cansaço mental do que aconteceu em Medellín, mas não teve o cansaço das pernas porque não teve jogo. E esse é um ingrediente importante para compreender por que é que o Flamengo jogou tão bem em Porto Alegre. Porque estava descansado, pelo menos descansado, das pernas. O Palmeiras não jogou bem, empatou por 1-1, mas num lance final que era para ser validado. 4 pontos é distância entre Palmeiras e Flamengo. A distância real é de 1 ponto, porque o Flamengo tem um jogo a menos. E não neste sábado, no da semana que vem, dia 23 de maio, tem Flamengo e Palmeiras no Maracanã.
1: Valeu, PVC. Obrigada. Boa noite para você. Até amanhã.
11: Bons 15 graus para você. Para você, bom frio, Nadédia.
1: Valeu, até.
11: Beijo,
12: até amanhã. PVC.
1: Para o noticiário da sua região, a gente volta já já para falar da prisão do ex-goleiro Bruno.

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0: 7h18, a justiça converteu em preventiva a prisão de um guarda municipal que matou a esposa durante uma festa de casamento do casal, durante a festa de casamento do casal em Campinas. Informações com Aline Albuquerque.
1: O guarda municipal Daniel Barbosa Marinho, de 55 anos, foi detido em flagrante por suspeita de matar a esposa durante a confraternização do próprio casamento em Campinas. A decisão da prisão preventiva foi divulgada neste domingo. A vítima, Nájila Duenas Nascimento, de 34 anos, foi baleada na noite de sábado. Ela chegou a ser socorrida pelo SAMU, mas não resistiu aos ferimentos. Nájila deixou 3 filhos de um relacionamento anterior. Segundo informações da Polícia Civil, o casal teria iniciado uma discussão durante a festa, que evoluiu para uma luta corporal. Familiares retiraram as crianças do local no momento da briga. Ainda de acordo com o boletim de ocorrência, o guarda municipal pegou a arma funcional, agrediu a esposa e efetuou os disparos contra ela. Após o crime, ele fugiu da residência. Testemunhas relataram ainda que Daniel retornou ao imóvel pouco tempo depois e fez novos disparos contra a vítima. As vizinhas do casal, Elida Ramos e Shinaida Tavares, falaram sobre o caso.
2: A gente fica, né, assustado. Era por volta das 7 horas, mas falaram que já tinha acontecido o crime, né? Quando eu vi, estava cheio de polícia aqui. Ela chegou por volta das 7h30, a gente maquiou ela. E ela saiu toda feliz aqui pro casamento. Inclusive o esposo veio buscar ela aqui na frente, elogiou ela, falou que ela tava linda. Muito triste, a minha irmã mesmo, coitada, desabou, porque foi ela que maquiou e ela era a mais amiga ainda, sabe? Foi bem difícil.
1: A guarda municipal informou que o próprio agente acionou a corporação após o crime. Ele foi encaminhado para a 2ª Delegacia de Defesa da Mulher, onde o caso foi registrado como feminicídio e violência doméstica. Com o suspeito, foram apreendidas uma arma de fogo e munições. Segundo a Secretaria de Segurança Pública, ele permanece preso na cadeia pública do 2º Distrito Policial. A Guarda Municipal informou ainda, em nota, que lamenta o caso e reforçou o compromisso da corporação no combate à violência contra a mulher. A Corregedoria informou que acompanha o caso e que instaurou um procedimento administrativo e disciplinar para apurar a conduta do agente. Nájila é a 2ª vítima de feminicídio em Campinas neste ano e a 10ª na região. De Campinas, Aline Albuquerque.
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0: Os bombeiros seguem trabalhando lá no Jaguaré, no local da explosão, na Zona Oeste. Clauson Dutra, como é que está a movimentação por lá?
4: A CET informa que a rua Floresto Bandec, na altura do número 110, lá no Jaguaré, na Dédia, segue totalmente bloqueada por causa dessa explosão que atingiu imóveis na região nesta tarde. Essa explosão na altura da rua Doutor Benedito de Moraes atingiu ao menos 10 casas. Um homem de 45 anos morreu no local. Outras 3 pessoas ficaram feridas e foram socorridas. Observo aqui que, como a rua fica próxima da Avenida Presidente Altino, ali na Zona Oeste de São Paulo, fica um pouco mais próxima, inclusive, da Marginal Pinheiros. Nesse momento, nesse ponto da rua onde ocorreu tudo isso, apesar de todos os bloqueios, tá tudo verde aqui para mim na tela, tá? Portanto, não há complicações no trânsito nesse momento, não só no local, mas na Avenida Dracena, também próximo da Avenida Presidente Altino também. Nessa região, portanto, não vejo o registro aqui de trânsito intenso, mas está bem próximo da Marginal Pinheiros, inclusive. Agora, na Dédia, São Paulo registra 700 quilômetros de congestionamento, Zona Sul lidera os índices de lentidão, 240 quilômetros de filas, em seguida aparece a Zona Leste com 204 quilômetros de congestionamento, e aí passo a bola para você sobre uma atualização daquela manifestação de estudantes e professores da USP. Na nossa última entrada, cerca de uma hora, informamos que o grupo estava pela Avenida Paulista, mas segundo a CET, os manifestantes agora estão na área interna do hospital e as pistas já foram totalmente liberadas. Então, neste momento, não há mais reflexos no trânsito nesta região, na Dédia.
0: Obrigada.

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1: A gente volta com informações no Rio de Janeiro a respeito da transferência do ex-goleiro Bruno. Quem tem as informações é o Matheus Maciel. Oi, Matheus.
2: Oi, Carol. Justamente, o goleiro Bruno que foi preso na semana passada, né, depois de certos descumprimentos ali da questão condicional dele, ele foi transferido para o complexo de Jericinó, mais especificamente falando, ali para o Instituto Penal que fica em Jericinó, Instituto Penal Plácido, que aí justamente é um dos prédios ali do complexo conhecido por todos como Bangu 1, Bangu 2, Bangu 3 e aí vai até Bangu 10 ali. E o goleiro Bruno foi transferido, ele inicialmente estava no presídio de Benfica, passou por uma audiência de custódia no final de semana, onde o juiz determinou que havia validade sim no pedido de prisão contra ele, manteve então Bruno Fernandes preso, e aí a gente lembra ao nosso ouvinte por que que Bruno está sendo preso novamente. O goleiro Bruno cumpriu parte da pena em regime fechado, progrediu para o semiaberto, e aí quando ele teve o direito a cumprir a pena de forma condicional, ou seja, ele só tinha que periodicamente ir à justiça, declarar que estava ali no estado, que estava cumprindo as exigências judiciais, ele foi até o Acre disputar uma partida de futebol pelo Vasco daquele estado, não o Vasco Carioca, que como a gente conhece. E aí o fato é em que isso circulou na mídia de uma forma geral, nas redes sociais, chegou aos ouvidos e olhos mais atentos do Ministério Público do Rio de Janeiro. O Ministério Público falou: epa, epa, o goleiro Bruno avisou que faria essa viagem, ele teria que avisar pela liberdade condicional. Constataram que ele não fez nenhum tipo de aviso desse tipo e aí pediram uma nova prisão dele por descumprimento das regras. A justiça deu ali uma olhada em todos os documentos, viu que fazia sentido essa reclamação do MP, tirou a liberdade condicional de Bruno e pediu para ele se apresentar à justiça, coisa que também não foi feita. Estratégia da defesa do jogador, que assumiu publicamente aqui para a imprensa, para a gente, inclusive, de que ele não se reapresentaria até que conseguisse recompor a liberdade condicional. Só que o fato foi no caminho inverso. A justiça, então, determinou uma nova prisão do goleiro Bruno, que era para ser só a cessão da liberdade condicional, agora fez com que ele voltasse, pelo menos por hora, ao regime fechado.
1: Valeu, Matheus, obrigada. Intervalo, a gente volta já.

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1: Às 7h26, a rede varejista Fast Shop foi multada em mais de R$1 bilhão pelo governo de São Paulo. Essa é a maior penalidade já registrada na história do país pela lei anticorrupção. A empresa é investigada por envolvimento em fraudes ligadas a auditores da Secretaria da Fazenda do Estado. Matheus Leite.
2: O governo de São Paulo multou a rede Fast Shop em mais de R$1 bilhão por fraudes no ICMS, o Imposto sobre Circulação de Mercadorias e Serviços. A multa é a maior já registrada na história do país com base na lei anticorrupção. A punição foi aplicada em razão de obtenção indevida de créditos do ICMS, interferência em fiscalizações e oferta de vantagens a agentes do Estado. Ao todo, as autoridades analisaram quase R$1 bilhão e 600 milhões em movimentações e comprovaram que a empresa obteve legalmente um total de R$1 bilhão e 40 milhões em créditos. O alto valor era o mínimo determinado pela lei, conforme os recursos movimentados pela rede varejista. Como explica o controlador-geral do Estado, Rodrigo Fontenelle.
3: Esse valor, ele seguiu devidamente tanto a lei anticorrupção como o decreto que a regulamentou aqui no Estado de São Paulo. E é o valor mínimo a partir daquilo que foi apurado, desse quase 1,6 bilhão, foi apurado que 1,04 bilhão foi de forma indevida. Então esse era o piso que a gente teria para aplicar essa sanção.
2: A gestão estadual também determinou que a empresa publique a informação da multa no próprio site e mantenha o conteúdo por pelo menos 45 dias. As investigações apontaram que a Fast Shop contratou uma consultoria tributária operada pelo então auditor fiscal Arthur Gomes da Silva Neto para acessar de forma irregular os sistemas do governo do estado. A empresa usava informações privilegiadas e o próprio certificado digital para fraudar a homologação de créditos, garantindo benefícios milionários e blindagem contra a administração tributária. A medida é um desdobramento da Operação Ícaro, conduzida para desarticular esquemas de corrupção que envolviam auditores fiscais e o setor privado. No âmbito do inquérito, 5 servidores públicos já foram demitidos, 1 foi exonerado e 61 procedimentos administrativos foram instaurados. Processos de outras empresas investigadas, como a Ultrafarma, ainda estão em andamento. De São Paulo, Matheus Leite.
1: Em nota enviada à CBN, a Fast Shop afirmou que vai apresentar recurso nas instâncias administrativas cabíveis e, se necessário, também na esfera judicial, por entender que o valor aplicado é desproporcional. Agora, 7h29, volto a registrar aqui a sua participação. Mais cedo, a nossa ouvinte Bárbara mandou uma mensagem aqui no nosso WhatsApp falando do trânsito em Alphaville. E questionou o que tinha acontecido por lá. A gente não encontrou nenhum registro de ocorrência, por exemplo, de acidente por lá, mas a gente recebeu algumas outras mensagens falando dessa região. Ela até tinha contado que estava uma hora parada na saída de Alphaville para tentar chegar na zona sul de São Paulo. E a gente recebeu a mensagem do Fabiano, que mora em Alphaville, e disse que o trânsito estava realmente muito complicado, inclusive acima do normal, porque realmente aquela região já tem um histórico, né, de ter trânsito nesse horário bem pesado. E o Eduardo Ortiz também falando de trânsito travado por lá, disse que está ficando recorrente, questionou ali a falta de fiscais de trânsito nessa área. Muitos ouvintes também falando sobre o clima. Inclusive, falei que se eu falasse que São Paulo faz frio de verdade, já apareceu o pessoal de Curitiba, pois apareceu mesmo. O Bruno Carreira, de Curitiba, disse que a mínima por lá foi de 3 graus. Mas tem vários ouvintes de várias regiões de São Paulo. O Flávio saiu de casa de manhã em Cotia com 7 graus. O Léo mandou print da previsão aqui em São Paulo com 14. A Silvana contando que saiu cedo de Juquitiba, estava 6 graus às 8 horas da manhã. O Bueno falando de Imbuguaçu, 8 graus de madrugada, 14 por agora. E o Valdécio falando de Santa Eudóxia, em São Carlos. Diz que está muito frio por lá também. Obrigada a todo mundo que participa pelo 11-99-911-9981.
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0: Segunda-feira, 11 de maio de 2026, o ministro Nunes Marques do Supremo Tribunal Federal foi sorteado relator do pedido de revisão criminal apresentado pela defesa do ex-presidente Jair Bolsonaro contra a condenação de 27 anos e 3 meses no caso da trama golpista. A defesa alega erro judiciário e questiona a competência da primeira turma da corte. Nunes Marques integra a segunda turma da casa e foi indicado ao STF pelo próprio Bolsonaro em 2020. O governo federal planeja lançar amanhã o programa Brasil contra o Crime Organizado. O Planalto deve editar um decreto e 4 portarias para regulamentar o enfrentamento ao tráfico de armas, a asfixia financeira do crime organizado, o aumento das taxas de esclarecimentos de homicídios e reforço na segurança no sistema prisional. O programa tem previsão de investimento de 11 bilhões de reais. O governo de Donald Trump pediu ao Tribunal de Comércio dos Estados Unidos a suspensão da decisão que declarou ilegais as mais recentes tarifas globais de 10% impostas pelo presidente. A medida significa que importadores continuariam pagando as tarifas enquanto a disputa judicial segue em andamento. As taxas são contestadas no Tribunal de Apelações e podem chegar à Suprema Corte. No horário de Brasília, 7h32.
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2: A gente vai agora a Belo Horizonte falar sobre a morte de um morador de uma área rural de Minas Gerais por hantavírus. A Desirê Miranda está acompanhando as repercussões, até porque a Secretaria Estadual de Saúde deu orientações para a população, né, Desirê? Boa noite.
3: É isso mesmo, Carol. Boa noite para você, para a Nadédia, para os ouvintes. A Secretaria de Estado de Saúde de Minas Gerais reforçou orientações sobre medidas de prevenção contra o hantavírus em zonas rurais do Alto Paranaíba, região onde um morador do município de Carmo do Paranaíba morreu pela doença. A vítima apresentava histórico de contato com roedores silvestres em uma área de lavoura. Essa foi a única morte pela doença no país em 2026, até agora, e segundo as autoridades de saúde, trata-se de um caso isolado, sem relação com outros registros da doença pelo país. A morte também não tem relação com o surto em um cruzeiro turístico que partiu da Argentina com destino a Cabo Verde, na África. As cepas registradas nos dois casos são diferentes, conforme explicou em entrevista à TV Globo o secretário de Estado de Saúde, Fábio Baqueretti.
4: Não tem o menor risco de contaminação entre humanos e que se torne um surto ou uma epidemia. O que nós temos é um óbito como o dos anos anteriores. Ano passado foram 4 óbitos, ano retrasado outros 4 óbitos. E o que nós temos é uma cepa que geralmente está junto de poeira, com fezes de ratos, em locais como paióis, é bem do interior. E são ratos, são silvestres e não ratos urbanos, ratazanas, que são os hospedeiros desse vírus. Então, vamos ficar todos tranquilos. O que está acontecendo lá no navio é específico de lá e no Brasil esse risco não existe.
3: A morte em Minas Gerais ocorreu em fevereiro e a informação foi divulgada neste fim de semana. Segundo o secretário, as orientações de prevenção são destinadas principalmente para moradores de áreas rurais. Entre as recomendações estão manter alimentos armazenados em recipientes fechados e protegidos de roedores, dar destino adequado ao lixo e entulhos e não deixar ração animal exposta. A hantavirose é uma zoonose viral aguda que no Brasil se manifesta principalmente na forma da síndrome cardiopulmonar por hantavírus. A transmissão para humanos ocorre, na maioria das vezes, pela inalação de partículas presentes na urina, fezes e saliva de roedores infectados. O Brasil já registrou 7 casos da doença em 2026, 2 em Minas Gerais, 2 no Rio Grande do Sul, 1 em Santa Catarina, 1 no Paraná e 1 sem unidade da federação identificada. No ano passado, o Brasil registrou 35 casos e 15 mortes por hantavírus. Carol.
2: Obrigada, Desirê.
0: Agora 7h36, aqui em São Paulo, a Maria Cecília Dalau está de volta para atualizar a situação a respeito da explosão que atingiu 10 casas na capital paulista. Maria Cecília Dalau.
5: Nadédia, a Sabesp afirmou que atuava aqui na região do Jaguaré, na zona oeste da cidade, em uma obra de remanejamento de tubulação de água e que a Comgás acompanhava a situação, mas que enquanto os agentes trabalhavam no local, eles acabaram atingindo uma rede de gás. E aí, durante o reparo dessa rede, foi que ocorreu a explosão. As causas desse acidente ainda estão sendo apuradas. Nesse momento, os moradores aqui não sabem quando que eles vão poder voltar para casa ainda. O que alguns deles me contaram é que será disponibilizado um hotel para eles passarem essa noite. Os bombeiros continuam no local fazendo as buscas. Eles não descartam a possibilidade de mais vítimas, além de uma pessoa que foi encontrada morta e das três pessoas que foram levadas ao hospital, que foram socorridas. Por enquanto, a gente segue às escuras aqui. A Enel desligou a energia na região preventivamente, apesar de mais cedo o Corpo de Bombeiros ter confirmado que não há mais nenhum risco de explosão. A gente lembra que os moradores já estavam sentindo um forte cheiro de gás aqui no local, ao redor da rua Floresta Bandeque, desde o meio-dia. E a explosão aconteceu às 4 da tarde. Eu volto aqui em caso de qualquer atualização do Corpo de Bombeiros, Nadédia.
2: Combinado. Obrigada. Maria Cecília Dalau, falando ao vivo do local dessa explosão na Zona Oeste de São Paulo. Vamos a Brasília. Larissa Lopes está de volta agora com informações sobre o processo de revisão criminal a respeito da condenação do ex-presidente Jair Bolsonaro. Processo que já tem um relator, né, Larissa?
6: Já tem sim, Carol. E o relator sorteado foi Cássio Nunes Marques para relatar justamente o pedido de revisão criminal apresentado pela defesa do ex-presidente Jair Bolsonaro na última sexta-feira. Isso contra a condenação por tentativa de golpe de Estado. A defesa, então, fez esse pedido de revisão e pediu para que fosse para a segunda turma do Supremo, né? Lembrando que ele foi condenado pela primeira turma do STF. E os advogados, então, pediram essa nova distribuição, argumentando que poderia garantir imparcialidade no julgamento e que a análise final possa ficar com o plenário da corte. Esse pedido, então, foi acolhido hoje e, assim que foi acolhido, então, já teve o sorteio entre a segunda turma, com exceção apenas de Luiz Fux, ele que já se manifestou antes, né, querendo a nulidade do processo contra Bolsonaro e, então, caiu para Cássio Nunes Marques, que, lembrando, foi indicado por Bolsonaro para ser ministro do Supremo. Carol.
2: Obrigada, Larissa. A gente faz o intervalo, você acompanha as notícias locais da sua região. Na volta tem Auto Esporte com o modelo de entrada da Ferrari.

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0: Clauson Dutra de volta, Clauson.
1: Na Dédia, o sistema Anchieta Imigrantes passa por uma série de serviços de manutenção nesta semana. As obras incluem conservação de pavimento, manutenção de sinalização, drenagem e estruturas viárias. Hoje e também na quinta-feira, a pista sul da via Anchieta será interditada no trecho da Serra a partir das 8 da noite. A descida será feita pela pista norte da Anchieta e pela pista sul da rodovia dos Imigrantes. Amanhã e na quarta-feira haverá bloqueio noturno das pistas sul da Anchieta e também da Imigrantes. Nesses dias, a descida da Serra ocorrerá apenas pela pista norte da via Anchieta. Ainda haverá trabalhos nos mesmos trechos na sexta-feira e no sábado. As intervenções seguem até domingo, sempre das 8 da manhã às 5 da tarde e das 8 da noite às 5 da manhã. Dédia.
0: Obrigada, Clauson. Agora 7h41, e para a gente comparar o frio que está fazendo aqui em São Paulo com outras partes do país, a gente recebeu mensagem de vários lugares aqui de ouvintes que estão acompanhando também o noticiário local de São Paulo porque estão ouvindo o Ponto Final CBN nas plataformas digitais. Então, o Milton, por exemplo... Ah, não, ele é daqui de São Paulo. A única mensagem de São Paulo que chegou é desde esse último bloco, mas ele está falando de Rancharia, que fez 4 graus na noite passada, que é perto da cidade dele, Araçatuba, 7 graus por lá. Mas o Rosten Mendes, de Ponta Grossa, diz que teve mínima de 2. O Bené, de Belém do Pará, diz que 24 graus por lá já é o clima para ficar todo mundo enrolado, morrendo de frio. O Jonathan também está no Paraná, falou de 2 graus a mínima por lá, diz que com 18 eles andam de regata lá no estado. O Eric Oliveira falando que em Maceió 22 graus é frio, frio para usar blusa de frio, agasalho. E o Léo também diz que saiu cedo de casa em Vacaria, Rio Grande do Sul, 2 graus abaixo de zero.
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0: CBN. 7h42, o ativista brasileiro Thiago Ávila voltou ao país. Ele chegou hoje ao aeroporto de Guarulhos, ele que estava preso e foi deportado por Israel. Mais uma vez ele foi preso participando de uma flotilha que tentava levar ajuda humanitária à faixa de Gaza. Essa prisão aconteceu no final de abril. Ele foi recebido aqui por colegas da equipe de flotilha, inclusive alguns brasileiros que também foram presos nessa mesma operação pelas forças israelenses. Eles tentavam novamente chegar a Gaza, mas foram impedidos de seguir viagem. Essa interceptação aconteceu quando o grupo navegava em águas internacionais perto da costa da Grécia. Inclusive, parte desses ativistas foi levada para a Grécia, mas Thiago Ávila e algumas outras pessoas foram levados para Israel, onde ficaram presos. Thiago Ávila chegou ao saguão do aeroporto de Guarulhos agora há pouco, tem uma horinha, às 6h44 da noite. Ele pegou um voo para o Brasil a partir do Cairo, no Egito. Para lá ele tinha sido deportado de Israel depois de 11 dias que passou preso na região de Ashkelon, no sul de Israel, assim como um ativista palestino espanhol, Saif Abu Keshek. Os outros 175 integrantes da flotilha foram levados à Grécia e deportados também logo depois da ação de Israel.

0: Hoje o Guilherme Muniz fala sobre o lançamento do esportivo de entrada da Ferrari aqui no Brasil. Oi, Muniz, boa noite.
1: Oi, pessoal, boa noite. Hoje eu quero contar aqui para vocês sobre o novo carro de entrada da Ferrari, hein? Ó, que oportunidade, mas claro que eu tô falando de um carro milionário. Não é um carro para qualquer um, muito pelo contrário, mas ele foi apresentado agora aqui no Brasil, especificamente na concessionária da Ferrari em São Paulo. Portanto, começam as vendas, começa a possibilidade de encomendar o Ferrari Amalfi. Qual é esse carro? Ele é um coupé e substitui o Ferrari Roma, que era o Ferrari mais barato da fabricante até agora. Até é estranho dizer Ferrari mais barato, né? Até porque eu estou falando do Ferrari Amalfi, que custa pelo menos 3 milhões e 700 mil reais. E pode chegar até 4 milhões e 600 mil reais, dependendo de quantos opcionais, de como for a configuração, a customização que cada consumidor vai fazer sobre esse carro. Mas como sonhar não custa nada, quero falar sobre esse carro aqui para vocês um pouco hoje. Eu já tinha falado, inclusive, sobre o Ferrari Amalfi Spider, que é a versão conversível, foi apresentada lá fora do país recentemente, ainda não chegou à venda para o Brasil, agora começa a venda, de fato, da versão coupé, ou seja, a versão que não tem o teto retrátil, que pode ser aberto ali para viajar com os cabelos ao vento. Bom, a Ferrari Amalfi ela tem um visual bem parecido com um outro modelo da Ferrari, o 12 cilindri, e chega agora então com algumas atualizações no visual, mas apesar do visual aí modernão que ela tem, mantém a tradição de motor 100% a combustão, viu? Nada de eletrificação por aqui, como os motoristas mais puristas preferem. É um motor 3.9 V8 biturbo dianteiro, claro, roda só a gasolina, são nada menos que 640 cavalos de potência e 77,5 kg de torque. O que isso significa? Na prática, mesmo sendo modelo de entrada, ele ficou mais potente do que o Ferrari Roma, que era o modelo de entrada até então, como eu mencionei. Ficou 20 cavalos mais potente, são 640 cavalos, como eu disse, ainda assim não é suficiente para superar um dos principais rivais, ou o principal rival do Ferrari Amalfi, que é o Aston Martin Vanquish, mas talvez pelo fato de ostentar o cavalinho na dianteira e na traseira, os motoristas fiquem bem satisfeitos ainda assim. O câmbio é um câmbio automatizado de dupla embreagem com 8 marchas, e aí tem uma coisa interessante, né? O fato de que essa caixa de embreagem ela é desenvolvida para a Fórmula 1, e aí passa por algumas adaptações para também ser usada nos carros de rua da própria Ferrari. Com tudo isso, o que isso significa? Juntando esse motor com essa caixa de câmbio e também, claro, com todos os ajustes aerodinâmicos que esse carro tem, com o peso desse carro, que teve um trabalho para ficar em 1.470 kg por causa de uso de materiais mais leves, a Ferrari promete um desempenho de 0 a 100 km por hora em nada menos que 3,3 segundos. E o motorista que depois disso continuar acelerando vai chegar até os 200 km por hora em 9 segundos. A velocidade máxima é limitada em 320 km por hora. Claro que como não temos aquelas estradas sem limite de velocidade por aqui, as Autobahn, tão famosas na Alemanha, o jeito aqui no Brasil é acelerar dentro dos limites de velocidade, claro, nas estradas, ou então curtir uma pista sempre com muita responsabilidade. Esse, então, o novo modelo de entrada da Ferrari no Brasil, Ferrari Amalfi, que varia de 3 milhões e 700 mil reais a 4 milhões e 300 mil reais, sempre por encomenda. Quem eventualmente tiver toda essa grana pode já fazer a sua reserva e me convidar para dar uma volta. Quem não tiver, assim como eu, pode sonhar em como é acelerar um carrão como esse. Lá no site da CBN a gente já publicou uma matéria com mais detalhes sobre esse carro, e no Instagram da CBN e também no meu, no @guilhermemuniz, a gente vai publicar as fotos para você entender como ficou o visual desse carrão que acaba de desembarcar aqui no Brasil. Por hoje é isso, pessoal. Até quarta-feira.
0: Valeu, Muniz. Intervalo, a gente volta já.

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1: Continua ruim o trânsito para o motorista que está na rodovia Castelo Branco, no sentido São Paulo. Tem lentidão na pista expressa do quilômetro 24 ao 20 pelo alto fluxo de veículos, mas teve também um veículo quebrado que, segundo a Ecovias, está fora da área de concessão. Tem congestionamento também na pista expressa do quilômetro 18 ao 13,5 por causa de uma ocorrência de queda de carga e congestionamento também na pista marginal do 18 ao 13 pelo mesmo motivo. No sentido interior também tem alguns trechos de lentidão do 25 ao 27 e do 19 ao 23 só por causa do alto fluxo de veículos. Já falando também da Raposo Tavares no sentido interior, o congestionamento agora é grande do quilômetro 11 ao 34 e no sentido São Paulo do 27 ao 23 não tem ocorrência, só mesmo por causa do alto movimento. Também tem trânsito intenso nesse momento, inclusive com pontos de lentidão na Ayrton Senna, no sentido interior, principalmente do 25 ao 28, também sem registro de ocorrência. Falando da Tamoios, o trânsito é livre, mas tem obras no trecho de Planalto e tempo nublado por lá também. Agora 7h52, a gente volta a falar do noticiário policial, do caso daquela mulher que deu uma facada num cabeleireiro aqui em São Paulo porque não gostou do que aconteceu com a franja dela. Esse caso que aconteceu na semana passada, a gente trouxe para você aqui no Ponto Final CBN. A defesa da Laís Gabriela Barbosa da Cunha, que tem 27 anos, alegou que ela tem transtorno psicótico diagnosticado desde 2023 e que interrompeu os remédios em razão de uma hepatite em tratamento. Segundo o advogado criminalista Murilo Augusto Maia, que representa a Laís, ela faz tratamento num CAPS e foi no salão falar com o cabeleireiro Eduardo Ferrari, que foi vítima dessa facada, tentando solucionar o problema da insatisfação com o corte. A nota da defesa dela diz que ela portava uma faca de cozinha na bolsa no dia do episódio porque tinha sido vítima de assalto perto do terminal da Barra Funda. A nota diz ainda que ela mora em Ribeirão Preto, que voltou a São Paulo no último dia 5, que foi a oportunidade que teve para ir ao estabelecimento, e que lá teria sido tratada com desprezo e deboche. Os advogados dizem ainda que ela está extremamente abalada com a repercussão do caso, que nunca pensou em tentar contra a vida de Eduardo e que portava uma faca de cozinha por ter sido justamente vítima desse assalto. Essa questão aí dessa nota é importante porque a intenção pode mudar, né, a tipificação do crime, se foi uma agressão ou se foi realmente uma tentativa de homicídio. Agora 7 horas e 54 minutos.

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1: A gente tem informação aqui sobre as tarifas impostas pelo governo de Donald Trump. O governo americano pediu ao Tribunal de Comércio dos Estados Unidos que suspendesse uma decisão que declarou ilegais as mais recentes tarifas globais de 10% impostas pelo presidente, enquanto o governo recorre da sentença. Isso significa que os importadores continuariam pagando as tarifas enquanto a disputa judicial segue em andamento. Em uma decisão de 2-1 na semana passada, um painel do Tribunal de Comércio Internacional dos Estados Unidos concluiu que o uso da seção 122 da Lei de Comércio de 1974 pelo governo Trump para impor essas tarifas foi inválido. No entanto, o tribunal bloqueou imediatamente a aplicação das tarifas apenas para 2 empresas que moveram a ação e para o estado de Washington. Apesar desse alcance limitado da decisão, por enquanto, o Departamento de Justiça argumentou em um documento apresentado hoje que milhares de importadores que pagam as tarifas da seção 122 provavelmente inundariam o tribunal com pedidos semelhantes. Então, permitir que a decisão entre em vigor prejudicaria severamente a agenda comercial de Trump e desviaria recursos do grande esforço em andamento para reembolsar uma rodada anterior de tarifas globais derrubadas pela Corte Suprema, segundo escreveram aí os advogados do governo, né? Esse era o argumento do governo Trump para que essa decisão não entrasse em vigor imediatamente. O Tribunal de Comércio rejeitou a posição do governo americano de que esses déficits no balanço de pagamentos seriam um dos critérios, né, para impor as tarifas. Os juízes concluíram que a proclamação do Trump impondo as tarifas não identificava adequadamente a existência desses déficits dentro do previsto pela lei de 1974. Recurso do governo contra essa decisão está em análise no Tribunal de Apelações dos Estados Unidos.
2: E no noticiário econômico aqui do Brasil, o ministro da Fazenda, Dario Durigan, admitiu hoje que, diante da disparada do petróleo causada pela guerra no Oriente Médio, há uma necessidade da Petrobras reavaliar continuamente os preços dos combustíveis no Brasil. Essa declaração foi dada depois de um encontro em Brasília com a presidente da empresa, Magda Chambriard. Lembrando que o governo é controlador da Petrobras, que também tem ações negociadas na Bolsa de Valores. Durigan foi questionado se seria possível a estatal segurar por mais tempo a defasagem de 30% no diesel e de 65% na gasolina em relação aos preços internacionais dos produtos. Esses percentuais, conforme cálculo da Associação Brasileira de Importadores de Combustíveis, mas ele disse que esse é um tema da Petrobras, que não discute isso com a Petrobras, mas que tem sentido que há uma necessidade da Petrobras reavaliar esses preços e por parte do Estado de ter mecanismos adicionais. Ele pediu que o Congresso Nacional vote ainda nessa semana o projeto de lei complementar que abre a possibilidade de converter aumento de receita extraordinária de petróleo em redução de tributos sobre combustíveis. E aí, com esse projeto, o governo pode baixar impostos sobre combustíveis sem precisar aumentar outros tributos para compensar a queda de arrecadação. Diz que, se for possível votar essa semana na Câmara e no Senado, é o melhor para o governo.
1: E o Ponto Final de hoje fica por aqui. Nadédia Calado, boa noite para você. Até amanhã.
2: Ótima noite a você e a todos. Até amanhã.
1: Tivemos produção de Wender Starles, trabalhos técnicos do Juliano Fonseca. Vem aí o repórter CBN. Para você, boa noite. Obrigada pela sua companhia. Amanhã tem mais Ponto Final às 5 da tarde. Até lá.

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0: Segunda-feira, 11 de maio de 2026. O senador Sérgio Moro tem 5 dias para apresentar a defesa prévia em um processo em que o ex-juiz da Lava Jato é acusado de calúnia contra o ministro do STF, Gilmar Mendes. O prazo foi determinado pela ministra do Supremo, Carmen Lúcia. A ação é referente a um vídeo publicado pelo parlamentar em 2023. Na ocasião, Moro afirmou que seria possível comprar um habeas corpus do magistrado. Quase 60% das pessoas ouvidas em uma pesquisa do Fórum Brasileiro de Segurança Pública, em parceria com o Datafolha, disseram ter medo de sofrer agressão física em razão da escolha política. O número recuou em relação a 2022, quando havia chegado a 68%. Já 2,2% afirmaram que sofreram violência do tipo no ano passado. A pesquisa ouviu presencialmente 2.004 pessoas de 137 municípios. A margem de erro é de 2 pontos percentuais para mais ou para menos, com nível de confiança de 95%. O governo de Israel deportou o ativista brasileiro Thiago Ávila e um espanhol detidos após a interceptação de uma flotilha que seguia em direção à faixa de Gaza. Os dois foram presos pelo exército israelense no dia 30 de abril em águas internacionais próximas à costa da Grécia. A confirmação da deportação foi feita pelo Ministério das Relações Exteriores de Israel por meio da rede social X. Ávila chegou nesta noite ao Aeroporto Internacional de São Paulo, em Guarulhos. No horário de Brasília, 8:01.
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3: Muito boa noite a você, amigo e amiga, ouvintes aqui do Quatro em Campo. Sejam todos muito bem-vindos. Vamos juntos até as 9 horas da noite. Muito obrigado a você que se liga no nosso podcast, você que acompanha o programa nas mais diversas plataformas digitais. Hoje, dia 11 de maio.
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3: Rafael Prates, tudo bem, Prates? Boa noite.
4: Alô, Éboli, boa noite. Boa noite, ouvintes da CBN.
3: Michele Silva, fala me, boa noite.
5: Tudo bem, Éboli, boa noite pra você, pra todo mundo que tá na nossa audiência.
3: Tudo bem. Gabriel Dudziak, tudo bem, Dudes? Boa noite.
6: Tudo bom, Éboli, boa noite.
3: Ramon Lemes.
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3: De olho em mais uma rodada do Brasileirão, daqui a pouquinho, né, vamos reforçar aqui uma notícia, dar o crédito, devido crédito, que envolve seleção brasileira, mas antes, vamos lá. 15ª rodada do Brasileirão, que teve muitos gols no sábado, 2x2 para Curitiba Internacional, 2x2 para Fluminense e Vitória, virada do Cruzeiro contra o Bahia, 2x1. No domingo, empate entre Atlético Mineiro e Botafogo, 1x1. O mesmo placar para Remo e Palmeiras. O Santos venceu o Bragantino por 2x0. O Corinthians venceu o clássico na Neoquímica Arena, 3x2 em cima do São Paulo. Mirassol e Chapecoense empataram em 1x1. O Flamengo venceu o Grêmio por 1x0. E o Vasco derrotou o Atlético Paranaense, 1x0 também. É de placa da 15ª rodada, o gol mais bonito, na sua opinião, Prates?
4: Teve muito gol, agora golaço, aí já muda um pouco a figura, né, Éboli? Menção honrosa ao Carrascal do Flamengo, ao Thiago Mendes do Vasco, meu voto vai pro Mateuzinho. O gol a favor, tá? Não contra. O gol a favor do Corinthians,
3: Mateuzinho. Porque o outro foi, também ele bateu forte na bola.
4: O outro foi bonito contra, né? Também. Bonito assim, na verdade, pela surpresa, né? Não é que foi um golaço espetacular.
3: O Corinthians estava agitado no clássico, né? O negócio era deixar o jogo quente sempre, né?
4: Era fazer gol, né?
3: O negócio era botar a bola na rede ou facilitar a vida do adversário.
4: É, foi.
3: Mas venceu o jogo, bonito, acabou, né? Vencendo.
4: Pelo domínio, então, drible, enfim.
3: Mateuzinho,
4: ele escorrega e o arremate muito bom também, muito bem feito assim no ângulo, no alto, né? Mateuzinho do Corinthians, meu voto.
3: Mateuzinho, voto de Rafael Prates. Michele, seu voto.
5: Eu vou ficar com o gol do Serna, mas mais pelo passe do John Kennedy na origem do que propriamente pelo gol, que foi bonito também de cobertura do 2x2, mas o passe do John Kennedy deu um brilho pro gol que fez ser o meu escolhido.
3: O gol de empate, já no finalzinho, o gol de empate do Fluminense contra o Vitória. Então, um voto pro Serna, um voto pro Mateuzinho. Dudziak, seu voto.
6: Mateuzinho.
3: Mateuzinho, dois votos, já venceu, porque eu vou colocar um outro para mim, por construção de jogada, melhor estilo futevôlei, sem deixar a bola cair, para mim foi o gol do Carrascal mais bonito. Mateuzinho, dois votos. Ramon, um é de placa pro jogador do Corinthians, por favor.

0: Vamos lá, vou dar a notícia e dar o crédito e a gente deixa o debate mais para frente, para a gente entrar primeiro nas questões do Campeonato Brasileiro. Segundo a apuração feita pelo jornalista Caí Mota, do GE.Globo, o Estevão está fora da Copa, porque ele não foi colocado na lista de 55 nomes, lista que foi entregue hoje à FIFA. Todas as seleções, todas as confederações tinham como hoje data limite para entregar essa lista, que chamam de lista larga, né? Com 55 nomes. Dessa lista de 55 nomes, sai a lista definitiva com 26, podendo, né, você fazer as trocas até bem próximo do início da Copa do Mundo. Vou explicar. Então, houve o envio da relação, faz parte desse protocolo exigido pela FIFA. As seleções têm até a data de abertura da Copa do Mundo, dia 11 de junho, para fazer alterações. Aí alterações se achar conveniente, tá? Até a abertura da Copa. 24 horas antes da estreia da seleção, pode fazer alteração, mas aí tem que ser motivada por uma questão médica, tá? Então você tem que comprovar, mandar o laudo médico para a FIFA para fazer uma mudança. E essas mudanças, essa mudança médica motivada por uma questão clínica, ela pode ser feita até 20 antes da estreia, 24 horas antes da estreia da seleção. Então, a Copa começa no dia 11, as seleções vão estreando ao longo dos dias, né, uma semana de estreias. Então, 24 horas da estreia da seleção que solicita a mudança, tá? Os goleiros, eles representam uma exceção. Você pode mudar o goleiro a qualquer momento da Copa, mas também motivado por uma questão clínica, tá? Então você pode tirar um goleiro, cortar um goleiro por questão clínica e colocar outro aí em qualquer momento da Copa do Mundo. Mas tem que ter a comprovação médica. É assim que funciona. Daqui a pouquinho então a gente vai debater sobre essa informação passada pelo Caí Mota, que tira o Estevão da Copa, porque não estando na lista de 55, o jogador realmente está fora da Copa. Qualquer modificação na lista de 26, ela tem que recorrer à lista de 55, uma lista de 55 inscritos, né? Mas só 26 podem compor a delegação que vai disputar a Copa do Mundo. Vamos lá. O que é uma pena para o Estevão, né? É muito jovem, tem muita coisa para frente, mas é uma pena, realmente, a gente fica triste pelo Estevão. Brasileirão, gente, o Flamengo foi o único do G4 que venceu, né? Olhando para a tabela ali, o Palmeiras não venceu, o Fluminense não venceu, São Paulo, né, perdeu, Atlético Paranaense perdeu, Bahia perdeu, então até estendendo até o G6 ali, o Flamengo foi o único que conseguiu vencer e por isso se aproximou do Palmeiras, né? Vai se caracterizando aquela coisa mais polarizada, Palmeiras e Flamengo, a diferença de 4 pontos, com detalhe que o Flamengo tem um jogo a menos, e daqui a 2 rodadas tem um confronto direto, né, entre eles no Maracanã. Mia, eu começo contigo, né, meio que também entrando no que foi, né, o jogo do Flamengo com o Grêmio, que foi um massacre, assim, do ponto de vista de volume de jogo, né? Até brinquei durante a transmissão, podia ter sido 542-0. Mas foi só 1-0. O Flamengo pecou muito nas finalizações, deu azar, mas também faltou um pouquinho mais de capricho. Mas foi, assim, um amasso. O Flamengo ficou praticamente o jogo inteiro atuando no campo do Grêmio, empurrando o Grêmio para dentro da sua área. Foi até uma proposta do Grêmio jogar bem defensivo, 3 zagueiros, volante, segurando todo mundo ali. Mesmo assim,
1: jogar defensivo, né? Área. Jogar bem, hã? Não. Jogar defensivo só, né? Sem o bem.
0: Ele tentou jogar defensivo, não conseguiu, né? Porque o Flamengo parou o ônibus na frente da área, mas o Flamengo entrava pela janela, pela porta, pelos fundos. Entrava o guarda do Flamengo de tudo quanto é lado, né?
1: Exato.
0: Eu queria que você falasse sobre esse volume que o Flamengo apresenta, que na minha opinião, quando ele se encaixa, eu não consigo ver time nenhum no Brasil executando isso, né? Essa imposição com toques rápidos, toques curtos e muita movimentação. Não é toda hora que encaixa, mas quando encaixa, eu não consigo ver ninguém no Brasil com a capacidade de produzir isso, Mi.
1: Acho bem complicado também de encontrar. Ao mesmo tempo, o Grêmio, eu E particularmente quando estava assistindo o jogo, eu estava pensando que... É, e vi muitos colegas, né, comentando a respeito da distância do Grêmio para o Flamengo, e ela existe, é um fato. É, mas o Grêmio também deixou muito a desejar no enfrentamento que fez com o Flamengo, né? A distância do Flamengo também existe em relação ao Vitória, em relação ao Vasco, e esses times fizeram um enfrentamento bem melhor do que o Grêmio nesse jogo. É, e quando o Flamengo ele pega um time que se propõe a se defender e faz isso mal, aí realmente a gente vê o que a gente viu na arena de tamanha imposição e como você bem destacou. Porque são jogadores muito técnicos e acho que o gol ele reflete muito isso. Por quê? Porque o passe do Léo Ortiz é um passe de armador de time. É um passe na medida, é um passe de alguém que parece que tá... Eu brinco, né, que são jogadores que parece que jogam com um drone, né? Porque eles olham de cima e aí eles conseguem distribuir as jogadas. E é um passe muito bom.
0: E ele tava na intermediária do Grêmio, né? Sim. Os zagueiros do Flamengo jogaram na intermediária do Grêmio quase que o tempo todo.
1: É, viram que tinha campo, o Grêmio montou as linhas, mas não pressionava, mal montou as linhas, né? Sejamos bem honestos, porque também do ponto de vista defensivo o Grêmio fez um jogo muito ruim. É, o Grêmio,
0: linhas acho que foi... tortas.
1: É, bem tortas. É, poucas coisas o Grêmio fez direito no jogo, talvez só o Everton. É, então, assim, foi um jogo bem ruim do Grêmio, mas o Flamengo não tem nada a ver com isso, e o passe do Léo Ortiz é um passe de armador. Por que que eu falo que o gol ele exemplifica muito do porquê que esse Flamengo consegue se impor assim, e quando encaixa essa troca de passes que você destacou, é muito bonito de ver e é fácil, entre aspas, de encaixar. Porque você pega do goleiro ao centroavante, todos têm essa capacidade. Todos têm a capacidade da troca de passes, do passe por cima, de se encontrar facilmente em campo. E aí também a gente tem que falar que é uma engrenagem que é herdada do ano passado, né? Então, esses jogadores, eles já venceram juntos, eles se entendem muito bem. E mesmo desfalcado, é um time que consegue se conectar bem. Ontem o jogo do Pedro nem foi um jogo assim, nossa, que jogo excelente. E o time se encontrou em campo, o time se conectou bem. Então, acho que se tem alguma coisa para o Flamengo melhorar, nos outros jogos deixou o adversário muito vivo. Nesse jogo, não é que deixou o Grêmio vivo, porque ele nem conseguiria fazer algo se ele estivesse vivo no jogo. Mas foi um time do Flamengo que teve muitas chances para fazer só 1-0. Aí eu acho que é realmente algo que o Flamengo pode melhorar. Mas assim, fez o que tinha que fazer, né? Ganhou numa rodada extremamente importante, vacilou na rodada passada, nessa não deixou passar. E para mim o gol, assim, ele ilustra muito do que é a capacidade técnica do Flamengo. Desfalcado. Mas aí vai lá, encontra o Emerson Royal, que entrou no jogo, né? Que não começou como titular, mas entrou no jogo. E consegue dar o toque de primeira pro meio da área, pro Carrascal finalizar de primeira. Dois jogadores que nem titulares são. É a capacidade do elenco do Flamengo.
0: Eu até classifico a atuação de ontem, em termos de volume de jogo, como uma das melhores do Flamengo. Acho que o Grêmio teve uma contribuição nisso aí, mas... E aí vem uma questão, o Prates, nessa disputa aí com o Palmeiras, eu te pergunto também já, se já é possível falar que vai ser uma disputa polarizada até o final, Flamengo e Palmeiras. Mas... É um Flamengo que, na minha opinião... O DNA desse elenco, ele se sente mais à vontade atuando como ontem. Que é aquela coisa de ter a bola e de campo reduzido. É um time que ainda se sente muito desconfortável na proposta de campo mais largo, de campo mais aberto, de jogo mais vertical, de mais trocação, que é inclusive uma proposta de preferência do Leonardo Jardim. Mas ontem a gente viu que ele está transitando, né? Que ele está indo lá e cá, né? Acho que esse time se sente mais confortável quando ele se depara com um cenário como o de ontem, né? E eu queria a tua opinião sobre isso e repito a pergunta: já dá para cravar que vai ser uma briga polarizada, Flamengo e Palmeiras?
2: Sabe que eu fico tentado a falar que sim, mas a cautela prega que ainda não, né, Boli? Cautela ainda não me faz descartar o Fluminense, está num momento muito difícil, né? Viveu semanas muito difíceis. Colocaria o Fluminense aí como uma terceira via, que já esteve em alta e pode reaparecer agora nessa disputa aí, mas realmente tá muito mais para Palmeiras e Flamengo, tem os melhores elencos, jogadores de um nível muito alto, né? E quando a gente fala talvez em um conforto, como você falou, Flamengo mais confortável com o cenário de ontem que enfrentou em Porto Alegre, né? Quando você tem jogadores de um nível muito alto e um treinador muito bom como o Flamengo tem, esses jogadores podem ficar confortáveis em um cenário, mas não quer dizer que eles fiquem desconfortáveis em outros cenários, né? Então, assim, a gente falava na segunda-feira passada, numa rodada que ninguém do G6 havia vencido. Agora só um time do G6 venceu. Que é um pouco, assim, de como é difícil ganhar nesse Campeonato Brasileiro. É difícil jogar. Então, o primeiro enfrenta o 19º, é jogo duro. O segundo contra o 16º, é jogo duro. Então, assim, numa rodada que ninguém ali do pelotão na frente conseguiu ganhar, quem ganhou, dominando como o Flamengo dominou, chama a atenção. Mas eu, para título, vou esperar chegar parada para a Copa do Mundo. Você me dá mais 3 rodadas, Éboli?
0: Dou, claro. Quantos você tá quiser. Quantos
2: não,
0: você
2: só mais
0: quiser.
2: 3. Não,
0: tô aqui para provocar, aí, só mais 3.
2: Tá.
1: É. Vou comprar, vamos cobrar, você, hein?
0: Daqui a 2... Vamos cobrar, agora eu vou cobrar. É, né? Já teve técnico que pediu tantas rodadas pro time dar certo. E não funcionou muito bem, não. Mas vamos lá. Daqui a 2 rodadas tem um confronto direto. No Maracanã, Flamengo e Palmeiras. Dudes, você, como é que vê essa disputa, né? Que já algumas rodadas tá desenhada entre os dois. Não tá totalmente, matematicamente, nem é possível desgarrar tanto. Mas como é que você vê essa disputa entre Flamengo e Palmeiras? Lembrando que o Palmeiras, já entrando, inclusive, nas questões do Palmeiras, na minha opinião, tá? Já estou dando uma largada aqui, na minha opinião, ontem o Palmeiras perdeu por causa da arbitragem. Não venceu por causa da arbitragem, porque é um último lance onde se interfere diretamente no resultado, um erro de interpretação, um erro grosseiro por parte da arbitragem. Acho que o Palmeiras tem todo motivo para reclamar, mas fato é, na tabela, 2 pontos a menos e o Flamengo se aproximando. Dudes.
3: É, a tendência é essa, né, de Palmeiras e Flamengo de novo disputarem aí ponto a ponto o título nacional, mas é um cenário que a gente só projeta falando assim, os dois vão continuar jogando o que estão jogando. Daqui a pouco pode haver uma queda de um, de outro, uma sequência ruim. Eu acho que o Palmeiras está numa sequência ruim de desempenhos, né, de resultados também não está tão bem, são 3 empates nos últimos 5 jogos. É, mas o Palmeiras pode melhorar, o Flamengo pode piorar, o Fluminense pode melhorar. Pode surgir aí uma força um pouquinho mais de baixo. Não acho que seja o São Paulo, mas vai que, né? Enfim, pode acontecer esse tipo de situação ainda. Então, se tiver que responder, sim. Vou responder Palmeiras e Flamengo. Mas eu não acho que a gente tenha que responder isso. Eu acho que é mais interessante olhar o que está acontecendo aí no campeonato como um todo e olhar com muita atenção esse momento em que no campeonato, né, do primeiro

0: praticamente, né? De uma rodada. Três Sim. pontos separam o sétimo colocado do 17º. Aí eu enxergo de uma maneira talvez até mais crítica a qualidade de jogo. Eu acho que existe um equilíbrio, e esse do sétimo ao 17º separados por três pontos, um equilíbrio mais nivelado por baixo. Você tem muitos times brigando para fugir de rebaixamento, mas poucos brigando de fato pelo título.
1: Sim.
2: É que vai cada vez menos se desenhar para esse cenário de briga pelo título, né? Porque...
0: Mas por rebaixamento
2: mas ao mesmo tempo,
0: animado, né?
2: Esse é o ponto. Ao mesmo tempo tem muito time aí gastando muito para brigar onde tá brigando, né? Acho que o Grêmio mesmo é um exemplo disso. O Grêmio tem uma folha bem larga. E tá, enfim, entrou no Z4 nessa rodada. E qualquer vitória... Sabe um ponto que eu sei... Não sei se a gente vai entrar nisso agora, mas um ponto que para mim me parece assim ser um ponto importante nessa discussão de briga contra o Z4 é quem entendeu a sua briga primeiro. Tem muito time que tá lá embaixo que ainda não entendeu que tá brigando contra o rebaixamento.
0: Entendeu o campeonato que ele disputa. Qual é o meu campeonato? Vamos cair na real. Qual é meu campeonato?
2: Exato. Até não sei se o Dudes tinha terminado, interrompi.
1: Basicamente terminei, só queria chamar a atenção de novo para isso, né? Não tem ninguém com duas vitórias, isso fala sobre como é difícil vencer e como não tem quase ninguém com regularidade nesse recorte. O Flamengo tem 4 vitórias e 1 empate nos últimos 5 jogos, e para achar alguém semelhante você vai olhar para o Cruzeiro, que também tem essa sequência aí de 4 vitórias e 1 derrota nos últimos 5 jogos. Todos os outros que estão entre um e outro, Cruzeiro é o 11º, nenhum conseguiu esse tipo de situação.
0: Mas esse bando de gente aí, né, próxima da zona de rebaixamento, a uma rodada podendo se aproximar da zona de rebaixamento, revela esse cenário de que tem muita gente entregando menos do que deveria?
1: Não sei. Eu acho que revela como é sempre muito competitivo o nosso campeonato. Eu não acho que a gente tem que falar que é nivelar por baixo. Talvez a gente possa falar que é nivelado por cima e Flamengo e Palmeiras têm mais dinheiro que os outros. É uma outra mirada sobre esse campeonato. Não acho que seja assim, um grande demérito, né? Uma situação como a do Remo, assim, 12 pontos, ou um grande demérito, né? Ou o Coritiba está ali em nono, né? Isso aí teria que ir caso a caso. Que o Grêmio deveria estar acima? Deveria. Que Corinthians e Santos também? Também acho. Inter, Atlético, Botafogo? Talvez sim. Mas para falar que eles têm que estar acima, a gente tem que dizer que Coritiba, Vitória, Bragantino tem que estar abaixo, Atlético Paranaense.
2: Mas esses fazem mais com menos, né?
1: Exato, então.
2: Me parece que tem um.
1: Mas não é o nível baixo. Eu não acho o nível baixo, né?
2: O nível eu acho que não é baixo. Mas, ao mesmo tempo,
1: é mais barato.
2: Pra alguns a exigência. Ela tá um pouco... A entrega... Eu acho que o Grêmio talvez se exemplifique mais isso. Vou pegar o Grêmio e o Atlético Paranaense. O Atlético Paranaense tá fazendo uma baita campanha com menos. Com trabalho de scout, com mercado criativo, explorando bem o mercado sul-americano. O Grêmio gastou muito nas últimas janelas e tá fazendo menos com... gastando muito.
1: Correto.
2: Né? Então, eu acho que são dois... Pegando aqui esses dois exemplos, eles são bem... Eles ilustram bem isso. Agora, o Inter, por exemplo, o Inter não teve reforços significativos da temporada passada que brigou para não cair. Então, eu não vejo também uma campanha muito diferente do Inter. O Botafogo, depois da Copa do Mundo, qual vai ser o Botafogo? Se o Botafogo atual do Danilo e do Montoro...
0: é uma pergunta...
2: Tá em 12º.
0: Ainda tem a discussão de SAF, né? Ainda tem agora a discussão. Essa semana é uma semana importantíssima para o Botafogo. Pode definir um destino diferente para a SAF do clube. Né?
1: Eu acho... Não, desculpa, só para encerrar. Parece que... Ah, então, porque o Atlético está lá em cima, o Coritiba, o Vitória, Bragantino, esses times estão mais acima do que a gente esperava. Aí não, agora a gente nivelou por baixo. E quando estão os que a gente normalmente está acostumado, não, aí está nivelado por cima. E eu acho ruim.
0: O Remo, por exemplo, né, que está na zona de rebaixamento, nos últimos 2 jogos, virou uma partida contra o Botafogo fora de casa e ontem não perdeu o Palmeiras. Né? Voltando ao Palmeiras, Prats, o Dudes falou que o Palmeiras está num momento de futebol mais pobre. Né? Queria saber se você concorda e se encontra uma explicação para isso.
3: O Palmeiras teve um começo muito bom do campeonato, muito bom em relação ao resultado e ao desempenho do time. As atuações do Palmeiras foram muito boas até ali... 8ª para 10ª rodada, mais ou menos, quando

0: O Palmeiras abriu uma distância para a concorrência, para o Flamengo, sobretudo, né? Que é o mais próximo concorrente. É, houve dificuldades nas últimas semanas. Algumas dificuldades, Éboli, também repetitivas. Que o Palmeiras consiga ganhar alguns jogos, mesmo sem jogar tão bem ou dominar tanto o adversário. Porque o Palmeiras tem um repertório muito grande. E aí passa por bola parada, passa por rapidez com a bola, lançamentos muito bem feitos, rápidas inversões, consiga ganhar os jogos. Eu tô com você em relação à arbitragem. Assim, são coisas para mim que não podem ser misturadas. Palmeiras merecia ganhar o jogo em Belém ontem? Não. O Remo merecia perder? Não. A arbitragem teve prejuízo ou trouxe prejuízo ao Palmeiras? Trouxe. Isso não invalida o que o Palmeiras deixou de fazer ou não conseguiu fazer contra o Remo. Mérito do Remo, que marcou muito bem. O Palmeiras, obviamente, é um time que, assim como o Flamengo, é falado no país todo. O time é muito estudado, o time é geralmente muito bem mapeado por quem vai enfrentá-lo. Nem sempre conseguem fazer isso, poucas vezes conseguem deter ou segurar o Palmeiras. Mas no caso do Santos, no sábado passado, no Remo, nesse final de semana, esses times marcaram e jogaram bem contra o Palmeiras. Defenderam-se bem, jogaram bem contra o Palmeiras, deram trabalho ao Palmeiras quando tinham e quando não tinham a bola. É, me parece que é um pouco de tudo aí, Éboli. É um time que às vezes abre o placar cedo e confia muito no seu sistema de marcação e no seu goleiro para defender os resultados, porque o time sofre poucos gols. O time, mesmo quando é atacado, dificilmente é tão encurralado como a gente viu em poucos momentos no ano pro Palmeiras. E às vezes você fica muito assim na conta do chá, fica aquele 1-0 muito curto, aquele 2-1 muito curto, você tá sempre correndo algum risco de em algum momento sofrer o gol. Ontem foi o caso contrário, o Palmeiras começou um jogo que demorou 1h40 para começar, perdendo por 1-0. O que o Palmeiras geralmente faz com a maioria, ontem o Remo fez com o Palmeiras, então foi uma outra situação para jogar. O Palmeiras até fez um primeiro tempo que criou chances, poderia ter feito mais de um gol, fez um gol. No segundo tempo, quando teve um atleta a mais, enfrentou o Remo que se fechou melhor, marcou melhor, mal comparando como enfrentou o Corinthians com 9 em Itaquera, Palmeiras não criou tantas chances para ganhar. E quando teve a bola para ganhar, teve um erro de um gol anulado, mas isso não invalida que Palmeiras jogou pouco, não foi bem e não merecia, na bola rolando, né, no jogo que se apresentou, ganhar do Remo ontem em Belém.
1: Então, quero ouvir o Dudes e a Michelle também a respeito desse lance. O Prato está indo na mesma linha que eu. Há uma interferência clara, errada, equivocada da arbitragem que influencia diretamente no resultado final, porque foi o último lance da partida, o gol do Fux. Eu vou só lembrar aqui, em 2021, no International Board, ele mudou a regra para mão de ataque, tá? Então, apenas, tá aqui, apenas será anulado um gol se a bola tocar, mesmo que acidentalmente, na mão do jogador que imediatamente faz o gol. Se o gol for de um companheiro desse jogador, o gol será validado, desde que não se caracterize como uma mão intencional. A CBF divulgou o áudio do VAR. Né? E o Flaco Lopes, o lance do Flaco Lopes, que resulta no gol do Fux, se encaixa justamente nessa última frase que eu li. Né? O VAR, ele fica numa insistência apenas de que a bola tocou na mão do Flaco. Não houve uma discussão a respeito da intenção do Flaco ou possível posição antinatural do braço dele. Isso contraria diretamente a regra, porque quando a bola bate na mão e é gol, não tem o que discutir intenção, não tem o que se discutir a respeito de posição antinatural, não. Bateu no braço, entrou, acabou, não pode. Bateu no braço, finalizei, não pode. Tocou, acabou. Nesse caso, não. Ele tem que gerar uma interpretação e essa interpretação não foi discutida pelo VAR. O VAR ficou, tocou no braço, tocou no braço, tocou no braço, tocou no braço, anula o gol. Erro, na minha opinião, grosseiro. Tá difícil entender para onde vai a arbitragem brasileira, porque ela vai criando novos conceitos, novas orientações em cima de algo que já tá, que toda hora passa por uma atualização também, isso é chato pra caramba e confunde. Mas assim, acho que a pergunta que fica é, cabe a interpretação de que a mão do Flaco Lopes foi intencional, Michele?
2: Não. Não foi. Não foi intencional de jeito nenhum. Mas
1: é
2: assim,
1: difícil, né?
2: De jeito nenhum. Acho até que ele é surpreendido ali, que bate na mão dele, tá tentando encolher, enfim, não faz sentido nenhum. E é doido que o Rafael Klein já teve um lance semelhante, né, num jogo do Santos, que inclusive o Santos cobra, né? Por que que o gol, acho que foi do Gabigol, foi anulado. E o auxiliar dele...
1: E aí o clássico, bate na mão dele e entra, não pode.
2: Daí não pode, direto, né? Mas assim, é aquilo, é a falta de critério. E aí, depois que o Palmeiras reclamou, e se acontecer de novo, aí vai ser marcado certo, aí o Palmeiras vai reclamar. Enfim, esse jogo de reclamação é uma chatice sem tamanho, mas A gente, nesses casos, eu não tiro a razão do Palmeiras. E vamos lá.
1: Nem um pouco.
2: Quando o técnico do Palmeiras reclamou, enfim, e se excedeu, ele foi punido e está cumprindo até agora. Né? Mas a gente não vê esse mesmo rigor em relação ao que é a arbitragem no futebol brasileiro, enfim. Mas só rapidamente sobre o jogo, concordo com o Prats sobre o Palmeiras e acrescento o seguinte: parece que o Palmeiras está contando os minutos para parada para a Copa do Mundo e quem sabe descansar um pouco também esses jogadores. Porque me chama a atenção o quanto que o Abel e a comissão não conseguem contar com outras peças no meio-campo que não Marlon Freitas e Andreas Pereira. Eu já tinha mencionado isso aqui, mas está cada vez mais nítido. Assim, ontem o Evangelista entrou no jogo numa rotação completamente diferente do que o jogo pedia.
1: Eu já vou para o intervalo já, mas só para a gente fechar aqui, logicamente, todos, né? Ouvir todos a respeito desse lance. Dudes, cabe a interpretação de que a mão do Flaco Lopes foi intencional?
3: Não, para mim não cabe, né? E aí quando a gente fala intencional é bom só destacar, a gente está falando daqueles critérios, né? Amplia o corpo de forma antinatural, disse antinatural quando o movimento do braço do jogador não é justificado pelo que ele tenta fazer ali no lance, ou quando o jogador leva a mão em direção à bola, não me parece que esteja nesses critérios. O problema, né, e é um problema recorrente aqui, é que às vezes você tem a regra e tem a orientação da regra, que são coisas que a gente não fica sabendo, que às vezes alguns ex-árbitros que comentam futebol na televisão falam: ah, então, a orientação diz, tá, mas onde é que tá essa bendita orientação para todo mundo saber? Não, não tem. Aí é caixa preta, aí é com eles, é só eles. Por que que eu tô falando isso? Porque já houve outros lances do tipo, tá? O de ontem não é o primeiro, em que se marcou bola na mão seguida, né, de gol. Então, mesmo sem intenção, pegou na mão, deu passe para alguém, foi gol, anula. Então, por que que isso aconteceu já mais do que uma vez, né? Então, pode ser que tenha alguma coisa dessas. O interessante aí seria que a CBF não divulgasse apenas o áudio, né? E assim, tá aí o áudio. Mão, isso. Vou marcar, mão, ponto. Seria interessante que algum porta-voz da Confederação Brasileira de Futebol explicasse o que foi marcado. Se é que se sabe o que foi marcado, né? Marcou porque achou intencional. Aí a gente pode falar assim: é um absurdo, não tem como ser intencional. Ou vem um abençoado e fala assim: porque a nossa orientação é de que essa regra, ela pode ser interpretada assim, de forma que a Confederação Brasileira interpreta, não. Porque existe a interpretação da regra. O texto, ele é uma base, né? E eu gostaria que o texto da regra fosse seguido mais vezes. Mas a gente consegue ver o tempo todo, assistindo diferentes campeonatos, como as mesmas regras do mesmo esporte são aplicadas de forma completamente diferentes, né? Sobretudo essas questões de mão na bola na mão, qual é o limite de um e de outro, né? Então aqui, isso é natural. Naquele país, lá, não, né? Então é antinatural. Aí, isso aqui é falta no goleiro. Não, mas aqui, se você respirar perto do goleiro, já é falta. Então, assim, isso existe. Então isso seria interessante que houvesse esse tipo de transparência, porque o áudio divulgado, o texto colocado com a regra do jogo, a única coisa que serve é para que a gente passe o dia inteiro tendo debate na TV e dando audiência por causa disso. Se for assim, do interesse de todos, beleza.
1: Enquanto os abençoados não aparecem, a gente enlouquece. Vamos lá, vamos fazer o nosso primeiro intervalo comercial, tá? Intervalo comercial, daqui a pouquinho a gente volta.
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6: Ainda sobre o Palmeiras, jogo da volta na Copa do Brasil, quarta-feira, 21h30, contra o Jacuipense. O time é da Bahia, mas vai jogar no Estádio do Café, em Londrina. Palmeiras ganhou a ida por 3-0, quinta fase Copa do Brasil. E pode ter mais um desfalque aí para esse jogo. O volante Andrés Pereira, que deixou a partida de domingo por causa de uma pancada nas costas, passou por exames nesta segunda-feira, teve aí diagnosticado um trauma na região lombar. Não é fratura, isso é bom, mas como tem aí um trauma na região lombar, acreditamos que ele não vai para o jogo agora na quarta-feira. E aí o mais cotado para ficar com a vaga é justamente o Lucas Evangelista, que citamos agora há pouco. O lateral esquerdo Arthur iniciou transição física, mas dificilmente vai ser titular nessa partida também. O Paulinho deve ter aí a possibilidade de participar novamente dos jogos, já vem aí de duas partidas consecutivas, deve começar no banco de reservas. Eu repito, 3-0 o primeiro jogo para o Palmeiras, vantagem muito boa contra o Jacuipense.

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1: Segunda-feira, 11 de maio de 2026. Uma explosão na zona oeste de São Paulo atingiu ao menos 35 imóveis, deixou um morto e 3 feridos no bairro de Jaguaré. De acordo com informações preliminares, a explosão tem relação com uma obra da Sabesp que atingiu uma tubulação de gás. A empresa de água e esgoto disse que as causas estão sendo apuradas pelas empresas e autoridades competentes. O presidente Lula sancionou lei que endurece as regras para a fabricação de chocolate no Brasil. O texto estabelece percentuais mínimos de cacau para cada tipo de produto e atualiza os critérios de classificação. Na legislação anterior, os diferentes tipos de chocolate não eram claramente definidos, sendo mencionados apenas chocolate e chocolate branco. Com a nova norma, para que um produto seja classificado como chocolate, deverá ser produzido contendo, no mínimo, 35% de cacau. E turistas chineses não precisam mais de visto para entrar no Brasil para viagens de até 30 dias. A medida segue o princípio de reciprocidade diplomática. Desde junho do ano passado, os brasileiros estão isentos da exigência para visitar o país do Oriente. No horário de Brasília, 8h38.
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2: A Copa do Mundo de 2026 terá uma novidade na camisa de alguns dos jogadores. Os atletas que estiverem disputando o seu primeiro Mundial vão utilizar um patch de estreante na competição. A novidade vem pela parceria da FIFA com a Fanatics, empresa de colecionáveis que vai produzir cards e figurinhas. Com isso, nomes como Lamine Yamal, Désiré Doué e Florian Wirtz devem ter o destaque em seus uniformes. Os patches serão utilizados depois para fazer figurinhas e cards colecionáveis. O acordo da FIFA com a empresa só vale a partir de 2031 e substituirá a parceria de longa data com a Panini. Assim, os patches dos estreantes não serão comercializados nos próximos 5 anos pela empresa, somente quando o acordo estiver valendo. Nesta segunda-feira, as seleções vão enviar a primeira pré-lista para a FIFA, contendo de 35 a 55 nomes. Desta lista, sairão os 26 atletas de todas as seleções para a Copa do Mundo de 2026. De São Paulo, André Neto.
3: E segundo o repórter jornalista Caí Mota, do GE.Globo, Estevão não está nessa lista de 55, consequentemente está fora da Copa do Mundo. Prats, qual o tamanho desse prejuízo aí para a seleção, para o Carlo Ancelotti?
4: É considerável, Éboli. Primeiro assim, o jogador estar em uma Copa do Mundo é uma realização profissional, pessoal, né? Isso tem de ser levado em consideração quando alguém que está muito perto de estar em uma Copa do Mundo perde a Copa, por uma contusão no caso do Estevão, né? Porque se tem, assim, alguma coisa que caminhou nesse trabalho do Ancelotti até agora, que é um trabalho de curto prazo, mas que ele já colocou o time em campo algumas vezes, já falei aqui, foi o lado direito. Assim, talvez o prejuízo para a seleção brasileira não fique tão grande, ou não fique ainda maior, porque o Luiz Henrique, quando foi chamado, foi bem. Que, teoricamente, era quem disputava a posição com o Estevão por ali. O lateral direito é uma incógnita, né? Se vai ser um lateral mesmo, se seria o zagueiro que era lateral, que é no caso do Militão, que está fora também. Então, assim, é um prejuízo considerável, Éboli. É alguém que individualmente melhorou a seleção, ainda mais no final do ano passado, naqueles jogos contra o Senegal, contra a Tunísia, naquela mostragem que apareceu para a seleção brasileira. É um jovem que tem muito talento e muito potencial, né? E sofreu com contusões já no começo da temporada no Chelsea. E aí, quase às portas da Copa do Mundo, perde a Copa do Mundo. Para o Brasil é um desfalque sentido. E para o Estevão, certamente, que é muito jovem, vai ter muita coisa para fazer. Também, por mais que ele tenha outras Copas para jogar, ele se viu muito próximo de estar na Copa do Mundo. E vai perder a Copa. Para o Brasil, é um desfalque bem considerável, viu, Éboli?
3: É porque ele surgiu muito forte, né? Ele é o artilheiro da era Ancelotti, né? O Estevão, ele é o cara da era Ancelotti. E aí, Dudes?
5: É uma ausência que vai ser sentida, mas a gente já meio que sabia, né? Essa opção de não colocar quem tem alguma chance de se recuperar ou não tem, né? É muito particular de cada seleção. A gente já viu aí nesse dia, né? O que vazou de lista de 55, algumas apostam, né, que vai dar tempo. Então preferem ter no grupo de 55 aí alguém que está lesionado nesse momento. Para o Estevão não estar...
3: Será que é mais sério do que a gente pensava?
5: O Estevão? Você disse? É. Pode ser, né?
3: Eu fico imaginando, né?
5: Ou bateu...
3: Porque como ele optou pelo tratamento conservador, né? Aí depende muito de cada organismo, né? Isso.
6: Pode ser também a seleção meio que liberando ele...
5: Isso.
6: A maneira dela para que ele... faça a cirurgia, né? Porque um dos debates que se teve, o Chelsea recomendou a cirurgia, do é risco de um agravamento da lesão por causa do tratamento conservador. Então, pode ser isso também.
5: Né? Pode, e pode ser alguma conversa também, né? De entre Chelsea e CBF, não sei. Ó, a gente tem uma boa relação aqui, vou tirar ele, porque a gente concorda que o melhor aí é fazer esse tratamento, né? O menos conservador, né? Mais direto com cirurgia. Enfim, é uma ausência que vai ser sentida, sim, mas, como disse o Prats, Luiz Henrique foi muito bem quando foi chamado. Eu acho que não seria o Estevão a ganhar a Copa para o Brasil, tá? Poderia, mas nesse momento não acho que seria ele a ganhar a Copa para o Brasil. Então, é uma ausência, mas também não é o fim do mundo.
3: É, segundo alguns jogadores da seleção brasileira, quem vai ganhar a Copa é o Neymar, né? Tá um coro. Ah, mas tá muito chato isso. Tá um coro entre os jogadores. O último a falar foi o Rafinha. O Neymar é o cara do Hexa. Isso revela ou reforça. Perfeito. Mais uma vez, a falta total de personalidade desses jogadores que hoje compõem o elenco da seleção brasileira. Eles precisam delegar a responsabilidade pro Neymar.
6: Dá vontade de perguntar,
3: né? Todo mundo tremendo nas bases.
6: Dá vontade de perguntar. Tá, mas sem o Neymar, assim, você acha que consegue entrar em campo? É. Pra ti é tranquilo, assim.
3: Exatamente.
6: Ou não tem como.
3: Papai Neymar não vai. Papai não é mais o menino Ney, agora é Papai Neymar. Papai Neymar assim, não vai. Né? Tá?
6: Rafinha...
3: Dá pra jogar? Dá pra jogar sem ele?
6: Exato, pô. E o Rafinha agora voltou no clássico contra o Real Madrid. Poxa, olha a temporada que ele fez recentemente, né? Olha a temporada passada como é que foi. Vinícius Júnior também. Cara, vocês não jogam com o Neymar no time de vocês? Que isso. Pra mim é uma transferência de protagonismo. Pra mim é isso.
4: É, e assim, Eboli, com o Neymar convocado ou não, vamos saber apenas na próxima segunda-feira. A personalidade da seleção brasileira é um dos assuntos do Brasil tentar ganhar a Copa do Mundo. A personalidade desse grupo de jogadores é uma personalidade de jogadores com muito sucesso nos clubes. Alguns já foram eleitos aí, no caso do Vinícius Júnior, o melhor jogador do mundo. Outros são capitães das suas equipes, ídolos nos seus clubes, na Espanha, na Inglaterra, enfim, na Alemanha, em Portugal, na Itália. Agora, a maioria desses jogadores da seleção brasileira, a gente já discutiu aqui, troca de comando, falta de um jogo coletivo melhor elaborado, falta de segurança, tudo tem que entrar na conta, é verdade. Mas a personalidade desses jogadores em a Copa do Mundo me chama a atenção e me causa muita dúvida. Porque com o Tite, que era um treinador muito organizado, tinha esse lado até paternalista de observar muitos jogadores, de fechar muito grupo, de conversar com o atleta, o Tite é alguém que pensa muito nesse lado humano dos atletas, a coisa andou muito bem até todo mundo se juntar para jogar a Copa. Aí já não andou tão bem assim. Agora vamos ver com o Ancelotti, que me parece que talvez tenha um outro perfil, não sei se é um perfil mais distante em relação a esse lado paternalista de técnicos brasileiros que trabalharam ou trabalham aqui ainda. Essa personalidade dos jogadores da seleção brasileira me causa dúvida. Como que eles vão chamar ou resolver um problema que apareça daqui a pouco ali na frente? Eles vão resolver? Eles têm bola para isso, mas vão resolver na seleção brasileira? Não se sabe. A resposta apenas a partir de 11 de junho na CBN e nas afiliadas também.
3: Ah, pra gente parar de fazer essa pergunta, pelo amor de Deus. Eu não sei se esse coro entre os jogadores pode influenciar na decisão do Carlo Ancelotti. Não é muito o perfil dele, mas ele é um cara que tem essa coisa do domínio de vestiário. Também pode entender que uma decisão para contornar situações de vestiário, bota o cara entre os 26 e vamos lá, né? Vamos ver. Bom, a gente vai ter a resposta.
6: Eu só espero
3: na
6: uma
3: segunda-feira
6: coisa
3: que vem, né?
6: Que esse tal de vestiário jogue muito na Copa do Mundo. Né? Porque como ele impacta, hein? Como Nossa ele tem um senhora. Papel fundamental.
5: Agora...
3: O Dudes falou do Luiz Henrique. Desculpa, Dudes, só
5: não, claro.
3: Rapidinho para a Mia. Mia, Luiz Henrique é o cara imediato, é o substituto imediato, pensando em ausência de Estevão?
6: Sim, tem que fazer jogos melhores quando começa, né? Quando é escalado como titular. Sempre entra muito bem, acho que ele tem esse desafio. Mas é o nome imediato, com certeza.
3: Diga lá, Dudes.
5: Não, eu acho que o avançado da hora não vai permitir um debate um pouco maior, né? Mas lá atrás a gente ficava debatendo, né? O que era melhor pro Carlo Ancelotti, se era chamar ou não chamar. Porque a gente falava assim, de um lado vai ter uma interferência num ambiente natural pela presença do Neymar, porque ele vai querer levar o pai dele, o parça dele, as empresas dele, o helicóptero dele, todas aquelas regalias que ele sempre teve na seleção brasileira. Mas agora a gente está falando de um buraco que é mais embaixo, que é todos os jogadores quererem a presença dele. E o técnico que está chegando agora, que não é brasileiro, que não sabe talvez totalmente como é essa relação de boa parte do público brasileiro com o Neymar, e digo a relação que é mais positiva do que negativa como um todo, né? Acho que quem é mais crítico somos nós, jornalistas, e algumas outras pessoas que também acompanham o futebol, mas não gostam muito do jeito dele, mas acho que a maioria ainda é muito a favor do Neymar. Se o Ancelotti conhece isso, se acha que consegue navegar nesse mar de expectativa e tudo mais, o que é melhor para ele fazer agora? Porque lá atrás eu não tinha dúvida, não. O melhor era deixar fora, porque era muita, muita chateação para o jogador que não ia apresentar, ou aparentemente não apresentaria grande coisa. E agora você está falando o seguinte, vai ter todos os jogadores falando que ele tem que estar. As suas lideranças.
3: Eu tô muito na dúvida.
5: O Casemiro, cara, falou agora, o Casemiro deu entrevista agora, falando que o Neymar tem que ir. O Casemiro é o capitão dele. É. Aí você faz o quê? Você faz o quê? O capitão fala, o Neymar tem que ir. E você acabou de chegar na seleção, aí você fala assim, não, eu banco, eu, Carlo, que acabei de chegar aqui nesse país, que sou italiano, vou falar, eu serei o inimigo público número um da nação brasileira, contra jogadores, contra o povo, eu estou aqui. Mas nunca, não vai fazer isso, não vai fazer isso, vai comprar essa briga pra quê? Até porque, já encerro, a magnânima presidência da CBF já disse, eu renovo com o Carlo Ancelotti, não interessa o que aconteça. Não interessa o que aconteça. Então, se ganhar a Copa, perfeito. E se perder a Copa, se for eliminado na primeira fase, também. Não tem nenhum problema. Renova. Então, assim, vai ter buzinando o assunto Neymar por mais 4 anos aí. Ou quantos anos o Neymar quiser jogar. Então, o Carleto, com esse salário, que é o maior entre todos os selecionadores mundiais, com essa idade, tudo que ele já ganhou, compra essa briga? Ah, os parças estão liberados, Éboli.
3: Eu já estou me convencendo de que esse movimento, que me chama muito a atenção, como você bem destacou, esse movimento vai colocar o Neymar na Copa do Mundo. Aí se vai ser bom, se vai ser ruim, mas que ele vai colocar o Neymar na Copa do Mundo, eu acho que o Carleto não vai contrariar esse movimento entre os jogadores. Não acredito. Está muito forte. Tá chamando muito a atenção. Mas, ó, eu prometo que a gente vai voltar a discutir isso na sexta-feira, porque aí vai estar mais próximo da segunda-feira. E aí vamos tentar bater o martelo. O que o Carleto vai fazer? Vamos tentar entrar na cabeça do Carleto, mas eu tô muito tendencioso a pensar dessa forma, viu, Dante? De que o Neymar, por esse movimento dos jogadores, ele vai para mais uma Copa do Mundo. Vamos fazer mais um intervalo? Daqui a pouco a gente volta.
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11: 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A conversa é sobre o que os robôs já são capazes de fazer na mesa de cirurgia na era da inteligência artificial. 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
12: Então a IA, no momento, ela tem apoiado a decisão do humano, do cirurgião, mas ela não ainda está sendo utilizada do ponto de vista de uma máquina que faz a cirurgia com autonomia total. Nós vamos chegar lá, eu não tenho dúvida.
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0: E falar em Neymar, embora muita gente ainda esqueça, é falar no Santos, porque ele é jogador do Santos. Fez gol ontem, inclusive, na vitória contra o Bragantino, placar de 2-0. E deve entrar em campo contra o Coritiba pela Copa do Brasil, lá no Couto Pereira. Primeiro jogo entre os dois times, terminou empatado pelo placar de 0-0. E a tendência é de que o Neymar vá para essa partida aí de volta contra o Coxa, muito importante para o Santos ter o resultado. Em casa não conseguiu. Em casa, inclusive, o Coritiba foi melhor em muitos momentos. Partida de volta entre os dois times, quarta-feira, 19h30. E o Santos pode ter um retorno para esse jogo, que é o retorno do volante Gustavo Henrique. Ele vinha sendo titular, teve ali um problema na panturrilha, né? E acabou se recuperando agora, está voltando aí na transição física. Talvez fique no banco de reservas. Talvez a equipe ainda não conte com ele entre os titulares, mas sim como suplente. João Schmidt e Cristian Oliva devem formar a dupla de volantes do Santos para essa partida contra o Coritiba. Provável Santos para esse jogo: Gabriel Brazão, Igor Vinícius, Lucas Veríssimo, Luan Pérez e Escobar. O Adonis Frias fez gol no fim de semana, de repente poderia pintar aí no lugar do Luan Pérez. João Schmidt, Oliva ou Gustavo Henrique. Bom Tempo, Rolaser, Barreal e Neymar, sem Gabriel Barbosa. Gabriel Barbosa foi banco aí nesse jogo do fim de semana contra o Bragantino. E as coisas, mal e mal, funcionaram para o Peixe.
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2: Muito bem, de volta aqui com o Quatro em Campo. Queria voltar rapidamente ao Campeonato Brasileiro, porque a gente teve um clássico agitado, né? Um 3-2 do Corinthians em cima do São Paulo. Prates, eu queria te perguntar o seguinte: o Corinthians, ele não vem de grandes atuações no Campeonato Brasileiro, e o porto seguro do Corinthians vem sendo a Libertadores da América, né? Uma campanha muito segura na Libertadores. Mas essa atuação de ontem pode ser uma virada de chave para o Corinthians no Campeonato Brasileiro?
3: Pode, pelo nível da atuação, pela maneira que o time conseguiu atacar, pelos espaços que o Corinthians encontrou em relação à marcação do São Paulo, pelo domínio do Corinthians, né? Sobretudo no segundo tempo, né? Então, assim, pode ser, porque o jogo, um clássico desse tamanho, ele geralmente traz esse tipo de benefício para quem joga bem e ganha, né, Éboli? Pode ser. Corinthians eu nunca coloquei como candidato a rebaixamento, como o Cruzeiro, quando estava lá, também não o colocava, né? Então, Corinthians, mas ainda está brigando para ter uma distância um pouco mais confortável em relação à zona de rebaixamento. Mas ontem coisas boas de novo aconteceram. E aconteceram principalmente do meio pra frente, quando o time tem a bola. Defensivamente, o time tem se comportado bem nessa era de Diniz, né? Sofreu dois gols ontem, mas de maneira geral tem se comportado bem. Do meio pra frente, muitas coisas o Diniz tem tentado mexer, eu acho que de maneira gradativa. Ontem, muitas mudanças deram um resultado muito bom. Aproximação dos jogadores, a maneira que o time encontrou espaço pra atacar, como atacou, quanto atacou. Pode ser. Eu acho que o nível de atuação de ontem do Corinthians pode credenciar o time a pensar em coisa um pouco melhor daqui em diante no Campeonato Brasileiro.
2: Concorda, Dudes?
0: Eu concordo, eu acho que ainda tem coisas a avançar, mas ontem o desempenho foi muito bom. O Corinthians jogou assim, bem ao estilo do seu treinador, nas boas e nas más, né? O gol que tomou é muito por causa da coragem de tentar, e os gols que fez também. Então, acho que isso tudo fala favoravelmente ao trabalho. Eu acho que, assim, os jogadores já compraram muito a ideia. A torcida comprou a ideia, é questão agora de ajuste e ver quanto dura, né? Porque os trabalhos eles têm começo, meio e fim. Tá no começo, tá no meio, tá no fim, não sei. O do Roger, eu, assim, desde o primeiro dia eu me coloco assim frontalmente contra os protestos feitos à contratação do Roger, tá? Desde o primeiro dia, assim, é um absurdo o que faz a própria torcida do São Paulo com o time. Agora, também passados aí 2 meses... o time está estagnado, né? A promessa era de que ia melhorar com o Roger. E eu, assim, eu realmente acho que ia piorar com o Crespo, tá? Eu acho que são técnicos de nível semelhante. Eu gosto um pouquinho mais do Roger, mas, assim, também não é também um enorme treinador. Mas o fato é que o São Paulo não avança, né? Não dá passos adiante. Então, algo precisa acontecer nesses próximos jogos. Senão, na parada para a Copa, a gente já sabe o que vai acontecer, por mais que o presidente diga que não tem dinheiro para trocar.
2: É, foi o que vazou aí de informação, né? Que ele não tem dinheiro e por isso está bancando o Roger. Não sei se é uma justificativa que deixa o Roger tão tranquilo assim. Rapidinho também eu queria falar sobre o Vasco. O Vasco está encontrando uma estabilidade de atuações, de comportamento. Isso pode dar uma tranquilidade maior para o Vasco também na sequência do campeonato?
1: Ah, acredito que sim. Ontem, mais uma vez, o Thiago Mendes, né, fazendo a diferença. Melhor jogador do Vasco.
2: Tá fazendo um belo campeonato, hein?
1: Tá jogando muito e agora problema até para a próxima rodada, né? Tomou cartão amarelo, tá suspenso. Então, notícia boa, mas já vem com a notícia ruim. Mas o Vasco, assim, ele... Eu acredito que ele tem ainda um probleminha para controlar melhor o jogo, né? Ele ainda permite muito ao adversário. E tenho quase certeza que o Atlético Paranaense, com o Viveiros, que ontem era desfalque, teria gerado um pouco mais de dificuldade para o Vasco defensivamente. Ainda tem esse problema para controlar os jogos. Permite muito ao adversário, mas está melhorando. E essa chegada do Thiago Mendes na frente, ela é bem importante. Ontem jogou o Spinelli também, o Adson, Puma foi o lateral direito do Vasco. Algumas escolhas do Renato que fizeram o Vasco competir mais também.
2: Vamos fazer aquela última paradinha.
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2: Ponto final no programa de hoje. Valeu, Michele. Valeu, Dudes. Abraço, Prats.
0: Tchau, tchau.
1: Valeu.
2: Até. Semana aí de Copa do Brasil. Vamos falar muito de Copa do Brasil nessa semana. Até amanhã. Valeu.
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2: Segunda-feira, 11 de maio de 2026. O Brasil registrou 4 milhões e 800 mil pedidos para emitir a primeira habilitação entre janeiro e abril de 2026. Este número é 4 vezes maior do que os primeiros 4 meses de 2025. A quantidade de cursos teóricos também cresceu no primeiro quadrimestre. Foram realizados mais de 2 milhões de cursos, um aumento de 170%. Em dezembro do ano passado, tirar a Carteira Nacional de Habilitação ficou menos burocrático e mais barato. Uma das principais mudanças foi o fim da exigência do curso teórico obrigatório em autoescolas. O senador Ciro Nogueira, do Progressistas, trocou de advogado 4 dias após ser alvo de mandados de busca e apreensão da Polícia Federal na nova fase da operação que investiga irregularidades do Banco Master. A investigação apontou indícios de que o senador recebeu uma mesada de R$500 mil e outras vantagens do banqueiro Daniel Vorcaro. E o presidente americano Donald Trump afirmou nesta segunda-feira que pretende suspender o imposto federal sobre a gasolina por um período de tempo, em uma medida destinada a reduzir a alta dos preços da energia provocada pela guerra com o Irã. A suspensão desse imposto depende do Congresso, onde o Partido Republicano tem uma maioria apertada nas duas câmaras. No horário de Brasília, 9:03.
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